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1: Termina aqui o Show da Notícia deste domingo, produção de Karina Almeida e Isabela do Carmo, trabalhos técnicos de Daniel Mesquita e Adriano Bernardino.
0: Apresentação, Fernando Andrade.
1: Uma boa noite para você e até a próxima.
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0: domingo 28 de junho de 2026. O ministro do STF, André Mendonça, deve enviar nesta semana à PGR o pedido de investigação sobre repasses do ex-banqueiro Daniel Vorcaro ao filme Dark Horse, sobre o ex-presidente Jair Bolsonaro. O pedido foi feito pelo deputado Lindenberg Farias após a divulgação de um áudio em que o senador Flávio Bolsonaro pede dinheiro a Vorcaro para financiar a obra. O caso ficou sob relatoria de Mendonça por decisão do presidente do STF, Edson Fachin, devido à conexão com as investigações do caso Master. O processo está sob sigilo nível 3, o mesmo adotado para as investigações do esquema de fraude no banco. A eliminação da Coreia do Sul na Copa do Mundo após a derrota para a África do Sul na última quarta-feira virou uma crise que chegou ao governo do país. O presidente sul-coreano disse estar completamente perplexo com o resultado e pediu ao Ministério da Cultura, Esportes e Turismo que investigue o que houve, criticando a permanência do técnico e apontando problemas da organização e gestão por trás do fracasso da seleção. No horário de Brasília, 9:05.
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0: de hoje traz um guia com os carros de melhor custo-benefício do nosso país. Como analisar o custo-benefício de um carro antes de você fazer a compra deles? Como que o preço de uma peça pode influenciar nessa decisão de compra? Como que outros requisitos, como por exemplo o seguro, a desvalorização, a manutenção como um todo do carro, como isso tudo pode ser avaliado pelo consumidor antes de definir qual carro comprar? São itens que fazem muita diferença na hora da escolha do carro novo e a gente vai detalhar todos eles a partir de agora aqui no CBN Auto Esporte. Você vai saber os destaques do mercado nacional em algumas das principais categorias de carros, considerando esse recorte do custo-benefício. Então, se você está pensando em comprar um carro novo, já pega um bloco de notas, aumenta o som e acompanha aqui com a gente. Eu sou o Guilherme Muniz e estou mais uma vez com o Leonardo Félix, da revista Auto Esporte. Tudo bem, Léo?
1: Olá, Gui, tudo bem? Olá para você, para todos os nossos ouvintes e espectadores. Vamos lá, né? A gente... A aquisição, né? O processo de aquisição de um carro é algo muito importante para o consumidor brasileiro, né? Porque, principalmente porque o poder de compra do brasileiro em relação ao preço médio do carro, ele é muito menor do que em outros mercados, né? Como China, Japão, Europa, Estados Unidos, etc. Isso para falar dos mercados mais maduros. E com a eletrificação, né, que a gente vem vivendo nos últimos tempos, né, esse processo acelerado no nosso mercado, inclusive já tem estudos que mostram que a jornada de compra ela tem aumentado, né? Então o consumidor ele tem ficado mais em dúvida de qual carro comprar, né, com tantas marcas novas chegando. Então um estudo como esse aqui do nosso guia Qual Comprar, que é o maior estudo de custo de custo-benefício, de custo de propriedade automotivo do Brasil, e a edição 2026 está muito completa. A gente avaliou 201 modelos de carro, é muita coisa, em 20 categorias, é o recorde na história do estudo, justamente porque tem um monte de carros e marcas novas ingressando no mercado brasileiro.
0: Vamos começar falando da categoria, de uma das categorias que os brasileiros ainda têm muito em mente, ainda é uma das categorias mais vendidas, os hatches compactos, né, Léo? Ainda que os SUVs cresçam muito, os hatches compactos vendem muito bem no nosso mercado e a gente tem sempre aquela briga, né, de Volkswagen Polo, que lidera as vendas, Onix, que já liderou, mas ainda figura ali muito bem. Tem também Hyundai HB20, tem o Fiat Argo. O que vocês juntaram aí de informações sobre esses carros e, no final das contas, quem acabou saindo na liderança? Porque, às vezes, o carro mais vendido não é o que tem o melhor custo-benefício.
1: Boa. Bom, antes, até só para explicar, né, todos os critérios que a gente avalia, né, a gente avalia o índice de desvalorização que foi fornecido para a gente nesta edição do Qual Comprar pela Web Motors, que é a principal plataforma aí no país para compra e venda de carro. A cotação de seguros foi fornecida pela Creditas, né, pela divisão de automóveis da Creditas. Então a gente faz cotação de seguro para homem e mulher na faixa de 30 anos. Índice de desvalorização fornecido pela Web Motors. Cesta de peças, que é fornecida pelas próprias fabricantes, que aí é o custo de um farol, o custo de um para-choque, o custo de um retrovisor. É aquela cesta de peças básica.
0: E é sempre uma cesta padrão para todos os carros,
1: pra
0: né?
1: Todos
0: vocês pedem
1: os carros.
0: As mesmas peças para poder ter base de comparação.
1: Exatamente. Cesta de peças, desvalorização, custo de revisões também, né? Então a gente pega lá os planos oficiais de revisão das montadoras até a faixa de 50 mil quilômetros e a gente reúne todos esses custos e faz ali uma análise, né? Modelo por modelo, categoria por categoria, para entender qual desses carros, quais carros, né, ou qual carro de determinada categoria é uma melhor opção de compra. Não necessariamente, às vezes, é o carro mais barato ou o mais que tem os custos menores. Às vezes é um equilíbrio entre as coisas. Também é um equilíbrio entre o que o carro oferece em termos de equipamento, de desempenho, de consumo de combustível. Então, a gente vai analisando tudo isso para chegar nos pacotes mais equilibrados. Então, às vezes não vai ser o carro mais barato, às vezes não vai ser o carro que desvaloriza menos, mas vai ser o que entrega um conjunto mais equilibrado entre todas essas frentes que a gente analisa, só para explicar.
0: Isso para essa escolha do vencedor, mas a pessoa que está vendo o guia, ela tem acesso a cada uma dessas informações. Então,
1: exato.
0: Se ela está muito preocupada com peça, ela consegue comparar a peça do vencedor com a peça do que não venceu e tirar a própria conclusão. Mas vocês fazem essa análise toda para definir os vencedores.
1: Exatamente. Mesmo um carro que não venceu, né, os outros carros que aparecem no estudo, eles vão ter lá todos os custos dele mapeados, um pequeno resumo do que tem o carro, as vantagens e desvantagens, e o número de estrelas de 0 a 5, recomendando ou não a compra. E tem selinhos que a gente coloca ali, se aquele carro é o carro que mais desvaloriza, ou que menos desvaloriza, o maior porta-malas, o menor porta-malas do segmento. Então a pessoa vai conseguindo construir ali uma noção bem clara do que cada produto entrega. Aí agora respondendo a sua pergunta lá de trás dos hatches compactos. O vencedor acabou sendo o Volkswagen Polo, e que foi ali o que encontrou justamente esse maior equilíbrio que eu falei para você. Por exemplo, o custo de revisões do Polo não é muito barato, porque a Volkswagen cobra alguns serviços à parte e isso acaba encarecendo o pacote dos 50 mil quilômetros. Mas ele tem cotação de seguro muito baixa, ele tem uma desvalorização comedida, ele tem uma cesta de peças barata, e é um carro com uma forte liquidez de mercado, né? Então é um carro com uma revenda muito boa, um carro que entrega um pacote ali, né, de segurança, conectividade, equipamentos muito honesto, né, pro segmento onde ele atua. Então tudo isso levou ele a ser o vencedor.
0: Muito bem, então nesse caso, sem surpresas, entre o que mais vende da categoria com o que foi eleito aí na escolha do qual comprar, mas tem ali os dados todos para a pessoa avaliar e comparar com os outros rivais.
1: Agora, por exemplo, né, você falou das recomendações. Você pega, por exemplo, aqui, um Honda City Hatch, a gente recomendou com 4 estrelas, porque é um carro, não foi o vencedor, porque ele é muito caro para um hatch compacto, mas ele tem um pacote muito bom ali de manutenção, uma desvalorização muito baixa, inclusive mais baixa que a do Polo. E é um projeto que acabou de ser atualizado pela Honda. Agora, por exemplo, a gente pega aqui um Fiat Argo, ele acabou sendo recomendado só com 2 estrelas. Por quê? Porque tem uma nova geração que vai chegar este ano agora. Sim. Então é um carro que já tem muitos anos de mercado, já está sentindo o peso da idade,
0: mais
1: vamos dizer assim.
0: Um pouco,
1: né? Exato. Então tudo isso é levado em consideração.
0: Ou seja, o que você está me dizendo é que a escolha do Polo, ela está pensando aí nesse equilíbrio das peças e dos itens analisados e provavelmente olhando para um consumidor geral. Mas se esse mesmo consumidor tem um pouco mais para gastar, pode ser que ele olhe para esse guia e entenda que o Honda City pode ser uma boa opção, porque ele tem até alguns itens melhores do que o Polo. A única desvantagem, entre aspas, dele é ser mais caro. Mas se a pessoa pode bancar, tá tudo bem.
1: Exatamente, é isso.
0: Muito bem, acho que esse é o espírito aí do guia como um todo. Só que se a gente avança para outra categoria que a gente selecionou aqui, Léo, por exemplo, SUV compacto, aí a gente tem uma certa surpresa para a pessoa que acha que necessariamente o carro que vai ser escolhido é o carro mais vendido, porque não foi o que aconteceu aqui. O carro que ficou escolhido como o de melhor custo-benefício, ele é bem vendido, mas ele não é o mais vendido da categoria. Tô falando aqui do Caoa Chery Tiggo 5X.
1: Exato, o Tiggo 5X, que é um fenômeno, né? Esse carro foi lançado no começo desse ano. Ele não é o carro mais vendido do segmento, mas ele é um carro com uma demanda muito grande. Sim. Muita gente se interessou por esse carro depois que ele foi lançado. Aí tem uma coisa, né? No estudo a gente também faz uma sugestão de versão. Então, qual versão daquele carro a gente acha que tem o melhor custo-benefício? No caso do Polo, a versão que a gente escolheu foi a Sense TSI.
0: Sim.
1: No caso do Tiggo 5X, é a versão Sport, que é a versão de entrada, que é que todo mundo tá atrás, porque ela tem um excelente custo-benefício. Ela custa R$ 126.990 e é um carro que realmente preza pelo custo-benefício. Ele tem um custo mais baixo que o dos concorrentes, ele tem uma desvalorização baixa de 8,5%, ele tem um pacote de revisões bem condizente ali com R$ 3.865, que para esse segmento é bom, uma cotação de seguros ok, garantia de 7 anos, isso é outra coisa que a gente leva em consideração, é o período de garantia no carro. Enfim, claro que todos os carros têm os seus pontos de atenção. No caso do Tiggo 5X, a gente destaca, por exemplo, que ele é um projeto de 2018, portanto de 8 anos atrás, embora a Caoa Chery venha sempre atualizando esse modelo, mas a plataforma dele já é uma plataforma mais antiga. O custo com cesta de peças desse carro é mais caro em relação a outros concorrentes desse segmento, ali R$ 14.500. E tem algumas outras coisas, como o espaço interno dele, por ele ser um projeto mais antigo, o espaço interno já não está mais no mesmo nível de outros SUVs compactos mais modernos, o porta-malas dele é apertado. Então tudo isso vai sendo levado em consideração. Mas no caso dos SUVs compactos, o custo-benefício e o custo de compra do Tiggo 5X, ele é imbatível.
0: Ficou imbatível, né?
1: Ficou realmente muito, muito sedutor ali pro, uhum. pro consumidor.
0: Vamos falar das picapes, Léo? E aí eu acho que a gente pode até juntar, porque vocês fazem a separação entre picape compacta, intermediária e média, também fruto disso que você falou. Se agora os SUVs de entrada estão surgindo e forçando a criação de uma nova categoria, isso aconteceu lá atrás com as picapes intermediárias, então também tem essas três divisões aqui. Eu diria, Léo, que na picape compacta e na picape intermediária não tem grandes surpresas. Mas na picape média teve um modelo aí que acabou se destacando e que me surpreendeu um pouco, não por não achar que ele é bom e que ele não mereça estar lá, mas porque eu não imaginei que ele fosse conseguir se destacar. Vamos lá, falar então dessas três categorias.
1: Boa. Bom, picape compacta é já barbada, Fiat Strada, eu acho que é o, sei lá, terceiro, quarto ano consecutivo que ela ganha.
0: Seria surpresa se não fosse ela.
1: Exato. É, a picape mais vendida no Brasil, é o carro, o veículo leve mais vendido no mercado brasileiro. Tem uma excelente penetração de mercado, é, uma desvalorização ali é, muito mais baixa que a da Saveiro. O custo dela ali com revisões acaba sendo bem menor também que o da Saveiro. Então tudo isso, né, ela é, acaba sendo mais robusta, tendo uma maior capacidade também de carga. Enfim, tudo isso levou a Strada ao título e na categoria picape intermediária, a Toro, que é a mãe das picapes intermediárias no mercado brasileiro, também mostrou aí força mais uma vez, vencendo nessa categoria. Todo mundo tenta ali competir com a Toro, mas ainda ninguém conseguiu brigar de verdade contra ela, né?
0: Vamos ver se a vida dela vai ficar um pouco mais difícil nos próximos meses com novidades que estão aí para chegar. Só que nas picapes médias, a gente tinha ali algumas picapes mais tradicionais que eventualmente podiam ficar na cabeça do nosso ouvinte como a que levaria. Mas quem levou como picape média foi a Mitsubishi Triton. Um projeto também interessante, que nem sempre figura aí entre as mais vendidas ou, enfim, nesses topos de ranking, mas dessa vez conseguiu os atributos necessários para isso.
1: Pois é, e a Triton acabou vencendo porque ela tem um custo de aquisição relativamente competitivo ali pro segmento. Não é a mais barata, mas ela ficou mais em conta nos últimos meses. E tem ali um custo com revisões, com peças, uma desvalorização bem comedida ali para a realidade do segmento. Então tudo isso fez com que ela fosse declarada vencedora. Como eu falei, ela não é necessariamente a mais barata, mas o conjunto da obra, além do renome, né, daí de toda a tradição da Mitsubishi nesse mercado de picapes médias, fizeram com que ela fosse eleita e a vencedora no qual comprar.
0: Muito bem, Léo, vamos avançar então agora para falar um pouco mais dos híbridos e elétricos, que a gente já explicou, eles estão numa categoria específica de híbridos e de elétricos com a separação sobre o preço, né? Então tem híbrido, híbrido premium, elétrico, elétrico premium, para poder ter aí, contemplar cada uma das faixas de preço. E aí o ouvinte que está nos acompanhando e está perguntando, ué, mas não tem chinês nesse levantamento? Nenhum chinês se destacou o suficiente para ser escolhido, tirando o Caoa que a gente já falou por aqui, o Caoa Chery. Nessas duas categorias aí os chineses conseguiram o domínio total, né, Léo? Aí exatamente. Veio a parte deles.
1: É, que aí eles... carro híbrido elétrico é onde eles reinam, né? É. Tanto que, né, na categoria híbrido, a vitória foi do BYD King. Uhum. Tem 6 anos de garantia, embora a gente precise dizer, a garantia da BYD, você sempre tem que ler lá as entrelinhas, porque não é o carro inteiro que tem o direito aos 6 anos. Tem componentes do carro que tem garantia menor, faróis, central multimídia, tem que olhar exatamente lá. É um carro que tem um custo de aquisição, como eu falei, baixo para as dimensões, para o porte dele. Já um nível de robustez e de resistência ali do conjunto mecânico que vem se provando muito satisfatório ao longo desses anos que ele está aqui no mercado. Um preço, como eu falei, muito competitivo e um nível também de equipamentos, de acabamento muito bom para o segmento onde ele atua e custos ali com peças, com revisão também dentro da média ali do mercado. Então tudo isso fez com que ele fosse o vencedor.
0: Na categoria básica dos híbridos, né?
1: Na categoria básica dos híbridos, que vai até R$300 mil.
0: Tá.
1: E na categoria híbrido premium, a vitória acabou ficando com o Tanque 300 da GWM, que é um Jeep 4x4 ali, híbrido plug-in, que também, pro preço dele, né? Porque ele entrega em termos de também de equipamentos, de desempenho, de nível de sofisticação, ele tem um custo-benefício muito bom, também com custos ali de manutenção, de desvalorização também bem comedidos. Então, mais uma vez, é um pacote muito equilibrado. Uhum. E por isso que ele venceu nessa categoria de híbridos premium a partir de entre 300 e 600 mil reais.
0: E aí, olhando para os elétricos, também tem essa divisão, elétricos e elétricos premium, com outros dois vencedores.
1: Exatamente. Na categoria elétrico, a vitória ficou com o Geely EX2, que é uma das novas febres aí do mercado brasileiro, né? Junto com o BYD Dolphin Mini. Mas a gente considerou o EX2 uma opção, não diria melhor de compra, mas ele alcança a vitória porque ele entrega todos os custos muito parecidos com o do Dolphin Mini, uhum. Só que com um espaço maior. Ele é mais espaçoso que o Dolphin Mini, né? O Dolphin Mini tem até um acabamento melhor, mas ele é mais espaçoso no geral, tem um melhor desempenho. E custos muito parecidos, né? Inclusive de compra. Então, tanto que a versão que a gente recomenda do EX2 é a versão Pro, que é a versão de entrada de R$123.800. O Dolphin Mini custa R$119.990. Então, é uma diferença de R$4.000 por uma diferença de espaço interno bem considerável.
0: Sim. E na última categoria aqui que nos resta, elétrico premium, ficou para outra montadora, a GAC, com um carro diferentão, né? O Hypetech HT. Esse, quando eu vi a foto aí no guia, até me surpreendi. Por ele ser um carro diferentão e não é um carro tão, talvez, conhecido por todos os consumidores, mas conseguiu reunir aí os bons atributos, né?
1: Exatamente. Aqui a gente já está falando de elétricos de nicho, né? Entre 300 e 600 mil reais. O Hypetech HT foi o vencedor, que é o carro, né, com as portas traseiras estilo asa de gaivota. Uhum. Ah, também, né, em relação ao compromisso entre o que entrega pelo que custa, né? Esse carro, ele tem um preço inicial de R$315.000, ele tem um nível de sofisticação muito elevado para a faixa de preço dele, de desempenho também, são 340 cavalos, e surpreendentemente, por exemplo, o índice de desvalorização dele é baixíssimo, o custo para manutenção dele com revisões também é baixíssimo, a cesta de peças acaba sendo... Ela é obviamente mais cara do que a média de um elétrico, uhum. Que de 100, 150 mil reais, 200 mil reais, claro que é mais caro, mas para essa realidade ali de 300 mil reais, ela também é surpreendentemente baixa. Então a gente tem alguns elétricos aqui com cesta de peças acima de 100 mil reais, esses mais de luxo. E a cesta de peças do Hypetech HT ficou em R$28.000. Para um carro de mais de 300 mil reais, é um custo com cesta de peças muito interessante. Então, por isso que ele é um vencedor, que ele é o vencedor. Embora, claro, ele seja um carro realmente muito de nicho, né? Não são muitos carros que são vendidos, muitas unidades dele que são vendidas no Brasil, mas é um carro com um custo bem interessante para a faixa de preço onde ele atua.
0: Bom, essas são só algumas das categorias. O levantamento completo aqui, ó, do Guia Qual Comprar 2026 está disponível na edição impressa, que já está nas bancas, e tem também os recortes todos que a Autosport vai publicando no site da revista Autosport. Então acesse, compre a versão impressa para ter todos os detalhes do Qual Comprar 2026. CBN Autosport faz agora uma pausa rápida e na volta você vai saber sobre algumas novidades importantes e interessantes sobre a Toyota aqui no mercado brasileiro. A gente volta já.
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0: gente segue agora no CBN Auto Esporte falando um pouco mais sobre o mercado de carros zero aqui no nosso país.
1: Mercado.
0: Leonardo Félix, a gente já falou hoje aqui sobre as chinesas dominando o segmento de híbridos e elétricos por aqui, mas claro que as montadoras que já estavam têm suas apostas, vão investindo nesse segmento. E não é que a Toyota, depois de se consolidar ali no segmento de híbridos flex, que ela tem, já fez essa aposta vários anos atrás, agora decidiu entrar também nos elétricos, nos 100% elétricos aqui no Brasil. Vai ter Toyota elétrico no Brasil?
2: Já tem, já tem. Já foi lançado um SUV médio, né, chamado BZ4X, e que foi lançado no Brasil aí por singelos 420 mil reais. Toyota, os carros da Toyota nunca são baratos, né? A gente precisa dizer isso.
0: Sim.
2: Eu diria que a Toyota vai tentar com ele a mesma coisa que eles fizeram com o Prius lá atrás. Usar esse carro como uma espécie de clínica da vida real para que os consumidores avaliem. Para avaliar junto aos consumidores o comportamento com o carro elétrico. A Toyota faz muito isso e essa informação a gente já pode dar em primeira mão, que o André Paixão, nosso editor-chefe, que esteve no lançamento desse carro, ele apurou lá. O objetivo da Toyota é lançar mais carros elétricos no Brasil nos próximos anos.
0: Legal.
2: E muito provavelmente, a gente não, isso é uma, enfim, é uma percepção minha, uma percepção nossa, eles já estão mirando a uma possível virada para produzir carros novas gerações lá para frente, daqui a alguns anos, carros elétricos no Brasil, né? Pegar essas novas gerações do Corolla e tudo mais e ter versões elétricas desses carros produzidos no Brasil. Então, para mim, o BZ4X, a relevância desse carro é mais nesse caminho do que o carro em si. Porque o carro em si é um carro que vai ter um volume pequeno de vendas, o lote, inclusive, de importação desse carro vai ser limitado. Então, ela é mais uma clínica da vida real mesmo.
0: Muito bem. Leonardo Félix, valeu por hoje, hein? Até a próxima.
2: Valeu, Gui. Obrigado a todos os nossos ouvintes e espectadores. Espero que tenham gostado e a gente se vê na próxima.
0: É isso. CBN Auto Esporte fica por aqui. Você já sabe que pode assistir a essa conversa aqui em vídeo lá no YouTube da CBN ou no Spotify. Também tem a versão em podcast, no site, no aplicativo da CBN, em todos os aplicativos de podcasts. E no rádio a gente volta todo domingo às 9h. Hoje a gente teve os trabalhos técnicos do Juliano Fonseca, da Isabel Gomes e do Bruno Carvalho, além da edição do Rafael Furugem e do Luiz Fernando Figliage. Obrigado pela sua companhia e até mais.
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0: Domingo 28 de junho de 2026. A esposa e os dois filhos do jogador argentino Lucas Trejo foram encontrados mortos na noite desse sábado, após 74 horas de buscas. A família estava desaparecida desde os terremotos que atingiram a Venezuela, quando o prédio onde moravam, no estado de La Guaira, desabou. Trejo, que atua pelo clube venezuelano Deportivo La Guaira, não estava no local e passou os últimos dias acompanhando as buscas. A morte de Yanina Maranella e dos filhos do casal, de 5 e 7 anos de idade, foi confirmada pelo clube. Os dois terremotos atingiram a Venezuela na noite de quarta-feira, com menos de um minuto de diferença, e provocaram o desabamento de prédios em Caracas e outras cidades do país. O sorteio do concurso 7.051 da Quina, a Quina de São João, foi realizado no início da tarde deste domingo no Centro de Tradições Nordestinas, em São Paulo. 9 apostas acertaram as 5 dezenas e vão dividir o prêmio de mais de 239 milhões de reais, levando cerca de 26,6 milhões de reais cada. Os números sorteados foram 19, 32, 50, 73, 75. O próximo concurso tem estimativa de prêmio de 500 mil reais.
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2: Bem-estar em movimento no ar hoje para falar sobre corrida de montanha, também conhecida como trail run. E para falar sobre esse assunto, nós recebemos hoje três convidados. O Zili Preste, que é educador físico, criador da E-Corpus Assessoria de Corrida. Zili, seja muito bem-vindo, obrigada por estar aqui com a gente.
3: Obrigado aí, Cássia, mais uma vez pelo convite. Vamos lá.
2: E nós estamos também com dois corredores, o Cássio Francisco Abate, que é analista de sistemas, corredor de rua, corredor de montanha. Cássio, que prazer ter você aqui com a gente hoje, seja bem-vindo.
4: Prazer é meu, muito obrigado pelo convite.
2: E compondo a nossa mesa, a Mirtes Luciane. A Mirtes, ela é arquiteta, corredora de rua e de montanha. Mirtes, que bom que você está aqui com a gente hoje.
5: Também estou muito feliz para poder reclamar um pouco do Zili.
2: Ah, é o momento. É o momento que você sabe que você pode fazer isso aqui. Você tem a companhia de um outro aluno. Eu já fui aluna também da E-Corpus. Gente, é uma assessoria muito bacana.
4: Com minoria.
2: Normalmente eu gosto de trazer aqui no Bem-Estar professores ou que eu já conheço, ou modalidades com as quais eu tive contato, e eu tive um período que eu corri nessa assessoria, conheci vocês, e foi um período muito bacana da minha vida. Acho que todo mundo deveria experimentar alguma vez na vida, ter essa experiência de praticar alguma atividade física no coletivo, e principalmente ao ar livre. E eu quero começar te perguntando isso, Zili. A corrida de montanha, o nome já é autoexplicativo. É aquela corrida que a gente não faz na rua, não faz no asfalto, que a gente vai para um lugar bonito, vai para o meio da natureza para correr. Na hora de preparar as pessoas para esse tipo de corrida, tem muita diferença em relação ao treino que você oferece para quem vai correr na rua?
3: Então, na verdade, quando eu preparo os alunos, eu preparo tanto para a pista ou para a montanha do mesmo jeito, ou seja, porque eu tento fortalecê-los da mesma maneira. Pode ser diferenciado na montanha fazer alguns treinos em locais mais que tenham relação com a montanha, em pisos diferentes, terra, subidas diferenciadas, isso às vezes a gente pode fazer. Dependendo do prazo, eu não arrisco por medo de lesão e aí não dá tempo de recuperar, mas é uma estratégia, diferenciar em locais apropriados, né? Mas eu preparo mesmo de rua no mesmo sistema, própria percepção, trabalhar a lateralidade, porque são fortalecimentos. Então ele vai usar tanto na rua como na montanha. Eu costumo generalizar para poder, porque há mais, é um plus aí que a gente faz, e então acho que ok, não vai fazer mal.
2: Mirtes, como que você se envolveu com as corridas de montanha? Me conta a sua história na corrida. E você tem assim uma certa predileção por corrida de montanha em relação à corrida de rua?
5: Eu prefiro as de montanha. Fiz a primeira vez de montanha para entender como era, porque três amigos inventaram da gente ir para a Patagônia e o Zílio topou levar a galera para a Patagônia, que foi uma prova incrível em 2012. Aí o Zílio falou, olha, vamos fazer uma prova aqui em Mairiporã para a gente entender um pouco, você nunca fez montanha. E eu fui para essa prova de montanha e falei, Deus, eu preciso me preparar melhor, porque só o que eu estou fazendo não dá. E a gente acaba trabalhando muito e às vezes a gente não é tão obediente quanto deveria. E a prova de montanha, você tem que ouvir seu técnico, você tem que estar preparado. E aí foi super gostoso, porque como eu tinha passado por essa experiência, eu passei a fazer tudo o que o Zilli falava, tintim por tintim. E quando a gente chegou na Patagônia, eu fui a melhor colocada. Eu era mais velha e fui a melhor colocada naquela prova. A primeira vez que nós fomos, foi muito gostoso e foi uma experiência inesquecível, porque era o começo da Patagonia Run, né?
3: Acho que era a segunda, terceira edição,
5: E tinha nevado, então é também uma experiência você olhar aqueles morros nevados, a gente com frio. E é muito legal porque na prova de montanha você se sente uma cebola, você vai descascando, tirando as coisas, porque vai dando conforme vai correndo, vai dando calor, né? Aí eu fiz 3 Patagônias já com o Zilli, né, Zilli?
3: Sim.
5: Foi muito emocionante. Foram 3 edições e fiz várias provas aqui no Brasil.
2: Uhum.
5: E, naturalmente, eu não sou uma corredora profissional. Estou na corrida. Eu comecei a correr para sair de uma depressão.
2: Isso foi há quanto tempo?
5: Eu tinha 45 anos. E passei por um momento difícil da minha vida, de um divórcio. E uma amiga falou, sai da cama, vamos para a Ibirapuera, vamos correr. E depois encontrei o Zilli, estou aí com ele há 20 anos, aí de uma maneira mais organizada, não espontânea, porque para fazer prova, você precisa fazer o fortalecimento, você precisa prestar atenção nos ritmos daquilo que você quer fazer. Então eu nunca fui para pegar pódio ou para ser primeira, eu fui sempre com a intenção de terminar a prova, né? Então esse eu acho que é um grande barato, porque você desfruta daquele ambiente que você está inserido, né? Então você para, você tira fotografia, você faz amizade, você não está nem aí que em posição você vai chegar, mas você chega abraçada com as pessoas. É uma coisa incrível, a montanha te abraça, você tem que respeitá-la e no final é um prazer inenarrável, né?
2: E para você, Cássio, como é essa relação da corrida com a natureza?
4: É sempre melhor, assim, eu vim de corrida de rua, tudo, né? Eu fiz, como a Mirs falou, a primeira Patagônia que a gente participou lá da equipe, né? Eu fui também, não conhecia nada de montanha, né? Nós fizemos naquela época, a gente fez até uns treinos bem específicos até para montanha, né? Me lembro que nós ficamos no bosque ali na cidade universitária fazendo bastante treinamento de um terreno, né? Terreno
2: mais
4: instável, tudo. Mas é sempre assim, a montanha é gostosa porque é uma relação muito assim, você nunca sabe o que vai acontecer, sabe? É um desafio muito maior, não dá para prever o que você vai encontrar, se o terreno é bom, se é ruim, se é muito ruim, se é quase impossível passar. Então é sempre um desafio, e isso que acho que move mais também esse negócio da montanha, que é encontrar coisas diferentes. Você vê lugares diferentes, tem a coisa de ir viajar todo mundo junto, grupo, isso daí também incentiva muito. Os treinos são cada vez mais, eu fui procurando fazer, comecei com 21 quilômetros na montanha, fui para mais 30 quilômetros, depois foi para 40, 50, aí daqui a pouco eu estava fazendo 75, agora acabamos de fazer uma de 64, e isso vai, é desafio, né? Então vai movendo desafio e vamos viajando, vamos passeando, vamos se encontrando. Você já teve a possibilidade de fazer uma com a gente, então é muito mais gostoso você fazer isso, né? Em relação à corrida de rua, a diferença.
2: É.
4: Então o desafio é que move, assim, é mais o desejo de ficar na montanha.
2: Esse aspecto social, Zilli, é uma coisa muito importante, né? Quando a gente fala de corrida de montanha, corrida de rua e principalmente de grupos que se reúnem para correr, né? Como que você vem percebendo a evolução da procura das pessoas por esse tipo de atividade em que mais do que fazer uma atividade física, você acaba se integrando com o grupo?
3: Não, o bacana é que você, pelo menos o que eu observo bem, é que você pega pessoas que são totalmente fechadas, que entram na assessoria, na busca de saúde física, e aí ela começa a se transformar, né? Ela começa a se sociabilizar. Então, pessoas que por si só são mais recatadas, tímidas, eles começam a conversar com as pessoas, se soltar, conversar, viajar, né? Esse é um ponto. Na verdade, a prova a gente fala que é um pretexto para a viagem. É óbvio que a gente treina para a prova, mas é um pretexto. Você acaba viajando e curtindo o que ela te oferece, não só a prova em si. Então pega 3, 4 dias, dependendo do local mais, né? Não só, mais o trail run, né? A pista menos, mas também rola isso. Mas você acaba vendo a pessoa se desenvolvendo, né? Se evoluindo, psicologicamente falando, né? Então assim, é uma satisfação que você vê que ele sai da concha, ele interage, ele cria amizades. De repente no dia a dia social, no trabalho, ele não tem. Então eu vejo direto isso. Ele não tem amigos no trabalho, porque de repente o trabalho não oferece isso, e na corrida oferece. Então os mais velhos costumam interagir com os mais novos, trazê-los pro berço, né?
2: Sim.
3: Isso automaticamente vai evoluindo, é bem legal.
2: Quero voltar para a parte que a Mirtz comentou e que é bem importante, que é a questão do preparo para a corrida, Zilli. Como que é essa preparação do ponto de vista do reforço muscular?
3: Tá, então reforço muscular a gente trabalha o ano inteiro, né? Independente se tem prova ou não, objetivos ou não. Obviamente que quando se estabelece uma prova, eu costumo preparar a pessoa de 3 a 4 meses antes da prova, especificamente a ela. Tá? Mas a gente faz como se fala uma base, que algumas treinadoras falam de base periódica, um trecho determinado, eu faço o ano inteiro. Até porque se entende que, já foi comentado até em outros programas, que o fortalecimento tem que ser diário, tem que ser mensal ou semanal, não específico para uma prova, né? Porque ele traz só saúde, isso é provado cientificamente. Então eu preparo os alunos o ano inteiro. Se ele tem 10 provas no ano, se ele tem uma prova, o treino é o mesmo. O preparo físico, né? Eu só direciono ele, como falei, 3 a 4 meses antes da prova. E aí vou especificando volume de treino, intensidade, variáveis de inclinação, depende do que ele está me pedindo, depende da prova que ele vai fazer. Então, se é uma prova que tem muita subida, como o trail ou mesmo provas de pista, a gente dá uma sobrecarregada no treino para que ele esteja preparado não só física como psicologicamente para a prova. Porque se a pessoa não treina numa subida e vai pegar uma subida, ele vai ser derrotado na primeira subida, né? Então, assim, ainda que não seja a realidade da prova, ela tenta se aproximar dela para que ele esteja mais ou menos, que ele tenha a lembrança do sacrifício que ele fez no treino. Então, normalmente costuma funcionar. E aí o resto é estratégia de treino, seja em alimentação, hidratação, ritmo. Então, quanto mais ele quer almejar uma quilometragem maior, mais ele tem que estar preparado para ela. Então, aí é um trabalho em conjunto, né?
2: Tá.
3: Eu costumo orientar, mas ele tem que se conhecer nos treinos. Minha função é mostrar para ele o que pode estar falhando, e ele tem que se conhecer. Se ele não se conhecer, não adianta. Isso é básico para cada corredor, porque cada um é de um jeito, né?
5: E a gente adora reclamar.
3: Reclamar é uma coisa que eu tô preparado.
2: Você tá, né?
3: Até um limite. Até a página 2.
2: Sim. É verdade. Ele é resiliente.
5: Ele é,
2: né?
5: Resiliente. Muito resiliente.
2: Porque assim, você reclama, ele ouve, mas vai sim.
5: Ele fala assim, sim, querida.
2: Vamos, ok. De novo? Agora vamos subir a rampa de costas, a rampinha da Bienal. Tem que subir, sim. De costas subir. E vai lá.
3: Sem mudar a expressão, né?
2: Exatamente.
3: Sóbrio, isso, hipotético.
2: Sim, não fica bravo, sim, não fica nada. Ouve, mas
5: o treino
2: continua.
5: Quando a gente tá na montanha, a gente fala: ai, Zilli, eu te amo, obrigada, me fazer subir a rampa.
2: Você tinha razão. A gente vai fazer uma rápida pausa aqui no Bem-Estar em Movimento. Daqui a pouco a gente volta pro segundo bloco dessa conversa sobre corrida de montanha ou trail run.
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2: De volta com o Bem-Estar e Movimento, que hoje está falando sobre corrida, mas não é corrida de rua, é corrida de montanha. E nós temos aqui conosco o Zili Preste, que é educador físico, criador da Ecorpus Assessoria de Corrida, o Cássio Francisco Abate, analista de sistemas, corredor, e a Mirtz Luciani, que também corre tanto na rua como na montanha e é arquiteta. Zili, a gente estava falando no primeiro bloco sobre essa necessidade do reforço muscular. E o que a gente observa nas assessorias de corrida como a sua, é que os alunos fazem ali um treino de 2-3 vezes por semana e também tem uma rotina paralela de reforço muscular, de exercício de resistência, de musculação. Isso é o ideal para quem vai correr, ter essa preocupação também com exercícios específicos, além daqueles que eu sei que você também oferece durante os seus treinos?
3: Sim, na verdade a gente direciona para que faça academia. Eu vou falar para você que a porcentagem não é alta, porque tem gente que não curte academia pelo local, pelo clima, né? Então, assim, eu direciono para academia. Se a pessoa não faz, por qualquer motivo que seja, ela tem uma base ali com a gente, uma calistenia, né? Então, utiliza o próprio peso corpóreo, a gente desenvolve os movimentos para que ele tenha pelo menos o básico suficiente para poder diminuir o limiar de lesão. Essa é a ideia, né? Então tenha condições para poder correr e o dia a dia. Mas eu costumo direcionar para a academia e dar uma ideia do que ele possa fazer no local, enfim. Direcioná-lo, né? Sempre. É importante.
2: Ô Mirtz, como que é isso na sua rotina? De fazer essa parte da corrida e também essa parte da musculação?
5: Então, eu sou aquela pessoa que não gosta de academia. Ou melhor, não posso dizer que não gosto, que não gostava. Porque eu fazia os treinos do Zili e achava que estava muito bom. 3 vezes por semana, estou ótima, maravilhosa. E aí, quando eu cheguei perto dos 65 anos, falei assim: pera lá, eu daqui a pouco vou ser avó. E hoje eu tenho o Gustavo e daqui a pouco chega a Maria Júlia. E aí eu cheguei pro Zili e falei assim: olha, Zili, eu odeio academia, mas você me ajuda? Eu ajudo. Então, o Zili literalmente salvou a minha vida.
3: Privilégio.
5: Eu estou aqui tendo a chance de estar aqui falando com vocês de novo, voltando para a montanha, eu devo ao Zili. E vou dizer por quê. Naturalmente, eu fiquei bem preparada, meu neto chegou, os braços fortes, eu muito melhor em tudo. Mas um ano passado, no exame de rotina, eu descobri um câncer de estômago, porque eu tinha aquela bactéria H. pylori e ela, 30% das pessoas acabam tendo um câncer. E eu não podia me tratar porque eu tenho alergia ao antibiótico. Eu fiz uma cirurgia e depois da cirurgia começou uma discussão da quimioterapia que eu tinha que fazer, porque era um câncer agressivo, né? E engraçado que eu nunca tive medo desse câncer. Eu encarei assim: bom, isso não me pertence, eu não estou sentindo nada. Era bem no começo, pequenininho. Eu gosto de contar essa história porque eu acho que os exames preventivos salvam. E a gente tem que ter sempre esse otimismo, essa coragem. E aí começou a discussão. Ah, ela vai fazer quimioterapia de idoso. Tava já com 68 anos, né? Não pode fazer terapia a melhor. E eu fui para um board de discussão e metade dos médicos dizia: não, ela não vai aguentar a quimioterapia forte. Metade: não, ela faz atividade 5 vezes por semana. Ela é corredora. E aí a minha médica falou assim: não, vamos apostar, Mirtz, você vai conseguir. Eu falei: vou. E foi bárbaro. Não foi fácil, mas o Zili me ajudou muito, né, Zili? Continuamos enquanto eu consegui andando, aí tinha que caminhar, não podia correr, mas fazendo um pouco de musculação. Tinha dias que ele ia lá em casa, eu dizia pra ele, ah, hoje não posso nem ouvir sua voz, hoje não vai dar. E aí o papo era outro, né? E o Zilli, além de um técnico, ele é um psicólogo, ele é um irmão. E aí em outubro eu terminei a químio, falei pro Zilli, bom, depois de um mês minha médica falou, vamos começar a voltar devagarinho, né? Falei, Zilli, tô eu aqui, pele pelanca, osso pelanca, porque não tinha mais massa muscular, né? E ele falou, não, vai estar tudo certo. E a gente começou devagarinho, devagarinho, ele falou assim, agora vamos pra montanha. Eu falei, ah, não vai dar. Ele falou assim, vai dar. Sim, será? Então, apesar de reclamar bastante, né, Zilli?
3: Disciplinada.
5: Disciplinada. E a gente foi pra montanha, confesso que eu estava com medo. Então já fui fazer 7 quilômetros, mas 7 na montanha você pode ir 10, 12 na rua.
2: Sim.
5: E foi muito legal, porque eu fiz em 2 horas, fiz 2 amizades incríveis na montanha e acabei pegando o pódio e nem imaginava, fui até pro hotel e não sabia.
2: Não sabia nem se ia conseguir fazer a prova e pegou pódio.
5: Peguei pódio, pra minha idade.
2: Muito bom. Eu já tive a oportunidade de correr com a Mirtz em corrida de montanha. Uma coisa muito, muito legal. Ela é uma excelente companheira de corrida. E não me surpreende em nada que você esteja tendo essa recuperação tão boa.
5: Obrigada.
2: E aí o seguinte, o Cássio tá aqui quietinho, tá falando pouco, né?
3: Humilde, né?
2: Humilde. E aí, só que não, vamos descobrir, porque é o seguinte... Corre pra caramba.
5: Poderoso.
2: Pega muito pódio. Essa corrida que a Mirtz está falando, faz pouco tempo que vocês foram. Foi Itatiaia, né?
4: Foi no sábado
2: anterior a essa gravação. É. E conta pra gente, quantos quilômetros você correu?
4: 64. 64 quilômetros. Essa foi uma das maiores que eu já fiz, né? Eu já fiz 2 vezes 75 quilômetros, mas era um terreno um pouco diferente, um pouco de estrada, praia, né, areia fofa, tudo. Então é um pouco diferente o ritmo de que você corre, como que você corre. Essa daí foi um pouco mais difícil, foi uma, acho que a mais difícil que eu já fiz, realmente. Eu não esperava tanta coisa, mas deu para fazer.

0: Então, você já está a 1.800 metros, você sai a 1.800 metros, você chega ali a 2.000 e poucos metros, tem que subir mais 300 metros de coisa, é frio, um vento danado. E assim, a outra parte, a terceira parte foi a descida, sabe? Que você já está derrubado, já está quebrado e tem que descer 30 quilômetros, né?
1: Subiu,
0: 26 quilômetros, mais ou menos, para chegar. Foi um desafio bem grande, não esperava ser tão difícil, mas estamos lá para isso. Preparamos, ele fez uma preparação bem intensa, a gente vem desde o começo do ano, porque nós passamos pelo treino da Maratona de São Paulo, nós fizemos a Maratona de São Paulo já como preparação também, e aí nós fomos depois da maratona aumentando o ritmo, aumentando carga de subida, fazendo um treinamento, eu procurava fazer um treinamento mais na terra, alguma coisa. Faltou um pouquinho, acho, pouca coisa, mas deveria ter feito mais treinos, alguns treinos em terreno mais montanhoso mesmo. Mas foi uma preparação legal e hoje eu tô a recuperação foi boa, isso também é uma coisa que o Zílio estava falando. Eu também faço academia, ele montou um treino mais específico, eu estava fazendo um treino que estava sobrecarregando muito minha musculatura, principalmente das pernas, né? A parte de coxa, né? Posterior e anterior, eu estava forçando muito. Aí nós ajustamos treinos de musculação para quê? Para aguentar todo esse ritmo de coisa, toda essa carga que tem na montanha. E aí acertei isso daí e deu para. A recuperação também está super boa, estou super tranquilo, apesar de uma unha perdida, mas tudo bem, né?
1: Ah, tudo bem.
0: Foi uma só ainda.
1: Uma só?
0: Normalmente é duas, três.
2: A gente curtiu muito o treino deles, porque carinhosamente nós os batizamos de os três patetas. Então, assim, a cada treino eles tinham que postar o que os três patetas fizeram. E foi muito divertido para todo o grupo, né? Porque a Ecorpus virou uma grande família, né? Então a gente fica o tempo todo um cuidando do outro, torcendo pelo outro, e acho que uma coisa importante, Cássio, é o apoio de nutricionista com suplementos.
0: Isso, né? Também. Outra coisa que eu também. Eu faço acompanhamento com cardiologista, eu faço todo ano, eu faço um check-up, eu faço um acompanhamento com um nutricionista, esse nutricionista desde a época da Patagônia, a primeira vez que a gente foi correr montanha, eu já comecei a fazer esse acompanhamento com ele. A suplementação também ajudou bastante, funcionou direitinho. Realmente faz diferença, fez a diferença. E o treino de corrida, que é mais específico.
1: Super importante. Eu quero agradecer demais a participação de vocês três aqui hoje no Bem-Estar e Movimento. Cássio Francisco Abate, analista de sistemas, corredor de rua, corredor de montanha. Cássio, muito obrigada por ter vindo compartilhar a sua experiência aqui com os ouvintes da CBN.
0: Obrigado você também, Cássia, e estamos esperando você de volta.
1: Eu voltarei. Mirtes Luciane, arquiteta, corredora. Que alegria ter você aqui com a gente, trazendo uma história que eu sei que vai inspirar muita gente que está em casa.
2: É isso, né? Vamos ser felizes e, mais uma vez, agradecer a todos os meus amigos da Ecorpus que estiveram do meu lado o tempo todo e, principalmente, acreditem, ouçam o seu treinador. E Zili, muito obrigada.
3: Boa mensagem final, gostei.
1: Você gostou, né?
3: Amei.
1: Vai até pegar leve com ela no treino depois. Zili Preste. Muito obrigada pela presença. O Zili, ele é o criador da Ecorpus Assessoria de Corrida, profissional de educação física. Muito obrigada por ter vindo aqui conversar com a gente hoje.
3: Eu que agradeço, Cássia, mais uma vez pelo convite.
1: Bem-Estar e Movimento de hoje vai ficando por aqui. Nós contamos com a produção da Ana Luísa Bessa, os trabalhos técnicos em áudio e vídeo da Débora Gonçalves e a edição do Rafael Furugem. Eu volto na semana que vem e espero por você.
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0: suspeitos do atentado contra o tenente da rota Ronickson Pimentel dos Santos. Eles foram detidos na zona leste da capital paulista na madrugada desse domingo e as investigações apontam que atuaram de forma coordenada com os executores do crime ocorrido no sábado em São Caetano do Sul, quando o tenente foi atingido por disparos enquanto estava parado de moto em um semáforo. Ronickson Pimentel, de 39 anos, passou por cirurgia neurológica no Hospital Estadual Mário Covas, em Santo André, e segue em estado gravíssimo, mas estável. Ele é irmão de Eloá Cristina Pimentel, morta em 2008 após ser mantida em cárcere privado pelo ex-namorado em um caso de grande repercussão nacional. 11 pessoas morreram na queda de um avião numa cidade no nordeste da França. A aeronave pertencia a uma escola de paraquedismo. A causa do acidente ainda não foi determinada. Equipes médicas e de apoio psicológico prestam assistência às famílias das vítimas que estavam no aeroporto, assim como a outras testemunhas.
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3: Seja muito bem-vinda, seja muito bem-vindo a mais um capítulo do Mundo Corporativo, que hoje se dedica a falar sobre educação, gestão colaborativa e governança feminina. Nossa convidada é Valdenice Minatel Melo de Cerqueira, diretora institucional e de tecnologia do Colégio Dante Alighieri. Valdenice, muito obrigado pela sua gentileza de ter aceitado o nosso convite aqui no Mundo Corporativo. Um bom dia.
4: Obrigada a você, bom dia. É um prazer estar aqui com vocês.
3: Você está mais acostumada a ser chamada de Nice, de professora?
4: Pode ser Nice, pode ser professora. É sempre... professora é um orgulho ser chamado, né? Então, como você preferir.
3: Tá certo, então. Professora Nice.
4: Pois não.
3: O Dante Alighieri é uma escola tradicional, uma escola italiana, fundada por italianos em São Paulo, e faz uma ação inovadora no ponto de vista da sua governança, da administração, substituiu a figura do diretor único, né, por um modelo de gestão compartilhada entre três diretoras. Como é que surge essa ideia?
4: Eu estou na gestão, na escola eu estou há 33 anos, há quase 33 anos, e na gestão desde 2019. Uhum. E quando eu fui convidada, eu trouxe um pouco da perspectiva que a tecnologia me ajudou a construir e outras passagens profissionais, de que não é possível fazer uma boa gestão de forma isolada e de maneira unilateral. Então, quando assumi, tentei entender aquele cenário, aquele novo papel que eu precisava desempenhar, e rapidamente entendi que era preciso constituir um novo tipo de gestão. Uma gestão, como você disse, compartilhada, que trouxesse novos olhares, que constituísse um comitê, um colegiado para não só tomar as decisões mais estratégicas, mas continuar construindo esse projeto de escola. Então, hoje, eu represento, estou aqui representando tanto a Angela Martins quanto a Lenice Ziziotti, que fazem as outras duas direções, e nós, então, com muito orgulho, levamos aí o projeto da escola adiante.
3: Ângela, que é diretora pedagógica, e a Helenice, diretora de admissões e de cursos extracurriculares.
4: Isso mesmo.
3: Porque uma das impressões que se pode ter, ou dos receios que se pode ter, é que a participação de mais pessoas no processo de decisão torna esse processo mais lento. Como evitar que isso aconteça?
4: Acho que é um risco. Mas nós trabalhamos sempre com senso de urgência. Na escola, eu acho que não preciso dizer o quão complexo é a escola hoje em dia. E nós estabelecemos níveis de urgência. Então, há assuntos que precisam ser demandados em horas, há assuntos que precisam ser demandados em dias e há assuntos que podem esperar, como nós dizemos, dormir algumas noites para que nós possamos tomar a melhor decisão. Obviamente que toda mudança que é proposta, ela traz um desconforto. inclusive para nós, né, que estávamos habituados a ter uma gestão mais centralizadora. Mas é a partir desse desconforto que a gente vai encontrar um conforto para seguir, considerando que a escola é um lugar do coletivo. Ninguém faz nada sozinho. E para que nós possamos atender de uma maneira eficiente, adequada e nos propondo a fazer uma escola de excelência, é impossível pensar que uma pessoa sozinha consiga fazer isso. E aí, quando nós ampliamos e tornamos mais colaborativa essa gestão, no nosso entendimento, e acho que a história tem mostrado isso, ela fica de uma qualidade superior. Ela engaja mais as pessoas e ela traz uma escola mais humana e mais conectada ao mundo real.
5: Eu fico imaginando aqui que para quem exerce essa liderança compartilhada, há necessidade de um desapego do poder.
4: Total. O poder é uma palavra que nem pode estar presente nas nossas relações, né? Até porque as diretoras, elas trazem backgrounds totalmente diferentes. E nessa junção desses conhecimentos diversos é que a gente propõe uma nova camada aí de olhar a escola dentro das suas necessidades, do melhor atendimento aos seus alunos e famílias. Então, não cabe a disputa de poder e muito menos entender o poder como um elemento estruturante dessa relação, senão não dá certo.
5: Ele existe.
4: Uhum. Né? Dentro dos seus espaços, né? Porque obviamente existem decisões que vão ser tomadas e elas são baseadas no nível de responsabilidade que nós temos, mas é preciso ter bom senso para lidar com esse poder.
5: Essa junta aqui tem uma outra característica que eu quero destacar, que é o fato de ser uma junta feminina.
4: Sim.
5: O Dante tem hoje esse trio de diretoras à frente da instituição. De que forma isso marca as decisões de vocês? Mas antes até disso, foi proposital?
4: Acho que era o contexto da época. Eu era apenas diretora de tecnologia, e quando assumi a direção na época educacional, eu pedi para continuar como diretora de tecnologia, porque entendo que é um elemento estruturante. Então fiquei já desde 2019 acumulando esses dois chapéus. E aí trouxe para a gestão as pessoas que já tinham uma liderança estabelecida e um conhecimento muito grande de escola. Porque a escola, diferente de um banco, de um hospital, ela tem a sua idiosincrasia, um jeito de ser, de estar, de se apresentar bastante característico. Então, chamamos aí as pessoas que tinham já essa vivência e eram mulheres. Então, formamos aí esse grupo e que tem dado muito certo, primeiro porque nossas salas são muito próximas. Todo dia, invariavelmente, nós nos falamos, né? Às vezes para falar coisas simples, mas às vezes para falar de coisas difíceis, né? Então, essa proximidade, essa troca, essa sororidade, ela está presente e ela permite, então, que o grupo se fortaleça.
5: A liderança feminina tem características específicas?
4: Eu vou dizer que sim, né? E vou defender, obviamente. Eu acho que a mulher, ela tem um olhar que é muito mais rizomático, digamos assim. Ela é mais 180, né? E a gente sabe que o olhar masculino às vezes é mais direto. Acho que os dois se complementam. Mas, como eu estava dizendo, por esse caso desse ex-aluno, né? Acho que trazer diferentes olhares compõe, às vezes, uma melhor decisão. Então, eu acho que a presença feminina, ela traz uma camada muito interessante de uma percepção diferente de mundo. Então, eu vou sempre defender a presença das mulheres em posição de liderança.
5: Inclusive, tem feito trabalhos para que as mulheres ganhem espaço nos conselhos das empresas também. Isso eu tenho percebido nas diversas conversas que tenho aqui no programa Mundo Corporativo, essa intenção das mulheres de ocuparem espaços que hoje são cadeiras basicamente masculinas, os conselhos das empresas.
4: Sim,
5: e a gente tem conseguido mostrar aqui, através das várias experiências, o como a mulher dentro de um conselho, consegue muitas vezes, vou usar uma palavra que talvez não seja mais apropriada, mas desvirtuar aquela visão que vinha tendo durante um determinado momento. Uhum. E ser impactante do ponto de vista positivo. Que trabalho é esse que você está fazendo de chegar aos conselhos e por que você entende que essa deve ser uma missão das mulheres?
4: Sim. Bom, eu fui conselheira no Conselho Estadual de Educação por 3 anos, agora eu estou no Conselho de Educação da Fiesp. São conselhos plurais e eu defendo que essa diversidade, ela é necessária, sobre todos os aspectos. Porque nós temos que entender o mundo de uma maneira mais plural. E não é possível fazer esse entendimento sem pessoas que trazem diferentes experiências. Quer seja de gênero, raça, enfim, você precisa ter uma diversidade que vai, no limite e no fim do dia, trazer um olhar mais qualificado de todo e qualquer problema. Essa é a minha defesa e fui me formar, fiz um curso para conselheiras apenas para mulheres, né? Porque também entendo e concordo com você que tem um caminho ainda longo para que nós tenhamos aí um cenário, um ecossistema de conselhos, sobretudo, mais equilibrados.
5: Nós falamos aqui dessa liderança compartilhada e da governança feminina. O que que essas experiências dentro do Dante Alighieri podem servir para as empresas de uma maneira geral que necessariamente não estão atuando no campo da educação?
4: Bom, eu acho que o que acontece hoje na escola é um microcosmo do grande cosmos, né? Eu acho que o John Dewey é um pensador do início aí do século passado, ele dizia que a escola não é o laboratório da vida, senão a própria vida. Então, se nós olharmos para tudo o que acontece na escola, é possível transcender e alocar esses processos, essas relações para fora da escola. Vou dar alguns exemplos aqui. Por exemplo, na escola tem um regramento, mas o que estrutura esse regramento é o respeito entre as pessoas. E vamos combinar que isso vale para qualquer lugar, né? Um lugar onde as pessoas se respeitam, ele é um lugar menos tóxico, é um lugar mais harmonioso, é um lugar mais onde as pessoas podem ser mais felizes. Nós fazemos muito a escuta ativa. O que é uma arte, não é simplesmente estar na sua frente e ouvir o que você vai falar, é genuinamente se interessar pelo que você está trazendo, sem julgamentos, mas num sentido de trazer você para a roda dessa conversa. Isso também é importante em qualquer instituição, na família, nas empresas. E a liderança sem essa escutativa, ela é liderança estéril, ela não promove a construção de novas lideranças, que é o que a gente precisa, né? Porque daqui a um tempo eu não estarei no Dante, mas eu espero que o nosso legado seja lembrado. Essa é uma aposta.
5: Que desafio é esse, escutar o outro, considerando aí, pegando a realidade de uma escola, que vocês trabalham com diversos públicos internos e externos?
4: Sim. Acho que tem uma escuta ativa que se faz presente e estrutura a nossa operação, que é a primeira escuta do aluno, quando ele traz as suas demandas, quer sejam demandas pedagógicas, de aprendizagem, quer sejam demandas socioemocionais, porque hoje na escola nós temos também uma diversidade de temas, não é só, a escola não se limita a ensinar de um lado e os alunos aprendem do outro, isso seria empobrecer hoje o ecossistema escolar, mas então há um primeiro acolhimento desses alunos, um acolhimento que se pauta no respeito ao diálogo, mas também na entrega de um cenário de mundo onde ele daqui a pouco vai enfrentar, né? Como eu disse, um preparo para a vida que pulsa fora da escola. Numa outra camada, há uma escuta das famílias, porque são nossas parceiras e precisamos que elas se conectem ao projeto de escola para que ele possa seguir de uma forma não só em plena, considerando qualidade, mas também que ele se conecte com as expectativas das famílias, do mundo que nós vivemos, mas sem que a escola perca a sua essência. Então, acho que é um balanço aí bem complexo de se fazer. E há também que se escutar toda os colaboradores, né? Sobretudo quem cuida de quem cuida, né? A gente precisa olhar para essas pessoas que cuidam dos alunos, das famílias de uma forma mais direta e também estar disponíveis para essa escuta, para cuidar também desses atores.
5: O Dante está completando 115 anos. Uhum. Apresenta para nós hoje esta escola de 115 anos, qual é a sua dimensão, considerando que estamos num mercado extremamente competitivo?
4: Sim, eu acho que o Dante é uma escola fundada por italianos, sem fins lucrativos, um pouco difícil às vezes de entender nesse mundo onde a educação ela virou um negócio, mas para o colégio isso é inegociável. Então, acho que existia lá nos italianos que chegaram aqui em São Paulo, que poderiam ter construído várias coisas e fizeram, mas fizeram uma escola. E acho que isso tem algo que precisa ser observado. E desde então, o Dante, apesar de ter ser conhecido como uma escola tradicional, não é um tradicional anacrônico, que se prende ao passado, que não se conecta com o que nós estamos vivendo. A contemporaneidade está presente no colégio, não só pela parte tecnológica, mas pelas inovações pedagógicas que nós propomos, por um programa de iniciação científica júnior que completa 20 anos, onde nós acreditamos que na escola se produz conhecimento científico e tecnológico. Então, está na nossa missão lá que nós não consumimos tecnologia, mas desenvolvemos tecnologia. Então, é muito ousado para uma escola de educação básica assumir que vai contribuir para o avanço do conhecimento. E nós achamos que se não for na escola, se nós não priorizarmos a escola como um espaço de produção desse conhecimento, nós colocamos a educação em risco. Então, eu não digo só sobre o Dante, nós temos escolas públicas fazendo trabalhos incríveis, né, de valorização dessas jornadas, desses alunos, desses professores. E o Dante assume esse papel de forma muito respeitosa e corajosa de levar essa educação de qualidade, respeitando toda a base curricular que está posta, mas trazendo o que tem de melhor também de fora da escola para dentro da escola, fazendo esse amálgama bem interessante e respeitando a história que nos trouxe até aqui.
5: O Dante, sempre quando se apresenta também com os resultados obtidos através dos seus alunos, nos diferentes cursos superiores, nas premiações internacionais. Eu queria entender uma coisa, como é que se equilibra essa formação, sim, que é importante, educacional, no sentido do ensino, e também a formação humana, porque às vezes eu temo muito que a escola preze muito mais a medalha do que o cidadão. Como é que se consegue fazer esse ponto de equilíbrio para que essa mensagem chegue a todos e que dali, daquela escola, saiam, sim, cidadãos preparados, plenos, sabendo dos seus direitos, dos seus deveres?
4: Milton, eu acho que o que você traz é uma das coisas mais desafiadoras, mas mais interessantes. Eu costumo dizer que nós temos uma jornada lá que é high-tech, high-touch. O que significa isso? Nós vamos proporcionar as experiências que nós entendemos que podem melhor ser mais significativas para a formação acadêmica, sem desconectar com a parte de criatividade, do empreendedorismo, da produção de conhecimento tecnológico, científico. E como é que é possível fazer isso? Primeiro, é um esforço muito grande das equipes, porque nós precisamos que eles tenham um bom desempenho nos vestibulares, né? E os vestibulares, infelizmente, ainda não cobram criatividade, né? Não vão perguntar se ele empreendeu ou não, se ele foi voluntário ou não, os vestibulares nacionais. Mas, de um lado, então, olhamos para os vestibulares e não é e também precisamos olhar para o mundo que pulsa fora da escola, como eu disse aqui. É um mundo onde ele precisa ser um líder positivo, ele precisa saber escutar, ele precisa empreender, ele precisa ser criativo, ele precisa ter hard skills, soft skills e as invisible skills, que é tomada de decisão, saber quando é o melhor momento, se engajar, engajar as pessoas. E nós entendemos que também a escola pode proporcionar esse tipo de aprendizagem. Não é fácil, porque nós equilibramos alguns pratos aí nesse cenário, mas não dá para pensar numa escola que só se preocupe com vestibular. Eu acho que é muito reducionismo. Então, para nós, é importante ir além.
5: Bom, o Dante e você trabalham com o tema da tecnologia educacional já há muito tempo. Você mesma disse isso para nós logo na abertura aqui do programa. O que mudou mais profundamente nesse período todo aí, nesses últimos tempos?
4: Eu acho que nós temos dois grandes momentos de disrupção. O primeiro foi meados da década de 90, com a chegada da internet, que traz uma mudança na forma como nós nos relacionamos com a informação e com a produção de conteúdo. A gente começa, então, todo mundo pode postar alguma coisa. Obviamente, na carreira disso vem as redes sociais, que eu não vou comentar sobre, mas que caberia aí quase um programa inteiro sobre isso. E agora, mais recentemente, a inteligência artificial deslocando a questão da aprendizagem para um lugar onde, se nós não cuidarmos, nós, de fato, vamos não conseguir entender qual é o nosso papel, né? Porque hoje está posta, eu acho que é irreversível, e a escola novamente assume esse papel de entender como é que acomoda essa nova tecnologia dentro dos seus ritos, dentro do seu propósito, dentro do seu projeto de escola. E, de novo, as tecnologias nunca nasceram para as escolas. As escolas precisam ir lá e fazer uma customização, quase uma tropicalização daquilo que nasce para o mercado, mas que precisa, né? É mandatório que a escola, de alguma forma, trabalhe com essas tecnologias. Então, nós estamos vivendo um momento único agora com a inteligência artificial, com certeza.
5: Vocês desenvolveram projetos ali envolvendo inteligência artificial de forma mais estruturada. Uhum. E há, inclusive, regras para os alunos, sim, na utilização da, sim, IA. Como, sim, é que isso funciona lá dentro hoje?
4: Nós fizemos. Então, desde 2023, a escola vem se preocupando desse tema, considerando já, como eu disse, tudo que já foi feito e como é que nós integramos esse novo conceito, essa nova, que não é nova, a IA não é um conceito novo, mas a generativa, e a generativa, ela veio com uma força descomunal. E aí, primeiro formamos professores e estabelecemos um, que eu chamo de alguns guardrails provisórios, porque também é um tema que precisa ser revisitado quase que diariamente, para que nós não deixemos de lado a questão humana que você tão bem mencionou. Porque a escola é feita de pessoas. A tecnologia chegou e nós já estávamos lá. A gente não pode perder essa relação que é muitas vezes por um erro, muitas pessoas priorizam. Então, para nós, a prioridade é o humano. São as relações humanas. E a tecnologia vem para melhorar, para potencializar. Então, fizemos formação de professores, fizemos um guia e oficina para pais, webinários, para que esse assunto pudesse ser levado às famílias e levado aos alunos com o cuidado que ele merece, sem pirotecnia, com muita responsabilidade no aluno que nós estamos formando. Porque esse aluno não é só que ele vai trabalhar com inteligência artificial quando ele sair do Dante, mas ele vai poder criar agentes, criar outras inteligências artificiais. E se nós não tivermos senso crítico, a noção clara dos vieses, a gente pode criar problema, e é isso que a gente não quer. Então, um senso de responsabilidade, de cuidado, e eu sempre digo que a gente vai devagar porque a gente tem pressa. Então, com muita calma, trazendo soluções onde nós entendemos que a IA pode sim ajudar, porque em muitas situações não vai fazer diferença, é puro investimento de dinheiro e perda de tempo, perda de dinheiro também. Uhum. Então, acho que é um olhar, né? E aí não vale só para educação, vale para qualquer e todo negócio, né? Aí ela precisa ser bem entendida para ser bem aplicada.
5: Fechando aqui a nossa conversa, me traga assim um olhar para todos aqueles que estão nos acompanhando, uma mensagem para todos aqueles que estão nos acompanhando, que o mundo da educação, porque você viveu o mundo da educação desde o início, foi professora, passou por toda essa formação, entrou na área da tecnologia, está numa diretoria como a diretoria que você ocupa hoje lá no Dante Alighieri, enfim, você fez toda essa trajetória, esteve na sala de aula, quer dizer, não é alguém que chegou da gestão de cima para baixo, né? Passou por todo esse processo. É uma lição que o mundo da educação que você conhece e que você aprendeu pode trazer para o mundo corporativo.
4: Bom, é uma coisa meio batida, mas eu não vou me cansar. É o lifelong learner. A gente continua aprendendo o tempo todo. Nós aprendemos com os alunos, a escola aprende diariamente e nós, profissionais, precisamos buscar as melhores práticas, as melhores teorias para acomodar, para integrar com o trabalho que todos fazem na escola. A escola é um espaço do coletivo, assim como é qualquer instituição, e todos aprendem. Acho que isso é muito importante, acho que essa é a grande lição. E na escola nós temos algo que me encanta, que é o prazer pelo aprender, né? Imaginar que quando alguém tem uma epifania, que entendeu alguma coisa e fala, uau, é maravilhoso isso, é a vida pulsando. Então é isso.
5: Professora Anice, muito obrigado pela gentileza. E também pela oportunidade que você nos dá de compartilhar esse conhecimento e a experiência que vocês desenvolvem no Dante Alighieri e também na sua própria carreira com todos aqueles que nos ouvem aqui no mundo corporativo. Muito obrigado e até uma nova oportunidade.
4: Eu que agradeço, um prazer falar com vocês. Obrigada.
5: Valdenice Minatel Melo de Cerqueira, diretora institucional e de tecnologia do Colégio Dante Alighieri, foi a nossa convidada no mundo corporativo. Mundo Corporativo, que também está disponível no Spotify ou no podcast mais próximo do seu celular. Estamos no canal da CBN no YouTube, lá no site e no meu blog, miltonjung.com.br. Jung você escreve com J-U-N-G. Você pode nos acompanhar e conversar conosco também. Colaboraram com esta edição do Mundo Corporativo, Carlos Greco, Letícia Valente, Rafael Furugem, Débora Gonçalves e Priscila Bobiotti. Até o próximo capítulo do Mundo Corporativo.
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0: 28 de junho de 2026. A esposa e os dois filhos do jogador argentino Lucas Trejo foram encontrados mortos na noite deste sábado, após 74 horas de buscas. A família estava desaparecida desde os terremotos que atingiram a Venezuela, quando o prédio onde moravam, no estado de La Guaira, desabou. Trejo, que atua pelo clube venezuelano Deportivo La Guaira, não estava no local e passou os últimos dias acompanhando as buscas. A morte de Yanina Maranella e dos filhos do casal, de 5 e 7 anos de idade, foi confirmada pelo clube. Os dois terremotos atingiram a Venezuela na noite de quarta-feira, com menos de um minuto de diferença, e provocaram o desabamento de prédios em Caracas e em outras cidades do país. O sorteio do concurso 7051 da Quina, a Quina de São João, foi realizado no início da tarde deste domingo, no Centro de Tradições Nordestinas, em São Paulo. Nove apostas acertaram as 5 dezenas e vão dividir o prêmio de mais de 239 milhões de reais, levando cerca de 26 milhões de reais cada. Os números sorteados foram 19, 32, 50, 73 e 75. O próximo concurso tem estimativa de prêmio de 500 mil reais. No horário de Brasília, 10h31.
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2: Oi pessoal, tudo bem? O CBN Sustentabilidade de hoje aborda a agenda ESG no setor de supermercados e atacarejo. Eu converso com Pedro Elou, ele é diretor de sustentabilidade da Big Box, que é uma das maiores redes de supermercado do país. Pedro, que prazer te receber aqui no CBN Sustentabilidade, tudo bem com você?
3: Tudo bem, Rosana? Muito obrigado pela possibilidade, pelo convite de estar aqui. É muito gratificante poder representar uma rede já está há quase 40 anos no mercado, uma rede local, e agora abrindo nossos legs para o Brasil também, com o apoio da CBN.
2: Muito legal. Eu já conheço, gente, um pouco da trajetória da Big Box. Tive a oportunidade de entrevistá-los num evento relacionado ao setor e sei que vocês têm muitas iniciativas ESG. Então, conta pra gente um pouquinho da história da empresa e de como vocês estão atuando hoje.
3: Muito bom, Rosana. A empresa nasceu no centro de Brasília, aproximadamente 40 anos atrás, numa padaria, que meu tio abriu ali na quadra 106 Norte, especificamente em Brasília, e depois ele foi ampliando, pegou uma loja do lado, colocou mais uma mercearia, colocou um açougue, colocou um hortifruti. Quando viu, estávamos no bloco inteiro, já era praticamente um supermercado. Ele puxou o nome com um outro supermercado que tinha, que meu pai já teve também em Goiânia, que chamava Big Box, e começou ali o Big Box Brasília. Depois veio meu tio, o irmão dele, o Alberto, e junto os três começaram ali uma loja Big Box, e hoje já são aí 48 lojas, mais de 35 anos de história. Começou uma pequena padaria para hoje ser uma das maiores redes do país.
2: Interessante, desde quando vocês adotaram a agenda ESG? E se o alinhamento ao sistema, de alguma forma, contribuiu para conferir a vocês essa robustez que vocês têm hoje?
3: Muito bom, Rosana. Tudo começou em 2020, quando eu entro na rede para atuar primeiramente na parte do comercial, mas vislumbrei ali uma necessidade de lidar melhor com os resíduos que gerávamos. Afinal, eram 500 toneladas por mês de restos de alimentos que não vendíamos, papelão e plástico, e os outros tipos de resíduos, como o próprio lixo de banheiro, os próprios fitilhos, os pallets de madeira para carregar os produtos. Então visualizei ali uma grande necessidade de tanto tratar esses resíduos melhor, mas também uma possibilidade de nos diferenciar da concorrência, adotando a sustentabilidade como um princípio e um pilar da empresa.
2: Que legal.
3: Então a gente colocou ali a sustentabilidade dentro da missão, visão e valores. Ela se tornou algo que todo mundo precisa fazer. Então a sustentabilidade, ela não é uma área de uma empresa, ela é um princípio e valor que a gente acaba conduzindo ali. Se o sistema ajudou, bom, existem leis que já vêm obrigando grandes geradores de resíduos no Distrito Federal a tratar o seu resíduo de uma forma diferenciada, de uma forma cuidadosa. Então, eu vejo que as leis nos ajudaram a nos antecipar a isso. Então, hoje a gente vem se diferenciando justamente porque começamos antes.
2: Mas vocês iniciaram um trabalho de sustentabilidade focando no gerenciamento de resíduos. Isso. E isso acabou contagiando toda a cultura organizacional. Exatamente. Da companhia.
3: Exatamente, Rosana. Começou com uma palavrinha de 4 letras chamada lixo. Então, como cuidar melhor do nosso lixo. E a gente entendeu que, na verdade, o nome não é correto lixo, o nome correto é resíduo, porque lixo é quando você descarta, resíduo é quando ele volta para a economia, ele volta como um produto. Então, ali começou exatamente no resíduo. Hoje, como você vai bem tratar hoje, temos projetos de energia, projetos de formação de líderes, projetos de campanhas onde a gente engaja o nosso cliente para que ele também faça doações. Então, eu digo que a gente criou um grande ecossistema através de uma comunidade de colaboradores, sócios, líderes e também clientes em prol da sustentabilidade.
2: Muito legal. Pedro, a gente sabe que o varejo é um grande consumidor de energia, né? Porque as grandes lojas consomem muita energia para iluminação, para refrigeração e climatização. Quais são os planos, quais são as metas para vocês reduzirem as emissões de carbono e aumentarem o uso de energias renováveis na Big Box?
3: Rosana, desde 2023 nós colocamos sensores dentro das câmaras frias, dentro das ilhas de congelados, para que a gente pudesse monitorar o gasto de energia a partir dessas partes das lojas, que são as partes que mais gastam. Uhum. Aqueles equipamentos para refrigerar o frango congelado, refrigerar aquela linguiça, ou carnes, ou entre outros produtos que são congelados. E com isso a gente conseguiu monitorar e a gente consegue então saber que loja que está tendo algum vazamento, que estão deixando portas abertas. Uhum. Através desse monitoramento a gente faz exatamente a ação. Faz treinamentos com os colaboradores, então tem alguns colaboradores que precisam, por exemplo, ao entrar numa câmara fria, gestos simples, como no seu próprio livro tem, de atitudes sustentáveis, fechar a porta da câmara fria para o ar gelado não sair e continuar com aquela energia ali.
2: Isso se aplica em casa também, quando se a gente vai abrir a geladeira, ou seja, exatamente, medidas de eficiência energética.
3: Exatamente.
2: Que conseguem, gente, economizar até 15, 20% da conta de energia. Medidas, exatamente, de eficiência, otimização do uso de energia e uso de energia renovável.
3: Isso a gente já usa em 100% das lojas, Rosana. A gente já adota o Mercado Livre de Energia, que é um mercado onde a gente tem custos menores, tem contratos de mais longo prazo com, eu diria que são concessionárias privadas de energia, e a gente consegue, além de ter a sustentabilidade financeira, garantir o uso de fontes renováveis. Então, a gente usa de fontes hidroelétricas, que usam da água como uma geradora dessa energia quando a gente represa a água e ela passa pelas turbinas e geram a água. Uhum. Fontes solares, através de parcerias com geradores locais, como a própria Brasal. Brasal é uma das maiores empresas do Distrito Federal. Uhum. E é uma revendedora de energia. Eles têm painéis solares, onde a gente compra deles. E também a energia eólica, de também concessionárias. Então, esse Mercado Livre, ele acaba comprando, a gente só compra de fornecedores que são renováveis. A gente até tem um selo. Então, a Prime Energy é uma das empresas que nos fornecem. Ela nos concedeu o selo prata de energia renovável, devido ao uso de mais de 2 milhões de quilowatt-hora de energia por mês com fontes renováveis.
2: Maravilha. Agora, Pedro, você começou falando sobre a questão do gerenciamento de resíduos, né, dar uma destinação correta, e com relação ao desperdício de alimentos, que é também um dos grandes desafios ambientais do setor de varejo.
3: Desperdício de alimentos, eu preciso dizer com sinceridade que é o maior calo do ramo alimentar. Não só supermercados, mas padarias, restaurantes, mercearias. Uhum. Então, os supermercados, Rosana, para você ter uma noção, 10% do PIB do país está dentro de supermercados. O que é o PIB? 10% do faturamento de todas as empresas do país estão em supermercados. E de 9% a 11% da população já trabalhou ou vai trabalhar em um supermercado. Então, a quantidade de alimentos que supermercados compram, vendem e também descartam, ela é absurda. Elas são os maiores bancos. Se bancos são bancos de dinheiro, o Banco do Brasil, a Caixa, eles têm muito dinheiro para emprestar, etc. Os supermercados têm bancos de alimentos para comprar, vender e também doar, ou às vezes até fazer o que a gente faz, que é transformar em adubo. Então, pra gente, a gente se cobra para não jogar o nosso alimento fora. A gente faz doações daquilo que a gente não vende para creches, instituições, e através da parceria com o programa Mesa Brasil, o maior banco de alimentos da América Latina, pertence ao SESC, que é o Serviço Social do Comércio. Eles vêm, eles coletam esses alimentos nas lojas, a gente pesa, e cada coleta pesada que eles fazem, a gente vai tendo os relatórios, a gente consegue já medir 270 toneladas de alimentos doados por ano.
2: E legal também, Pedro, é para o consumidor oferecer preços acessíveis, preços menores, quando aquele produto está mais próximo da data de validade, né?
3: Com certeza. A gente tem uma parceria com a Food to Save, que é uma iniciativa maravilhosa, que ela permite que esses produtos, esses maçãs, legumes, verduras, alface, sejam vendidos a um preço 70% menor do que o preço original, através da colocação desses produtos que iriam para o lixo em sacos de papelão, e o cliente chega ali e ele vai escolher uma sacola com esses produtos dentro. Ele não sabe o que tem dentro. E ele pode pegar, quando ele chegar em casa, ele vai ver um pepino, uma manga talvez, um pouquinho com a casca manchada, alguma parte já um pouquinho mais apodrecida, mas a grande parte desse alimento ela ainda está possível de ser consumida. Então o cliente paga mais em conta, ele economiza, a gente descarta menos resíduo, combate a fome, facilita pessoas que de repente não poderiam pagar por um hortifruti, que hoje às vezes fica caro com a inflação, então potencializando aí a venda e reduzindo a quebra também.
2: E você acha que já chegou naquele limite, naquele patamar de excelência com relação à diminuição do desperdício, ou ainda tem margem para desperdiçar cada vez menos?
3: A gente pode reduzir menos, Rosana, porque a gente já tem das 48 lojas, 8 certificadas com selo lixo zero, que significa que a gente já não joga fora, ou seja, a gente recicla 90% dos resíduos. Esse desperdício eu vou falar mais na parte de alimentos, porque o alimento ou ele vira adubo, ou ele é doado para essas instituições, ou a gente reaproveita nos próprios refeitórios. Eu tenho um refeitório em cada loja. Tem cozinheiras que cozinham para os colaboradores. Café da manhã, janta, almoço e a janta da madrugada também. Então, tem um processo muito forte de reciclagem. Pedro, já cheguei no máximo? Não chegamos. Então, a gente ainda tem mais 40 lojas para certificar, para elas ganharem o selo lixo zero. A gente faz isso em todo o ano de junho, que é o mês do meio ambiente. A gente está até começando agora, porque dia 5 de junho foi o dia do meio ambiente, segundo a ONU, então a gente tira junho para reconhecer as lojas que foram certificadas no primeiro semestre. E isso nos levou até a COP também, Rosana. É importante dizer que nós somos o único supermercado que já apresentou o seu projeto de sustentabilidade na COP. Na COP 30 Belém, esse ano talvez vai ser na Turquia, se Deus quiser, estaremos
2: lá
3: também.
2: Vai ser, tá combinado, já tá marcado.
3: Já tá marcado?
2: Turquia é.
3: Você vai estar lá?
2: Recebe fisicamente, e Austrália, que é a alma do negócio, né? Tom das conversas.
3: Olha só.
2: Não sei se eu vou estar lá, vamos ver.
3: Vamos ver, quem sabe a gente se encontra
2: por lá. Espero te encontrar por lá, com novidades da Big Box. E a questão, quando a gente fala, que é muito importante também, de você tentar otimizar ali nas lojas, além do uso de energia, desperdício de alimentos, eficiência hídrica. Como é que é a questão da água?
3: Muito bem, Rosana. Nessa parte da água, a gente está começando agora um projeto de reuso da água da chuva para reaproveitar nos banheiros, nos mictórios e fazer esse reuso. É um projeto ainda inicial, mas nós já conhecemos o fornecedor, que inclusive conhecemos na COP. Ele coloca como se fossem bacias de recebimento de água que vem dos encanamentos. Ele cai nessas bacias e por ali ela já volta pro sistema de encanamento e já entra em reuso. Então vamos também começar.
2: O varejo utiliza muito plástico, né? Um material indispensável para conseguir manter ali a propriedade, a integridade dos alimentos.
3: Exatamente.
2: O que é que vocês têm feito para reduzir o uso de plástico virgem, né?
3: Boa.
2: E ampliar a reciclagem nas lojas?
3: Bom, Rosana, o plástico que mais impacta a nossa operação é aquele plástico que vai em cima do pallet. O que é o pallet? Aquelas tábuas de madeira que na hora do caminhão chegar na loja, é tirado os produtos dos caminhões, é colocados nesses pallets, que são somatórios de várias madeiras, vem com o carrinho, pega o pallet, sobe lá pro depósito. Então, esse plástico, ele envolve todo esse pallet junto com os produtos. E ele é um produto que tem alto preço. Eu posso vender e eu vendo esse plástico. Eu pego todos esses
2: plásticos.
3: Como se
2: fosse uma lona, assim.
3: Isso, ele é uma lona transparente por cima, perfeitamente, que envolve o pallet. Então, eu coloquei. De lá ali, eu já, quando eu fiz essa colocação do produto no depósito, eu já pego esse plástico. O que a gente faz? A gente prensa o plástico nas lojas. O que é a prensa? A prensa hidráulica com duas chapas de metal bem grandes e pesadas, que vai pegar esse tanto de plástico e criar fardos, criar como se fosse cubos de plástico, e a gente vende esse cubo. O mesmo a gente faz com papelão. Papelão ainda é mais constante, a quantidade de papelão ainda é maior, porque 100% dos produtos que recebemos das indústrias vem papelão, então a gente faz o mesmo. Pega o papelão, coloca ali vários papelões e prensa. E forma fardos de quase 200 quilos.
2: E vocês destinam esse material às cooperativas?
3: Esse material é vendido para a indústria de reciclagem. Alguns que não dá para aproveitar, vai para cooperativas, a gente acaba doando. Mas a gente consegue vender grande parte desse material, trazendo aí uma nova fonte de receita para o supermercado.
2: Vocês estão olhando com carinho para o Agranel, em vez de na loja vocês utilizarem aquelas embalagens plásticas?
3: Boa.
2: Preferem estabelecer aquelas caixas onde o consumidor chega lá com a seu vasilhame para comprar castanha, uva passa? Uma coisa que eu tenho feito ultimamente, procurado alimentos que não têm embalagem.
3: Isso é muito bom, Rosarão. Inclusive, eu passei em frente a um desses mercadinhos, não supermercado, mas ele é um mercado mais de boutique, a Granel, aqui em São Paulo, e isso me rememorou que é uma possibilidade. A gente já fez um projeto desse no passado, não deu muito certo. A gente acabou esperando um pouco, focando em outras iniciativas, mas muito bom você ter falado, porque de fato é uma forma muito poderosa de reduzir o uso do plástico.
2: E você, o consumidor, assim, né, Pedro, ele está mais atento, ele quer dar sua parcela de contribuição. Eu faço com todo gosto, levar o meu vasilhame ali para poder me isentar do plástico.
3: Ele leva o vasilhame, muito bom. A gente engaja o nosso cliente quando a gente pede para ele, por exemplo, usar o cupom verde. O que é o cupom verde? Você passa seus produtos ali pelo PDV, na hora de pagar não vai sair a notinha? Em vez de você ter a notinha impressa, ela vai para o seu celular. Nós economizamos milhares de reais em não imprimir o tal do cupom fiscal, que também é mais um papel que se pega, são mais árvores, mais água, mais petróleo que vai para o lixo.
2: Essa questão da digitalização realmente é outra ferramenta, né, para a gente otimizar os processos em ESG. E o transporte de todas essas mercadorias aí dos supermercados, que é um outro desafio do setor, pela alta emissão de carbono, né?
3: Boa.
2: Muitos caminhões ainda utilizam diesel, são poucas as redes que lançam mão dos elétricos. Como é que vocês fazem, então, para aumentar a eficiência logística e para incorporar esses combustíveis de menor impacto ambiental?
3: Boa. Bom, Rosana, uma das estratégias da eficiência logística é, como a gente tem uma distribuidora total que compra os alimentos e ela entrega nas lojas, então a gente tem esse centro de distribuição, na hora dele entregar o alimento, ele já leva plástico e papelão de volta. Então eu já tenho uma eficiência ali. Então isso já faz com que a gente tenha esse foco. A parte do reuso de um novo combustível ou de veículos elétricos está sendo agora cotado. A gente está vendo a possibilidade e já estamos em parcerias com algumas empresas que fazem primeiro a medição. Eu quero primeiro medir minha pegada de carbono, feita principalmente com os caminhões, né? Nós temos algumas frotas. Parte da frota é comprada, é nossa, parte da frota é alugada. Uhum. Até não só caminhões, mas aquelas Fiorinos, onde a gente utiliza para fazer as entregas do delivery. Então, através do delivery, a gente entrega na cidade inteira. E estamos agora também iniciando nessa parte da mensuração da nossa pegada de carbono para reduzir os gases de efeito estufa. Ainda é um projeto inicial.
2: E é um grande desafio, porque você precisa de otimizar, ganhar eficiência da porta para dentro, mas também olhar sua cadeia indireta. Seus fornecedores, parceiros, clientes, né?
3: Isso.
2: Que precisam estar ali na mesma página. Falando nisso, na cadeia indireta, o que é que vocês têm feito ali para engajar todo mundo?
3: Exato, Rosana. Essa parte da cadeia indireta, a gente tem focado muito na parte de ovos. Então, a gente já tem o compromisso de apenas vender ovos de galinhas livres de gaiolas até o ano de 2028, mas sendo sincero, acredito que não vai ter como. A gente vai ter que estender para pelo menos até 2030, justamente porque os ovos são um alimento consumido pelo Brasil inteiro. Não é tão simples eu trocar uma dúzia de ovos que o cliente paga 13 para uma que ele paga 19 amanhã.
2: Para muita gente é uma única opção de proteína, né, Pedro?
3: Exatamente. A pessoa não consegue comprar carne, então ovo é uma excelente forma de proteína. A gente já vem conversando com alguns fornecedores que são nossos parceiros.
2: Porque as pessoas querem esse valor agregado nos ovos.
3: Eu mesmo, graças a Deus,
2: dos animais, né?
3: Só compro ovos de galinhas livres de gaiolas. Então, quando você for optar, compre o ovo de galinha livre de gaiola. Mas é um ovo branco, não precisa ser o caipira. Então, o caipira já é muito caro. Por quê? Porque a galinha que é caipira, ela é criada no mato. Então, o produtor tem que ter uma área muito grande, isso é muito caro. Agora, os ovos de galinhas livres de gaiolas, elas são criadas em galpões, mas são galpões fechados, porque ela não fica ali uma grudada na outra dentro de uma gaiola. Ela fica solta, mas fechada. Então, ela não tem tanta liberdade, mas ela já tem uma qualidade de vida muito melhor, o que reduz doenças transmitidas para as pessoas que se alimentam desse ovo.
2: Você está um especialista aí, hein? Agora, Pedro, vamos falar um pouco do impacto das mudanças climáticas, eventos extremos como enchentes, secas, ondas de calor, que já estão afetando centros de distribuição, as estradas, né, para fazer a logística desses alimentos, os estoques, né, armazenamento e o abastecimento em geral. Como é que vocês lidam com isso? Como vocês estabelecem metas para se proteger, para se tornarem mais resilientes ao clima?
3: Boa. Verdade, Rosana. Esse é um tema que afeta a todos e a gente não tem muito controle. É. Porque se amanhã tiver uma tempestade, se amanhã tiver uma enchente, como tivemos lá no Rio Grande do Sul, que invade as casas, a gente não tem muito o que fazer, então nos resta buscar a prevenção. Uhum. A gente faz muito essa prevenção, como envolve muito até o poder público, porque as lojas ficam em frente a ruas e asfaltos que não são de nossa propriedade cuidar. A gente sempre busca fazer conversas com moradores locais para que a gente possa acessar as regiões administrativas para que eles possam dar essa devida manutenção. Então, por exemplo, um exemplo simples, em frente a uma de nossas lojas, a loja de Planaltina de Goiás, tem um asfalto que ele está muito esburacado e está juntando muita água da chuva suja. Então chove, não precisa nem chover muito, mas se chover um pouco, já junta, formam poças, aumenta dengue, aumenta sujeira. Então essa união com as regiões administrativas para a manutenção de um bom asfalto, etc., é um exemplo simples que a gente faz. Então através do diálogo, através dessa
2: parcerias,
3: né? E verbalizar com moradores locais para que a gente possa ter essa união. É bom para todo mundo.
2: Agora, Pedro, vamos falar do pilar social da Agenda ESG para a gente abordar aqui um pouco do bem-estar dos colaboradores, né? Da qualificação, o que é que vocês têm feito para investir nisso, boa, formação dos profissionais, para que vocês consigam não apenas contratar, mas reter esses talentos, exatamente, e fazer com que eles possam alcançar os mais altos cargos na companhia.
3: Rosana, a rotatividade é a maior dificuldade de qualquer supermercado.
2: Uhum.
3: Pessoas trabalham até domingo, ficam muito tempo. Então, desde 2018, eu já atuava dentro do supermercado e eu já era um dos fornecedores de treinamentos lá dentro. Também desenvolvo treinamentos de comunicação, de oratória, através da minha empresa Verbalista. Então, ali começamos uma mudança de cultura e colocando treinamentos como sendo um centro de retenção de pessoas, desenvolvendo gerentes, subgerentes, encarregados de loja. Começamos ali, fomos até 2021, treinamos mais de 400 colaboradores e em 2021 inserimos a sustentabilidade. Então, quando a sustentabilidade veio, nós aproveitamos para criar a Academia da Sustentabilidade, com aulas semanais online sobre só sustentabilidade, e a Trilha de Líderes, às quintas-feiras, com aulas de liderança para quem é líder ou para quem ainda não é líder, mas quer ser, que são os operadores de base, ou os líderes de sessão, que são aqueles colaboradores que acabaram de chegar lá dentro. Então, através dessa mentalidade de formar pessoas que eu sempre tive na minha vida, quando eu entrei lá, visualizei essa necessidade. E aí, essa comunicação, essa oratória, esses treinamentos se uniram à sustentabilidade, misturaram com a própria formação de líderes. E hoje, a gente tem um verdadeiro ecossistema de formação de pessoas, que é a Unibox, que é a plataforma corporativa de videoaulas. Mas a gente vai muito além de videoaulas, Rosana. A gente acredita que as videoaulas, elas servem para o colaborador assistir quando ele entra, mas a gente acredita muito nas aulas ao vivo, contos que sejam semanais. Treinamento, na nossa visão, tem que ser semanal. Treinamento, vou treinar um trimestre, depois eu treino só no outro trimestre, não vai funcionar. Eu tenho que ter uma cultura de formação de pessoas. Então, cultura é hábito. Então, hábito é fazer todo dia ou fazer toda semana, no mínimo. A própria Verbalize, o Pedro, a sustentabilidade, a própria liderança. E, claro, a equipe de RH do Big Box tem que ser parabenizada. Temos ali uma área só de treinamentos, criando toda essa estruturação com treinamentos.
2: Você diria que esse é o grande pilar da Big Box? O fato de vocês terem investido muito em treinamento do time, né? Da sua força de trabalho, é o que confere o fato de vocês terem grandes resultados em sustentabilidade?
3: Exatamente, Rosana. Eu diria que com certeza, porque a separação do resíduo ela é feita pelo colaborador. Se o meu colaborador não entender, não compreender, não comprar a ideia, não comprar a sustentabilidade, ele não vai prensar o papelão, ele não vai fazer a doação, não vai pegar ali o resto de alimento e doar. Sustentabilidade depende de pessoas. Não adianta, sustentabilidade depende de pessoas. Foram mais de 15 mil colaboradores treinados, 15 mil, numa rede de 5 mil, então como todo mês saem de 100 a 200 pessoas e entram de 100 a 200 pessoas, nossa força de treinamento ela é muito, muito forte, muito agressiva.
2: Você acha que o brasileiro já está mais disposto a pagar por um produto, pagar um pouco mais pelo produto por causa dos atributos sustentáveis, ou o preço continua sendo aí decisivo na hora da compra?
3: Rosana, vai depender muito da classe. Para uma classe menor, cidades menores, onde não tem tanta presença da classe média alta e classe alta, esse consumidor ele vai buscar mais o preço mesmo. A sustentabilidade ainda ela não é tão acessível. Essa é a grande realidade. Eu digo produtos que não têm glúten, produtos que não têm agrotóxicos, carnes orgânicas,

0: vezes menos ovos, ele não vai pagar.
1: Entendi.
0: Então, tá muito nessa decisão de preço e custo-benefício.
1: Mas com escala, né, com o tempo, a gente consegue chegar lá, né?
0: E precisamos de subsídio governamental, Rosana.
1: Sim.
0: Porque como que eu vou... Hoje eu tenho ali a minha produção de ovos, eu crio ali mil galinhas. Se eu criá-las fora dessas gaiolas, eu só vou conseguir criar 500. Minha produção cai pela metade. Com a ajuda do governo, essa transição ela fica muito mais ágil.
1: Entendi. Pedro, foi tão bom o nosso papo que, olha, o pessoal já está sinalizando ali que tem que terminar, né, Pri? Ah, posso desobedecer vocês?
0: Tava tão bom. Tava incrível.
1: Quero te agradecer muito pela sua participação aqui no CBN Sustentabilidade.
0: Obrigado, Rosana.
1: E já te convidar para uma próxima oportunidade para você trazer para a gente os novos resultados nessa seara ESG que vocês abraçaram com tanta competência.
0: Por favor, estaremos aqui, vai ser um prazer estar mais uma vez aqui com você. Quantas vezes você quiser nos convidar, nós vamos estar aqui, porque a gente admira muito o seu trabalho, a gente admira muito o trabalho da CBN e juntos podemos levar essa mensagem para mais longe. Já, afinal, a gente quer que mais pessoas, mais prédios, mais condomínios, mais supermercados sejam sustentáveis, então contamos com a ajuda de vocês nessa missão.
1: É isso aí. Obrigada, Pedro.
0: Obrigado,
1: um abraço.
0: Rosana. Um abração.
1: Gente, eu conversei com Pedro Elou, que é diretor de sustentabilidade da Big Box, uma das maiores redes de supermercados do país. Além de ter acesso a conteúdo pelo YouTube, você também encontra essa entrevista no site, no aplicativo da CBN ou na sua plataforma de podcast preferida. Colaboraram comigo aqui no CBN Sustentabilidade, minha linda produtora Ana Luísa Bessa. Nos trabalhos técnicos, as outras lindas, Priscila Gobiotti e a Isabel Gomes. E na edição, Rafael Furugem e o Luiz Fuliagem. Eu prometo a vocês que vou tomar um chazinho de gengibre para melhorar minha voz. E a gente se vê na semana que vem. Um beijo, até lá.
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0: Peace. A esposa e os dois filhos do jogador argentino Lucas Trejo foram encontrados mortos na noite deste sábado após 74 horas de buscas. A família estava desaparecida desde os terremotos que atingiram a Venezuela, quando o prédio onde moravam, no estado de La Guaira, desabou. Trejo, que atua pelo clube venezuelano Deportivo La Guaira, não estava no local e passou os últimos dias acompanhando as buscas. A morte de Anina Maranella e dos filhos do casal de 5 e 7 anos de idade foi confirmada pelo clube. Os dois terremotos atingiram a Venezuela na noite de quarta-feira, com menos de um minuto de diferença, e provocaram o desabamento de prédios em Caracas e em outras cidades do país. O sorteio do concurso 7.051 da Quina, a Quina de São João, foi realizado no início da tarde deste domingo no Centro de Tradições Nordestinas, em São Paulo. 9 apostas acertaram as 5 dezenas e vão dividir o prêmio de mais de 239 milhões de reais, levando cerca de 26 milhões de reais cada. Os números sorteados foram 19, 32, 50, 73 e 75. O próximo concurso tem estimativa de prêmio de 500 mil reais. No horário de Brasília, 11:01.
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1: Ah, começou aqui o expediente de hoje. Ancoragem madura, nada de euforia, nada de festa. Vamos fazer um programa sério, conversando de assuntos sérios com pessoas sérias. O nosso exuberante Dan Stubach não está na área por enquanto, estamos tentando localizá-lo, mas temos Teco Medina, diretamente de São Paulo. Aqui José Godoy, estou com nossos entrevistados que já serão anunciados aqui. Queria mandar nossos abraços para nossas comunidades fora do Brasil, na Europa, Estados Unidos, Ásia, Oceania. E vamos que vamos. Bom, semana monopolizada pela Copa, mais uma vez. Parece que o Brasil está querendo ir para frente. Tivemos um amistoso agora há pouco entre França e Noruega. França goleou o time reserva da Noruega, que parece bem interessado em pegar o Brasil, assim como o Japão, que será nosso adversário na próxima segunda. Temos mais um banco enrolado, Teco Medina, não sei o que está acontecendo com o Banco Central, com os órgãos que fiscalizam, porque cada semana um banco aparece aí com uma falcatrua nova. Muita história de bet também, o pessoal percebendo que juntar esporte com bet e jornalismo às vezes não dá tão certo assim. Vamos ver para onde isso vai. Mas o papo hoje principal é sobre crime, sobre o que está acontecendo na, talvez, a principal pauta, uma das principais pautas da próxima eleição, que é a questão da segurança pública. A gente está aqui com dois convidados ouro, padrão ouro hoje. Temos o Paulo Renato Soares, jornalista da TV Globo, Gustavo Gomes, documentarista. Os dois vão falar, trabalham, criaram o documentário, a série documental Territórios, da Globoplay. Sucesso enorme nesse primeiro semestre de 2026, e vamos falar um pouco sobre o que eles apuraram, o que eles contam nesses documentários, e ver se a gente consegue aprender um pouco mais sobre esse tema. Tudo certo aí, Teco?
2: Pois é, boa noite Paulo, boa noite Gustavo, boa noite a todos, tudo certo, clima de Copa do Mundo, o Brasil avançando, e tô achando que vai mais longe do que a gente imaginava, hein? Acho que esse time do Japão é bom, mas vai ter que comer muito sushi e sashimi para parar o Vini.
1: Vamos ver. Vamos ver. Eu também, ontem, depois do jogo do Japão, fiquei mais calmo um pouco. Mas também não sei se estão escondendo o jogo. Vamos ver para onde a coisa vai. Achei interessante, né? Essa Copa, não sei como, se foi o Trump que te escolheu as chaves, né? Porque tem um lado com uns times quase de várzea, assim, né? Que vão enfrentar os Estados Unidos. E de outro, daqui a pouco, vai ter um França e Alemanha, se tudo pelo andar da carruagem, o Brasil com essas pedreiras, né, que não são de primeiro nível, mas que não são, né, dos favoritos, mas são times bem duros, Noruega provavelmente, ou mesmo a Costa do Marfim, e o Japão na segunda, não tá um pouco desequilibrado as chaves. Você que é um estudioso de chaves, de competições, qual que é a tua avaliação aí?
2: Deve ter dedo do Trump e também dedo do Milei, né? Porque a Argentina tá de férias até as quartas de final, né? O Messi já pegaram o grupo mais fácil de todos. Agora vão pegar dois mata-matas ali para pôr time reserva, para o Messi fazer 32 gols. Depois vai pegar para valer, mas o assombro mesmo é a França, né? A França parece, nesse momento, um degrau acima de todo mundo, e o time, cara, hoje, assim, eu achei que a ONU ia intervir no jogo com 20 minutos de jogo, né? Era para estar 6-0 na Noruega, e você não sabe nem muito bem de onde vem a bola, porque todo mundo é craque ali, né?
1: Pois é. Bom, quero apresentar também nosso produtor maravilhoso, o Ender. Pode se aproximar do microfone que eu vou fazer perguntas para você, o Ender. Primeiro, qual é o telefone que o nosso WhatsApp, que o nosso ouvinte pode participar. O Teco, que hoje tá tentando fazer tudo nas redes sociais, ele vai olhar e-mail, Twitter e tudo mais. Mas o Ender, fala pra gente qual que é o número do WhatsApp para participação da nossa audiência.
3: Boa noite, Zé, Teco, Paulo, Gustavo. Boa noite para os nossos ouvintes. Quem quiser participar do programa, é só mandar mensagem de texto ou áudio para o número 11 99911 9981. 11 99911 9981. Lembrando, para quem for mandar mensagem de áudio, é só até 30 segundinhos, tá bom?
1: Tá, fica por aí que eu vou fazer a pergunta-chave. Agora são 6h38, alguma notícia de Dan Stubach? Ou ele continua no metaverso?
3: Então, ele me mandou um áudio aqui, ele falou que tá terminando de gravar uma cena da novela e a qualquer momento ele vai entrar.
1: Ótimo.
3: Pra participar do programa.
1: Aguardemos. Essa previsibilidade me anima muito nesse programa.
3: Um pouco de caos, ansiedade, então vamos lá.
1: Sim, pra tudo, pra quem trabalha com saúde mental, assim, esse programa é uma maravilha. Bom, vamos começar, chega de papinho, vamos começar com uma história séria aqui, queria agradecer o Paulo Renato, quero o Gustavo também, que vão estar aqui com a gente, boa noite Paulo, boa noite Gustavo.
4: Boa noite pra todo mundo, obrigado pelo convite, estamos honrados de estar aqui.
5: Exatamente.
1: Tá, então vamos conversar um pouquinho mais próximo ao microfone, se puder. Obrigado, Paulo. Conta um pouquinho pra gente, começar com o Gustavo, um pouco a história da produção, né? Quanto tempo levou pra vocês fazerem? São 6 episódios, quantidade de entrevistas, cidades que vocês rodaram, quantidade de entrevistados, né? E como vocês chegaram nesse formato de 6 episódios?
5: Eu costumo dizer que o documentário, ele... A decisão tomada de fazer um documentário, a gente sabe como começa, mas a gente nunca sabe como termina. Então, é obrigatório para mim também dizer que a ideia, a concepção do documentário foi do Paulo Renato, do Légio Leitão. Eles, dentro da redação, sentiram essa necessidade. Acho que vale a pena você conversar um pouco pro Paulo Renato contar um pouquinho de como nasceu isso. E aí os loucos chamaram um outro louco, que veio para tentar formatar e trazer um pouquinho de método, porque já fiz vários documentários, já tenho certa experiência com documentários, e eles tiveram uma ideia muito ousada, que é falar de um tema muito complexo, e a gente acabou indo no Brasil todo, em todas as regiões do Brasil, em 3 países fronteiriços nossos, entrevistamos, se não me engano...
4: Mais de 100 pessoas.
5: E para tratar, e eu acho que para tratar e para tentar retratar um tema muito mais complexo do que as pessoas gostam de acreditar que é. Né? E eu acho que a grande força do documentário é essa. É apresentar as coisas mais explicadas para que as pessoas entendam os problemas, em vez da gente. Às vezes a gente acaba. Meio no campo da mitologia, né? E não, esse documentário foi para mostrar e talvez até chocar com a verdade do que a gente vive hoje.
1: O Paulo, mas aí então, conta então esse comecinho, né? Você é o Leslie Leitão, que é um super produtor de crime, né? Polícia aqui no Rio.
4: Investigação.
1: Vocês estão na redação, começam a conversar e dessa conversa até chegar no Globoplay, qual que foi o percurso?
4: Eu trabalhava ali na Editoria Rio, né? Nos telejornais locais, nos telejornais de rede, a gente cobre muito violência e todas as vezes que a gente cobre violência, eu não consigo normalizar isso, né? A violência está muito presente, mas para mim é super sempre muito intrigante. Como é que esse negócio não muda? Como é que isso sempre acontece da mesma maneira? Então, sempre chegava na redação falando aquilo. Poxa, a gente precisa ver como é que a gente faz para não cobrir isso só no varejo, só não ficar falando da violência, a gente tentar contextualizar como é que nasce isso, como é que se perpetua isso. E o Leslie chegava da rua com muita informação de bastidor, que eu vi de delegado, de polícia, de gente ligada ao crime, falando coisas. E eu falei, cara, a gente precisa juntar isso num negócio, vamos pensar em alguma coisa para a gente poder tentar levar para as pessoas essa nossa inquietação. A gente queria saber assim, cara... Onde é que a gente está? Qual o tamanho do buraco? Porque a gente sabe que a segurança pública está ruim, né? Mas assim, como é que a gente chegou até aqui e onde é que a gente está? Que buraco é esse? Vamos tentar fazer isso? Vamos tentar fazer isso. A gente levou isso para o Márcio Tenick, que é o chefe, o diretor da Editoria Rio, e comprou, e a gente foi falando com a direção, a gente foi discutindo isso durante um bom tempo. Quase um ano a gente discutiu isso, o que a gente podia fazer, o que dava para fazer, como é que a gente podia ir para a rua gravar, com quem que a gente poderia gravar, para a gente tentar pensar isso. E aí isso acabou sendo levado para esse departamento de projetos especiais, entrou outro repórter, que é o Mohamed Saig, entrou para trabalhar junto com a gente.
5: Mohamed também foi muito importante.
4: Super fonte, né? Um cara que de muitas fontes no Brasil inteiro. Então acho que, e aí o Gustavo foi convidado pelo pessoal para ser o diretor.
5: Fátima Batista, que é
4: a diretora desse
5: projetos especiais.
4: E aí começou a ebulição. Aí, porque cada um tem uma ideia, né? E aí isso foi rico. Porque eu acho que a violência atinge as pessoas de maneiras diferentes. Né? Você mora na favela, você mora em São Paulo, você mora em outro lugar. Então a gente queria não falar da violência, mas falar como é que o crime se estruturou. Como é que o crime virou uma estrutura de poder?
1: Uhum.
4: Que passou a influenciar a economia, a política e principalmente dominar a vida de pessoas. Né? Milhões de brasileiros vivem dominados por esses grupos armados. E eu acho que a gente... Esse acho que é o grande pulo que a gente conseguiu dar. De tentar extrair dos nossos entrevistados, de assim, onde é que a gente errou, como sociedade, como políticas públicas, e por que que a gente ainda não consegue sair disso. Acho que isso está atraindo muitas pessoas para poder entender mais profundamente o que está acontecendo. E aí calha de ser no período eleitoral... Eu acho importantíssimo, porque tem muito candidato que vem com bala de prata, né? Projeto mágico que vai resolver, que basta prender, que basta matar, que basta... E a gente ouviu desses 100 entrevistados que não é assim, né? Que é muito difícil, mas é que dá. Que ainda dá. Mas precisa todo mundo sentar à mesma mesa e começar a trabalhar conjuntamente, todo mundo trabalhar junto.
1: Nossa.
4: Então foi assim, foi esse período aí. E para fazer a gente demorou quase um ano.
5: Quase um ano para fazer.
1: É muito trabalho, né?
5: E no meio do caminho veio a operação do dia 28, que mudou também muita coisa. E você perguntou antes, né? Por que 6 episódios? Não era para ser 6. A gente tinha pensado num outro formato. Mas quando você vai para a rua e o documentário se apresenta e começa a trazer as dificuldades e a gente começa a entender que o lugar das coisas é muito mais complicado, a gente começa a reestruturar e adaptar e pegar as nossas histórias e desenvolvê-las de acordo com essas novas nuances que foram se apresentando. É realmente, o que aconteceu no dia 28 de outubro é realmente um marco na segurança, porque um dos entrevistados fala isso, né? Se não me engano é o Beltrame, né?
1: Uhum.
5: A sociedade brasileira passa a aceitar que 122 pessoas podem ser mortas numa operação. Isso é horror, é um horror. Isso é um horror. E eu acho que a gente tem que conversar sobre isso.
1: Claro. Teco.
2: Paulo, Gustavo, bom, o documentário assim, tem um monte de coisa que é um soco no estômago ali, né? Mas acho que a coisa que mais me chamou a atenção é a quantidade enorme de entrevistados, né, que vocês têm. E dentre os entrevistados todos, que cada um traz uma história boa ali de se ouvir, tem dois casos que chamaram a atenção que eu queria perguntar para vocês como foi. Primeiro, Fernandinho Beiramar, né? Como é que foi conseguir uma entrevista dele? Chamou a atenção que ele dá entrevista com dois caras mascarados atrás ali, não sei o que é aquilo, se é um protocolo, mas uma coisa meio ameaçadora. E vocês colocam ali, se não me engano, duas ou três pessoas que são ex-criminosos, né? E eu sempre ouvi falar que você só sai do tráfico morto ou preso, né? Mas aparentemente tem pessoas ali que conseguiram sair. E como é que o cara saiu? Por que que o cara fala? É arriscado para esses caras falarem, porque eles falaram mostrando rosto, nome, tudo, né? E esses caras, eu imagino que se tiverem seguros para falar, eles têm muito a contribuir com as coisas, porque eles sabem como funciona ali, quem é quem também, né?
4: Sim, deixa eu começar a te responder pelo começo aí. Fernandinho Beiramar, Les Leitão conversou com os advogados dele, aceitaram, e num trabalho muito do Mohamed Saig, a gente conseguiu com as autoridades as autorizações. Então o Ministério Público deu nada a opor e a justiça autorizou. Foi um processo seguido à risca, como manda a justiça. A gente fez todos os pedidos, foram aceitos e a gente conseguiu. O que você viu ali é um protocolo da penitenciária de segurança máxima. Quando um presidiário, um detento vai falar, tem sim a companhia, ele tava algemado, o pé dele, e tem dois policiais que ficam ali. A gente manteve uma distância deles, estava do outro lado da cela, mas esse é um protocolo lá que é seguido dentro das penitenciárias de segurança máxima no Brasil. Em relação aos ex-criminosos, né? A gente explicou para eles o projeto, eles gostaram. Esses dois caras que falaram com a gente, inclusive, eles têm um podcast que trata desse tema de segurança pública, com uma pegada muito para tentar fazer com que os jovens de qualquer lugar, das comunidades ou de qualquer lugar, não se interessem pelo crime, que eles gostam de mostrar que isso não vale a pena. E eles viram no documentário uma oportunidade de levar alguma mensagem também para mostrar. E eles, sim, eles falaram muita coisa, nos ajudaram a entender muita coisa. Ao ouvi-los, nós ficamos até mais preparados para a entrevista com autoridades, para tentar entender como é que a autoridade vê aquilo e como é que o crime vê aquilo. Então foi importantíssimo ouvir essas pessoas, eles têm realmente muito a dizer. E eles saíram do crime. Um deles me disse o seguinte: bom, chegou um momento que eu era preso, saía, depois eu era achacado, né? Achacado é um policial tomava um dinheiro dele para ele não ir preso. Quando não tinha isso, ele ia preso e ele achou que ele ia ser morto. Então ele, um dia ele chegou e avisou o pessoal, falou: ó, eu não quero mais, eu vou sair, vou deixar tudo aí, alguém assume, eu vou embora, vou fazer outra coisa. E ele saiu. E ele é uma prova de que dá para sair. Ele negociou a saída, ele era chefe, né? E ele deixou aquilo. O outro também, foi a mesma coisa.
5: Mas tem o terceiro também, porque esses dois que o Paulo tá, Paulo Renato tá falando, são do Comando Vermelho. Eram do Comando Vermelho. E a gente também entrevistou o Ney, do Terceiro Comando Puro.
4: Sim.
5: Que também é o mesmo caso dos dois que a gente entrevistou do Comando Vermelho, e que também resolveu sair. Mas o sistema não é exatamente desenhado para que eles consigam sair, especialmente chefes como esses, né? Uhum. Então, também tem que se observar, e quando a gente entra e vai para dentro do sistema penitenciário, a gente também enxerga que a sociedade não está muito afim de olhar para dentro do sistema, entender os problemas que acontecem ali, e que tem muitas pessoas na direita e na esquerda que começam a entender que é melhor começar a tratar desse assunto e se aprofundar. Acho que isso no documentário também está representado.
1: Ô Paulo, você falou, né, agora um pouco, né, de que você ainda ouviu de pessoas, especialistas, falando que ainda teria como resolver a situação. Não sei se é a melhor palavra, o melhor verbo é resolver, mas pelo menos
4: enfrentar, né?
1: Enfrentar, fazer alguma coisa efetiva.
4: Um melhor enfrentamento.
1: E quais seriam essas atividades,
4: O que a gente não se arrisca é dizer quais medidas, né? Assim, quais medidas, porque parece aquela coisa de você vir com uma solução mágica para um negócio que é muito difícil. Acho que antes disso a gente precisa dizer o seguinte: que é? Quando o crime se estrutura, e eu gosto de lembrar muito o que um entrevistado disse pra gente, Gabriel Feltrão, um estudioso muito sério sobre criminalidade e segurança pública, ele fala assim: ah, vocês... Algumas pessoas podem imaginar que o crime está de um lado e a sociedade está do outro. Então é fácil, você vai ali, você elimina o crime organizado e, ok, salvamos a sociedade. Mas isso não existe mais. O que existe é uma simbiose, né? A sociedade e o crime estão, de alguma maneira, interligados nos negócios, na economia formal, na política. Então, olha só o problema que a gente tem. Como é que a gente vai? Você tem, muita gente diz: ah, é importante você seguir o dinheiro, né? Tem que seguir o dinheiro. Tá bem, aí você vai seguir o dinheiro quando um grupo de pessoas ligadas ao crime organizado monta um fundo de investimento para fazer investimentos.
1: Uhum.
4: Começa a ficar mais difícil, né? Então, quando a gente vai para as autoridades e para discutir o que é preciso fazer, quando eles falam: é preciso sentar à mesma mesa, a defesa é o seguinte: as inteligências, quando a gente fala inteligência, não é essa coisa que o político fala: ah, precisamos mais inteligência, né? Você precisa ter investimento nas estruturas de controle e de todas essas organizações trabalharem juntas. Quer dizer, a Receita Federal, a Polícia Federal, as polícias estaduais, uhum, as penitenciárias, onde tem um serviço de inteligência interessante, importante, que, como eles dizem, a cadeia fala. Então, todo mundo precisa começar a trabalhar junto, porque senão você não consegue mais. Existe hoje um temor, alguns investigadores dizem, que assim, vai chegar um ponto em que a economia formal vai estar tão contaminada por esse dinheiro que vai depender parcialmente, uhum, do dinheiro do crime.
5: Uhum. E aí eu digo, né? Concordando com o Paulo, Renato, que dar soluções para os problemas é muito fácil, né? Vamos fazer isso, vamos fazer aquilo, vamos fazer aquilo outro. Eu acho que o que a gente se propôs no documentário, e que eu acho que faz parte do que a gente tem como missão, é apresentar os problemas com profundidade para que as pessoas não caiam mais nas armadilhas que se põem em toda a eleição, que chegam às pessoas e a gente não seja mais tão ingênuo ou tão irresponsável com esse problema. E é muito mais do que dizer, falta educação, falta tudo.
4: Eu acho que ali a gente conseguiu, eu fico feliz da gente saber que está dando certo, né? Tá tendo muita repercussão o documentário, tá tendo muita audiência, porque também não é fácil fazer um diagnóstico, né? Assim, mas eu acho que o reconhecimento das autoridades de que houve falhas durante esse período, são 40 anos que se tenta enfrentar da mesma maneira e que o resultado é sempre o mesmo, isso é importante, as pessoas reconhecerem, as autoridades reconhecerem que, assim, estamos falhando. Muitos deles disseram isso. Então a gente precisa agora entender qual é o tamanho do problema e começar a traçar estratégias para enfrentar isso. Eu acho que esse é o ganho do documentário. A gente não está ali pedindo, nem questionando alguém para dar uma solução, né? Assim, qual é a solução para isso? Cada um tem a sua ideia. E cada um tendo a sua ideia, a gente vai continuar fazendo a mesma coisa. Que é isso que a gente ouviu deles. As pessoas precisam trabalhar em conjunto. Precisa ter integração. Não vai enfrentar esse problema se não tiver integração para enfrentar uma coisa que é tão intrincada, né? Que você tem território, a gente vai para o território, para mostrar o território dominado por grupos armados, que é cruel, né? Domina a vida das pessoas, né? Mas, por exemplo, no território você tem, por exemplo, internet. Hoje até tem o traficante que é dono, mas tem um empresário que levou. A gente soube de empresário levando internet, um empresário que mora em um bairro rico levando internet na favela e ganhando dinheiro com isso, com os traficantes. E outros serviços que você possa imaginar. Né? Assim, quase tudo que chega não é uma produção ali do traficante que está ali. Ele faz associação com o empresário, né? Ele faz associação com gente da sociedade, digamos assim, para poder fazer os negócios dentro da favela. Então, olha só. Não basta olhar e ver que o soldado armado, né, com fuzil ali é o grande problema, né? Você precisa entender que esse crime se estruturou.
5: Se estruturou a partir desse lucro enorme do tráfico de drogas, mas que esse dinheiro gerado pelo tráfico de drogas, ele vai para a economia. E as pessoas aceitam isso e começam a fazer seus negócios. E a gente acaba perdendo a noção de que o nosso vizinho pode ser um criminoso, né?
2: José, muita gente aqui perguntando basicamente como é que o PCC especial ficou tão grande, né? A gente lembra aqui em São Paulo, quando a gente começou na CBN, 20 anos atrás, teve aquele evento aqui em São Paulo. Era uma coisa local, a gente nem entendia muito bem o que era aquilo que estava acontecendo, pegou todo mundo meio de surpresa. 20 anos depois, tem informação de que eles são o oitavo maior grupo terrorista do mundo, assim, sei lá, se terrorista é a palavra certa, né? Mas é impressionante como o negócio aumentou de tamanho sem a gente ver. E outra coisa que todo mundo pergunta, muita gente está perguntando aqui, é a história sobre o tráfico de droga, porque tem muita gente que diz, até citando Tropa de Elite, que antigamente tinha história de que era o consumo de droga da sociedade que financiava isso tudo. Mas quando você olha onde estão os braços dessas coisas hoje, tem essa dúvida se ainda é a droga ou se o negócio já ficou tão grande em outras coisas que isso é só mais um negócio que eles têm e talvez nem seja tão importante mais.
1: Quem quer responder?
5: Eu acho que para começar, eu diria que o tráfico de drogas é um negócio mais importante porque ele gera essa explosão de poder que se alastra pela sociedade, que atrai políticos, atrai a sociedade e deságua na economia formal, onde o carro é comprado com dinheiro vivo, o vendedor de carro não faz vista grossa, isso tudo acontece. Mas sim, eu acho que a droga chegou, gerou o dinheiro, e essas facções, o PCC, o Comando Vermelho, o Terceiro Comando, todos eles passam a ter que investir em outras modalidades para ganhar, para para desaguar esse dinheiro todo que hoje tem rotas para a Europa e tudo mais. Uhum. E se descobre através, meio que no documentário, acho que o Otávio Guedes fala muito bem sobre isso, né? É uma consultoria da milícia que mostra, olha, é possível também, além de tudo, dominar as populações cobrando serviços, e isso acaba se tornando muito importante. Uma coisa que a gente descobriu, os repórteres cinematográficos da Globo, com drones, mostrando que as barricadas não são mais, os pontos de drogas não são mais só para vender drogas, são simplesmente pedágios e delimitadores de territórios, porque dali para dentro não é mais o governo que toma conta, dali para dentro as pessoas pagam por todos os serviços. Então, sim, hoje não depende só da droga, né?
4: Uhum. Eu queria te dizer que, para esse ouvinte, que quando as organizações criminosas passam a dominar as rotas, é que elas começam a ganhar dinheiro grosso, digamos assim, né? Uhum. Não lembro muito bem os números, mas nem sei se estão atualizados, mas assim, o quilo de cocaína chega no Brasil, eles compram por $1,200, $2,000, vendem no Brasil a 5,000, mas vendem na Europa a 40, vendem na Ásia a $70,000.
5: Que loucura.
4: Então, veja só o volume de dinheiro que eles têm, né? E aí, a partir desse volume de dinheiro, eles precisam lavar dinheiro. Aí, como ouvimos de uma desembargadora que trabalhou em investigações contra o PCC durante muito tempo, fala que eles lavam dinheiro até na ração de cachorro. Então, é um volume de, eles consideram, os vários investigadores que ouvimos consideram o PCC extremamente rico. Então, esse dinheiro precisa ser lavado. E eles vão se sofisticando cada vez mais para lavar esse dinheiro. Então, eles têm empresas formais, na economia formal. Bom, a gente viu a Operação Carbono Oculto, pegou a cadeia inteira de combustível. Mas eles têm várias outras, estão envolvidos em várias outras cadeias de produção no Brasil. A Receita Federal diz que mapeia várias coisas. E a inteligência está sempre um passo atrás ali, tentando entender como é que eles estão lavando o dinheiro. Então, é muito dinheiro. Os ouvintes precisam saber que sim. É muito dinheiro. Vou repetir esse número, né? Compra $1,200, chega no Brasil a 5 mil, vende a 40 mil na Europa e na Ásia pode vender a $70,000 o quilo.
1: É muita loucura. Agora, com esse volume de dinheiro, a gente imagina que o nível de corrupção é gigantesco também.
4: Não existe crime organizado sem a participação da corrupção, né? Sem a facilitação, né? Para que ocorra. Então, a corrupção é um mal terrível que facilita. E principalmente quando a gente fala do sistema penitenciário, a gente está falando do sistema penitenciário estaduais, onde o PCC cresceu, o CV nasceu e cresceu dentro do sistema penitenciário, o PCC nasceu e cresceu dentro do sistema penitenciário.
5: O Teco falou do ouvinte, perguntou como é que isso explodiu e a gente nem viu. Estava dentro do presídio, estava acontecendo, estavam se organizando.
4: Nasceram dentro do Estado brasileiro.
5: Exatamente, dentro do Estado. E muitas vezes é com as autoridades em negação. Então você vai assistir o documentário, você vai ver que tem entrevistas de arquivo falando, não, que absurdo, isso não existe. Não, estava acontecendo, estava muito forte e a gente estava dormindo no mundo.
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0: domingo, 28 de junho de 2026. O número de mortos pelos fortes terremotos que atingiram a Venezuela na quarta-feira subiu para 1.450, informou o presidente da Assembleia Nacional, Jorge Rodrigues, neste domingo. O número oficial de feridos na tragédia subiu para 3.150. As Nações Unidas estimam que cerca de 50 mil pessoas estejam desaparecidas. Uma projeção da ONU estimou que mais de 6 milhões de pessoas podem ter sido afetadas pelos tremores. A deputada estadual Divaneide Basílio, do PT do Rio Grande do Norte, foi agredida na última quinta-feira por um agente da Polícia Federal. A informação foi confirmada pelo partido. A agressão aconteceu durante um evento com a primeira-dama Janja da Silva em Natal. A sigla informou que o agente era externo à organização do evento e que vai tomar medidas em relação ao caso. A PF ainda não se manifestou. Um helicóptero de uma empresa petrolífera caiu neste domingo na Arábia Saudita, a oeste do Estreito de Hormuz. 14 pessoas morreram, segundo a agência de notícias estatal. A causa do desastre ainda é desconhecida. A empresa havia retomado na sexta-feira os carregamentos de petróleo bruto em um terminal de Raftanura, no Golfo, após uma interrupção de quase 4 meses. No horário de Brasília, 11h34.
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1: Agora, tem um pensamento estratégico, né, nessas facções, né? Porque você fica pensando esse escândalo recente da Faria Lima, dos fundos relacionados com o PCC. Alguém pensou, né, os fintechs e tal, alguém começou a entender que essa mudança tecnológica financeira poderia ser usada de uma forma muito favorável a eles, né? Ou seja, tem uma inteligência de entender a própria mudança social, tecnológica, né, econômica, né?
2: O que a gente ouviu? Tudo que a gente está falando aqui, o que a gente ouviu dos nossos entrevistados, né? O importante é que a gente não é especialista em segurança Exatamente. Pública, né? Nós somos jornalistas que trataram disso. Não estamos dando opinião aqui como especialista, só fazendo essa... Mas assim, o que os entrevistados nos dizem? Que existem vários caminhos. O PCC faz, o Comando Vermelho faz, o PCC mais, tenta montar suas estruturas para lavar dinheiro, mas é um caminho de via dupla. Também há pessoas que são empresários, que têm negócios, que também buscam o PCC para poder dá uma injeção de dinheiro no seu negócio. Então, hoje, o próprio PCC se considera uma empresa, um hub de negócios, que está lá aberto a fazer negócio com qualquer pessoa que tenha interesse. Então, se você tem um ramo de negócio que ele pode lavar o dinheiro dele, eles vão se associar. É isso que os investigadores têm dito. Por isso que fica cada vez mais difícil, porque eles estão na economia formal. Tem um empresário que tem um negócio formal. Vamos dar um exemplo, o mercado imobiliário em certas regiões de São Paulo. Se associou a integrantes do PCC para poder fazer investimentos e lavar o dinheiro do PCC. Então, é assim que acontece, né? O PCC age sozinho, mas age também sendo provocado, procurado por setores, pessoas de setores da economia que querem. E essa é a opinião de muitos dos nossos entrevistados.
3: E que o próprio PCC, ele chama essas pessoas de associados. E agora, diferente do PCC... O Comando Vermelho funciona numa espécie de franquias espalhadas pelo Brasil, que cuida mais do chão. Eles ficam muito presos dentro da própria favela. E uma coisa que a gente notou andando pelo Brasil é que espalhou pelo Brasil inteiro, né?
2: O modelo que está se reproduzindo.
3: É um modelo que se reproduz pelo Brasil todo. E eles não podem usufruir da mesma forma que o PCC usufrui do dinheiro, porque eles não se tornaram empresários e eles acabam ficando dentro da favela e quando saem acabam sendo achacados ou presos ou achacados. E são sistemas de operação diferentes. O PCC e o crime do Rio de Janeiro, eles operam de formas diferentes, mas com muito método. Com muito método. O PCC, muito como o Paulo Renato acabou de falar, o Comando Vermelho ele procura uma facção que existe em outro estado, ele fornece meios para que essa facção cresça, ele empresta armas para essa facção e ele acaba se tornando o dono dessa facção e dominando a área. Isso ficou claro para a gente ouvindo esses especialistas.
1: Ô Wender, se você tiver pergunta de ouvinte, me avisa. Se tiver notícias de Dennis Tubac, me avisa. Teco, tem alguma coisa, alguma pergunta?
4: Paulo, vocês começam ali o documentário ali, logo no começo tem as imagens da última operação, daquela operação gigante, né? Qual foi o impacto dela, enfim, na finalização do documentário? Assim, imagina, evidentemente, ela não estava na conta, mas ela muda tudo, né? Muda a vida real, muda como a sociedade enxerga as coisas, mas também deve ter mudado como vocês pretendem finalizar esse documentário. Acabou sendo um presente ou um pepino?
2: Boa. Acho que as duas coisas. Realmente, quando houve a operação, a gente teve que rearrumar ali o andar das coisas. Eu acho que a gente precisou parar e entender como é que aquilo ia ter impacto sobre tudo, né? Sobre o que estava se dizendo sobre políticas públicas, o que estava se dizendo sobre opinião pública. E a gente foi meio entendendo aquilo para ver como que a gente queria tratar aquilo. E a gente tinha opiniões divergentes no grupo, né? Isso aconteceu muito. São 29 jornalistas trabalhando, você imagina, né? A gente começava a discutir e tal. Mas a gente entendeu, no fim, que aquela operação era importantíssima para ilustrar o poder de fogo do crime organizado. Eu acho que nenhuma outra operação mostrou como eles estão bem armados e estruturados dentro das comunidades. A gente sabe que eles têm muita arma, a gente sabe que são muitos homens, a gente sabe, né, que eles dominam o território, mas a gente, a essa operação nos deu uma amostra mais clara de como eles estão bem armados, bem estruturados, e como são muitos.
3: E que se isso não for enfrentado de forma com a polícia, e a gente precisa da polícia e dos policiais para enfrentar isso, qual é o destino que a gente...
2: E aí, Teco, do ponto de vista de virou um pepino ou não, virou, porque aí o Gustavo teve que, como ele mesmo diz, começar o documentário com clímax. Não tá no fim o clímax, tá no começo.
3: Normalmente num documentário ele precisa ter um arco que ele começa devagarzinho, sobe, desce e no final tem o clímax. Esse não, e a gente teve que começar com o auge e o desafio de transformar essa história que é a principal na forma de explicar todos os outros episódios. Esse é um desafio que a gente enfrentou com divergências, mas com divergências pro bem, né? Porque quando a gente discute, a gente lutando pro melhor. Eu acho que é por aí. É um susto acontecer um negócio como esse, mas eu acho que ele serviu bem também para trazer pro documentário todas as nuances que a gente precisava apresentar.
1: O Paulo, um dos episódios trata dos fuzis, né? E acho que essa operação, acho que é um bom exemplo que vocês estão falando aqui. O volume de armas, né? Que é uma coisa incrível. A facilidade que essas armas chegam na mão do crime. E a impressão que dá é se precisar de armamentos, assim, cada vez mais sofisticados, esses armamentos vão chegar na mão dessas pessoas, assim. Assim, os especialistas falam o que em relação a essa facilidade e quais são os caminhos para tentar diminuir o acesso a tanto armamento, né?
2: Eu acho que a gente trouxe no documentário algumas informações importantes nessa questão, porque assim, do mesmo jeito que a gente sempre ouve assim, precisa ter inteligência, precisa prender mais, precisa não sei o que, né? A gente precisa, o fuzil não nasce no Rio de Janeiro. O fuzil não nasce, sei lá, na Bahia, o fuzil, né?
3: O Brasil não produz fuzil.
2: O Brasil não produz. Precisa ver a fronteira. Bom, a gente ouviu da Receita Federal que tem fuzil chegando de contêiner dos Estados Unidos no Brasil. Em grande quantidade. Inclusive o governo brasileiro ia tentar fazer um acordo com o governo americano para tentar regular melhor essa história e poder ter alertas para poder se combater e se apreender esse material que está chegando no Brasil.
3: E durante a confecção do documentário a gente teve estouro de fábrica
2: de armas, né? Fábrica de armas dentro do Brasil. Então assim, você entende assim que eu acho que a gente foi feliz nisso de ouvir pessoas que estavam dispostas a falar mais do que do dia a dia e além do problema para assim, a fronteira é um problema? Sim, a fronteira é um problema, mas não é só lá. Não adianta falar assim, não, temos que fechar a fronteira e não temos nada com isso. Não, entende? Isso não dá para falar isso. Acho que como jornalista a gente buscou informação para as pessoas se perguntarem, então aquilo que você estava me dizendo não é bem assim. Aquilo que eu sempre ouvi talvez seja mais difícil, mais complicado do que estão me dizendo. Talvez não tenha uma fórmula mágica para resolver isso. Precisa mesmo trabalhar direito. Eu acho que é isso, Teco, que a gente, né, assim, a gente fica feliz como jornalista de poder dar essas informações para as pessoas fazerem as suas avaliações. Isso se você assistiu os 6 episódios, tá certo?
3: Agora eu dou um depoimento de não especialista também, né? Eu fiquei muito impressionado em como os nossos policiais, eles realmente enfrentam uma situação de guerra e entram em lugares conflagrados e têm uma responsabilidade imensa na hora que entram nesses lugares, porque é muito fácil generalizar e falar, muito roubo, muita corrupção, mas os caras que entram para fazer uma operação como essa também, a gente precisa reconhecer que tudo é muito complexo, mas que eles entram tentando trazer de volta para a população uma liberdade que eles não têm. E a gente escuta da população, a grande parte da população, que fica vítima do preconceito, porque, o crime está na favela. E quando não é bem assim, não é nada assim. O crime está na favela, mas o crime também está acima. E muitas vezes os policiais acabam se tornando passageiros da agonia de desmandos políticos.
1: Agora,
3: é importante falar isso, tá?
1: As imagens que vocês têm no documentário do conflito são muito violentas ali, no sentido de estar muito no calor ali da, né, da troca de tiros e tal. Vocês sentiram medo? Você quem colheu as imagens? Como foi essa relação com aquela exposição que vocês estavam tendo?
4: As imagens dão medo daqui do sofá de casa, né?
1: Mas é isso mesmo, é verdade. É uma violência.
4: Daqui aqui, protegido, né? Você fica assustado ali. Teve entrevista ali que eu tava com medo do cara e falava, cara, isso é gravado, eu tô com medo de quê? Assim, então os caras têm um olhar ali que te corrói, né?
3: O que eu posso dizer é que a gente. Acho que o Paulo Renato e eu tive um tempo no esporte, né? Da Globo. Mas lá atrás eu já fiz também, tava no jornalismo da Globo, e acho que uma vez que a gente aceita entrar num caminho como esse, e aceita fazer esse tipo de trabalho, a gente aceita porque a gente quer fazer alguma mudança, trazer alguma diferença para as pessoas, né? E na hora que você entra, bate uma adrenalina e acho que não bate.
2: Ali
3: na hora não bate medo, não.
2: Você tem um protocolo, né, da Globo de segurança. Sim. Que você não está na frente do negócio, né? Uhum. Nós jornalistas ficamos atrás, né? A gente tem protocolos muito importantes a serem seguidos. O que a gente conseguiu é que, como a gente já vinha conversando com várias autoridades, com policiais, a gente conseguiu um acesso um pouco melhor para poder instalar câmeras pequenas nos veículos e alguns lugares para poder acompanhar aquilo. A gente teve drone, né, nosso, que a gente pôde acompanhar isso. A gente teve um jornalista freelancer que a gente teve acesso às imagens. Sim. Que ele fez, foi muito importante, ele teve lá na frente. Então, assim, a gente teve. Por isso que você tem aquelas imagens tão vivas, e a gente também teve acesso a material muito grande das câmeras corporais.
3: Mas vamos lá, no segundo dia, no dia seguinte, a operação, quando não tinha mais confronto, tudo estava igual. Os fuzis estavam de volta na rua, as drogas estavam sendo vendidas.
2: A gente foi no dia seguinte. Dia seguinte não é expressão, não, tá? A gente foi no dia seguinte.
3: Seguinte, e subiu. Eu subi, o Paulo, Renato e eu subimos. Eu na garupa de moto, com toda a segurança.
2: Os traficantes estavam nos mesmos lugares.
3: Conversamos com os traficantes, entrevistamos uma vítima no dia seguinte. Seguindo os protocolos, a gente também entrou em favela de São Paulo, seguindo os protocolos, e a gente acabou sendo abordado por traficantes. Isso aconteceu, por isso que a gente tem essas entrevistas. Respondendo ao Teco, é assustador. Imagina quem vive dentro dessa realidade todo dia.
2: Por isso que, assim, a gente fala, né? O crime não tá só na favela, esse crime maior já tá na sociedade, tá em simbiose, mas é urgente recuperar esses territórios.
3: É urgente.
2: É urgente que, assim, o Estado tem o monopólio do poder, não pode se entregar esse monopólio para. Então, esses territórios, essas pessoas não podem viver desse jeito. Então, o que a gente ouve dos nossos entrevistados, especialistas, autoridades, pessoas que estão envolvidas nisso? Que é preciso fazer uma organização de uma política pública, de uma estrutura que possa retomar e devolver isso para as pessoas de uma vez por todas. Porque o que a gente vê há 40 anos, não é isso acontecendo. Você vê operações, a polícia vai sozinha, né?
3: O policial vira número porque ele morre.
2: Entende?
3: Em vão.
2: O policial tá lá fazendo um trabalho.
3: No dia seguinte tá tudo igual.
2: Né? E o que a gente precisa é que a polícia faça o trabalho dela, mas que depois o Estado esteja lá. Né? É inadmissível que partes de uma cidade não sejam consideradas do Estado democrático de direito.
1: Não, o impacto na cidade é uma coisa impressionante.
4: Mudou, né? Muito a opinião.
1: Há 10 dias a gente teve a operação no Rio das Pedras, né? Que é uma das centenas de operações que você tem num ano no Rio. E eu tenho um conhecido que no prédio onde ele mora, todos os porteiros moram no Rio das Pedras e não tinha funcionário no prédio, porque ninguém conseguiu chegar no trabalho. 40 escolas de Rio das Pedras estavam fechadas naquele dia. Nenhuma criança tinha escola. Então as crianças das mães que iam trabalhar, ou dos pais que iam trabalhar, não tinham quem cuidar dessas crianças, porque elas iam ficar em casa. Você tem um impacto na vida dessas pessoas que moram, mas também que reverbera na cidade inteira, assim, porque as pessoas trabalham, as pessoas têm vida, circulam, e a gente tem uma normalização dessa situação que é muito... É muito cruel, na verdade, né? De achar que, né, a gente só lembra que o porteiro mora no, na Rio das Pedras quando ele não aparece, né? Só que ele vive 365 dias por dia.
2: Você tá falando da parte da sociedade que não é tão afetada.
1: Exatamente,
2: com o dia a dia disso.
1: Porque tem muita gente que fala, não, mas no meu bairro tudo bem, não tem, né? Não tem nada disso e tal. Mas tem a ver, porque, aliás, quando teve há pouco tempo, não sei qual foi a situação, que fechou, acho que foi no dia que da operação que vocês cobriram, que vários bairros fecharam o comércio todo fechou super cedo.
2: Nessas nossas andanças que a gente vê o seguinte, a favela é um território que, vou usar a palavra que todo mundo usa, que é uma de potência, pessoas trabalhadoras, empreendedoras, artistas, né, músicos, tem tanta coisa acontecendo nesses territórios dominados por grupos armados que às vezes você não alcança porque o crime está ali dominando aquele território, mas ele sobrevive, né? A gente vê ali, a gente entrou em várias comunidades para poder falar com as pessoas, para falar com organizações não governamentais, com associações de moradores, para a gente conversar. E a gente tem, né? Há tantos anos aqui, a gente conhece. Então, é tão rico, né? Aquelas pessoas têm tanto... É normal, né? Mas deveria fazer parte da cidade normal, como qualquer coisa. E não é por causa do crime.
1: Sim.
2: E porque o Estado, a presença do Estado é precária. Se tem uma presença, é precária, não está, né? Então, como é que a gente admite isso durante 40 anos? Como é que a gente admite que isso está sendo reproduzido em outros estados? Como é que se admite isso? Uhum. Essa é a questão pra gente no documentário, né? Assim.
1: Expediente de hoje com Paulo Renato Soares, jornalista da TV Globo, Gustavo Gomes, documentarista, os dois trabalham, produzem, fazem, apresentam, filmam, fazem tudo no território, série documental do Globoplay. Eu não entendi direito se o nosso querido Dan Stubbe que está entre nós, ou se ele retornou para o metaverso, ou se ele estiver, se você estiver por aqui, Dan, diga oi, senão eu já toco aqui com o nosso dia a dia aqui. Pelo visto ele não falou oi, então a gente toca o dia a dia. Teco, tá fácil, gente, tá fácil ancorar esse programa hoje, uma maravilha. Depois, no final de ano, ninguém me dá prêmio nenhum de ancoragem, né? É uma coisa maravilhosa. O que você tem por aí, Teco?
4: Ué, tem um monte de coisa estreando, né? Tem um monte de coisa terminando. Você quer falar de cultura já um pouquinho?
1: Vamos fazer já as dicas da semana já. Se o Dan aparecer, ele dá a dica e a gente já começa fazendo assim. Chama a vinheta, por favor.
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1: Começa com você então, Teco.
4: Ué, a temporada de férias, né? Então, filmes infanto-juvenis, né? O Toy Story, acho que é a grande pedida, verei amanhã. Vai estar também a Supergirl, que é a derivada ali do filme do Super-Homem da semana passada, com aquela menina que eu adoro lá, que é da Casa do Dragão. Estreou a temporada da Casa do Dragão, pra galera que gosta de dragão, é um momento épico do ano, porque é dragão pra todo lado. E eu, Zé, num esforço jornalístico investigativo, passei a madrugada e vou fazer a primeira resenha da última temporada do Urso.
1: Você vai fazer isso por nós?
4: Vou fazer isso por todo o país. Quero dizer para vocês duas mensagens. A primeira coisa, é a série mais superestimada de todos os tempos, de todos os lugares. É um verdadeiro mistério essa série ter ganhado algum prêmio na vida, ainda mais de comédia, ainda mais tirando do nosso Larry David a premiação em vários anos. A quinta temporada, ela só não é pior do que a quarta e do que a terceira, mas ela é inacreditável. Tem dois capítulos inteiros, Zé Godoy, dois capítulos inteiros onde não há nenhuma fala, não há diálogo, é só a imagem do ovinho, da espuminha, da carninha, da aguinha, da espuca, não tem nada. E pra terminar, eu vou dar um micro spoiler, que a série foi pra um lugar tão maluco, que talvez até o Dan Cruise com essa série em algum multiverso, que só pra você ter uma ideia, a série

0: é sobre uma investigação que o Gay Talese faz.
1: Eu já vi.
0: Entendeu?
1: Maravilhoso.
0: Eu acho que em tempos de documentários e como
2: você não viu?
0: O trabalho acho da imprensa,
2: não.
0: Acho que vale a pena, é uma dica de como as coisas.
2: Não dá pra dar spoiler, né?
0: Nem sei são como a gente.
3: É aquele acha. Do motel, não é?
2: É do motel.
0: Exatamente.
2: É do motel.
0: Exatamente.
2: Você viu, né, Teco?
3: Vi.
2: É, maravilhoso.
3: É ótimo.
2: Nossa.
4: E você, Paulo?
2: Cara, eu corri agora, consegui finalmente ver duas peças que eu queria ver. Acho que vocês já devem ter falado disso milhares de vezes. Que é Céu da Língua e Prima Face.
4: Maravilhosas.
2: E dois fins de semana, consegui finalmente. Nossa, maravilhoso. E eu acabei de comprar e quero começar a ler essa semana, que eu estou muito interessado, li muito sobre esse livro, que é Escrever a Humana, do Sérgio Rodrigues.
4: É bem legal, é muito bom.
2: Você já leu?
4: Sim, muito bacana.
2: E eu fiquei curioso em tempos de inteligência artificial, o que nos restou?
4: Sim.
2: Né?
4: Mas a escrita nos resta.
2: A escrita é nossa, a linguagem.
4: A linguagem é nossa.
2: Isso. E tem a linguagem deles lá.
0: É. Para completar musicalmente, que eu gosto muito de música, eu não paro de ouvir Mil Coisas Invisíveis do Tim Bernard.
4: Ah, muito bom. Muito bom. Muito bom mesmo. É, bom, muito bom. Bom, temos ainda tempo. Ó, pra quem tá afim de série, gosta de filme de série de espionagem, voltou agora, tem a segunda temporada do A Agência, que eu acho uma série muito legal. Uma série inglesa, na verdade, é uma série francesa que tem a versão inglesa, essa que a gente tá passando, tá na Paramount, com o Michael Fassbender, Richard Gere, grande elenco. É, pra quem quer uma coisa hiper leve, tem as quatro estações ali com a Tina Fey e também um elenco bem forte assim, tá na segunda temporada. É, Paulo, pra mim a trindade das peças do ano passado se fecha com a Lei de Tempestade, não sei se você viu. Então você põe na lista, acho que umas duas que você viu, mas a Lei de Tempestade acho que bate o martelo. A gente tem dois minutos.
2: E também tem um documentário muito bom que o pessoal pode ver, chama Territórios, sobre o domínio do crime no Globoplay. São seis episódios.
4: Seis episódios.
2: Recomendo ver os seis, que você vai se aprofundar e entender melhor o buraco que a gente está na segurança pública.
4: Ótima dica, eu sei que parece que muita gente assinou o Globoplay para ver o documentário, a série, que é um indicativo assim bem importante, né, do interesse.
2: Você falou, a gente está no top 5 no Globoplay.
4: Considerando todos.
2: Tipo, considerando tudo.
4: Tudo
2: então,
4: assim,
2: novela, estamos falando de novela, tá?
4: Pois
2: então,
4: é.
2: Assim, a gente está no top 5. Yeah,
0: é uma marca histórica para os documentários originais do Globoplay, tá nessa posição.
2: E a gente tá felicíssimo. A gente não imaginava.
4: Mas o trabalho tá muito feliz. Bom. A gente volta na semana que vem com mais Fim de Expediente. Abraço.
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0: quarta-feira, 29 de junho de 2026. Brasil e Japão se enfrentam às 14h no horário de Brasília pelos 16avos de final da Copa do Mundo. A partida acontece no NRG Stadium em Houston, no Texas. Em caso de empate, a partida segue para prorrogação e, se mantido o impasse, vai para pênaltis. O resultado vale a vaga nas oitavas de final do Mundial. Também se enfrentam Alemanha e Paraguai às 5h30 da tarde e Holanda e Marrocos às 10h da noite. Será anunciado hoje o vencedor da edição de número 59 do Festival de Parintins. O boi garantido, representado pelo vermelho e branco, venceu no ano passado e busca o 34º título. Já o caprichoso, nas cores azul e branco, tenta o 27º troféu. O vereador de São Paulo, Senival Pereira de Moura, pediu afastamento do PT. A informação foi confirmada pelo Diretório Municipal do partido. Em nota, a legenda informou que o parlamentar vai se dedicar à defesa e não quer vincular os últimos acontecimentos à sigla. Senival Pereira de Moura foi preso na semana passada após ser apontado pela Polícia Civil como uma figura central de um suposto esquema de lavagem de dinheiro do PCC. A investigação começou após o assassinato de um diretor de uma empresa de ônibus em 2020. Ele teria desviado verbas da companhia para a campanha do vereador. No horário de Brasília, 00:02.
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1: Olá, bom dia. Estamos começando o CBN Madrugada desta segunda, dia 29 de junho de 2026. A gente abre essa edição falando da blefaroplastia, realizada pelo cirurgião oculoplástico Dr. André Borba, que corrige o excesso de pele e bolsas de gordura nas pálpebras. A Nadédia Calado conversa com o médico sobre o tema.
2: Nosso assunto agora é a cirurgia plástica mais realizada do Brasil e do mundo. E quando a gente fala em cirurgia plástica, a gente pensa imediatamente em estética, né? Mas nesse caso também tem questões de saúde para a gente tratar. Esse procedimento se chama blefaroplastia. Inclusive, a gente já falou inclusive de figuras públicas, autoridades que precisaram fazer. Então já deixo o convite para você ouvinte participar, para mandar sua pergunta, reforçando o número do WhatsApp, que é o 11 99911 9981, ou tem o chat do YouTube também. Nosso convidado é o doutor André Borba, médico cirurgião plástico, referência em cirurgia ocular. Seja muito bem-vindo à CBN. Uma boa tarde, doutor.
3: Boa tarde a todos, obrigado.
2: Doutor, quero começar perguntando, falei só o nome da cirurgia, né? Blefaroplastia, o que que é?
3: Blefaroplastia nada mais é do que a cirurgia cosmética das pálpebras. E cada vez mais ela tem sido buscada, como você disse, muitas pessoas procuram porque justamente o excesso de pele, as bolsas acabam incomodando. Qualquer pequena mudança no olhar muda exatamente como a pessoa é percebida. Então é muito importante o olhar.
2: Sem dúvida. Quando a gente fala de estética, também tem questão de saúde envolvida, né? Até porque estética também mexe com autoestima, com saúde mental. Mas tem a questão também da saúde física, né? Da saúde ocular. Então, queria te ouvir um pouco sobre isso, doutor. Quando que é o caso de fazer cirurgia por estética? Quando que é saúde? Quando que é as duas coisas?
3: Elas acabam ficando muito juntas. A gente não consegue separar. Vamos supor, uma pessoa de 50 anos de idade já começa a ter tanto a flacidez da pálpebra quanto aquele incômodo de não conseguir enxergar bem, muitas vezes, pelo excesso de pele. Mas há também outros casos, que foi ótima pergunta, porque há casos que a pessoa não enxerga, porque a pálpebra já está mais caída, que a gente chama de ptose palpebral. E nesses casos, elas podem também estar junto com o excesso de pele e a necessidade de fazer as duas cirurgias ao mesmo tempo.
2: Quando a gente fala de problema de visão, a gente já começa a pensar até em outros sintomas, né, doutor? Isso acontece também no caso da ptose, a pessoa pode ter, por exemplo, dor de cabeça. Eu que sou uma pessoa míope, por exemplo, muito míope, quando não tô com a correção correta, já começo a sentir vertigem, até mau humor, né? Porque a visão mexe muito com os nossos outros sentidos, né?
3: O que nós mais observamos é quando a pessoa tem uma ptose palpebral ou próprio excesso de pele, que chama-se dermatocálase nas pálpebras superiores, é o cansaço e a ativação dos músculos frontais, que são esses músculos, essas linhas horizontais que nós temos na testa. Então, o excesso de elevação desse músculo é um sinal importante. E aí sim, a partir disso, a gente poderia ter sim dor de cabeça e outros sintomas a respeito.
2: E como é que faz o diagnóstico, né? Imagino que a pessoa procure já por esse incômodo ou pode se verificar também num exame de rotina. Existe teste, existe exame para ver o que está comprometido de forma clínica?
3: Nadeja, o que mais as pessoas buscam é o incômodo estético, o cosmético. Hoje, com o advento do Instagram, redes sociais, o que acontece é que realmente aquilo incomoda na fotografia. E muitas vezes eles buscam porque eles estão incomodados ou porque alguém da família disse que o olho não está normal, ou um olho está diferente do outro, ou que parece olho que está muito fechado. Então, nesses casos, eles buscam querendo uma melhoria. E muitas vezes eles correlacionam com alguém da família que já precisou fazer ou que tinha muita pele na senilidade, o que é uma condição muito normal. Hoje em dia, a gente não só remove os tecidos, porque antigamente era muito comum se falar em blefaroplastia apenas a remoção dos tecidos. Hoje a gente tem uma técnica muito mais moderna, com olhar mais tridimensional sobre aquela órbita, né? Então nós observamos a perda da gordura, nós observamos a queda dos supercílios e tudo que envolve as perdas, não só os excessos de pele, mas sim o que perdeu de estruturação ali para que a gente pudesse ter aquele excesso de pele a mais, que nós chamamos de deflação. Nem sempre é só um excesso, é um murchamento dos tecidos, que é justamente dos pacotes de gordura, que chamamos de fat pads, de toda a região periorbitária.
2: Perfeito, já respondi aqui ao ouvinte da nossa, a dúvida da nossa ouvinte Luísa Rúbio, que perguntou como saber se o caso pode precisar de cirurgia, né? Então, já tem essa forma da análise. O nosso ouvinte James, que nos ouve em Dourados, no Mato Grosso do Sul, ele pergunta se tem uma idade recomendada, se quem passou dos 60 pode fazer.
3: É mais comum quando a pessoa tem uns 60 anos notar, mas a idade é justamente a recomendação correta, é quando está incomodando. Há pessoas que, por exemplo, há meninas de 30, 25, 30 anos que não conseguem fazer, por exemplo, passar maquiagem. E é uma dor. E muitas vezes há necessidade. Tem muita gordura, tem muito excesso de pele, então a anatomia não está de acordo. Então, nesses casos, a gente indica também. Mas a indicação maior, claro, é quando há incômodo cosmético com mais idade, a partir dos 40 anos de idade, a gente pode dizer. Quando as bolsas de gordura tendem também a se deslocarem, se projetarem para frente, e também há perdas, principalmente agora. Com o advento das canetas de emagrecimento, nós observamos muito a absorção dessas gorduras ao redor dos olhos, e isso faz com que os supercílios caem, haja uma deflação, como eu já expliquei, de toda a região periocular. Então essa gordura é absorvida e a pele parece mais em excesso. Inclusive há pessoas que já se submeteram à cirurgia e depois do uso da caneta, nós vemos que é como se eu não tivesse feito a cirurgia há 3, 4 anos atrás, porque há uma deflação dos tecidos importantíssima, e a pálpebra, por ser um tecido muito fino, ela demonstra com muito mais facilidade esse derretimento da gordura da face.
2: Isso é super interessante, porque a gente associa possivelmente mais rapidamente ao envelhecimento, né? Sendo que tem também outras causas.
3: E é um fator de envelhecimento gravíssimo. Quando a gente tem um derretimento das gorduras da face, a gente está envelhecendo. Isso associado ao uso de hormônios em excesso, ao excesso de atividades físicas, nós temos hoje um grande problema para resolver nos consultórios de oculoplástica.
2: Agora a pergunta, aliás, vou citar aqui a mensagem do ouvinte Evan, que ela até falou da situação que o doutor citou, né? Ela quer fazer o olho de gatinho, aliás, estou usando, sempre faço, e não consegue. Então ela tá falando que tem realmente esse problema, né? Quando tem a flacidez da pálpebra. E o Diogo faz a pergunta contrária que a gente fez agora há pouco. Ele pergunta se tem idade mínima, porque ele sente que já tem, e tem também histórico na família de casos que atrapalharam a visão.
3: Pois é, a idade acaba sendo a indicação de cada anatomia. Então, se ele tem algum problema, já está notando alguma dificuldade visual ou até estética, a gente acaba indicando se houver necessidade. Isso no consultório, fazendo as fotografias, nós conseguimos ver o quanto aquela pálpebra está incomodando. O normal é estar pelo menos a 3 milímetros, a pupila a 3 milímetros da pálpebra superior. Mas nem sempre acontece, muitas pessoas já têm isso, mas com essa distância menor, e faz com que o campo visual fique um pouco mais prejudicado. E aí a gente acaba indicando muitas vezes o procedimento de blefaroplastia junto com a ptose palpebral.
2: Mesmo antes dos 30 pode acontecer?
3: Sim. Perfeito. Pode acontecer.
2: E também queria saber se tem diferenças para homens e mulheres, né? Porque a gente já viu muitos casos, inclusive, de figuras públicas, né? São homens. E reforçando o que a gente falou no começo, né? A gente pensa em cirurgia plástica da estética, é estética também, pode ser também outras coisas. Tem diferença em algum sentido entre os dois gêneros?
3: Sim, bastante. Veja, são duas diferenças básicas. O canto lateral dos homens e das mulheres são diferentes. No homem, é basicamente reto ou 1 milímetro acima do canto medial. E nas mulheres, 2 a 3 milímetros. Então, é um pouco mais elevada a região lateral. Isso no canto dos olhos. Agora, na região dos supercílios, também é muito importante a diferença. Isso acaba sendo uma grande diferença de gênero. Então, no homem, acaba sendo exatamente na região do rebordo orbitário superior. E na mulher, acaba sendo 1,5 centímetros ou um pouquinho acima do rebordo, o que dá um aspecto mais feminino dos supercílios. E claro que isso também influencia o quanto a pessoa vai ter de pele sobre as pálpebras. Então, no homem, vamos supor um homem que tem os supercílios muito baixo, ele pode ter a sensação de que tem muita pele na pálpebra superior para ser remorvida. E geralmente não é assim. Então, muitas vezes, se há uma queda muito grande dos supercílios, nós também temos que abordar os supercílios para conseguir remover o excesso de pele. Ou, no, em alguns casos, é somente a pele mesmo, o excesso de gordura. Mas é importante essa avaliação para não ter problemas. Como você sabe, existem complicações e as complicações devem ser evitadas ao máximo com uma régua, observando, examinando o paciente, para que a gente possa ter certeza do planejamento correto para cada caso.
2: Mais uma dúvida de ouvinte, a Luísa pergunta se a cirurgia deixa cicatriz.
3: Toda cirurgia é feita com uma incisão. Então é impossível fazer alguma cirurgia sem incisão. A incisão, ela passa por um processo que vai ser um processo cicatricial ao longo de 3 a 6 meses. É normal esse processo e ela passa por várias fases. Então, fase inflamatória, fase de que pigmenta e uma fase já que melhora bastante a partir do terceiro mês. No sexto mês, praticamente está inaparente. Então, todas essas fases são normais. Quando a gente fala de cicatriz, a gente está dizendo mesmo após 6 meses, ou então alguma cicatriz que é elevada, vermelha e com dor, que daí são problemas cicatriciais. Por isso que a gente sempre pergunta para os pacientes na anamnese, que é quando vem no consultório, se tem algum problema de cicatriz, se toma algum remédio. Tudo isso é muito importante para a gente poder até indicar o procedimento. E pacientes que não querem e não gostam de nem ter cicatriz, a gente pede para esperar, para não precisar operar nesse momento. Pode esperar, é uma cirurgia cosmética, então não tem pressa alguma, a não ser se esteja incomodando, estiver incomodando muito a visão.
2: Teve um ouvinte aqui, eu perdi a mensagem dele perguntando se existe o procedimento pelo SUS. Já pesquisei aqui que sim, nos casos reparadores, né? Quando tem esse comprometimento, como a gente citou, da saúde ocular, do campo visual. Queria trazer também a pergunta da Jossi Alva, de São Paulo. Se enquadra num caso que você falava agora há pouco, doutor. Ela pergunta se quem já fez pode fazer uma segunda vez. Ela fez com 53 anos, agora ela tem 66 e sentiu que caiu de novo.
3: Sim, esse caiu de novo é muito importante e a gente tem que ter certeza do que realmente caiu. Será que caiu ou será que passou por um processo de emagrecimento, passou por um processo de envelhecimento com a diminuição da gordura que estruturava essa região e aí parece que tem mais pele nessa região. Nem sempre, quando se fez uma cirurgia 10 anos atrás, é raro que tenha muita pele para remover. Porque o que que a gente tem que evitar? A Janice, Nádia, sempre evitar que a pessoa durma de olhos abertos. Isso não se deve nunca fazer uma cirurgia para que isso aconteça. Então, isso é o que a gente tem que evitar com todas as forças, para que não haja lago oftalmo, que é o nome dessa condição. Então, não podemos remover essa pele se realmente não houver tanta necessidade. E, na verdade, tudo deve ser realizado através de um exame, porque é lá que nós vamos detectar a saúde ocular e ver se realmente é possível fazer alguma coisa nesse caso. melhorando toda a estética de uma maneira, abordagem mais ampliada, né? De repente precisa de um pouco mais de gordura, estruturar, não só remover, que era o pensamento no passado.
2: Tem até um outro depoimento aqui da Maria Bonafé contando que fez a cirurgia com 48, ela agora está com 74 e não caiu. Então ela sentiu ali que o resultado da cirurgia está durando ainda. Trazer aqui a mensagem de um outro ouvinte, eu ia até. Estava até na minha pauta essa pergunta sobre quais especialistas podem fazer essa cirurgia. E aí o nosso ouvinte, Cauã Terra. Ele falou que já tem agendada a cirurgia, então ele pergunta sobre recuperação, vou deixar essa pergunta para depois, mas fiquei até preocupada aqui, porque ele falou que ele tem agendada a cirurgia com bucomaxilofacial, e agora ele tá perguntando, mas só médico pode fazer, bucomaxilo também pode fazer, tá perguntando agora que já agendou a cirurgia, doutor.
3: Olha, assim, pra gente, né, que é do Conselho Federal de Medicina, eu acho que eu vou entrar num terreno meio complicado só para responder o que eu penso de fato. Mas, na verdade, quando a pessoa tem habilidade e teve experiência, treinamento, e de todos esses, os cirurgiões bucomaxilos são os que mais operam face, operam traumas. Então, acho que a gente não precisa entrar nesse terreno, mas eu posso falar do pós-operatório, que ele quer saber. Então, são 7 dias, pelo menos, tranquilo em casa, até retirada dos pontos. 2 dias para fazer compressas bastante geladas, porque isso vai fazer com que não haja tanto sangramento e não haja tanto edema nos próximos dias. Mas lembrando sempre que a partir do momento que remover os pontos, o menos é mais em tudo. Então, atividade física, 21 dias. Não levantar peso, tentar não usar óculos escuros para qualquer coisa, não tomar sol diretamente. Nós usamos muito hoje os lasers, a tecnologia para operar as pálpebras, e no final, muitas vezes, a gente usa o resurfacing, que é uma técnica do próprio laser de CO2, para abrir os canais da derme e melhorar um pouco, regenerar a parte cutânea, melhorar a qualidade de pele. Então, a maioria dos nossos pacientes, ao mesmo tempo que estão cicatrizando até a remoção dos pontos, também está fazendo como se fosse um peeling, remoção dessa pele mais velha, e a partir daí, essa pele é muito nova, então a gente tem que cuidar muito dela, com filtro solar, com alguns outros produtos que vão fazer a hidratação. Então, óculos escuros, boné, são bem-vindos nessa fase. E a partir daí, curtir sem estresse o momento para que a cicatrização aconteça e não fique olhando a cicatriz. Porque a cicatriz, na verdade, a incisão fica bem no sulco palpebral, ela fica bem na dobra. Então já é difícil de ver. E o sol também não é difícil de ir nessa região, porque fica bem no fundinho aqui. Aonde que a gente vai ver? Mais na lateral. Na lateral fica um risquinho avermelhado que dura aí de 3 a 6 meses. Na pálpebra inferior, esse risquinho tende a ser bem mais ameno e ir embora também até mais ou menos 3 meses. Então, quanto menos exercício físico nessa fase inicial, melhor.
2: Existe alguma contraindicação e o que a gente pode falar sobre a segurança do procedimento? Se tem algum risco específico?
3: Você tocou num ponto importantíssimo. De tudo que a gente tem que falar hoje, eu vejo que a gente precisa fazer as cirurgias em um ambiente hospitalar ou day hospital, onde tenha pelo menos uma equipe de assistência em caso de alguma urgência. Eu vou dar um exemplo muito simples. O paciente hipertenso que tem um pico hipertensivo durante a cirurgia, isso pode acontecer? Claro que sim. E por que que é ruim para nós? Porque aumenta o sangramento. Quando aumenta a pressão, aumenta o sangramento. Então, isso pode afetar diretamente, impactar o resultado e também os primeiros dias da cirurgia, né? Então, se for um cirurgião muito capacitado, que consegue controlar o sangramento, ok. Mas se você está num ambiente que não tem tanto amparo, não tem anestesista, não é nem um day hospital, aí fica muito complicado, entende? Então, o que a gente nota é que as complicações, elas têm sim uma relação direta com esse tipo de prática. Eu recomendo que, se você quiser operar a pálpebra, não subestime a cirurgia. Não pense que a cirurgia palpebral é uma cirurgia pequena e tranquila e simples como qualquer, porque é pequena, então a pessoa justamente acha que não tem problema algum. E não, é uma cirurgia muito séria. Embaixo dela estão as duas coisas muito importantes, que são olhos. Tem dois olhos embaixo. Então a gente não pode sangrar, por exemplo. E eu acho que essa questão é importantíssima. Então, a questão da segurança. E número dois, se eventualmente a pessoa usa canetas de emagrecimento, não pode fazer a cirurgia. São 21 dias sem usar. Por quê? Porque você pode ter uma ânsia de vômito ao retornar da anestesia e aspirar. E aí é gravíssimo. Então, essas duas dicas são muito importantes, Nádia. Eu acho que a gente precisa reforçar isso. O público tem que entender a importância de não subestimar a cirurgia das pálpebras, né? Fazendo em um ambiente bom, um ambiente que realmente te acolha como um paciente que merece, pois é uma cirurgia. E depois também você mesmo tomar cuidado com não tomar nada que faça sangrar. Então, ácido acetil salicílico, outros medicamentos que podem sangrar. E além disso, tomar cuidado então com as canetinhas.
2: Doutor, um último ponto para a gente se despedir. A gente sabe que o padrão de beleza influencia muito o que as pessoas pedem. Sei que hoje em dia também os cirurgiões lidam muito com pedidos que vêm da percepção da pessoa de si mesma pelos filtros em rede social, em foto. Como é que você lida, doutor, com expectativas fora da realidade ou quem quer imagina um resultado que não condiz com a própria anatomia?
3: Acho que esse assunto também é tão importante. Eu consigo captar essa mensagem quando o paciente faz a queixa e traz para a gente esse tipo de coisa. Então, por exemplo, eu gosto, o chat GPT fez essa imagem minha, então eu quero ficar assim. Quando isso acontece, eu trago para a realidade. E eu simplesmente contraindico a cirurgia. Não tem indicação de operar ninguém que por alguma queixa que não existe. Então, isso é muito, infelizmente, é muito comum em pacientes jovens, homens, por incrível que pareça. Então, nós temos alguns pacientes jovens, homens, que querem a sobrancelha de tal maneira, e o sulco 2 milímetros maior que o do outro lado, enfim. Esse tipo de coisa, basicamente, a gente tem que ser muito sincero, acolher o problema, porque muitas vezes pode ser um problema até de autopercepção de imagem, e aí eu preciso ajudar a tratá-lo, porque existe isso, né? E a gente tem que ser sincero, nós não podemos operar ninguém com uma expectativa que não existe. Então, como que a gente vai trazer um resultado feliz, satisfatório, para alguém que também não tem como ele entender que aquilo não é possível trazer para a realidade? Então, é realmente muito desafiador para vários cirurgiões. Esse tipo de queixa deve ser tratado como tal, né? Para mim, tem que ser cirúrgico, igual a cirurgia. Não dá para operar, não é possível fazer. E se eventualmente eu sentir que tem algum problema a mais, alguma coisa psicológica que está nutrindo aquilo, como uma falta de algo interno lá dentro, que não está bem, que está faltando, aí de verdade a gente tem que ser bastante sensível e perceber que o momento não é esse e a gente precisa tratar de outra maneira. Mas em relação à cirurgia, não.
2: Perfeito. Agradeço muito, primeiro, aos ouvintes que participaram demais aqui, contribuíram muito, como sempre, com a conversa, e principalmente ao doutor André Borba, que é médico cirurgião plástico, referência em cirurgia ocular. Obrigada por compartilhar seu tempo, seu conhecimento aqui com a gente. Sei que está em viagem e conseguiu nos atender mesmo assim, então volte sempre aqui a CBN.
3: Um
2: bom fim de semana.
3: Um abraço. Tchau, muito obrigado.
2: Um abraço, tchau, tchau.
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4: Equipes de resgate mantêm as buscas por vítimas dos terremotos que atingiram a Venezuela na semana passada. Os fortes tremores provocaram a morte de pelo menos 1.430 pessoas. Mais de 3 mil ficaram feridas e outras 3 mil desabrigadas. Dezenas de milhares de pessoas estão desaparecidas. Durante os trabalhos, um menino de 11 anos que sobreviveu foi encontrado em Caraballeda, no estado de Vargas. A mulher e os dois filhos do jogador de futebol argentino Lucas Trejo foram encontrados mortos. A situação causou colapso do sistema de saúde venezuelano, como explicou em entrevista à CBN o coordenador de operações da ONG Médicos Sem Fronteiras para América Latina e Caribe, Fábio Biocchini.
5: O sistema de saúde da Venezuela já estava aí sob muita pressão antes mesmo do terremoto, e agora com o terremoto, claro, a situação fica ainda mais grave, né? Muitos hospitais, alguns hospitais foram atingidos, e mesmo se os hospitais não colapsaram completamente, eles não estão praticáveis, não são operacionais mais, porque existe o risco, né, por causa das rachaduras, enfim, do dano na infraestrutura, de utilizar esses hospitais.
4: Ele também disse que as equipes que fazem buscas enfrentam como principal desafio a dimensão da tragédia. Além do grande número de edifícios destruídos, diversas regiões permanecem isoladas. O Brasil tem enviado ajuda ao país vizinho. Neste domingo, mais 35 bombeiros de Minas Gerais e São Paulo viajaram para a Venezuela, no quarto voo que saiu do território brasileiro com esse objetivo. A ação é coordenada pelo Ministério das Relações Exteriores. O porta-voz dos bombeiros de Minas Gerais, tenente Henrique Barcelos, afirmou que os trabalhos são focados no reforço de buscas e resgates.
6: As ações serão concentradas em áreas com edificações colapsadas, onde as equipes vão realizar buscas técnicas, resgate e localização de vítimas, atendimento pré-hospitalar e integração com as autoridades locais por meio dos organismos internacionais. Preparados para atuar com autonomia e equipamentos especializados, os bombeiros brasileiros reforçam o compromisso com a cooperação humanitária internacional e a preservação da vida em situações de desastre.
4: Ainda neste domingo, 15 cidadãos brasileiros de passagem pela Venezuela e que procuraram a Embaixada do Brasil em Caracas, em caráter emergencial, embarcaram de volta ao Brasil na aeronave que levava ajuda humanitária ao país vizinho e retornaria vazia. O aeroporto comercial da capital venezuelana está fechado. O Unicef estima que 1 milhão e 800 mil pessoas, entre elas 680 mil crianças, precisam de assistência humanitária na Venezuela. Com colaboração de Débora Costa e Samantha Klein, de São Paulo, Matheus Leite.
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7: Torcedor brasileiro que dormisse nos anos 70, 80, 90 ou até no começo dos anos 2000 e acordasse agora sabendo que há grande receio da seleção brasileira em enfrentar o Japão num jogo valendo vaga nas oitavas de final da Copa do Mundo, provavelmente acharia que a seleção brasileira está num momento irrecuperável. Mas a verdade é que, por mais que o Brasil tenha cometido seus erros nesses últimos 3 anos e meio, em grande parte o cenário de indefinição que se desenha em torno desse jogo fala muito mais sobre a seleção japonesa, ou, na verdade, sobre as transformações do futebol como um todo.
8: Bom, o futebol mudou, creio que não há equipe desorganizado, não existe mais, porque todo mundo estuda, todo mundo trabalha, todo mundo aprende, não veo, não pode ser que há equipe com menos qualidade individual, ma equipo desorganizado, físico ou fisicamente não a um bom nível, não existem.
7: Além dos bons jogadores e do trabalho consistente que faz a seleção japonesa, que além da vitória sobre o Brasil no ano passado, venceu também a Inglaterra em março em Wembley, antes da boa campanha na primeira fase desta Copa, o Brasil tem mais um motivo para temer e respeitar o desafio que terá pela frente nesta segunda-feira em Houston, no NRG Stadium, no Texas. Em 2022, o time do capitão Marquinhos acabou eliminado nas quartas de final pela Croácia.
9: Na última Copa do Mundo, a gente foi desclassificado para uma seleção da Croácia, talvez que muitos falavam que a gente era uma seleção muito melhor que eles. Então, no último Mundial de Clubes, o meu time PSG perdeu para o Botafogo, que muitos falavam que o PSG estava muito acima do Botafogo. Então, o futebol hoje ele é assim, você tem que mostrar dentro de campo, né? A gente vai seguir trabalhando, a gente vai seguir fazendo a nossa melhor coisa que a gente pode fazer, que é fazer um grande jogo.
7: Brasil e Japão jogam nesta segunda-feira a partir das 14h no horário de Brasília, 12h no horário local de Houston. Neste sábado, neste mesmo horário, a temperatura marcava 34 graus do lado de fora do Energy Stadium. No entanto, a parte interna do estádio é climatizada e o campo é fechado. Portanto, não haverá problemas no que diz respeito ao calor. Em caso de empate, a decisão da vaga nas oitavas de final será na prorrogação. Persistindo o empate, a decisão será nos pênaltis. De Houston, Leonardo Dai.
10: Brasil!

0: segunda-feira, 29 de junho de 2026. O ex-treinador da seleção brasileira, Carlos Alberto Parreira, passou por um procedimento de cauterização para conter um sangramento nasal neste sábado e permanece internado na UTI do Hospital Samaritano Barra, no Rio de Janeiro, sedado e respirando com auxílio de aparelhos. Ele está internado desde o dia 16 de junho com um quadro de inflamação pulmonar em meio ao tratamento de um linfoma de Hodgkin, câncer com o qual convive desde 2023 e que voltou a exigir acompanhamento em 2025. O vereador de São Paulo, Senival Pereira de Moura, pediu o afastamento do PT. A informação foi confirmada pelo Diretório Municipal do partido. Em nota, a legenda informou que o parlamentar vai se dedicar à defesa e não quer vincular os últimos acontecimentos à sigla. Senival Pereira de Moura foi preso na semana passada após ser apontado pela Polícia Civil como uma das figuras centrais de um suposto esquema de lavagem de dinheiro do PCC. A investigação começou após o assassinato de um diretor de uma empresa de ônibus em 2020. Ele teria desviado verbas da companhia para a campanha do vereador. George Russell, da Mercedes, venceu o Grande Prêmio da Áustria de Fórmula 1. O tetracampeão mundial Max Verstappen, da Red Bull Racing, ficou em segundo lugar. Kimi Antonelli, também da Mercedes e líder do campeonato de pilotos, completou o pódio. O brasileiro Gabriel Bortoleto, da Audi, terminou a corrida na 11ª colocação. A Fórmula 1 volta no próximo fim de semana com o Grande Prêmio da Grã-Bretanha.
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3: Cantor, compositor, instrumentista, produtor musical, ator, é o Gabriel Satter, que está comemorando 25 anos de música. É o nome do seu novo álbum, já disponível nas plataformas digitais, com composições próprias, releituras e também participações especiais como a do Ivan Lins, que a gente está ouvindo aí.

0: Gabriel Satter está com a gente.
1: Leandro, muito obrigado por me receber.
0: Eu que agradeço pela participação aqui no Show da Notícia, também com a imagem para quem quiser acompanhar pelo YouTube, pelo Globoplay. Tá animado para a Copa do Mundo? Daqui a pouco tem jogo, você vai assistir em casa?
1: Família toda aqui não tá acreditando que ia ter trabalho hoje aqui, entrevista não, né? É dia de Copa, depois trabalhar, estudando desde cedo para poder parar à noite para ver o jogo, viu? Na expectativa aqui, torcendo pelo nosso país.
0: Não, a gente não para não, tem que trabalhar 24 horas, nem no dia da Copa a gente para também não. Ô Gabriel, me diz o seguinte, 25 anos de música, então você começou com o quê? Com 6 anos?
1: Quem me dera, viu? Eu engano bem com essa cara de jovenzinho, né? Já rumo aos meus 45 anos, comecei profissionalmente com 19, mas desde os 15, né? Tocando como hobby, tendo banda lá em Campo Grande, Mato Grosso do Sul, na minha primeira banda com meus parceiros de música até hoje, né? Daniel Rondon. Daniel Cavalcante, por sinal, é o diretor que assina o clipe com o Ivan Lins. Olha que coincidência, né? Fez banda comigo lá atrás, com 15 anos, nem era profissional, nem sabia que seria músico, mas lá em 2000 mesmo que ingressei profissionalmente na música. E Leandro, de lá pra cá parece que foi um sopro, né? 25 anos, parece que 2000 foi ontem.
0: O que que você considera que é o marco aí do início da sua carreira?
1: Quando realmente eu comecei a trabalhar, me dedicar 100% à música, e quando eu tive uma conversa muito séria com meu pai. Meu pai estava vendo eu fazer cursinho em 99, matando aula para fazer um vestibular que eu não queria fazer, me enganando a família, enganando minha mãe, que não queria que eu seguisse caminho de jeito nenhum. Meu pai foi muito parceiro, muito querido, falou: meu filho, não perca tempo, tempo é muito precioso, você vai se arrepender de perder esse tempo fazendo uma faculdade que você não gosta, foque como nunca, trabalhe como nunca e que siga seu caminho. E naquele momento era virada de ano, né, para 2000 ali. Então 2000 eu paguei tudo, abandonei o cursinho, encarei minha mãe. E ali sim comecei a trabalhar, estudar 100% com música, e 6 meses depois já estava ganhando dinheiro profissionalmente como carreira solo mesmo. Esse sempre foi meu intuito, né? Trabalhei com outras pessoas, mas para adquirir conhecimento, bagagem, porque não tinha muita vivência mesmo, né? Então de lá para cá foram 25 anos de dedicação integral a essa arte. No meio do caminho trabalhei como ator também, né? O que ampliou meus horizontes. Mas profissionalmente desde 2000, e já no segundo semestre, em agosto de 2000, quando começa mesmo minha carreira profissional, fiz meus primeiros shows solo, com meu repertório, ganhando cachê, né? Então, é a partir disso. Claro que meu primeiro álbum, né, Leandro, só veio em 2006, então 20 anos do primeiro álbum, mas 25 anos de dedicação profissional à música. Tempo anterior...
0: Mais uma marca aí pra você comemorar, então, 20 anos do primeiro álbum também. O Gabriel é filho do Almir Satter, né? Pra quem ainda não sacou pelo sobrenome, né? Almir Satter, grande nome da música brasileira. E tá aí com você também? Vai todo mundo assistir junto, então?
1: Não.
0: Ah, ele
1: não. Meu pai hoje está na casa, toda uma outra casa no interior aqui, cada um no seu canto, mas assim, todo mundo ligado aqui, conversei um monte com ele ontem. Família, cada um num canto, mas todo mundo ligado, né, na seleção.
0: Claro.
1: Quero saber a sua previsão, que eu não ouvi você falar antes qual foi a previsão aí que você fez do placar, Leandro.
0: Do bolão? Eu botei 2-0 pro Brasil no bolão. É um placar seguro, assim, né?
1: É.
0: E você?
1: Gostei. Fui de 3-1.
0: 3-1. Diferença de 2 gols também. Se der diferença de 2 gols, mesmo que seja 3-1, eu ganho ponto no bolão também. Entendeu?
1: Ah, entendi. Acho que o seu vai dar certo, acho que o 2-0 mesmo, viu? Agora, pensando bem, viu, fui muito, né, zeloso.
0: Não, de repente, né, o Brasil pode tomar um gol, enfim, não queremos isso, mas pode acontecer. Agora, Gabriel, você desde criança, mesmo antes de começar a carreira de verdade, você desde criança tocava com seu pai, o Almir, como a gente imagina mesmo?
1: Leandro, não. Eu acompanhava meu pai, então, na casa de ferreiro, espeta de pau, aquela brincadeira, né? Por quê? Meu pai, geralmente, quando encontrava ele estava em recesso, férias, né, de turnês no Pantanal. Então, assim, estava fazendo outras coisas, né, curtindo suas férias, tocava viola, né, estava com seus parceiros compondo, cresci nesse ambiente, né, ele compondo com Simões do Pantanal, compondo com Renato Teixeira na Serra da Cantareira. Mas, curiosamente, eu sempre fui muito ligado ao estudo formal, né? Nunca tive aquele incentivo de casa, porque era criado com pais separados. Meu pai morava em São Paulo, eu criado pela minha mãe em Campo Grande. Minha mãe muito séria nos estudos formais, então, assim, esporte, né? Jogava tênis, nos momentos que eu não estava na escola. Então, nunca, a parte da família da minha mãe nunca achou que eu ia seguir esse caminho musical, né? E realmente foi depois dos meus 15 anos que isso começou a crescer na minha vida.
0: Ali, que faculdade que você ia fazer?
1: Olha, para você ver como eu estava em dúvida, eu prestei para publicidade, mas ia fazer engenharia ambiental, pensei em biologia porque não sabia o que queria. Queria seguir o lado das artes, mas assim, ninguém apoiava, mas quando eu tive certeza foi quando meu pai me deu esse papo reto aí, me ajudou muito naquele momento de dúvida, né? E meu padrasto também, não posso esquecer dele. Meu padrasto é um pai para mim, me criou também, desde meus 3 anos, né? Então, assim, eles dois realmente foram vitais nessa minha decisão lá atrás, né? Foi a melhor decisão que eu tomei, Leandro. Ia ser frustrado em todas as outras carreiras, com certeza.
0: Quem que é seu padrasto?
1: Celso Martins, agrônomo de formação, mas um homem de muito conhecimento, de bom gosto musical, me apresentou músicas maravilhosas de Clube da Esquina, do jazz, da MPB, Caetano, Gil, Milton, né? Foi meu padrasto que me apresentou isso também lá atrás.
0: Aí, uma homenagem então para ele, que é agrônomo, podia ter falado, não, vem fazer agronomia também, né? Mas não, ele foi esperto. Muito bem. Agora, Gabriel, você falou de MPB aí, a gente ouviu a participação do Ivan Lins nessa música, que se chama Me Ajuda, então é composição sua, certo?
1: Minha com Luiz Carlos Sá, o famoso Sá da dupla Sá e Guarabira, e de João Gaspar, jovem, que produz o álbum comigo também.
0: E como é que foi esse encontro com o Ivan Lins?
1: Olha, eu deixei a vergonha de lado, Leandro, fui atrás desse sonho, que só aconteceu graças ao João Lins, manager, né, e filho produtor do Ivan, que foi super carinhoso desde o primeiro encontro, que eu liguei para ele, encontro, né, pelo telefone. Mas a gente tava com esse sonho dessa música pro Ivan, fomos atrás, minha amiga Kelly Faia conhecia o Ivan, fez a ponte. Então deixei a vergonha de lado, corri atrás do meu sonho e obrigado, Ivan Lins, pela generosidade de gravar comigo essa música tão especial, né? E também por ter feito o clipe, sabe, Leandro? Eu fui gravar, ó, o áudio com ele lá no Rio de Janeiro, na Companhia dos Técnicos, um dos maiores estúdios do Brasil, né? Icônico estúdio, e lá em Copacabana. E o Ivan ficou tão à vontade com a música, pegou na hora, foi aprendendo e topou fazer o clipe conosco. Não estava programado, então, assim, agradeço e agradecerei eternamente a generosidade do mestre Ivan Lins, que é tão grandioso quanto sua obra e sua genialidade musical, viu, Leandro?
0: Não, é demais. Você nunca tinha trabalhado com ele, então?
1: Não, era fã. De longe, admirava, cresci ouvindo sua obra, me inspirando, né? Vendo seu solo, suas composições magníficas, enfim, sua obra é ilibada, né?
0: Vamos ouvir mais um pouquinho da Minha Ajuda.

Muito legal, você tá ouvindo aí o Gabriel Satter cantando com o Ivan Lins nesse novo disco do Gabriel, 25 anos de música. Que, aliás, me surpreendeu. Eu fui ouvir o disco inteiro, claro, esperando uma coisa, e me surpreendeu. Eu vi várias coisas assim que eu não achava que ia encontrar, mas uma delas é mais próxima do que eu esperava mesmo, que é essa daqui, ó, Marruá.

0: tema que é seu, né? Quando eu li Marruá, eu já lembrei da novela Pantanal, direto.
1: Exatamente. Essa é a novela Pantanal. E nesse álbum, eu não poderia deixar de fazer uma homenagem para um dos projetos mais importantes da minha carreira, que mudou minha carreira até, viu? De verdade. Assim como do meu pai 30 anos atrás, né? Coincidências incríveis. E dito isso, saiu o clipe recentemente, está soltando um clipe por mês, desde o lançamento do álbum, né? O primeiro foi de Me Ajuda, o clipe gravado em estúdio com o Ivan. Agora, recentemente, acabou de sair, agora é dia 6/6, Marruá, o videoclipe, que é a primeira vez que aparece eu mesmo tocando essa música, né? Com a minha imagem, com a minha intenção de Gabriel e não de Xerel Trindade, né? Então, isso que é bacana para as pessoas entenderem essa homenagem e poderem conferir o clipe aqui no YouTube, no meu canal.
0: Xerel Trindade é o personagem.
1: Exatamente, perdão, faltou essa referência na minha cor.
0: Nem todo mundo é tão noveleiro assim, né, pra lembrar, mas eu lembrei de Marruá porque era a personagem, né, tinha Juma, Marruá, certo?
1: Perfeito, exatamente, esse espírito, né, indomável, né, esse nome dessa música, e você não sabe, eu dediquei essa música para meu parceiro de música, o maestro icônico João Carlos Martins, você não sabe, né, a gente gravou lá atrás pro Pantanal uma música que a gente nunca imaginar que entraria na novela. E Amor de Índio, nossa versão, né, desse clássico de Beto Guedes e Ronaldo Bastos, entrou no meu álbum lá atrás, o álbum Erva Doce, que eu lancei durante a novela Pantanal, e entrou na novela também, não sei se você viu a novela ou não, né, dando esse contexto aqui completo, e por sorte, um casal protagonista, né, de Jove e Juma Marruá.
0: Agora, lindo, linda, a sua interpretação aí na viola caipira, você chegou a estudar formalmente, não só viola, mas música em geral, ou não? Foi tudo na base da intuição?
1: Não estudei muito, com vários professores. Com 15 anos, mesmo sendo ainda por hobby, estudei com Paulo G., um grande nome da música somato-grossense, e Antônio Porto, também que é um grande artista que foi para o mundo levando o nosso Pantanal afora. Depois, quando eu voltei dos Estados Unidos em 99, fazendo cursinho, conheci meu professor e grande mestre gaúcho, chamado Cristiano Kotlinski. Ele realmente mudou a minha carreira e vida, porque aprendi do zero, ler música, escrever música, harmonia, improvisação, linguagens musicais, estilos diferenciados, porque dentro da minha família, por mais que tenham músicos incríveis, meu pai, meu tio, Rodrigo Satter, minha tia Gisele Satter, esse lado acadêmico mesmo com o professor, ninguém tinha uma didática para poder ensinar, me dava alguns toques, né? Meu tio Rodrigo mais paciente do que nunca, mas aula mesmo foi com o Cristiano Kotlinski, que mudou minha vida, minha maneira de ver música, né? E aprender inúmeros estilos musicais que realmente me deram uma base muito sólida. Tanto que eu estava recordando isso agora, no momento que a gente está fazendo uma série de videoclipes e materiais de recordação desses 25 anos, Leandro. E lá em 2000, eu lembro que ele me fez parar de cantar. Falou, não, vai ficar 2, 3 anos sem cantar. Prova disso que eu gravei o primeiro disco instrumental, que estava numa verve instrumental. E aí uma curiosidade, chegou lá em 2006, 2007, comecei num domingo assim, ficar muito triste, onde o instrumental começou a não me completar por inteiro. E num dia bucólico, assim, voltei a cantar, compor, assim, sabe, relembrar minhas canções. Aquilo me deu uma força, e eu recordei disso esses dias, isso foi vital na minha volta para as canções, que eu só retornei para valer mesmo em 2007, assim, sabe, e aí com muito esmero, né, para voltar a cantar, encontrar minha voz. Ganhei um prêmio muito importante em 2008, chamado Prêmio Pixinguinha Produção, e contemplava 2 artistas por estado. E eu ganhei pelo Mato Grosso do Sul, nesse momento dificílimo da carreira, que eu morava em São Paulo e Mato Grosso do Sul, tava mais lá, ajudando meu pai nos negócios de fazenda, né? Assim, tinha show, não tinha, eu tava lá. Então, assim, momento dificílimo da carreira, eu guardo com muito carinho, que o prêmio da Funarte me fez voltar para São Paulo de vez e gravar um segundo álbum autoral com canções. Obrigado, Funarte, e o prêmio Pixinguinha Produção por ter realmente dado esse sopro, né, essa lufada de ar puro na minha carreira naquele momento tão difícil, viu, Leandro?
0: Muito bom. Você sabe que essa Marruá aí me lembrou, claro, por causa da viola, né, a abertura do Globo Rural, que é o seu pai que toca, né?
1: Uau, você, vou te falar, e você foi sagaz na sua observação. Sabe por quê? Esse ritmo, esse toque de viola de mão direita, se você ver o clipe, você vai ver melhor. É um toque de contar dinheiro, um toque do galope, né? Que esse tagadã, tagadã, tagadã. Isso veio do luzeiro. Quando eu fui fazer essa música, eu peguei esse ritmo, esse toque. Falei pro meu pai, vou fazer uma música, né? Inspirada, nesse ritmo do luzeiro, né? E foi, você foi cirúrgico na sua observação.
0: Luzer é o nome da música, que é a abertura do Globo Rural.
1: Perfeito. Música do meu pai, da Luzeiro, que tem esse toque, esse galope, né, que a gente define como um galope, esse, né, e o Luzeiro era um cavalo do meu avô Sáter, que tinha alguns cavalos, né, nos jockeys, e esse cavalo foi muito famoso na história da minha família, do meu avô, e meu pai deu esse nome dessa música por conta de um cavalo especial que meu avô tinha.
0: Muito legal. Eu ficaria conversando com o Gabriel, ó. Tem prosa aí pra mais de hora. Mas eu quero ouvir mais uma aqui, ó, que o ouvinte com certeza vai gostar também. Que a letra o ouvinte já conhece, mas a música não.
2: Senhor!

0: oração de São Francisco, né? Que é uma oração linda. Mesmo para quem não é religioso, não é católico, enfim, já faz parte da cultura, né? Não tem jeito. E tem a participação especial da Orquestra Sinfônica da Universidade Federal de Mato Grosso, um arranjo muito bonito também, que você resolveu musicar, então, a oração.
1: Leandro, exatamente isso, né? O porquê, né? E curiosamente, foi no começo do ano passado que chegou esse convite para eu fazer esse single, na época ainda, para o aniversário da Famato, que aconteceria no final do ano. A gente passou o ano inteiro conversando, né? Arranjando essa música à distância, né? Vários produtores envolvidos, arranjadores, profissionais. E eu quis fazer uma melodia nova para essa letra. Eu cresci ouvindo, né? Fagner cantar, Maria Bethânia. E no meio do caminho, você não sabe. Tiago

0: aqui, mas atrasei, Leandro, por conta da turnê com meu pai e filho, que entrou no meio do caminho, né? E foi uma boa razão que fez o álbum atrasar e nascer só em 26.
1: Ó, ouve um pouquinho mais da oração.

0: Muito bom.
1: Gabriel, já tem shows programados com esse repertório?
2: Leandro, tem sim. É, foi uma correria maravilhosa, mas assim, muito grande para a gente conseguir acabar o álbum na data certa. Então agora a gente está ainda um pouco no meio do caminho da turnê Pai e Filho, acabamos o repertório, estamos nessa fase de finalização de alguns arranjos, mas nasce o primeiro show desse show, será em Sorocaba, no final do mês de agosto. Não vou lembrar a data perfeita agora, porque eu tô datas da turnê Pai e Filho para convidar quem estiver ouvindo a gente.
1: Uhum.
2: Que esse show com meu pai, vou te falar.
1: Mas o primeiro vai ser em Sorocaba, então, no interior de São Paulo, lá por agosto. E aí, quem quiser acompanhar, nas suas redes sociais, você divulga.
2: Exatamente. Obrigado pela sua ajuda em alinhamento da minha sinapse aqui, justamente isso.
1: Gabriel Satter, procura lá. E os outros shows?
2: Estarei com meu pai, com a turnê Pai e Filho, Leandro. A gente não falou disso, né? Tô com uma turnê com meu pai, um projeto maravilhoso, um show agora que a gente conseguiu remodelar agora para esse começo de ano. Começamos ano passado, mudamos a estética do show, novo show que estreou agora esse ano, e estaremos em Joinville, dia 26/6, Curitiba, dia 27/6. Aí com o meu show solo, estarei em Botucatu, no dia 28/6, show Noites Pantaneiras ainda, mais de 100 shows pelo país com esse show. A turnê Noites Pantaneiras, que fala muito de Pantanal, e estarei ao lado da Orquestra Paulistana de Viola Caipira, lá em Botucatu, dia 28/6. Primeiro de agosto, estaremos em Porto Alegre, eu e meu pai, na turnê Pai e Filho. Única turnê, gente, não perca esse show, porque não garanto que esse show haverá e voltará para essas capitais depois, viu? Vale falar isso. E São Paulo, né, Leandro, que recebe o show Pai e Filho na Vibra, lá no dia 8/8, sábado, um dia anterior. Dia antes, Dia dos Pais. Belo Horizonte também na semana seguinte, dia 15/8. E maiores informações, link da minha bio no Instagram, no meu site, que está sendo remodelado também. Tá? O Instagram tá o cenário mais atualizado possível. Dito isso, vários outros shows solos também durante julho, que eu não vou falar aqui agora, falei do Pai e Filho, porque, Leandro, daqui a pouco acaba essa turnê, as pessoas vão ficar bravas que eu não divulguei direito.
1: Então, aproveita. Então, só de capitais aí, ó, Curitiba, Porto Alegre, São Paulo, Belo Horizonte, dá uma olhada de novo nas datas nas redes sociais do Gabriel. Antes de encerrar, deixa eu só dar uma olhada aqui nas mensagens de ouvintes. Tem aqui a nossa ouvinte, acho que é de Curitiba. Assisti duas vezes um show nos 200 anos da cidade de Ponta Grossa, em 2023, e em janeiro do ano passado, no Teatro Guaíra, em Curitiba, com a Orquestra de Cordas de Curitiba, na Oficina de Música de Curitiba, artista maravilhoso. E minha filha o acompanhou no piano, a Júlia Kluber.
2: Ah, maravilhosa pianista. Um beijo para a mãe dela, esqueci o nome, né?
1: Mas eu também, carinha... eu não sei, porque ela não mandou aqui. Se puder mandar, no WhatsApp está Rússio, não sei se é o nome dela. E ela ainda elogia a oração de São Francisco aí que você musicou também. Quem mais está por aqui? Ouvinte DDD44, não colocou o nome, mas também falando que você tocou com muitos artistas, né? Músicos brasileiros, TT Espíndola, Dani Black, o Rafael Leite também curtindo a entrevista. Gabriel Satter, muito obrigado, viu, por participar aqui do nosso Show da Notícia. Parabéns pelo seu novo disco, bons shows para você. Espero que esse novo repertório, então, percorra também os palcos do Brasil. Eu quero fechar a entrevista com De Papo Pro Ar, que também é uma música que você fez uma releitura aí de Gilberto de Carvalho e Olegário Mariano, com a participação especial do grande Jackson Antunes. Valeu, Gabriel, um abração para você, tudo de bom.
2: Leandro, abração, obrigado e um beijo pro Jackson Antunes, essa figura maravilhosa, artista.

0: Agora Marcelo D'Agosto comenta sobre a melhor aplicação de baixo risco na aposentadoria.
1: Os pais da Magda são aposentados e, como complemento de renda, contam com aluguel de 3 imóveis. Recentemente, um deles foi desocupado e eles estão avaliando a possibilidade de vendê-lo para investir o valor para gerar uma renda mensal complementar. Eles têm perfil conservador e são bastante abertos a discutir alternativas de investimentos. Ela pergunta qual a melhor aplicação de baixo risco e alta liquidez para esse valor do imóvel. Magda, se eles quiserem um fluxo de caixa constante e seguro, a alternativa é o Tesouro IPCA com juros semestrais 2037, no Tesouro Direto. O detalhe é que, em vez de rendimentos mensais, eles vão receber os juros a cada 6 meses. E o principal vai sendo corrigido pela inflação até o vencimento. Se acharem o prazo de 2037 muito longo, podem optar por um título semelhante chamado NTNB, com vencimento em 2032, disponível nos bancos e corretoras. É o mesmo Tesouro IPCA, só que vendido fora do ambiente do Tesouro Direto. Mas nessas duas opções, é recomendável eles manterem a aplicação até o vencimento. Uma alternativa é o Tesouro Selic 2031, em que os rendimentos são acumulados diariamente e eles podem sacar qualquer valor a qualquer momento. O cuidado aí é não resgatar mais do que os rendimentos. Até a próxima e continue mandando as suas perguntas para cbndinheiro@cbn.com.br.
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0: segunda-feira, 29 de junho de 2026. O ministro do STF, André Mendonça, deve enviar nesta semana à PGR o pedido de investigação sobre repasses do ex-banqueiro Daniel Forcaro ao filme Dark Horse, sobre o ex-presidente Jair Bolsonaro. O pedido foi feito pelo deputado Lindbergh Farias após a divulgação de um áudio em que o senador Flávio Bolsonaro pede dinheiro a Forcaro para financiar a obra. O caso ficou sob relatoria de Mendonça por decisão do presidente do STF, Edson Fachin, devido à conexão com as investigações do caso Master. O processo está sob sigilo nível 3, o mesmo adotado para as investigações do esquema de fraude no banco. A eliminação da Coreia do Sul na Copa do Mundo após derrota para a África do Sul na última quarta-feira virou uma crise que chegou ao governo do país. O presidente sul-coreano disse estar completamente perplexo com o resultado e pediu ao Ministério da Cultura, Esportes e Turismo que investigue o que houve, criticando a permanência do técnico e apontando problemas de organização e gestão por trás do fracasso da seleção.
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2: Carol Tilquian fala com Fernando Andrade e Nadeja Calado sobre o silêncio nas relações amorosas.
3: O amor, muitos amores brasileiros terminam, não é por causa de traição, quer dizer, às vezes é, né? Mas na grande maioria é por causa de, por falta de escuta, por falta de diálogo, por falta do silêncio. Por que isso?
4: Então, por excesso de silêncio, Fê, excesso pelo que eu tô chamando aqui. De presença ausente. Inclusive, eu queria até aproveitar essa segunda-feira pós-Dia dos Namorados para saber dos ouvintes quem se angustiou com esse tipo de presença ausente do companheiro ou companheira, que de repente até estava lá, vocês combinaram de jantar, mas daí a pessoa não sai do celular, ou você está falando algo importante e ela está olhando o jogo da Copa. Eu fiz uma pesquisa junto com a Camila Hopper, que é também psicanalista, pesquisadora. A gente utilizou a plataforma On The Go, que é uma plataforma de pesquisa quantitativa. Conversamos com mais de 1000 brasileiros para entender como o brasileiro vive o amor hoje, quais são os nossos desejos, os nossos medos, as nossas alegrias. E é angustiante perceber que a nova e mais cruel e danosa violência para as relações é a presença ausente. Essa sensação de não ser ouvido, de que a pessoa está lá, mas ela nem se implica para ter uma DR com você. É como se o vínculo fosse se erodindo, assim, é uma ausência silenciosa. Então, trazendo números, a gente tem hoje 1 a cada 4 brasileiros diz que o principal problema das relações é a falta de escuta, e o tratamento de silêncio já atinge 1 a cada 6 brasileiros, que é quando, de repente, a pessoa fecha a cara e não fala nada para você, e aí você fala, aconteceu alguma coisa? Não, tá tudo bem. Ou não responde as suas mensagens. E aí a pessoa tá fisicamente presente, mas se retirou da conexão. E o que que eu percebo, né? E também isso ficou muito claro com outros dados da pesquisa, eu quero trazer ao longo aí dessas próximas semanas vários dados inéditos, mas hoje a gente tem pessoas e casais muito sobrecarregados. Então, hoje, a gente virou, e acho que eu já trouxe isso aqui, né? Viramos ótimas microempresas, mas a gente está esquecendo de ser casal. Então, o excesso de tarefas também é algo que atrapalha e corrói o vínculo. E o que vem acontecendo é, muitas vezes, as pessoas vão se reenergizar fora da relação. Então, você vai fazer um curso, você janta com as suas amigas, você tem a noite do pôquer, e o casal fica circunscrito nas tarefas da casa, no lavar a louça, na educação dos filhos. E aí você chega em casa exausto, você até senta na mesa para jantar, mas você tem que responder o e-mail no celular, você já está sem paciência porque você pegou 3 horas de trânsito e você não quer muito ouvir de novo o seu companheiro falando da discussão que ele teve com a mãe. Só que o perigo do silêncio, e acho que o silêncio é algo muito sintomático dos nossos tempos, é que ele opera de uma forma mais profunda que a rejeição, porque ele faz com que a pessoa se sinta inexistente. O silêncio, essa presença ausente, ela não destrói pelo embate, ela destrói pelo apagamento. E aí, trazendo um outro dado aqui da pesquisa, hoje o maior medo do brasileiro não é ser traído, não é que o parceiro morra, não é que eles não tenham dinheiro, é não ser bom o suficiente. 1 a cada 3 brasileiros, maior medo das relações amorosas é não ser bom o suficiente. Quando o outro silencia e ele se distancia e nem me explica por quê, é isso que começa a operar na nossa cabeça, tá vendo? É algo que eu fiz, ele conheceu alguém mais interessante, será que eu tô falando demais? Será que eu tô falando de menos? E a sensação é que realmente você não é o suficiente, porque aquela pessoa não tá nem colocando energia para brigar com você, porque a briga, a DR, pressupõe um desgaste, o atrito, o outro se importa. Quando seu companheiro ou sua companheira estão ali no sofá e vocês só estão dividindo quem arruma a mochila da criança, quem vai levar, quem vai buscar, quem vai pagar o supermercado, fica essa sensação de, nossa, a gente está aqui pela estrutura, pela conveniência, mas essa pessoa não está me vendo. E aqui eu penso no que essa pessoa não está te vendo, de novo, não porque necessariamente ela é manipuladora. Acho que, estamos esgotados. E aí acho que vale trazer um conceito que eu já trouxe aqui do André Green, que é a mãe morta. A mãe morta não é a mãe que morreu efetivamente, mas é a mulher que está presente fisicamente, mas afetivamente desinvestida. Por quê? Talvez ela esteja deprimida, talvez ela esteja sobrecarregada com muitas tarefas, talvez ela esteja passando por uma crise com o pai. A questão é que aquela criança sente que, se até a mãe, que deveria ser a grande fonte de afeto e segurança, não está investida, então eu sou alguém que não sou digno de ser amado. E a gente está cada vez mais vivendo esse tipo de relação e não está conversando. Porque quando a gente fala, né, vê que a falta de escuta é um dos principais problemas, também tem a ver com a falta da conversa. A gente está se sentindo angustiado e não fala. Que aconteceu? Tô chateada.
3: O quanto esse silêncio machuca. O quanto machuca. Agora tem uma questão. Sabe-se em que faixa etária isso acontece mais? E isso acontece mais entre homens e mulheres?
4: Sim, a gente tem uma presença muito similar em todas as faixas etárias. Então, é interessante ver que o ghosting é mais frequente entre os jovens, mas o silêncio não. O tratamento de silêncio é um sintoma cultural. não é geracional. Eu acho que aqui é muito ruim perceber, principalmente casais que moram juntos, seja namorados, seja casados, porque fica essa sensação de que a gente está ali pela estrutura. E aí, quando a gente faz o recorte de gênero, é interessante ver como os gêneros interpretam o silêncio de um jeito diferente. Então, as mulheres se queixam mais da falta de escuta e da falta de parceria. A sensação é de que os caras não estão presentes quando a gente está falando aqui em relações heterossexuais. O cara está lá, mas não está comigo. Está em casa, mas nem se envolve com as crianças, nem comigo. E aí, de repente, quer transar. E aí, qual é a sensação e a queixa da presença ausente dos homens? A falta de sexo. Então a mulher está aqui, mas não quer estar comigo. Como mulher, a gente tem transado cada vez menos. Então, eu acho que é interessante a gente ver que os homens estão nomeando o sintoma e as mulheres estão nomeando a causa. E o que, que eu acho importante trazer também, né? Duas coisas. Primeiro, por que, que a gente fica no vazio que nos incomoda? Então, se a relação está esvaziada, por que, que a gente não sai? Eu acho que tem algo bem psicanalítico da compulsão à repetição. Então, a gente fica lá no doloroso porque o familiar angustia menos do que o conhecido. Já que a gente tem medo de não bastar, pelo menos ali você sabe que aquela relação mais ou menos funciona. E acho que reclamar da ausência do outro também não faz a gente se implicar que a ausência também é nossa. Também exige se expor, suportar a alteridade, discutir. Tem um outro dado da pesquisa que mostra que quase metade das respostas de o que torna uma relação boa hoje, então 47% das respostas sobre o que torna uma relação boa hoje diz uma relação que tem respeito. Respeitar é diferente de concordar. E eu vejo isso muito na clínica, casais que nem trazem a conversa pro companheiro ou companheira, porque falam, ele já não vai mudar de ideia e eu vou me estressar, então eu prefiro ficar em silêncio mesmo e vida que segue. A gente tem que entender que o respeito não é o outro mudar de ideia porque você tá certo. É vocês entenderem que existem limites diferentes, necessidades diferentes, dores individuais e que a gente tem que reconhecer esse espaço, os limites, sem ter que concordar. Eu acho que enquanto a gente não tiver implicado em respeitar a alteridade e não me respeite de uma forma quase que ditatorial e concorde comigo, a gente vai, enquanto a gente seguir exausto, a gente vai continuar silenciando. A gente já está silenciando, né? Silencia o grupo do WhatsApp, silencia as pessoas no Instagram. Aí você se poupa do conflito e poupa também o seu ideal narcísico, porque você não fica a pessoa que está sendo carente ou que está dando chilique ou o cara que não está compreendendo. Só que para manter esse nosso ideal de eu, a gente está destruindo relações possíveis. Então não adianta só a gente estar junto em casa se a gente não está efetivamente presente, ouvindo, respeitando, atento.
5: Nossa ouvinte Marta, que tem 56 anos, vivência de vários namorados e de um casamento, diz que se não tem diálogo, espaço para diálogo, já era, Carol. Ela acha que dá um toque uma vez, se não mudar, já era.
4: A questão é que tem tido cada vez menos, né? Queria até saber se os ouvintes têm ficado com preguiça. Porque se a gente chega cansado em casa, tem muita coisa para fazer, deixa a discussão para amanhã, deixa a discussão para amanhã e, de repente, as pessoas explodem. Então, que a gente possa trazer o incômodo logo que ele aconteceu, não esperar as coisas escalarem, a gente deixar o celular propositalmente no silencioso e destinar um tempo de qualidade com aqueles que a gente ama, poder ouvir, ainda que a gente esteja cansado, os desabafos dos outros e poder perguntar, né? Como você quer que eu te ajude? Como eu posso me fazer presente para você? Porque às vezes a gente também está achando que está se fazendo presente e o outro não está percebendo. Então vale perguntar para o outro: o que faz com que você se sinta vista, percebida, amada?
3: Belas questões. Carol, muitíssimo obrigado mais uma vez pela conversa aqui. Uma boa semana para você, Carol, e até segunda-feira que vem.
4: Até segunda-feira que vem, com muita presença.
3: Adorei, um beijo.
4: Beijo.
2: Ana Letícia Lobac comenta sobre a inteligência artificial na Siri, a assistente virtual da Apple.
6: Nós havíamos especulado sobre o que a Apple anunciaria nesse encontro anual, né, no seu encontro anual, e agora você tem aqui a informação de que tem uma Siri turbinada com inteligência artificial. Como é que é isso, Aninha?
7: Exatamente, esse foi um dos principais destaques da WWDC, que é essa conferência que a Apple realiza anualmente para desenvolvedores. A Apple apresentou uma Siri muito mais inteligente, responsiva e que promete entregar uma experiência mais próxima, por exemplo, a do Gemini, que é o assistente inteligente do Google e que já vem por padrão instalado nos celulares Android. Hoje, quem usa iPhone sabe que a realidade da Siri é que ela é um pouco burrinha, né? Não tem outra forma de dizer isso, porque se você faz as perguntas de um jeito que foge à forma como ela entende as coisas, ela diz que não entendeu, dá erro, pedidos mais complexos sobre informações recentes, ela também não entende muito bem. Quando ela pesca alguma coisa, geralmente o que ela faz é te mostrar uma listinha de sites e dizer: olha, isso aqui foi o que eu encontrei na internet. Só que pesquisa no Google, todo mundo sabe fazer. Então, ela entregava de fato, a Siri atual entrega de fato uma experiência bem frustrante quando a gente pensa numa assistente inteligente. Mas, pelas demonstrações que a Apple exibiu na WWDC, isso vai mudar e parece ter havido um avanço bem grande. A primeira novidade é que agora a Siri, que eles estão chamando de Siri AI, entende conversas naturais. Então, você pode fazer perguntas em sequência, como se estivesse mesmo conversando ali com a assistente, e ela não vai se embolar. Uma outra novidade é que ela consegue ler as informações da tela. Então, por exemplo, se você viu uma foto de um lugar muito bonito no Instagram, você pode perguntar à Siri que lugar é aquele, porque além de entender o contexto da tela, ela também consegue agora fazer buscas na internet em tempo real. Mas a novidade mais impressionante do meu ponto de vista é que ela consegue cruzar as informações de vários aplicativos, informações de mensagens do seu e-mail, compromissos do calendário, fotos na sua galeria, ali na hora de te dar uma resposta para entregar um resultado muito mais contextualizado. Então, por exemplo, se você faz uma consulta perguntando à Siri qual o horário do próximo jogo do Brasil, ela pode varrer o seu calendário e identificar: olha, o jogo do Brasil é no dia tal, no horário tal, mas você tem um compromisso nesse horário. Então, é uma experiência que promete ser muito mais personalizada. E o ponto mais interessante dessa história toda é que esse salto só veio com a ajuda do Google, porque para chegar a esse resultado, a Apple atualizou os modelos de inteligência artificial próprios deles, do sistema, e essa reestruturação usou tecnologia do Gemini, que é a IA do Google. Mas a Apple, é claro, colocou a assinatura dela ali, né? Principalmente no quesito segurança, trazendo algumas tecnologias próprias para garantir a privacidade no processamento dos dados. Mas, de todo modo, a gente pode dizer que é uma espécie de quebra de tradição da Apple, né? Porque eles têm esse histórico de desenvolver do zero as próprias tecnologias, mas precisaram se aliar a um concorrente para correr atrás do prejuízo.
6: Agora, uma coisa, Aninha, quem já tem o celular Apple ou computador Apple, essa Siri já vai ser instalada automaticamente ou a gente vai ter que pedir? Como é que vai ser?
7: Pergunta importante, Sardenberg. Ela chega junto com o iOS 27, para o iPhone, por exemplo. E o iOS 27, ele deve ser lançado oficialmente em setembro. Mas, a princípio, ela só está disponível em inglês. E no caso dos iPhones, não é qualquer iPhone que recebe, não, tá? Só os iPhones 15 Pro em diante, porque eles têm especificações mais robustas para rodar todos esses recursos de inteligência artificial. E aí, no caso dos computadores, dos iPads e dos smartwatches da Apple, tem que dar uma olhada para ver se eles são compatíveis com a versão 27 dos sistemas.
8: Ah, boa. Eu já estava triste aqui, porque pelo meu celular eu não ia conseguir, mas pelo iPad acho que vai rolar. O iPad é mais novo.
6: Quer dizer que a gente tem que esperar o iOS 27.
7: Isso, tem que esperar o lançamento desses novos sistemas que deve acontecer em setembro.
6: Tá, beleza. Ana Letícia Lobach, muitíssimo obrigado, Aninha. Até.
7: Até.
8: Até mais.
2: O Revista CBN, Nadédia Calado e Kaú Saad explicam sobre o cuidado físico durante a Copa do Mundo.
9: Kaú Saad, a gente tem que treinar até durante a Copa, minha amiga. Boa tarde.
10: Boa tarde, Nádia. Até durante a Copa, porque o nosso corpo não sabe que hoje é domingo, não sabe que é Copa do Mundo, não sabe o que é feriado.
9: É verdade, tem que cuidar da saúde sempre. E a Copa é um evento esportivo, né? E tem muito a ver com pensamento de grupo, tem a ver com equipe, tem a ver com tudo, né, Cal? Acaba trazendo muitas reflexões também nessa parte.
10: E, aliás, a Arena Ibirapuera, que estava linda ontem, você acabou de nos contar, eu e meu namorado passamos por lá fazendo atividade, correndo, estava lotada. Então, assim, parabéns a todos que foram. Eu prestigiei um pouquinho e acabei assistindo o jogo aqui em casa. Fui lá no show e voltei.
9: Legal demais, né?
10: E pensando, Nádia, essa Copa do Mundo, ela vai ser uma Copa do Mundo histórica. Por quê? Porque pela primeira vez na competição contará com 48 seleções, reunindo ainda mais países, culturas, idiomas, histórias e forma de enxergar o mundo. Cada equipe carrega uma história única e é justamente essa diversidade que faz esse ambiente tão rico. Quando a gente pensa em Copa do Mundo, a gente pensa em diferentes formas e formatos de jogar, de marcar, de avançar, de se destacar, de celebrar, de viver o esporte. Então é muito importante a gente lembrar que é também uma saúde mental, além de física, porque é o esporte físico, é também uma saúde mental. Primeiro, pela parte dos jogadores, superação. Esse ano, inclusive, a nossa seleção está acompanhada de profissionais da psicologia. Pela primeira vez, gente, isso é muito importante, o que já era comum nas outras seleções. Na nossa, não. Então, esse ano, o Brasil levou uma psicóloga, achei o máximo. E outra coisa da nossa saúde mental é o convívio social. O convívio social da gente sentar com os nossos pais, com os vizinhos, com os amigos, fazer, por exemplo, o que eu fiz ontem. Eu fui lá na arena, vi gente que eu não via fazia tempo, me diverti, depois voltei para casa. É muito importante esse convívio social. E dentro desse convívio social, vamos lembrar da gente sempre, se for pisar o pé na jaca, lembrar de fazer atividade, lembrar de levantar e caminhar, já que pisou na jaca, porque o importante é manter esse equilíbrio para a gente passar uma Copa do Mundo feliz, eventos esportivos acompanhar felizes, conseguindo fazer esse convívio social, o churrascão, o famoso churrascão que todo mundo adora. Tomando cerveja, enfim, eu não tomo, mas para quem toma é realmente um evento, mas com equilíbrio.
9: É verdade, não vamos confundir a Copa do Mundo com o fim do mundo, né, Carl?
10: Exatamente, pessoal muito doido aí, saindo bebendo. Lembre-se também, se fizer ingestão de bebidas, vá de táxi ou de Uber, pegue uma carona.
9: Importante.
10: Outra coisa, Nádia, que eu falo muito aqui é sobre a longevidade e a gente se antecipar para ter uma longevidade com autonomia. Nós temos no elenco todo o Cristiano Ronaldo com 41 anos, o Luka Modric e o Manuel Neuer. Ele tem, o Luca e o Manuel, eles têm 40 anos e o Cristiano 41 anos. Então, na Copa, assim, são atletas de peso, atletas que cuidam de si, e eu acompanho bastante o Cristiano Ronaldo. É uma coisa que eu sempre digo aqui, ele não apenas se alimenta, ele se nutre. Então, tudo que ele coloca para dentro dele, ele sabe como que é, ele sabe o quanto é, então ele pesa, ele sabe fazer o detox quando precisa, ele sabe fazer a leitura quando é necessária. E ele tá aí, 41 anos, defendendo a equipe de Portugal, sendo um exemplo para o resto do mundo, junto com o Luke e com o Manuel.
9: Verdade, ele é um atleta, assim, na definição da palavra, né, Cal? A gente pensa muito hoje no futebol como entretenimento, eles também são influenciadores, criadores de conteúdo, garotos propaganda, enfim, alguns são músicos e tal. Cristiano Ronaldo é tudo isso, mas ele é um atleta, assim, na acepção mais pura do conceito.
10: Exatamente. Outro que a gente pode também citar aqui, que eu não falei entre esses três, é o Messi, que está com 39 anos e está disputando, junto com o Cristiano Ronaldo, a sua sexta Copa do Mundo. Olha só, gente, como salvou a musculatura, superação. Então não é só saúde física, saúde mental, superação, articulação, saber o descanso. É um conjunto que você entrega quando você chega aos 39, 40 anos e ainda é uma palavra de peso muito forte no esporte e no mundo. É um exemplo.
9: Verdade. Então, pra gente aproveitar esse período para se divertir também, sim, né, Cal? Você fala muito da importância da recuperação e acaba que esse período proporciona muito isso, né? Tempo de qualidade com a família, muita gente tem a oportunidade de ter uma pausa do trabalho ou de trabalhar num horário alternativo, enfim, de fazer muita coisa, mas também de aprender um pouquinho com a dinâmica, né? Com a essência do evento.
10: Exatamente. E aí fica a minha pergunta para vocês, gente. O que está sustentando vocês, se vocês pararem para pensar, daqui 10, 20 ou 30 anos? Como que vocês estão se comportando, tanto na parte física, tanto na parte mental, alimentação, esporte, dedicação?
9: Se for ouvinte da calçada, está se comportando direitinho, né? Orientação não falta, Cal.
10: É isso aí. Daqui uma semana, estou fazendo 47. Domingo que vem, vou estar aqui junto com vocês, mas já com uma idade diferente.
9: Uau! Desde já, saúde e sorte. Belíssima, maravilhosa.
10: Obrigada, Nadi.
9: Um beijo, obrigada pelas reflexões, pelo papo hoje, sempre muito bom te ouvir, tenho certeza que já enriqueceu, né, o pensamento das pessoas mesmo nesse momento de diversão que é a Copa do Mundo e que esse ano, principalmente essa edição, vai durar muito mais, né, vai ser a Copa mais longa, a maior de todos os tempos, então é importante que a gente não se abandone, que a gente não se deixe para lá nesse período, que vai ser um período bem longo, vai ocupar uma boa parte do ano, então super importante isso que você traz pra gente.
10: Então curta com moderação, gente, e não deixe de curtir, mas sempre com responsabilidade. Você é responsável por vocês e pelos arredores. Um beijo da Cal.
9: Beijo.
10: Boa Copa essa semana.
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0: segunda-feira, 29 de junho de 2026. O governo federal informou que resgatou 13 brasileiros que estavam na Venezuela durante o terremoto que atingiu o país na quarta-feira. Os cidadãos foram levados de avião de Caracas para o Rio de Janeiro pela Força Aérea Brasileira. Eles retornaram ao país na mesma aeronave que levou ajuda humanitária à Venezuela e retornaria vazia ao Brasil. O avião chegou no Rio de Janeiro na manhã deste domingo. O presidente Lee Jae-myung, da Coreia do Sul, pediu uma investigação ao Ministério da Cultura, Esportes e Turismo do país para entender o que deu errado na eliminação da seleção sul-coreana na Copa do Mundo. A equipe foi eliminada na fase de grupos após ficar de fora da lista de melhores terceiras colocadas da Copa. Lee usou as redes sociais para dizer que o problema não está só dentro de campo, mas também nas decisões tomadas fora dele. O líder se disse perplexo e questionou a permanência de Hong Myung-bo como técnico da seleção. O Irã e os Estados Unidos concordaram em interromper as hostilidades recentes no Golfo e retomar as negociações sobre a disputa em torno do Estreito de Hormuz. As informações foram divulgadas pelo site Axios. Os dois lados planejam se reunir na terça-feira em Doha, no Catar.
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2: O professor Pasquale, com Tatiana Vasconcelos e Fernando Andrade, responde a dúvida do ouvinte Rogério de Indaiatuba, que pergunta se é comum que palavras, verbos, sejam emprestados de um grupo técnico profissional para o uso diário. E se no caso do verbo formatar, isso pode ser considerado um modismo.
3: A pergunta é boa, do nosso querido Rogério, que mora em Indaiatuba, que já leu vários livros meus, que lia colunas que eu publiquei em jornais e tal. Muito obrigado, querido Rogério. Bom, o interessante dessa história é que ele fala de formatar e de formular, não é? Ele faz uma observação corretíssima, ele diz que formatar se usa muito no mundo da informática, né? Formatar o computador e tal. E formular, né? Tem um outro sentido, que é redigir uma fórmula, propor alguma coisa, receitar, né, alguma coisa assim. Mas se a gente for pesquisar a origem, tanto de formular quanto de formatar, a gente vai ver que as duas saem do mesmo ventre, né? Vem lá do latim. E o caso de formatar é muito interessante, porque a palavra vem, como ela é muito usada no mundo da informática, ela teoricamente vem do inglês, né, para variar, to format, né, que surge no uso em 1964, mas aí veja só, isso vem do inglês, que por sua vez vem do italiano formato, e esse por sua vez do latim formatus, que é o particípio de formare, né, no latim, que é formar. Então, é tudo farinha do mesmo saco. O detalhe é o território. É muito comum esse tipo de coisa, que uma palavra, que duas palavras que são muito próximas, têm mesma origem e tal, acabem criando uma bifurcação. E cada uma vai para um lado, cada uma vai para um sentido muito específico, né? E é o caso dessas duas aí, formatar e formular, como a gente acabou de ver. Vamos ver um auxílio luxuoso chamado O Camelo e o Dromedário, canção composta por quatro dos Titãs originais, Marcelo Frommer, Paulo Miklos, Nando Reis e Tony Bellotto. A canção gravada pelo grupo Titãs em 1989, num disco cujo nome é On Blesk Blom. E esse nome tem uma explicação, mas vamos ouvir e prestar atenção na letra de O Camelo e o Dromedário.
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0: Esse barulhinho me derrubou.
1: Gente, que som é esse, hein, professor? Que beleza. Que loucura. Que loucura.
2: É genial. Genial, e essa história do camelo e do dromedário, é isso aí, a gente chama tudo de camelo, mas são distintos, né? O dromedário tem uma corcova só e o camelo tem duas corcovas, né? Essa letra, essa canção tá num disco cujo nome é aquele que eu tentei pronunciar, e isso aconteceu porque o Charles Gavan, que é o baterista, e
1: nosso
2: o Nando
1: ouvinte.
2: Reis estavam caminhando pela praia. Alô?
1: Oi, nosso ouvinte, o Gavan. Tá. Beijo, Gavan.
2: Ah, o Gavan? Gavan é memorável, monumental. O que é o trabalho dele na recuperação de discos clássicos brasileiros? Gavan, beijo. Então, eu achei essa informação na internet que ele e o Nando Reis estavam passeando pela praia de Boa Viagem e lá encontraram um casal, Mauro e Quitéria, que tem uma língua própria, né? E segundo eles, esse Blesk Blom seria a terra que foi habitada pelos primeiros homens. Mas muito bem, diz a letra dessa canção, o que iremos formular é somente um questionário. Qual diferença haverá entre dromedário e o camelo? Formular, propor, apresentar. Esse é o sentido. Agora, há um segundo auxílio que é inquietante. Uma canção que se chama Trans Aparecer, Trans Tracinho Aparecer. Dois grupos se juntaram, o Scalene e o Super Combo. E aí uma coisa bem legal. Vamos lá, vamos ouvir.

0: É, fórmulas formatam. E agora? Sai dessa, Fernando. Fórmulas formatam, né? Dão forma. As fórmulas formatam. Formatar, dar o formato, né? Em suma, os termos têm aplicação distinta, sim, formatar e formular, mas já começa a ver essa contaminação que aparece no exemplo, nos exemplos que o ouvinte manda. O grupo irá formatar uma série de medidas e tal, dar formato a essa medida, a essas medidas. Eu não vejo isso como um escândalo de jeito nenhum, faz sentido, mais cedo ou mais tarde isso acaba ganhando força, mas se a ideia for de propor, o grupo irá formular uma série de medidas e tal. Aí vai daquilo que está na cabeça de quem redige. É isso. E como eu estou muito contente hoje, eu tomei a liberdade, um alto.
1: Por que será?
0: Um alto. Aí, ó, vamos lá.

0: Teremos um Juventus e Corinthians no Paulistão 2027. Nada mal, hein, professor?
1: Pois é, né? Você sabe que a gente ganhou muito do Corinthians do fim da década de 60 até o meio da década de 80, mas a gente ganhava sempre.
0: Eu não
1: sempre.
0: Lembro.
1: Era uma farra, era uma festa. Bom, obrigado a vocês pelo espaço, pela possibilidade de manifestar aqui a
0: celebre,
1: minha homenagem,
0: celebre.
1: Ao meu amado Clube Atlético Juventus. Ontem à noite aqui em casa foi de choro, choro de emoção.
0: Ah, nem poderia
1: choro
0: imaginar.
1: De alegria. Viva Juventus!
0: Viva! Vamos. Beijo, lá. Professor.
2: Parabéns.
0: Até amanhã.
1: Beijo pra você.

0: Rossandro Klingey e Petra Chaves falam sobre a ambivalência relacional, quando ficar dói e terminar também.
1: Saudade de você! E me conta, qual que é... Temos até trilha sonora.
2: Qual que é o tema
1: do quadro de hoje, querido?
2: O quadro de hoje é snob, ele é internacional, é With or Without You, ou Com ou Sem Você. É engraçado porque essa música escrita pelo YouTube, né?
1: É.
2: Ela tem 8 palavras que descrevem um dos estados mais exaustivos que existe dentro do relacionamento. Ah. Né? Que eu não posso viver com ou sem você.
1: É.
2: É aquele momento em que você fica numa uma sinuca de bico, né? Que você não tem. É uma coisa que, talvez, não sei se você conhecia essa frase na infância: se correr o bicho pega, se ficar o bicho come.
1: Totalmente.
2: Como se tivesse uma saída. E isso não é uma fraqueza da pessoa que está na relação desse jeito. Isso é as armadilhas do mundo, da vida real, das relações como elas são. Na psicologia, a gente vai chamar isso de ambivalência relacional, que é justamente esse estado que está entre os dois caminhos que doem. São dois caminhos dolorosos. Ficar sufoca porque a relação já desgastou, o diálogo cessou, o respeito já se foi, né? Mas ao mesmo tempo a relação, nesse processo, ela foi perdendo o ar, o espaço também deixou de existir diálogo, a leveza e a alegria, o contentamento que um desistiu também foram soterrados, mas ao mesmo tempo a pessoa pensa que isso aí é quase impossível. E não porque o amor acabou necessariamente, mas porque a pessoa do outro lado foi ocupando tanto espaço interno dentro de você que a ideia da ausência dessa pessoa parece muito maior do que a dor de ficar com ela. Dá para entender? Eu vou repetir para o ouvinte não achar que eu estou viajando aqui, né? Ou seja, a pessoa do outro lado, ela ocupou tanto espaço, aquela pessoa com quem você casou, tá relacionando-se com ela, ela tem tanto dela dentro de você que a ideia da ausência dela parece doer mais do que ficar com ela. E você fica nesse momento até que a balança pese para um dos lados.
1: É.
2: Né?
1: É.
2: E aí chega um ponto, e é lamentável quando isso acontece, porque o ideal é a gente poder não esperar que esse ponto chegue, porque geralmente esse ponto em que a balança pesa do tipo, tá tão insuportável ficar com você que agora, mesmo com medo de ficar sem você, eu vou sair. Quando chega nesse ponto, gente, aí já tá tendo desrespeito, desgaste. Se tiver filhos no meio, essa relação tá contaminando por metástase todas as pessoas envolvidas nesse processo. É um estado que que ela é muito cruel, na verdade, porque paralisa justamente quando você mais precisa se mover. A pessoa fica num looping, decide sair, recua, depois fica, sufoca, e o tempo desse é como se fosse um intervalo de tempo em que você não tem resolução. Lembra muito, sabe, Petra, o mito de Sísifo, que tem que rolar a pedra lá para cima, chega lá com esforço, a pedra rola para baixo de novo e ele volta novamente num ciclo vicioso em que em algum momento ou ele esmaga a pedra ou a pedra esmaga ele, na metáfora que a gente tá fazendo aqui dessa relação que ficou nesse chove no molha, né?
1: Totalmente. Difícil, né, Rossandro? Porque, como você falou, né, parece um limbo. E qual é o momento em que, ou como que é o trabalho que se deve fazer internamente nesse limbo para conseguir superar? Porque você vai descrevendo, me parece muito como se fosse quase como uma doença psíquica. Né? De uma. Uhum. É isso. É uma. A gente tem talvez até uma certa, não sei se essa palavra é correta, mas uma compulsão pela pessoa, porque a gente não consegue largar, né? Como se fosse um vício, como se, algo que a gente não consegue se desprender, mas a gente sabe que precisa se desprender. Então você fica amarrado, né? Atado a um sentimento.
2: Exatamente, Pedro. Eu acho que um dos primeiros movimentos que a gente tem que fazer, eu acho que isso não somente em relação a isso que a gente está falando, mas em relação a toda a carga de dor que a gente vive, é entender que o primeiro movimento é um movimento de diagnóstico. Porque o que está prendendo uma pessoa nesse lugar quase nunca é só o amor. É dependência emocional, é um medo danado do vazio, é uma identidade que foi construída dentro de uma relação, às vezes anos de histórias que pesam mais do que a dor do presente. Filhos, conexões, memórias. Sair parece que é um desperdício. Como é que eu vou abrir mão de tudo que a gente construiu até aqui?
1: É.
2: Aí você fica naquela conta, né? Aí ficar também é desperdiçar você. É desperdiçar o que você ainda pode viver. Porque você pode, e que esse ponto, você chega nesse ponto quando você tentou reverter a crise, você tentou recuperar em nome de tudo que se construiu, mas nada aconteceu. Ou por culpa de um dos lados, ou por culpa de ambos, não é o caso, a conta não vai fechando. E aí você começa a ficar naquela, mas tem tanta coisa construída, a gente tem tanta história, foi tão bonito, por que que agora eu vou sair? O primeiro passo não é necessariamente, então, a decisão. Então é nomear o que está acontecendo. Porque enquanto o sofrimento ele não tem nome, ele fica difuso, ele não tem objetividade, você não consegue mover-se. É como se você estivesse numa névoa, sabe? Em que a decolagem para um novo momento não pode acontecer porque o aeroporto fechou. E você não consegue ter visibilidade para onde vai. E também você não pode. Você chega num ponto, e fazendo metáfora de quem vem ao aeroporto é isso mesmo, né? Chega um ponto que você não pode nem taxiar, ou seja, não pode nem andar com a aeronave, porque tá tão, né, com tanto nervoso, você pode bater no outro. E acontece, você bate, a relação vai ficando mais desgastante. E aí, o que que acontece? Dói com você, dói sem você também, mas isso não significa que as dores são iguais. Uma passa, que é a de, se não dá mais, eu vou ter que sair, essa dor vai passar. Agora, a dor de continuar numa relação que está desgastada, essa permanece se você continuar nela. Mas não é uma escolha que eu vou fazer pelo ouvinte, ou o terapeuta que está atendendo você vai fazer por você, ou sua amiga, ou seu amigo, não. É uma escolha que você que sabe o quanto você aguenta, em que momento passou do limite e que você tem que sair. Então, às vezes, as pessoas que estão ao nosso redor, ouvindo a nossa queixa, esse chove não molha, que passa a ser irritante para quem entrar como telespectador. Muitas pessoas perdem a paciência, nos meio que nos aspas, abandonam, e a gente vai ter que entender que é porque, no fundo, é que uma escolha é só nossa.
1: E Rossandro, sabe que eu fico pensando? Nesse processo também tem um outro lado, né? Não é de uma hora para outra. Porque não. Eu lembro até no meu primeiro livro, no Escute Teu Silêncio, que eu também trago você com uma pensata incrível sobre Escute Silêncio, mas no primeiro livro eu tenho uma conversa com a Monja Cohen e ela me fala uma coisa tão forte, Rossandro, que é o seguinte, em relação à meditação, tá? Mas eu quero falar em relação à mente, à nossa psique. Ela fala assim, você não mergulha numa piscina de 8 metros sozinho, sem um instrutor. A mesma coisa, você não pode fazer também, da mesma forma, um processo de mergulhar na tua psique sozinho, né? É importante que você mergulhe com um profissional. E quando você tem uma situação como essa, desse limbo psíquico, de não conseguir ficar, mas também não conseguir sair, é claro que você tem uma chave importante que precisa ser, talvez, olhada de perto, não só com um amigo, mas com um profissional. Porque é um mergulho na psique muito profundo para você conseguir se libertar de determinado relacionamento. Então, não é de uma hora para outra, não é falência sua se você não consegue sair. Não é isso, Rossana?
2: Não, de jeito nenhum. Encontrei uma mulher no aeroporto, ela me contando sobre uma história pessoal da vida dela, e ela falando que depois de 8 anos, ela porque, por exemplo, tem hora que a relação vem uma dor muito grande, uma traição, uma coisa mais significativa. Mas tem relação que ela vai morrendo por pequenos gestos de abandono. E você vai meio que se acostumando como um caranguejo que está naquela água que vai fervendo. E só quando tenta pular já está quente demais. Então, às vezes, você parece que não tem uma coisa para registrar, mas se você soma os registros, é algo mais doloroso do que uma coisa, um evento mais cataclísmico no relacionamento. E ela falou disso, eu disse, não, e ela disse assim, aí eu finalmente consegui sair, Rossandro, antes que algo pior acontecesse. Eu disse assim para ela, você saiu antes que ele te destruísse. E até eu fiquei com essa coisa na cabeça, sabe, Pétria? Antes que você me destrua. E eu fiz uma coisa com isso e breve vou contar aos ouvintes. Guardem essa frase na cabeça. Antes que você me destrua. Porque vem uma coisa com isso aí. Baseado no que a gente conversa aqui muito também. Então, quando você diz que a gente não pode fazer esse mergulho sozinho, eu penso numa outra questão também, Pétria. É que muita gente hoje tem se dito terapeuta sem a formação necessária para isso. Você, por exemplo, tem uma pessoa que faz um curso de psicologia, ou a psicanálise mesmo, que é um curso de 6 anos diário, e tem muita gente fazendo formação de 1 ano online. E aí você também tem que se perguntar com quem você vai mergulhar, porque senão essa pessoa pode lhe afundar junto com ela.
1: É isso mesmo. Isso é muito importante de ser frisado, Rossandro.
2: É, muito. Muito mesmo, porque a gente vive esse movimento de das pessoas ficarem buscando uma profissionalização online rápida de processos que levam anos e que exige um apuro técnico, ético, que as pessoas muitas vezes não têm. Mas é uma escolha que cada um faz da vida, né? Mas pelo menos você do outro lado se pergunta quem você está indo entregar à sua mente.
1: Muito, muito importante. E saiba, é um mergulho sério, profundo, que precisa ser feito com pessoas capacitadas, como o Rossandro fez aqui para a gente. E é essa nossa grande bandeira, inclusive no Revista CBN, há tantos e tantos anos trazendo e fazendo essa curadoria de vozes, de lucidez, de pessoas que tenham aí um caminho profundo e fidedigno nesse trabalho real da mente, no estudo e no trabalho também com as pessoas, como é o meu querido Rossandro Klinger. Querido,

0: determinado período de tempo, dobra o número de transistores num chip, que é mais ou menos como os neurônios de um chip. Estou tentando simplificar. Tem sido assim. E agora, os engenheiros chineses propõem algo que dá para traduzir como lei do escalonamento de tal, para concorrer com a lei de Moore. Então, a ideia agora, para evoluir a tecnologia, o poder dos computadores, celulares, enfim, tudo que tem chip, é diminuir a distância entre os sinais elétricos e os dados que precisam trafegar por uma placa para fazer um processamento do acontecer, aquele raciocínio da máquina. E isso nós teríamos ganhos importantes de computação. Ou seja, para além da parte técnica, a China está dizendo para o mundo o seguinte: olha que nós também temos uma abordagem própria, nossa, para um dos maiores problemas do mundo da tecnologia, que é expandir justamente essa capacidade das máquinas de processar programas, computador, dado, planilha, aplicativo. Lembrando que a inteligência artificial, ela é muito voraz, ela precisa muito de todo esse poder de processamento. Então, a necessidade, ela está gigantesca. Caso essa ideia dos chineses ela vá para frente, eles devem alcançar algo comparável ao que está previsto pelos americanos em 2028. Os americanos dos Estados Unidos devem desenvolver até 2028, os chineses podem chegar até 2031. Há uma diferença de 3 anos. Mas, gente, desde que começou a sanção dos Estados Unidos contra a China nesse setor, eles avançaram enormemente. Está apenas, entre aspas, 3 anos de distância dos americanos, é um feito impressionante. Foi divulgado pela gigante Huawei, todo mundo conhece, durante um simpósio em Xangai. Agora, inicialmente, Milton e Cássia, sem apresentar os detalhes de como isso vai funcionar. Então, sem dúvida, é um negócio que a gente continua acompanhando muito de perto para ver como é que vai se dar, ainda mais esse xadrez, né? Estados Unidos e China.
1: Agora, Tácios, é de se notar que a China consiga ter algum tipo de evolução significativa nesse campo, mesmo considerando as sanções econômicas dos Estados Unidos que ela enfrenta há vários anos, né?
0: É verdade, Cássia. Desde 2019, essas sanções elas estão aí de pé e impedem que empresas americanas façam negócios com empresas chinesas e também empresas de outros países, tá? Então, a simples notícia da China conseguir produzir esses chips nesse prazo é um feito enorme. Os americanos, aqui, né, o contexto mais amplo, eles tentaram asfixiar o acesso da China à alta tecnologia na fabricação de chips. E aí, para a gente ter uma ideia, a Nvidia, que é uma das principais fornecedoras dos chips de IA, e eles realmente têm um trabalho espetacular de engenharia, eles só podem vender versões capadas das suas placas para clientes chineses. As melhores placas, as mais potentes, elas não chegam no mercado chinês, elas chegam nos Estados Unidos, depois são vendidas para a Europa, e por aí vai. E outra dificuldade aqui tem a ver com o maquinário necessário para produzir esses chips, esses processadores. Você precisa de máquinas. Como são elementos muito pequenininhos, microscópicos, você precisa de máquinas muito grandes, gigantescas. E o mundo inteiro depende, principalmente, de uma empresa chamada ASML, que é dos Países Baixos. E adivinha só, ela também tem restrições para fornecer peças para a China. Enfim, é um novo momento que a gente está acompanhando. E aqui no Brasil, a gente não desenvolve essas tecnologias. Então, interessante para a gente, enquanto comprador desses equipamentos e querendo desenvolver IA, que a gente possa ter mais fornecedores à disposição no futuro. Então, a gente também tem que acompanhar aqui de perto para não depender só de um país, de só uma região.
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0: Segunda-feira, 29 de junho de 2026. A Justiça de São Paulo decretou a prisão temporária de dois suspeitos do atentado contra o tenente da Rota, Ronickson Pimentel dos Santos. Eles foram detidos na zona leste da capital paulista na madrugada deste domingo. E as investigações apontam que atuaram de forma coordenada com os executores do crime, ocorrido no sábado em São Caetano do Sul, quando o tenente foi atingido por disparos enquanto estava parado de moto em um semáforo. Ronickson Pimentel, de 39 anos, passou por cirurgia neurológica no Hospital Estadual Mário Covas, em Santo André, e segue em estado gravíssimo, mas estável. Ele é irmão de Eloá Cristina Pimentel, morta em 2008, após ser mantido em cárcere privado pelo ex-namorado em um caso de grande repercussão nacional. 11 pessoas morreram na queda de um avião numa cidade no nordeste da França. A aeronave pertencia a uma escola de paraquedismo. A causa do acidente ainda não foi determinada. Equipes médicas e de apoio psicológico prestam assistência às famílias das vítimas que estavam no aeroporto, assim como a outras testemunhas. O músico americano Oliver Tree será homenageado numa cerimônia especial marcada para o dia 25 de julho. A informação foi confirmada por um representante do artista à revista Billboard. Segundo a publicação, o evento será realizado no campus da Universidade da Califórnia e terá transmissão ao vivo por causa do espaço limitado para amigos e familiares. Oliver Tree foi uma das 6 vítimas da colisão entre 2 helicópteros na zona oeste do Rio de Janeiro em 14 de junho.
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1: Olá, tudo bem com você? Seja muito bem-vinda, seja muito bem-vindo a mais um capítulo do Mundo Corporativo, que hoje se dedica a falar sobre transformação digital e sistemas de inteligência artificial para as empresas. Nosso convidado é Ricardo Mucci, presidente da Cisco Brasil. Ricardo, muito obrigado pela sua gentileza de ter aceitado o nosso convite aqui no Mundo Corporativo. Um bom dia.
2: Bom dia, Milton. Obrigado pela oportunidade. Uma honra estar aqui com você, conversando e discutindo sobre um tema tão importante. Bom, seus ouvintes também, espero que todos tenham bom proveito aqui desse bate-papo.
1: Falei em transformação digital. Durante muito tempo se imaginava o tema da transformação digital como compra de tecnologia. De verdade, é algo muito mais amplo. Há uma questão até cultural que passa por isso. O que as empresas que realmente se transformaram digitalmente fizeram ou estão fazendo?
2: Excelente pergunta. Do ponto de vista prático, existe um modelo de modernização da indústria, das empresas, de uma forma ampla e plena ao longo de décadas, né? Agora, sem dúvida nenhuma, os últimos 5 anos trazem um modelo de exponencialização dessa transformação digital de uma forma muito mais ampla. Obviamente que houve ali uma questão de uma aceleração por conta do momento pandêmico, né? Da digitalização das empresas, mas agora com o advento da inteligência artificial e a migração de uma inteligência artificial que sai do modelo de chatbots ou até do modelo generativo, onde você tem uma consulta, resposta, o copilot, para o modelo de agêntica, isso traz uma revolução estratégica nas companhias. Você sabe, Milton, que numa recente pesquisa aí de uma das 4 Big Four, das 4 grandes aí na área de consultoria, Big Four, citam que os CEOs agora passam a ter 2 grandes preocupações elencadas ao seu crescimento de receita. O primeiro delas, relacionado à tecnologia aplicada ao seu negócio, em especial a parte de IA, ou seja, IA deixa de ser algo adicional, um luxo, e passa a ser algo nativo, essencial para o crescimento daquela companhia. E o outro ponto crítico, pasme, é a questão ligada à cibersegurança. Cibersegurança agora para esses CEOs deixa de ser uma relação única e exclusiva ligada à imagem, mas também a uma potencial perda de receita. Então é emocionante e é obviamente preocupante aí para alguns lados de algumas empresas essa questão de como a IA e a cibersegurança passam a influenciar no seu negócio, mas por outro lado um caminho amplo e vasto também de crescimento e de transformação.
1: Qual é o trabalho ou qual é o papel da Cisco nesse ecossistema?
2: Bom, a Cisco é uma empresa que na sua origem construiu todo o backbone, todas as redes de telecomunicações e internet do mundo. Mais de 80% de um tráfego de internet do mundo passa por algum tipo de solução ou equipamento da Cisco. Hoje em dia, a Cisco faz parte dos backbones de grandes operadoras. 90% dos data centers de grandes bancos, indústria, varejo, mercados de mineração do país hoje utilizam tecnologia Cisco no seu data center. E o papel que a gente passa a exercer agora em cima das corporações é justamente preparar essas companhias justamente para essa nova visão de infraestrutura ou para suportar essa infraestrutura de IA que está por vir. Você sabe que, até então, os modelos de quanto é utilizado, quanto viria de carga produtiva em cima de redes, ele é algo mensurável. Havia uma tendência, inclusive com o advento dos streamers, né? Que a gente vê com uma grande potencialização de uso de banda de rede, aí ainda assim existia uma potencial visão de medição de quanto seria isso, uma previsibilidade. A verdade, Milton, que quando a gente olha agora para o contexto de IA em especial, a IA agêntica, onde 2 agentes sem toque humano passam a interagir, troca de informações, consultas e inferências sem consulta humana, isso traz uma visão de crescimento exponencial da rede que nós não temos uma visão ainda plena e absoluta de que vai ser. Então, o papel nosso aqui da Cisco é justamente preparar essas infraestruturas, em primeiro lugar, para que elas suportem essa visão e esse crescimento. Segundo lugar de tudo isso, criar uma infraestrutura de cibersegurança ampla, plena e absoluta. IA, ela pode ser usada para muitas coisas boas, né, Milton? Mas também para muita coisa ruim. Os maus elementos têm utilizado a carga de IA como elemento fundamental na visão de ataques, descobertas de falhas de segurança, aplicações e soluções que não eram dispostas ou não eram tão vistas anteriormente. Então, capacitar essas companhias, habilitá-las para que eles tenham ali capacidade de IA também contra-ataque é o outro fundamento importante que nós estamos colocando. E, por final, mas não menos importante, fazer a gestão, a governança de tudo isso em uma visão de plataforma única, robusta e também com a utilização de IA.
1: Você falou de empresas que aceleraram esse processo de digitalização e boa parte das empresas foi levada a isso no período da pandemia. Pergunto a você, até pela experiência que vocês têm atuando com os diferentes setores da economia, quais foram os erros que devem servir de alerta de uma maneira geral para as empresas quando passam por esse processo de aceleração digital?
2: Bom, primeiro ponto que eu acho, não sei se pode, óbvio, houve uma questão de erro, mas tem uma questão de percepção na construção e alguns bloqueadores, vamos dizer, no crescimento dessa infraestrutura. De novo, o primeiro deles é ter uma infraestrutura robusta para isso. Segundo ponto que eu acho que vale a pena ressaltar, e a gente viu isso um pouco na época da pandemia, porque da noite para o dia passou você ter que fazer um trabalho de forma remota, né? Mas é ter a visão da construção da sua infraestrutura de rede, e essa infraestrutura de rede hoje é uma infraestrutura híbrida, né? Complexa, distinta. Eu costumo dizer que não existe aplicação na nuvem, não existe nuvem se não existe rede. A rede é o fundamento elementar de tudo, né? A infraestrutura é necessária para tudo. Então, acho que o ponto de inflexão de antes, que tem sido algo um pouco mais discutido agora, é esta camada de infraestrutura de rede fundida com a parte de segurança. Outro ponto importante, de novo, é trazer a visão de concepção e construção da sua IA para um modelo mais estratégico da corporação. A gente viu nos últimos anos, em especial, uma construção de soluções de IA em níveis departamentais. E óbvio, ganhos de produtividade foram alcançados, aumentos de receita em alguns casos para questões pontuais. Mas agora, parte da visão da construção para esse crescimento, para essa transformação, saca a visão da IA do departamento e leva a questão da construção da IA para o modelo de estratégia da companhia, como algo fundamental, discutida e detalhada em nível de board da companhia. Então, o grande ponto de mudança, eu acho, de crescimento é justamente sair desse mundo departamental, levar a discussão para um nível estratégico da companhia e construindo isso já em cima de alicerces robustos, em especial na parte de cibersegurança.
1: Alguma aplicação de IA pela que você já tem acompanhado, que você viu recentemente e passou com aquela ideia, cara, isso aqui vai transformar o negócio?
2: Olha, eu acho que a gente tem vários casos de uso hoje sendo aplicados no dia a dia. Um ponto importante, viu, Milton, a gente às vezes tem um pouquinho da síndrome do cachorro vira-lata aqui no Brasil, né? E eu sou muito orgulhoso de ser brasileiro, sou filho da educação pública no Brasil e sou orgulhoso do que a gente faz aqui. Claro que nós temos problemas. Eu também não vejo o Brasil, por exemplo, como um exponencial criador de tecnologias de chips, por exemplo, para tecnologias como IA. Por outra forma, olhando de um cenário bem mais otimista e o copo cheio dessa história, o Brasil hoje está na vanguarda na utilização de IA. Nós, do ponto de vista do mundo, somos mais capacitados e temos muito mais casos de uso, estamos mais avançados na adoção da tecnologia de IA que outros países gigantes do mundo. Isso é muito interessante. Vou pegar um exemplo aqui de discussão que a gente estava batendo papo esses dias, né? Hoje nós temos casos de uso de empresas que nós apoiamos, aceleramos e levamos toda a parte de cibersegurança no que tange a questão de melhoria no atendimento da saúde. Então você vê o seguinte, uma pessoa chega num ponto de atendimento, toda a parte de captura das informações vitais dela são feitas ali de forma oral, capturados pela IA já, toda a visão de anamnese daquela chegada do paciente, encaminhamento para o médico já com todo um relatório de potenciais problemas ou casos de saúde, inclusive recomendações médicas ou de exames para aquele médico já sair acelerando o seu atendimento. Veja, no final do dia, quem vai assinar ali o negócio é o médico, sempre vai ser assim, né? Esse é um ponto da capacidade humana que a gente não pode perder. Mas é um caso de uso, eu acho espetacular, porque você começa a exponencializar o atendimento. Pega um país tal qual um sistema de saúde amplo e absoluto, como é o nosso, que é muito bom, mas que existe uma fila muito grande no atendimento, conforme a gente pode acelerar isso, em especial ali consultas com especialistas, isso é um grande avanço. E a gente acha, eu acredito que o Brasil tem avançado bem nisso, e enfim, esse é um dos casos de uso. Tem casos de uso na educação, tem casos de uso na mineração, tem caso de uso em exploração de petróleo e óleo, enfim, tem vários casos aí.
1: Tem estudo da Cisco que mostra que um grupo pequeno de empresas tem resultados muito superiores quando aplica a inteligência artificial. O que essas organizações entenderam antes das demais?
2: Eu acredito que eu volto um pouquinho na retórica que eu estava aqui anteriormente. É a aplicação da visão da IA em modelo estratégico da companhia e não modelo mais departamental. Empresas essas que começam a estruturar a sua visão e têm como parte da estratégia de crescimento a implementação e a tecnologia e com a IA abordada, discutida, amplamente colocada na discussão, são aquelas que avançam mais. Você sabe que tem visto casos interessantes aqui, eu não vou citar o cliente em especial, mas eu vi aqui, por exemplo, tenho visto agora, por exemplo, a ascensão de CIOs, né, diretores ou vice-presidentes de tecnologias, a posições de CEOs, de presidentes de empresa. Ou seja, a tecnologia com a IA passa a ser algo tão fundamental nas companhias e nas organizações que ela assume um papel tão estratégico que posições que eram lideradas ali na área de tecnologia passam a liderar a corporação de uma forma um pouco mais ampla e absoluta, né? A gente viu um caso recente aqui no Brasil, 2 anos atrás, de um grande agente financeiro, né? Uma instituição, um banco, fazendo essa movimentação, pegando o seu CIO e transformando ele no CEO da companhia. Então, empresas que têm colocado a estratégia da companhia caminhando de forma conjunta com a tecnologia IA têm avançado de forma mais robusta e ampla nessa questão de avanço.
1: E qual é o nível de amadurecimento desse tema dentro das organizações aqui no Brasil?
2: Você sabe que hoje 66% das companhias do Brasil, um estudo recente que nós fizemos, já tem ali uma implementação, um início ou uma maturidade boa de utilização da IA dentro das suas estruturas. Então, de novo, o Brasil, ele caminha assim na vanguarda na utilização desse negócio, está à frente de outros países, tem desenvolvido muita coisa boa. Quando a gente sobe na camada de aplicação, casos de uso seletos, eu tive agora em Nova York, na semana do Brasil Week, e é emocionante ver a quantidade de startups, de empresas desenvolvendo soluções em cima de IA, gerando valor no mercado. E gente nova, viu, Milton? Tem uma meninada boa aí de 30, 40 anos, um startup já faturando aí seus milhões de reais por ano, e é algo muito interessante, né? E quem sabe alguns unicórnios acontecendo daqui para frente. Mas é isso, do ponto de vista prático, a utilização de IA nas companhias tem crescido, algumas ainda em nível departamental, mas a gente já vê uma visão de crescimento muito forte para a parte da estratégia da companhia. Resta saber o quanto o custo disso gera o benefício.
1: E como é que se faz esse cálculo?
2: É importante, você sabe que uma das discussões que a gente coloca hoje em dia, e muito do que a gente escuta dos clientes, é o seguinte: olha, é um caminho sem volta, o uso da IA não é luxo, o uso da IA é algo necessário, é vital para o meu negócio. Agora, eu tenho tido aumentos em escalas grandiosas dos meus custos do ponto de vista de operação e de uso dessas tecnologias. É fato, né? Bom, a gente vive aí um crescimento muito grande do consumo de GPUs, que são os processadores especializados nessas cargas de IA, uma dominância quase que plena absoluta de um único fabricante do mundo desse tipo de tecnologia, que já impacta inclusive o setor de tecnologia de uma forma ampla, principalmente na parte de memórias, aumentando custos de memórias, enfim, uma cadeia de supply chain sendo afetada por isso. Agora, quando a gente olha essa capacidade de GPUs e o consumo disso, o custo disso, muitos clientes começam a entender que existe uma necessidade de racionalização ou, melhor, o uso inteligente dessa tecnologia. Hoje a gente fala do uso de tokens, né, que são as chamadas de IA, de uma forma mais racional e eficiente. Tem uma brincadeira muito grande que a gente faz assim: não dê bom dia para a IA, porque na hora que você dê bom dia para ela, ela vai te responder e você vai consumir um token ali, né? Então o ponto é: como você construir sua infraestrutura ou usar essa infraestrutura de forma sábia e eficaz. E muitos clientes nossos, principalmente os grandes clientes, viu, Milton, tem já feito uma visão de mescla híbrida, ou seja, consome GPUs na nuvem, com os hyperscalers, né, do mercado, mas alguns já começam a construir a sua própria infraestrutura de IA dentro dos seus data centers, para tentar fazer o melhor visão de TCO, de custos ali versus retorno para uso dessa tecnologia.
1: E aí eu estou vendo aqui que a gente está falando de ter uma definição muito clara da estratégia que a empresa tem, até para saber como fazer esse uso mais eficiente, e também da infraestrutura que está sendo oferecida por aquela empresa para que possa sustentar todo esse trabalho de inteligência artificial. Voltando a um tema que você já tinha chamado a atenção logo no início dessa nossa conversa, que é como trabalhar essa infraestrutura, ter capacidade para isso também. Faz parte do investimento. Quem achar que só investe no agente e deixa de investir na infraestrutura, vai acabar enfrentando algum tipo de barreira.
2: Sem dúvida nenhuma. Eu vou dizer para você o seguinte, que de fato existe uma questão de uso, de investimento necessário. A Cisco colocou aí a visão dos resultados da companhia no Q3, que foi divulgado agora há um mês atrás, foi recorde de receita da companhia, justamente por crescimento exponencial de aquisição de infraestrutura para essa parte de IA. Ou seja, não tem muito como fugir disso. Até porque quem não o fizer, Milton, no final do dia vai ficar para trás e pode morrer, né? Então, não tomar a decisão de não fazer nada é a pior decisão possível. Então, precisa sim, as empresas precisam olhar isso com carinho, fazer sua visão, fazer seus TCOs. Nós da Cisco temos toda a parte da infraestrutura de criação do data center do nosso cliente, da modernização desse data center do cliente. Existem tecnologias de nuvem. Eu digo que não é ou um ou outro, é um ou outro, olhando esse cenário e construção de um modelo híbrido na utilização dessas tecnologias.
1: Qual é hoje a principal preocupação das empresas quando falamos em IA e segurança digital?
2: Primeiro, imagem, né? Externalização, problema de imagem que pode acontecer com essas companhias. O outro ponto importante nessa questão é como me proteger, porque hoje a questão da visão é a relação do prejuízo que pode acontecer, e o prejuízo ele vai acontecer de um lado por questões de, por exemplo, sequestro de informações, onde essas empresas depois precisam pagar uma fortuna para poder ter seus dados de volta. Existe hoje uma questão muito importante na parte de utilização de IA para essa questão de proteção. Existe um projeto, inclusive, da Anthropic, chamado Claude Mythos, que é um projeto onde essa IA foi desenvolvida justamente para análise de vulnerabilidade das plataformas globais de tecnologia. São 11 empresas que participam desse grupo, a Cisco é uma delas, que está utilizando esse LLM justamente para analisar vulnerabilidades. Então, parte das companhias hoje olham essa visão com preocupação, porque justamente o impacto na companhia na frente, ele pode ser de imagem, ele pode ser de sequestro de dados e ter que pagar uma fortuna para isso, para fazer recovery, e posteriormente também perda de receita que pode acontecer caso ele seja atacado.
1: E eu penso muito, até pegando um exemplo que você já comentou conosco aqui, à medida que você começa a colocar agente de IA conversando com agente de IA, e a participação do ser humano perde, ou pelo menos a observação do ser humano fica de lado, e se isso não pode gerar uma insegurança digital para as empresas quando você simplesmente entrega todo esse processo para os agentes.
2: Você sabe que, se me permitir aqui, uma questão de uma contextualização um pouco distinta dessa, Milton. Vou pegar aqui um exemplo de um analista de segurança cibernética, né, que trabalhava ali na companhia. Uhum. Aquele profissional, ele no momento comum do dia a dia, quando sofria um ataque, geralmente ele sabia que estava sofrendo um ataque depois que sofreu o ataque. Então, a partir dali, ele começa a fazer a correlação de informações de várias fontes distintas para tentar entender de onde veio aquele ataque. Depois ele começa a tentar entender como é que ele vai mitigar aquele ataque e resolver o problema. O advento da IA e dos agentes da IA traz a capacidade de que ele pode fazer a gestão disso de uma forma muito mais ampla, a prevenção daquele ataque, a percepção do ataque em tempo real e a tomada de decisão em tempo real mediante um ataque acontecendo. Então, aquele profissional que outrora ficava correndo atrás do apagar um fogo, passa agora a ser um gestor de visão futura de como é que ele se prepara melhor para aquilo, utilizando os agentes de IA. E veja, os agentes de IA, eles vão atuar de uma forma dinâmica para melhorar, para agilizar, para trazer produtividade, para fazer negócio, mas sempre com uma visão de supervisão humana. Essa é a nossa visão de concepção quando a gente constrói a plataforma. A visão da Cisco hoje, inclusive lançamos agora uma nova visão chamada Cisco Secure AI, que é justamente dar a visibilidade, controle em tempo real, a visão humana do que um agente está fazendo. Se ele está acessando a base correta, se ele é ele mesmo, se não está tendo uma questão de roubo da sua identidade, se ele não está alucinando, se ele está acessando uma base de contexto correta. Então, ter a visão do humano observando isso é algo importante. Fora as questões éticas também, né, Milton? A gente precisa garantir que ali as questões éticas estejam muito bem e de compliance aportadas em cima desses LLMs. E,
1: Ricardo, muitas pessoas temem, inclusive, perder espaço para a inteligência artificial, mas você já está mostrando para nós que há profissionais que tendem a ganhar relevância nesse novo cenário.
2: Sem dúvida nenhuma. Um ponto importante, a Cisco agora lançou um negócio, um consórcio, na verdade, chama AI Workforce Consortium. Esse consórcio foi criado pela Cisco, junto com outros grandes players do mercado, Google, Microsoft, Accenture, enfim, outras empresas, com foco na área de tecnologia da informação e posições acessórias ali a esse time de tecnologia da informação, como jurídico, contas a pagar, receber, financeiro, justamente olhando e observando qual é a visão de treinamento, como preparar essas pessoas para esse mercado de trabalho futuro usando a IA. Você sabe que, base dessas informações, a gente fez uma pesquisa interna na Cisco, os maiores utilizadores de tecnologia de IA dentro da Cisco hoje não são as pessoas que estão ali no meio da carreira, são os mais jovens e, pasme, Milton, os mais antigos. Pessoas com mais de 20 anos de companhia. E aqui tem sido uma base de referência de criação do contexto de utilização por, um bom conceito de manada, mas, por exemplo, né? Dando exemplo para os outros. Então, parte da visão do consórcio, todo o arcabouço criado ali por ele, é justamente entender como é que a gente treina essa força de trabalho para que as pessoas possam evoluir, crescer na utilização das suas tarefas usando IA. A IA, ela vai fortalecer o uso. Vai perder o trabalho, Milton, possivelmente, não aquela pessoa que não saiba nada de IA, ou que não conhece o negócio, mas vai perder para aquela pessoa que esteja utilizando melhor as plataformas de IA para usar o seu dia a dia, para serem copilotos no seu dia a dia e na execução dos seus trabalhos.
1: E eu sei que o tema da educação é um tema muito grato para você. Aliás, você, em determinado momento aqui dessa nossa conversa, já chamou a atenção que você é filho do ensino público.
2: Exato.
1: Fez curso técnico, ou seja, começa a sua carreira por aí. Quando você percebeu que a educação, ela era fundamental na sua transformação profissional?
2: Então, deixa eu voltar um pouquinho mais atrás, na década de 70, quando eu nasci. Eu sou filho de uma docente, de uma professora. Minha mãe foi professora de escola pública do ensino municipal da cidade de São Paulo. Nasci num bairro simples aqui de São Paulo, da zona norte de São Paulo, no Jaçanã, eternizado ali pela música, né? E nós morávamos num conjunto habitacional. Eu sou gêmeo, tenho um irmão gêmeo, e mais um irmão mais novo, e nós morávamos ali. E minha mãe, professora, né, falava assim: olha, só tem uma coisa que vai mudar a sua vida, é a educação. E sempre fui muito rígida, muito forte ali nessa questão. Então, isso para mim, desde a da minha adolescência, da minha infância, sempre foi uma questão de conceituação muito forte da educação. E aí depois, quando eu cheguei ali no segundo grau, meus 15 anos, eu passei ali no vestibulinho, num colégio chamado Professor Horácio Augusto da Silveira, uma ETI, uma escola técnica estadual, conhecida ali na época como industrial. E ali eu comecei minha jornada de educação na parte de eletrônica. Eu fui fazer eletrônica ali naquele colégio. E graças àquela educação pública ali, meu primeiro ano no colégio técnico, eu consegui meu primeiro emprego, um estágio na Faria Olivetti, trabalhando dentro de uma área de automação bancária. O Olivetti fabricava máquinas, calculadoras, e tinha uma área de serviços muito forte na área de automação bancária, dando manutenção em terminais. Lembra dos terminais bancários, aqueles monitores de fósforo verde na época ainda?
1: Impressoras. Você já se falava em transformação digital lá, né?
2: Sim, sim, né? Então comecei trabalhando ali, e foi ali que eu entrei na área de tecnologia. Então, passaram-se ali mais de 30 anos, né, desde aquele meu primeiro emprego. Completei 30 anos o ano passado de carreira, e nunca mais larguei a área de tecnologia, né? Dali eu passei por outras grandes empresas, corporações, trabalhei na Telefônica Vivo, depois fiquei alguns anos na IBM, que foi uma baita de uma escola, passei por outras empresas de tecnologia como Oracle, até chegar aqui na Cisco para liderar, em princípio, ali a área de setor público da companhia, e depois alçado à presidência.
1: Ricardo Monte, muito obrigado pela sua experiência compartilhada com os nossos ouvintes aqui no Mundo Corporativo. Muito obrigado e até uma nova oportunidade.
2: Muito obrigado pela oportunidade, é um prazer estar contigo. Conte comigo sempre. Um abraço a todos aí.
1: Muito obrigado. Ricardo Monte, presidente da Cisco Brasil, foi o nosso convidado no Mundo Corporativo. Essa entrevista completa você tem à sua disposição no canal da CBN, no YouTube, no site cbn.com.br. Está no Spotify também, ou no podcast mais próximo do seu celular. Lá no meu blog, miltonjung.com.br, Jung você escreve com J-U-N-G, você tem os destaques desse nosso bate-papo, tem o vídeo à sua disposição e também o espaço para deixar a sua opinião. Colaboraram com este Mundo Corporativo Carlos Greco, Letícia Valente, Rafael Furugem, Débora Gonçalves e Priscila Gubiotti. Até o próximo capítulo do Mundo Corporativo.
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0: Segunda-feira, 29 de junho de 2026. A esposa e os dois filhos do jogador argentino Lucas Trejo foram encontrados mortos na noite deste sábado após 74 horas de buscas. A família estava desaparecida desde os terremotos que atingiram a Venezuela, quando o prédio onde moravam no estado de La Guaira desabou. Trejo, que atua pelo clube venezuelano Deportivo La Guaira, não estava no local e passou os últimos dias acompanhando as buscas. A morte de Yanina Maranella e dos filhos do casal de 5 e 7 anos de idade foi confirmada pelo clube. Os dois terremotos atingiram a Venezuela na noite de quarta-feira com menos de um minuto de diferença e provocaram o desabamento de prédios em Caracas e outras cidades do país. O sorteio do concurso 7.051 da Quina, a Quina de São João, foi realizado no início da tarde deste domingo no Centro de Tradições Nordestinas, em São Paulo. 9 apostas acertaram as 5 dezenas e vão dividir o prêmio de mais de 239 milhões de reais, levando cerca de 26 milhões de reais cada. Os números sorteados foram 19, 32, 50, 73 e 75. O próximo concurso tem estimativa de prêmio de 500 mil reais.
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0: vamos falar sobre a dona dessa voz. Esse vozeirão.
1: E eu sem ninguém.
0: A cantora Nora Ney. Uma das vozes mais emblemáticas da música brasileira nas décadas de 50 e 60. O samba canção. Essa pegada dramática, melancólica.
1: Olha lá. Noite tão longa de fracasso e fracasso.
0: Nós estamos aqui com o Rafael Fernandes Lopes Farias. Ele é professor, músico, pesquisador. Ele é organizador do livro Dossiê Nora Ney, Uma Voz Poética e Política, 100 anos. É o livro editado pela Garota FM Books. Rafael, bem-vindo. Boa noite.
2: Oi, Tânia. Boa noite. Boa noite aos ouvintes da Rádio CBN.
0: Nossa, que maravilha, né? Falar de uma artista com esse potencial todo de voz e tal, e que no final das contas é pouco conhecida dos brasileiros, né? A Nora Ney, né?
2: Ela pois não... é, Tânia.
0: A ideia é justamente fazer esse resgate. E então, antes de falarmos do livro, Rafael, dá uma situada na importância da Nora Ney pra gente.
2: Claro, primeiramente quero agradecer ao convite seu e da CBN para estar aqui, podendo falar um pouco da Nora Ney e transcender um pouco as páginas do livro, que eu fico muito feliz, por sinal, de vê-lo aí nas suas mãos. Então, a Nora Ney, ela, embora hoje ela não seja tão conhecida do grande público, ela já foi campeã de vendas. Ela foi ganhou o primeiro disco de ouro da indústria fonográfica no Brasil, né, batendo aí as 300 mil vendas, 300 mil cópias, com justamente a gravação do Ninguém Me Ama, em 1952. Então, é o grande hit mesmo da Nora Ney, embora ela tenha outras histórias e gravado uma série de outras músicas muito interessantes.
0: Sim, vamos falar sobre tudo isso. Bom, então, o livro, Rafael, o Dossiê Nora Ney, ele é escrito a várias mãos, né? Você organiza o texto de vários autores. Como é que funciona essa organização? São pessoas que pesquisam a música?
2: Sim, basicamente, a organização, né, de textos, ela é muito utilizada no meio acadêmico, quando a gente compila textos que são escritos, pensados exclusivamente para aquele assunto, né, para aquele tema. E no caso da Nora Ney, isso foi uma necessidade, porque eu encontrei um problema bastante grave em relação à memória dela, que é a ausência de fontes, né? A família dela, ela tem alguns parentes vivos, inclusive uma filha viva, mas que não tem muito material a respeito dela. Inclusive, a gente se viu na situação, eu me vi na situação de estar falando com parentes dela, em que eu fui pedir informações e pedir material, e as pessoas tinham entrado em contato comigo para pedir também. Então a gente fica, mas é agora, né? O que a gente faz? Então a gente dependia de fontes, de material de imprensa, principalmente históricas, né? E aí, por isso, eu achei melhor, vamos dividir isso, convidar pesquisadores que falem não só de música, mas que pesquisem grandes áreas do conhecimento que se relacionam com música. Então, música e política, música e história, música e comunicação, e por aí vai.
0: Sim, porque a Nora Ney, ela tinha, daqui a pouco a gente chega nisso, uma atuação política. Ela era uma mulher, aliás, né, que enfrentou o machismo. A gente vai falar sobre essas esferas todas da Nora Ney. Mas, ô Rafael, por que ela é difícil encontrar dados, fontes, para, né, falar sobre a vida e a história da Nora Ney?
2: Então, primeiramente porque não há um acervo organizado a respeito dela, né? Ela foi uma cantora que sofreu um apagamento devido à atuação política dela, sobretudo. Há outros fatores, né, que a geração dela toda sofreu, né, esse apagamento, um envelhecimento precoce, uma obsolescência precoce, né?
0: Do
2: O
0: samba
2: pessoal.
0: canção, né? Que depois veio a Bossa
2: Isso.
0: Nova e
2: E a bossa nova é uma das razões, mas não é a única. Né? A televisão, como o surgimento da televisão, né, que coloca, obriga o rádio a se reinventar. Né? Aí a atuação política dela, uma mulher filiada ao Partido Comunista, que era funcionária da Rádio Nacional, foi demitida em 64 com o AI-1. Assim que o governo militar assume, já promulga, uma das primeiras decisões é a demissão de uma série de funcionários dos veículos de comunicação federais, e a Rádio Nacional estava ali, e ela sai naquela primeira lista ali, inclusive um dos únicos nomes de mulher era o da Nora Ney. E ela perde o emprego, né? Então ela sofre realmente um golpe profissional. Juntamente com a democracia, o golpe é também artístico, é estético, é cultural, né? Não é só político. E aí a gente fica aí agora, né? As notícias que saíam dela começam a ficar muito escassas, porque não era politicamente conveniente que se falasse de pessoas ligadas a movimentos contrários, opostos ao governo vigente e a questão estética que você bem colocou.
0: Sim. Nossa, então aí ela acaba que ela fica fora dos holofotes e vocês, pesquisadores, acabaram encontrando dificuldade de fazer esse resgate. Mas o resgate foi feito, né? Porque aí você contou com uma equipe, com um grupo grande aí de pesquisadores, cada um foi por um caminho. Porque a Nora Ney, pelo que a gente aprende com o seu livro, com o livro de vocês, né, que sai pela Garota FM Books, ela é uma mulher que, para além da questão artística, né? Como você estava dizendo, ela tinha um posicionamento político e como
2: Sim.
0: mulher também, né? Ela passou, sofreu violência doméstica, enfrentou tudo isso, né? Com
2: Sim,
0: coragem.
2: ela, né, que além da parte política, a gente localizou um evento muito marcante de violência doméstica na vida dela, que foi quando, justamente naquele mesmo ano de 52, quando Ninguém Me Ama estoura aí, né, ganha o Brasil, o marido dela de então tenta matá-la. Né? E ele faz com que se, de uma maneira com que parecesse que ela tinha tentado contra a própria vida, com que ela tomasse uma dose altíssima de remédios para dormir, e aquilo, evidentemente, que ela ficou desacordada e tal. E aí ele, no meio do episódio, se arrepende, chama a ambulância, ela é socorrida, mas ela denuncia ele assim que ela acorda, né? Aí é instalado um inquérito. Ao longo do inquérito ele assume, mas ele tenta atribuir a culpa disso a ela, dizendo que ela tinha abandonado a família para cantar, para trabalhar fora, não era uma boa mãe, eles já tinham dois filhos naquela altura. E ela, né, rebate tudo isso, dizendo que, na verdade, ela estava só sustentando a casa com o trabalho dela de cantora, porque ele, além de ser um homem extremamente violento, não dava conta de sustentar a família.
0: Olha só. E aí ela se desquita dele.
2: Ela consegue o desquite. Ao longo de um processo de 2 anos, em 54, sai o desquite. E ela não só se desquita, como ela consegue a guarda dos dois filhos deles. E esse cara acaba caindo no esquecimento, né? E ela fica sabendo dele 20 anos mais tarde, que ele mesmo, né, se auto-extermina.
0: Ele cometeu suicídio.
2: Sim.
0: E aí, bom. Você vê, e nós estamos falando de uma mulher que se desquita e tal, na década de 50, né?
2: Sim,
0: O que era
2: bem
0: uma
2: raro.
0: ousadia, né?
2: Uma ousadia tremenda. E além de ter se desquitado, pouco tempo depois ela assume publicamente o um romance com também cantora Jorge Goulart. Então, quer dizer, gerou uma série de fofocas, de matérias na época, desde da primeira matéria em que ela sai, em que noticiam a tentativa, né, de assassinato, a quase morte dela. Aí uma série de outras matérias que, né, que a imprensa vai acompanhando o caso, até espaço que deram para que o então marido dela se né, se defender, se rebater essas acusações, e inclusive alegando que ela tinha um caso extraconjugal e tudo mais, até depois, claro, o desfecho disso com o desquite, ela ficando com os filhos e assumindo um relacionamento com o cantor Jorge Goulart, no começo de uma maneira discreta, mas no final da década de 50, já de uma maneira mais aberta. Eles foram bastante cuidadosos, porque o Jorge também tinha uma filha, e isso, ele, o que o Jorge diz, né, é que ele também tinha que ter o cuidado pela mesma razão da Nora. Embora ele fosse homem, ele tinha uma filha e tinha medo que essa filha sofresse também os mesmos preconceitos, as mesmas retaliações da sociedade que a Nora estava publicamente sofrendo naquele momento.
0: Quer dizer que a cobertura da imprensa foi machista nesse episódio da Nora Ney?
2: Sim e não, né? Aí depende do veículo, depende. É aquilo, né? Sempre depende de qual veículo, quem está escrevendo, tem sempre esse olhar, né? Mas eu acho que o rádio, estar, né, num veículo de comunicação, e ser um artista famoso, que ela já era, ajuda a você amortizar algumas questões, né? Ela tinha mais visibilidade que ele, que o ex-marido. Então, eu acho que a gente percebe, acho não, a gente percebe que com o passar dessa cobertura, a situação realmente fica esclarecida e ela realmente se consolida como uma vítima, né? Então, claro, é dado um espaço a ele, em algum momento, ao ex-marido, né? Ao algoz dela, mas ela consegue, né, se colocar realmente, se apresentar como a vítima real da situação, e muito porque ela tinha os holofotes do rádio, que foi usado contra ela no começo, porque o próprio ex-marido dizia que ela queria aquele escândalo mesmo para vender disco, mudar de nome, né? O nome dela era Iracema. Então, ele dizia que ele não conhecia Nora Ney. Ele conhecia Iracema, não Nora Ney, né?
0: Ele não gostava que ela cantasse, fosse famosa, embora ela
2: Não.
0: que colocasse dinheiro dentro de casa, né? Olha as
2: Exatamente.
0: contradições, né?
2: Exatamente isso.
0: Exatamente. Nora Ney. Bom, nós estamos falando de uma artista consagrada na era do rádio, né? Porque você falou que de mudanças, não só a bossa nova, mas, por exemplo, a vinda da televisão e depois a militância política, tudo isso foi contribuindo para que ela fosse esquecida, né? Infelizmente. Mas era um momento em que o rádio era o grande veículo. A gente está falando que 50, 60, né?
2: Exatamente. O rádio é o primeiro veículo mesmo que a gente pode chamar de veículo de massas, né, para usar um termo aí que é bem conhecido. Porque o rádio não dependia do letramento, né? Até, a gente sabe que até metade do século passado, o Brasil tinha uma maioria da população analfabeta, né? E o rádio não dependia de que as pessoas soubessem ler, né? Os jornais, embora também tivessem muita popularidade, muitos jornais alcançaram popularidade, dependiam disso, de um círculo, né, de letramento. O rádio não. Então, era um veículo que podia atingir a todo mundo de uma maneira muito democrática, né? Bastava você ter o aparelho, ou era muito comum fazer aquelas exibições públicas, né? O rádio vizinho, alguém ligava ali e a vizinhança se juntava. A TV passou por isso também, né? Que ela também segue nesse mesmo caminho de um grande veículo de democratização.
0: Bom, e aí Nora Ney é marcadamente do samba canção, mas
2: Sim.
0: transitou, surpreendeu também no rock, por exemplo, né?
2: Ela foi a primeira mulher não, né? A primeira pessoa a gravar um rock no Brasil. Que ela gravou o Rock Around the Clock, que veio junto com o filme Sementes de Violência, né? Em inglês, Blackboard Jungle, aí traduziram como Sementes de Violência, em 55. Então, ela. Por que ela, né? Ela sabia falar inglês. E na época era raro cantores no cast ali das gravadoras, da rádio, que tivessem uma pronúncia tão boa. E ela, como ela sempre ouvia, ela adorava música estadunidense, né? Então ela adorava Frank Sinatra, George Gershwin, ela adorava. Tanto que o Nat King Cole gravou Ninguém Me Ama em 59. Ele gravou uma versão em
0: Uma versão em inglês, em
2: português.
0: português?
2: Em português, de No
0: Meu
2: Game
0: Deus.
2: Ele, Nat King Cole gravou, ele esteve no Brasil e em outros países, né, da América do Sul, e ele gravou várias canções em espanhol, principalmente, mas Ninguém Me Ama tava lá, né? E pra gente ter uma ideia do tamanho do sucesso que essa canção fez, então, tava nessa compilação de sucessos latino-americanos. Então, Nora Ney adorava a música americana e ela dominava muito bem o inglês. E foi escolhida para gravar o Rock Around the Clock, o primeiro rock é gravado por ela.
0: Olha só, a gente tem aqui, ó, a Nora Ney cantando Rock Around the Clock.
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0: de ninguém, né? É outra
1: aquele
0: história.
1: Cadê aquele peso?
0: Cadê, né?
1: Cadê? Era um profissionalismo que os cantores tinham naquela época, né? Eu costumo dizer assim, você só tinha duas opções, ou você sabia cantar ou você não sabia. Né? Não tinha meio termo.
0: Exato.
1: Né? Então ela tinha que saber usar a sua voz. E aí você vê que mesmo ela não sendo uma cantora desse gênero, rock era uma novidade, né? Ela conseguiu mudar o registro, a impostação da voz.
0: Sim.
1: Porque era uma profissional muito competente, senão não faria.
0: Exatamente. Olha lá, Nora Ney. Muito bom. Ó, o livro Dossiê Nora Ney, uma voz poética e política. 100 anos. 100 anos porque é centenário de...
1: Ela fez 100 anos em 2022.
0: Ah, sim.
1: Só que aí que eu queria ter... Esse livro já estava em preparação. Encontrei uma série de dificuldades para fazê-lo, porque... 2022 a gente ainda estava ali num finalzinho de pandemia, então tinha uma série de entraves. E eu consegui fazer esse livro graças ao financiamento do PROAC Editais São Paulo, né? Então, via Secretaria de Cultura de São Paulo, Ministério da Cultura. Então, acho que vale a pena a gente salientar a importância de políticas públicas culturais para que ações como essa possam sempre... está sendo feitas,
0: sim,
1: né? Que não é só no campo da arte, no sentido dos shows, nas apresentações. Não, a gente precisa de pesquisa também em artes,
0: sim,
1: né?
0: Claro.
1: E então a gente precisa salientar que algumas iniciativas só são viáveis mediante realmente um fomento do Estado. E eu fui contemplado com isso e agradeço bastante a essas instituições.
0: Bom. É, gente, precisa... A pesquisa, a cultura, de uma forma geral, o conhecimento, né? Precisa de fomento, porque, né? O pesquisador, o artista, ou nesse caso aqui o pesquisador, precisam se sustentar. É um trabalho de fôlego. Muito bom, Rafael. Muito obrigada, viu? Parabéns aí pelo livro.
1: Posso anunciar os eventos?
0: Pode. Tem um minutinho.
1: Rapidinho.
0: Vai dar tempo. Fala.
1: Sim. Eu quero anunciar aqui, nós vamos fazer um lançamento na Feira do Livro, lá que é organizada pela Associação 451, que acontece na Praça Charles Miller,
0: em São Paulo.
1: No dia 4 de junho, em São Paulo, exatamente, na Livraria Patuscada, das 15 às 17 horas, então 4 de junho, quinta-feira. E na Livraria Travessa de Ipanema, no dia 8 de junho, que é uma segunda-feira, do Rio de Janeiro, às 19 horas.
0: Muito bom. Dado o recado, Rafael. Obrigada. Beijo.
1: Tânia, muito obrigado. Obrigado, CBN. Até a próxima.
0: Até. O Rafael Fernandes Lopes Farias lançando aí o dossiê Nora Ney.
2: As vendas de fone com fio cresceram cerca de 20% no começo de 2026, depois de anos de queda. Com Tatiana Vasconcelos e Fernando Andrade, o Dr. Luiz Fernando Correia destaca os principais atributos da tecnologia e explica que a volta da tendência não tem relação com saúde.
3: Doutor Luiz Fernando vai desmentir mais uma desinformação que está circulando por aí. Você que usa fones de ouvido. Bom, o senhor vai começar falando sobre fone de ouvido com fio, doutor? Em 2026, disse a apresentadora, usando um fone de ouvido com fio.
4: Ué, virou modinha, né? Além dos apresentadores, aqui a gente tem que usar esse fone também, até para falar com vocês, porque é esse que funciona melhor no aplicativo da rádio que a gente usa para se comunicar com a CBN, funciona bem melhor esse do que o Bluetooth, né? Mas virou modinha aí no mundo das celebridades, né? A gente viu aí Zendaya, jogadores de futebol, outra turminha aí, jogador de futebol americano, enfim, outros atores também, enfim, usando e passeando, Ariana Grande, passeando de fone de ouvido de fio. Só que aí vem a galera da desinformação, né? Ou da má informação, não sei em que intuito o povo fica inventando essas coisas, e junta uma coisa com a outra, assim, não, eles voltaram para usar o fone de fio porque o Bluetooth dá câncer no cérebro. Aí é demais, né, gente? A gente tem que explicar essas coisas, mas vamos explicar, né?
3: Vamos lá, respire e vamos.
4: Então, vem essa coisa, não tem, Não tem a menor base científica isso, gente. A radiação eletromagnética do Bluetooth é ridícula em termos de intensidade, é incapaz de alterar o DNA de uma célula. Esse é que é importante. Quando alguém fala que uma radiação é capaz de causar algum problema físico, ela tem que ser capaz de mudar a célula, né? Atingir a célula e mudar. Isso não acontece nem com o fone Bluetooth, nem com o celular, hein, gente? Também ainda, lembra-se que essa polêmica, por incrível que pareça, ainda existe. Então, várias, para dizer que eu estou achando alguma coisa, foi publicada a maior revisão científica feita sobre o tema em 2024. Foi um grupo liderado pela Organização Mundial da Saúde, que revisitou e reviu 5 mil artigos científicos publicados entre 1994 e o ano de 2022. 63 entraram nessa análise final e não há associação nenhuma de câncer com um aparelho sem fio, com um telefone celular, nada disso, né? E também, outra peça importante, teve uma pesquisa essa feita no Reino Unido, né, publicada em 2022 também, que acompanhou 1.300.000 mulheres durante mais de 20 anos. Então, entre elas...

0: Então, as sociedades médicas de otorrinolaringologia já têm um consenso e tem uma regra que é simples e fácil de entender. Eles chamam de 60-60. Você deve usar fones de ouvido por 60 minutos no máximo de cada vez e em 60% da potência do aparelho que gera o som. Não passe disso. E depois dessa 1 hora, você dá um descanso para o seu aparelho auditivo e volta a utilizar depois. Vocês aí não têm essa chance, né? Porque tem que trabalhar.
1: Eu tô pensando
2: Nossa,
1: nisso,
2: mas eu
1: exatamente.
2: automaticamente tirei os meus fones.
0: Mas não tem jeito, às vezes tem que ficar, né? 2 horas, 3 horas com fone de ouvido, não tem saída. Mas idealmente é isso, né? Porque, gente, a gente está botando o som diretamente em cima do tímpano. Todo mundo já foi em show de rock ou de qualquer coisa que goste de ouvir muito alto, que o som era muito alto, e saiu de lá meio surdo, né? Depois melhora, né? Rapidinho passa. Mas agora você imagina essa coisa repetida, né, no seu ouvido diretamente o tempo todo, essa ameaça. Isso vai levar você à perda auditiva. Não é à toa que trabalhadores na indústria têm que usar protetor auricular, né? Seja na indústria civil, seja em fábricas, no aeroporto, né? Ninguém vê ninguém andando na pista para trabalhar sem aquele fone no ouvido, e não é para falar com ninguém, é para proteger o ouvido do barulho dos motores. Então, gente, e isso é importante. Isso é muito mais importante do que pensar bobagem. Pode até gostar da modinha, aí vai do gosto do freguês, se é com fio, sem fio, isso aí não tem nenhuma diferença. Tem gente que vai dizer que o som é melhor de um jeito que do outro. Isso deixa para lá. Depois você pergunta pro João Marcelo o que ele acha, qual é o melhor som, se é com fone ou sem fone. Mas enfim, se é no ouvido. E é o seguinte, gente, eu estava pesquisando isso, tem uma opção interessante, que eu já usei, eu uso para andar de bicicleta, que é o fone de transmissão óssea. Ele encosta aqui e você escuta perfeitamente, mas não está dentro do seu ouvido. Isso, por exemplo, para andar na rua de bicicleta ou a pé mesmo, é bom porque permite que você preste mais atenção no entorno. É uma opção interessante para você não se preocupar tanto com a agressão ao seu aparelho auditivo. Porque esse sim, por transmissão óssea, não vai lesar o tímpano. Você pode usar à vontade. É uma opção. Para quem quer também, é uma discussão aí para ser levada.
2: Os ouvintes
0: Mas é
2: aqui
0: isso.
2: estão se divertindo, viu?
0: É
2: O José
0: mesmo?
2: Roberto está dizendo, aqueles que inventam essas ideias loucas é que estão sem cérebro há muito tempo. Tem muitos por aí.
0: Pode
2: Tem
0: ser.
2: um outro dizendo, desmistificar isso é muito simples. Quantas pessoas você conhece com câncer de cérebro?
0: Também. São cânceres raros, né? Graças a Deus,
2: É.
0: né?
2: E o
0: Na
2: Reinaldo está
0: verdade.
2: dizendo, gente, a pessoa já tem problema, não é o Bluetooth a causa.
0: Mas vem que é o detergente que ele bebeu, que deu.
2: É, exatamente, doutor Luiz Fernando. Doutor Luiz Fernando Corrêa, conosco às terças e quintas em Saúde, em Foco. Usa o seu fone em paz, mas presta atenção, o volume do som e o tempo que você passa com o
0: Isso.
2: fone na orelha. É isso com que a gente tem que se preocupar. Obrigada, pelo
0: Exatamente,
2: menos por
0: Cássio.
2: enquanto, né? É o que diz a ciência.

segunda-feira, 29 de junho de 2026. O governo federal informou que resgatou 13 brasileiros que estavam na Venezuela durante o terremoto que atingiu o país na quarta-feira. Os cidadãos foram levados de avião de Caracas para o Rio de Janeiro pela Força Aérea Brasileira. Eles retornaram ao país na mesma aeronave que levou ajuda humanitária à Venezuela e retornaria vazia ao Brasil. O avião chegou no Rio de Janeiro na manhã deste domingo. O presidente Lee Jae-myung, da Coreia do Sul, pediu uma investigação ao Ministério da Cultura, Esportes e Turismo do país para entender o que deu errado na eliminação da seleção sul-coreana na Copa do Mundo. A equipe foi eliminada na fase de grupos após ficar de fora da lista de melhores terceiras colocadas da Copa. Lee usou as redes sociais para dizer que o problema não está só dentro de campo, mas também nas decisões tomadas fora dele. O líder se disse perplexo e questionou a permanência de Hong Myung-bo como técnico da seleção.

0: O Irã e os Estados Unidos concordaram em interromper as hostilidades recentes no Golfo e retomar as negociações sobre a disputa em torno do Estreito de Hormuz. As informações foram divulgadas pelo site Axios. Os dois lados planejam se reunir na terça-feira em Doha, no Catar.
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1: Bem-Estar e Movimento no ar para falar sobre o que ajuda e o que atrapalha a saúde das mulheres na perimenopausa, quando os níveis dos hormônios estrogênio e progesterona começam a cair, o início do climatério. Nós sentimos os efeitos dessa fase da vida de forma bastante diversa. Podem surgir sintomas como ondas de calor, névoa mental, irritabilidade, ganho de peso, perda de massa muscular e óssea, além de problemas nas articulações. Então, como lidar com essa fase da vida e manter o bem-estar nessa etapa? Para responder essas perguntas, nós recebemos hoje duas especialistas. Estamos com a Bianca Ramalho, que é nutricionista, profissional de educação física. Bianca, muito obrigada por estar conosco hoje aqui no Bem-Estar em Movimento.
2: Eu que agradeço pelo convite para a gente conseguir discutir esse tema tão importante.
1: E nós estamos recebendo também a Ana Priscila Sogia, que é endocrinologista pela Universidade de São Paulo, especialista em saúde feminina, climatério e menopausa. Ana Priscila, muito obrigada por estar com a gente nessa manhã.
3: Muito bom a gente dar um tema que por muito tempo ficou esquecido e que as mulheres precisam dessa conscientização.
1: É verdade. Você falou uma coisa, que esse tema esteve muito esquecido e também muito escondido, né? Parece que antes tinha uma certa vergonha das mulheres de falar sobre menopausa, como se fosse o fim de algum ciclo muito importante. E na realidade é mais uma fase da vida, né? Não deve ser encarado dessa maneira. Então eu queria começar justamente perguntando, Ana Priscila, como que essa fase da vida da mulher pode afetar a saúde e o bem-estar a partir de sintomas que hoje a gente sabe que podem ser tratados, né?
3: Exatamente, você trouxe uma lista enorme. Sim. Isso acontece justamente porque por muito tempo, Cássia, a gente falou dos hormônios sexuais, como se o estradiol e a progesterona tivessem só relacionado ao útero, à mama, à reprodução. E hoje a gente entende que a gente tem receptores desses hormônios praticamente em todo o nosso corpo, no nosso cérebro, no nosso músculo, no fígado. Então, quando a gente tem uma mudança da produção, que era cíclica, seja porque eu tenho aquela fase muito intensa de mudança de produção, que é aquela montanha russa que é a perimenopausa, ou na fase que já tem uma queda na menopausa, eu posso ter sintomas em vários órgãos do nosso corpo. E aí, a mulher pode ter intensidades diferentes. Algumas passam de uma maneira mais tranquila, com mudança de estilo de vida, mas para outras é e são sintomas extremamente intensos, que pioram a sua qualidade de vida, a sua performance profissional. Então, é importante a gente dar voz e entender o que acontece no nosso corpo.
1: Bianca, eu sei que você estuda muito isso e eu queria te ouvir a respeito de como esses sintomas podem impactar, por exemplo, a rotina até daquelas mulheres que já têm ali uma atividade física regular, que já têm o hábito do autocuidado, mas que começam a perceber mudanças importantes no organismo.
2: Não, perfeito. A gente tem uma mudança principal em relação ao exercício, que é a fadiga generalizada. Então, ela sente um cansaço muito maior e muito diferente do que o comum. Então, a gente sempre fala que a mulher tem essa sobrecarga, a tripla jornada, mas a própria mulher sabe que o cansaço agora, fazendo as mesmas coisas, ele é muito maior. E no treino, isso também reflete, tanto o treino aeróbio, quanto na musculação. Então, é algo que também a gente tem que se preocupar para ir recuperando isso. E quando a gente pensa, por exemplo, nessas ondas de calor, na questão do suor noturno, que muitas mulheres na perimenopausa já apresentam, não dormiu bem, o treino também rende menos, que é a tal da recuperação do sistema nervoso durante o sono. Então, a gente tem todos os impactos em cima do exercício físico.
1: É impressionante, conversando com vocês duas, eu me sinto preenchendo um bingo. Assim, vou assinalando tudo que vocês vão falando. Essa questão desse cansaço, que você percebe que é um cansaço diferente, que não é aquele cansaço que você costumava ter, porque você sempre trabalhou muito, é outra coisa, é uma coisa muito recorrente nas conversas que eu tenho com amigas da minha idade, e é uma coisa que aparece nos relatos de forma bastante intensa. Como a gente está falando de uma baixa de hormônios, queria começar a introduzir o tema aqui da reposição hormonal. E aí, Ana Priscila, quero saber o seguinte: o que é e o que não é reposição hormonal? Porque tem uma grande confusão, né? Às vezes a gente fala de reposição hormonal e as pessoas vêm falar de alguns hormônios que não necessariamente têm de ser repostos. Quando a gente está falando da reposição hormonal, que é eficiente, eu quero saber o que é exatamente e para quem é indicado e para quem não é indicado.
3: Exato. Então, a gente hoje tem cada vez mais alguns temas, né? Ah, modulação hormonal, eu vou fazer... Não. Hoje a gente tem estudos por mais de 80 anos sobre reposição hormonal. A gente teve uma confusão no meio do caminho, que foi o estudo da BHI, que fez com que muitos médicos e muitas mulheres tivessem medo da reposição, mas a gente tem mais 20 anos de reavaliação desse estudo, de novos estudos mostrando que ela é segura e eficaz quando bem indicada. Então, a reposição, o principal hormônio é o estradiol. É o que a gente vai ter receptores, que vai ter proteção cardiovascular, osso. A gente tem falado muito da progesterona, seja para a gente ter uma proteção de endométrio, ou seja, dependendo dessa mulher, a gente fala que a reposição, ela precisa ser individualizada. Ela pode ser simples, ela tem que ser acessível para todas as mulheres, mas ela tem que ser avaliada individualmente. Por quê? Porque mulheres que têm um DIU, mulheres que fizeram uma esterectomia por uma retirada, por uma questão de mioma, elas podem fazer uma reposição hormonal e devem fazer uma reposição diferente da mulher que tem útero, da mulher que tem DIU, da mulher que tem endometriose, da mulher que tem enxaqueca. Então, ou seja, a dose, a via de administração e a soma desses hormônios. Os principais hormônios é o estradiol e a progesterona. A gente tem esse benefício para todos os sintomas que a Bianca trouxe. E quando é indicado? Uma mulher que apresenta sintomas clínicos relacionados à perimenopausa. Antigamente, ou menopausa, antigamente a gente falava que era só os fogachos, os calores. Uhum. Ou perda de massa óssea, ou quando tinha secura vaginal. Hoje a gente entende que esse sintoma ele é muito mais amplo. Então, uma mulher que tem dor, uma mulher que tem insônia, uma mulher que tem essa fadiga, que tem nevoeiro mental, alteração de saúde mental. Então, todos esses sintomas que a gente sabe que esse pacotinho do checklist, quando avaliados e quando intensos, tem uma indicação de fazer a reposição para a mulher que não tem contraindicação. Que mulher que tem contraindicação? Uma mulher que tem um histórico pessoal de câncer de mama, uma mulher que tem um histórico pessoal de câncer de endométrio, que tem um problema no fígado grave, que teve um infarto ou um AVC recente. Então, ou seja, avaliar essa história dela de vida, para que avaliar, ter certeza, fazer os exames, uma mamografia, para saber se ela tem essa possibilidade de fazer a reposição.
1: Uhum. Quando você fala de histórico pessoal de câncer de mama, uhum, a gente está falando dessa mulher ter tido câncer de mama. Exato. Ou a gente está relacionando também a um histórico familiar?
3: Então, histórico pessoal. Então, ou seja, se uhum, ela teve na sua história prévia. O histórico familiar, ele é importante? É. Então, ou seja, você tem familiares, são familiares próximas, que idade que essas mulheres da sua família tiveram câncer de mama? Porque se a gente for pensar durante o do envelhecimento, a gente está vendo um envelhecimento da nossa população, é muito frequente, a gente está aumentando os casos de câncer de mama. Então, a minha mãe teve câncer de mama com 80 anos, é uma história. Minha mãe teve câncer de mama com 35, é outra. Então, a gente vai escutar a história da sua família, entender se teve câncer de mama e câncer de ovário, isso é muito importante nesse planejamento de tratamento, a idade em que teve e qual foi o número de familiares. Se a gente perceber que tem uma mulher que tem um risco muito alto, ainda assim não é uma contraindicação, mas vai ter uma conversa dessa mulher, da intensidade, das possibilidades de tratamento. Então, a gente também precisa saber a história da sua família.
1: E é importante, né, Bianca, ficar atento a isso, porque a gente vê por aí, por exemplo, uma coisa que não é permitida mais, mas que ainda acontece, que são aqueles implantes hormonais, que às vezes as mulheres não sabem nem o que tem dentro, porque é um negócio que é manipulado, que às vezes tem testosterona, que é um capítulo à parte que a gente vai falar a respeito também. E a gente sabe o quanto essa queda hormonal pode afetar, por exemplo, a rotina de treinos, pode afetar também questões como massa muscular e massa óssea, né?
2: Com certeza. E aí, Cássia, a gente tem uma outra questão hoje em dia que a gente vem discutindo muito. Hoje, quando a gente fala das famosas canetinhas emagrecedoras, as mulheres entre 40 e 49 anos, que são essas da perimenopausa e aí preparando para a menopausa, são as maiores consumidoras. E a gente sabe que, por enquanto, essas medicações aceleram bastante a sarcopenia, que é essa perda de massa muscular, e a parte de massa óssea. E aí, essa mulher que já tem a queda hormonal, que já tem esse risco de perder músculo, perder osso, a gente tem uma coisa que chama redistribuição da gordura. A mulher deixa de acumular nos membros e passa a acumular central, que aí ela se incomoda mais ainda. E isso também motiva ela a buscar essas medicações novas. Meu Deus, minha barriga, não aguento. E aí, a gente vai tendo uma somatória de fatores. Só que se essa mulher não faz exercício, é ladeira abaixo, Cássia. Porque aí a gente tem o fator idade, o fator hormonal e um fator medicamentoso. E aí, ela não faz exercício, ela não ingere os nutrientes que precisa, é só ladeira abaixo de verdade.
1: Nossa, você citou uma outra coisa muito recorrente, que é a questão da reclamação da gordura abdominal, gordura concentrada na região da barriga. E aí, quando a gente está lá nas redes sociais, scrollando, é muito fácil encontrar o termo barriga de hormônio. Existe isso?
2: Então, é porque quando a gente tem a presença do estradiol, ele tem um direcionamento de acúmulo mais para as periferias, especialmente mama e na região coxofemoral. Quando esse estradiol diminui muito, a gente não tem mais o direcionamento. E aí, o acúmulo passa a ser um acúmulo mais central. E isso, quando ela passa a acumular mais central, ela passa a acumular tanto subcutâneo quanto visceral. E a gente tem um efeito cardioprotetor do estradiol que já está sendo perdido. E a hora que a gente aumenta o acúmulo visceral, o risco de doenças cardiometabólicas, vasculares, aumenta muito também. Então, tudo isso se preocupa não só com a parte estética, mas com toda a parte de comorbidades que podem surgir a partir disso.
1: Gordura visceral, isso é uma coisa que deixa todo mundo preocupado. Como que a gente faz para perder essa gordura visceral, doutora Ana Priscila?
3: Não, a gente tem várias estratégias, né? Então, essa gordura visceral deixa de ser estética, aumento de resistência insulínica, aumento do risco de hipertensão, de síndrome metabólica. Então, ele é um ponto, eu falo que a mulher, né, nesse momento, ela tem tanta coisa para olhar e ela vai ter que olhar para o corpo dela sim. Então, a gente tem estratégias do ponto de vista de alimentação, de atividade física, dependendo desse conjunto de exames laboratoriais. Se tiver resistência insulínica, a gente pode sim associar medicações que diminuam essa resistência e devem ser associadas para diminuir gordura no fígado. Uhum. Então, a Bianca falou, e não é só subcutâneo, não é só embaixo da pele. Essa gordura, muitas vezes, vai ser depositada no fígado, que a gente chama de esteatose hepática, que aumenta todos esses riscos cardiovasculares. Então, a gente tem medicações hoje que a gente pode usar para diminuir a gordura no fígado. E a gente tem um arsenal de medicações que, quando bem indicadas, então aqui eu vou fazer um parênteses. Do mesmo jeito que a reposição hormonal tem que ser bem indicada, as novas medicações para perda de peso, os análogos de GLP-1, os análogos duplos, ou seja, eles também têm uma indicação muito precisa. E eles são maravilhosos para as mulheres na menopausa. Então, a gente tem estudos, inclusive, mostrando que a eficácia na mulher na menopausa é melhor do que em mulheres mais jovens. A eficácia em mulheres que fazem reposição é maior do que as mulheres que não fazem. A gente tem que dar essa medicação para todas as mulheres? Não. A gente pode só dar medicação sem a mudança de estilo de vida, alimentação, exercício, nutrir bem o seu corpo. Não. Então, a gente tem agora cada vez mais um arsenal se ampliando para que a gente possa manter a nossa saúde cardiovascular, inclusive nessa fase.
1: Queria fazer uma pergunta sobre testosterona para vocês, porque, assim, a gente vê muitos casos de mulheres que estão recebendo algum tipo de indicação de... Eu nem posso, nem sei se o certo é dizer repor testosterona, porque eu sei que a gente tem, mas a gente não tem como um homem, por exemplo. Então, não sei se é o termo mais preciso, repor. Mas eu imagino que exista indicação muito precisa para isso e que está longe de ser o que a gente anda vendo por aí, né?
3: Exatamente. Então, a testosterona, ela entra, né, para o distúrbio do desejo sexual hipoativo, ou seja, para aquela diminuição de libido, que a gente já excluiu outras causas. Então, assim, uma mulher que está com insônia, que está com um problema no relacionamento, essa diminuição do desejo sexual, ela está relacionada a algo orgânico, hormonal, ou a comportamental, a um cansaço, a uma fadiga. Então, a gente entende que existem alguns critérios para definir essa situação de diminuição do desejo sexual. E a testosterona, ela pode ser utilizada nessas mulheres. Alguns estudos mostram que existe uma melhora clínica nesses casos. E aí, a gente vai avaliar se melhora o libido. Então, essa é a recomendação de todas as sociedades, brasileira, americana, europeia, de que ela pode ser utilizada nesses casos, na forma transdérmica, numa dosagem baixa, numa dosagem fisiológica. Pra mulher.
1: É o adesivinho.
3: É o gel.
1: Um gel?
3: Infelizmente, né? É um creminho. No nosso mercado, a gente não tem uma medicação que ela seja aprovada pela Anvisa. Então, a gente tem uma medicação aprovada na Austrália, mais recentemente uma na Inglaterra. Mas no nosso país, a gente, quando vai prescrever a testosterona para o distúrbio do desejo sexual hipoativo, a gente tem que pedir para manipular. Porque a gente não tem uma dosagem para mulheres. Então, eu acho que a gente ainda está muito atrás dessa história. Do mesmo jeito que a gente fala que a menopausa foi um tabu e foi silenciado, a saúde sexual da mulher também foi um tabu e silenciada. Só que eu acho que a gente precisa de estudos para que qualquer tratamento que seja instituído seja feito com segurança. Então, a gente ainda está caminhando nessa área. Eu espero que realmente a gente cada vez tenha mais estudos para entender. A única indicação da testosterona é essa? É outra? Não sei. Hoje é essa. Isso a gente tem de segurança e comprovado do ponto de vista de literatura.
2: Perfeito. Então, a questão toda é que, por exemplo, às vezes a mulher visa uma coisa, que foi o que aconteceu com o tal dos chips da beleza, da gestrinona, que era principalmente utilizada. Então, eram várias promessas, a mulher, óbvio, vai vislumbrada querendo aquilo, só que aí vira um terror. Eu tenho muitas pacientes que o desespero é a queda de cabelo, elas ficam praticamente carecas. E às vezes, dependendo da forma que essa testosterona é feita, visando até muitas vezes mais estética do que qualquer coisa, essa consequência também é grave. Então, assim, do meu lado, a gente tem um viés, porque a testosterona, ela é um hormônio que aumenta diretamente força e massa muscular. Então, a hora que você fala assim, ah, eu administrei testosterona, principalmente nessas vias de implante, que as doses são maiores, vai melhorar a força? Vai. Ela vai hipertrofiar, diminuir gordura, diminuir celulite? Vai. Agora, a gente tem que ver a que custo. Então, quanto que isso pode respingar em outros aspectos de saúde e até de beleza, como é a questão da queda de cabelo. Agora, em termos de performar, com certeza, aí a gente não tem discussão. Então, ainda tem muita gente que quer e faz totalmente off-label, sem nenhuma indicação, porque na prática vê a diferença. A pessoa fala, ah, eu quero, entendeu? Então, pra gente é mais complicado ainda a gente conseguir dosar isso e explicar que a gente consegue uma melhora, a mulher também hipertrofia, o exercício consegue melhorar essa força. Só que, claro, na presença desse hormônio especificamente, tudo é muito mais acelerado.
3: Uhum. E quero deixar um alerta aqui, porque tem alguns efeitos colaterais que a gente consegue visualizar. A queda de cabelo, a acne, uma clitoromegalia, que é o aumento do clítoris. Mas muitas vezes, dependendo do que foi combinado com a testosterona nesses implantes, eu tenho alterações metabólicas. Uhum. Eu posso ter piora do colesterol, um aumento do LDL, que é o colesterol ruim, principalmente uma queda do HDL, que é o colesterol bom. E essa mudança desse perfil metabólico, um perfil às vezes mais inflamatório, de resistência, aumenta o risco cardiovascular. Aumenta risco, inclusive, por exemplo, de inflamação cerebral. A gente tem falado muito sobre a importância dos valores de colesterol na nossa idade, com o aumento do risco futuro de doenças neurodegenerativas. Então, a gente, na verdade, está performando melhor e, claro, né, isso é uma liberdade de cada mulher, mas a gente tem que tomar cuidado também com algumas alterações silenciosas, que às vezes a gente não vê, a gente está sentindo muito bem, mas elas já estão acontecendo. Todas as mulheres vão ter isso? Não. Mas é muito frequente a gente observar essas alterações metabólicas.
1: Quero agora trazer aqui um outro tema, que é o tema da alimentação. Porque a gente percebe também que as mulheres nessa fase da vida, quando eu falo a gente percebe, gente, estou falando de mim, mas estou falando também das minhas amigas, de gente com quem eu convivo, que vai percebendo que algumas coisas mudam demais, assim, em relação ao que você gosta de comer. Às vezes os horários, parece que em alguns casos você vai sentindo aquela fome mais... Sabe aquela fome de desejo?
2: Emocional, exatamente, né? A gente chama de fome hedônica, né?
1: Fome hedônica. Eu tive um médico que chamava de fome hedônica. Muito bom. E por que que isso muda? Por que que nessa fase a gente vai percebendo essas alterações, Bianca?
2: Então, na verdade, a gente já comentou, né? A gente tem vários receptores desses hormônios, especialmente estradiol e progesterona, em diversas regiões do sistema nervoso central. Mas tem uma região que a gente chama de sistema límbico, e ali ele controla todos os nossos desejos, as nossas emoções. E a gente tem também a associação com o sistema de recompensa, que é esse sistema de dopamina, que é o que a comida, especialmente esses alimentos mais palatáveis, vai ativar. Quando a gente tem a queda desses hormônios, esses sistemas, eles estão menos ativados, menos dopamina, menos recompensa, e a gente vai buscar isso aonde? Na comida. Só que eu sempre brinco que dificilmente, não vamos falar impossível, mas dificilmente vai ser uma porção de cenoura bem temperadinha, né? Então é aí que a gente tem os altos índices de açúcar, que estimulam diretamente esse sistema, e isso entra num ciclo que a gente não usa mais o nome vício, mas entra num ciclo que perdura, porque aí você come, você tem essa sensação de bem-estar, dopamina, daqui a pouco ela cai, você deprime, você quer mais. E aí a gente tem essa vontade perpetuada, porque nessa fase, especialmente pós-menopausa, eu não vou ter mais o hormônio fisiologicamente. Então aí ou a gente entra com essa reposição, ou aí associa outras medicações para tratar compulsão. Hoje, os próprios análogos, principalmente a tirzepatida, eles até colocaram o termo do food noise, desse silenciamento. Então também pode favorecer a mulher nessa fase.
1: dá para acabar com esse ruído, com esse food noise? De que maneiras? Como que a gente faz isso, doutora?
3: E além do hormônio, né? Se a gente for pensar, voltar à fadiga, a insônia e a questão intestinal. Então, a gente, né, tem aí uma taxa de 30% a 40% das mulheres que vão ter alteração da sua saúde intestinal, seja com alteração de motilidade, com flatulência. E esse processo inflamatório, ele também causa essa resistência, que também leva a uma mudança dessa sinalização em sistema nervoso central desse desejo. Então, a gente tem estratégias para diminuir esse food noise. E aí, a gente começa com o pilar básico, né? É tirar essa insônia. A insônia leva a uma mudança de comportamento alimentar. Então, uma higienização do sono, muitas vezes entrar com estratégias até fitoterápicas inicialmente, com muita higienização, a reposição hormonal, que ajuda muito na qualidade do sono, a progesterona, o estradiol. Então, organizamos o sono. Aí a gente vai organizar estilo de vida e prazer. Atividade física, que também libera dopamina, a reposição, que vai diminuir essa fadiga. Então, ou seja, essa estratégia do nosso estilo de vida. A partir daí, a gente tem medicações. A gente tem medicações, a gente tem um arsenal que devem ser utilizados quando essa mulher ela não consegue ter esse controle de comportamento. E a gente fala muito sobre a questão do peso. O peso, ele é um ponto de atenção, né? Mas não é só o peso, é o nosso comportamento, é o quanto a gente está perdendo o controle. Organizamos o nosso estilo, não deu certo, então a gente vai para o próximo passo e saber que a gente tem essas opções. A tirzepatida é uma excelente medicação, ela realmente tem uma resposta muito grande, inclusive como regulador intestinal também. E aí a gente vai somando essas medicações que têm menos efeitos colaterais, taquicardia, insônia, alteração de humor, e medicações que têm mais sentido do ponto de vista fisiológico do que acontece nessa fase. Então a gente está aí trilhando um caminho muito bom para nossa saúde, Cássia.
1: Então, vamos falar um pouco mais de exercício. O que que é fundamental em termos de atividade física para mulheres nessa fase da perimenopausa, Bianca?
2: A gente sempre tem que o melhor para a vida, para todo mundo, é o treinamento combinado, basicamente força e exercício aeróbio. E aí, claro, dependendo da fase da pós-menopausa, 60 a mais, a gente entra com o perfil de flexibilidade, de equilíbrio. Tem várias coisas que a gente tem que treinar, mas o básico é força e aeróbio. Porém, nessa questão do envelhecimento da mulher, o treino de força é inegociável. Então, eu tenho muitas pacientes, ai, mas não pode ser hidroginástica, ai, mas eu já faço pilates. Não, não pode. A gente tem que ter o treino de força, a gente tem que ter a sobrecarga para induzir adaptação. Então, às vezes, as pessoas falam, nossa, mas eu entrei na menopausa, e agora? E agora, minha filha, agora você vai treinar pesado, agora você vai comer direito, você vai dormir bem, você vai estressar menos, porque o estresse é um pilar importante do estilo de vida. E vai dar tudo certo. Então, assim, se tem algo que é inegociável na saúde da mulher, especialmente no envelhecimento, é treino de força. A gente tem tentado traçar estratégias para ele ser menos monótono, mais atrativo. A gente sabe que muitas pessoas têm resistência. A gente tem um perfil também de mulheres que não se sentem bem no ambiente de academias, mas hoje a gente tem muito mais estúdios, a gente tem possibilidades de treinamentos mais personalizados. Então, a gente tem 1 milhão de estratégias. Por isso que eu falo, ah, não pode. Força é inegociável.
1: Sim, e isso acaba causando impacto, fazer esses exercícios resistidos em todos os campos da saúde. Inclusive, a gente estava falando bastante de sono. Quando a gente se exercita com regularidade, é outra coisa que melhora também, né?
3: É tudo. A gente está falando de um envelhecimento mais saudável, de autonomia. Então, a gente vai ter impacto na massa óssea, vai ter impacto na massa muscular, vai ter impacto no sono, que também é importante para a nossa autonomia, essa capacidade, né, nossa saúde cerebral. E eu acho que é importante a gente trazer aqui que muitas vezes fazer o exercício de força, seja porque não se sente tão bem no ambiente de academia, e até pensando em acessibilidade. Às vezes eu consigo fazer em casa, né? Com instrumentos simples, muitas vezes com o peso do meu próprio corpo, claro, com uma orientação para que a gente não tenha aí uma lesão e piore e tenha que ficar afastado do exercício. Mas é entender que a gente tem estratégias para quem muitas vezes não tem tempo, para quem muitas vezes não tem acesso a um local ou uma orientação. Eu acho que as orientações estão chegando nos vários canais que a gente tem, para que todas as mulheres possam colocar isso na sua rotina de vida.
1: Eu tenho percebido uma coisa muito interessante fazendo o programa aqui. A gente faz muitas edições sobre diferentes modalidades. E eu tenho notado, de alguns tempos para cá, que até modalidades que não tinham muito exercício de força estão, de alguma forma, incluindo isso, transformando isso numa prática mais vigorosa. Por exemplo, Pilates. A gente fez outro dia um programa sobre Pilates Reformer, que é aquela modalidade que é feita com uma sala cheia de reformers de Pilates. Né? E quando você vai numa aula dessa, a diferença em relação ao Pilates clássico é muito grande, porque eles priorizam realmente exercícios que são mais semelhantes àqueles exercícios que você vai fazer numa aula de musculação. Outras modalidades, outro dia a gente fez um programa sobre barre, parece uma mistura de balé com localizada, com yoga, com Pilates, aí eu fui fazer uma aula. Também muito vigoroso, tem uma característica de não ter muito intervalo entre uma série e outra, são séries combinadas. Então também tem muito exercício de força ali no meio. A gente percebe que está havendo uma espécie de revalorização do músculo, né? E de exercícios que estimulem a força muscular.
2: Não, com certeza. E a questão é justamente essa. Por isso que a gente fala que é o treino resistido. Então eu preciso ter algo gerando resistência. Só que essa resistência, ela precisa conseguir gerar um determinado estresse no meu músculo para que a gente consiga ter, então, essa melhora. Então, com muitas pacientes, a gente até começa o treinamento em casa, mas em algum momento a gente vai ter que progredir. Mas aí, às vezes, ela já passou dessa fase da resistência, ela mesma quer progredir, então a gente consegue. Agora, uma questão importante, Cássia, por que que isso tem mudado tanto? Hoje, a gente entende o músculo como um dos maiores órgãos endócrinos que a gente tem. Então, o músculo sozinho libera mais de 650 miocinas, que são substâncias anti-inflamatórias, antioxidantes, que melhoram pele. Então, por isso que uma mulher, né, uma pessoa que envelhece ativa, ela tem um aspecto mais jovial. Então, a gente tem muitas coisas hoje que a gente nem sabia antigamente desse poder medicamentoso do músculo. Então, é muito mais do que aí você vai ter força para sentar e levantar. Você vai interferir em todos os sistemas do seu organismo, tendo músculo em movimento.
1: Ai, gente, eu poderia passar muitas horas ainda conversando aqui com vocês. Tem muitos temas, mas nada impede que a gente volte a conversar num futuro próximo, falando de outras questões ligadas à saúde da mulher nessa fase da vida. Por hora, eu quero agradecer demais a presença de vocês. A gente recebeu aqui a Bianca Ramalho, nutricionista, profissional de educação física. Bianca, obrigada por ter vindo compartilhar o seu conhecimento com os nossos ouvintes aqui na CBN.
2: Imagina, eu que agradeço, fiquei extremamente feliz com o convite, porque é isso, a gente precisa falar sobre o tema, as mulheres não precisam sofrer mais, a gente hoje tem como ter uma vida muito melhor, mais saudável, com mais longevidade.
1: E quero agradecer demais também a presença da Ana Priscila Sogia, que é endocrinologista pela Universidade de São Paulo, especialista em saúde feminina, climatério, menopausa. Ana Priscila, muito obrigada. Eu espero que a gente volte a conversar em breve, todas nós aqui.
3: Obrigada, Cássia. Esse assunto é muito importante para que as mulheres saibam mais. Isso vai garantir que elas mantenham aderência ao segmento e não tenham medo de conversar com seus médicos.
1: Bem-Estar em Movimento de hoje vai ficando por aqui. Nós contamos com a produção da Ana Luísa Bessa, os trabalhos técnicos em áudio e vídeo da Débora Gonçalves e a edição do Rafael Furugem. Eu volto na semana que vem e espero por

0: Segunda-feira, 29 de junho de 2026. A deputada estadual Divaneide Basílio, do PT do Rio Grande do Norte, foi agredida na última quinta-feira por um agente da Polícia Federal. A informação foi confirmada pelo partido. A agressão aconteceu durante um evento com a primeira-dama, Janja da Silva, em Natal. A sigla informou ainda que o agente era externo à organização partidária do evento e que vai tomar medidas em relação ao caso. A PF ainda não se manifestou. O número de mortos pelos fortes terremotos que atingiram a Venezuela na quarta-feira subiu para 1.450, informou o presidente da Assembleia Nacional, Jorge Rodrigues, neste domingo. O número oficial de feridos na tragédia subiu para 3.150. As Nações Unidas estimam que cerca de 50 mil pessoas estejam desaparecidas. Uma projeção da ONU estimou que mais de 6 milhões de pessoas podem ter sido afetadas pelos tremores. Um helicóptero de uma empresa petrolífera caiu neste domingo na Arábia Saudita, oeste do Estreito de Hormuz. 14 pessoas morreram, segundo a agência de notícias estatal. A causa do desastre ainda é desconhecida. A empresa havia retomado na sexta-feira os carregamentos de petróleo bruto em um terminal de Rastanura, no Golfo, após uma interrupção de quase 4 meses.
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2: Michel Alcoforado reflete sobre como cuidar da solidão na atualidade e a importância de lidar com os encontros com responsabilidade coletiva.
3: Bom, vai se criando aqui uma tradição de falar sobre um assunto provocado por um livro que está sendo lançado, e o de hoje tem a ver com solidão e o autor é alguém de quem a gente gosta muito, certo?
4: Certo, certo. Ele mesmo, Alexandre Coimbra Amaral. Para quem não conhece, psicólogo, especialista em terapia de casal, relações familiares, masculinidade, autor de diversos livros, best-seller, vende livro para chuchu, sobre um monte de assunto e agora acabou de lançar pela Vestígio um livro sobre um assunto que a gente já vem tratando aqui há algumas colunas, mas que agora o Alexandre entra nessa roda também para dar o ponto de vista dele. O nome do livrinho é Cuidar da Solidão Até Virar Encontro. Nome poético, como o Alexandre sabe fazer como ninguém, né? Cuidar da Solidão Até Virar Encontro. E o Alexandre entra nesse assunto, que é um assunto que a gente já falou aqui, não só porque a gente tem interesse nesse tema, mas porque é um assunto fundamental nos debates hoje, não importa se na universidade, no campo da medicina, é um daqueles temas que precisa de muita gente de áreas diferentes pensando para ver se a gente encontra alguma saída para resolver, que é o tema da solidão. Eu gosto sempre de lembrar que a Organização Mundial da Saúde, numa pesquisa recente, mostrou que no mundo, uma em cada 6 pessoas diz sofrer ou ser tomado por sentimentos que envolvem essa percepção de que está sozinho, além do limite aceitável, além daquilo que a gente pensa como saudável. Esse é um fator, né, um fenômeno multifatorial, no sentido de que o modelo de vida que a gente escolhe hoje viver impacta sobre isso, as relações tecnológicas também impactam sobre isso, a transformação das relações familiares impacta nisso e outros tantos temas, mas o que é a provocação que o Alexandre traz é que mundo é esse onde está todo mundo tão hiperconectado, você pode abrir teu WhatsApp aí, você tem não sei quantos milhões de contatos, não sei quantos grupos de WhatsApp que você participa, você abre o seu Instagram, você tem muito mais gente te seguindo do que você conhece, você pode sair distribuindo facilmente DM e mensagens privadas para esse pessoal todo. Você abre o teu YouTube, você pode arrumar briga, você pode estar em contato com muito mais gente, mas a gente nunca se sentiu tão sozinho quanto agora. E o argumento que ele traz, que eu acho muito interessante, é que durante muito tempo a gente confundiu interação com encontro. E são duas coisas muito separadas, muito diferentes. O que a gente está vivendo agora em 2026 é um aumento do conjunto de interações nossa com os outros. Então, você facilmente consegue ter contato com muita gente, troca mensagem com muita gente, mas isso não significa necessariamente que você tem encontros com muita gente. E o que o Alexandre traz como um tema central desse movimento é que para uma interação se transformar num encontro, ela precisa lidar com uma dimensão fundamental da vida humana, que é a presença. Você precisa estar lá com o outro, preparado para dialogar, para escutar, para conversar e para entender esse outro como um outro, passível de troca. É, e isso cobra da gente o desenvolvimento das suas habilidades nesse campo que ele vai chamar da presença. E a presença é o quê? É estar lá no momento achando que não tem lugar melhor no mundo do que aquele momento que você está com o outro, né? Para além da quantidade de notificações ou dos encontros ou dos pedidos, né, que a demanda da vida moderna cobra da gente. Então, Alexandre fala disso. Como é que a gente pode desenvolver uma vida onde a presença é a saída para tentar diminuir essa epidemia ou tentar sanar essa epidemia de solidão que a gente está enfrentando. Agora, há um ponto interessante também no argumento do Alexandre, que eu acho que é um ponto de encontro com aquilo que a gente conversava semanas atrás sobre o livro da Ruth Manos, sobre maternidade ou a escolha de não ter filhos, né? O Alexandre, como um ótimo psicólogo que é, ele não está preocupado só com as questões do indivíduo. Ele também pensa como é que o nosso lugar do mundo está permeado pela cultura e pelas transformações sociais. E ele vai mostrando que uma pessoa que se sente sozinha nos tempos de hoje não é fraca, não sofre de nenhum mal individualmente. Pelo contrário, a gente vem inventando um mundo onde a qualidade das relações que boa parte das vezes a gente tem ao longo do dia estão esvaziados desse conteúdo de presente, da presença, e estão mais orientados por esse conjunto de interações simples, né? Sem esvaziadas de sentido e de conteúdo. Então, a saída, ela não é individual, não é para ninguém agora achar, meu Deus, como é que eu vou começar a encontrar mais gente, eu tenho encontros com maior presença, mas a saída precisa ser coletiva, assim, que modelo de sociedade é esse? Onde vamos inventar espaços onde a presença, a escuta e o diálogo são mais comuns, né? Então, precisamos resolver isso com coleguinha e não achar que sozinho você vai resolver.
5: Eu fiquei pensando assim, da forma como a gente pensa, identifica que tem que cuidar desse negócio chamado solidão.
4: É
5: difícil pensar isso. Muita gente não pensa nisso, que tem que cuidar.
4: Então, esse é um elemento fundamental que ele traz também no trabalho dele, assim, como se esse fosse mais um dos aspectos que a gente precisa ficar atento no gerenciamento da nossa própria vida. E não tem nada a ver, já falamos isso aqui antes, né, de você ficar muito tempo sozinho como se fosse solidão. Como é que você está? Pensando no teu próprio dia a dia, do mesmo modo que você toma cuidado, se tomou banho, se escovou o dente, se foi na academia, se alimentou, se tomou o remédio que tinha que tomar, se deu conta dos seus afazeres cotidianos. Como você fica atento a esses elementos para construir uma vida onde os teus encontros, não importa se é uma vez por semana, ou se é todo dia, ou qual é o tipo de modelo de relação que você está construindo para você, como é que você constrói relações onde a presença é um elemento importante e a valorização de interações com qualidade, muito mais do que pensando só em quantidade, compõe o teu dia a dia e compõe os teus encontros cotidianos. Então, a gente está atento para avaliar mais esse campo. É assim quando a gente é acometido com algo que está fazendo mal a gente, né? Você começa, sei lá, a ficar angustiado, você fala, putz, tem aqui um ponto de atenção. Você começa a sentir uma dor de cabeça estranha, você fala, caramba, tem aqui um ponto de atenção. Você está sentindo, né, ou está vivendo uma coisa que você não sentia antigamente, você fala, caramba, tem um ponto de atenção. E o Alexandre, no livro dele, vai mostrando que, dado que estamos diante de uma epidemia de solidão, a gente precisa ficar atento a isso como um problema estrutural do mundo que a gente inventou, mas também como é que a gente cuida disso também.
3: Muito bem, muito bem. Quer dar o serviço, Michel? Como é que chama o livro mesmo?
4: O livro é Cuidar da Solidão Até Virar Encontro, Alexandre Coimbra Amaral. Foi lançado agora, há poucas semanas atrás, já está em todas as livrarias Capinha Vermelha, da editora Vestígio. Perfeito. Vale a pena, é uma conversa fácil, embasada em dados, mas também com toda a poesia que o Alexandre tem na maneira como trata dos assuntos que são assuntos urgentes do nosso dia a dia.
3: Um craque.
4: Então, é craque. E Alexandre, para além disso, eu acho que ele, na própria vida dele, transforma toda interação em encontro. Então, é alguém que, para além da bagagem científica e teórica sobre o assunto, pessoalmente, eu tenho o prazer de conviver com ele, faz isso com uma habilidade grande.
3: Muito bom. Beijo, Michel. Obrigada por hoje. Até segunda-feira.
2: Menos de um mês após motivar o recolhimento de lotes de detergentes e sabões da marca IP, a bactéria Pseudomonas aeruginosas voltou a ser alvo de alerta sanitário. Desta vez, a identificação do micro-organismo em um lote de água mineral da marca Cristal levou ao recolhimento voluntário de milhares de garrafas distribuídas no Distrito Federal, em Goiás, Tocantins e no interior de São Paulo. Em entrevista com Guilherme Muniz no Show da Notícia, a infectologista Rosana Richman, do Hospital Emílio Ribas e do Grupo Santa Joana, explicou por que a bactéria é conhecida pela alta resistência e quais são os riscos reais para a população.
6: Sobre esse assunto, eu converso agora com a doutora Rosana Richman, que é infectologista do Emílio Ribas e também do Grupo Santa Joana, e vai poder explicar para a gente um pouco melhor essa situação. Doutora, afinal, quais são os riscos aí dessa bactéria em caso de consumo humano? Quando a gente fala dessa Pseudomonas aeruginosa, qual que é o risco dela para a saúde humana?
7: Olha, Pseudomonas aeruginosa é um bacilo gram-negativo, né? Uma bactéria que ela é muito mais, vamos dizer, famosa nos ambientes hospitalares do que fora dos hospitais. Por que que eu te falo isso? Porque ela é uma bactéria muito comum no solo, nas águas. A gente fala que é uma bactéria hidrofílica, ela gosta de lugares úmidos, ela se multiplica melhor, por exemplo, em água. E normalmente, apesar dela a gente encontrar ela facilmente em vários locais, ela não causa doença de uma maneira geral em pessoas saudáveis. Então, as pessoas que têm uma imunidade normal, que não estão em nenhum, sei lá, tratamento que possa diminuir sua imunidade, ou estejam em ambiente hospitalar onde tenha que precisa de um catéter ou precisa de um aparelho para respirar, ou seja, alguém que está como qualquer um de nós andando na rua, o risco é muito baixo desta bactéria causar alguma doença. O risco, como eu te falei, é sempre muito maior. Se eu estiver dentro do hospital com um paciente numa terapia intensiva e alguém me falar, puxa, isolou era chamada Pseudomonas aeruginosa, isto me preocupa, porque daí sim é uma bactéria que nesta situação ela pode levar a infecções muito graves e inclusive à morte. E às vezes, inclusive, é uma bactéria que está relacionada, isso nos hospitais, a uma resistência aos antibióticos que a gente tem disponível. Então, uma coisa é o cenário da Pseudomonas na comunidade, como a gente está vendo. Outra coisa é o cenário da mesma bactéria com pacientes mais vulneráveis em ambientes hospitalares onde ela tem um risco maior de ser resistente.
6: Agora, quando você fez essa distinção, né, doutora, sobre a presença dessa bactéria no ambiente hospitalar, que demonstra, gera muito mais preocupação, e fora do ambiente hospitalar. Mas ela é comumente achada fora do ambiente hospitalar, ou o fato dela estar sendo identificada agora na produção de garrafas de água ou na produção de detergente semanas atrás, o fato de encontrar essa bactéria nessas produções, mesmo que não cause uma preocupação tão grande para a saúde pública como um todo, ainda assim é de se estranhar ou não necessariamente? Eu fiquei com essa dúvida.
7: Não, certamente, Muniz. Não, essa bactéria não é para estar dentro de uma garrafa de água e nem dentro de uma embalagem de detergente. Nós estamos falando uma coisa, é você encontrar ela na natureza, certo? Uhum. Outra coisa é você ter ela em produtos que você vai consumir, principalmente na sua casa, seja para, né, lavar sua louça, etc., seja para você ingerir. Porque eu estou te falando que ela, em geral, ela não causa doença em pessoas saudáveis, mas também vai depender da quantidade de bactéria que você está ingerindo. Se você ingerir uma grande quantidade de pseudomonas, é claro que ela vai e pode causar alguma doença para você. Então, assim, é de se estranhar muito a presença dessa bactéria nesses produtos, e isso é um alerta para todo mundo, no sentido de que está havendo alguma falha na produção, né, em todo o processo aí de fabricação, produção, pode ser em várias etapas disso, onde está tendo a contaminação de pseudomonas. Não é para ter a contaminação. Então, assim, de um lado, a população que tomou essa água precisa ficar preocupada? Não. A população que tem esta água em casa e ainda não tomou, deve beber? Claro que não também. Eu só estou querendo dizer que para ninguém não causar pânico em alguém que já tomou essa água achando que vai ter ainda alguma doença, alguma coisa. Não. Mas é um alerta de que se a gente acha pseudomonas na fabricação de uma água, algo não vai bem nessa fabricação. Sim. Precisa ser recolhido, precisa ser revisto, porque não é para estar presente num produto para consumo humano.
6: A pessoa que eventualmente ingeriu essa água sem saber antes, né, do que estava acontecendo, ainda que ela esteja bem de saúde, portanto ela não deve desenvolver nenhum quadro grave. Ainda assim a bactéria pode causar algum tipo de sintoma, ou seja, tem algum alerta que a gente pode fazer para a pessoa que não sabe se ingeriu ou não, ficar de olho, ou se ela, agora que soube, foi olhar e tem uma dessas garrafas, tem algum tipo de sintoma que ainda assim o corpo pode apresentar, mesmo que não seja nada muito grave?
7: Habitualmente, o teu sintoma seriam num curto espaço de tempo depois da ingestão de uma água contaminada. Quando eu falo isso, eu estou falando aí em 24, 48 horas, e ela poderia eventualmente ter um quadro mais gastrointestinal. Vômito, diarreia, alguma coisa assim, porque ela está entrando pela via, diferente do detergente, que daí é mais pele, porque o contato é mais na pele, aqui nós estamos falando de uma ingestão. Então, você está ingerindo uma bactéria, e assim, também tem um outro fator, Muniz, que a gente tem que lembrar. Normalmente, o pH do nosso estômago, ele é mais ácido. Isso, por um lado, é bom, é uma proteção natural que a gente tem no nosso estômago, exatamente para tentar eliminar as bactérias. Né? Então, por isso que eu estou te falando, se eu estou ingerindo uma grande quantidade, o pH não vai dar conta de inativar essas bactérias. Mas a ingestão oral não é a forma mais frequente de infecção por pseudomonas. A pseudomonas a gente vê muito mais, e insisto, nos hospitais, relacionados a pacientes que estão, por exemplo, com um tubo. Então, ele tem uma quantidade baixa da bactéria, porém, por ele estar numa situação, numa vulnerabilidade muito maior, ou às vezes até tomando antibiótico dentro do hospital, favorece o sobrecrescimento dessa bactéria a ponto de causar doença. Então, voltando à sua pergunta original, alguém que tomou esta água e está bem hoje e não teve nenhum quadro clínico, na minha opinião, é só observar e vamos em frente. Provavelmente não vai ter nada, tá? Tem várias outras coisas que podem acontecer que não necessariamente têm relação com esta água que a pessoa ingeriu. Outro cenário, tomou a água, sei lá, nas últimas 24 horas e teve um quadro gastrointestinal, eventualmente pode sim estar relacionado a isso.
6: Doutora, a ouvinte Cíntia fez uma pergunta aqui, que é o seguinte: se dá para identificar essa bactéria em casa, ou seja, se a água, o produto contaminado, nesse caso a água, acaba tendo alguma mudança, por exemplo, no cheiro, no aspecto, tem algum tipo de percepção diferente que a gente acaba tendo quando está contaminada com essa bactéria, ou ela acaba passando despercebida?
7: Assim, depende do inóculo, depende da quantidade da contaminação da água. Tá. Se for uma quantidade maior, ela pode observar tanto em termos de não ficar tão transparente, mudar um pouco a coloração, e também do ponto de vista do odor, etc. Mas para isso você precisaria de uma quantidade maior. Então, do ponto de vista prático, muito difícil você reconhecer em casa se você está ou não com uma água contaminada. Então, do ponto de vista prático, o que você tem que fazer? Devolver, que é o que você já falou que vai fazer aí no final, vai explicar como é que devolve, quais são os lotes, etc. Não é para consumir, mesmo que você abra o lote que a gente está falando e a pessoa olha, ah, não, mas está clarinha, está sem cheiro, o sabor. Não é para consumir. Por isso que tem todo o alerta da Anvisa.
6: E também não é para jogar.
7: Eu vou te dar só um exemplo que eu acho interessante, só para as pessoas entenderem. Por exemplo, você pega um iogurte, certo? A água, você tem um ano de prazo de validade. Janeiro de 26 a janeiro de 27. Você está vendo que é um prazo bastante longo, né? Que você garante que aquela água não está contaminada com bactéria. Você pega um iogurte, nós estamos falando de dias, que é o prazo de validade. Porque o iogurte tem uma facilidade muito maior, se você passar daquele prazo, de ter crescimento bacteriano, porque lá a bactéria tem alimento, tem nutrientes para ela poder se desenvolver mais, e principalmente se ele ficar fora da geladeira, e assim vai. E você pode perceber se o produto não está bom, primeiro que na hora que você abre, você pode ter a mudança do aspecto, da coloração, então é muito mais fácil detectar um outro tipo de alimento que não esteja próprio para o consumo humano do que a água. A água é muito difícil, é só através de exames mais específicos.
6: Tá, não, perfeito. Ficou bem clara aí a diferença. O que eu ia te perguntar, doutora, é o seguinte: a senhora falou que não é para consumir, porque basicamente a gente não tem como saber, né? O nível de contaminação, o estado de saúde daquela pessoa, o que, que pode acontecer. Mas também não é para jogar pelo ralo abaixo, né? Qual é o risco de a pessoa achando que tá tomando uma boa atitude, se livrando daquele produto que está contaminado, se ela identifica ali que é o mesmo lote, que eu vou mencionar daqui a pouco, qual é o risco de se jogar fora esse produto, por exemplo, no ralo da pia?
7: É você fazer a contaminação da nossa rede de esgoto com esta bactéria. Então, se você concorda que na rede de esgoto é algo que você vai ter nutrientes para a bactéria, né? Então, a hora que você, mesmo que você jogue uma quantidade pequena que está naquela tua garrafinha de 500 ml em casa, você a partir daí, você pode começar a ter uma contaminação dessa rede e, eventualmente, ter uma quantidade maior dessa bactéria na nossa rede de esgoto, e isso cai lá nas, né, infelizmente, nos nossos rios, etc., e eventualmente ter contaminação. Então, não é para desprezar no esgoto, exatamente por causa desse risco, é para você, vai ser recolhido e daí sim vai ser feito um procedimento para eliminar a bactéria que eventualmente está dentro dessa garrafa e depois ser descartada. Daí a importância de devolver e não simplesmente jogar pelo ralo.
6: Agora, doutora, eu fiquei com um pensamento aqui, que é o seguinte: a senhora explicou já muito bem que essa bactéria, ela acaba sendo encontrada e ela gera uma preocupação muito grande no ambiente hospitalar, principalmente porque as pessoas que estão lá podem estar numa situação de saúde mais vulnerável e essa bactéria acaba encontrando um terreno fértil ali para causar diversos problemas, e ela é uma bactéria muito resistente, né? Os antibióticos que a gente tem hoje têm muita dificuldade ainda de eliminá-la. O fato da gente ter encontrado nesses dois casos, essa mesma bactéria no detergente, agora na água, e você está explicando pra gente que a princípio não gera uma grande preocupação para a saúde pública como um todo, mas a contaminação num ambiente pode ter relação com a outra, ou seja, é importante que a gente continue atento para ir cercando e evitando essa contaminação fora do ambiente hospitalar, porque eventualmente isso pode potencializar o risco também de contaminação hospitalar, ou pelo contrário, se a gente estiver tendo mais contaminações hospitalares, isso pode também explicar que essa bactéria acaba extrapolando o ambiente hospitalar. Tem alguma correlação entre essa bactéria estar circulando no ambiente numa maior intensidade e poder acabar indo para o outro e uma questão gerar um problema para outro ambiente, ou não tem muita correlação entre um ambiente e outro?
7: Não, a gente hoje tem uma grande preocupação com a resistência das bactérias, né? Habitualmente, a gente só via bactérias resistentes dentro do ambiente hospitalar. Hoje, infelizmente, a gente vê também na comunidade o crescimento de bactérias mais resistentes. Não tanto da Pseudomonas, mas outras bactérias. Então, existe sim uma possível relação ou de um paciente hospitalizado que sai do hospital, ele sai ainda excretando algumas bactérias, seja nas fezes, seja eventualmente outras secreções. E claro que você pode ter contaminação do ambiente. No caso específico da Pseudomonas, eu acho pouco provável que tenha relação de uma coisa com a outra, como você está me perguntando. É claro que eu saber, porque dentro das bactérias tem inúmeras diferenças genéticas, apesar do nome ser o mesmo, Pseudomonas aeruginosa, Pseudomonas aeruginosa, elas não necessariamente é a mesma bactéria, muito provavelmente é de outra genética, vamos dizer assim. Para você saber e responder se eventualmente tem a mesma origem, a mesma fonte da você tem que fazer exames mais moleculares, né, para ver se realmente, do ponto de vista genético, a bactéria é a mesma. Acho pouquíssimo provável, né, porque nós estamos falando de produtos muito diferentes, de firmas diferentes que produzem esses tanto a água quanto o detergente, mas é sempre, como eu te falei, é uma preocupação no sentido de que a gente não deve contaminar mais o ambiente do que a gente já tem normalmente de contaminação através de todos nós que acabamos excretando uma série de bactérias, em especial nas fezes, né? A gente

0: temos bactéria no nosso organismo, ela faz parte da nossa digestão, elas são importantes para nós, tá? Mas, por outro lado, a gente tem que saber, em especial, a higiene das mãos, que eu sempre falo que é o mais importante para a gente não ter contaminação com bactérias.
1: Muito bem. E no final das contas, né, doutora, acho que essa entrevista é boa para a gente explicar que não é um caso de preocupação aí muito grande, um alarme muito forte, mas tem sim algumas medidas que precisam ser adotadas. Agora, me chama a atenção, de uma forma positiva, o fato de que, nesse caso aqui específico, foi um recolhimento voluntário, depois que foi identificada num laudo laboratorial que foi feito ali durante uma ação de rotina da Diretoria de Vigilância Sanitária do Distrito Federal. Então, ainda que o produto tenha ido de fato para os mercados, foi identificado relativamente de uma forma precoce para se evitar um problema ainda maior. Então, no final das contas, a gente acaba vendo nesse exemplo e também até no caso do detergente, um monitoramento, a vigilância sanitária de fato vigilante, brincando aqui com o nome da instituição, mas... Exato, da agência, mas evitando um problema um pouco maior. Então, não só é uma boa notícia de que não é extremamente preocupante, como a gente tem os corpos técnicos aí de olho e conseguindo monitorar para evitar um cenário muito pior, certo?
0: De pleno acordo. A vigilância, para isso que ela serve, exatamente, é um alerta, né? E essa vigilância é muito importante. Eu vou dar um exemplo paralelo, mas que aconteceu recente, aquelas suspeitas de casos de ebola no Brasil, de novo, não era nada, mas a vigilância está funcionando. Então, isso passa uma segurança para todos nós, de que eles estão atentos, assim que detectam o problema, já retiram de circulação, mesmo a gente sabendo que para pessoas saudáveis, o risco é muito baixo, etc. Mas é um alerta, ou seja, algum problema, alguma falha houve na produção desses produtos. Então tem que ser recolhido e tem que ser visto. Então eu acho que o lado, entre aspas, positivo dessa história é dar credibilidade para nós, cidadãos, que estamos consumindo tudo isso, de que sim, existe uma vigilância por trás disso e quando se acha um problema, as medidas são tomadas.
1: Muito bem, então repassando aqui, são 374 mil garrafas de 500 ml da marca Cristal, garrafa de água sem gás. Elas foram produzidas e distribuídas nas regiões do Distrito Federal, cidades vizinhas de Goiás, Tocantins e interior de São Paulo. Elas foram fabricadas em 20 de janeiro desse ano, 2026, e tinham validade até 20 de janeiro de 2027. Dá uma olhada, se você tiver uma garrafa com essas características, nas informações do lote, que são aquelas informações que ficam impressas ali na própria garrafa. O que está escrito nas garrafas que precisam ser recolhidas? Vai estar escrito o seguinte: LZ1 VAL 200127 3P e o lote dela, que é 200126. Se tiver essa identificação, a orientação da fabricante é entrar em contato com o SAC pelo número 0800 061 5000, ou então pelo e-mail contato@brasal.com.br. Então o número de telefone é o 0800 061 5000 e o e-mail é o contato@brasal.com.br, e aí eles vão te dar as orientações sobre substituição do produto ou reembolso, se essa for a opção de cada um dos clientes. Doutora Rosana Richtmann, infectologista do Emílio Ribas e do Grupo Santa Joana, trouxe pra gente os esclarecimentos sobre a bactéria Pseudomonas aeruginosa. Doutora, muito obrigado pela sua participação aqui na CBN mais uma vez. Um abraço.

segunda-feira, 29 de junho de 2026. Brasil e Japão se enfrentam às 14h no horário de Brasília pelos 16avos de final da Copa do Mundo. A partida acontece no NRG Stadium em Houston, no Texas. Em caso de empate, a partida segue para prorrogação e, se mantido o impasse, vai para pênaltis. O resultado vale a vaga nas oitavas de final do Mundial. Também se enfrentam Alemanha e Paraguai às 17h30 da tarde e Holanda e

0: Marrocos às 10 horas da noite. Será anunciado hoje o vencedor da edição de número 59 do Festival de Parintins. O boi garantido, representado pelo vermelho e branco, venceu no ano passado e busca o 34º título. Já o caprichoso, nas cores azul e branco, tenta o 27º troféu. O vereador de São Paulo, Senival Pereira de Moura, pediu afastamento do PT. A informação foi confirmada pelo Diretório Municipal do partido. Em nota, a legenda informou que o parlamentar vai se dedicar à defesa e não quer vincular os últimos acontecimentos à sigla. Senival Pereira de Moura foi preso na semana passada após ser apontado pela Polícia Civil como uma das figuras centrais de um suposto esquema de lavagem de dinheiro do PCC. A investigação começou após o assassinato de um diretor de uma empresa de ônibus em 2020. Ele teria desviado verbas da companhia para a campanha do vereador.
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1: Oi, pessoal, tudo bem? Hoje no CBN Sustentabilidade a gente vai falar de tecnologia. Eu converso com Elvio Canamaro. Ele é diretor de ESG e cidadania corporativa da Samsung, que é uma das maiores empresas de tecnologia do mundo, uma das líderes em eletrônicos, semicondutores e tecnologia digital. Elvio, que prazer te receber aqui no CBN Sustentabilidade, tudo bem?
2: Tudo bem, prazer é nosso. Obrigado pelo convite, Rosana.
1: Elvio, já queria que você compartilhasse aqui com os nossos ouvintes o que você me contou nos bastidores de que a Samsung começou vendendo peixe e frutas. Como assim?
2: Exatamente, acho que essa é uma história super interessante, porque a empresa é de 1938, uma empresa familiar, começou como um entreposto de exportação. A Coreia do Sul tem uma posição muito estratégica na Ásia, né? Uma posição logística muito estratégica, e foi assim que a Samsung nasceu. A Samsung que a gente conhece aqui no Brasil, que é a divisão de eletrônicos, começou em 1969. E aí ela fez parte de um plano de desenvolvimento do país, depois do pós-guerra, depois dos anos 50, e começou a ampliar seus negócios. Hoje, na Coreia, o grupo Samsung ele tem diversas divisões de negócios que vão desde indústria naval, logística, hotelaria, roupa e também a divisão de eletrônicos, que é essa que você mencionou.
1: Muito bem. E a impressão que eu tenho, me corrija se eu estou errada, é de que vocês gozam de um prestígio muito grande com relação à beleza da tela, nitidez da foto. Todo mundo fala assim, não, esse é um celular Samsung, né? Porque traz essa nitidez ali. É algo que realmente cativa as pessoas. É algo que os diferencia no mercado ou não?
2: Olha, é algo que nos diferencia no mercado, sim, Rosana. A gente tem, assim, uma paixão por buscar uma imagem de qualidade, seja na captação das câmeras que estão no celular ou no display das telas que estão nas TVs, nos tablets, notebook e também nos celulares. Tem uma história muito bacana de tela que eu posso contar aqui para vocês, se você me permitir.
1: Claro.
2: Porque a Samsung fez um negócio que eu achei muito legal. As telas de QLED que a gente tem, elas foram de pontos quânticos, elas foram desenvolvidas e eram estudadas, acho que desde os anos 80. Isso é uma coisa que pouca gente sabe, mas as telas que a gente apresenta hoje para o consumidor, elas não têm cádmio, que é um produto químico que é cancerígeno, faz mal para o meio ambiente e tudo mais. E aí a Samsung, esse estudo começou em várias universidades no mundo, teve um professor na Coreia do Sul, na Universidade Nacional, que buscou uma forma de fazer produções de telas com pontos quânticos em escala, mas ele não conseguia tirar o cádmio. A Samsung ficou 11 anos estudando uma forma de conseguir trazer essa tecnologia de pontos quânticos sem cádmio para a produção industrial e lançou em 2015 sua primeira série, que foi a Samsung SUHD, depois a Samsung QLED. São essas TVs que o ponto quântico te oferece uma amplitude de gama de cores muito melhor, cores mais vivas e mais nitidez, só que a gente fez isso sem o cádmio.
1: Que em escala industrial. Isso é muito importante, né? Ali embutir naquele produto esse atributo sustentável.
2: Uhum.
1: Que a gente espera que seja, com o tempo, reconhecido pelo consumidor. Já que a gente está falando de impacto ambiental, eu queria repercutir com você o fato da indústria eletrônica ser muito associada ao consumo exagerado de recursos naturais, né? Energia, água, os próprios minérios. Como é que vocês lidam com isso na Samsung, né? Com parcimônia, imagino, e com todo o critério possível.
2: Sim, a cadeia de eletrônicos é uma cadeia bastante complexa, ela é muito difícil, ela demanda recursos minerais importantes, mas como toda grande empresa, e a gente sendo líder da indústria de eletrônicos no mundo, a gente precisa, né, também dar o exemplo, a gente faz a devida diligência de todos os nossos fornecedores, tem o código de conduta que não é só distribuído para os fornecedores, mas é também feito por meio de treinamento, de sensibilização dos fornecedores, para a gente ter uma cadeia de fornecimento bastante estruturada e bastante clara. Todo ano, esses fornecedores passam por essas avaliações e a gente faz a publicação da lista desses fornecedores de maneira aberta e disponível para todo mundo pesquisar. Isso é um processo de transparência que é bastante importante. Ele vai também com uma cultura que é muito, muito específica da Samsung de ajudar a desenvolver as indústrias da sua própria cadeia. Todo método produtivo que a gente tem, que é altamente desenvolvido na nossa produção, a gente também passa e transmite para os nossos fornecedores. Mas, ao mesmo tempo, a gente vive um momento muito importante, né, do mercado e da economia. Há uma demanda muito grande pela inteligência artificial, ela é uma cadeia de impacto ambiental bastante importante, mas a gente segue com os nossos compromissos de neutralizar nossa pegada de carbono até 2030 para divisão de eletrônicos e até 2050 para divisão de semicondutores também. Então acho que isso quantifica muito bem o nosso compromisso de que vamos crescer, mas com responsabilidade.
1: A gente sabe que esses minerais críticos, né, lítio, cobalto, terras raras, são essenciais para a fabricação dos smartphones, para a fabricação dos computadores, chips e baterias, né? Essencial para a nova economia. Só que outro dia eu estava lendo um especialista alertar para o fato da gente não repetir os erros da mineração tradicional. Uhum. Porque está, de alguma maneira, a exploração indevida, né, mal feita desses minerais em determinadas regiões, está causando uma série de impactos ambientais. Uhum. Falta de água no salar do Atacama, né? Comprometendo mesmo a saúde de muita gente na Ásia. Como é que vocês monitoram os riscos relacionados aos minerais críticos na cadeia de fornecimento?
2: Essa cadeia de fornecimento, principalmente de minerais raros, ela é monitorada no detalhe. Assim, todos os nossos fornecedores precisam prestar contas, não só do material que forneceu, mas também da forma como foi captado esse material, onde foi extraído esse material e quais são os contratos de trabalho estabelecidos para esse fornecimento. Então, se não cumpre com essas exigências, a gente não vai comprar, não vai fornecer. Mas, ao mesmo tempo, a Samsung tem desenvolvido algumas novas metodologias e revisões de cadeia. Então, no Galaxy S25, o nosso produto principal de celular do ano passado, a gente já tinha anunciado o uso de cobalto reciclado nas nossas baterias. Cobalto é um mineral que tem bastante impacto ambiental. Então era muito importante de se desenvolver uma cadeia de reciclagem desse cobalto. Essa cadeia não é simples. A gente tem um vídeo muito bacana na internet que mostra um pouco de como é feito esse trabalho de reciclagem. Mas, puxa, com empenho, se a gente conseguir chegar num nível de reciclagem, que não é só a tecnologia industrial, mas construir uma cadeia onde o consumidor, devolvendo o celular para mim, eu consigo, de maneira muito economicamente viável, fazer a reciclagem desse celular e botar esse cobalto de volta, a gente começa a criar uma cadeia mais interessante.
1: Virtuosa, você poupa recursos virgens, né?
2: Exatamente.
1: Que está utilizando aquele que já está ali, de uma maneira muito mais sustentável. O Brasil está agora muito focado nessa questão de uma política nacional de minerais críticos, né? E a gente tem uma grande preocupação de não ser apenas fornecedor de commodity, mas agregar valor aqui no país, gerando tecnologia, revertendo isso em empregos, em melhoria das próprias condições da população. Como é que você enxerga esse movimento aqui e como você relaciona as atividades da Samsung?
2: Olha, a gente tem fornecedores de minerais que são aqui do Brasil, que fornecem para a cadeia global da Samsung. Então, o país tem uma posição estratégica super interessante, né? Onde a gente pode realmente colocar o país em um patamar muito diferenciado na competição internacional.
1: Segunda maior reserva do mundo, né, Elvio?
2: Exatamente. Assim, a gente tem uma oportunidade muito bacana que talvez exija da gente, demande de nós como brasileiros, de que a gente tenha a consciência e a responsabilidade de realmente conseguir a melhor negociação global para que o país possa ser competitivo na cadeia global. Espero que a gente consiga fazer isso, sim.
1: Tomara. Agora, Elvio, eu queria repercutir um pouco com você a questão da geração de resíduos eletrônicos, que é um outro grande desafio aí do setor. Eu tenho um dado aqui da ONU mostrando que o mundo gerou, em 2024, 60 milhões de toneladas de lixo eletrônico. E menos de um quarto desse volume foi reciclado. Eu acho até que é uma estimativa aqui muito otimista, porque pelos dados que eu vejo, esse percentual é muito menor de reciclabilidade desses resíduos eletrônicos. E eu vejo que vocês na Samsung têm, de fato, programas globais de coleta e reciclagem de eletrônicos em 80 países. Como é que isso funciona aqui no Brasil? Quais são os resultados de logística reversa que você quer compartilhar com a gente?
2: Olha, Rosana, isso é muito bacana, porque isso está no nosso compromisso, né, global de sustentabilidade, de ESG. E aqui no Brasil, a gente faz uma operação que é muito legal, porque a gente tem, a Samsung oferece um serviço de coleta e reciclagem de produtos eletrônicos de qualquer marca, de qualquer modelo, funcionando ou não. Se o consumidor entrar em contato com a gente por meio dos nossos canais digitais, a gente vai buscar. Mas, para eu gerar um incentivo também, a gente tem um programa que chama Ecotroca, onde, se o consumidor, na compra de um produto Samsung novo, por meio da nossa plataforma, tiver interesse em reciclar um produto antigo, a gente vai e busca e entrega o novo na casa dele. Tem produtos, principalmente os grandes, né, máquina de lavar, geladeira, em que essa operação é bastante importante, porque não dá para ficar sem a geladeira ou a máquina de lavar por um dia.
1: Sim.
2: Então, você agenda com a gente, compra o produto da Samsung, eu te dou desconto, faço incentivo comercial e econômico para incentivar essa reciclagem, e a gente trazendo para cá, a gente dá a destinação apropriada. Isso já existia para celulares, a gente expandiu para a linha branca, TV, geladeira, a máquina de lavar, ar-condicionado. Mas o Brasil também tem uma coisa muito peculiar, né, Rosana? A gente, por mais que a gente faça esse incentivo assim, de reciclar eletrônicos, alguns a gente, por prática, assim, né, por cotidiano, você pega uma TV mais antiga, compra uma nova, você não bota para reciclar, você doa para alguém,
1: exatamente,
2: passa para outra
1: pra casa.
2: Casa
1: do campo ou da praia.
2: Exatamente.
1: Né?
2: O que não é ruim, porque você está estendendo o ciclo de vida útil desse produto, né? Uhum. Mas aí, se chegar nesse limite, por favor, entre em contato com a gente vai buscar, é parte do nosso serviço.
1: E a questão do uso de plástico reciclado nos produtos, que é outro problema também considerado um dos vilões do meio ambiente, está aí nos oceanos, poluindo tudo.
2: Exatamente. A gente, desde 2022, a empresa se colocou esse compromisso de aumentar o uso de plásticos reciclados na composição dos produtos. Isso parece, talvez, simples, porque a gente hoje tem acesso a muitos produtos reciclados, mas, no entanto, quando eu falo de produtos eletrônicos, eu tenho que ter uma avaliação muito técnica importante aqui, né? Os celulares ficaram cada vez mais leves, mais finos, então todo esse material plástico, metal que eu utilizo dentro do celular, ele precisa passar por uma avaliação técnica muito importante. A gente lançou, em 2022, é um compromisso de trazer plástico também de redes de pesca que seriam destinados para o mar. A empresa entendeu que o oceano é um ecossistema muito importante, então a gente fez esse movimento de trazer redes de pescas que seriam destinadas para o mar e começou a incorporar esse plástico reciclado dentro dos nossos produtos.
1: Eu já falei desse programa, envolve várias empresas no mundo todo, né? Das redes de pesca.
2: Envolve várias empresas, mas aí a gente fez um negócio muito bacana. E acho que isso é um pouco a natureza da Samsung, sabe? A gente encontra um tema que a gente gosta, entende que é importante, e a gente vai a fundo. Essa iniciativa se estendeu também para parcerias com ONGs nos Estados Unidos, com universidade na Califórnia, em San Diego, para fazer essas pesquisas da preservação dos corais. E olha o que a gente descobriu. Para esses pesquisadores poderem fazer os estudos acadêmicos de corais, eles usavam câmeras muito pesadas, muito caras, e que não tinham uma qualidade, tinha uma qualidade profissional, mas, no entanto, no mar você tem os reflexos de luzes azul e verde. A Samsung foi lá, tem dois engenheiros da Samsung na Coreia, que são da área de divisão de tecnologia de imagem, e um deles é mergulhador, falou, não, a gente precisa resolver isso. Desenvolveram o modo oceano na câmera. Então, hoje, esses pesquisadores conseguem mergulhar com celulares da Samsung com câmera nesse modo oceano para tirar fotos dos corais, dos recifes de corais. E por que isso é importante? Com mais produção de fotos, a gente conseguiu gerar hoje 80 modelos 3D que ajudam as universidades dos Estados Unidos, captando imagens em 10 localidades no mundo, para poder fazer estudo de corais.
1: O mapeamento, né, desse ecossistema que está ultra ameaçado.
2: Exatamente.
1: Né? Muito legal, Elvio. Agora, voltando a essa questão da vida útil do aparelho, a gente troca de smartphone, e a média, me parece que no Brasil, é a cada 3 anos, né? Eu demoro um pouco mais. Tem gente da sua equipe que eu sei que em 2 anos precisa trocar de smartphone. Porque tem um imperativo da inovação tecnológica, né? Uma nova facilidade ali, um atributo novo que fascina o consumidor, mas ao mesmo tempo a gente precisa, em razão da sustentabilidade, garantir vida útil aos aparelhos, durabilidade. Como é que vocês lidam com esse dilema?
2: Olha, a gente tem isso muito claro, né? A tecnologia avança com muita velocidade. No entanto, quando a gente faz uma proposição de produto, como por exemplo nos celulares, a construção do material do celular, o tipo de alumínio que a gente usa, os níveis de proteção IP68 que a gente oferece em alguns celulares, ele garante essa proteção do físico. Mas, além disso, a Samsung oferece até 6 anos de atualização do sistema operacional. Isso parece uma coisa que é software, que não é tão impactante, mas, na verdade, com isso eu consigo estender bastante o ciclo de vida de produto, né, do uso do produto.
1: Do aparelho.
2: Você vai continuar com o celular muito funcional. E, inclusive, a gente aproveita dessas atualizações para poder trazer também novos atributos e facilidades de inteligência artificial, que são muito novos nos aparelhos mais recentes, também que começam, por meio da atualização do sistema operacional, ficar disponíveis para outros aparelhos mais antigos também.
1: Isso é maravilhoso, né? Você troca a alma do aparelho, ele
2: Exatamente.
1: Fica ali, o corpo dele permanece.
2: E tem diferentes usos, né? A gente tem os entusiastas da tecnologia e das novidades, que querem conhecer os últimos lançamentos, e tem gente que tem um uso mais simples e que só precisa de um celular para fazer ligação, fazer uma chamada em vídeo, ver algumas páginas. Então, para todos esses públicos, a gente tenta atender e oferecer a melhor proposição de produto e de serviço e de experiência.
1: Muito bem. Elvio, eu queria repercutir com você o impacto das mudanças climáticas sobre a cadeia global de suprimentos, né? Ocorrência de eventos climáticos extremos, cada vez mais frequentes, cada vez mais intensos. De que maneira a Samsung está se planejando para lidar com o risco climático? De que maneira, de fato, eles afetam a cadeia de suprimento de vocês?
2: Olha, a cadeia de suprimento hoje de eletrônica é uma cadeia bastante complexa e ela é mundial, né?
1: Fragmentada também.
2: Ela se fragmentou, né? Se antigamente isso estava muito concentrado em pedaços da cadeia em alguns países, hoje ele está muito fragmentado, diversificado. Então, isso é parte da nossa operação. O risco climático é algo que a gente leva em consideração, mas a empresa também tenta manter uma cadeia mais linha, mais light possível, mais leve possível, mais dinâmica e ágil. Porque também sustentabilidade e eficiência, né, Rosana? Então, para eu poder oferecer um produto com um preço competitivo, eu preciso ter uma cadeia de suprimento também que seja bastante simples, bastante controlada, para poder não ter esses incrementos de custo. É um ponto de atenção que eu acho que todas as empresas estão monitorando hoje em dia e que a gente também vai precisar atuar em algum momento.
1: Muito bem. A gente diz que todo mundo tem um celular, mas isso é uma falsa ideia. Porque a gente lida, sobretudo aqui no Brasil, com a questão da exclusão digital, né? E que não está ali consubstanciada apenas no aparelho celular. Quando eu falo de exclusão digital, é realmente viver à parte desse movimento. Qual é a contribuição da Samsung nesse sentido de criar aqui no país um ambiente muito mais inclusivo, do ponto de vista digital?
2: Olha, a gente faz esse modelo que eu te falei, né? Da gente fazer a troca dos celulares, a gente traz produtos que são mais de entrada para realmente levar um serviço. Então, hoje, esse ano a gente lançou um celular que seria talvez o nosso modelo mais de entrada, mais simples, que ele já vem com inteligência artificial. A gente está bastante preocupado de trazer essa experiência para todo mundo. E essa extensão de ciclo de vida de produto também, fazendo as atualizações para celulares mais antigos, que vão ter um preço mais barato, começa a tornar bastante mais acessível.
1: Democratiza, né?
2: Não só o hardware, né? Não só o aparelho celular, mas também as experiências, o acesso à informação. E a gente tem iniciativas de educação que também estão olhando para isso, né? Não para o uso do celular, mas efetivamente de trazer a tecnologia, esse pensamento de inovação, que é bastante importante, para dentro de escolas públicas, por exemplo.
1: E a questão do bem-estar digital? Que é um tema super importante também, porque existe uma grande preocupação da dependência que a gente desenvolve com as telas.
2: Sim.
1: Até pessoas mais ocupadas, mais avisadas dos danos, quando a gente percebe, a gente está ali mergulhado, né, nesse universo. De que maneira vocês contribuem para ampliar essa consciência, para passar mesmo a ideia de que precisa ser uma relação saudável?
2: Olha, isso está na forma como a gente comunica e também em como a gente disponibiliza alguns atributos de produto, né? A ideia da empresa, da Samsung, é de que as pessoas tenham uma melhor experiência usando os eletrônicos e eles possam viabilizar acesso à informação ou facilidades para o dia a dia, né? Nosso presidente global, quando apresentou a nova linha de celulares, ele falou, olha, a IA tem que ser muito importante para as pessoas porque ela tem que ser segura e tem que ser prática. Então, ela tem que servir ao consumidor, né? Ao usuário dos nossos produtos. Então, a Samsung tem alguns desenvolvimentos muito legais. Por exemplo, dentro do Samsung Health, a gente tem pesquisas, inclusive usando pesquisadores, centro de pesquisa da Samsung aqui em Campinas e em Manaus, que a gente tem P&D aqui, que ajudam a desenvolver soluções para monitoramento de batimento cardíaco, monitoramento de sono. E é muito importante, essa pesquisa é muito importante aqui no Brasil, porque sabe, a gente tem uma diversidade étnica muito grande.
1: Sim.
2: E a diversidade da coleta desses dados fundamenta e serve de base para as pesquisas que acontecem aqui e também nos nossos centros de pesquisas na Coreia. Então, hoje a gente tem na preposição do celular, você pode customizar no seu celular, criar um limite de tempo para o seu uso, e a gente sempre divulga isso, né, de que o importante, assim, ele é um complemento, ele é para teu serviço. Então, use ele de maneira com parcimônia, com equilíbrio, porque isso é importante para a saúde de todos.
1: Muito bem. É, ouviu a questão da transparência na divulgação das metas e resultados ESG. A gente teve recentemente um revés atribuído à CVM, das companhias abertas aqui no Brasil, né, que tirou as companhias da obrigatoriedade de apresentar relatórios baseando-se nos padrões internacionais mais rigorosos. Como é que vocês lidam com essa questão da transparência, da prestação de contas?
2: Olha, a gente tem um relatório de sustentabilidade anual, ele é global, por conta da nossa cadeia e até dessa fragmentação de cadeia, é muito complexo para a gente fazer esse relatório, e a gente vai manter esse formato por enquanto. Uma coisa que a gente está acompanhando muito de perto desde a nossa matriz na Coreia do Sul também são as regulações na União Europeia. Porque aí também é uma mescla também, né, de regulatório obrigatório e também do que é importante da gente abrir como sistematização de dados ambientais e de ESG. Então a gente acompanha muito de perto tudo isso. os dados que a gente tem, os compromissos que a gente fez de zerar carbono em 2030, 2050, eles estão mantidos e vão ser devidamente apresentados assim que a gente tiver essa progressão.
1: Mesmo com o advento da inteligência artificial, por exemplo, né, dos data centers, uhum, que acabam consumindo muitos recursos, né, são bichos papões de energia.
2: Sim.
1: Vocês permanecem aí firmes nessa meta de neutralidade de carbono.
2: É, a Samsung, a divisão de semicondutores da Samsung, ela é um fornecedor muito importante dos data centers, né? A gente oferece os chips, os processadores, é, as memórias e os HDs, que fazem parte dessa divisão maior da Samsung. Mas mesmo dentro dessa divisão, a gente tem hoje objetivos muito claros de aumentar cada vez mais a eficiência energética desses componentes que são utilizados pelos data centers das grandes empresas de inteligência artificial. Isso faz parte do desenho de produto que hoje a divisão de semicondutores tem também.
1: Design é super importante, né? E super. Muita gente despreza, não dá o devido valor à eficiência energética. Você consegue ter uma margem boa ali de redução de desperdício, né? 15, sim, 20%, é bem interessante.
2: Sim, isso é valor de produto, né? É, a sustentabilidade é eficiência, mas ela também é fator econômico competitivo. Então, se eu ofereço para uma empresa de data center um chip, um processador que tem alta performance, ele tem um tamanho menor, ocupa menos espaço e gasta menos energia, puxa, é uma proposição bem interessante e ela também se torna uma proposição ambiental porque eu consumo menos energia.
1: É, ouviu? Agora seja sincero comigo.
2: Pode deixar.
1: Não que você não está sendo. Mas é porque é uma pergunta realmente que eu acho que é necessário a gente encarar. No Brasil, o consumidor está mais atento aos critérios ESG ou o que vale na hora da compra de um aparelho é ainda o preço, a qualidade, a conveniência, os atributos sustentáveis já entram na equação da decisão de compra ou não?
2: Olha, eu acho que em algumas camadas sim, mas acho que tem uma discussão de sustentabilidade e de consumo consciente que a gente precisa sempre trazer para a mesa, né, para a conversa. Os produtos que a gente vende hoje no Brasil, eles são aqui produzidos no Brasil, indústria brasileira, né? Samsung tem fábrica em Campinas, tem fábrica em Manaus. Produtos são preparados e industrializados aqui, são oferecidos para o consumidor com certificação, com homologação das certificadoras brasileiras. Isso é um fator, uma proposição bastante importante, que eu acho que é legal. Então, quando a gente, às vezes, a indústria de eletrônicos, principalmente os pequenos, às vezes a pessoa viaja, traz de fora e tudo mais, que não tem problema nenhum, né? Mas quando a gente também valoriza a indústria brasileira, porque isso gera emprego no país, isso gera impostos no país, gera investimento no país, isso é um fator bastante importante, né? Como eu comentei com você, a gente tem dois centros de pesquisa e desenvolvimento aqui, um em Campinas e um em Manaus. Parcerias com as universidades estaduais e federais dos dois estados, com a Unicamp aqui em São Paulo, com a UEA lá no Amazonas. Então, tudo isso está dentro dessa cadeia, né? A gente tem uma produção local e oferece produtos homologados. E a gente precisa pensar nisso, né? Porque a Samsung olha a cadeia, como eu comentei antes, né? Desde o fornecimento de matéria-prima até o encerramento de ciclo de vida de produto. Acho que isso é um fator importante para a gente começar a pensar como consumidor. Quanto mais a gente incentivar essa cadeia, e é difícil porque às vezes ela é um pouco mais cara, mas acho que ela vale um investimento, né?
1: Agora, o que faz uma empresa que começa vendendo frutas e peixes a se tornar uma potência global com foco na agenda ESG? Por que vocês se destinam às melhores práticas sociais, ambientais e de governança? Qual é a vantagem tangível, pragmática que vocês colhem?
2: Olha, a vantagem competitiva, eu te diria hoje, que é participar de um mercado global e que isso está se tornando, ainda bem, cada vez mais uma exigência competitiva, né? Uhum. Ninguém vai escolher uma empresa que não tenha minimamente transparência nos seus dados ambientais e sociais, que não tenha homologações apropriadas e certificações. Mas acho que isso também remonta um pouco à história da própria Samsung, Rosana, que a gente falou lá no começo. O fundador da Samsung, ele tem uma fala que ele dizia da gente, como empresa, oferecer a melhor experiência, o melhor produto para o consumidor, para a pessoa e para a comunidade. Isso é cultural coreano. E a Coreia do Sul é um país que passou do pós-guerra com muitas restrições. Ela tem recursos naturais muito limitados. A matriz energética deles é muito complexa e muito difícil. Então, desde seu princípio, eu acho que a empresa cresceu em uma cultura, em um contexto de país onde os recursos não são disponíveis e não são fáceis, né? Nos anos 50, no pós-guerra, a Coreia do Sul era um país devastado. Então, todos os desenvolvimentos da empresa, eles levam isso em consideração. Desde a primeira TV colorida que a gente fez, ela só saiu depois que a gente desenvolveu uma tecnologia, porque, olha, é histórico isso, mas é bacana. primeiras TVs coloridas, você ligava, ela demorava um tempo para aparecer a imagem, porque ele esquentava. A Samsung investiu em pesquisa para que fizesse um pré-carregamento e ela ligasse mais rápido. Com isso, a primeira TV que chamava Econovic, de 1972, ela já apresentava uma economia de energia de quase 30%. Olha. Porque energia era um recurso muito difícil dentro da Coreia.
1: Então, esse ambiente de escassez levou à otimização dos recursos na companhia, né?
2: Exatamente. E aí isso está imbuído na forma como a gente faz as coisas, na cultura do país e da empresa.
1: Muito bem. Elvio, eu quero te agradecer imensamente pela sua participação aqui no CBN Sustentabilidade. Ó, acabou o nosso tempo, já estão pedindo pra gente encerrar. Vamos desobedecer a galera, que tá tão bom o papo, né?
2: É, não podemos.
1: Mas, ó, muito obrigada. Eu já te convido para uma próxima oportunidade. Parabéns pelo desempenho da Samsung nesse setor que é tão importante para a nova economia.
2: Muito obrigado. Obrigado a você, Rosane.
1: Eu conversei com Elvio Canamaro, diretor de ESG e Cidadania Corporativa da Samsung para a América Latina. Além de ter acesso ao conteúdo pelo YouTube, você também encontra essa entrevista no site, no aplicativo da CBN ou na sua plataforma de podcast preferida. Colaboraram comigo aqui no CBN Sustentabilidade, minha linda produtora Ana Luísa Bessa, nos trabalhos técnicos a outra linda Priscila Gubiotti e o Bruno Carvalho, e na edição Rafael Furugem. Um beijo para você, até semana que vem.

0: segunda-feira, 29 de junho de 2026. Os motoristas de ônibus da cidade do Rio de Janeiro iniciaram nesta madrugada uma greve por tempo indeterminado. A paralisação atinge as linhas municipais convencionais e o sistema de corredores do BRT e deve afetar quase 2 milhões de passageiros. Os profissionais reivindicam um piso salarial de R$4.000 para motoristas de coletivos convencionais e de R$5.000 para os condutores de veículos articulados, além da implantação da jornada de trabalho na escala 5x2. O Tribunal Regional do Trabalho da Primeira Região considerou o movimento legal, mas determinou a manutenção de uma frota mínima para evitar o colapso do transporte. O Ministério da Educação inicia hoje o pagamento da quarta parcela do programa Pé de Meia. O benefício, no valor de R$200, é voltado a estudantes da rede pública de ensino que registraram presença em no mínimo 80% das aulas em abril. Os pagamentos da quarta parcela acontecem até o dia 6 de julho. Estudantes que tiveram informações escolares corrigidas pelas redes de ensino ou regularizadas no horário de Brasília, 4h33.
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0: Suzana Barelli fala sobre a baga, uma uva tinta que adoraria que o ouvinte conhecesse mais e bebesse mais. A baga foi, por um tempo, o patinho feio dos vinhos de Portugal, por dar origem a vinhos rústicos que precisavam de muito tempo em garrafa.
1: Hoje eu quero falar da baga, uma uva tinta que eu adoraria que o ouvinte conhecesse mais e bebesse mais. A baga foi, por um tempo, o patinho feio dos vinhos de Portugal, por dar origem a vinhos rústicos que precisavam de muito tempo em garrafa. Mas isso mudou nos últimos anos. Os enólogos foram aprendendo a domar a baga, que de rústica se transformou em uma variedade que dá origem a vinhos muito elegantes e longevos. Atualmente, a baga representa apenas 4% das variedades tintas cultivadas em Portugal. São pouco mais de 8 mil hectares de vinhedos em todo o país, plantados com essa variedade. E quase a metade se concentra na região da Bairrada, que tem mais de 3.500 hectares de bagas cultivados. E desde 2022, um grupo de 8 produtores de baga, chamados de Baga Friends, faz sempre no primeiro sábado de maio um evento para chamar atenção para a baga. Eles abrem as portas das suas vinícolas para os visitantes provarem os seus vinhos. São eles: Felipe Pato, Giz by Luiz Gomes, Luiz Pato, Quinta da Vacariza, Quinta das Bajeiras, Quinta de Baixo, que é um projeto do Nieposte na Bairrada, Vadil e Sidônio de Souza. Esse ano, o evento cresceu e, além das visitas às vinícolas com a oportunidade de conversar com os produtores, haverá o que eles estão chamando de um arraial, no Centro Cultural de Poutena, a partir das 18 horas, horário Portugal. O evento vai contar com a presença dos que eles estão chamando de Baga New Voices, que são outros produtores que vão apresentar as suas próprias interpretações da baga. Se eu estivesse em Portugal, eu não perderia esse encontro. E sei que ainda tem tickets à venda. Quem puder e quiser conferir, entra no site www.bagafriends.com. Aqui no Brasil, o produtor mais conhecido pela baga é o Luiz Pato. Seus vinhos chegam por aqui importados pela Mistral. E os bagas do Luiz Pato têm preços entre R$ 159, que é um espumante elaborado com a variedade, e R$ 2.760, que é o seu vinho premium, que é o Quinta do Ribeirinho Pé Franco, que é elaborado com baga de vinhedos antigos. É isso. Prove baga. Vocês vão gostar.
0: Tânia Morales recebe o diretor Lipe Binder, responsável pela adaptação do livro O Gênio do Crime para o cinema.
2: Lipe, bem-vindo. Boa noite.
3: Boa noite, Tânia. Uma honra estar aqui com você no programa.
2: Ah, uma honra é nossa. Nossa, que maravilha. E acho que quem não leu, né, esse livro na escola, eu li esse livro, me lembro com muita clareza, me deu até uma nostalgia, assim, de saber que agora ele vai para os cinemas. Então, antes de falarmos do filme propriamente dito, Lipe, conta pra gente como surgiu a ideia de trazer esse clássico da literatura infanto-juvenil para o cinema.
3: É, na verdade, quem comprou os direitos foi o Thiago Melo, da Boutique Filmes. E ele comprou praticamente todos os livros do João Carlos. E fui indicado para ele pelo Alex Medeiros, da Globoplay, Globo Filmes. E foi, assim, aqueles presentes do destino, né? Porque eu fui essa criança que foi absolutamente influenciada por esse livro, né? Na escola, todos os meus amigos. E aí, décadas depois, eu tenho o presente, né, de poder contar uma história que me marcou tanto na minha juventude.
2: É, nossa, eu lembro bem de ler, de estar lendo esse, eu não lembrava a história, né? Tive que relembrar a história e falar, nossa, é mesmo, que maravilha, né? Ou seja, vocês vão pegar o público que é a nossa faixa etária, que leu esse livro, e vão pegar os mais jovens, porque o filme é direcionado na linguagem, tudo para um público infanto-juvenil, né? Como a obra original, né?
3: Sim. É, na verdade, é uma ponte de 5 décadas, né? Porque esse livro é de 69 e ele continua sendo um best-seller até hoje.
2: É, então, ele pega várias gerações, né?
3: Pega várias gerações, é um filme, assim, é um livro, né, do público infanto-juvenil, mas eu acho que pelo sucesso que o livro teve, a gente falou muito sobre ser um filme para a família toda, porque muitos adultos, muitos pais, inclusive jovens avós, já leram o livro e tem uma referência do livro. Então é um filme perfeito para juntar a família, para unir a família, para falar das impressões, né? Assim, o mundo de 2026 é bem diferente do mundo de 1969. Sim. Mas eu acho que o espírito continua o mesmo.
2: É, bom, vamos falar do enredo, e tem tudo a ver o enredo, né? Porque também estamos em período de Copa do Mundo, o pessoal colecionando figurinha de jogador de futebol, né? E tem a ver com a história. Então, Lipe, conta pra gente o que é possível contar do enredo do Gênio do Crime, que agora está nos cinemas.
3: Eu posso contar que, assim, é baseado no livro, né? A gente adaptou a história para 2026, com algumas pequenas mudanças. Assim, a gente vive num mundo bem diferente hoje, em 2026, então a gente foi muito atento com todas as mensagens, as brincadeiras, né, e tudo que é dito no livro. Mas a gente manteve a essência de ser uma história de mistério, né? Basicamente a história é sobre falsificação de figurinhas da Copa, né? E um grupo de jovens de 12, 13 anos decide investigar isso. E aí a gente tem uma história de muita aventura, humor, drama, suspense, e é uma história brasileira. Ela vem da nossa cultura, de um best-seller, né, dos nossos livros. Então eu acho que é uma identidade cultural nossa.
2: E essa turma é a Turma do Gordo, né?
3: A Turma do Gordo.
2: A Turma do Gordo, que é, esse é o primeiro livro da Turma do Gordo. Outros, depois o João Carlos Marinho foi lançando e a gente ia lendo. E aí você disse que foi comprado os direitos, ou seja, podemos esperar uma série, né?
3: Sim.
2: Ah, mas vamos...
3: Espero que sim.
2: Também esperamos que sim. Bom, então é uma história, para quem não leu, ou para quem leu e não se lembra exatamente, é uma história é um mistério, né? O Gênio do Crime... não sei até onde dá pra gente falar, né? Enfim, eles vão investigar quem é, que tá acontecendo com a falsificação de figurinhas, é isso?
3: Sim. E eles descobrem que tem uma pessoa, assim, um gênio por trás, que ninguém consegue pegar essa pessoa, e aí eles decidem ir atrás desse mistério e investigar.
2: Porque é um gênio que faz, é uma pessoa muito inteligente que cria, que faz essas falsificações, e aí eles têm que
3: não deixa rastros.
2: É para um público, originalmente, né, os livros, para o quê? 13, 14 anos, adolescente?
3: Eu acho que essa faixa, né, infanto-juvenil, na pré-adolescência, que vai, né, dependendo dos hormônios de cada um, dos 10 aos 15 anos, né? Mas eu acho que, e a gente fez com essa intenção, a gente colocou elementos para que os pais gostem, as mães gostem. A gente é muito parecido com os filmes do Spielberg da década de 80, né? Do Goonies, do Super 8, do ET, que eles têm um público-alvo, mas a família inteira gosta, a família inteira vai ver.
2: Claro, ainda mais porque tem essa referência das pessoas adultas já terem lido, muito provavelmente, né? O Gênio do Crime. Bom, e aí, uma obra escrita em 1969, adaptada agora para os tempos atuais. Isso implica em quem? O que exatamente vocês modificaram, e também sem perder a essência, né, da história original?
3: Eu acho que a gente mudou muito, assim, existe uma sensibilidade muito maior da brincadeira, né, do bullying, dos apelidos, e a gente tomou muito cuidado com isso, para que isso não influenciasse essas novas gerações a olhar a história de uma certa maneira, para a gente conseguir manter a essência da história, mas tomar cuidado com tudo que é falado e como é falado, porque a gente vive num mundo muito diferente hoje em dia. E é uma coisa que a gente tem que levar em consideração, né? a maioria das obras literárias que são do passado, né, elas vêm de um mundo diferente e a gente tem que traduzir elas para o dia de hoje, né?
2: Sim, nossa, ainda mais nessa faixa etária, né? Que, não, a Turma do Gordo, né? Você já vê que já tem ali uma, né, uma caracterização, né?
3: Sim. É,
2: então tudo isso vocês foram adaptando. E também as questões tecnológicas, por exemplo, essa turma, eles vão usar recursos de internet e tal para fazer as investigações ou continua analógico como originalmente?
3: Um pouco, a gente não tinha como ignorar a tecnologia, mas tem uma coisa até interessante, que uma lei que baixou no estado de São Paulo de não poder usar o celular, né, tipo sete meses antes da gente começar o filme, isso ajudou um pouco a trama.
2: Ah, nas escolas?
3: Hoje em dia, sim.
2: Ah,
3: hoje em dia a gente consegue fazer muita coisa com o smartphone, né? A tecnologia, assim, deixou tudo muito acessível, então a gente teve o cuidado de inserir, mas ao mesmo tempo não mexer na história, né? Não mexer no andamento da história, a gente simplesmente traz a tecnologia para dentro.
2: Bom. E se passa em São Paulo, na capital paulista?
3: Em São Paulo, sim.
2: E
3: a gente mostrou bastante a cidade, é uma coisa, né, que tem muito a ver um pouco com a história, né? Quando a galera dessa faixa etária começa a sair de casa e pega o ônibus e vai conhecer a cidade, e isso faz parte da trama da investigação, mas é muito legal, né, da gente usar a cidade de São Paulo como personagem também.
2: Sim, e essa turma do filme O Gênio do Crime, baseado no livro, são quantos adolescentes?
3: São quatro.
2: Quatro.
3: São três meninos e uma menina que entra pro grupo e muda tudo.
2: Ah, é?
3: É.
2: Pode falar?
3: Tem um impacto. É a nossa Berenice. Eu acho que é muito interessante, porque é uma faixa etária, né? Assim, quando você tá nos 12 anos, as meninas amadurecem mais rápido, né? Os meninos, eles ficam pequenos, pirralhos um pouco mais, né? E eu acho que a entrada da Berenice no grupo do Gordo reflete muito, né, os dilemas da cidade e esse amadurecimento das meninas, né? Que ela realmente mexe com o grupo, ela muda o grupo, né, de uma maneira muito positiva, e é bacana de ver, né, esse tipo de história hoje em dia também.
2: É, os meninos são mais moleques, né? Ela deve dar uma, né, puxar um pouco mais pra realidade. E aí, como
3: ela faz muita inteligência.
2: Como é dirigir essa faixa etária adolescente? Como é que foi para você?
3: Olha, é maravilhoso, assim, é praticamente o primeiro trabalho infanto-juvenil que eu faço. Eu tenho muita variedade no meu trabalho, já fiz novelas, séries, quase todos os tipos de gênero. Eu gosto de fugir de rótulos, né? Que pode ser uma prisão para qualquer artista, né? Para diretores, atores. Sim. Então é bom a gente se diversificar. E eu tava vindo de séries violentas, né? Que é o Arcanjo Renegado, a Divisão. Eu consegui fazer o Betinho, que é um pouco mais, né, de dramaturgia, mas foi muito bom, porque quase limpei a minha alma, né? Eu fui trabalhar com né, jovens, que é a essência dessa profissão, e foi assim. Eu já tinha trabalhado com criança em vários trabalhos, mas não com quatro protagonistas de uma história. E uma coisa que a gente fez na pré-produção do filme, um dos nossos grandes investimentos, foi fazer uma preparação de um mês com esse quarteto, para que eles parecessem amigos, para que tivesse organicidade nas relações, né, de você ter uma familiaridade, que é muito difícil de você fazer isso diretamente para a câmera, né? A gente precisa realmente de uma preparação. E essa preparação foi tão boa, tão fantástica, né? O elenco foi preparado pela Beatriz Morelli, que é uma baita diretora de elenco. Ela cuidou muito bem deles e foi surpreendente, porque todo mundo, né, existe um clichê sobre filmar com criança, filmar com cachorro e o quanto isso dá trabalho, mas essa galera, eles faziam as falas de primeira, eles eram muito profissionais, eles se preparavam para contracenar com os adultos, né? Com Marco Feras, com Ailton Graça, com o Douglas, e foi lindo de ver, porque, né, a gente imagina nessa faixa etária hoje, essa criançada tá muito mais distraída, né? Você tem toda a coisa das mídias sociais e todos os gadgets que a gente tem hoje, mas eles foram extremamente focados, extremamente profissionais. Foi lindo de ver, assim, eu fiquei como um pai orgulhoso.
2: Que legal.
3: Né, vendo, nossa, o trabalho deles.
2: Que bacana. É o filme O Gênio do Crime. Os protagonistas são justamente os quatro adolescentes que vão investigar, né? Sim. Esse gênio do crime que está falsificando as figurinhas do álbum da Copa. O livro foi escrito em 1969 pelo João Carlos Marinho, né? Um clássico da literatura infanto-juvenil e que agora ganha os cinemas. E o Lipe Binder aqui com a gente, que é o diretor. Você falou que esses jovens ficaram um tempo para se entrosar, mas aí como é que funciona? Só para entender, fiquei curiosa. No contexto do filme ou fazendo atividades, vale, para eles ficarem amigos?
3: Acho que são ambos, né? A gente faz um exercício muito em cima da história e do texto, do diálogo, e ao mesmo tempo uma preparação de intimidade deles, né? De vivência, deles terem o costume da convivência, né? Quando você prepara bem, um já escuta com o outro falando e já tem a cumplicidade no olhar. Isso são coisas muito difíceis de você enganar para a câmera, né? Realmente você tem que ter uma preparação muito grande para você passar essa verdade. Então é muito focada nisso, não só nos personagens da história, no entendimento da história, mas também no entrosamento do grupo.
2: Bom, e aí, como o Lipe já falou, além do grupo, desses quatro, tem a Ailton Graça, o Marcos Veras, o Douglas Silva, Rafael Losso, tem um elenco aí bacana, que fazem os adultos, né?
3: José de Fadel, Telmo Fernandes, Fafá Renault, assim, tem um elenco de peso, Ravel Cabral, assim, muitos atores que são amigos e colaboradores do passado que vieram para fazer uma cena e brilham. Foi um presente também ter essa galera junto.
2: Vocês rodaram, demorou muito? O cinema tem um tempo bem estendido, né, Lipe? Quando foi que
3: vocês rodaram? Pois é, no nosso caso foi justamente o contrário, porque a gente rodou o filme em 5 semanas.
2: Uau!
3: A gente terminou de rodar no final de julho, agora de 2025, e a gente está estreando agora em maio.
2: Nossa.
3: Né? A gente ouve falar de filmes que duram 2, 3, 4
2: Sim.
3: anos para serem lançados.
2: Que esse coisa tá fresquinho. Boa!
3: Sim.
2: E o que explica toda essa agilidade? Já estava tudo esquematizado, captado e tal?
3: Bom, acho que o primeiro é a eficiência coletiva, né? Todo mundo cumpriu o trabalho. E a outra questão é que a gente está atrelado à Copa, né? É sobre o álbum de figurinhas da Copa. Então, o nosso lançamento está, né? A gente está lançando agora na quinta-feira que vem, que é o pico da febre dos álbuns de figurinha da Copa. Então, a gente está exatamente nesse timing, né? De todo mundo que está nessa loucura de comprar figurinha, de bater no bafo, né? Que a criançada adora.
2: Nossa,
3: e conseguir completar o álbum até a Copa.
2: Mas esse ano, como vai ser muito grande o álbum, vai demorar pro pessoal completar e o pessoal vai estar nessa vibe para assistir o filme, né? Na vibe das figurinhas, que tem tudo a ver, né?
3: Esperamos, né? Mas é muito legal de ver, né? Que assim, eu fui essa criança que colecionou álbum de figurinhas e você ainda tem isso acontecendo no nosso país, né? 4, 5 décadas depois. E é sobre futebol, que é uma coisa tão grande na nossa cultura. Muito bacana de ver que a gente está investindo, né, em temas fortes da nossa cultura e também na literatura brasileira.
2: Exatamente, né? Exatamente. É um filme baseado na literatura brasileira, com uma temática brasileira, que é o futebol, né? E a paixão pelas figurinhas. É, mas você sabe que são parentes aqui, Lipe, não é só criança não que e adolescente, porque tem adulto, o produtor do programa, inclusive, que tá colecionando o álbum da Copa esse ano, né? O pessoal gosta.
3: Legal.
2: Muito bom, bacana, e muito obrigada pela entrevista, hein, Lipe? Obrigada.
3: Muito obrigado, Tânia. Foi um prazer e esperamos todos no cinema na semana que vem para assistir um filme muito legal.
2: É isso, é o filme O Gênio do Crime. O Lipe Binder, André Felipe Binder, é o diretor do filme aqui conosco. O filme entra em cartaz no dia 14 de maio. Então vou fazer aqui, ó, o serviço certinho. O Gênio do Crime, que é uma adaptação do livro, que é um dos maiores sucessos da literatura infanto-juvenil brasileira. Você veja só, é um livro que foi lançado em 1969. Então, quantas gerações já leram, né, O Gênio do Crime? Eu, adolescente, lembro de ter lido. Então, quando eu vi que ia sair o filme, fiquei doida. Já vi aquela memória, resgatei a história, porque também lembrar da história, no meu caso, não rolou. Aí procurei na internet a história e fui resgatando, né, da história que eu li naquela época. Então, é um filme que tem esse apelo para os adultos, sobretudo aqueles que já leram o livro, e para os adolescentes, né? Porque o público é justamente infanto-juvenil. A história da Turma do Gordo. A Turma do Gordo são os quatro adolescentes. Eles surgem com esse livro, né? Com esse primeiro livro do João Carlos Marinho. E depois o João Carlos Marinho foi escrevendo outras histórias com essa mesma turma. E agora os direitos da série foram adquiridos para o cinema. Então que nós concluímos? Que esse é o primeiro filme de uma série que vem por aí da mesma turma, a Turma do Gordo. E o filme é O Gênio do Crime.
0: Fique agora com a reflexão de Rossandro Klingey.
4: Carl Jung passou a vida estudando o que a gente faz com o que não quer sentir e chegou a uma conclusão simples e incômoda: ignorar, negar ou reprimir sentimentos indesejados só funciona até certo ponto. Cedo ou tarde, com ou sem permissão, eles encontram uma saída. Sempre encontram. A questão nunca é se vão voltar, é como. O que você não chora vira raiva. Quando você não nomeia, vira sintoma. E o que você não enfrenta vira padrão que se repete em cada relação nova, na decisão evitada ou na situação que desperta um incômodo que parece desproporcional, mas não é. Jung chamava de sombra o conjunto de tudo que a gente rejeita em si mesmo. Não só o que é ruim, também o que foi proibido ou foi envergonhado, mas também que foi silenciado cedo demais. A sombra não é o inimigo. É a parte de você que ficou sem endereço e foi morar no escuro. E o escuro não é neutro. Tudo que fica lá cresce sem supervisão. A melhor decisão que já tomei na vida foi pular no fogo e ver o que sairia de lá. Não foi decisão fácil. Fogo queima. Mas o que eu encontrei do outro lado era mais meu do que tudo que eu havia construído para não precisar olhar para dentro. É algo a que me dedico todos os dias desde então. Não porque virei outro, porque aprendi que virar outro não é o objetivo. Conhecer quem você já é, incluindo o que você escondia, é o trabalho. E é trabalho que não tem data de conclusão. O que você nega não some, só espera a hora menos oportuna para aparecer.
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0: quinta-feira, 29 de junho de 2026. O presidente Lula vai lançar hoje o programa Desenrola Adimplentes. A nova modalidade da política de crédito é voltada a consumidores que estão com as contas em dia, mas enfrentam dificuldades devido ao comprometimento da renda com empréstimos de juros altos. O objetivo da equipe econômica é possibilitar a troca de dívidas caras por novos contratos com custos menores, focando especialmente em trabalhadores informais sem renda fixa mensal. As equipes de resgate entram hoje no quinto dia de buscas por vítimas dos terremotos que devastaram a Venezuela. Já são 1.450 mortos, mais de 3 mil feridos e mais de 12 mil pessoas desalojadas. Segundo a ONU, 50 mil pessoas estão desaparecidas. O Fundo das Nações Unidas para a Infância, o UNICEF, alertou que quase 2 milhões de pessoas necessitam de assistência humanitária imediata na Venezuela. Um helicóptero de uma empresa petrolífera caiu neste domingo na Arábia Saudita, a oeste do Estreito de Hormuz. 14 pessoas morreram, segundo a agência de notícias estatal. A causa do desastre ainda é desconhecida. A empresa havia retomado na sexta-feira os carregamentos de petróleo bruto em um terminal de Rastanura, no Golfo, após uma interrupção de quase 4 meses. O horário de Brasília, 5 horas.
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1: Olá, muito bom dia para você que nos acompanha em todo o Brasil nesta segunda-feira, dia 29 de junho de 2026. Obrigado pela sua audiência. Despertador tocando, galo cantando e nós já estamos aqui a postos para te acompanhar nessa semana. Hoje é segunda-feira, dia de jogo do Brasil. Claro que muito mais nos interessa.
2: Brasil!
1: Mas é dia do Brasil. Tô aqui vestido nas cores do nosso Brasil, da nossa seleção brasileira. Já de olho no jogo de logo mais, tem Brasil-Japão hoje no início da tarde. Vamos falar muito disso aqui no nosso CBN Primeiras Notícias. Tem Brasil e Japão, é confronto eliminatório. Hoje é dia de Copa do Mundo. Ah, tem gente falando que tá com medo aqui, viu, no nosso ponto aqui, no meu ouvido. Que medo que nada, viu, é Brasil, tô muito confiante. É 3-0 hoje, fora o baile pra mim, viu? Eu quero saber o seu placar. Manda pra gente no nosso WhatsApp no 21 99764-2381. Hoje, eu, Pedro Bonenberger, te faço companhia. O Fred Goulart, há boatos de que ele está a caminho dos Estados Unidos. Há quem diga que ele está a caminho do Hexa. Mentira, tá só de férias, gente, tá? No seu merecido descanso. E claro que vai assistir hoje da casa dele, ou com os amigos, com a família, já descansando essa bela partida entre Brasil e Japão. Quem não nos abandona, está sempre ao nosso lado, é ela, Ana Paula Jaume, que já me faz companhia, minha fiel escudeira por aqui, e que vai me dirigir este CBN Primeiras Notícias. Só obedeço a ela. Ana Paula Jaume, bom dia pra você.
3: Oi, Pedro, bom dia pra você, bom dia também pro nosso ouvinte. Já tô aqui com a minha bandeirinha, vim nas cores do Brasil hoje, jaqueta verde, ó, blusa amarela, unhas azuis, tudo pra dar força. Tenho certeza que hoje, ó, 3-2 no mínimo, tá?
1: 3-2, tá, vai ser com emoção então, dois golzinhos pro Japão.
3: É, tem que ter uma emoção, né? Mata-mata, dá pra ser fácil.
1: Ana Paula Jaume veio até com a unha, né? Feita de azul, ela tá com uma jaqueta verde, uma blusa amarela. Eu, pra você que nos acompanha pelo rádio, estou com uma camisa branca, um casaco verde. E aí, Ana Paula Jaume, vou ter que fazer aqui uma propaganda, né? Estou com um belo cachecol amarelo, né? Também se representando o Brasil. E tô fazendo a propaganda porque foi Fernanda, minha companheira, quem crochetou ao longo dessa última semana esse cachecol. É um cachecol da sorte do Hexa, entendeu? Que foi crochetado por Fernanda. Então tenho certeza que hoje vai dar Brasil, porque é um item aqui, entendeu? Festivo.
3: Sim, muito bonito e estiloso, por sinal, viu,
1: Gostou?
3: Pedro?
1: Gostou?
3: Tá de parabéns, gostei
1: muito
3: do
1: bem.
3: Estilo.
1: Hoje vamos falar sobre o Brasil, daqui a pouquinho...

0: Leonardo Dai vai falar com a gente direto dos Estados Unidos para trazer para a gente os destaques de lá. Tem sonoras também, reportagem, né? Falas dos nossos jogadores, trazendo alguns destaques também. Hoje é dia de Brasil, mas teremos outros assuntos também no nosso CBN Primeiras Notícias, Ana Paula Jalmes. Vamos falar hoje ainda sobre aquelas buscas na Venezuela, né? Um tema importante. Vamos falar também hoje sobre a escala 6x1. E daqui a pouquinho você traz pra gente aquele resumão dos jornais. Ana Paula Jalmes, 5:05 da manhã, já leu todos os jornais do país, Ana Paula Jalmes.
1: O negócio aqui é rápido, né,
0: Entendi.
1: Pedro? Te
0: você
1: acorda na notícia, gente.
0: Tem acesso exclusivo aí, né? Nem chegou na casa do leitor ainda, você já tem eles aí, já
1: tudo
0: leu?
1: Antes aqui.
0: Entendi.
1: Pra informar nosso ouvinte.
0: Daqui
1: claro.
0: A pouquinho chega você, então, com os nossos destaques. E você, claro, participa com a gente pelo nosso WhatsApp no 21 99764-2381. Por aqui, a nossa ouvinte Aninha manda mensagem, a Dayana de Souza já manda também mensagem falando sobre o jogo do Brasil. E logo mais vamos falar sobre os placares que você nos manda no 21 99764-2381. Sem tempo a perder, tá no ar o nosso CBN Primeiras Notícias.
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0: E a gente abre o nosso Primeiras Notícias de hoje falando sobre a Venezuela. As equipes de resgate entram hoje no quinto dia de buscas por vítimas dos terremotos que devastaram a Venezuela. Já são 1.450 mortos, mais de 3 mil feridos e mais de 12 mil pessoas desalojadas. Segundo a ONU, 50 mil pessoas estão desaparecidas. Agências internacionais das Nações Unidas calculam que as perdas materiais e os danos estruturais nos 774 prédios afetados somam cerca de 6 bilhões e 700 milhões de dólares. O Fundo das Nações Unidas para a Infância, o UNICEF, alertou que quase 2 milhões de pessoas que necessitam de assistência humanitária imediata agora na Venezuela. Uma das regiões mais afetadas foi La Guaira, a 40 quilômetros de Caracas. Em La Guaira, os parentes de desalojados, desaparecidos, também escavam escombros com as mãos, gente, e reclamam da lentidão do governo no socorro às vítimas. O agente de turismo, Etienne Avilés, trabalha na região e diz que as falhas do serviço de resgate podem ter custado a sobrevivência de pessoas nas primeiras horas.
3: Está chegando ajuda internacional, mas foram os venezuelanos que estavam se ajudando uns a outros, porque o governo não estava fazendo nada. Nas primeiras 24 horas, que eram a mais importante para o povo, para se salvar, porque estavam muitas pessoas atrapalhadas nos edifícios, estavam muitas pessoas que podiam conseguir se salvar nas primeiras horas, mas o governo não está fazendo o suficiente.
0: Ontem, socorristas franceses e norte-americanos conseguiram resgatar um homem e o filho de 11 anos com vida. O terremoto na Venezuela causou o colapso do sistema de saúde, o que, claro, agrava essa situação por lá. O ministro da Defesa, José Múcio, embarca hoje para Caracas para coordenar o apoio logístico e a distribuição da ajuda humanitária enviada pelo Brasil à Venezuela. O governo brasileiro já enviou 4 aviões da FAB com equipes e materiais para ajudar no trabalho de resgate. Neste domingo, o Ministério das Relações Exteriores coordenou o envio de mais uma aeronave com 35 bombeiros dos estados de São Paulo e de Minas Gerais. A gente fala agora sobre escala 6x1, porque depois de um mês com o texto sobre a escala 6x1 na gaveta, o presidente do Senado, Davi Alcolumbre, vai se reunir com os autores dos textos para discutir a tramitação da proposta. Quem traz informações para a gente é a Samantha Klein. Bom dia, Samantha.
4: Olá, Pedro. A PEC que propõe o fim da escala de trabalho de 6 dias para um de folga completou um mês no Senado sem ter uma definição sobre a tramitação. A primeira movimentação ocorre na próxima quarta-feira, quando será realizada uma sessão de debates para discutir os impactos da medida. Já estão inscritos 30 representantes de trabalhadores e setores empresariais. O relator da matéria na Comissão de Constituição e Justiça também não foi definido até até o momento. O presidente da casa, Davi Alcolumbre, ainda vai se reunir na quarta com os autores da proposta, a deputada Érica Hilton e o deputado Reginaldo Lopes, além da nova líder do governo no Senado, Tereza Leitão. A senadora ainda deverá ter uma reunião nesta segunda para tratar do tema com o presidente Lula. O senador Paulo Paim, que já apresentou uma PEC sobre a alteração da escala de trabalho em 2015, afirma que desde a Constituição para cá já houve tempo suficiente para rever a jornada.
5: Esse debate vem atravessando décadas e décadas, né? E ninguém pode dizer que não foi falta de debate. O debate teve bastante na Câmara, agora a Câmara aprovou. Claro, nós queremos aprovar que vem da Câmara, que já é o primeiro passo dado, né? Eu entendo que a resistência cada dia diminui mais. Eu entendo que não aumenta. Claro que alguns setores conversam, né?
4: Apesar da pressão do governo para dar celeridade à análise, Alcolumbre vem indicando que o texto deverá ser modificado. Paim ressalta que a ideia é buscar evitar o retorno da matéria para a Câmara. E para isso, eventuais mudanças poderiam ser inseridas em emenda de redação ou acordo com o governo para inserir as alterações no projeto de regulamentação das escalas especiais que está tramitando na Câmara. O texto reduz a jornada de trabalho de 44 para 40 horas semanais em até 14 meses e permite o fim da escala 6x1. Apesar das resistências, integrantes da oposição não se colocam frontalmente contra a PEC, considerando o impacto eleitoral. No entanto, defendem a proposta alternativa apresentada pelo líder da oposição, o senador Rogério Marinho, que prevê remuneração por horas trabalhadas. Entre os parlamentares que defendem este texto está o líder da oposição no Congresso, Isauci Lucas.
6: Então, o correto mesmo é você definir, dar autonomia para o trabalhador e para o empresário de fazer a negociação, ou via direta ou via indireta com os sindicatos. E você definir sua carga horária, ora.
4: O setor empresarial também resiste e pede alterações na matéria sob a alegação de aumento de custos e perda de produtividade.
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0: Eu sei que você está pensando nele, no Brasil. A seleção brasileira vai entrar em campo hoje. Hoje é dia de Brasil e Japão. É a estreia da seleção na fase de eliminação, né? De eliminatórias, na verdade, melhor dizendo. E direto dos Estados Unidos, Leonardo Dai nos conta os detalhes. Fala, Léo, bom dia.
8: Oi, Pedro, bom dia ao ouvinte do CBN Primeiras Notícias. É hoje a definição da vaga nas oitavas de final da Copa do Mundo para o Brasil e para o Japão aqui em Houston. Jogo a partir das 14h no horário de Brasília, meio-dia no horário do verão texano, mas não haverá preocupação com o calor, porque o estádio é climatizado. Ontem, na hora do jogo, né, na hora que será a hora do jogo de logo mais, a gente tinha 34 graus a temperatura oficial, por assim dizer, mais de 40 graus de sensação térmica, mas do lado do estádio, de dentro do estádio, no caso, né, evidentemente, isso não será problema. A seleção brasileira tem como tendência principal a repetição da escalação do jogo contra a Escócia e uma postura de muito respeito à seleção japonesa, que venceu o Brasil no amistoso no ano passado, que venceu a Inglaterra em Wembley, em Londres, no amistoso em março, que fez uma primeira fase de Copa do Mundo muito boa. Então, ninguém dentro da seleção brasileira está esperando o jogo fácil logo mais contra o Japão a partir das 14h no horário de Brasília.
0: Agora 5h13.
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0: E a gente segue falando de seleção brasileira, falando sobre esse clima de Copa do Mundo aqui pelo nosso WhatsApp. As mensagens não param de chegar, Ana Paula Jaume. Ó, tem ouvinte mandando seu placar aqui já. O André, lá de Recife, diz que vai dar 5x1 pro Brasil hoje, hein? Tá otimista, André. Gostei de ver. Nossos ouvintes seguem mandando. Luiz Carlos, lá de Minas Gerais. Ele tá em Siqueira, né? De Mantena, Minas Gerais, a cidade dele. Diz que é 1x0 pro Brasil. Placar apertado, mas com vitória brasileira. Vamos nessa. Tem outros ouvintes falando aqui, mandando mensagem, perguntando se o Frederico Goulart foi convocado para a seleção, né? Por isso que foi embora daqui. Tem essa história aí, Ana Paula Jabes? Você sabe dessa informação?
1: Olha, se ele foi convocado, eu não sei. Mas eu sei que na sexta-feira, antes de ele sair de férias, ele falou que volta, sabe com o quê, Pedro? Com o Hexa, com a taça do Hexa. Então eu tô esperando.
0: Vai ficar acho que 2 semanas mais ou menos fora, né? Então dá tempo dele voltar. Dá tempo, viu? Se organizar direitinho, se combinar com todo mundo, dá espaço sim, viu? O nosso ouvinte Tietri Miguel, que é quem manda essa mensagem sobre o Fred Goulart, brincadeira dele, né? Diz que vai ficar 4-0 pro Brasil hoje. Aí os nossos ouvintes vão participando, viu? Obrigado pela sua mensagem. Tem mais aqui, hein? Rapidinho, dá pra participar outros ouvintes aqui também. Nós temos aqui o Diércio, taxista, mandando mensagem pra gente, dizendo que vai ser um jogo duro, viu? 2-1 pro Brasil, ele tá apostando, e que vai ter um gol do Vini Júnior e outro do Matheus Cunha. São dois os destaques aí da seleção brasileira de fato, né? Obrigado pela sua mensagem. Você, manda sua mensagem pra gente no 21 99764-2381. E quero saber uma coisa, hein? A gente quer saber se você tá trabalhando ou não. Tem gente que tá de folga mais cedo, né? Vai sair mais cedo do trabalho.
1: Fazer um churrasco, né?
0: Ou vai se organizando já, né? Então manda pra gente. Hoje é aquele dia de ponto facultativo? Ou então aquele dia de sair mais cedo do trabalho? Quero saber. Manda pra gente no nosso WhatsApp. Agora 5h15.
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0: Vamos para nossa agenda do dia. O presidente Lula embarca amanhã para Assunção, no Paraguai, para participar da cúpula de chefes de Estado do Mercosul. Esse encontro ocorre num momento de guinada política na América do Sul, marcado pelas recentes eleições presidenciais. Primeiro do Keiko Fujimori, né, no Peru, e também do Bernardo de Las Pirellas, na Colômbia. Ainda outra agenda do presidente Lula, essa já para hoje, também importante, ele lança o programa Desenrola Adimplentes. Essa nova modalidade da política de crédito é voltada a consumidores que estão com as contas em dia, mas que enfrentam dificuldades devido ao comprometimento da renda com empréstimos de juros altos. O objetivo da equipe econômica é possibilitar a troca de dívidas caras por novos contratos com custos menores, focando especialmente em trabalhadores informais sem renda fixa mensal. Outra agenda importante para hoje, hein? As apurações ou a apuração das notas do Festival de Parintins, que acontece hoje, segunda-feira, a partir de 16h. E aí a gente tem uma diferença de horário, né? Do fuso horário, por conta das diferenças regionais do país. Então, para você que acompanha fora do horário lá de Parintins, 17h, no horário de Brasília, tá? E aí a apuração, claro, ocorre no Bumbódromo. O momento vai definir o campeão de 2026. Gente, será que vai dar caprichoso? Será que não vai dar caprichoso? Quero saber de vocês aí também, viu? O pessoal da CBN lá na CBN Amazonas, né? Manda pra gente da filiada sempre essas reportagens. Amanhã eles vão estar com a gente, tá? Quero reportagem da CBN na Amazônia, trazendo pra gente o resultado lá de Parintins, essa festa tão bonita da nossa cultura brasileira. É um momento que vai definir o campeão de 2026, depois de 3 noites de apresentações dos bois Bumbás, Caprichoso e Garantido. Leitura das notas vai ser realizada conforme o regulamento da disputa e vai ser acompanhada por representantes das duas agremiações, da comissão organizadora do festival e também da imprensa. Vamos ficar de olho nessa história, sempre muito bom ter notícias da nossa cultura brasileira. Para 5h18.
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0: Vamos saber como fica a previsão do tempo para essa segunda-feira, especialmente. Nós entramos agora, pessoal, na última semana de junho, né? Os últimos dias do mês já começa com chuvas intensas, viu? E alguns pontos isolados, especialmente em áreas do norte e do sul do Brasil, além de chuva e tempo estável no centro-oeste. No nordeste, a chuva deve se concentrar na faixa litorânea, enquanto aqui no sudeste há a possibilidade de pancadas isoladas. O Centro-Oeste pode assistir ao Jogo do Brasil sem preocupação com a chuva. Previsão é de tempo estável com baixa umidade. Vamos saber aqui região por região, um pouquinho mais detalhado, gente. Vamos começar pela região norte, tá? Instabilidade permanece sobre boa parte da região norte. Amazonas, Pará, Roraima e Amapá concentram as maiores condições para chuva, entre 20 e 30 milímetros por hora ou até 50 milímetros por dia, além de ventos intensos, que podem chegar até 60 km por hora. Na região nordeste, a chuva vai ficar concentrada principalmente no litoral, desde o Rio Grande do Norte até a Bahia, com possibilidade de pancadas rápidas ao longo do dia. No interior da região, o tempo será de muita nebulosidade, mas sem previsão significativa de chuva. As temperaturas mínimas deverão ficar em torno de 15 graus Celsius, com destaque para a Vitória da Conquista na Bahia. Já as temperaturas máximas poderão atingir cerca de 35 graus Celsius, pessoal. As temperaturas que devem então ficar um pouco mais altas na região do interior do Piauí. Passando agora pelo Centro-Oeste rapidinho, gente. A dissipação da frente fria mantém um tempo firme por lá, na maior parte do Centro-Oeste, com exceção do Sul, do Mato Grosso do Sul, onde ainda podem ocorrer pancadas isoladas devido à circulação atmosférica em médios e altos níveis. Segundo o INMET, as mínimas variam entre 16 e 18 graus no sul do Mato Grosso do Sul, enquanto as máximas podem chegar a 34 graus Celsius no norte da região. Passando aqui pela região sudeste, a segunda-feira terá céu com muitas nuvens e possibilidade de chuva isolada, principalmente em São Paulo e Minas Gerais. Então, se você for assistir ao Jogo do Brasil fora de casa, já fique atento, viu? Porque a temperatura deve ficar a mínima de 14 graus em São Paulo. Começa então um dia bem frio. Em Belo Horizonte, 13 graus, também um dia mais frio. E aqui no Rio de Janeiro já começa em 19 graus. Então, um dia um pouquinho mais quente. Falando sobre Vitória também no Espírito Santo, um dia um pouquinho mais quente também, começa em 19 graus, vai esquentando ao longo do dia. As máximas vão ficar antes dos 30 graus, não devem ultrapassar os 30 graus nos estados da região sudeste. Fechando a previsão com a região sul do país, frente fria avança por lá, gente, especialmente sobre Santa Catarina e Paraná, favorecendo aquelas pancadas de chuva que podem ser fortes e acompanhadas de trovoadas. Os dois estados estão sob alerta de perigo potencial para chuvas intensas. Agora 5h21.
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0: Tô ouvindo ele, hein? É o Brasil! No nosso giro do esporte, Brasil. Não dá pra falar de outra coisa, senão da seleção brasileira. Iniciou hoje a fase eliminatória na Copa do Mundo, em busca do hexacampeonato mundial. Léo Dai já mandou a boa, hein? Falou com a gente direto dos Estados Unidos. Hoje, 14h, pelo horário de Brasília, o time comandado pelo técnico Carlo Ancelotti enfrenta o Japão em Houston, nos Estados Unidos. Apesar do segredo tático, a tendência da comissão técnica é repetir a formação que goleou a Escócia por 3-0, mantendo o jovem atacante Ryan na equipe principal. Oi, boa noite. Bom dia ainda, né? Mas será que tem gol dele hoje? É ele, o Ryan? Quero saber de você, hein? Manda pelo nosso WhatsApp aí, tô de olho nos seus palpites. Olha, o atacante Neymar, recém-recuperado de uma lesão muscular, deve iniciar a partida no banco de reservas. Aí pode atuar por alguns minutos, dependendo do cenário do jogo e das condições físicas dele também, gente, claro. Na primeira fase, o Japão empatou com a Holanda por 2-2, venceu a Tunísia por 4-0, empatou com a Suécia por 1-1. Antes da boa campanha na Copa, a seleção japonesa derrotou o Brasil no ano passado e a Inglaterra em março, em dois amistosos. Não lembro disso não, hein? Esqueci já dessa partida do Brasil com o Japão aí, viu? Teve muito erro do Brasil naquela época. A gente deixa pra lá, vira essa página, viu? Apesar do Brasil não ser favorito exatamente, né? Um jogo duro, claro. O capitão Marquinhos tá confiante.
9: É um jogo que vai ser muito difícil, a gente está pronto para isso, né? Com a experiência de outras Copas do Mundo, né? A gente vê o quanto que é importante você estar crescendo no momento certo da competição, né? Principalmente um jogo de, não é nem mata-mata, é um jogo de mata, né? Um jogo único, né? com tudo que envolve uma Copa do Mundo e os detalhes do jogo, vai ser muito importante, né? E o time vem crescendo, né? Nos últimos jogos, um primeiro jogo talvez não dos melhores, um segundo jogo melhor que o primeiro e um terceiro já melhor que os dois outros, né? E que a gente continue nessa crescente, e com certeza o time que entrar em campo vai ser o melhor time possível na cabeça do Mister, né? E quem entrar em campo com certeza vai se doar ao máximo e vai buscar essa classificação com todas as forças que a gente tem.
0: É lá em Houston, no Texas, que fica o Centro Espacial da NASA, hein? Lembrando aqui, e aquela famosa frase, né? Houston, we got a problem. Espero que hoje não tenhamos nenhum problema, hein, Brasil? Vamos junto, hein? Sem NASA na história. Também jogam hoje Alemanha e Paraguai, às 5:30 da tarde, e Holanda e Marrocos, às 10 da noite. Se avançar hoje, o Brasil vai enfrentar nas oitavas de final Costa do Marfim ou Noruega, que jogam amanhã, 2 da tarde também. Horário de Brasília isso aqui, tá, gente? E o primeiro classificado para as oitavas de final é o Canadá, que venceu a África do Sul por 1-0, com gol marcado nos acréscimos. Impressionante essa partida, hein? Vamos ficar de olho, hoje tem Brasil. Daqui a pouquinho a gente faz mais um giro de participação dos nossos ouvintes. Agora 5:25. Ana Paula Jalme, ela que já leu todos os jornais do Brasil e do mundo, diga-se de passagem, tá bem informada, a pessoa mais bem informada agora, 5:25 da manhã, é a Ana Paula Jalme, que já colocou pra você que nos acompanha pelo YouTube Globoplay. Você não acessou ainda não? Olha, eu diga-se de passagem que nós estamos bem vestidos hoje, eu e a Ana Paula Jalme aqui, agasalhados pra esse quase frio aí, né? Porque abaixo de 22 graus aqui no Rio de Janeiro é frio, já. Então... estamos agasalhados, tá? Vai lá assistir a gente, tomamos banho, nos perfumamos pra você melhor nos assistir também pelo YouTube Globoplay. E quero saber da Ana Paula Jalme quais os destaques dos jornais brasileiros de hoje. Nós vamos passar aqui pela capa primeiro da Folha de São Paulo, que já mostra ali, inclusive, as imagens da Venezuela. Falamos disso aqui mais cedo, né, Ana Paula? Mas também que traz notícias do nosso país, notícias do Brasil, Ana.
1: Isso, Pedro. Na Folha de São Paulo, o destaque é para um dado preocupante. A maioria dos brasileiros não sabe ou não lembra o nome de nenhum parlamentar em exercício no Congresso Nacional. Segundo o levantamento da última Datafolha, 68% dos entrevistados não conseguiram citar um deputado federal, enquanto 75% não lembraram o nome de nenhum senador. A pesquisa também mostra que cerca de 2 em cada 3 eleitores não recordam em quem votaram para deputado federal ou senador nas eleições de 22. Já para presidente, o índice de esquecimento é bem menor. Só 7% disseram que não lembram do voto. Segundo especialistas, o foco das campanhas presidenciais e também a pouca compreensão, né, sobre o papel do legislativo acabam contribuindo para esse cenário, mesmo com o Congresso tendo cada vez mais influência nas decisões políticas do país. O Datafolha ouviu 2.004 pessoas em 139 cidades brasileiras, Pedro.
0: Muito bem, Ana Paula Jalme, a gente vira a nossa página, a gente vai falar agora sobre os destaques do jornal O Globo. O destaque é para a nova onda de calor extremo na Europa, Ana.
1: Isso, Pedro. Destaque para essa nova onda de calor extremo na Europa, temperaturas passando dos 40 graus em vários países por lá. Segundo a Organização Mundial da Saúde, mais de 1.300 mortes adicionais já foram registradas, isso numa semana, enquanto cerca de 150 milhões de pessoas convivem com os impactos desse calor. Esse continente é o que mais aquece no planeta, num ritmo maior à média global. Além das mudanças climáticas, o envelhecimento da população aumenta a vulnerabilidade aos efeitos do calor, principalmente entre os idosos. Apesar de avanços em sistemas de alerta e planos de emergência, muitos países ainda não têm estratégias suficientes para poder enfrentar esses eventos extremos. Cidades como Paris e Barcelona investem em áreas de refúgio climático, com parques, bibliotecas e também espaços públicos preparados para poder receber a população durante essas ondas de calor, Pedro.
0: É importantíssimo, né, Ana? Obrigado pelas informações. E aí, mais cedo, o Leonardo Dai falava um pouquinho sobre esse jogo do Brasil, porque é 14h aqui no horário de Brasília, mas em Houston, meio-dia, né? Então, preocupação com a questão do calor, mas o Léo Dai já deu a dica pra gente, que lá, apesar desse horário de meio-dia, temperaturas devem passar muito mais dos 30 graus, como foi nesse domingo. Então, por lá, a expectativa é de que a onda de calor em si não atinja tão severamente a partida do Brasil. Então a gente tem aquela parada técnica para hidratação, né, no meio do jogo. Já se convencionou fazer isso na metade do primeiro tempo e na metade do segundo tempo. Então faz aquela pausa, aquele respiro para hidratação e depois retomamos o jogo. Então isso deve acontecer hoje, não é uma situação excepcional, é uma parada já agendada, né?
1: Sim,
0: e aí a preocupação maior sempre lá é com raios, né, Ana? Porque se tiver alguma situação de raios um pouco mais intensos,
1: interrompe.
0: Aí isso faz aquela parada de segurança.
1: Sim.
0: Os torcedores, os jogadores vão para locais seguros, depois retornam para o jogo caso haja condição de retomar. Então a gente vai acompanhar com muita atenção também isso por lá, essa partida do Brasil, que também é destaque nos dois jornais aqui do país. Muito bem, Ana Paula Jalme, obrigado pela sua participação com os destaques dos jornais. Agora 5h29, a gente faz o repórter CBN, logo mais tem CBN Primeiras Notícias de volta para você.
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0: quinta-feira, 29 de junho de 2026. Brasil e Japão se enfrentam às 14h no horário de Brasília pelos 16avos de final da Copa do Mundo. A partida acontece no Energy Stadium, em Houston, no Texas. Em caso de empate, a partida segue para prorrogação e, se mantido o impasse, vai para pênaltis. O resultado vale a vaga nas oitavas de final do Mundial. Também se enfrentam hoje Alemanha e Paraguai às 5h30 da tarde e Holanda e Marrocos às 22h da noite. A noite de domingo foi a última do Festival de Parintins deste ano. O Brasil conhece hoje o vencedor da edição de número 59. O boi garantido, representado pelo vermelho e branco, venceu no ano passado e busca o 34º título. Já o caprichoso, nas cores azul e branco, tenta o 27º troféu. O vereador de São Paulo, Senival Pereira de Moura, pediu afastamento do PT. A informação foi confirmada pelo Diretório Municipal do partido. Em nota, a legenda informou que o parlamentar vai se dedicar à defesa e não quer vincular os últimos acontecimentos à sigla. Senival Pereira de Moura foi preso na semana passada após ser apontado pela Polícia Civil como uma das figuras centrais de um suposto esquema de lavagem de dinheiro do PCC. A investigação começou após o assassinato de um diretor de uma empresa de ônibus em 2020. Ele teria desviado verbas da companhia para a campanha do vereador. No horário de Brasília, 5h31.
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2: 5h32, obrigado pela sua audiência em todo o Brasil. Vamos juntos no nosso CBN Primeiras Notícias. Se você ligou seu rádio agora, seja bem-vindo. Eu sou o Pedro Bonenberger, tô nas férias do Fred Goulart, cobrindo aqui, dando aquela cobertura para ele descansar um pouquinho, e nós vamos juntos até agora às 6h, né? De 5 a 6, todos os dias você nos encontra, logo mais no nosso podcast, CBN Primeiras Notícias, né? 3 notícias em 10 minutinhos, tá no ar também com as principais notícias do dia. E eu vou participando com você aqui, claro, nosso ouvinte manda mensagem por vários canais de comunicação, pelo nosso WhatsApp, pelo meu e-mail, pelas minhas redes sociais. Se você não segue lá ainda, @pedro.bon, pedro.bohn, lá no meu Instagram. Te aguardo por lá, hein? Pelo nosso YouTube, tem gente mandando mensagem no chat, hein? Eu não esqueço de vocês aqui do YouTube, não, tá? Faço questão, porque vocês participam em tempo real, assim como o nosso WhatsApp, né? Por lá, tem ouvinte mandando mensagem. O Ataíde Oliveira, lá de Jacareí, São Paulo, fala que vai dar 1-0 Brasil hoje. O nosso ouvinte Valdemir também manda mensagem. Ele fala de Rio Preto, São Paulo. Bom dia, obrigado pela sua audiência. Tem mensagem do Célio, tem mensagem de outros ouvintes, né? Mandando aqui, torcendo pelo Brasil. É, tem outros ouvintes dizendo 2-0 pro Brasil. Todo mundo bem otimista, hein? Tem gente aqui, ó, o José dos Santos, falando que vai dar 4-0 pro Brasil. A gente gosta desse otimismo, hein? Obrigado pela sua participação, pela sua audiência, viu? Francisco manda pra gente, vai dar caprichoso, hein, Francisco? É isso? Ele já torce lá por Parintins, hein? Gostei da participação. Obrigado, viu, pela sua mensagem carinhosa aqui com o nosso CBN Primeiras Notícias. Lá de Contagem, Minas Gerais, o Franklin manda mensagem pra gente. Aô, Contagem, já fui muito por lá, morei em Belo Horizonte muitos anos. Região muito boa. Abraço, hein, Franklin? Obrigado pela sua audiência. O Carlos Alberto manda 3-0 Brasil contra o Japão. É, isso aí, viu? E o pessoal vai mandando mensagem pra gente falando dos nossos temas do dia. Obrigado pela sua participação. Você pode participar e deve pelo nosso WhatsApp, pelo 219-9764-2381. Obrigado pela sua audiência. Logo mais eu passo pelo nosso WhatsApp com outros ouvintes, outras mensagens que vão chegando pelos nossos canais. Agora 5h34, é hora do Fernando Andrade.
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2: E a gente continua falando com o Fernando sobre a Venezuela. Falamos um pouquinho mais cedo no CBN Primeiras Notícias sobre isso. São mais de 50 mil pessoas desaparecidas. Ele traz pra gente um relato importante direto de lá da Venezuela, uma pessoa que tá lá na Venezuela. E também traz pra gente informações sobre Irã e Estados Unidos, que voltaram a trocar ataques.
3: Olá, seja bem-vindo ao Mundo em 3 Minutos. Começamos hoje com informações sobre Venezuela, que foi atingida por 2 terremotos na quarta-feira passada e está passando agora por um momento crítico. São mais de 1.400 mortos, mas a estimativa é de que 50 mil pessoas estejam desaparecidas. São mais de 3 mil feridos, 12 mil desalojados e pelo menos 774 edifícios que desabaram. A região mais atingida foi La Guaira, a cerca de 40 quilômetros da capital Caracas. Eu conversei na noite deste domingo com Armin Brown, que é diretor do Centro Nacional de Gerenciamento de Riscos e Desastres, está lá em La Guaira, e contou o que via naquele momento.
4: Aqui à minha volta, por exemplo, de onde eu estou falando, eu vejo 6 prédios. Todos os 6 prédios, eles foram parcialmente, eles foram danificados, mas não destruíram. O dano nele é nítido. Além de outros 4 prédios no nosso entorno, que foram totalmente destruídos. Então, eu estou falando de um local para onde eu olho. Todos os prédios à minha volta, eles estão com danos severos e terão que ser demolidos. Então, e a gente vê muitas pessoas ainda nas ruas, que as pessoas saíram de casa, algumas casas elas por mais que ainda estejam de pé, mas elas estão com risco de desabar numa tréplica de terremoto que possa acontecer. Muita ajuda também chegando de muitos países. Estamos ao lado da delegação do Reino Unido e do outro lado aqui a delegação da Argentina. À minha frente aqui tem uma equipe da Turquia trabalhando nos escombros de um terremoto. Mas o cenário aqui na região é um cenário de bastante destruição.
3: Os trabalhos de resgate são dificultados por centenas de réplicas dos terremotos. E ainda há muita crítica à falta de ação do governo da presidente interina, Delcy Rodrigues. Agora para o Oriente Médio. O Irã e Estados Unidos voltaram a trocar ataques e ameaças neste domingo. É o quarto dia seguido de confrontos. E isso acontece em meio ao cessar-fogo firmado há 2 semanas. Tudo começou na quinta-feira, quando o Irã lançou drones contra um navio comercial no Estreito de Hormuz. Aí, os Estados Unidos retaliaram. Em resposta, o Irã atacou bases no Kuwait. E tudo isso aconteceu porque vários navios estavam utilizando uma rota alternativa no Estreito de Hormuz. Quando você passa pelo Estreito de Hormuz, o percurso tradicional é passar mais perto do Irã. Mas muitos estão pegando agora uma rota que passa mais próxima ao litoral de Omã. Omã fica na frente do Irã. Os iranianos querem ter o controle total do Estreito de Hormuz, inclusive cobrar pedágios. O Mundo em 3 Minutos. Até amanhã.
2: Muito bem, esse foi o Fernando Andrade com informações pra gente no Mundo em 3 Minutos. E ele volta todo dia com a gente aqui, trazendo as informações internacionais e, é claro, os destaques do nosso podcast. Agora, 5h38. Voltando ao Brasil, a gente faz um giro de reportagens pelo nosso país. A gente começa hoje lá em Pernambuco, em Recife. Nosso repórter Lucas Arruda, direto de lá, conta pra gente que depois do cancelamento do show do Gustavo Lima, de última hora, um show que ele faria lá no Agreste de Pernambuco, o prefeito do município de Surubim subiu ao palco para cobrar a devolução do cachê milionário. Fala aí, Lucas.
5: Após o cantor Gustavo Lima cancelar de última hora o show que faria no São João de Surubim, no Agreste de Pernambuco, o prefeito do município, Kleber Chaparral, do União Brasil, subiu ao palco para cobrar do artista a devolução do cachê de R$1.353.000, além de ter pedido desculpas ao público que esperava pela apresentação. O prefeito chegou a chamar o artista de ladrão de consciência e ladrão do dinheiro do povo.
6: Eu não preciso de dinheiro. Prefeitura, tu sou rico, aí devolve logo, cumpre logo os teus compromissos, e o recado vem pra tu, viu? O teu caminhão que tá ali, e os teus equipamentos não vai sair de Surubim enquanto tu não devolver. Aqui, tá na minha responsabilidade, agora só sai daqui quando tu te retratar, te retrata.
5: Poucas horas antes do cancelamento, Gustavo Lima se apresentou no São João de Caruaru. Nas redes sociais, o artista disse que não poderia comparecer a Surubim por conta de uma intoxicação alimentar e disse que retornará à cidade em uma nova data. A apresentação no município já havia sido remarcada, porque inicialmente o show estava previsto para acontecer em 18 de junho, mas a pedido da equipe do cantor, teve a data alterada. A CBN Recife procurou a assessoria do cantor Gustavo Lima e questionou sobre as afirmações do prefeito Kleber Chaparral. Mas até o fechamento desta reportagem, não obtivemos retorno.
2: 5h40. A gente sai agora de Recife. Vamos para Brasília. Vamos fazer a ponte aérea com Brasília. A Mariana Machado está ao vivo com a gente. Na verdade, ela deixou para a gente essa informação já registrada sobre quem vai contratar o crédito do trabalhador, que vai poder usar agora até 10% do FGTS como garantia. Só que tem ali atenção à taxa de juros, né? E a Mariana Machado explica essa medida pra gente. Fala, Mariana, bom dia.
7: Bom dia, Pedro. Olha só, trabalhadores que contratarem o chamado consignado CLT, o crédito do trabalhador, poderão usar até 10% do FGTS como garantia. A medida já foi regulamentada e permite também comprometer até 100% da multa rescisória em caso de demissão sem justa causa e até 35% das verbas rescisórias. Atenção à taxa de juros, que será de no máximo 1,99% ao mês, a depender da avaliação do banco, que vai considerar uma série de fatores, desde o valor da garantia ao histórico de crédito e perfil do cliente. Lembrando que o consignado CLT já existia. Só que antes, se o trabalhador fosse demitido, o desconto em folha era interrompido, o que aumentava o risco para os bancos e, consequentemente, elevava a taxa de juros. O economista e especialista em mercado financeiro, César Bergo, explica que a novidade é vantajosa para o trabalhador porque reduz os juros.
8: O fundo de garantia ele não pode resgatar. É um dinheiro que pertence a ele, mas a rentabilidade do fundo de garantia é bem menor que a taxa de juros aplicada nos empréstimos que ele toma. Portanto, a utilização do fundo de garantia para você tomar um crédito consignado vai reduzir taxa de juros e ajuda, obviamente, na questão da pessoa administrar as suas dívidas e o seu endividamento.
7: O Ministério do Trabalho e Emprego reforça que a medida não representa um saque automático do FGTS, nem cria novos descontos imediatos para o trabalhador. Os recursos permanecem depositados na conta vinculada e somente poderão ser utilizados como garantia nas situações previstas em lei. Em 15 meses de funcionamento, o crédito do trabalhador já alcançou uma carteira ativa superior a 133 bilhões de reais e somando 10 milhões de trabalhadores com contratos ativos. Pedro, uma ótima semana para você.
2: Obrigado pelas informações, Mariana Machado. E a gente acompanha agora imagens de Brasília. Olha, ainda bem escuro por lá, né? O dia não começou exatamente em Brasília, mas a semana promete, viu? O clima vai esquentar lá em Brasília. A gente já falou sobre as discussões que vão ser iniciadas e a gente tá de olho especialmente lá em Brasília, claro, na escala 6x1. Tema que volta a ser encaminhado no Senado, é um tema de fundamental interesse do trabalhador brasileiro. Você que nos acompanha agora a caminho do trabalho, sei que você está ouvindo o CBN Primeiras Notícias no seu carro, a caminho do trabalho, no ônibus, ou então, você que acordou agora, está se preparando para o seu dia. Brasileiros estão de olho nessa pauta e a gente vai te informar bem por aqui sobre esse tema também, direto de Brasília. Agora vamos para Belo Horizonte, capital mineira, saudosa capital mineira. Terra onde vivi muitos anos, vem? Saudades, Minas Gerais, saudades, Belo Horizonte. Minha amiga Débora Costa é quem traz informações pra gente. E ela já conta pra gente ainda sobre aquela situação da Venezuela, né? Falamos um pouquinho sobre isso aqui mais cedo. Falamos também com o Fernando Andrade. E ela conta pra gente que a Venezuela recebe agora, já recebeu, na verdade, uma nova missão dos bombeiros, incluindo bombeiros de Minas Gerais. É, vão também militares de São Paulo, né, pra ajudar as vítimas dos terremotos. Minas Gerais também envia militares. Esse que é o quarto voo humanitário enviado ao país vizinho desde a última sexta-feira. E a Débora Costa conversa com a gente. Fala, Débora, bom dia.
9: Olá, Pedro. Muito bom dia para você e para os ouvintes. Segunda-feira começando, dia de seleção brasileira, jogando aí contra o Japão na Copa do Mundo. E nada mais importante do que falar sobre solidariedade dos brasileiros, porque uma segunda missão dos bombeiros de Minas Gerais e também de São Paulo chegou nesse domingo à Venezuela para apoio nas buscas das vítimas dos terremotos. Esse foi o quarto voo humanitário enviado ao país vizinho desde a última sexta-feira. A ação é coordenada pelo Ministério das Relações Exteriores, com apoio das equipes de busca. Desta vez, foram enviados 35 bombeiros de Minas e São Paulo à Venezuela. São militares com experiência nesse tipo de operação a nível brasileiro e internacional e que vão reforçar as equipes que atuam em La Guaira, na Venezuela. No caso da corporação aqui de Minas, foram enviados 18 militares e 2 cães de busca, Argos e Santo, para ampliar a capacidade de resposta em ações de salvamento e a apoio em desastres. As ações serão concentradas em áreas com edificações colapsadas, onde as equipes vão realizar buscas técnicas, resgate, localização de vítimas, atendimento pré-hospitalar e integração com as autoridades locais. Ainda conforme os bombeiros, a ação reforça o apoio do Brasil na ajuda humanitária ao país vizinho. Além de militares, cães farejadores e equipamentos, o governo brasileiro também já enviou médicos e insumos para a montagem de um hospital de campanha para as vítimas desse desastre natural que já deixou milhares de mortos, feridos, desabrigados e desaparecidos. É isso, Pedro. Uma excelente segunda-feira para você e para os nossos ouvintes. Boa semana a todos.
2: Muito obrigado, Débora Costa. A gente vê imagens aí de Belo Horizonte. A capital mineira já vai amanhecendo um pouquinho mais rápido, vamos dizer assim, do que Brasília, né? O dia é um pouquinho mais claro por lá. E dia frio em Belo Horizonte, né? A temperatura mínima começou em 13 graus aqui, segundo a Climatempo. Então a gente já começa uma manhã bem fria por lá. E aí vai esquentando ao longo do dia, segundo a previsão. Vamos ficar de olho na temperatura por lá também. Vamos ver agora como é que tá o Rio de Janeiro. Ana Paula já vai separando pra gente imagens também da capital fluminense. A gente vê imagens ao vivo de Copacabana. É isso, né, Ana? A orla de Copacabana. O mar um pouquinho mais calmo do que nos últimos dias. Temperatura começou um pouquinho mais fria também para os padrões cariocas, vamos dizer assim, para o Rio de Janeiro, né? Começando ali por volta de 19 graus, mas já vai esquentando também um pouquinho ao longo do dia. E a gente acompanha a previsão do tempo para hoje aqui também no Rio de Janeiro, porque é de fundamental interesse do Rio e do país, por que não, né? O jogo do Brasil. Todo mundo de olho aí nas previsões para saber se dá para assistir o jogo na rua hoje. E já te adianto que, pelo menos a princípio, não há previsão de chuva para o Rio hoje. Então você que vai acompanhar o jogo aqui na capital, em algum ponto de concentração, pessoal do Alzeirão, pessoal lá de Copacabana, da Arena Copa, pode ficar tranquilo que a princípio não há previsão de chuva. O tempo, inclusive, amanhece bem aberto na manhã de hoje. E aqui no nosso estúdio, para falar ao vivo com a gente, tá o Diogo Bugalho, ele que já está todo exalizado. Você que nos acompanha pelo rádio, você que precisa daquela audiodescrição, Diogo, um homem branco, jovem, né, de cabelos castanhos, e tá ali com aquela camisa dele, uma camisa de botões, de manga curta, Brasil, com as cores do Brasil. São como se fossem bandeirinhas isso aí, Diogo Bugalho, ou é um bigodinho? O que, que é isso aí? Conta pra gente. Bom dia pra você.
10: Isso aí, Pedro Bonenberg, é uma bandeirinha, né? Uma flâmulazinha aqui, eu acho.
2: São, né, várias flâmulas, né? Uma estampa em várias flâmulas, amarelas, azuis, brancas.
10: Exatamente, uma padronagem aqui.
2: Você tá exalizado, tá otimista, já, Diogo?
10: Não muito.
2: Não, não muito. Quanto que tá seu palpite de hoje, Diogo?
10: É, 1-1, vamos pros pênaltis, e aí só Deus sabe.
2: É mesmo?
10: É.
2: Que isso, hein? Muita emoção. Haja coração, diria aí, né? Diriam aí por aí, Diogo Bugalho. Bom, tá 1-1 então pro nosso Brasil, na sua opinião.
10: Mas tô
2: na
10: torcida.
2: Seu palpite, tá na torcida. E o que tá gerando um impasse também, e empates, né, vamos dizer assim, hoje por aqui no Rio de Janeiro, é a greve dos ônibus. Havia um anúncio, Diogo Bugalho, de greve do transporte municipal hoje. Houve uma decisão, em algum sentido, de garantir um mínimo pro trabalhador se locomover hoje. Quero que você nos conte como é que tá amanhecendo hoje a capital fluminense. O que a gente pode esperar, né, nesse comecinho de dia?
10: É isso, Pedro. Manhã de greve de ônibus aqui no Rio de Janeiro. Começou às 0 horas dessa segunda-feira. Alguns veículos estão circulando, mas em uma quantidade menor do que aquela que a gente costuma ver nos dias de semana. Já há filas em alguns pontos de ônibus, relatos de dificuldades para os passageiros, e a reportagem da CBN vai acompanhar todos os impactos nos deslocamentos nesse início de manhã. Nosso repórter Gabriel Freitas, inclusive, já está lá pelo Terminal Gentileza, na região central aqui do Rio de Janeiro. Logo mais vai trazendo todas essas atualizações. Essa greve foi confirmada, como você disse, por uma assembleia na noite desse domingo, mas também ontem a Justiça do Trabalho determinou que as empresas de ônibus operem com pelo menos 50% da frota. Em caso de descumprimento, a multa vai ser de R$50 mil por dia para as entidades sindicais. A prefeitura informou que a Mob Rio, empresa pública que opera o BRT e algumas linhas de ônibus convencional, está funcionando normalmente. Os rodoviários reivindicam o aumento do piso salarial, dos benefícios como vale alimentação e o fim de contratos temporários. Eles afirmam que não houve negociação com os patrões depois da recusa da proposta feita pela categoria. Essa segunda também é o primeiro dia útil após o fim do pagamento em dinheiro nos ônibus. Mais uma novidade aí. Manhã diferente, né, para quem precisa se deslocar de ônibus pelo Rio de Janeiro. Desde ontem só são aceitos os cartões de transportes, né? O cartão já é também o Rio Card, que faz as integrações estaduais, Vale Transporte, e o Pix, direto no validador na catraca. As integrações tarifárias municipais, o bilhete único carioca e bilhete único margaridas, também passam a ser feitos somente no cartão Jaé Preto, vinculado ao CPF ou pelo aplicativo do Jaé. O Centro de Operações da Prefeitura está aí monitorando todos os impactos, reforçou que nessa manhã os sistemas de metrô, trens e barcas operam normalmente, são boas alternativas para a população, mas o fato é que os ônibus aí estão com circulação reduzida e a gente vai acompanhando aí, vai trazendo para o nosso ouvinte que vai sair para o trabalho logo mais a melhor opção aí, o melhor caminho nessa segunda-feira complicada e diferente aqui no Rio, Pedro.
2: Boa, Diogo, obrigado pelas informações. Essa era a dúvida do nosso ouvinte Aix Nunes, que participa lá pelo nosso YouTube, perguntou: vai ter greve de ônibus no Rio hoje? E olha, parece que já tem sim, viu, Aix? O Diogo traz informação pra gente. Existe a determinação da justiça de uma manutenção de metade dos ônibus, pelo menos, né? O Gabriel Freitas tá na rua, tá dizendo o seguinte, que por lá, no Terminal Gentileza, filas bem grandes e os ônibus saindo lotados, mas que tem ônibus sendo ofertado. Então, pelo menos essa é a boa notícia, entre aspas, né? De que a gente tem ônibus saindo e circulando na cidade. Daqui a pouquinho, na abertura do Jornal da CBN, o Gabriel volta com informações ao vivo aqui do Rio para você, ouvinte CBN. Obrigado pelas informações, Diogo Bugalho. Vamos fechar nosso giro de reportagens pelo país. A gente vai para São Paulo. O Matheus de Souza fala ao vivo com a gente direto de São Paulo. E por lá a gente atualiza o estado de saúde do tenente da rota, o Ronickson Pimentel dos Santos, que foi baleado nesse final de semana. Ele que é irmão da Eloá Cristina Pimentel, que foi morta aos 15 anos, né? Depois de ser mantida em cárcere privado. Esse episódio que marcou o país lá em 2008, e o Matheus está de olho nessa história. Fala, Matheus, bom dia para você.
11: Bom dia, Pedro. Bom dia também a você, ouvinte do CBN Primeiras Notícias. Por aqui a nossa reportagem está acompanhando de perto o estado de saúde do tenente da rota Ronickson Pimentel dos Santos, vítima de um atentado no sábado, que está internado em estado gravíssimo, mas estável, depois de ter sido baleado na cabeça. Dois homens foram presos por atuação na logística do crime. O policial é irmão de Eloá Cristina Pimentel, morta aos 15 anos, após ser mantida em cárcere privado pelo ex-namorado Lindenberg Alves na Grande São Paulo em 2008. Você e os ouvintes vão se lembrar porque foi um dos casos de polícia de maior repercussão nacional. De olho também aqui na reportagem de São Paulo, na investigação mirando um vereador da capital, Senival Moura, por ligações com o PCC. Neste fim de semana, ele pediu o afastamento do partido, o PT, para se dedicar à defesa. Ele é suspeito de ser controlador oculto de uma empresa de ônibus usada para lavar dinheiro da facção criminosa. Aqui também continua a todo vapor a pré-campanha ao governo do estado, e nossa reportagem continua acompanhando as agendas. E queria falar ainda do tempo, porque a gente tem falado muito do frio nesse começo de inverno, e a semana está começando por aqui com um tempo mais firme, temperaturas mais altas, mas só por hoje, porque amanhã chega uma nova frente fria que vai trazer outros dias de céu cinza aqui para São Paulo. E agora tem uma trégua, que é um dia importante, é quase feriado aqui.
2: Para você que não acompanha pelas imagens, Brasil! Olha, Matheus está tirando a camisa ali agora, viu? Tirou o casaco. É ele ali? Ao fundo é ele? O Brasa? O Brasil? É isso?
11: É o Brasil, Pedrinho Bonenberger. Aqui o nosso querido Ricardo, nosso operador de áudio aqui em São Paulo. Aqui todo mundo é Brasil, Futebol Globo CBN, todo mundo aqui acredita.
2: É o Ricardo atrás de você aí, Matheus?
11: Ah, nosso queridíssimo, né? Ricardaço.
2: E você que não acompanha com imagem, tá perdendo, porque é chapéu, óculos, camisa do Brasil. O Ricardo Garcia tá com uma vuvuzela ali. Alteradíssimo, Ricardo. Então já manda o placar de vocês aí pra gente fechar, pessoal. Quero saber o palpite de vocês dois aí, Matheus e Ricardo.
11: Pra mim, 2-1.
12: 2-0, Brasil.
2: Fora o baile, né? O que dizem, né? Fora o baile, né? É isso aí, gostei, viu? Vocês estão exalizados, em ritmo de festa. E eu quero vocês dois de volta amanhã pra gente comemorar a vitória do Brasil, hein?
0: Com esse aqui mesmo estaremos, aí, tá aqui bom? Estaremos.
2: Valeu, Matheus de Souza e também Ricardo Garcia, nosso mestre de São Paulo das operações. Vamos juntos sempre, que energia, né? O Brasil não pensa em outra coisa hoje, né?
0: Não,
2: isso
0: não existe outra Brasil. Coisa hoje.
2: Brasil. Só se fala nele, só se pensa naquilo. É Brasil na cabeça e a gente vai juntos hoje. Valeu, Matheus, um bom dia pra você aí. Agora 5h55.
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0: o Cassiano Ribeiro fala com a gente sobre o inverno, que exige mais cuidados, né, para as vacas leiteiras. Bom dia para você, Cassiano.
1: Oi, Pedro, bom dia para você, ouvinte. O frio rigoroso, especialmente no sul do Brasil, onde se concentra boa parte da produção brasileira de leite, exige uma atenção maior dos criadores com o manejo das vacas. Isso porque a combinação de frio, vento e umidade aumenta a probabilidade de alguns problemas de saúde do rebanho. Então é importante o criador ter um cuidado mais atento. O problema não é nem com as baixas temperaturas, porque as raças de vaca leiteira costumam tolerar bem o frio e até favorecer a produção de leite. O problema é com a associação de frio, vento e excesso de umidade por muitos dias. A superintendente da Gadolando, Associação de Criadores de Gado Holandês, Maísa Schileschi, ressalta que depois dos períodos de chuva, o barro e as áreas encharcadas elevam o risco de problemas sanitários nas fazendas, por isso é fundamental garantir locais secos e protegidos para os animais. Entre os principais impactos estão os problemas nos cascos e o aumento da mastite, que é uma inflamação da glândula mamária, que pode reduzir a produtividade e afetar a qualidade do leite. As bezerras e os animais mais jovens também exigem cuidados especiais durante o inverno. Instalações limpas, secas, protegidas do vento e com camas adequadas ajudam a diminuir problemas respiratórios comuns aí nesta época do ano. Além do manejo e alojamento, claro, a alimentação saudável também é determinante para os resultados da atividade. E outras informações para os cuidados na criação animal durante o inverno estão no site globorural.com.br. Bom início de semana e até amanhã.
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3: Federação da Agricultura e Pecuária do Estado de São Paulo se manifestou sobre as medidas da União Europeia que impactam a importação de carnes e mel do Brasil. A entidade alerta que mudanças unilaterais, após anos de negociação com o Mercosul, geram insegurança e comprometem a previsibilidade nas relações comerciais. A FAESP reforça que o país segue rigorosos padrões sanitários reconhecidos internacionalmente e que o setor produtivo atua com responsabilidade e transparência. Defende ainda a resposta firme do governo federal e a ação coordenada do Mercosul, com posicionamento conjunto e estratégico de seus membros para enfrentar barreiras consideradas discriminatórias e assegurar respeito, equilíbrio e competitividade ao agro brasileiro no cenário global.
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0: Bom dia a você, ouvinte da Rádio CBN aqui em São Paulo. Agora são 5h58. Quem fala com você é o Matheus de Souza para fazer aquele giro pelo trânsito da cidade, pelo seu caminho nesta manhã de segunda-feira especial, porque tem jogo do Brasil hoje e todo mundo só fala nisso, todo mundo só pensa nisso. Exceto o nosso ouvinte que nesse momento está passando pela marginal do Rio Tietê, entre as pontes do Aricanduva e do Tatuapé, no sentido Castelo Branco. Esse ouvinte encontra bastante lentidão em vários trechos. Em alguns momentos parece que melhora, mas ele vê que realmente não. Um pouco mais abaixo, na Radial Leste, o problema é naquele trecho persistente nosso de cada dia, entre a Estação Patriarca e a Estação Guilhermina Esperança, que todo dia no sentido lento, no sentido centro, tem essa lentidão. Qualquer problema que nosso ouvinte encontrar, mensagem pra gente pelo 11 99911 9981. São 5h59.
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0: quarta-feira, 29 de junho de 2026. O ministro do STF, André Mendonça, deve enviar nesta semana à PGR o pedido de investigação sobre repasses do ex-banqueiro Daniel Vorcaro ao filme Dark Horse, sobre o ex-presidente Jair Bolsonaro. O pedido foi feito pelo deputado Lindbergh Farias após a divulgação de um áudio em que o senador Flávio Bolsonaro pede dinheiro a Vorcaro para financiar a obra. O caso ficou sob relatoria de Mendonça por decisão do presidente do STF, Edson Fachin, devido à conexão com as investigações do caso Master. O processo está sob sigilo nível 3, o mesmo adotado para as investigações do esquema de fraude do banco. O presidente Lee Jae-myung, da Coreia do Sul, pediu uma investigação ao Ministério da Cultura, Esportes e Turismo do país para entender o que deu errado na eliminação da seleção sul-coreana na Copa do Mundo. A equipe foi eliminada na fase de grupos após ficar de fora da lista de melhores terceiras colocadas da Copa. Lee usou as redes sociais para dizer que o problema não está só dentro de campo, mas também nas decisões tomadas fora dele. O líder se disse perplexo e questionou a permanência de Hong Yun-bo como técnico da seleção. No horário de Brasília, 6:01.
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1: Olá, muito bom dia a você. Este é o Jornal da CBN. Eu sou Milton Jung. Ao nosso lado está Cássia Godoy. Bom dia, Cássia.
2: Bom dia, Milton. Bom dia aos ouvintes do Jornal da CBN.
1: Vamos agora aos destaques desta segunda-feira, 29 de junho de 2026.
2: O Rio de Janeiro amanhece sem ônibus por causa de uma greve de motoristas e cobradores.
1: O repórter Gabriel Freitas está em um terminal no centro da cidade e tem ao vivo as informações. Bom dia para você, Gabriel.
3: Oi, Milton, Cássia, bom dia para vocês e a todos. E realmente, quem depende do ônibus aqui no Rio já está encontrando muitos reflexos dessa greve dos rodoviários nesse início de manhã. O sistema municipal não parou completamente, mas a oferta é menor de veículos, que começa a aparecer já aqui no Terminal Intermodal Gentileza, bem na região do gasômetro, no centro do Rio. A gente está acompanhando a movimentação aqui no terminal desde o início da manhã. Por volta de 5h15, havia mais ônibus circulando do que agora, por exemplo, às 6h04 da manhã. Muita gente já se aglomerando em filas aqui, no caso da linha 160, que liga o terminal ao Leblon, na Zona Sul. Um ônibus saiu agora há pouco muito cheio da fila, né? Na verdade, do ponto aqui onde ele costuma parar. E de acordo com a Prefeitura do Rio, a Justiça do Rio determinou que 50% da frota esteja nas ruas agora de manhã. A Justiça do Trabalho determinou que essa frota seja mantida para que a população seja atendida. O Sindicato dos Rodoviários querem um aumento na questão salarial e também dos benefícios. Na noite dessa segunda-feira, na verdade, na madrugada, início da madrugada, por volta de meia-noite, os reflexos já começaram a ser sentidos por muitas pessoas, né, que tentavam voltar para casa depois de um domingo de trabalho.
4: Tô aqui desde meia-noite 40, já. Eu tô uma hora aqui praticamente aqui no ponto e até agora eu não consegui ir para Madureira. Eu só quero ir para Madureira. Aí, na central aqui, sem nenhum movimento.
5: Já tô aqui há 2 horas aguardando o ônibus. Já pensou se todo trabalhador.

0: firmasse de fazer greve, a padaria não ia ter pão, o mercado não ia ter quem atendesse. Poxa, olha só a sacanagem que é com o trabalhador, cara. Muita gente ainda tem que acordar cedo para poder estar no serviço 6, 7 horas da manhã, 8 horas da manhã e estar aqui até agora aguardando o ônibus.
1: É importante ressaltar, Milton e Cássia, que o BRT e o VLT, que são serviços mantidos pela Prefeitura do Rio, estão funcionando normalmente. A questão é que quando um BRT ou um VLT desembarca aqui no Terminal Gentileza, muita gente vem para pegar uma linha de ônibus tradicional e não consegue porque os veículos não estão chegando aqui no terminal ou chegando em pouca quantidade. A gente vai continuar monitorando, mas é uma segunda-feira que já começa com muitos impactos para quem mora e trabalha aqui na cidade do Rio. Milton e Cássia.
2: As informações foram do Gabriel Freitas, ao vivo do Rio de Janeiro, agora que são 6 horas e 5 minutos. Acompanhe outros destaques desta segunda-feira.
3: As equipes de resgate entram hoje no quinto dia de buscas por vítimas dos terremotos que devastaram a Venezuela.
2: Já são 1.450 mortos, mais de 3 mil feridos e mais de 12 mil pessoas desalojadas. Segundo a ONU, 50 mil pessoas estão desaparecidas.
3: Agências internacionais das Nações Unidas calculam que as perdas materiais e os danos estruturais nos 774 prédios afetados somam cerca de US$6,7 bilhões.
2: O Fundo das Nações Unidas para a Infância, UNICEF, alertou que quase 2 milhões de pessoas necessitam de assistência humanitária imediata na Venezuela.
3: Uma das regiões mais afetadas foi La Guaira, a 40 quilômetros de Caracas.
2: O diretor do Centro Nacional de Gerenciamento de Riscos e Desastres, Armin Brown, está na cidade e relatou à CBN a situação no local.
4: Estou falando de um local para onde eu olho, todos os prédios à minha volta, eles estão com danos severos, terão que ser demolidos. Então, e a gente vê muitas pessoas ainda nas ruas, que as pessoas saíram de casa, algumas casas elas por mais que ainda estejam de pé, mas elas estão com risco de desabar numa tréplica de terremoto que possa acontecer. Muita ajuda também chegando de muitos países. Estamos ao lado da delegação do Reino Unido e do outro lado aqui a delegação da Argentina. À minha frente aqui tem uma equipe da Turquia trabalhando nos escombros de um terremoto. Mas o cenário aqui na região é um cenário de bastante destruição.
3: Em La Guaira, os parentes de desaparecidos escavam escombros com as mãos e reclamam da lentidão do governo no socorro às vítimas.
2: O agente de turismo, Etim Avilés, trabalha na região e diz que as falhas do serviço de resgate podem ter custado a sobrevivência de pessoas nas primeiras horas.
5: Está chegando ajuda internacional, mas foram os venezuelanos que estavam se ajudando uns a outros, porque o governo não estava fazendo nada. Nas primeiras 24 horas, que eram a mais importante para o povo, para se salvar, porque estavam muitas pessoas atrapalhadas nos edifícios, estavam muitas pessoas que podiam conseguir se salvar nas primeiras horas, mas o governo não está fazendo o suficiente.
3: Ontem, socorristas franceses e norte-americanos conseguiram resgatar um homem e o filho de 11 anos com vida.
2: Eles foram retirados de um amontoado de concreto na área costeira de Carabalheda, após passarem quase 4 dias soterrados.
3: A ex-presidente do Tribunal Supremo de Justiça da Venezuela criticou a atuação do governo de Delcy Rodríguez diante da tragédia.
2: Cecília Sousa destacou que não há bombeiros suficientes para fazer o resgate, que está sendo liderado por voluntários e por equipes estrangeiras.
3: O terremoto na Venezuela causou o colapso do sistema de saúde, como explicou a CBN, o coordenador de operações da ONG Médicos Sem Fronteiras para a América Latina e Caribe, Fábio Biocchini.
6: O sistema de saúde da Venezuela já estava aí sob muita pressão antes mesmo do terremoto, e agora com o terremoto, claro, a situação fica ainda mais grave, né? Muitos hospitais, alguns hospitais foram atingidos, e mesmo se os hospitais não colapsaram completamente, eles não estão praticáveis, não estão operacionais mais, porque existe o risco, né? Por causa das rachaduras, enfim, do dano na infraestrutura de utilizar esses hospitais.
2: O ministro da Defesa brasileiro, José Múcio, embarca hoje para Caracas para coordenar o apoio logístico e a distribuição de ajuda humanitária enviada pelo Brasil à Venezuela.
3: Ele deve se reunir com a liderança venezuelana e com equipes da Defesa Civil para alinhar onde o suporte de engenharia militar e os suprimentos médicos brasileiros são mais urgentes.
2: O ministro também vai supervisionar a atuação de militares brasileiros especializados em busca e salvamento em estruturas colapsadas, que estão auxiliando os bombeiros locais na tentativa de encontrar sobreviventes sob os escombros.
3: O governo brasileiro já enviou 4 aviões da FAB com equipes e materiais para ajudar no trabalho de resgate.
2: Neste domingo, o Ministério das Relações Exteriores coordenou o envio de mais uma aeronave com 35 bombeiros dos estados de São Paulo e Minas Gerais.
3: O contingente brasileiro viajou equipado com ferramentas pesadas de corte de estruturas e cães farejadores com o objetivo de reforçar as frentes técnicas de busca em municípios isolados.
2: A FAB também realizou a repatriação de 15 cidadãos brasileiros que estavam retidos em território venezuelano e solicitaram apoio emergencial à embaixada em Caracas.
3: O grupo de passageiros embarcou de volta ao Brasil no início da noite de domingo, aproveitando o voo de retorno de uma das aeronaves militares da FAB, que transportava equipes extras de ajuda humanitária.
2: 6:10 agora.
3: O presidente Lula vai lançar hoje o programa Desenrola Adimplentes.
2: A nova modalidade da política de crédito é voltada a consumidores que estão com as contas em dia, mas enfrentam dificuldades devido ao comprometimento da renda com empréstimos de juros altos.
3: O ministro da Fazenda, Dario Durigan, participa da cerimônia no Palácio do Planalto.
2: O objetivo da equipe econômica é possibilitar a troca de dívidas caras por novos contratos com custos menores, focando especialmente em trabalhadores informais, sem renda fixa mensal.
3: A regra preliminar estabelece que o principal critério para participar do programa será o pagamento regular de pelo menos 4 parcelas de uma dívida com valor de até R$15.000.
2: O ministro Dario Durigan afirmou que o objetivo é evitar que pessoas com bom histórico de pagamento acabem migrando para a inadimplência em razão do elevado custo do crédito no país.
3: Os bancos avaliam que o direcionamento de recursos para renegociar contratos adimplentes não é atrativo e projetam que o público potencial da medida deve ficar restrito a um universo de 3 a 4 milhões de pessoas.
2: 6:12

0: A seleção brasileira inicia hoje a fase final na Copa do Mundo em busca do hexacampeonato mundial.
1: Às 14h pelo horário de Brasília, o time comandado pelo técnico Carlo Ancelotti enfrenta o Japão em Houston, nos Estados Unidos.
0: Na primeira fase, o Japão empatou com a Holanda por 2-2, venceu a Tunísia por 4-0 e empatou com a Suécia por 1-1.
1: Antes da boa campanha na Copa, a seleção japonesa derrotou o Brasil no ano passado e a Inglaterra em março em amistosos.
0: O capitão Marquinhos está confiante.
2: É um jogo que vai ser muito difícil, a gente está pronto para isso, principalmente um jogo de, não é nem mata-mata, é um jogo de mata, né? Um jogo único, e o time vem crescendo, né? Nos últimos jogos, um primeiro jogo talvez não dos melhores, um segundo jogo melhor que o primeiro e um terceiro já melhor que os dois outros, né? E que a gente continue nessa crescente, e com certeza o time que entrar em campo vai ser o melhor time possível na cabeça do mister, né? E quem entrar em campo com certeza vai se doar ao máximo e vai buscar essa classificação com todas as forças que a gente tem.
1: O técnico Carlo Ancelotti disse que preparou a seleção brasileira até para prorrogação e pênalti contra o Japão.
0: O treinador avaliou que na Copa não há mais favoritos e pediu atenção da seleção brasileira diante do rival de hoje.
3: Até agora não há um favorito claro. Pode ser que equipes han feito melhor que outros nesta primeira fase. Ma un equipo favorito claro no veo. El fútbol ha mudado, creo que no hay equipo desorganizado. No existen más, porque todo el mundo estudia, todo el mundo trabaja, todo el mundo aprende. No veo, puede ser que hay equipo con menos calidad individual, esto es obvio porque la calidad individual o talento es mucho parte de la genética. Ma equipo desorganizado físico o físicamente no a un buen nivel, no existen.
1: Também jogam hoje Alemanha e Paraguai às 17h30 e Holanda e Marrocos às 22h.
0: Se avançar hoje, o Brasil enfrentará nas oitavas de final Costa do Marfim e Noruega, que jogam amanhã às 14h.
1: O primeiro classificado para as oitavas de final é o Canadá, que venceu a África do Sul por 1-0 com gol marcado nos acréscimos.
0: 10h15 agora.
1: E você, vai sair mais cedo do trabalho hoje para assistir ao jogo do Brasil?
0: As empresas privadas não são obrigadas a liberar funcionários durante as partidas.
1: No governo federal, uma portaria do Ministério da Gestão e da Inovação em Serviços Públicos autoriza, em caráter excepcional, a alteração do horário de trabalho nos dias de jogos da seleção brasileira na Copa do Mundo deste ano.
0: No caso do jogo de hoje, marcado para as 14h, os servidores federais poderão deixar o trabalho a partir das 11h.
1: Para servidores estaduais e municipais, as regras variam conforme a administração local.
0: Entre as 27 capitais brasileiras, 21 decretaram ponto facultativo ou reduzir o expediente.
1: Entre as capitais com ponto facultativo ou expediente reduzido estão Belém, Belo Horizonte, Brasília, Fortaleza, João Pessoa, Natal, Recife, Rio de Janeiro e Salvador.
0: Em São Luís do Maranhão e Boa Vista, em Roraima, já é feriado, por causa do dia de São Pedro, celebrado hoje. Esses são alguns dos destaques de hoje do Jornal da CBN. Você pode contar pra gente pelo WhatsApp 999119981 DDD11. Como será o dia de hoje pra você, esta segunda-feira especial com o Jogo do Brasil na Copa do Mundo? 999119981 DDD11 é o nosso WhatsApp. Para assistir as imagens do Jornal da CBN, sintonize CBN ao vivo no Globoplay ou o canal da CBN no YouTube. 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
1: A presença do Einstein Hospital Israelita no sistema público teve início em 2001 e hoje compreende tanto a gestão de unidades em colaboração com governos municipais e estaduais, quanto projetos de melhoria por meio do PROAD SUS. O presidente do Conselho Deliberativo do Einstein, Cláudio Lotenberg, lembra como foi esse começo.
2: A entrada do Einstein dentro do Sistema Único de Saúde se fez de duas formas, que a gestão de alguns aparelhos públicos, e aí fundamentalmente eram UBSs, ao mesmo tempo iniciamos um projeto de transplante hepático para o Einstein. Eu posso dizer que foi o ponto de partida e a raiz, inclusive para uma legislação que criou suporte para as entidades para que participassem daquilo que nós chamamos de PROAD.
1: Nos últimos anos, o Einstein ampliou ainda mais a sua atuação no SUS, onde gerencia 34 unidades, sendo 9 hospitais, como destaca a diretora de Cuidado Público, Luciana Borges.
3: Nossa instituição é uma instituição filantrópica e, embora ela seja mais conhecida pela sua atuação no privado, hoje ela é maior na área pública. Hoje está no estado da Bahia, está no estado do Mato Grosso, no estado de Goiás, junto ao município de Aparecida de Goiânia. E agora, mais recentemente, além da parceria com o município de São Paulo, a gente também assumiu uma parceria com o estado de São Paulo e a gente está muito feliz de poder continuar contribuindo para o fortalecimento do Sistema Único de Saúde.
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16: 6:22.
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18: Muito bom dia. Hoje é segunda-feira, 29 de junho de 2026. Agora são 6:26. Queremos saber se você já acordou animado. Hoje tem Brasil e Japão às 14h. Brasil. Claro, com transmissão da CBN Vitória. E durante o amanhã, durante o programa, a gente quer registrar aí o seu placar. Quanto é que você acha que vai dar esse jogo? Quais são os seus planos para assistir o jogo em plena segunda-feira, 14h? Fala aí, a chefia liberou, vocês dão aquela parada para assistir o jogo e volta a trabalhar na sequência. Como é que tá aí para você? Manda pra gente, 992994297 é o nosso telefone. Bom, vamos saber do tempo nessa segunda-feira pro pessoal poder voltar para casa ou poder parar e assistir o jogo?
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18: Olha, segundo o Incapera, os ventos ainda são úmidos, estão soprando do mar aqui para o continente e isso favorece uma chuva rápida no litoral norte do estado em alguns momentos do dia. Mas nas demais regiões, incluindo aqui a Grande Vitória, sol entre poucas nuvens, sem previsão de chuva. As temperaturas sobem até um pouquinho em todo o estado. Na Grande Vitória, mínima de 19, máxima de 29. No sul, mínima de 14, máxima também de 29. Na região serrana, mínima de 12. Máxima de 27, na região norte mínima de 18, máxima de 30 e no noroeste mínima de 17, máxima também de 30 graus. No decorrer da manhã a gente vai falar um pouco mais sobre o jogo do Brasil nessa segunda-feira. Vem com a gente.
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2: Seis e vinte e sete.
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16: Muito bom dia, Eduardo Hauen.
26: Bom dia, Milton. Bom dia, Cássio. Bom dia a todos os ouvintes.
18: Bom dia, Eduardo.
16: Hauen Anelma, de Brasília, conta que corre 3 vezes por semana, fazendo de 5 a 6 quilômetros por treino. Depois da corrida, ela faz uma aula de alongamento bem intenso. E diz que sai com os músculos muito tensos e doloridos. Nos outros dias, pratica pilates e musculação. A dúvida é se esse alongamento forte após a corrida faz bem ou pode estar atrapalhando a recuperação dela, Hauen.
26: Bom dia, Nelma. Primeiro, parabéns aí pela rotina de exercício, né? Seu treinamento está muito bem distribuído, mas esse alongamento intenso ali, logo depois, deixando o músculo dolorido, não traz benefício extras, Milton. Então, a resposta é não. Não é recomendado. A ciência mostra que alongar forte depois da corrida não reduz aquela dor muscular, nem acelera a recuperação. Então, e quando provoca essa dor, ou seja, está mostrando que está tendo um estresse aí extra na musculatura. O alongamento pós, ele ajuda mais na flexibilidade, mas não ajuda na recuperação. Então, o ideal é fazer um alongamento leve, confortável, apenas sentir uma leve tensão, nunca dor, tá? Se o objetivo é recuperar melhor para o próximo treino, a estratégia como uma boa hidratação, alimentação equilibrada, um sono de qualidade e principal, Milton, que eu vi é assim, a recuperação, né? Respeitar os dias de recuperação. E o que me chamou a atenção é que ela corre 3 vezes por semana, faz musculação, faz pilates nos outros dias e também faz parte do treino o descanso. Então é importante aí, Nelma, é descansar um pouco. Então, pelo menos um dia na semana, às vezes até dois, você ter um dia de recuperação, um dia de descanso, que o descanso faz parte do treino. Então, acho que é o mais importante, assim, alongamento com muita tensão e dor não é recomendado. E é muito importante a gente ter um descanso para que a gente tenha uma boa recuperação.
16: Perfeito. E aproveita que nós estamos conversando com a Nelma e com os nossos ouvintes. E diz para nós aqui como é que está essa seleção brasileira para enfrentar o Japão hoje.
26: Olha, acho que hoje nós vamos ter bons resultados, viu? Estamos na torcida aqui.
16: Eu quero saber, bom resultado para você, o quê? 0-0 tá de bom tamanho?
26: Eu acho que 2-0, que é segunda-feira começar bem.
16: Tá ótimo, obrigado, um abraço para você. E obrigado, Nelma, por ter mandado a mensagem para bemestar@cbn.com.br. Mais.
18: Até.
26: Bom dia a todos.
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0: segunda-feira, 29 de junho de 2026. A seleção brasileira enfrenta o Japão hoje no primeiro compromisso de mata-mata da Copa do Mundo. O jogo está marcado para as 14h pelo horário de Brasília e terá transmissão da CBN. Se avançar, o Brasil vai encarar nas oitavas de final a Costa do Marfim ou a Noruega, equipes que entrarão em campo amanhã. O primeiro classificado para as oitavas é o Canadá, que bateu a África do Sul por 1-0. Também jogam nesta segunda-feira Alemanha e Paraguai e Holanda e Marrocos. A greve de motoristas de ônibus do Rio de Janeiro deve afetar quase 2 milhões de passageiros. Com oferta menor de veículos, os coletivos que circulam pela cidade estão lotados. A categoria pede aumento de salário. As equipes de resgate entram hoje no quinto dia de buscas por vítimas dos terremotos que devastaram a Venezuela na semana passada. Já são 1.450 mortos, mais de 3 mil feridos e pelo menos 12 mil desalojados. Segundo a ONU, 50 mil pessoas estão desaparecidas. O Fundo das Nações Unidas para a Infância, o Unicef, alertou que quase 2 milhões de pessoas necessitam de assistência humanitária imediata no país. No horário de Brasília, 6h31.
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2: A temperatura política voltou a subir. E junto com ela, um fenômeno que me preocupa mais do que a divergência em si. O que venho chamando de adição ao conflito. Tem gente que precisa do inimigo para se sentir viva. Acorda, procura uma postagem do lado oposto. Indigna-se, compartilha, rebate. Só então toma café. Virou uma rotina química, porque o ódio organizado libera dopamina parecida com a do jogo, uma espécie de bet do ódio. O cérebro aprende que aquilo recompensa e pede mais. Nesse processo, algo nefasto começa a acontecer, parecido com o que ocorre nos viciados em apostas. O casamento, as amizades de anos, a mesa de família e até o rendimento profissional começam a ser afetados. O sujeito gasta energia demais odiando e sobra pouco para alimentar os relacionamentos. Tudo que exige negociação com gente de verdade vai cedendo espaço à fidelidade e ao algoritmo, que nunca cansa, nunca exige paciência e sempre tem um novo inimigo disponível para você odiar. A política deixou de ser sobre o país. Virou sobre o eu e o ego adoecido. Jonathan Haidt, psicólogo social que estudou a fundo o comportamento político, mostrou que nas disputas ideológicas o ser humano não raciocina para chegar à verdade. Raciocina para defender a tribo. A lógica vem depois da lealdade. Quando alguém ataca meu campo político, não processo como divergência de ideia, mas sim como ataque pessoal. O campo político vira identidade. Identidade, quando ameaçada, ativa o mesmo sistema da ameaça física e o corpo responde com adrenalina, não com argumento. Discordar faz bem. Mas vou dizer algo forte, mas necessário. Viver colecionando inimigos para existir está muito mais no campo da psiquiatria do que das ciências políticas.
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1: O Egito convive com a preocupação de perder seu principal jogador. Mohamed Salah sofreu uma lesão muscular na coxa esquerda e é dúvida para a partida de sexta-feira, às 3 horas da tarde, horário de Brasília em Dallas. Jogo válido pela segunda fase da Copa do Mundo. O camisa 10 e capitão da seleção egípcia deixou o gramado ainda no segundo tempo, depois do empate por 1-1 com o Irã, já reclamando de dores. Os exames realizados posteriormente confirmaram uma pequena lesão na região. Em nota oficial, a Federação Egípcia informou que Salah já iniciou o tratamento, mas não confirmou se ele terá condições de enfrentar a Austrália. A possível ausência preocupa, já que o atacante tem sido um dos destaques da equipe, com 1 gol anotado e 2 assistências neste Mundial. O Egito garantiu vaga no mata-mata como segundo melhor colocado do Grupo G, empatado em pontos com a Bélgica, mas atrás no saldo de gols. De São Paulo, Bruno Faria.
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9: Agora 6h39.
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9: Muito bem, gente. Hoje é dia do Jogo do Brasil, então como é que ficam os serviços nessa manhã? Eu começo agora, durante toda a manhã a gente vai registrando para você. Começo com repartições públicas no governo do estado. O expediente vai ser só até 12h30, o jogo é 14h, né? Para dar tempo da galera chegar em casa. O governador Ricardo Ferraz postou nas redes sociais anunciando esse expediente administrativo terminando mais cedo. Os serviços essenciais, claro, serão mantidos. O Tribunal de Justiça do Espírito Santo também definiu o expediente das 7h ao meio-dia apenas nas unidades judiciais e administrativas, e a Justiça Federal decretou ponto facultativo para os servidores hoje, segunda-feira, então não há expedientes na Justiça Federal. Nos outros órgãos aqui do Espírito Santo, os estaduais, funcionamento administrativo até 12h. Nas prefeituras, gente, a mesma situação, tá? Aqui na Grande Vitória, nós temos Vila Velha, Vitória, Cariacica, Viana, no interior, Linhares e Colatina, entre outras prefeituras, também terminando o expediente ao 12h. Lembrando que na Serra, Cachoeira e Guarapari, independente do jogo, hoje é feriado de dia de São Pedro, que é o padroeiro dessas cidades. Então já não haveria mesmo funcionamento administrativo. Lembrando que todos os serviços essenciais estão mantidos, tá? A gente fala mais daqui a pouco. Agora 6h40.
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19: Depois de mostrar como a tecnologia ajuda empresas a vender mais, a série Tecnologia para Crescer entra agora em um novo desafio dos negócios. 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Nos próximos episódios, vamos mostrar como tecnologia, automação e inteligência artificial estão permitindo que empresas produzam mais, desperdicem menos e aumentem seus resultados sem que os custos cresçam no mesmo ritmo.
20: Vender mais nem sempre significa ganhar mais dinheiro. Para proteger a margem do negócio, as empresas precisam crescer sem que os custos aumentem na mesma velocidade da receita. E é aí que eficiência e produtividade entram em campo, lado a lado com automação, dados e inteligência artificial, como conta o executivo de tecnologia e inovação, Max Nolan Shen, fundador da comunidade Features.
21: Antes você precisava de uma squad de 10 pessoas para desenvolver um software, agora com 4, 5 você já consegue resolver o mesmo desafio, né? Mas normalmente o ganho de margem vem quando, eu vou dar um exemplo do que acontece, né? Uma empresa vai crescer 10% no ano, mas aumentou em 10% a sua eficiência e aí não precisa contratar ninguém. Então ela aumentou receita em 10% e ela não elevou em nada seus custos. Então isso traz um ganho de margem direto, né, dentro do negócio.
20: Só que a equação não é tão simples assim. Empresas passaram a gastar mais para operar modelos de IA. E parte desse gasto vem dos chamados tokens, que são as unidades que medem o consumo desses modelos de IA a cada processamento, a cada pergunta feita à IA ou a cada tarefa executada.
21: O aumento de produtividade vem justamente pelo ganho de eficiência, né? Mas a contrapartida disso tudo é que as empresas vêm gastando bastante com tokens, né? Você precisa pagar assinaturas cada vez maiores para acessar os modelos mais inteligentes, com mais capacidades. Então, isso também está sendo cada vez mais relevante, tem que colocar na conta.
20: Isso explica por que ganhar margem deixou de ser apenas uma questão de reduzir despesas. O desafio é equilibrar os ganhos de produtividade com os novos gastos em tecnologia e inteligência artificial.
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19: 6h52.
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21: Muito bem, a gente continua falando do funcionamento do comércio, das repartições públicas, de uma forma geral aqui no Espírito Santo. Eu destaco o funcionamento dos bancos nessa segunda-feira 29, dia de jogo do Brasil. As agências, elas vão fechar 2 horas mais cedo. O horário de abertura é o normal, em locais que abre às 9, em locais que abre às 10, ou a abertura da agência normal. Agora o fechamento vai ser sempre 2 horas antes. Como hoje o Jogo do Brasil é às 2 da tarde, o encerramento do atendimento ao público será meio-dia. Se a seleção brasileira continuar avançando, que é o que a gente quer, né? Quando o Jogo do Brasil for num dia às 4 da tarde, o fechamento vai ser às 2, e se o Jogo do Brasil for um dia às 5 da tarde, as agências vão fechar às 3 da tarde. Então, você já se prepara aí, dia de Jogo do Brasil, agências bancárias fechadas 2 horas mais cedo, sem reabertura depois, tá? Então, corre aí para você fazer os seus serviços bancários nesse horário. Agora, 6h54.

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0: 6h55.
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0: Muito bom dia para você, Pedro.
1: Bom dia, Milton. Bom dia, Cássia.
2: Bom dia, Pedro.
0: Pedro, conta o que, que está acontecendo nesse mercado de IA.
1: Cara, Milton, loucuras, loucuras, loucuras. O governo americano pirou. Nossos ouvintes, por certo, vão lembrar, duas semanas atrás, a gente falou de que o governo americano tinha dado ordem para a Anthropic tirar do ar o novíssimo modelo do Claude, né? O Fable, Fábula. E por quê? Porque é um modelo avançadíssimo, de fato, e leva à descoberta de muitos buracos de cibersegurança em tudo quanto é sistema que vocês podem imaginar, desde Windows e macOS a sistemas de banco e de internet e tudo mais. Pois bem, o governo americano disse que a Anthropic só podia liberar esse modelo para cidadãos americanos. A OpenAI respondeu: bem, eu não tenho como ter esse controle de qual é a cidadania de cada um que entra e acessa, então tiramos do ar. Ainda está fora do ar. Pois é, na semana passada, a OpenAI, que faz o GPT, anunciou que não vai liberar para todo mundo o novíssimo modelo do GPT, que é o 5.6. Não vai, por quê? Porque a Casa Branca vai literalmente, percebam só, aprovar um por um os nomes de quem pode acessar o GPT 5.6. A Casa Branca vai ter uma equipe que vai aprovar um por um o nome de quem pode. Vai dar certo, né?
2: Acho que vai demorar um pouquinho, hein?
1: Nossa, agora o pior de tudo isso, Cássia, Milton, é o seguinte: nessa mesma semana passada, o DeepSeek, aquele modelo chinês, ganhou o maior investimento que uma startup chinesa jamais ganhou. Foi investido nele 7,4 bilhões de dólares, o que faz a empresa do DeepSeek passar a valer 50 bilhões de dólares. E não é só isso. Foi testado um modelo chinês novo. Esse é um modelo que tem acesso para todo mundo, é voltado para principalmente para programadores profissionais de informática, que é o GLM2. E esse GLM2, que já está disponível no mercado para qualquer um usar, chinês, é tão capaz quanto o novo modelo da Anthropic, o Claude Mythos, de mexer com cibersegurança, mexer com as mesmas questões que o governo americano decidiu considerar que são chave. No fim das contas, a história que a gente está contando é muito simples. Justamente no momento em que os chineses estão começando a se aproximar dos modelos americanos, e estão fazendo isso com modelos abertos, que eles abrem para todo mundo usar, o governo americano, a Casa Branca de Donald J. Trump, decidiu que precisa controlar quem tem acesso fora dos Estados Unidos aos modelos. Ou seja, é literalmente um tiro no pé. Eles vão acabar ajudando os chineses a recuperar o terreno que eles tinham perdido e, quem sabe, até ultrapassar os americanos.
2: Dá para ter uma estimativa de em quanto tempo a gente poderia ter os chineses ultrapassando os americanos se essas condições políticas continuarem como estão?
1: Cássia, no fim das contas, eu não sei te dar essa resposta, porque a China é aquele país aberto, que todo mundo sabe o que está acontecendo lá o tempo todo, né? Então a gente não sabe muito como é que está. Mesmo os analistas que se dedicam a isso não sabem nunca muito em que ponto estão na tecnologia os chineses. Esse modelo GLM2, por exemplo, que foi testado na semana passada, ninguém sabia que ele estava vendo. Assim como o DeepSeek, quando apareceu, ninguém sabia que ele estava vendo. Ele apareceu de repente. Então, obviamente, os chineses estão trabalhando nisso, eles estão trabalhando em segredo, e quando eles lançam, eles lançam. Agora, evidentemente, o resto do mundo está sem acesso aos modelos de ponta americanos.

0: obviamente mudaram muito de ideia. E ninguém sabe muito por que mudaram tanto de ideia.
1: A despeito da relevância do assunto, só quero fechar esse quadro de hoje dizendo o seguinte, que lá dos Estados Unidos hoje, a minha preocupação não é com o avanço chinês, mas é com o avanço japonês.
0: Milton, somos dois. Eu nunca tive tão tenso para um jogo. Quer dizer, provavelmente outras copas, mas vamos lá.
1: Abraços, até mais.
0: Até.
2: Até.
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0: segunda-feira, 29 de junho de 2026. 75% das pessoas ouvidas em uma pesquisa do Datafolha afirmaram que não sabem citar o nome de um senador e 68% não conseguiram mencionar nenhum deputado federal. 2 em cada 3 eleitores afirmaram não lembrarem quem votaram para o Senado e a Câmara há 4 anos. Ao todo, foram ouvidas 2.004 pessoas de 139 cidades nos dias 17 e 18 de junho. A margem de erro é de 2 pontos percentuais, para mais ou para menos. Levantamento foi registrado na Justiça Eleitoral com o código BR-09956/2026. O presidente Lula deve lançar hoje o programa Desenrola Adimplentes. A modalidade é voltada a consumidores que estão com as contas em dia, mas enfrentam dificuldades por causa do comprometimento da renda com empréstimos a juros altos. O objetivo é possibilitar a troca de dívidas caras por contratos com custos menores. Trabalhadores informais sem renda fixa mensal são o principal foco. O governo federal quitou 17 bilhões e meio de reais em emendas parlamentares que precisavam ser pagas até o fim deste mês. O valor corresponde a mais de 80% das verbas honradas pelo Planalto no ano. O calendário aprovado na Lei de Diretrizes Orçamentárias previu o pagamento no primeiro semestre de 65% das emendas individuais e de bancada a fundos de saúde, assistência social e transferências especiais, que podem ser aplicadas em qualquer finalidade. No mesmo período de 2025, o Planalto havia desembolsado 465 milhões de reais. O presidente Vladimir Putin afirmou que a Rússia enfrenta certa escassez de combustível causada pelos repetidos ataques da Ucrânia contra refinarias russas. O chefe do Kremlin disse, no entanto, que a situação não é crítica. Putin também afirmou que aguarda uma equipe de negociadores americanos assim que Washington chegar a um entendimento definitivo com o Irã sobre a guerra no Oriente Médio. No horário de Brasília, 7:03.
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1: Muito bom dia a você que escolheu ficar mais bem informado ouvindo o Jornal da CBN na manhã desta segunda-feira, 29 de junho de 2026. O Rio de Janeiro, os rodoviários estão em greve nesta manhã e isto paralisa parte do transporte público. O Gabriel Freitas tem as informações ao vivo. Bom dia.

0: Bom dia, Milton. Ó, muita gente chegando atrasada ao trabalho agora de manhã por causa dos reflexos dessa greve dos rodoviários aqui na cidade do Rio. A situação continua difícil aqui no Terminal Gentileza, de onde eu falo ao vivo, bem no centro da cidade, principalmente para quem depende dos ônibus convencionais, né, que saem daqui para outras regiões da cidade. É, o BRT, por exemplo, Milton, para quem não conhece o Rio de Janeiro, o BRT, o corredor exclusivo para ônibus aqui na cidade, ônibus articulados, ele é administrado pela Prefeitura do Rio. A prefeitura diz que não há impactos com relação ao BRT, mas a gente já percebe aqui no Terminal Gentileza uma chegada bem menor no número de articulados do BRT que trazem passageiros da zona oeste, da zona norte da cidade, e aqui no terminal esses passageiros deveriam pegar os ônibus convencionais para outras partes da cidade. Não é o que está acontecendo, porque os BRTs chegam aqui muito cheios, em menor quantidade de veículos, chega uma quantidade muito grande de passageiros no terminal, e não há um escoamento adequado, né, de passageiros nessas linhas convencionais. Conversei com algumas passageiras que vão chegar atrasadas hoje, já estão avisando as chefias e já estão saindo daqui estressadas também.
1: Eu já estou atrasada.
2: Sim.
1: O nosso horário é 7 horas.
0: E agora são
1: 6h52, então a gente já tá atrasado.
0: E a chefia já tá avisada?
1: A gente já tá avisando agora.
3: Você pode acompanhar aí, vai sair lotado. A gente já chega estressado no trabalho por conta disso aí. Eles não tem que receber melhor, a gente concorda, mas a gente não tem culpa, né? Tô desde 6 horas da manhã aqui, até agora não passou 1h64, nenhum. Vou chegar atrasada. Demora-se 15, 20 minutos, hoje demorando muito. Todo mundo aí esperando, a fila tá enorme.
0: E só para passar a informação para o nosso ouvinte, agora já são 7h08 da manhã e essas mesmas passageiras continuam aqui nos seus pontos esperando os veículos, né, para seguir viagem. A Justiça do Trabalho determinou que pelo menos 50% da frota circule em cada linha e itinerário. O Rio Ônibus, que é o sindicato das empresas, que representa as empresas, informou que há 700 ônibus nas ruas, mas o sindicato dos rodoviários, né, desses empregados, motoristas, despachantes, está contestando essa versão das empresa sobre ônibus vandalizados, né? O Rio Ônibus está dizendo que mais de 20 ônibus foram vandalizados pelos próprios funcionários. O sindicato diz que não, e por conta da greve e também da previsão de maior movimento hoje, que é dia de jogo do Brasil na Copa do Mundo, né? A Trens RJ, que é a concessionária que administra os trens urbanos, informou que vai reforçar, já está reforçando a operação hoje com viagens extras em todos os ramais pela manhã e também por volta de meio-dia, quando haverá um maior deslocamento de pessoas, também por conta da partida entre Brasil e Japão pela Copa do Mundo. Milton.
4: É, se trabalhar em dia de jogo do Brasil é ruim, imagine com uma greve no meio do caminho. A dinâmica de um dia como hoje, completamente diferente, torna essa situação ainda pior para os trabalhadores, infelizmente. 7h08 agora.
5: Temos ainda uma situação muito difícil na Venezuela, país que foi atingido na semana passada por 2 terremotos. O Pedro Fagundes está conosco e tem um levantamento da situação atual. Número de mortos, infelizmente, segue subindo. Pedro, bom dia para você.
6: Bom dia, Cássia. Bom dia também aos ouvintes. Olha, as equipes de resgate entram hoje, então, no quinto dia de buscas por vítimas dos 2 terremotos que devastaram a Venezuela. O número de mortos subiu para 1.450, há também mais de 3.100 feridos. A ONU estima que quase 50 mil pessoas ainda estejam desaparecidas. Ao todo, até 6 milhões e 800 mil pessoas podem ter sido afetadas pelos tremores, que foram os mais fortes registrados no país em mais de 100 anos. A área mais atingida fica no litoral, especialmente em La Guaira, a cerca de 40 quilômetros da capital Caracas. O diretor do Centro Nacional de Gerenciamento de Riscos e Desastres, Armin Brown, está na cidade e relatou à CBN a situação no local.
7: Estou falando de um local para onde eu olho, todos os prédios à minha volta, eles estão com danos severos, terão que ser demolidos. Então, e a gente vê muitas pessoas ainda nas ruas, que as pessoas saíram de casa, algumas casas elas por mais que ainda estejam de pé, mas elas estão com risco de desabar numa tréplica de terremoto que possa acontecer. Muita ajuda também chegando de muitos países. Estamos ao lado da delegação do Reino Unido e do outro lado aqui a delegação da Argentina. À minha frente aqui tem uma equipe da Turquia trabalhando nos escombros de um terremoto. Mas o cenário aqui na região é um cenário de bastante destruição.
6: Os danos também foram estruturais. Segundo o balanço mais recente, 774 prédios foram danificados e deste total, 189 desabaram. Essas perdas materiais e estruturais são estimadas em US$6,7 bilhões. O Fundo das Nações Unidas para a Infância ainda alerta que quase 2 milhões de pessoas precisam de assistência humanitária imediata. Cássia.
5: Muito obrigada, esse foi o Pedro Fagundes.
4: 7:11 agora vamos falar ao vivo de Brasília, estamos com a Rani Veloso, que traz informações sobre ajuda brasileira à Venezuela. Bom dia, Rani.
2: Bom dia, Milton, Cássia e a todos que nos acompanham. É isso, inclusive tem informação que 13 brasileiros sobreviveram aos terremotos na Venezuela e chegaram na manhã deste domingo no Rio de Janeiro. O voo de resgate foi feito pela Força Aérea Brasileira. Os cidadãos procuraram a embaixada após o fechamento do aeroporto de Caracas e retornaram no mesmo avião que levou ajuda humanitária ao país vizinho, iria retornar vazio. O Itamaraty confirmou a morte de 2 brasileiros na tragédia. Vanessa Zacarias da Silva, de 44 anos, que morava aqui no Distrito Federal e estava na Venezuela há 2 meses. E o pastor Romildo Batista de Lima, de 69 anos, de Uberlândia, Minas Gerais. O governo presta assistência consular às famílias. Os tremores de quarta-feira foram os mais fortes em mais de 100 anos, com magnitude de 7,2 e 7,5 na escala Richter. E deixaram aí um rastro de destruição com desabamento de prédios em Caracas e também outras cidades. E para reforçar as buscas, o Brasil enviou 4 aeronaves com bombeiros de 3 estados. Só ontem, 35 bombeiros embarcaram em direção ao país. Além de equipamentos para um hospital de campanha, medicamentos e purificadores de água. Outros 1.600 socorristas estrangeiros já atuam nas áreas mais devastadas. Milton.
4: As informações foram da Rani Veloso. Fica a expectativa de que as equipes brasileiras, assim como outras equipes internacionais, possam chegar à Venezuela em tempo de ajudar ainda pessoas, encontrar sobreviventes nessa tragédia que o país está enfrentando. Agora são 7:13. Seleção brasileira em campo. E hoje em busca do hexacampeonato mundial na segunda etapa desta Copa do Mundo.
5: Às 14h, pelo horário de Brasília, o time comandado pelo técnico Carlo Ancelotti enfrenta o Japão em Houston, nos Estados Unidos.
4: Na primeira fase, o Japão empatou com a Holanda por 2-2, venceu a Tunísia 4-0 e empatou com a Suécia por 1-1.
5: Apesar de o Brasil não ser favorito, o capitão Marquinhos está confiante.
8: É um jogo que vai ser muito difícil, a gente está pronto para isso, principalmente um jogo de, não é nem mata-mata, é um jogo de mata, né? Um jogo único, e o time vem crescendo, né? Nos últimos jogos, um primeiro jogo talvez não dos melhores, um segundo jogo melhor que o primeiro e um terceiro já melhor que os dois outros, né? E que a gente continue nessa crescente, e com certeza o time que entrar em campo vai ser o melhor time possível na cabeça do Mister, né? E quem entrar em campo com certeza vai se doar ao máximo e vai buscar essa classificação com todas as forças que a gente tem.
4: Carlo Ancelotti disse que preparou a seleção brasileira até para prorrogação e pênalti contra o Japão.
9: Até agora não há um favorito claro. Pode ser que equipes han feito melhor que outros nesta primeira fase, mas um equipe favorito claro não veo. O futebol ha mudado, creo que não há equipo desorganizado. No existen más, porque todo el mundo estudia, todo el mundo trabaja, todo el mundo aprende. No veo, puede ser que hay equipos con menos calidad individual, esto es obvio porque la calidad individual o talento es mucho parte de la genética. Ma equipo desorganizado o físicamente no a un buen nivel, no existen.
5: Também jogam hoje Alemanha e Paraguai às 17h30 e Holanda e Marrocos às 22h.
4: O primeiro classificado às oitavas de final é o Canadá, que venceu a África do Sul por 1-0. Um gol marcado nos acréscimos da partida.

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9: 7:22.
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9: Muito bem, 7:22, reforçando o horário para você. Olha, hoje é feriado na Serra, dia de São Pedro, né? Então a tendência é que nós tenhamos um fluxo menor de veículos nessa manhã. O que realmente acontece? A Rodovia das Paneleiras, como sempre, aquele semáforo acaba juntando todos os veículos, demora um pouco para abrir. Então, o trânsito está mais lento na Rodovia das Paneleiras por conta do semáforo do que na Avenida Mestre Álvaro, ali, antigo trecho de BR-101, para quem está vindo aqui para Vitória. Nelcy Lopes, Lorival Nunes, movimento menor do que a gente costuma falar normalmente. E em Jardim Camburi, na Norte Sul, temos ali um volume de veículos maior. E aí o trânsito fica um pouquinho mais lento ainda, né? Entre Norte Sul e Dante Michelini. Para quem está passando pelas pontes que ligam Vitória, Cariacica e Vila Velha, trânsito intenso, mas o normal do dia, sem ocorrências, né? Pessoal saindo muitas vezes de carro hoje, quem precisa ir ao trabalho, né? Porque na Serra é feriado, Serra Cachoeiro e Guarapari é feriado do dia de São Pedro, padroeiro dessas cidades, então a movimentação tende a ser menor, mas o resto dos municípios continua funcionando normalmente. Então a gente tem aí Itanhaí, terceira ponte, segunda ponte, cinco pontes, com trânsito intenso no sentido Vitória. É um volume um pouquinho menor do que a gente costuma falar aqui, mas ainda assim um pouquinho ali de lentidão. Temos aqui, olha, conosco o Jefferson Bonfá, dando bom dia pra gente, mostrando ali, falando do trânsito intenso, mas fluindo na Avenida Beira-Mar. Gilson já arriscando o placar dele aqui, como a gente pediu, manda você também. 2-0 do Brasil, pro Brasil contra o Japão, né, Gilson? Hoje, daqui a pouco, às 14h. O Gilson Nascimento, outro Gilson conosco também, olha, 2-0, e o chefe ainda não se manifestou. Ele tá na esperança ainda de poder assistir o jogo em casa, né, Gilson? Tamo junto. Agora, olha o Ciro conosco falando, trânsito lento na BR-101 na Serra. Olha, Brasil 2-0. 2-0, tá ganhando o placar aqui, ó. Mais um 2-0, Wellington com a gente, dizendo bom dia, Patrícia, ouvintes, trabalhar e assistir o jogo hoje. Brasil 2-0. Hashtag vai Brasil, bora ser feliz. Bora ser feliz, Wellington, tamo junto. Daqui a pouco eu registro mais.
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6: Bom dia para você, Miriam.
7: Bom dia, Milton. Bom dia, Cássia. Bom dia, ouvintes da Rádio CBN.
8: Bom dia, Miriam.
6: Miriam, você já vem alertando para a necessidade de estarmos preparados para os impactos do El Niño. Quem não se preparar, quem não atuar de maneira preventiva, vai pagar muito mais caro, Miriam.
7: Exatamente, Milton. E hoje os jornais estão alertando sobre isso. Eu queria chamar a atenção para uma matéria do Globo e uma matéria da Folha de São Paulo, e um artigo também na Folha de São Paulo. Que o El Niño vai ser forte, já se sabe, porque o aquecimento das águas do Pacífico Equatorial já aconteceu, já foi detectado, já é 100% certo que virá um El Niño e que ele vai ser mais forte que o usual. O que ele vai produzir, a gente ainda não sabe, de eventos climáticos. Mas é preciso estar preparado. Ou a matéria do Globo fala sobre o problema do seguro rural, que além de ser pequeno, é R$1 bilhão para o seguro rural, foi reduzido para 474%. E isso dá, isso é muito pouco, protege uma parte muito pequena, ínfima mesmo, do nosso total plantado. Você tem uma ideia, é um dos menores números desde 2006, quando começou esse seguro rural, dessa forma. E quando você reduz o seguro, quando você está aumentando o risco, é o oposto do que tem que ser feito, né? E vai chegar esse ano para o agronegócio numa situação difícil, porque a alta dos custos e escassez de fertilizantes por causa da guerra do Irã, contra o Irã. E o que a matéria alerta, dos especialistas falando, é que a política tem sido contrária, né? A política privilegia o subsídio, o perdão de dívidas, que é para remediar, em vez de ser para prevenir, que é o seguro, né? Tem um artigo na Folha, também escrito por Paulo Artacho, Virgílio Viana e Henrique Cristo, que são especialistas nesse assunto, em áreas diferentes desse tema. Eles alertam para isso que a gente sempre fala: vai aumentar a frequência de eventos extremos? Pois é, já aconteceu. De 70 a 80, tinha 100 eventos extremos anuais no mundo. De 2020 a 2025, passou para 400. E no Brasil, entre 2000 e 2023, aumentou 223%. Ou seja, eles estão acontecendo com mais frequência. Esse ano já tem um alerta dos cientistas e, portanto, a gente precisa preparar. O Estado de São Paulo, a Folha de São Paulo, fez uma matéria muito, bem interessante para ser lida principalmente pelos paulistas e paulistanos, mostrando que São Paulo ficará, eles usaram um título assim, ao unir fogo, temporal e seca, é o Ninho ameaça São Paulo com caos climático. E eles até contam que a semana passada, entre terça e quarta-feira, eu cheguei em São Paulo na terça-feira e realmente vi quanto que choveu de terça para quarta-feira, 100 milímetros em menos de 24 horas. Então, o El Niño vai provocar chuvas demais no sul, seca no norte e no nordeste, e São Paulo, que fica numa área de transição, pode ter os dois cenários, pode ter dias de muito calor com temporal. Eles estão dizendo que não vai chover assim, chuva fina por muitos dias, como sempre foi São Paulo, vai ter pancadas. Então, é para estar preparado para todos os lados dessa questão. Eu falei da agricultura porque foi o foco do Globo, mas é para preparar principalmente a proteção da vida humana, Cássia.
8: É isso, né, Miriam? Se preocupar já com a mitigação, porque não nos prevenimos. Também parece que a adaptação não ocorreu como deveria e agora a gente vai tentar mitigar os prejuízos, né?
7: É exatamente, você usou as duas palavras-chave que os especialistas sempre usam, mitigação e adaptação. A adaptação é exatamente preparar-se para os eventos. E mitigar é reduzir os efeitos, os gases de efeito estufa, reduzir, portanto, o uso do combustível fóssil e preparar-se para esses eventos. Então é isso, a gente não está fazendo nosso dever de casa esse ano, os cientistas estão dizendo que pode ser mais pesado, a gente tem que correr atrás do prejuízo. Milton e Cássia.
6: Muito obrigado, Miriam. Bom dia para você.
7: Bom dia.
8: Bom dia.
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0: quinta-feira, 29 de junho de 2026. O Brasil tenta assegurar uma oferta emergencial de matérias-primas para fertilizantes para a safra agrícola de 2026-2027, segundo o jornal Valor Econômico. A situação ilustra a dependência que o país tem de fornecedores externos, apesar de ser um dos maiores produtores agrícolas do mundo. Um comitê de crise da Casa Civil acionou a diplomacia para gerir o diálogo com Rússia, China e Marrocos. O objetivo é garantir, com urgência, o abastecimento nas quantidades indicadas. A iniciativa ocorre em um cenário geopolítico ainda tenso, em razão da trégua frágil entre Estados Unidos e o Irã. 47% dos brasileiros ouvidos em uma pesquisa têm estresse financeiro alto. O levantamento foi feito pela Ambima, Associação Brasileira das Entidades dos Mercados Financeiro de Capitais, em parceria com o Datafolha. 49% dos entrevistados disseram trabalhar em excesso para conseguir pagar as contas. 37% afirmaram que a preocupação atrapalha o sono e 29% disseram que questões financeiras são motivo de discórdia em casa. Pelo menos uma pessoa morreu e outra ficou gravemente ferida em um tiroteio em um polo de entretenimento em San José, na Califórnia, nos Estados Unidos. O local abriga uma fanzone com exibição de jogos da Copa do Mundo. No momento da troca de tiros, não havia nenhuma partida da competição sendo transmitida. A polícia ainda não deu mais informações sobre o caso. No horário de Brasília, 7h35.
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0: Houston, onde o Brasil joga hoje contra o Japão para conquistar, para buscar uma vaga nas oitavas de final da Copa do Mundo. E quem acompanha a seleção brasileira desde o início desta Copa é Leonardo Dai. Bom dia para você, Léo.
1: Tudo bem, Milton? Bom dia, Cássia, bom dia, ouvinte do Jornal da CBN. Ainda à noite aqui em Houston, 5 horas e 37 minutos da madrugada. Daqui a pouquinho chega o amanhecer aqui em Houston e logo em seguida o jogo. O jogo aqui é bem cedo, 2 horas da tarde no horário de Brasília, 12:00 no horário local de Houston. A bola rola para Brasil e Japão no NRG Stadium. Verão texano, tá forte, tá muito calor, mas para quem vai jogar, nenhum problema. Estádio 100% climatizado, dá até para jogar meio-dia sem problema nenhum, viu, Milton?
0: E quanto à formação do Brasil para esta partida?
1: Primeira vez que nós temos uma tendência muito forte, qualquer coisa diferente disso será uma grande surpresa, uma tendência muito forte de repetição da escalação do jogo anterior, né? Não só nessa Copa será a primeira vez, como será a primeira vez desde que a seleção tenha aí esse novo técnico, um ano de trabalho, não aconteceu ainda uma repetição de escalação. Então, Alisson, Danilo, Luiz, Marquinhos, Gabriel Magalhães e Douglas Santos, Casemiro, Bruno Guimarães e Lucas Paquetá, Rayan, Vinícius Júnior e Matheus Cunha é a escalação que deve ser a escalação da seleção brasileira para esse jogo valendo vaga nas oitavas de final da Copa do Mundo.
2: Ô Léo, conta pra gente, que seleção japonesa é essa que nós vamos enfrentar hoje? O que que nós temos de informação a respeito desse grupo?
1: É um muito bom time, assim. A gente tem falado muito daquele jogo do ano passado, né? Quando o Japão venceu o Brasil de virada por 3-2 em Tóquio. Mas para além disso, o Japão venceu a Inglaterra dentro de Londres, né? Em Wembley, em março desse ano, num amistoso. Fez a primeira fase que a gente viu, uma primeira fase em que, com exceção do último jogo contra a Suécia, o Japão fez dois jogos de muito alto nível, né? Então é interessante pensar em como é que vai ser esse jogo, porque são dois times que gostam de acelerar muito a partida, né? Gostam de definir as ações ofensivas muito rapidamente. Então, nenhum dos dois times toca muita bola pro lado, digamos assim, né? Quando tem a bola, acelera mesmo, vai muito rápido em direção ao ataque. O Japão tem uma capacidade de fazer isso, construindo o jogo desde a defesa, que chama muito a atenção. É claro que tem menos qualidade individual do que a seleção brasileira. Não tem na seleção japonesa um jogador capaz de fazer, por exemplo, o que o Vinícius Júnior fez nesses últimos 3 jogos, mas coletivamente o Japão está alguns passos à frente da seleção brasileira, no sentido de ter encontrado uma forma de jogar, um estilo, uma identidade, muito antes do Brasil, que malemá está encontrando isso durante a Copa do Mundo. Então é um jogo complicado, é um jogo de um time que coletivamente funciona bem, que tem um ataque interessante e que deve ser um jogo muito aberto. Ontem eu até perguntava pro Moriyasu Hajime, que é o técnico do Japão, se enfrentar o Brasil com a tradição que tem o Brasil, com a qualidade que tem o Brasil, faria o Japão renunciar de alguma forma à identidade de jogo que construiu. Ele falou que não, que a identidade de jogo é um orgulho pro Japão, que se faltar alguma coisa não tem problema, mas que o Japão vai enfrentar o Brasil fazendo aquilo que levou o Japão até essa condição de disputar um jogo de Copa do Mundo contra a seleção brasileira sem ser zebra. Pode não ser favorito também, mas não dá para dizer que o Japão é zebra hoje contra a seleção brasileira diante do que a gente viu nesses últimos 3 anos e meio aí de ciclo desde a última Copa do Mundo.
0: Será dessa vez que a defesa será muito mais testada, defesa da seleção brasileira, que em muitas, nos últimos jogos, algumas pessoas criticaram o posicionamento, alguns vacilos, etc. Será o primeiro grande teste da nossa defesa?
1: É o primeiro grande teste desde o jogo contra o Marrocos, quando a defesa foi testada e não foi bem, né? Em comparação com Haiti e Escócia, acho que não tem nem comparação, com perdão da repetição de palavras, porque o Japão ataca muito melhor. Em relação ao Marrocos, eu acho que a diferença é que o Japão talvez não seja tão eficiente na pressão na saída de bola do Brasil como foi o Marrocos, né, que construiu muitas jogadas roubando a bola do Brasil no ataque. O Japão talvez não faça isso tão bem, mas ao mesmo tempo vai muito melhor do que o Marrocos na construção de jogo desde a defesa, desde a própria defesa, né? Ou seja, tem muito mais recurso para sair jogando desde a defesa e com alguns toques rápidos chegar ao ataque. E isso é interessante porque o que funcionou muito bem no jogo do Brasil contra a Escócia? Escócia. Justamente a pressão que o Brasil fez na saída de bola da Escócia. Então, se o Brasil conseguir repetir o que fez contra a Escócia, que era um time com muito menos recurso para fazer esse jogo, o Brasil tá muito bem na parada, porque vai roubar a bola no ataque, vai matar o jogo do Japão e vai roubar a bola muito perto do gol. Agora, se o Japão conseguir superar essa pressão do Brasil, se é que o Brasil vai fazer essa mesma pressão que fez contra a Escócia, se o Japão conseguir superar essa primeira pressão do Brasil, vai encontrar espaço. E é um time que aproveita muito bem o espaço quando ele aparece para tentar definir as jogadas rapidamente.
2: Léo, e os outros jogos de hoje, hein?
1: Hoje um belíssimo dia de Copa do Mundo, né? Assim, você tem um Alemanha e Paraguai hoje, que é um jogo bem interessante no sentido de que o Paraguai é famoso por ser defensivamente forte, né? Por ser uma fortaleza defensiva, mas que decepcionou na estreia da Copa do Mundo quando levou 4-1 dos Estados Unidos. E tem o técnico do Paraguai, o Gustavo Alfaro, tá meio na bronca, assim, com a imprensa, com a opinião pública, que fala assim: ó, eu classifiquei o time, vocês são o único país que tá classificado para a segunda fase e tá na bronca com o técnico e tal. Então, a questão hoje é saber se o Paraguai vai recuperar aquela coisa da fortaleza defensiva que marcou muito a campanha nas eliminatórias, para jogar contra uma Alemanha que, a parte a estreia contra Curaçao, né, ainda não mostrou o seu melhor futebol nessa Copa do Mundo. E aí tem o jogo do qual o Brasil fugiu, entre aspas, né, que seria o jogo do Brasil se o Brasil não tivesse passado em primeiro lugar na chave, que é o jogo do Marrocos, né? Marrocos muito elogiado nessa Copa do Mundo e coisa e tal, contra a seleção holandesa. Um jogo em que, assim, pelo que foi a Copa até agora, tem um favoritismo pro lado europeu, mas eu ainda acho que o Marrocos, pelo que fez desde 2022, entra num jogo como esse com boas chances, talvez até chances maiores do que o Japão tem contra a seleção brasileira, que já não são pequenas as chances da seleção do Japão nesse jogo contra o Brasil.
0: Muito obrigado, Leonardo Dai, boa cobertura hoje a partir do meio-dia, transmissão especial aqui da CBN, já de olho nesse jogo que se inicia às 2 horas da tarde aqui no Brasil, meio-dia em Houston. Bom dia para você.
1: Valeu, até mais.
2: Até mais.
0: E olha aqui, ó, deixa eu aproveitar aqui as mensagens dos nossos ouvintes ainda falando sobre Copa do Mundo e essa dinâmica diferente nessa segunda-feira. Rita Santos escreveu para cá: aqui na construtora que trabalha, o pessoal será liberado ao meio-dia e não precisa retornar, não. Alguns colaboradores optaram até por assistir no telão, na cobertura do prédio, e foi liberado também. E manda o seu palpite: 2-1 Brasil. Um pouquinho mais cedo, até tinha lido uma outra mensagem do Leonardo Araújo, diz que há 4 anos ele, que mora lá em Belo Horizonte, né, tinha acionado a CBN aqui para pedir para Luci Carvalho, que é a chefe do escritório, liberar todo mundo. E ele quer ver se funciona de novo isso, amolece o coração da Luci. Então tá feito aqui o recado também, entre outras mensagens que nos chegam sobre esta partida de hoje entre Brasil e Japão.
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0: 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Renata Cesário Assis, superintendente comercial da CNP Seguradora, explica como os microsseguros ampliam o acesso à proteção por meio de soluções simples e acessíveis.
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2: A presença do Einstein Hospital Israelita no sistema público teve início em 2001 e hoje compreende tanto a gestão de unidades em colaboração com governos municipais e estaduais, quanto projetos de melhoria por meio do PROAD SUS. O presidente do Conselho Deliberativo do Einstein, Cláudio Lotenberg, lembra como foi esse começo.
3: A entrada do Einstein dentro do Sistema Único de Saúde se fez de duas formas, que a gestão de alguns aparelhos públicos, e aí fundamentalmente eram UBSs, ao mesmo tempo iniciamos um projeto de transplante hepático para o Einstein. Eu posso dizer que foi o ponto de partida e a raiz, inclusive para uma legislação que criou suporte para as entidades para que participassem daquilo que nós chamamos de PROAD.
2: Nos últimos anos, o Einstein ampliou ainda mais a sua atuação no SUS, onde gerencia 34 unidades, sendo 9 hospitais, como destaca a diretora de cuidado público, Luciana Borges.
4: Nossa instituição é uma instituição filantrópica e, embora ela seja mais conhecida pela sua atuação no privado, hoje ela é maior na área pública. Hoje está no estado da Bahia, estamos no estado do Mato Grosso, no estado de Goiás, junto ao município de Aparecida de Goiânia. E agora, mais recentemente, além da parceria com o município de São Paulo, a gente também assumiu uma parceria com o estado de São Paulo e a gente está muito feliz de poder continuar contribuindo para o fortalecimento do Sistema Único de Saúde.
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16: 7:51. 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
0: Agora, 7:52 na CBN, você interage e participa conosco. Olha, quem está com a gente é o Cristiano Schiffler, falando da BR-101 ali na altura de Fundão. Vamos ouvir.
16: Bom dia, CBN Vitória. Bom dia, Patrícia. Cristiano falando, eu tô chegando em Fundão. O trânsito não tá tão truncado como de costume, mas ainda assim muito movimento na rodovia, nos dois sentidos. Lembrando que tem essas obras aqui no entorno de Fundão, entre outras localidades. Quem vier pro lado de cá, venha com cuidado.
0: Obrigada, Cristiano. Bom dia, boa viagem para você também. Bom, você também interage com a gente. Já participaram vários ouvintes nessa manhã falando sobre o placar do jogo do Brasil para hoje. Olha, Ciro, Gilson, Wellington, você também manda. 2-0 tá ganhando. Tá todo mundo quase apostando no 2-0 pro Brasil. E você, tem um placar diferente? Manda para cá. Onde é que você vai assistir o jogo, né? Hoje, 14h, meio expediente nas repartições públicas. A Justiça Federal, inclusive, até decretou ponto facultativo. É feriado no município da Serra, dia de São Pedro, já não teria mesmo uma movimentação de trânsito, nem repartições funcionando, mas eu lembro que todos os serviços essenciais, gente, tanto governo quanto prefeituras, esses continuam funcionando. As escolas também, escolas particulares podem definir, de acordo com cada rede, né? Como é que vai ser o funcionamento hoje, escolas públicas, estaduais e municipais, aulas pela manhã, normalmente, algumas liberando 11h30, outras liberando meio-dia e à tarde, para não perder o calendário escolar. Serão feitas aquelas atividades, né, fora de sala de aula. Mas, de qualquer forma, né, você já fica preparado para o trânsito da hora do almoço, porque vai ser complicado. Todo mundo que está saindo agora vai ter que voltar e vai voltar apressado para ver o jogo do Brasil, né? A gente continua acompanhando daqui.
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0: 7h57.
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0: Muito bom dia para você, Marcelo D'Agosto, que volta
1: bom de férias. Dia, Milton,
0: e por
1: bom
0: isso
1: dia,
0: está Cássia. Vivo com a gente aqui. Bom dia.
1: Bom dia, Cássia. Bom dia, Milton. Bom dia, ouvintes. Exatamente. Voltei ao vivo.
0: Tá certo, que ótimo falar com você. O João Paulo faz a pergunta: vale a pena investir em ações de empresas americanas de tecnologia comprando BDRs na bolsa aqui no Brasil?
1: Olha, João Paulo, nos últimos anos, a rentabilidade das ações das grandes empresas que atuam no setor de tecnologia, como Google, Amazon, Facebook, Nvidia e tal, foi muito acima das demais empresas que atuam nos demais setores da economia. E isso explica a diferença entre a rentabilidade dos índices do mercado de ações americano e do Ibovespa, porque essas empresas de tecnologia têm muito peso na bolsa deles. Aqui, a concentração é em Petrobras, Vale e bancos, né? A gente não tem grandes empresas de tecnologia no nosso índice. E hoje está tendo uma febre de investimentos em atividades ligadas principalmente à inteligência artificial. Duas empresas importantes desse setor, a OpenAI e a Anthropic, elas estão querendo captar recursos para financiar os investimentos que elas precisam fazer. E as empresas captam recursos emitindo ações numa oferta pública, que é muito divulgada, justamente para atrair os investidores. Daí, o mercado financeiro vai criando produtos para dar acesso para que mais pessoas consigam investir nessas ações oferecidas nessa oferta inicial. O BDR é um desses produtos. O BDR é um recibo que é negociado na bolsa aqui no Brasil e que representa uma ação de uma empresa estrangeira. Hoje você já tem BDR de grandes empresas estrangeiras sendo negociadas aqui na bolsa. Na prática, é a mesma coisa que comprar lá fora, só que aqui no Brasil, usando o home broker da corretora brasileira, que você tem conta e pagando em reais. É muito mais simples do que mandar o dinheiro para fora e comprar por meio de uma corretora no exterior. Então, em resumo, vale a pena investir nesses BDRs, mas sempre, como a gente fala aqui, né, com um certo cuidado, especialmente porque, como o negócio dessas empresas ainda está numa fase inicial, ninguém consegue estimar com muita certeza qual vai ser o lucro dessas companhias no futuro. Mas, de fato, é uma alternativa interessante.
0: Muito obrigado,

0: 3% das áreas plantadas no país contam com a proteção em 2026. A situação decorre dos cortes no programa de subvenção do Prêmio do Seguro Rural, afetado pelo bloqueio de recursos do Ministério da Agricultura e Pecuária para cumprir as metas fiscais. O governo federal inicia hoje o pagamento da quarta parcela do programa Pé de Meia do ano. O benefício de R$200 é voltado a estudantes da rede pública de ensino que registraram presença em pelo menos 80% das aulas em abril. Os pagamentos da quarta parcela vão até segunda-feira da semana que vem. Os estudantes que tiveram informações escolares corrigidas pelas redes de ensino ou regularizadas poderão receber parcelas atrasadas. O Senado vai promover na quarta-feira um debate entre representantes dos trabalhadores e dos empresários sobre a PEC, que prevê o fim da escala 6x1. Depois de um mês com o texto na gaveta, o presidente da Casa, Davi Alcolumbre, vai se reunir com os autores dos textos para discutir a tramitação da proposta. Palácio do Planalto escalou a nova líder do governo no Senado, Tereza Leitão, para destravar a tramitação da matéria, que prevê a redução da jornada máxima semanal de 44 para 40 horas em até 14 meses. No horário de Brasília, 8:02.
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1: Oito e quatro.

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2: Muito bom dia a você que escolheu ficar mais bem informado, ouvindo o Jornal da CBN, na manhã desta segunda-feira, 29 de junho de 2026.

0: Bom dia para você, Lauro.
1: Bom dia, Milton. Bom dia, Cássia. Bom dia, ouvintes.
2: Bom dia, Lauro.
0: Hoje você traz uma apuração sobre como que o setor empresarial e o mercado, de uma maneira geral, estão enxergando este momento da corrida eleitoral. O que que você nos apresenta?
1: Pois é, Milton. Falta, primeiro, sempre bom dizer, muito chão ainda para o dia da eleição, em 4 de outubro. Tem muita campanha pela frente, tem muita possibilidade de viradas acontecerem, como, aliás, acontecem em qualquer processo eleitoral. Mas as últimas pesquisas e também esse novo tropeço do Flávio Bolsonaro, que foi essa novela mexicana encenada por ele, pela Michelle Bolsonaro, a partir daquele vídeo postado por ela, esse novo tropeço levou a turma do topo do mercado financeiro e empresários, grandes empresários, executivos do setor produtivo, a começarem a ver o Lula como favorito. Ainda que muito contrariada e de cara amarrada, essa turma já começa a admitir que, faltando menos de 100 dias para as eleições, o Lula é o favorito para vencer. O fato, Milton e Cássia, é que, na visão deles, praticamente ficou para trás a esperança numa arrancada de um candidato de terceira via, como

0: o ex-governador Caiado, por exemplo. Essa era uma possibilidade bastante desejada até pouco tempo atrás, mas nas minhas conversas eu não encontro mais ninguém que hoje acredite realmente que isso possa acontecer. E também dá para notar, Milton e Cássia, que arrefeceu o ânimo com a candidatura do Flávio Bolsonaro depois de duas bordoadas em um mês. O Flávio nunca foi o candidato dos sonhos desse pessoal. O candidato dos sonhos era o governador Tarcísio de Freitas, mas a Faria Lima tinha aceitado o Flávio como a única possibilidade de derrotar o Lula. Só que, primeiro, ele foi atingido pelo caso do Dark Horse, a cinebiografia do pai dele. Agora ele foi alvejado por esse vídeo bomba da Michelle. Então, com tudo isso somado, Milton e Cássia, esses executivos estão partindo para um outro movimento, pelo que eu tenho apurado, um movimento que se tornou mais evidente ainda desde a semana passada. Ainda que, vou repetir, muito contrariada, essa turma do topo da pirâmide quer tentar entender melhor como seria um quarto mandato do Lula. Essa turma quer tentar saber quem seriam os escolhidos para os postos-chave de um eventual quarto mandato do Lula, quem seriam os nomes para os ministérios mais importantes, quem seriam, por exemplo, os mais cotados, sobretudo para o Ministério da Fazenda e para a Casa Civil. Eles querem, enfim, Milton Cassi, se preparar melhor para os próximos 4 anos, se eles forem mesmo 4 anos, mais 4 anos do Lula. Mas, para terminar, apesar desse cenário todo que eu detalhei aqui, é importante repetir o que eu disse no início. Falta muito chão ainda para eleição, tem muita campanha pela frente e tem sim possibilidade de viradas acontecerem.
1: Muito obrigado pelas suas informações, Lauro. Um bom dia para você.
0: Bom dia para você, Milton, para você, Cássia, para os ouvintes. Um bom jogo para todo mundo. Uma belíssima vitória do Brasil logo mais e até quarta.
1: Você, só uma última informação aqui, ô Lauro. Você apurou alguma coisa sobre qual vai ser o resultado do jogo hoje ou não?
0: Olha, eu apurei e vai ser 3-0, de novo, com 2 gols do Vini Júnior. Vamos ver se minha apuração tá certa. Não sei se é apuração ou só um sonho.
1: Uma torcida,
0: vamos,
1: né?
0: Vamos lá.
1: Tá bom, então. Obrigado, Lauro. Valeu, Lauro. Até mais.
0: Valeu.
2: Agora são 8:09.

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1: Torcida brasileira mobilizada em todas as cidades do país, inclusive, claro, na cidade de São Paulo. E quem acompanha a torcida em São Paulo é o Pedro Fagundes. Bom dia pra você, Pedro. Onde você está?
2: Bom dia, Cássia. Bom dia também aos ouvintes. Eu falo direto das proximidades da Avenida Paulista, aqui em São Paulo, para acompanhar aqui as expectativas da torcida para este jogo importantíssimo. Primeiro jogo do Brasil no mata-mata dessa Copa do Mundo contra o Japão, às 14h. E olha, diferente dos jogos da fase de grupo, o que eu tô sentindo um pouco agora é um pouco de apreensão pro jogo com o Japão. Tenho rodado aqui algumas padarias aqui da cidade de São Paulo, tenho visto não esses placares elásticos, 3-4, 7-0, alguns placares um pouco mais curtos, 2-1, partidas um pouco mais sofridas, mas eu tô aqui com o Paulo Henrique. Queria saber, Paulo, muito bom dia para você. Qual a expectativa hoje para esse jogo do Brasil, estreia no mata-mata?
3: Eu acho que o Brasil vai pegar uma pedreira pela frente. Vai ser 1-0, ou máximo 2-0.
2: É um jogo difícil hoje contra o Japão.
3: O Japão tá bem equilibradinho e o Brasil tá precisando melhorar um pouquinho ainda.
2: Quem precisa aparecer pra gente conseguir, quem sabe, até expandir um pouco esse 1-0, 2-0, ganhar até de 3 o Japão?
3: Acho que entrar o Hendrick, que ele tá com sede, com vontade de fazer gol. Então, quem sabe, ele ajudaria bastante.
2: Neymar ajuda?
3: Eu acho que não.
2: Perfeito.
3: Já passou a fase.
2: E o Vini?
3: Tá na fase boa.
2: Perfeito. Então, eu gostaria então de acreditar junto com o Paulo Henrique aqui, de quem sabe, com a ajuda do Vinícius, quem sabe, entrada do Hendrick no segundo tempo, pra gente conseguir ganhar essa partida. Também ouvi, por exemplo, o Antônio Carlos e a Thaís Barbosa, que conversaram comigo e também deram um palpite que pra eles também é um pouco apertado. Vamos ouvi-los.
4: 2-1 Brasil.
2: Quem precisa aparecer?
4: O Hendrick e o Neymar também. Gostaria que os dois jogassem.
5: Eu acho que 2-1 também. Minha opinião, 2-1. Vai ser bem apertado.
2: Você acha que o Brasil começa na frente?
5: Sim. Acredito que sim. Espero que sim.
2: E quem precisa aparecer pro Brasil passar do Japão?
5: Eu gosto muito do Hendrick e espero que ele apareça. Tô torcendo por ele.
2: Uma coisa pelo menos é certo, Milton e Cássia, é que o Hendrick é o nome mais comentado aqui de toda a população, de todo mundo que eu tenho conversado. O Hendrick é o favorito, quem sabe realmente possa fazer a diferença. Bem, também ouvi a opinião do Rodrigo Barros, que acredita um placar um pouquinho mais elástico.
6: 3-1 Brasil.
2: Fácil.
6: Um do Vini, acho que o outro vai ser do Hendrick e um do Neymar.
2: Bem, vamos torcer então para quem sabe esse placar um pouquinho mais elástico. Volto com vocês.
1: Muito obrigada aí, informação do Pedro Fagundes, que continua atrás da torcida e volta ao longo da nossa.

0: Vamos para Paris, vamos para a sede da Rádio França Internacional. Estamos em contato agora com a Daniela Franco, que tem informações sobre o conflito no Oriente Médio. Daniela Franco, bom dia.
1: Bom dia, Milton, Cássia, bom dia, ouvintes. Milton, o Ministério das Relações Exteriores do Irã anunciou hoje ter participado da primeira reunião com o Omã sobre a questão do controle do Estreito de Hormuz, e isso desde a assinatura do acordo entre Teherã e Washington em 17 de junho. E segundo o vice-ministro iraniano das Relações Exteriores, Kazem Gharibabad, esse encontro serviu para discutir a gestão dessa rota estratégica sobre a qual Irã e Omã reivindicam soberania. Ontem, os Estados Unidos anunciaram a suspensão das hostilidades com o Irã depois dos ataques mútuos do fim de semana. Isso permitiu a retomada da circulação de navios no Estreito de Hormuz, embora Teherã esteja autorizando nesse momento apenas o uso de um único corredor de passagem ao longo do litoral iraniano, e o Irã ameaça aí agir contra qualquer embarcação que desrespeitar essa regra. A imprensa nos Estados Unidos evocou ontem uma possível reunião entre iranianos e americanos, que ocorreria amanhã no Catar, mas o regime iraniano afirmou agora há pouco que não há previsão de nenhum encontro entre representantes dos dois países nos próximos dias. Milton e Cássia.
2: Daniela, sobre um outro assunto, como que está aquela onda de calor na Europa? Continua forte?
1: Pois é, Cássia, as máximas aqui na França seguem altas, beirando aí os 30 graus, o que é suportável, né? E de certa forma encerra essa onda de calor histórica por aqui, que durou 11 dias na França. Quatro regiões francesas seguem sob alerta laranja, que é o segundo de uma escala de quatro níveis. Algumas localidades do sul da França ainda podem marcar 40 graus hoje. Nos hospitais a pressão continua alta. Agora o pior é na Europa Central e do Leste, cerca de 130 milhões de pessoas ainda estão expostas hoje a temperaturas superiores a 35 graus. Os recordes de temperatura continuam se multiplicando pelo continente europeu. A Alemanha, por exemplo, registrou máximas acima de 41 graus. A Dinamarca, um país nórdico, atingiu 37 graus. A República Tcheca marcou 40 graus, igualmente um recorde histórico. Agora, segundo a Organização Mundial da Saúde, em todo o continente europeu, essa onda de calor já causou mais de 1.300 mortes. Milton e Cássia.
0: Muito obrigado, essa foi a Daniela Franco com informações da Rádio França Internacional. Nós estamos falando aqui do forte calor na Europa e olhando aqui para o Brasil, para o sul do país, problema todo agora são as chuvas, e as chuvas no Rio Grande do Sul. A Alessandra Hoppen está, nós estamos em contato com ela, entra ao vivo aqui para contar para nós qual é a situação nesta manhã. Alessandra, bom dia.
3: Bom dia, Milton. A chuva chegou ainda na madrugada de domingo e, segundo a Defesa Civil aqui do estado, ao menos 19 municípios registraram danos no norte e noroeste gaúcho. Entre os mais graves estão Redentora, onde 30 casas foram alagadas na área urbana, e estima-se que outras 300 residências no interior do município tenham sido afetadas. Já em Campo Novo, 8 famílias foram afetadas na área urbana, e em Tucunduva, também no noroeste do estado, foram registradas 5 residências alagadas, 10 pessoas desabrigadas e 4 desalojadas. Em todas essas cidades que reportaram danos, o grande volume de chuva também causou muitos estragos nas estradas. Por isso, em Sede Nova, as aulas dessa segunda-feira foram canceladas. Em Roque Gonzales, ontem pela manhã, um homem tentou atravessar uma ponte de um arroio e acabou sendo levado pela correnteza. Mas os moradores, com o auxílio de uma embarcação, conseguiram socorrer o homem. Em Horizontino, grande volume de água provocado pela chuva arrastou pedras e terra para a RS-342, uma rodovia aí da cidade, bloqueando parcialmente a estrada. Quanto aos volumes de chuva, cidades que registraram grandes volumes de água é Jaboticaba e Porto Lucena, com 139 milímetros de água de chuva. Quanto ao vento, Porto Xavier teve registro de rajadas mais fortes, que chegaram aos 90 quilômetros por hora. Milton.
0: Muito obrigado, as informações foram da Alessandra Open. Isso, tudo que nós estamos falando aqui está muito conectado com a conversa que tivemos mais cedo com a Miriam Leitão, quando tratamos aqui da necessidade de trabalhar de forma preventiva, principalmente quando se tem informação dos riscos diante do El Niño. Portanto, se você quiser, ouça esse comentário da Miriam Leitão também, que está lá no nosso aplicativo e no site da CBN. 8:17.
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6: O Einstein Hospital Israelita é um sistema que integra assistência em saúde, ensino, pesquisa e inovação, levando qualidade e excelência também ao SUS, onde hoje gerencia 34 unidades. O diretor-geral, Henrique Neves, explica como esse modelo amplia o acesso e a qualidade no atendimento.
7: O Brasil é muito diverso, né? As necessidades, por exemplo, da Amazônia, não são as mesmas necessidades do sertão nordestino, não são as mesmas necessidades do centro-oeste, né? Esta conexão e esta aliança do Einstein com o Sistema Único de Saúde nos permite vivenciar todas essas realidades e trazer uma contribuição em termos de qualidade e de acesso para as pessoas, né?
6: Já os projetos do Einstein por meio do PROAD SUS promovem equidade em todo o país, como explica Felipe Pisa, diretor de responsabilidade e filantropia no Einstein.
8: Hoje a gente tem 45 projetos, são projetos que vão ao encontro de necessidades e o grande exemplo dele é o programa de transplantes. A gente fez 4.500 transplantes para pacientes do SUS no nosso hospital. Estamos em 4 mil municípios, em todos os estados do país, com projetos do PROAD SUS. Isso mostra o impacto de um programa que tem a parceria entre o Ministério da Saúde, CONAS e CONASEMS, junto a hospitais de excelência como este.
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3: 8h24.
4: Cidade.
5: Vamos lá para a cidade de Canela Verde. Vila Velha vai instalar uma base elevada, semelhante, parecida com a da Guarda de Vitória, ali na Enseada do Suá, perto do Shopping Vitória. Pois é, gente, segundo a Prefeitura, a cerimônia de apresentação desse projeto prossegue. Será amanhã, terça-feira, no Centro de Operações de Vila Velha, na Darli Santos. Ao todo, o município vai implantar 4 módulos que serão instalados em pontos estratégicos do município, locais que ainda serão definidos. De acordo com a Prefeitura, o projeto também contempla a aquisição de 6 drones e 10 viaturas, 10 viaturas semi-blindadas para a guarda, e na cerimônia também vai ser apresentado o projeto de ampliação do Centro de Operações de Vila Velha, que funciona como base operacional da Guarda Municipal. Então, Vila Velha vai ter também uma base elevada semelhante àquela perto do Shopping Vitória, mas também lá na cidade de Canela Verde, mais 3, né, devem ser implantadas. Eles vão definir o lugar. Definindo, é claro, a gente passa para você, ouvinte da CBN Vitória. Agora, 8h26. E aí, qual o seu placar para o jogo de hoje? Vamos registrando aqui ao longo da manhã. O Ademir está aqui dizendo, olha só. De novo, ele dizendo, eu vou de 0-0, tá? De novo, ele está rindo aqui. O negócio é importante é vencer, gente. Não importa o placar, na opinião do Ademir. Obrigada, Ademir, pela participação. Joergues com a gente também, dizendo, ó, dessa vez vai dar 5-0 para o Brasil. Olha, ele é otimista aos extremos. No outro jogo, ele falou que ia dar 4-0. Foi 3, né? 3-0 para o Brasil, chegou perto. Joergues, então, dando agora 5-0 para o Brasil contra o Japão. E a gente vai acompanhar esse jogo juntinho, sim, porque vai ter transmissão da CBN Vitória já a partir de 12h30 começa.
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11: Olá, tudo bem? A pergunta de hoje é: o que faço se minha agenda está me consumindo? A resposta é: assuma o controle, pelo amor de Deus. Uma agenda desorganizada não atrapalha só você. Pense que se você vive com ela totalmente preenchida, sem nenhuma margem de manobra, quando um compromisso urgente surge ou um imprevisto acontece, as coisas começam a desmoronar, feito um dominó. Só que a maior parte desses compromissos vão precisar ser remarcados, assim como as entregas, as reuniões, e daí vira uma bola de neve, o que pode comprometer os seus momentos de descanso. Para evitar isso, a primeira dica é: corte o que não é prioridade. Outro ponto importante é que quem define isso é você. Não adianta delegar essa priorização para aplicativos, para IA, para secretária, seja lá quem for. Você precisa eleger o que importa. Depois, a organização você pode delegar para terceiros. E reserve um espaço livre na agenda para pensar, se cuidar e conhecer pessoas. Tempo de foco é necessário para todo mundo, senão seguimos como tarefeiros cumprindo uma agenda insana e não sabemos nem para quê. Não esqueça de colocar na agenda compromissos com a família, médico, lazer, academia, encontro com os amigos. Isso vai te ajudar a se sentir mais feliz e mais perto do equilíbrio entre o seu trabalho e sua vida pessoal. E se você tiver alguma dúvida ou sugestão, manda aqui pra gente no e-mail trabalhosa@cbn.com.br.
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0: segunda-feira, 29 de junho de 2026. Os ministros do STF, Cássio Nunes Marques e Carmen Lúcia, têm até amanhã para votar no julgamento sobre o pagamento de penduricalhos a juízes e integrantes do Ministério Público. A análise ocorre no plenário virtual da corte. O Supremo já formou maioria para autorizar o pagamento de verbas indenizatórias retroativas suspensas desde que haja o aval do Conselho Nacional de Justiça. Seguiram o relator do caso na corte, Flávio Dino, os ministros Luiz Fux, Alexandre de Moraes, Gilmar Mendes, Cristiano Zanin e Edson Fachin. Fux, no entanto, abriu divergência e defendeu que não seja estabelecido o teto de 35% do salário mensal do magistrado como limite para o pagamento das indenizações. Dias Toffoli e André Mendonça acompanharam o entendimento do colega. O governo federal quitou 17 bilhões e meio de reais em emendas parlamentares que precisavam ser pagas até o fim deste mês. O valor corresponde a mais de 80% das verbas honradas pelo Planalto no ano. Calendário aprovado na Lei de Diretrizes Orçamentárias previu o pagamento no primeiro semestre de 65% das emendas individuais e de bancada a fundos de saúde, assistência social e transferências especiais, que podem ser aplicadas em qualquer finalidade. No mesmo período de 2025, o Planalto tinha desembolsado 465 milhões de reais. No horário de Brasília, 8h34.
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0: 8h35.
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3: Bom dia, Milton. Bom dia, Cássia. Olá para você ligado aqui na CBN. Hoje o assunto é educação financeira para os pequenos. 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Em famílias onde os pais são separados, isso faz muita diferença. A criança tem autonomia, mas dentro de uma rede de cuidado. Amanhã eu volto com mais dicas no É da Sua Conta.
0: 8h37.

0: morte do Pelé.
1: Tem um minuto de luta. Bola entregue na direção de Clodoaldo. Dribla um, dribla dois. É o epílogo de uma festa verde e amarela. Bola para Rivelino. Rivelino para Jair. Correu pela ponta esquerda, traiu o Paquete, passou por ele. Lança a pelota Pelé. Pelé dominou. Carlos Alberto está livre. Correu, caminho, atirou. Gol!
2: Clodoaldo é o nosso convidado de hoje aqui no Jornal da CBN, tricampeão do mundo, um dos maiores jogadores que passaram pelo futebol brasileiro, dos maiores jogadores do Santos e um daqueles volantes que fazem falta todo o time brasileiro na atualidade. Clodoaldo, muito obrigado pela sua gentileza de nos atender hoje aqui no Jornal da CBN, um bom dia.
3: Bom dia. E alegria, dia de jogo do Brasil, é dia de alegria, esperamos, né, que sejamos felizes hoje com um grande jogo do Brasil.
2: Sem dúvida, é o que aguardamos aqui. Aliás, Clodoaldo, vamos pensar um pouco nessas mudanças do futebol ao longo do tempo, porque até algum tempo atrás, sim, jogar contra o Japão parecia ser algo tranquilo, hoje são duas seleções em igualdade de condições, o que mudou no futebol?
3: Nós que vivemos o futebol ficamos sempre, né, que assistimos um jogo e sentimos que o jogo de futebol hoje é possível, o pequeno em termos, né, porque não existe o time pequeno. Hoje existe uma condição de igualdade porque a técnica muitas vezes hoje está sendo superada pela condição física, né? Pela condição tática, diferentes esquemas táticos, um jogo me lembra muito o futebol americano hoje, o futebol de algumas equipes, algumas seleções que estão jogando na Copa, quando se planta na sua defesa e sai para o contra-ataque, então isso torna o futebol mais competitivo, sem muita técnica, de muita garra. Então, o time do Japão é isso. É isso que nós vamos enfrentar hoje. Um sistema de jogo moderno, bem atual, com uma condição física muito boa. E eu espero aí que o Brasil não leve o jogo para a prorrogação, porque aí nós vamos correr um certo perigo pela condição física e tática da equipe do Japão.
4: Uma equipe que corre bastante e uma equipe que, sim, coletivamente vem bem reforçada, né, Clodoaldo?
3: Sim, não tenha dúvida. Ela tem um modelo de jogo. Eu, quando assisto jogos na televisão, eu gosto de estudar os modelos de jogo, como joga o Japão, como joga o Brasil, como joga a Holanda, que me agrada muito. E o Japão tem um jogo do 4-5-1. É um desenho tático bem fechado. O Japão preenche o seu meio de campo, com a posse de bola ela abre, né? Ela sai para o ataque em velocidade, criando muita dificuldade para os seus adversários. Então, é um jogo que o Brasil, que o Ancelotti vai ter que estudar muito, muito bem a maneira de bloquear esses contra-ataques do Japão. Vamos ter um pouco de sofrimento aí. Pode falar. Não,
2: e qual a análise que você faz da seleção brasileira atual nesse crescimento durante a Copa do Mundo?
3: Então, Copa do Mundo, quando a gente tem uma experiência, eu acredito que a seleção brasileira ela pode ir crescendo de acordo com a competição, ou seja, com os seus adversários. Quanto mais forte for o adversário, mais futebol o Brasil tem para jogar. A grande diferença, Brasil e não todas, né? Porque tem outras seleções dentro da competição que o futebol é semelhante ao do Brasil, né? Você pega o próprio Marrocos, você pega a Espanha, a França, uma Holanda, uma Argentina, então tem um futebol moderno. Enquanto que as outras seleções vão jogar dentro de um sistema de jogo mais atual, mais retrancado, isso dificulta bastante para os adversários. Então, o Brasil cresce de acordo, na minha visão, de acordo com o adversário. Quanto mais forte for o adversário, mais futebol a seleção brasileira vai apresentar no jogo.
2: Então aguardemos um Brasil bastante forte na partida de hoje, sim, que essa vaga venha às oitavas. Clodoaldo, muito obrigado pela aula de hoje.
3: Um bom dia a todos e vamos Brasil. 2-0 para mim.
2: Tá dois
3: a zero. Tá
2: anotado, obrigado.
3: Bom. Boa sorte a CBN, um grande abraço a todos.
2: Muito obrigado, esse foi Clodoaldo conversando com você, dando uma aula de o que podemos assistir hoje na partida, a partir das 14h, transmissão a partir do meio-dia na CBN, 8h43.

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1: 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O presidente do Einstein, Sidney Kleiner, destaca a importância dessa colaboração e seus resultados.
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22: 8h51. Muito bem, vamos falar de Copa do Mundo, vamos falar de transmissão aqui da CBN, tá, gente? Agora quem ganha, né? Quem ganha classifica, quem perde volta para casa. O primeiro jogo dessa fase aconteceu ontem. A África do Sul acabou perdendo pro Canadá por 1-0, finalzinho do jogo. E aí então a África do Sul saiu definitivamente do Mundial e o Canadá passou a ser o primeiro classificado para as oitavas de final. Hoje tem Brasil e Japão às 2 horas, claro, com transmissão da CBN. Na sequência, você acompanha Alemanha e Paraguai às 5h30 também, continua aqui com a transmissão da CBN, e às 10 da noite tem Holanda e Marrocos às 2 horas da... às 2, olha, às 22 horas, às 10 horas da noite. Eu já querendo que chegue 2 horas pra gente assistir Brasil e Japão, né? E você manda o seu placar pra cá, 992-994297 é o nosso telefone. Suas mensagens chegam pelo nosso WhatsApp. Para você, o Brasil vai ganhar de quanto? Para você, o Brasil não ganha. E aí, qual é o seu ânimo para esse jogo dessa segunda-feira, dia 29? 992-994297 é o nosso telefone.
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28: Muito bom dia para você, Paulo Vinícius Coelho.
29: Muito bom dia para você, Milton Jung. Muito bom dia para você, Cássia Godoy.
30: Bom dia, PVC.
29: Boa tarde para todos.
28: Boa tarde, que seja uma boa tarde para o Brasil, né? Nesta tarde, apesar que aí é meio-dia o jogo, e eu queria saber de você o que pode se esperar deste Brasil e Japão a despeito da temperatura alta.
29: Ah, o estádio vai estar com 22, com 15 graus, aliás. Eu tenho que levar um casaquinho para o estádio, porque apesar disso aqui fazer a sensação térmica, fazer 34 graus, tem sensação de 39. Agora não, porque aqui são, Cássio Godoy, são 6 horas e 58 minutos.
30: Uhum.
29: Aqui são 2 horas a menos. São 2 horas a menos. Ah, o Brasil vai ter que jogar feito um foguete na terra da NASA. Subir feito um foguete na terra da NASA para poder chegar na semifinal da Copa do Mundo. O calor não vai ser o problema porque o estádio é climatizado, mas a cidade é muito, muito, muito quente. Vamos ver o que vai acontecer hoje também em relação ao sistema de marcação do Brasil. O Ancelotti admitiu ontem que pode mudar a pressão, a forma como o time pressiona a saída de jogo, porque o Japão tem muita qualidade para quebrar a primeira linha. Então você sobe a marcação, ele está tocando e atravessa a primeira linha, sai na cara do goleiro do outro lado. Então provavelmente o Brasil vai marcar um pouquinho mais na intermediária em vez de tentar roubar a bola no ataque, como fez nos dois primeiros gols contra a Escócia. Ainda que tenha sido um presente do Makina pro Rayan e outro presente, outro brinde pro Vinícius Júnior nos dois primeiros gols, o Brasil estava posicionado para recuperar a bola ali na frente. Então era o chamado erro forçado, a expressão que se usa no tênis. Ah, eu não acho um jogo simples, mas eu acho que o Brasil tem. O Brasil começa a ter medo do Japão, mudou a esfera do mundo, né? Mudou a rotação do planeta. Mas o fato é que a rotação do futebol mudou nos últimos 30 anos. O Japão foi o único time no ano passado, em outubro, no amistoso de Tóquio. Na história da seleção brasileira, 112 anos, só uma vez o Brasil fez 2-0 e perdeu. Foi contra o Japão em outubro do ano passado. Então tem muito respeito do Brasil pelo Japão, mas também tem muito respeito do Japão pelo Brasil. Uhum. Ele vai mudar 5 jogadores. Na entrevista coletiva de ontem, o Hajime Moriyasu, técnico japonês, disse que podia mudar até 7 jogadores. Pela minha apuração, conversando com colegas japoneses, vai mudar 5. Vai entrar o zagueiro Taniguchi, o Tomiyasu, que jogou no Arsenal. Vai mudar a posição do Doan, que vem jogar mais no meio campo, vai deixar o meio campo mais recheado com Junya Ito, vai ter um time mais forte defensivamente, porque o Japão respeita o Brasil. Vamos ver se o Brasil vai ser Brasil e avançar para as oitavas de final. Se não, vai ser a pior campanha da história do Brasil em Copas do Mundo, mas de todo mundo que quer ir nessa fase, né? Porque a Copa nunca teve 48 seleções.
5: Partida hoje, 14h, emoção aqui na CBN começa antes ao meio-dia e depois, a partir das 17h aqui na nossa transmissão, tem outro jogaço, Alemanha e Paraguai.
29: Tem Alemanha e Paraguai e tem Holanda e Marrocos.
5: Isso, às 10
29: Alemanha e Paraguai lembra, isso, 10h, Holanda e Marrocos. Alemanha e Paraguai, o Rudi Völler, que hoje foi centroavante, campeão do mundo em 90 pela Alemanha, depois em 2002 era o técnico que enfrentou o Brasil na final da Copa, o Rudi Völler lembrou muito que nas oitavas de final, o primeiro mata-mata em 2002, a Alemanha sofreu para ganhar do Paraguai 1-0, gol de Neuville. Paraguai hoje começou, diferente daquela época, o Paraguai começou mal esta Copa, mas estabilizou, tem uma defesa forte, Gustavo Gomes, Alderete, pode ser Juan Cáceres, vamos ver como é que o Paraguai se comporta. Acho a Alemanha favorita, mas é um caso parecido com o Brasil, a Alemanha não está jogando como a Alemanha. Holanda e Marrocos, a Holanda é muito favorita, apesar do Marrocos ter feito uma boa primeira fase. Não é um jogo simples para a Holanda, mas a Holanda está mais forte. E tem a curiosidade de que os marroquinos têm 3 jogadores nascidos na Holanda. O lateral esquerdo Mazraoui, o lateral esquerdo reserva Edine e o Anrabat, volante que perdeu espaço no time titular, mas foi titular em 2018 também. Os 3 nasceram na Holanda, nessa Copa do Mundo.

segunda-feira, 29 de junho de 2026. A estimativa da inflação brasileira para este ano ficou estável depois de 15 altas seguidas, de acordo com o boletim Focus divulgado hoje pelo Banco Central. A projeção permaneceu em 5,33%. Para 2027, a expectativa do IPCA avançou de 4,15% para 4,17%. Já são 6 semanas consecutivas de elevação. O presidente Lula deve lançar hoje o programa Desenrola Adimplentes, a modalidade voltada a consumidores que estão com as contas em dia, mas enfrentam dificuldades por causa do comprometimento da renda com empréstimos a juros altos. O objetivo é possibilitar a troca de dívidas caras por contratos com custos menores. Trabalhadores informais sem renda fixa mensal são o principal foco. A inflação do aluguel caiu 0,5% em junho e IGPM recuou depois de subir 0,84% em maio. No ano, o indicador apurado pela Fundação Getúlio Vargas acumula alta de 3,27%. O Ministério das Relações Exteriores do Irã anunciou ter participado da primeira reunião com Omã sobre a questão do controle do Estreito de Hormuz desde a assinatura do acordo entre a República Islâmica e os Estados Unidos. Segundo o vice-ministro iraniano das Relações Exteriores, o encontro serviu para discutir a gestão da rota estratégica. Teerã e Omã reivindicam soberania sobre o Estreito. O horário de Brasília, 9:04.

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0: 9:05.
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2: Bom dia a você que escolheu ficar mais bem informado ouvindo o Jornal da CBN. Na manhã desta segunda-feira, dia 29 de junho de 2026. Nós vamos para a Venezuela mais uma vez para tentar entender qual é a situação neste momento do país, dias depois de um terremoto devastador. Para conversar conosco hoje, nós convidamos Halima Hussein, enfermeira e coordenadora médica do Médicos Sem Fronteiras, está na Venezuela, brasileira, está acompanhando esses trabalhos duros nesse momento. Muito obrigado pela sua gentileza de estar conosco, um bom dia.
3: Bom dia, Milton, bom dia.
2: Quais são as condições que vocês estão encontrando para esse trabalho?
3: Tá sendo difícil, só para dar uma atualização para vocês, agora às 7:15 da manhã a gente teve uma nova réplica, que foi sentida bem forte aqui também, foi um 4.7, parece, estávamos todos saindo já para trabalhar também, foi bem movimentado também, não sei como é que está agora nas regiões da La Guaira e Catia Lamar, não temos notícias no momento se a réplica foi forte.

0: por aquela região também ou não. Mas aqui em Caracas mesmo foi um pouco sentido. Foi menos que no primeiro dia, mas foi. Então, bom, eu tive em La Guaira ontem, a situação está bem complicada ainda, está chegando muitos brigadistas de vários países. Nós podemos ver as bandeiras, inclusive conseguimos ver algumas bandeiras do Brasil também lá. Os resgatistas estão trabalhando em diferentes pontos, estão um pouco separados, ainda falta um pouco de organização, né? Mas eles estão tentando resgatar as vítimas com vida. O que nós vimos é que há vítimas com vida ainda, e eles estão tentando fazer o possível para conseguir resgatar essas pessoas. Até o momento, oficialmente falando, eles têm um número de 1.500 mortos, né? E tem mais de 50 mil pessoas desaparecidas. Então, eles estão tentando em cada grupo buscar se encontram mais pessoas vivas. Infelizmente, as pessoas mortas estão embaixo, a gente sabe ainda, porque o cheiro está muito forte na região da La Guaira. É uma desolação completa, é um caos completo também. A quantidade de gente indo levar doações para lá, de pessoas civis, continuam indo com motos, continuam indo com carros, com caminhonetas. As pessoas vão para levar água, comida, vão para levar roupas, só que a distribuição está caótica, a distribuição está desorganizada ainda. Tem bastante gente do governo também e outros atores daqui, tanto internacionais como nacionais, que estão tentando chegar até La Guaira, mas o trânsito também não ajuda muito, né? Não sei se vocês têm alguma pergunta específica.
1: Sim. Halima, quando essas pessoas são resgatadas, né? Quando é possível retirá-las dos escombros com vida, como que está a rede hospitalar para atender essas pessoas? Qual que é a situação?
0: Nesse momento eles estão fazendo mais referências aqui para Caracas, né? Estão mandando os pacientes aqui para Caracas. Em Caracas, quase todos os hospitais estão recebendo feridos, estão pedindo por insumos médicos. Aqui com Médicos Sem Fronteiras nós conseguimos fazer entrega para 8 hospitais em 2 dias. Então, tentando fazer uma manutenção boa para eles. Tem outras organizações que também estão fazendo entregas de doações, de insumos, mas está complicado, até porque o trânsito não deixa que seja rápido, né? Então, o trânsito também está atrapalhando. As pessoas estão tentando ajudar e, ao mesmo tempo, estão atrapalhando também as referências. Às vezes, as ambulâncias ficam trancadas no meio do tráfico também, né? É um pouco complicado. Tem várias organizações que estão tentando fazer clínicas móveis diretamente em La Guaira, né? Para não precisar trazer até Caracas, mas mesmo assim não vão vencer a quantidade de gente que está sendo encontrada agora.
2: E Halima Hussein, como é que nós temos aí, que você mesmo falou, diferentes equipes de diferentes países, inclusive. Sim. Já atuando, grupos com coordenações diferentes. Quem é que está coordenando tudo isso? Como é que se tenta algum tipo de organização numa situação como essa, até considerando as experiências que vocês também têm de outras tragédias?
0: Normalmente, olha, vou te falar assim, pelo que eu vi, pelo que eu estou entendendo, cada um está chegando e estão se colocando no lugar e não tem uma organização geral, sabes? Então, o governo está tentando organizar, eles estão fazendo um trabalho com o Ministério da Saúde, mas está sendo um pouco lento nessa parte. Então, as organizações estão chegando, os resgatistas estão chegando, estão se colocando em acampamentos em La Guaira e estão começando os resgates. Pelo que eu entendi, cada organização por si, mais ou menos. Né? Eles estão tentando se organizar, mas está difícil. Está muito desorganizado mesmo, pelo que a gente viu.
1: E qual que é a região que ainda está em piores condições? A La Guaira?
0: É La Guaira. Carabadeja. Carabadeja, eu estive lá ontem. Meu Deus, assim, a quantidade de edifícios que está baixo escombros é muito, muito grande. Tem até um mapa que está mostrando, né? Cátia Lamar também, que é do lado de La Guaira, está horrível também. Tem uma grande quantidade de edifícios residenciais, especialmente, estão todos abaixo, estão todos abaixo. Então, tu entra em La Guaira, tu quase não vê, tu vê poucas, assim, na entrada tu ainda vê casas e edifícios mais em pé, só que a maioria dos edifícios já estão para o lado, né? Já, eles inclinaram, então eles estão com perigo de tombamento a qualquer hora. E claro, por exemplo, aqui em Caracas, no outro dia, depois da segunda e da terceira réplica, outros edifícios que já estavam danificados caíram também. Né? As pessoas não acharam que eu caí, caíram uns 3, 4 edifícios já aqui em Caracas.
2: É, e por isso essa preocupação, né? Logo na abertura, quando você conversou com a gente, que nós tivemos já um tremor, você disse agora há pouco, quer dizer, todo tremor, por menor que seja, está trabalhando com estruturas muito fragilizadas, né?
0: Isso. E também, claro, dificulta mais, porque normalmente tu acha que uma estrutura não, por fora não está danificada, mas a gente não sabe como é que está a edificação deles, né? Então, nesse momento, a gente, como eu disse, aqui a gente sentiu, saiu todo mundo correndo para a rua na hora, né? Porque mesmo que a gente viva numa casa, não é um prédio grande, mas tremeu muito mesmo. Então, eu imagino nas estruturas maiores, principalmente quando é uma estrutura muito alta, o que está acontecendo? Os que estão sendo mais danificados são até o quarto, quinto piso. Né? Tu não vê assim que depois do sexto piso tem muita danificação. Não, tu vê um prédio de 15 andares, é do primeiro até o quinto, sexto piso, está completamente danificado. Ou seja, as pessoas que estão em cima estão ficando trancadas e não podendo descer, porque normalmente as escadas estão colapsando também. Então tem muita gente que ficou nos andares de cima e não tem coragem, não tem como descer, não tem mais escadaria, os elevadores não funcionam. Então, os resgates vão ser difíceis nessa situação também. Então, mais ou menos isso.
1: Por falar em resgate, Halima, como que é a situação quando vocês, dos Médicos Sem Fronteiras, chegam? Tem uma estrutura para remover esses escombros com segurança, tentar ainda encontrar essas pessoas que podem estar vivas, soterradas?
0: O que eu vi ontem é que o pessoal, que o dos resgatistas estão, eles estão tentando, eles estão entrando agora com maquinário. Primeiro e segundo dia não tinha, mas agora tem bastante maquinário chegando, né? Então eles estão tentando fazer de maneira que possam levantar os escombros de uma maneira que possam retirar as pessoas de baixo sem fazer mais danos, pelo menos até que saiam, né? Quando eu estava passando por uma estrada que, como é que se diz? Estava com várias edificações danificadas e quase completamente colapsadas. Eles estavam pedindo para a gente desligar os carros, principalmente as motocicletas, está cheio de motocicletas levando doações. Então, eles estavam pedindo para o pessoal desligar os motores, porque estavam tentando escutar se as pessoas estavam chamando onde é que elas estavam, né? Porque tem gente ainda chamando por socorro, batendo em metais embaixo dos escombros para tentar ser encontrados. Então, eles estão tentando, de alguma forma, ainda encontrar pessoas vivas aí, né? Se Deus quiser, vão encontrar. Mas como eu disse, o cheiro de decomposição é muito, muito forte em Laguaira. Especialmente na região de Carabadeja, onde foi mais atingido.
2: Halima Hussein, quero agradecer pela sua descrição aqui, pelo relato, demonstrando aí o cenário que nós estamos enfrentando aí na Venezuela neste momento. Eu quero agradecer e também parabenizar pelo trabalho de vocês, Médicos Sem Fronteiras, num momento como esse. Muito obrigado. Obrigada. E até uma nova oportunidade.
0: Obrigada a vocês pela oportunidade de falar um pouquinho aqui.
1: Obrigada.
0: Obrigada. Um bom dia para vocês.
2: 9:15.

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7: Na CBN agora, 9h19, Adalberto Cordeiro, bom dia, em ritmo de Copa.
8: Bom dia, Patrícia, bom dia a todos os nossos ouvintes, em ritmo de Copa, Patrícia. E é claro, a gente vai falar muito de Copa do Mundo aqui na CBN Brasil. Vitória nesta segunda-feira. Uma segunda-feira com uma cara diferente, né, Patrícia?
7: Não é cara de sábado,
8: uma
7: né?
8: Uma cara de sábado, cara de clima, de literalmente de Copa do Mundo.
7: Delícia.
8: E por falar em Copa do Mundo, gente, vou fazer um convite pra vocês, nossos ouvintes. Nossa CBN Vitória começa às 9h30 da manhã e por volta das 10 horas da manhã, a gente vai ter uma conversa com o historiador, Patrícia, o professor Marcos Vinícius Santana, que vai estar recordando com a gente como que a população do Espírito Santo, como que os capixabas acompanhavam as transmissões das primeiras Copas do Mundo. A primeira Copa do Mundo data a história de 1930.
7: Isso.
8: Naquela época, obviamente, não tinha internet, né, Patrícia?
7: Não, nada.
8: TV.
7: Que nem televisão
8: rádio.
7: Tinha.
8: E exatamente sobre isso. Como que era acompanhar os jogos naquela época? Nosso historiador vai explicar e eu já faço o convite para você, nosso ouvinte, participar com a gente dessa conversa super bacana. Hoje também tem o nosso quadro Saúde e Nutrição com a doutora Roberta Larica. E nesse clima de Copa do Mundo, a gente vai falar sobre a dieta dos jogadores de futebol.
7: Opa.
8: Esse é um tema, inclusive, a gente até começou a falar aqui na nossa programação, né, Patrícia? Que sim, tem que ser uma dieta mais adaptada, com algumas restrições e tudo mais. Agora, será que uma dieta que é utilizada por um atleta para manter o bom condicionamento físico, a gente, cidadão normal, que não é atleta...
7: conseguiria fazer? É isso?
8: consegue fazer? A gente vai explicar com a doutora Roberta Larica hoje no nosso quadro Saúde e Nutrição. E é claro, né, gente, todo noticiário do Espírito Santo nessa segunda-feira, funcionamento dos serviços em virtude do jogo aí da seleção brasileira. Hoje também feriado em várias cidades do Espírito Santo por conta aí do feriado de São Pedro. Todo noticiário do estado, vocês acompanham aqui com a gente na 92,5 FM, também no nosso site, no cbnvitoria.com.br, e quem quiser participar lá no YouTube, a Gazeta S.
7: A gente tá esperando vocês, hein? Vem.

0: do Rio de Janeiro com o Gabriel Freitas a propósito da greve dos rodoviários. Gabriel Freitas.
1: Milton, olha, a tentativa de acordo para encerrar essa greve dos rodoviários aqui na cidade só vai acontecer amanhã, viu? Com isso, a paralisação deve seguir ao longo dessa segunda-feira, pelo menos até a audiência de mediação, que está marcada para amanhã, às 11 horas da manhã, no Tribunal Regional do Trabalho. Essa reunião vai tentar aproximar os rodoviários, né, que estão em greve parcial agora de manhã, e as empresas no processo que discute as reivindicações da categoria. Logo depois, as 11:30 da manhã de amanhã, portanto, o Sindicato dos Rodoviários convocou uma assembleia na porta do tribunal. A expectativa da categoria é sair da reunião com uma proposta que possa encerrar essa greve. Só lembrando ao nosso ouvinte que há ônibus circulando aqui na cidade, porque o Tribunal Regional do Trabalho determinou que 50% dos ônibus estejam nas ruas para atender a população, né? Mas o que a gente tem de cenário desde mais cedo são ônibus lotados, porque linhas, por exemplo, que tinham 10 ônibus circulando em dias comuns, hoje tem apenas 2. Então, muita gente se aglomerando e muita gente tentando outras alternativas, né? Encontrei um grupo de amigos aqui no Terminal Gentileza, bem no centro da cidade, que estavam se reunindo, tentando um jeito de pegar um transporte por aplicativo para chegar até o trabalho. E eles disseram que o patrão muitas vezes não entende.
2: Então, eu tô aqui há 1h30, tá um caos. O único ônibus que eu pego, que é o 353, não tá passando, não tenho dinheiro pra Uber e não sei como eu vou chegar no trabalho. Então, veio de BRT, o BRT tá passando, mas tá um caos, lotado, demorei também muito pra pegar. No dia normal, ele é vazio, normal, mas hoje tá lotado, lotado mesmo.
3: Perdi 2 BRT porque tava muito cheio. O tempo que eu tentei entrar, a menina já me empurrou pra fora.
4: A gente tá tentando arrumar um meio de chegar no trabalho.
3: Porque a gente precisa ir hoje, né? Já tá um caos por causa da greve. Juntando o jogo ainda, ficou mais um caos ainda, né? Nossos chefes não entendem e acho que a gente tem que se virar.
1: E tem o caso de cariocas como o Márcio também, Milton, que está terminando a jornada de trabalho dele de 24 horas de plantão agora de manhã. A linha dele não apareceu e ele não sabe como vai voltar para casa.
5: Tô vindo no trabalho, 24 horas trabalhando, tentando chegar em casa. 265. Ela faz Marechal Hermes. Terminal Gentileza, Marechal Hermes.
1: Em dias comuns, ela não demora isso tudo?
5: Não, não. De 10, 15 minutos, toda hora tem. Desisti, perguntei o fiscal ali, ele falou que não viu meu ônibus hoje. Eu tô pensando aqui que eu vou ter que andar um pedaço para saber se eu vou ter como chegar em casa ou se eu vou ter que andando até em casa.
1: Lembrando que a greve dos rodoviários aqui do Rio começou à 00h dessa segunda e, portanto, Milton, só amanhã uma reunião está marcada para tentar resolver a situação. Volto com vocês no estúdio.
0: Muito obrigado, relato aí do Gabriel Freitas, ouvindo as pessoas que estão sofrendo nessa manhã no Rio de Janeiro pela falta de transporte público, ou pelo menos de parte desse transporte público, deixando muita gente refém desse desacordo entre patrões e empregados. 9:25.
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0: Muito bom dia, doutor Luiz Fernando Correia.
1: Bom dia, Milton. Bom dia, Cássia. Bom dia, ouvintes.
2: Bom dia, doutor.
0: Nós agora há pouco trouxemos aí um relato bem difícil de se ouvir, de se acompanhar, mas muito real do que está acontecendo na Venezuela nesse momento, diante da tragédia que o país enfrentou com esses terremotos. Chegou a haver um novo tremor de terra agora há pouco. E no relato que nós trouxemos da representante da Médicos Sem Fronteira, dos Médicos Sem Fronteira, nos informou que existe ainda sinais de pessoas que sobreviveram a essa tragédia, mas estão em meio aos escombros, no trabalho de busca. O que que a experiência internacional nos ensina sobre situações como essa, doutor Luiz Fernando?
1: Ô Milton, duas coisas. Uma, na fala dela, que é fundamental, é a falta de coordenação, né? Essa falta de coordenação complica muito a situação. A gente sabe que as primeiras 72 horas após um grande acidente desse tamanho são as mais importantes, porque a chance de sobrevivência vai caindo progressivamente a partir do primeiro dia, né? De 90% estatisticamente no primeiro dia, e vai caindo até para 20, 30% nos 3 dias seguintes, onde mais ou menos a gente está agora, por conta do tempo dos primeiros terremotos, né? O problema é que, na hora, o que se pensa é: eu tenho que tentar tirar essa pessoa o mais rápido possível, tenho que identificar as vítimas, de verdade, identificar onde elas estão. Agora, tem algumas coisas que muitas vezes os leigos que não estão ligados, que não estão treinados, não estão acostumados com isso, assistem e ficam agoniados, e é razoável ficar. É o seguinte, você não pode simplesmente tirar a pessoa. Primeiro que você tem que proteger a equipe que está fazendo o atendimento, né? A equipe de resgate tem que fazer esse atendimento com segurança, porque ela não pode se tornar mais uma vítima nessa história. E, infelizmente, uma cena que a gente assiste muitas vezes, e até a gente sabe que vai ter gente sendo socorrida e sendo retirada nas próximas semanas até. Porque muitas vezes esses prédios se quebram, eles criam espaços lá dentro, criam vãos entre aquelas lajes, e as pessoas ficam ali dias, né? E vão sobrevivendo. E muitas vezes, quando vocês retiram a vítima dessas, é uma alegria muito grande, mas infelizmente essa vítima logo depois ela falece, porque uma coisa que as pessoas têm que entender, quando muitas vezes a gente vê isso em imagens de TV, a vítima é identificada, consegue-se chegar perto dela, consegue-se começar a liberação, está se vendo, e aí todo mundo fala: mas por que não tirou ainda? Não, existe uma situação médica que é a seguinte: o esmagamento muscular de uma situação dessas, com uma placa, um pedaço de concreto sobre o pedaço do corpo, esmaga os músculos, e esse esmagamento libera uma série de substâncias. Se você simplesmente levantar aquilo e tirar a pessoa muito rápida, sem ter alguns cuidados, você vai fazer a liberação dessas toxinas no corpo do paciente e ele pode falecer logo depois. Então, infelizmente, a gente vê esses relatos, a gente vê pessoas saindo, é uma felicidade enorme, mas infelizmente, se você não conseguiu, muitas vezes você já vê uma coisa importante, vocês vão reparar, vocês vão ver que o paciente, a vítima, muitas vezes já sai com o soro instalado, já recebendo hidratação antes de ser tirada daquele lugar. Não é só para hidratar, mas é principalmente para manter essa circulação e evitar essa situação de liberação de toxinas na hora que você descomprime, né, esse pedaço do corpo que está esmagado. Agora, a gente vai ter resgate com 13 dias, 14 dias, a estatística também mostra isso. E porque muitas vezes as pessoas estão em bolsões ali dentro, espaços ali dentro, protegidos, porque um pedaço caiu em cima do outro, né? E criou um vão ali onde aquela pessoa não consegue sair, mas também tá relativamente protegida. Então começa a se correr contra o tempo em termos de desidratação, em termos de desnutrição dessas pessoas, principalmente desidratação, ou seja, temos que conseguir levar água para essas pessoas muitas vezes. É uma situação muito angustiosa, mas quem está assistindo tem que entender que isso tem que ser feito com método. Ou seja, você não pode sair tirando as coisas de qualquer maneira, tem que muitas vezes escorar estruturas, porque se você tirar de qualquer maneira uma estrutura de concreto, você pode desabar em cima de quem está lá dentro. Então você não pode sair fazendo isso de maneira aleatória. Então são times especializados que têm uma estrutura para isso e equipamentos específicos para levantar, para escorar essas estruturas que estão sobre as vítimas, para que o resgate se faça de maneira segura, não só para a vítima, mas também para a equipe que está fazendo esse resgate, Milton.
0: Muito obrigado, doutor Luiz Fernando, e um bom dia.
1: Bom dia para você, Milton, Cássia e todos os ouvintes.
2: Bom dia, doutor. 9

0: quinta-feira, 29 de junho de 2026. A confiança do setor de serviços atingiu em junho o maior nível desde janeiro. O indicador da Fundação Getúlio Vargas subiu 2,1 pontos e atingiu 90,8 pontos. Já são duas altas seguidas. A principal influência sobre o resultado foi a recuperação das expectativas para os próximos meses. Também houve melhora na percepção sobre a situação atual. Por outro lado, os juros altos e o endividamento elevado das famílias sugerem cautela em relação à sustentação da confiança ao longo do segundo semestre. O ministro da Defesa, José Múcio, embarca hoje para a Venezuela, país atingido por dois terremotos fortes na semana passada. Ele vai coordenar o apoio logístico e a distribuição de ajuda humanitária enviada pelo Brasil. O ministro também deve se reunir com autoridades venezuelanas e equipes da Defesa Civil. Até o momento, são 1.450 mortos, mais de 3 mil feridos e pelo menos 12 mil desalojados. Segundo a ONU, 50 mil pessoas estão desaparecidas. Israel bombardeou o sul do Líbano dois dias depois da assinatura de um acordo de paz entre os dois países. Aliado do Hezbollah, o presidente do parlamento libanês disse que a trégua não será adotada. O grupo fundamentalista reivindica o direito de defender a pátria e informou que monitora as violações do cessar-fogo por parte do exército israelense. No horário de Brasília, 9h32.
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2: Você que está em Vitória e toda a região acompanhando o Jornal da CBN, fica agora com as notícias da sua cidade. Muito bom dia para você.

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1: Em Vitória, 9 horas e 34 minutos.
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1: Olá, muito bom dia para você que está sintonizado conosco na rádio que toca notícia. Hoje é a segunda-feira, 29 de junho. Daqui a pouquinho tem Brasil e Japão na nossa transmissão ao vivo aqui na cobertura da Copa do Mundo. Mas antes da gente começar com essa cobertura, tem muita informação e prestação de serviço para deixar todo mundo muito bem informado dos destaques hoje do Espírito Santo. E é claro que a gente começa com o que funciona e o que não funciona, né?
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1: Tem muita gente que vai fechar as portas mais cedo hoje. Vamos aos destaques da Juirana Nobres.
2: A seleção brasileira entra em campo nesta segunda-feira, às 14h, para enfrentar o Japão pela segunda fase da Copa do Mundo. Por causa da partida, o funcionamento de bancos, comércio e repartições públicas terá alterações em boa parte do estado. As agências bancárias vão atender das 9h até o meio-dia. Depois desse horário, os clientes poderão utilizar normalmente os canais digitais, como aplicativos, internet bank e Pix. No comércio, a Fecomércio informou que cada empresa poderá definir o horário de funcionamento. Nas principais redes de supermercados, as lojas vão fechar um pouco antes do início da partida e reabrir após o fim do jogo. Nos shoppings da Grande Vitória, o funcionamento será parecido. As lojas poderão fechar antes do jogo e voltar a abrir após o apito final. Já as praças de alimentação permanecem abertas durante toda a tarde e vários centros de compras vão transmitir a partida em telões para os clientes. No serviço público, o governo do estado determinou o expediente até o meio-dia para os órgãos estaduais. O Tribunal de Justiça também vai funcionar apenas durante a manhã. Nas prefeituras de Vitória, Vila Velha, Cariacica, Viana, Linhares e Colatina, o expediente também será encerrado ao meio-dia. Em algumas cidades, como Vitória e Vila Velha, as aulas da manhã serão mantidas normalmente, enquanto as atividades da tarde serão remotas ou suspensas. Na Serra e em Cachoeiro de Itapemirim, o dia 29 de junho já é feriado municipal em homenagem a São Pedro, padroeiro dos pescadores. Por isso, não haverá expediente nas repartições públicas, independentemente da partida da seleção. Em todas as cidades, os serviços essenciais, como hospitais, pronto-atendimentos, guarda municipal, defesa civil, coleta de lixos e demais atendimentos de urgência e emergência, funcionarão normalmente. Reportagem Juirana Nobres.
1: É, complementando, gente, Anchieta também, a informação de um morador de lá é que hoje também é feriado em homenagem ao padroeiro aí São Pedro, Guarapari e Venda Nova do Imigrante.
3: Venda Nova também.
1: É isso. Atualizando então, onde nem há expediente por conta do feriado municipal. Vamos conversar com o Alberto Borém? Ei, Borém, bom dia para você.
4: Ei, Fernanda, muito bom dia a você e a toda a equipe da CBN Vitória, quem está ouvindo a rádio, complementando as informações da Justiça, também a Justiça Federal, que hoje não terá expediente.

0: falaram em razão do jogo do Brasil. Ela falava sobre o Poder Judiciário, sobre o Governo do Estado, sobre prefeituras, reforçando e ressaltando o que ela falou. As prefeituras informam que aqueles serviços que são considerados essenciais, Guarda Municipal, Defesa Civil, aqui em Vitória é o caso do Restaurante Popular, continuarão funcionando, independente, Fernanda, da preparação e do resultado do jogo do Brasil. São aqueles serviços essenciais que não podem, de maneira alguma, deixar de funcionar, né?
1: Isso, Borém, você que está rodando as cidades aí desde madrugada, me conta, as pessoas estão em clima de Copa?
0: Com certeza, Fernanda, a gente observa muito mais frequência, em muito maior quantidade, as pessoas com a camisa do Brasil ou camisa verde e amarelo. Estive também durante a manhã numa escola em que as crianças ali entre 6 e 11 anos estão também preparadas, vestidas a caráter e com muita expectativa. Se essa expectativa não bateu na primeira fase, na fase de grupos, agora nessa segunda fase, a fase 16 avos, como a gente tem chamado, parece já ter caído no gosto das pessoas. No ponto de ônibus, por exemplo, eu estou passando agora, chegando à avenida, passando a Avenida Beira-Mar, daqui a pouco Nossa Senhora dos Navegantes, a gente observa as pessoas com a camisa do Brasil. E isso tem mudado também a rotina da cidade, o trânsito da cidade. Eu passava agora há pouco pela Segunda Ponte e depois ali pela região da Grande Santo Antônio, próximo à rodoviária de Vitória, a gente observando uma quantidade muito menor de veículos, um trânsito bem melhor do que a gente costuma enfrentar a essa hora do dia. Fato é, e com certeza o ouvinte vai acompanhar isso durante a programação, que perto do meio-dia, ou melhor, depois do meio-dia, já que esses serviços funcionarão até o meio-dia, aí sim esse trânsito deve piorar. Tem mais uma informação também, Fernanda, sobre educação. A Girana falava agora há pouco sobre as aulas. Na Grande Vitória, com exceção de Serra e Guarapari, onde hoje é feriado em razão do dia de São Pedro, as outras cidades formam que o turno matutino funciona normalmente. Então, quem estuda de manhã, as crianças, os adolescentes que estudam de manhã, não sentiram qualquer diferença, não qualquer alteração. Mas quem estuda à tarde ou à noite não terá aula hoje, isso em todas as cidades da Grande Vitória. A tendência também é que isso aconteça no interior do estado. O ouvinte pode se perguntar, e na rede estadual e na rede particular? O governo do estado informou que na rede estadual as atividades presenciais serão encerradas ainda de manhã, previsão de liberação dos estudantes a partir das 11h30 da manhã, ou seja, aula normal até daqui a pouco, 11h30, e depois não terão mais aula. E na rede particular, cada escola tem autonomia. O SINEP, que é o sindicato que representa a categoria dessas escolas, informou que cada escola, cada instituição pode definir a sua rotina durante os Jogos da Copa do Mundo. Cada instituição deve avaliar internamente e, claro, comunicar às famílias sobre eventuais ajustes de horário ou de atividade. Lembrando que o Brasil só jogou à noite até agora, né, Fernanda? Então, num dia de semana como hoje, às 2h, isso claramente tem um impacto na rotina e na vida das pessoas, até mesmo, Fernanda, para quem não tem tanta intimidade assim com o futebol.
1: É isso, Borém. A gente está na torcida. Vai arriscar um placar aqui conosco?
0: Eu arrisco o Brasil 3-1. Jogo difícil, mas o Brasil ganha.
1: É isso aí, a gente tá aqui na torcida. Olha, quem tá nos assistindo no YouTube de Gazeta ES, daqui a pouquinho também na nossa rede social, tá todo mundo já em clima de Brasil aqui também no estúdio, viu? Tem bandeirinha do Brasil, tem camisa do Brasil e tem a energia do brasileiro, que é o que conta nessa hora, né?
2: Exatamente. Bom dia, Fernanda, bom dia, Patrícia, Kennedy, Borém, todos os nossos ouvintes. Uma segunda-feira com uma cara diferente, literalmente, hoje, né, Fernanda?
1: Gente, no sábado, vou contar aqui pra quem não tava na audiência do sábado do programa, a gente contou a história da uma reportagem da BBC, falando de um matemático. Isso. Ele é economista matemático alemão, que ele vem acertando placares da Copa desde 2014. E ele tá dizendo que a gente vai perder pro Japão. Nós vamos mostrar que eles vão errar hoje nessa estratégia, né?
3: Exatamente. Essa estatística tá errada, essa matemática dele aí não tá funcionando, gente. Não rola.
1: Isso. Vamos conversar agora com o nosso comentarista, que já está lá em Houston, no Texas, para esse jogo de logo mais.
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1: Felipe Souza, bom dia.
5: Bom dia, Fernanda. Bom dia para todo mundo que acompanha a gente na CBN. Pois é, expectativa muito alta aqui para esse jogo. Eu vi você falando do matemático, Fernanda.
1: Ah.
5: Até hoje, Brasil e Japão se enfrentaram 14 vezes na história. São 11 vitórias do Brasil, 2 empates e somente uma vitória do Japão. E essa vitória foi no último amistoso, em outubro do ano passado. E eu conversei essa semana com jornalistas japoneses, né? Inclusive a Kiyomi Nakamura, que cobre a seleção brasileira desde 98, e ela falou que pela primeira vez na história há um otimismo, tanto da imprensa japonesa quanto da torcida, que é possível sim o Japão vencer o Brasil, eliminar na Copa do Mundo. Eu ainda acho muito difícil, mas realmente esse é um pensamento comum dos últimos dias que a gente tem visto aí no Brasil e aqui também nos Estados Unidos, Fernanda.
4: Pois é, Felipe, e agora é mata-mata, né? Tem que ganhar, se não ganhar no tempo normal, vai para prorrogação e depois vai para pênalti.
5: É, exatamente, né? O Ancelotti até brincou isso na coletiva, quando os jornalistas falaram mata-mata, ele falou que é só mata, né? Porque geralmente o mata-mata são confrontos de ida e volta. E na Copa do Mundo não tem jogo de volta, é o que você falou, se encerra tudo hoje. Se não for no tempo regulamentar, tem prorrogação em pênalti. E ele garantiu que o elenco tá preparado para isso, né? Que apresentou evolução durante a Copa do Mundo e realmente apresentou, né? Como se a gente comparar o primeiro jogo e o último jogo do Brasil, parecem até duas equipes diferentes, né? Completamente distintas. E hoje o sentimento do Ancelotti, da comissão técnica, que o time está muito pronto para esse jogo e que deve aí vencer o Japão e avançar, né? A expectativa de todos nós jornalistas brasileiros aqui também é essa.
4: Pois é. Ô Felipe, a gente já teve o Canadá ontem, né? Garantindo, ele é o primeiro a garantir a vaga dele, né?
5: Exatamente, né? Foi o primeiro jogo aí da segunda fase da Copa do Mundo, venceu por 1-0, golzinho no finalzinho ali, está classificado esperando para ver o confronto. E hoje o Brasil abre essa sequência de jogos, né, Fernanda?
4: É, aí temos hoje Brasil e Japão, transmissões pela gente aqui, depois Alemanha e Paraguai.
5: Isso, a Alemanha muito favorita para esse confronto, apesar de ter perdido o último jogo para a Costa do Marfim ali da Copa, ainda entra bem. Mas o Paraguai promete complicar. O Paraguai pode complicar sim a vida da Alemanha, mas expectativa de um bom jogo também para essa partida, Fernanda.
4: Isso. E por último, Holanda e Marrocos, que também deve ser um jogão. Você sabe que esse matemático disse que a final é Holanda e Portugal, né?
5: Ah, é? Não tinha visto, não.
4: Foi,
5: é,
4: essa reportagem da BBC que deu o que falar no final de semana.
5: Matemática não tá com nada, hein?
4: Eu acho que hoje a gente vai provar que a matemática também erra.
5: Acho que vai errar hoje. Sobre Holanda e Portugal na final, acho que erra também. Enfim, mas Holanda e Marrocos é um jogo interessante, né? Porque a Holanda quase foi adversário do Brasil, por conta era o grupo que cruzava. Então acho que vai ser talvez o jogo mais equilibrado do dia aí, né? Com as seleções mais próximas tecnicamente.
4: Isso. E se a gente sair hoje nesse mata, estão me corrigindo aqui, não é nem mata-mata, é só mata. Mata e o outro volta para casa, né?
5: Isso.
4: Quem são nossos possíveis Exatamente. Adversários? Pro domingo, né?
5: Pois é, no próximo domingo o Brasil enfrenta o vencedor de Costa do Marfim e Noruega. Duas equipes de escolas distintas, né, do futebol, mas duas equipes bem interessantes. A Noruega tem o Haaland, que é um dos principais jogadores da Copa, um dos artilheiros. Tem uma carreira muito boa, consolidada já no Manchester City, um time inglês. E a Costa do Marfim, um time muito competitivo também, que buscou sua classificação ali na última rodada. Então, a partir de agora é aquilo, né? Não tem mais jogo simples. Então, a missão hoje é passar do Japão, aí depois sim pensar no próximo jogo, que com certeza vai ser um duelo bastante complicado pro Brasil.
4: Ô Felipe, boa cobertura para você, viu?
5: Valeu, Fernanda, até mais.
4: Beijo, tudo de bom. Felipe Souza, nosso comentarista, direto já aí, ó, da cidade do jogo de hoje, Brasil e Japão, logo mais às 14h. A Jornada Esportiva Globo CBN começa ao meio-dia, no finalzinho do nosso CBN Vitória. E aí, gente? Adalberto tá confiante?
2: Eu tô confiante. Meu placar, Fernanda, já vou palpitar aqui. 2-0 Brasil. E no nosso chat do YouTube, inclusive, Fernanda, que é uma das formas de transmissão do CBN Vitória, já tem participação, tá, gente? Lá no canal A Gazeta ES, o nosso ouvinte João Vitor tá lá. Hoje, segundo ele, o Neymar vai fazer o gol da vitória. 2-1 sofrido, tá dizendo aqui. O João, inclusive, Fernanda, mandou uma participação que hoje o trânsito estava mais leve. E aí ele até perguntou aqui, Copa do Mundo ou feriados? Fica a dúvida, já sei que Patrícia tá no monitoramento do trânsito.
4: O Ademir diz que o importante é vencer, não importa o placar. A Marinei, gente, olha que legal. Ela foi uma das nossas sorteadas no final de semana do teatro. Isso. Mandando foto, dizendo que amou, viu? O Joerge está dizendo que vai dar 5-0 fácil pro Brasil. É isso? 5-0. Ele, rapaz, ele é um bem otimista.
3: Ele,
4: né?
3: É um otimista.
4: Zero é muito otimista. Oh,
3: mas
4: aí,
3: a gente parar pra pensar, da outra vez ele falou que ia dar 4-0 e foi 3-0.
4: É.
3: Então, Então, vamos continuar nesse otimismo.
1: É, o Ricardo falando, ó, estatístico aí é falho, tá? É muito fácil dizer que acertou depois que os placares aconteceram. Não tá muito confiante nessa, não. A Mônica tá dizendo, Deus vai abençoar a nossa seleção. E por falar em trânsito tranquilo, até então estava, né? Mas o Onério nos informa de uma ocorrência na Serra.
3: Pois é, Fernanda, a rodovia do contorno, segundo o ouvinte, teve um acidente. Esse acidente foi antes do radar. Para quem segue no sentido Serra, o trânsito tá um pouco tumultuado ali naquela região. Sorte, digamos assim, é que realmente temos um feriado na Serra, então o volume de veículos acaba baixando bastante, então o congestionamento poderia ser muito maior. De qualquer forma, o motorista precisa ter um pouco mais de atenção e cuidado. Acidente, contorno, antes dali de Nova Rosa da Penha, antes do radar, fique esperto. E olha, Fernanda, você falou da Marinês, o Lírio tá aqui também.
1: Também, acabei
3: agradecendo.
1: De ver. É, mandando foto. Gente, vocês são muito legais, viu? Essa interação que o rádio nos permite, né? Não tem igual em veículo nenhum nesse mundo.
3: E olha que legal, porque ele tava comemorando 18 anos de casado com a esposa.
1: Parece até que a gente tava adivinhando, né, Roberto?
3: Legal, Lílio,
1: o Dilson tá dizendo que a gente vai pro empate 1-1 e resolve lá na prorrogação.
2: Teste pra cardíaco, como dizem.
3: É, isso aí.
1: É, ó, pequeno intervalo e a gente volta em instantes para conversar com o nosso comentarista que abre as segundas-feiras aqui, José Eduardo Coelho Dias. Eu aproveito para convidá-los, né, para ouvirem, nos assistirem de diferentes formas, da forma que for mais fácil para vocês. 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O streaming que nós estamos no YouTube de HZTS e o podcast para quem ouve depois.
2: Exatamente. É? Aí você ouve no seu tempo, ouve daquela paradinha, ouve novamente e vai acompanhando.
1: Fale, Paty.
3: Tem a Mônica aqui com a gente dizendo, olha, deixa essa história de matemático alemão para lá, gente, pessoas que têm palavras negativas, e ela dizendo que acordou cheia de esperança.
1: É isso.
3: Olha que legal.
1: Intervalo, a gente volta já.
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1: Eis Edu, bom dia.
14: Bom dia, Fernanda. Bom dia aos nossos queridos ouvintes da Rádio CBN.
1: Zedu, o programa Fantástico da TV Globo trouxe recentemente uma reportagem que falava de um caso de desadoção na legislação brasileira. Um menino de 18 anos, hein, seu Adalberto? Explicando um pouquinho melhor aqui para os nossos ouvintes.
2: Exatamente, Fernanda. Olha, eu vou contextualizar para vocês aqui o caso, gente. O Flávio da Silva Michelangelo Júnior, ele passou a se chamar Flávio Luiz Mosoro Terres após ele ter sido adotado na infância pela advogada Lília Regina Terres Moroso e pela juíza Sônia Moroso Terres. Ele passou a adolescência com o irmão, que também foi adotado pelo casal. Aos 18 anos, o Flávio discutiu com as mães por causa de uma namorada. Ele disse que ia sair de casa e uma delas, então, pediu para que ele fosse desadotado, Fernanda. E ele está tentando agora reverter essa decisão.
1: E aí, Zedu?
14: Que coisa, né? Impressionante. Fernanda, bom, a primeira coisa que a gente tem que dizer é o seguinte: não existe, assim, a desadoção no nosso direito, a não ser em casos muito especiais que eu vou dizer. Vou explicar para os nossos ouvintes. A sentença que decreta a adoção, ela é uma sentença irrevogável, irretratável. Você não modifica uma decisão transitada em julgada de adoção. Porque note bem, o Estatuto da Criança e do Adolescente dá até o direito da criança, né, do adolescente, quando completa 18 anos, de conhecer sua origem biológica. Mas conhecer sua origem biológica não significa voltar atrás no processo de adoção. O processo de adoção, ele é tratado com muito zelo pelo judiciário, de uma forma geral, exatamente para impedir isso, porque nós não estamos lidando com uma brincadeira ou com um direito patrimonial, um direito disponível. Nós estamos falando da criação de uma nova família. E não existe nada mais relevante no nosso ordenamento jurídico do que a família, não é verdade?
1: Então, sim.
14: Uma pessoa ser colocada numa família substituta, como a lei trata, é muito sério. Então, aí a própria lei que regula a adoção, o Estatuto da Criança e do Adolescente, recebe muitas críticas, porque as pessoas falam: olha, o processo é demorado demais, é muito burocrático. Sim, é muito burocrático, demora mais tempo do que as pessoas gostariam que demorasse, mas tem uma razão de ser, que é exatamente o cuidado que precisa ter para se constituir esse vínculo. Você vai criar um parentesco com a pessoa, você vai mostrar para a sociedade: olha, isso aqui é meu filho, ele vai ter todos os direitos do filho, vai ter todos os deveres também. Então não é simplesmente o caso de desadoção. As pessoas comentaram, alguns colegas andaram comentando, inclusive, desse caso específico, que a sentença de desadoção, né, teria saído até em tempo recorde, né? E aí, com todo respeito, mas toda vez que o judiciário decide alguma coisa com uma rapidez muito acima daquela que nós desejamos, né? Muito mais rápido do que nós desejamos, porque sim, desejamos um judiciário rápido. Mas quando essa rapidez é até maior do que o desejo da sociedade, a gente sempre estranha, né? Então eu não sei se aconteceu alguma coisa aí de sei lá, porque deveria, em tese, ser tratado com o mesmo zelo que é tratado o processo de adoção. Então isso aí a princípio não existe, mas existem algumas situações, Fernanda, que dizem respeito não à adoção, mas que dizem respeito às decisões judiciais. O que acontece? Apesar da sentença de adoção ser considerada lá no Estatuto da Criança como irrevogável, esse dispositivo legal não vai tornar a decisão imune aos mecanismos processuais gerais para revogação ou para rescisão ou para anulação de uma sentença. Uhum. Porque toda sentença judicial está sujeita à possibilidade de anulação e de rescisão. Nós temos um mecanismo lá no artigo 966 do Código de Processo Civil, que é a ação rescisória. O que, que é ação rescisória? Toda vez que a gente vê que uma decisão judicial foi obtida por dolo, coação, simulação naquele processo, quando a gente constata a falsidade de uma prova que foi fundamental para a prolação daquela sentença, quando aparece um documento que não foi considerado pelo juízo, né, e que acabou sendo decisivo para o resultado final da ação, quando há prevaricação, concussão, corrupção do juiz, ou quando prolatado por um juiz absolutamente incompetente. Nesses casos, nós temos o prazo de 2 anos depois do trânsito em julgado para rescindir essa sentença. E nós temos também o que a gente chama de nullitatis insanabilis, querela nullitatis insanabilis. Que é isso? Quando o vício da decisão diz respeito à própria existência da decisão. Por exemplo, um processo para ser para tramitar, para que ele tenha eficácia, tem que ter as partes sabendo que estão no processo, porque às vezes o processo ocorre sem que uma parte seja citada. Esse caso aí é um caso de nulidade, né? De uma nulidade insanável. E nós temos os casos também da ação declaratória de nulidade da sentença, que é quando você tem algum vício naquele processo, daquele processo que originou a sentença, ou na própria sentença, que faz com que ela não seja reconhecida como válida pelo ordenamento jurídico. Então você tem esses caminhos para a rescisão ou para a anulação dos atos judiciais de uma forma geral. Tá? Não quer dizer que seja só da adoção, vale para qualquer tipo de sentença. Então, nesses casos, nós poderíamos até falar da desadoção. Mas veja bem, Fernanda, como regra, a ideia de promover isso deve partir do maior interessado, que é o filho. Então, o filho é que teria legitimidade para propor isso. Vamos imaginar que lá pelas tantas o filho chegou à conclusão de que não queria mais aquele estado de filiação e concluiu que a sentença foi prolatada com algum desses vícios. Por exemplo, se ele tinha mais de 12 anos e não foi ouvido, ou, enfim, qualquer coisa que afete a validade da sentença. Nesses casos, sim. Fora isso, Fernanda, é muito difícil, viu? É muito difícil.
1: É isso. Ô Zedu, te agradeço pela participação. Já te desejo uma boa torcida, bom jogo, tá? Quer arriscar um placar
14: vamos
1: aqui conosco?
14: Vamos torcer muito hoje, hein? E o Japão não é fácil não, tá, Fernando? Não
1: sabemos
14: adianta menosprezar
1: isso.
14: Não, porque os bichinhos não são fáceis, não.
1: Bom jogo, até segunda que vem.
14: Até segunda.
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segunda-feira, 29 de junho de 2026. A projeção de crescimento do PIB brasileiro para este ano subiu pela sexta vez seguida. A expectativa avançou levemente de 1,98% para 1,99%. Para 2027, a estimativa de alta da economia do país caiu de 1,70% para 1,68%, primeiro recuo depois de 4 semanas consecutivas de estabilidade. Os dados estão no Boletim Focus, divulgado hoje pelo Banco Central. A seleção brasileira enfrenta o Japão hoje no primeiro compromisso de mata-mata da Copa do Mundo. O jogo está marcado para as 14h pelo horário de Brasília.

0: Organização Mundial da Saúde, a onda de calor já causou mais de 1.300 mortes em todo o continente. No horário de Brasília, 10:03.
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2: 10:04, de volta com o nosso CBN Vitória, hoje segunda-feira, 29 de junho de 2026. No último sábado, né? Durante a programação, a gente trouxe para vocês a história de um bebê que foi encontrado engatinhando, né? Barra Mares, Vila Velha, não é isso, Adalberto?
3: Isso.
2: Ele tava engatinhando durante a madrugada e as providências foi, ele foi localizado por um motociclista.
3: Isso, e a mãe alegou que tinha deixado essa bebê.
2: O irmão mais velho.
3: Isso, sobre os cuidados do irmão mais velho.
2: Isso. A Ju Irana Nobres conversou com o Conselho Tutelar, Ju, é isso?
4: Ei, Fernanda, é isso mesmo. Bom dia.
2: Bom
4: dia.
2: A
4: justiça vai decidir, né, se a bebê de 1 ano e 3 meses encontrada engatinhando sozinha, como você contou, na madrugada, né, em Vila Velha, vai voltar para a família ou se vai ficar sob a guarda de outro responsável. A menina segue em acolhimento institucional, né, e a mãe foi presa em flagrante. Como você disse, eu conversei com a conselheira tutelar de plantão que acompanhou esse caso. A bebê foi resgatada, então, após percorrer mais de 130 metros sozinha, vestindo apenas fralda, por volta de 1 hora da manhã, da madrugada de quinta-feira, lá em Barra Mares. As imagens de câmeras de segurança registraram o momento. E o motoboy que passava pelo local parou para ajudar. De acordo com os moradores, ele relatou que ele pensou que fosse um cachorro de rua, um cachorrinho, até porque tinha outro na mesma rua na hora que ele passou e chamou a atenção, e ele permaneceu ali até os moradores providenciarem roupa, né, para a criança, para a menininha. E aí, a conselheira tutelar, Rafaela Ladeira, informou que o órgão comunicou ao Ministério Público e à Justiça imediatamente e que a bebê permanecerá abrigada até uma decisão da vara da infância. Familiares interessados poderão pedir a guarda por meio da defensoria pública ou também por um advogado particular. Mesmo com 6 anos de experiência, Fernanda, no município, a conselheira desabafou sobre o impacto desse caso. Ela disse que é impossível se acostumar com situações de violência. É revoltante ver um bebê tão frágil, que deveria ser protegido em seu lar, né, ficar vulnerável à mercê da sorte na escuridão, como foi o caso dessa criança. A mãe, de 34 anos, procurou a polícia 4 horas depois e alegou, como o Adalberto disse, né, que tinha saído para uma festa e deixado a bebê com outro filho, também menor de idade, de 15 anos. Ela foi autuada por abandono de incapaz e levada para o Centro Prisional Feminino de Cariacica, onde permanece. O irmão Fernanda, da bebê de 15 anos, né, o menino de 15 anos, está com familiares e não teve nenhum contato com o conselho tutelar. Por fim, a conselheira Rafaela Ladeira orientou a população que, ao flagrar uma criança em situação de abandono, risco, a prioridade é acionar imediatamente a polícia militar. Já para suspeitas de negligência, a denúncia pode ser feita ao conselho tutelar ou pelo Disque 100. Então, a gente publicou agora há pouco a reportagem com esses detalhes, né, com a entrevista exclusiva aí com a Rafaela Ladeira, que participou, estava de plantão. Ela disse que é conselheira no município e estava de plantão com a equipe no final de semana, nesse dia, né, na quinta-feira, e participou desse resgate, fato que chamou muita atenção dela, que já tem experiência aqui no estado, no Rio de Janeiro também, é pedagoga. Então ela disse que a menina estava gelada, porque estava só de fraldinha. Imagina só, a gente viu a cena, né, Fê?
2: Ju, com criança. Eu fico imaginando se não tivesse sido achada, né? Se ela atravessa essa rua.
4: Ela atravessa, e o motoboy, né, a gente está tentando contato com esse motoboy que salvou essa menininha, porque ele passava de madrugada por ali, enfim, trabalhando ou não, e ele falou que ele achou que fosse um animal, porque um bichinho, até porque tinha outro cachorrinho. Então, de longe, claro que ao se aproximar, ele não teve dúvidas, mas de longe ele

0: pensou que fosse um cachorro. Então ele ficou muito impactado, ficou ali, gritou para os vizinhos, né, que estava todo mundo dormindo ou quieto dentro de casa, para poder socorrer essa criança. E não no vídeo, a CBN deve ter mostrado também, que a menininha vai engatinhando em direção a ele. Aí a conselheira tutelar disse que ela foi até ele chorando, mas ela estava muito assustada quando o conselho tutelar chegou, que ela estava assustada e não chorava em nenhum momento. Então ela foi acolhida, né, aquecida, alimentada, e não era uma criança que ficava chorando o tempo todo, mas ela estava muito assustada, imagina só.
1: É, com criança não dá para piscar, né? Por isso
0: Não
1: que
0: dá.
1: a vigilância tem que ser sempre de um adulto.
0: Isso. E o que chama atenção também, Fernanda, só tomando um tempinho a mais, é sobre esse irmão dela de 15 anos, que também é uma criança, e a gente estava conversando com a conselheira, e eu falei assim, como fica esse menino, né? Porque é uma responsabilidade que foi colocada para ele, vai se sentir culpado e com certeza ele precisa ter um amparo também da segurança, né? Da assistência aí da prefeitura e do estado também.
1: Obrigada, Joirana, pela atualização aqui do caso. 10 horas e 9 minutos. Eu vou para o intervalo e volto já para mexer com a memória de vocês, dos pais, dos avós. Como é que era a cobertura da Copa, gente, né? Sem toda essa estratégia eletrônica que existe hoje, né? De VAR, de computador, de televisão, de streaming. Quando a gente tinha o rádio e antes mesmo do rádio. Vamos contar essa história já já para vocês, logo depois do intervalo comercial.
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4: Agora sim, a gente vai viajar no tempo, nas primeiras transmissões de Copa do Mundo. E, na verdade, nem de transmissões, a gente está falando das primeiras realizações, né, de Copa do Mundo. Gente, Uruguai, 1930. Vamos tentar nos transportar, né, para essa década. 13 seleções participando da primeira Copa do Mundo. O francês Jules Rimet foi o responsável pela criação. A competição, em 1928, ele assumiu a presidência da Federação Internacional de Futebol da FIFA. Foi a primeira taça, inclusive, né, dos campeões do torneio, que levou o nome dele, inclusive, em homenagem. E tem um estudo, gente, que foi divulgado recentemente pelo Arquivo Público aqui de Vitória, né, de como que a gente cobria a Copa do Mundo e como as pessoas assistiam, né, às Copas do Mundo. A gente já tinha o rádio, né, mas tínhamos também o telégrafo, não tínhamos a televisão, muito menos essas estratégias eletrônicas de hoje, né? Tudo na palma da mão, na internet, a tecnologia confirmando se foi gol, se foi impedimento, se foi falta e tudo mais. E aí a gente fez um desafio pro nosso já conhecido e querido historiador Marcos Vinícius Santana. Vem contar essa história aqui com a gente. Marcos tá aqui no estúdio, vestido de Brasil, porque essa torcida, eu falei que mais do que a gente tá todo mundo de camiseta, tem energia do Brasil nisso, não tem, Marcos? Bom dia, seja bem-vindo.
5: Bom dia, Fernanda. Bom dia, nossos amigos aqui do estúdio e todos que estão nos ouvindo, todos que estão na torcida. Eu costumo dizer que Copa do Mundo existe a torcida em todo o mundo, obviamente, mas da forma que a gente faz, só tem aqui no Brasil. O churrasco, o pintar a rua, o sair do trabalho mais cedo, é uma energia nossa, é propriamente isso. Nossa, e a gente tá aqui no estúdio representando justamente isso.
4: A gente já amanhece com a camisa do Brasil.
5: Eu acho que eu dormi com ela. Pra dar sorte, mas hoje vai dar, não, se Deus quiser.
4: Marcos, hoje a gente tem, né, todas as tecnologias na palma da mão aqui, que a gente consegue, inclusive, explicar, foi uma das entrevistas que eu fiz aqui alguns dias com o engenheiro nosso de transmissão, quem ouve o gol primeiro, quem está no estádio, depois o rádio, depois a TV aberta, TV fechada e por último quem está num canal de streaming. E a diferença é de segundos. E a gente, né, se incomoda com essa diferença de segundos. Eu fico imaginando em 1930, Marcos, como é que era isso?
5: Você vê que loucura, né? Um dia desse eu estava vendo o jogo e eu me deparei com essa a diferença.
4: O delay.
5: Né, da coisa. Não, não é nem o delay, essa diferença da informação que a gente tem hoje, que eu tinha esquecido do jogo e o resultado do jogo chegou no celular, no relógio pra mim. Né? Então a gente vê hoje como que é essa coisa, a tecnologia, como que a gente vive hoje. Eu vivi a Copa de 2006, que a gente tinha que esperar o replay do próximo programa que ia passar mais tarde depois do jogo, né? Então, em pouquíssimo tempo, a gente evoluiu de uma forma que realmente se fundiu com as nossas vidas, né? E como que a gente vive esse cotidiano. Mas vamos lá, para transmissões, é legal a gente falar sobre... além de Copa do Mundo, a questão da transmissão e do futebol, que é muito interessante a gente pensar isso, né? Você falou sobre a Copa do Mundo de 30, e essa Copa do Mundo mostra, por exemplo, como que os países vieram. Primeiro que para a candidatura daquela Copa tiveram vários países europeus, né? E o Uruguai acabou ganhando, muito em cima de prometer construir um estádio, que foi construído, o Centenário, e alguns países da Europa se recusaram a vir, principalmente por causa da longa viagem. Aqueles que vieram de navio, vieram praticamente todos em um navio só. E demoravam 15 dias para chegar até a América do Sul. E aí o próprio Jules Rimet, como você citou, teve que fazer todo um trabalho diplomático para poder convencer os países europeus a virem para cá. Enfim, e aí a transmissão, Fernanda, é algo muito interessante, porque quando a gente pensa na transmissão de futebol, primeiro, se pensando Vitória e Espírito Santo, é pensar que o futebol como esporte popular demorou um pouco para se tornar e ganhar toda essa fama que a gente tem.
4: Uhum.
5: Primeiro, por causa da geografia da cidade. Aqui era muito forte o remo. As instituições de remo aqui, elas cumpriam um papel que ia para além da esportividade, era uma coisa social. Então, por exemplo, o Saldanha e o Álvares, aquilo ali fazia parte da identidade da pessoa. Os clubes sociais. Anterior a isso, nós tínhamos a disputa entre Peruás e Caramurus das irmandades religiosas. Então, aquilo ali tinha um cunho racial e social. Né? Então, o futebol em Vitória, ele torna-se popular um pouco mais tarde. Então, quando a gente pega esse recorte, por exemplo, da década de 30, possivelmente essas transmissões vinham através de jornais. Né? Esses jornais, alguns deles, e eu gosto muito de falar isso, Fernando, que é o seguinte: a minha avó, por exemplo, ela morava no Forte São João.
4: Ah.
5: Nasceu no Forte São João, ela tem 93 anos. Forte São João, o centro de Vitória.
4: Meu avô morava logo ali pertinho, no
5: logo
4: Kennedy.
5: Ali pertinho. Aí você vai entender o que eu tô falando. Eles. Hoje de carro é 5 minutos. A pé era 15 minutos. Mas se ela fosse pro centro de Vitória, ela falava que ela ia pra cidade.
4: Uhum.
5: Porque a concepção de cidade e urbanização que existia na época era só o que hoje a gente entende como centro histórico.
4: O miolinho.
5: Exatamente. E as pessoas iam para lá, às vezes, quando não conseguia comprar o jornal, para ver nas paredes dos locais, as pessoas colocavam os locais mais movimentados, as notícias, e dentro disso estava a Copa do Mundo. Mas uma prática ainda mais interessante que eu gosto de dizer. Que também nessa transmissão de futebol, quem conhece aqui Vitória, pensa ali a Jerônimo Monteiro, a Praça 8 e o prédio do Correios. Para quem não conhece, basicamente é uma grande avenida que a gente tem, que tem uma grande praça, e próximo a essa grande praça, acho que uns 50 metros, tem a sede dos Correios. Os Correios, para essa época, a gente fala ali da virada do século, primeira metade do século XX, o Correio tinha uma concorrente que era ingrata, porque era o Western Telegraph, e ela era de fora, né? Ela era uma empresa internacional. E os Correios demoravam bastante para fazer entrega de telégrafo ou de carta. E as pessoas que preferiam algo mais rápido pagavam mais e iam na Western. As transmissões de futebol. É muito interessante se pensar isso, que era feita da seguinte forma. Não só a Copa do Mundo de 30, eu não encontrei registro sobre, mas eu encontrei registro de jogos nacionais, quando a seleção do Espírito Santo ia jogar fora do Brasil, mais ou menos dessa década, que possivelmente aconteceu da mesma forma, que era o seguinte: a notícia chegava de telégrafo na Western e o povo ficava concentrado na Praça 8. Uma pessoa era responsável por ir até o Western, ler o telégrafo e voltar para a Praça 8 para anunciar como que estava o resultado de 15 em 15 minutos. Então a transmissão era, você ficava 15 minutos esperando, a pessoa ia lá e falava, ó, 0-0 ainda Brasil e Japão, vamos usar o detalhe o exemplo do dia de hoje. Então a pessoa ia lá, 0-0 ainda, ficava lá esperando, dava 15 minutos, ela voltava para ver o telegrama que vinha lá de onde estava sediado o jogo, estava acontecendo o jogo, enviado para cá, para a pessoa ter esse contato e saber como é que estava.
4: Então, quem estava na praça sabia do gol primeiro.
5: Sabia. Não, quem estava na praça tinha que esperar.
4: Que estava próximo ao Correio.
5: Não, a pessoa ia na sede da Western, que era do lado do Correio. Aí ele ia lá e lia o telégrafo.
4: Aham.
5: E voltava para a praça, pegava o megafone e anunciava: 1-0, Brasil.
6: Então ficava todo mundo esperando, dava mais 15 minutos, ele ia lá. Se não alterasse o placar não está alterado. 1-0 Brasil. Numa dessas teve um
4: conto. Ninguém morreu de ansiedade, né?
6: Imagina. E o curioso é que aconteceu um fato engraçado numa dessas, que existia, por exemplo, um campeonato, que era o Campeonato Brasileiro de Seleções. O Campeonato Brasileiro hoje, cada estado reunia os melhores jogadores e fazia sua seleção. E numa dessas, o Espírito Santo foi jogar com os cariocas. A Praça Saúde ficou lotada. Isso década de 30, 40, lotado. E esse, um determinado camarada, que eu não vou dizer o nome porque eu tenho medo de ter algum parente vivo, ele ficou responsável por ver esse resultado. Ele veio e falou: Espírito Santo fez um gol. Todo mundo comemorou, não sei o que, todo mundo comemorando. E ele ia lá no telégrafo, voltava e não dava notícia nenhuma. O povo achou que o jogo estava 1-0. Pessoal, fim de jogo, todo mundo comemorou ele. 5-1 pros cariocas. Aí todo mundo correu atrás dele pra poder espancá-lo, porque. E isso mostra como que era de fato essa coisa da transmissão,
4: o
6: né?
4: Controle o também, controle também, né?
6: E também, e como que o futebol rapidamente tornou-se popular. Passou essa coisa do telégrafo, do jornal, que era muito comum, a gente chega à era do rádio. O rádio, gente, ele já era popular, né? Já existia aí desde no começo do século XX, mas o que não existia era a transmissão. O futebol, para se colocar como algo realmente, popular, a ponto de ter uma transmissão de rádio, demorou um pouco. Para vocês terem uma relação cronológica, o primeiro título do Brasil, que mostrou de fato uma união entre o brasileiro como uma grande seleção, uma união nacional, aconteceu só em 1919. Então tem uma diferença, né? um espaço de tempo curioso. E aí o rádio começa a entrar, né? O rádio começa a se popularizar. E eu trouxe aqui um relato, Recordações do Futebol de Vitória,
4: do
6: Roberto Mazini, que ele narra como é que foi uma transmissão de rádio em um jogo sul-americano. É porque a gente não encontra relatos especificamente de Copa, mas de campeonato similar a gente consegue para ter, né, uma noção. Ó, um longínquo. Gente, Roberto Mazini, Recordações do Futebol de Vitória.
4: Uhum.
6: Um chutador fantástico, cena 1. Um longínquo campeonato sul-americano nos anos 40. Jogo noturno, Brasil versus Uruguai, ouvido num rádio em formato de altar gótico. Local, um boteco na Rivegauche de Jucutuquara, que ficava na margem direita da vala. Então hoje, pra, margem direita da vala, gente, pra quem tá
4: indo... É o canal.
6: Isso, não, pra quem tá indo pro centro de Vitória, está em Jucutuquara, é a Paulino Miller.
4: Ok.
6: Só que do lado direito, onde tá hoje o bar Copa 70, etc. Chão de terra batida, esse lado não era calçado, chão de terra batida, por onde passavam carroças, e era uma espécie de setor boêmio, com seus bêbados juramentados, suas quitandas de banana e banca de jogo do bicho. No outro lado, o lado nobre, ficava a igreja de São Sebastião, que está lá até hoje, né? E os melhores estabelecimentos comerciais do bairro, e passavam os bondes e os automóveis. Pois bem, era nesse botequim que eu assistia, muito atento ao jogo entre brasileiros e uruguaios. Chovia bastante, poças de lama se formavam na rua. E, por causa do mau tempo, a estática no rádio mal nos deixava ouvir a narrativa do locutor.
4: Imagina.
6: Olha isso, a dificuldade era até para ouvir. Jogo empatado, a certa altura é marcada uma falta nas proximidades da área uruguaia em favor da seleção brasileira. Vai bater a penalidade um jogador de nome Jair da Rosa Pinto, o Jajá de Barra Mansa. Segundo a descrição, exuberante do Cozi. Cozi era o narrador. Acredito que o Jair tenha sido o primeiro no rol dos brasileiros que se celebrizaram na cobrança de falta e faziam gols de bola parada. É o grande iniciador da dinastia em que se destacavam Rivelino, Branco, Lelé do Vasco e alguns outros. Naquele jogo, o Jair, cobrando essa falta, fez o gol e a vitória do selecionado brasileiro. Então ele pela rádio, na rua... Ele conseguiu ouvir esse sul-americano da década de 40. E o rádio é muito interessante porque...
4: É o imaginário, né?
6: É o imaginário. Você mexe com o imaginário, como a pessoa precisava imaginar o jogo.
4: Uhum.
6: Como que aquilo estava acontecendo. E o interessante do rádio também...
4: E como é que os... Desculpa te interromper. Como é que a narração, ela tinha que ser espetacular.
6: Era
4: porque
6: isso,
4: ela era
6: exatamente.
4: A nossa alma lá dentro do estádio.
6: Por,
4: né?
6: Justamente por lidar com a imaginação e prender aquele espectador, o ouvinte, perdão, né? Era uma narração muito mais espetacular.
4: Uhum.
6: De você, a bola está no meio de campo e você faz toda aquela
4: situação
6: para imaginar. Exatamente. E muitos brasileiros e aí, já entrando no próximo e último setor, que é a televisão, muitos brasileiros, eu tenho um botequim que eu sempre frequento, que é o alemão, e eu gosto muito de falar sobre a Copa de 82, porque a Copa de 82 realmente mexeu com o brasileiro, porque foi uma grande catástrofe, né? Um dos melhores times que a gente teve, perdeu. E ele fala que em 82, olha, década de 80, ele estava no interior de Santa Teresa e ele ouviu pela rádio. Já um outro conhecido meu falou que ele ficou sabendo o resultado no dia seguinte, porque não tinha essa transmissão. Então é muito interessante como que o brasileiro, de alguma forma, sempre ansiou por ver o jogo da Copa e como que essas narrações, né, essas transmissões aconteciam no decorrer do tempo.
4: O Marcos, e até a chegada do Galvão, né, que eu acho que é um marco na televisão, na estratégia, né, de narrar um jogo e tudo mais, e eu vi isso muito nas gerações lá de casa, dos meus avós e dos meus pais, né, eles continuavam com o rádio ligado, mas assistindo a transmissão, porque a diferença era gritante. Né?
6: E não só a diferença, né, a informação, a capacidade de informação do rádio, ela é muito intensa. Não à toa que algumas pessoas, hoje não muito, mas algumas pessoas iam pro estádio com o rádio.
4: Isso.
6: No estádio, elas ouviam do radinho, que é para ter informação de substituição, de cartão amarelo, etc. E chega a televisão, só que esse
4: 70, chegar, 71,
6: por
4: 72.
6: Aí. Só que aí é o curioso. Além da questão cronológica, o chegar à televisão não é para todo mundo.
4: Uhum.
6: Essa coisa do chegar, a televisão chega, de alguma forma, realmente ela passa a ser comercializada, mas por muito tempo, muitas pessoas não tinham televisão. E aí o Adalberto, que estuda novela, vai poder dizer que, não sei se você lembra, existia no Brasil algo muito curioso, que era o vizinho de televisão.
7: Isso.
6: Por quê? Aquela pessoa que não tinha televisão em casa, ou quem tinha, tinha pessoa que ia lá para assistir a novela, uhum, para assistir o jogo, para poder ter contato com a televisão, que na maioria das vezes muitas pessoas não tinham, né? E essa televisão, ela possibilita, obviamente, você assistir, e aí as instituições públicas começam a organizar transmissões em locais públicos. Então tinha aquele grande totem com a televisão sendo transmitida, e aí eu lembro na década de 60, por exemplo, era um totem com uma televisão em cada lado. E, gente, televisão é bem menor do que a gente imagina hoje, tá? Esquece essa coisa de telão,
4: não,
6: nada
4: disso. Ela
6: imagina,
4: era uma caixinha
6: e de tubo.
4: Uma traseira de todo tamanho, né? Que a gente tinha que afastar do móvel para não esquentar.
6: Tinha isso? Aí, isso aí eu não sabia.
4: E tinha que estar afastada para não esquentar. Era válvula, né?
6: Válvula, né? Tínhamos que tinha uma caixa de madeira no entorno, né? Muito curioso. E aí existiam essas transmissões
4: e era
6: públicas.
4: Preto e branco, né?
6: Preto e branco, todo em preto e branco. Algumas nem áudio tinha, as pessoas só acompanhavam mesmo a imagem.
4: Dava aquela batidinha no topo dela assim para ajustar a imagem.
6: Mais posterior, a antena que se colocava o bombril, né? E isso é curioso também, porque eu acredito, não tem obviamente um estudo próximo, efetivo sobre isso, mas justamente essa coisa da televisão, o aparelho não ser tão popular, é o que fomentou essa socialização que a gente entende hoje. Porque se uma pessoa tinha televisão, ela colocava a televisão na rua e ia todos os vizinhos pra rua pra assistir.
4: Uhum.
6: E é algo que a gente vê até hoje. Se cada um tivesse a sua televisão em casa, como a gente vê hoje, ele iria se diminuir muito mais essa socialização, né? Essa criação de laços sociais que a gente construiu dentro da Copa do Mundo.
4: Eita.
6: Falar.
4: Tem os ouvintes, estão contando.
6: Opa,
4: contigo. Estão te ouvindo? Vamos ouvir com o Adalberto aqui?
7: Vamos lá, tem o nosso ouvinte aqui, Luiz Arnaldo.
8: Fernanda, pessoal da CBN. Olha, eu sou de uma época que um jogo que passava no domingo, um clássico, né? Normalmente do Rio de Janeiro. A gente ia no cinema no outro domingo para assistir no canal 100 os melhores momentos daquele jogo.
7: A participação do nosso ouvinte Luiz Arnaldo, direto ali do Túnel do Tempo.
6: O canal 100, para quem não conhece, é aquele canal que tem aquela como é que é? Pam, pam, pam.
4: Pam, pam, pam.
6: Isso, exatamente. Era os melhores momentos, só com essa música de fundo, e aí o povo já. E hoje tem no YouTube, até hoje, quem quiser ter contato, isso tá na memória do brasileiro, né? E aí, o interessante também é que, para além dessas grandes transmissões públicas, ficou muito famoso aqui em Vitória, e aí quem for de fora de Vitória pode comentar aí, de outros locais na cidade de vocês, que foi a transmissão do Brits Bar.
4: Uhum.
6: O Brits Bar tá ali era ali no centro de Vitória, hoje ainda é um estabelecimento, né? É um bar também. Ele tá no entrocamento ali da perto da rua 13 de Maio, na descida da Gama Rosa, próximo ali à Praça Ubaldo. e era um dos maiores bares da cidade, extremamente famoso. Era o reduto de jornalistas, né? Reduto da galera intelectual, da cultura e etc. E o Brits Bar, sendo o principal bar da cidade, passou a transmitir Copa do Mundo. E, gente, era uma coisa que o bar ficava entupido, você não conseguia andar, ele ficava lotado de gente, não se conseguia chegar no local. E foi assim, hoje está na memória do capixaba, quem fala de Copa do Mundo e transmissão lembra do Brits Bar. Com o passar do tempo, essas transmissões foram se popularizando, né? Já essas Copas do Mundo de 94, 98 e 2002 tinham grandes áreas de transmissão, por exemplo, em Camburi. A minha mãe fala muito quando o Brasil ganhava na década de 80 ou 90, as pessoas iam para Camburi para festejar. Recentemente até a própria Gazeta colocou...
4: A gente
6: colocou,
4: ia pra rua, né?
6: Ia pra rua, é questão de ir pra rua. É. E a Gazeta colocou recentemente a comemoração do Penta em Camburi. Todo mundo ali, então tinha aqueles grandes telões, essas grandes transmissões, né? E o importante pra época, não tinha esse delay, então todo mundo assistia junto de alguma forma. E hoje, o que a gente vive, acho que o delay é a parte um pouquinho ruim dessa proliferação, mas eu acho que a gente tem muito mais coisas positivas para se pensar sobre isso, porque é uma capacidade de informação que a gente tem na palma da nossa mão, ou como eu disse, até no próprio pulso, né? A rapidez da informação.
4: Democratiza, né?
6: Democratiza, de alguma forma. Hoje a gente tem todas as pessoas, quase todas as pessoas conseguem ter contato à transmissão e a informação está ali, né, diante da nossa mão, a gente consegue ter uma imersão maior esse grande torneio que é a Copa do Mundo.
4: O Wagner está aqui lembrando que na casa dele era uma Telefunken, tá? Vocês lembram da Telefunken? Não, o Adalberto não lembra, ele é muito jovem para lembrar. O Renan disse que não era nem só o jogo, não. Eles assistiam, o vizinho da TV deixava a gente assistir o Jornal Nacional e a novela que você contou, exato, viu, Marcos? E tem muita gente aqui lembrando de como eram suas transmissões. A Copa Mais Dolorosa, sem dúvida alguma, foi de 82, e a participação do Giovanni. O Joérgio dando um parabéns para você, dizendo, olha, como que você conta histórias com arte.
6: Obrigado.
4: Ai, que legal, viu? E é isso, eu acho que a gente nunca, eu acho que é uma das poucas situações em que a gente desperta o imaginário coletivo.
6: Exatamente.
4: Né? A gente vive num mundo tão dividido entre, né, branco e azul, né? Verde e amarelo, direito à esquerda, né, que eu acho que é unanimidade, Copa.
6: E assim, um grande escritor, Nelson Rodrigues, falou que a seleção brasileira é a pátria de chuteiras. E realmente eu acho, o que eu entendo disso é o seguinte, quando a gente pensa o patriotismo e nacionalismo, existe uma dificuldade muito grande das camadas populares se entender como brasileiros, porque eles não têm o mesmo direito daquelas pessoas, né, das camadas mais altas. Então você ter um sentido de unidade dentro daquela concepção é algo muito difícil. E é algo que muda na Copa, principalmente porque... A gente vê na seleção brasileira a maioria de jogadores que saíram das camadas mais baixas, então você tem uma relação afetiva com as camadas populares, e mais do que isso, essa questão da sociabilidade, mais do que você se dizer brasileiro, mais do que você se sentir brasileiro em conjunto, é uma oportunidade de que a partir daquele patriotismo, a partir daquele sentimento conjunto, tendo o país como bandeira maior, você se sociabiliza, é a oportunidade de você ver jogo com pessoas que nem vê futebol no seu cotidiano, e você de alguma forma cria laços sociais afetivos e memoriais através de um jogo de Copa.
4: O Léo tá lembrando aqui, quem não se lembra do Tafarel?
6: Sai que é sua. Sai que é sua, Tafarel. É, as crianças vão brincar, o goleiro que defendia falava, sai que é sua, Tafarel. Ah, eu queria, não é nem uma propaganda não, mas mostrar o quão interessante que é a Copa do Mundo, por exemplo, e como isso mexe com o brasileiro. A gente falou de Jucutuquara, além de Jucutuquara tem um bar Copa 70, se chamava Bar do Davi, era um bar tradicionalíssimo e ele mudou o nome do bar por causa da Copa.
4: De levar as transmissões para lá e chamar as pessoas para lá?
6: Era um bar que em cima tinha uma rádio só que falava só sobre futebol. E ele ficou tão feliz com o tricampeonato que ele mudou o nome para Copa 70. Bairros hoje como, por exemplo, Novo México não, Jardim Colorado e Jardim Guadalajara, aquele em Vila Velha, aquilo ali eram conjuntos habitacionais, né? Através de projetos habitacionais. O nome foi dado por causa da Copa de 70, de tão feliz que o país estava por causa do Tri. Então hoje a gente vê nome de pessoas que tem muito Romário por aí, Ronaldo, né? Nome de pessoas que partiram por causa dessa paixão do brasileiro e que de alguma forma também por causa da transmissão.
4: Ai, adorei, Marcos, sempre muito obrigada, viu?
6: Eu agradeço, é sempre bom estar aqui. O que precisar é só me chamar e falar de história maravilhosa.
4: Ah, é mesmo, os nossos ouvintes curtem muito, né, Adalberto?
6: Um abraço.
4: Tem vários aqui mandando inúmeros depoimentos.
7: Eu ia falar que ao longo do programa, né, Fernanda, a gente vai veiculando aqui, gente, outros áudios que estão chegando aqui, Marcos, a gente vai contando essas histórias ao longo do programa.
4: Marcos Vinícius Santana, né, historiador, e lembrando conosco aqui como é que as pessoas acompanhavam o gol do Brasil, né, quando a gente não tinha tanta tecnologia aí em mãos como a gente tem agora, como ele falou, no relógio, ó, apita o gol lá do Brasil. Isso e, aí, né, esperava o telégrafo ser enviado, uma pessoa receber para compartilhar com todo mundo, e aí vai.
6: E aí vai. Posso pedir pro povo me seguir no Instagram?
4: Pode, claro.
6: Pessoal, fala sobre história do Espírito Santo, história em geral, né, Marcos com o .história.es. Estou lá no Instagram. Quem tiver alguma dúvida também, é só mandar mensagem, sugestão de conteúdo, estamos aí.
4: E o perfil dele é incrível, viu, gente? Muita história do Espírito Santo. A gente, eu amo particularmente, viu?
6: Agradeço, obrigado. E boa sorte para nós hoje.
4: Boa sorte. Como disse o Marcos, hoje a gente vai comer japonês. Intervalo, a gente volta já com outros destaques desta manhã.
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4: 10:39, informação de serviços chegando, Pati.
5: Vamos falar de imposto de renda, Fernanda. Final, hoje é dia 29, amanhã 30, é o dia do pagamento do depósito do segundo lote de restituições do imposto de renda. Claro, isso vai acontecendo conforme o processamento de cada instituição financeira. Então, a Receita Federal orienta que os contribuintes aguardem pela efetivação do depósito na data, já que os horários de crédito podem variar entre os bancos. A consulta a cada lote é liberada sempre uma semana antes do pagamento. Nesse mês de junho, mês 6, a consulta foi liberada lá no dia 23 e os demais créditos estão programados para o dia 31 de julho, com liberação de consulta no dia 24 de julho e o último, quarto e último lote no dia 31 de agosto, também com consulta liberada uma semana antes, no dia 24 de agosto. Lembrando que nesse ano de 2026, a restituição foi reduzida de 5 lotes ano passado para apenas 4 lotes. O primeiro lote, para quem não se lembra, foi no dia 29 de maio, aliás, último dia também de entrega da declaração. O segundo, então, será depositado amanhã, dia 30 de junho, e os outros dois em julho e agosto.
4: Obrigada, Patrícia. 10:40. Eunice falando, recordar é viver, memória afetiva. A primeira Copa dela que ela se lembra foi de 70. Ela estava no colégio interno. E naquela noite nós não fomos dormir cedo. Aê, Eunice, obrigada pela participação. A gente volta já para falar sobre a dieta dos jogadores.
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4: Em ritmo de Copa do Mundo, Roberta Larica, bom dia.
11: Bom dia, Fernanda. Bom dia a todos da Rádio CBN, a todos os ouvintes.
4: Roberta, como é que é a dieta de um jogador, hein? Para se preparar para um mundial desse.
11: Eu acho que essa é a grande curiosidade, né, da maioria das pessoas, né? Será que os jogadores fazem dieta? Como é que faz quando muda, né, de um país para o outro? Pois é, Fernanda, e muitas vezes o que determina a performance de um atleta é a nutrição, é a dieta, é a hidratação, né, é o estado nutricional, porque isso afeta diretamente a resistência dentro de campo, a força desse atleta na hora de jogar.
4: Isso
11: então
4: aí.
11: Isso é impecável, Fernanda, isso é impecável. A CBF com certeza tem um nutricionista acompanhando esses atletas, não só fazendo uma consultoria, né, aqui onde eles moram, mas também acompanhando a equipe ao longo dos jogos, né, até mesmo nessa Copa que a gente vê, né, que existe mudança de país, uma mudança de temperatura bem significativa, né, daqui para lá, para os Estados Unidos. Então a gente precisa estar bem atenta realmente a essas mudanças.
4: Isso. E aí, como é que eles fazem, assim, véspera de jogo, eles comem mais carboidrato, eles têm uma alimentação muito forte em proteína por conta da condição muscular deles, como é que é isso?
11: Pois é, então vamos lá. Primeiro de tudo, sem dúvidas, esses atletas, né, são atletas de ponta, atletas profissionais, eles já seguem um padrão alimentar durante, né, os treinos o ano inteiro. E quando viaja, o que que acontece, Fernanda? O objetivo é tentar manter o padrão alimentar. Então, assim, a Confederação Brasileira de Futebol, com certeza, leva consigo alguns alimentos, solicita alguns alimentos específicos que os atletas já têm hábito de consumir. Então, não se muda a alimentação de um atleta. Ah, mudei de um país para o outro, vou comer hambúrguer, pizza, um tempero diferente, né? Uma culinária diferente. Isso não acontece quando a gente fala de atletas de alta performance. Então, a primeira coisa é manter os alimentos que eles já têm hábito de consumir, né, no local onde eles treinam e moram. O segundo ponto é que a alimentação do dia anterior interfere diretamente na performance no dia seguinte da competição. Então a gente precisa pensar 24 horas antes, especialmente a alimentação das 12 horas antes, né? Então, no caso da noite, se vai jogar de manhã ou à tarde, né? No caso dos nossos atletas que vão jogar na hora do almoço, então provavelmente a dieta deles já está sendo preparada desde ontem. É uma alimentação que precisa ter um aporte de carboidratos, obviamente, né? O gasto no futebol, nos esportes de alta performance, né? Exercício mais aeróbico, tem força, mas gasta-se muita energia. Existe um alto consumo de carboidratos, então, massas, o arroz, as raízes em si. Existem proteínas magras, então um frango com baixo teor de gordura, uma carne com baixo teor de gordura. Então não é hora de colocar frituras, alimentos pesados, sabe? Como batata frita, hambúrguer, empanados, bife parmegiana, esse tipo de coisa não se usa na alimentação de um atleta, especialmente um dia antes da competição. Então é uma alimentação rica em carboidratos, rica em valor calórico, só que de fácil digestibilidade também para esse atleta. E um outro ponto, além da questão energética, Fernanda, é especialmente a hidratação. Né? Se a gente pensar que, assim, lá agora é verão, né? As temperaturas estão super elevadas, então a desidratação pode gerar cãibras, queda de performance, né? Queda de rendimento mesmo de um atleta. Então, a hidratação é feita não só com água, mas especialmente com eletrólitos. Então, sódio, potássio, né? Existem hoje eletrólitos em pó mesmo, que a gente acrescenta na garrafinha de água, porque a gente vê que no suor existe uma perda muito grande desses eletrólitos, especialmente no calor, né? Em altas temperaturas, que é o que está acontecendo com os nossos atletas lá. Então, a hidratação, ela também começa já no dia anterior. É interessante que o corpo humano, né, ele tem a capacidade de estocar algumas coisas. Então, especialmente o carboidrato, no caso, ele é estocado como glicogênio muscular, né, lá no músculo. Então, o atleta come aquele, sei lá, prato de macarrão antes de correr no dia seguinte.
12: Uhum.
11: Né, um atleta de maratona. A gente sempre vê que esses atletas costumam comer o prato de massa, né? O famoso macarrão. Por quê? Porque faz um estoque de glicogênio muscular, para que ele tenha mais carboidrato estocado ali no músculo, para resistir mais tempo em quadra, sem precisar necessariamente repor uma bebida de carboidratos, né? Muitas vezes só a água na primeira hora já dá conta para um atleta.
4: O Roberta, falando um pouco desse calor todo que eles estão enfrentando também, essa conservação dos alimentos é fundamental para ninguém passar mal também, né?
11: Sem dúvidas, isso existe um controle de qualidade muito grande quando se fala alimentação, né, de um atleta, tanto as refeições, né, quanto a questão de hidratação, de higienização, de padrão alimentar, né, como eu te falei, de não mudar a alimentação, né, porque às vezes a gente pensa assim, ah, nós turistas viajamos para um outro país, a gente precisa se adequar, né, à culinária local. Um atleta de alta performance, não. A dieta dele já é programada para quando ele chegar lá, o que, que é que ele vai comer. Agora, o interessante é que após as competições, existe uma certa liberdade, sabe, Fernanda? Assim, claro que existe a reposição de carboidrato, de proteína, de eletrólito, que é feita, né, por aquele atleta. A gente vê até interessante nos jogos, eles dão aquela pausa para hidratação.
4: Uhum.
11: Então é a hora da reposição, às vezes, do carboidrato ou do eletrólito, que a gente vê que cada um tem a sua garrafinha e tudo mais. Muitas vezes não é só água que tem ali. Às vezes tem realmente um carboidrato e um eletrólito adicionado, né, naquela bebida. Mas após fazer essa reposição, o atleta ele também é liberado para aquela coisa do comfort food, sabe?
4: Sim.
11: Ah, pode comer o que quiser agora, porque teve assim, um gasto energético muito alto, o próximo jogo não é no dia seguinte, né? Vai ter alguns dias pela frente. Então, eles também costumam liberar a dieta do atleta para ele poder comer um docinho, se ele quer comer, um risoto, um hambúrguer, enfim, o que ele gosta de comer, como uma forma até de alívio de estresse, sabe?
4: Aqui, as nutricionistas levam feijão, essas coisas que tem só no Brasil, para
11: então,
4: esses mundiais?
11: Hoje... eu acredito que...
4: É isso. E hoje, o nosso, nosso entrevistado de há pouco, né? Ele falou que hoje é dia de comer comida japonesa.
11: Legal. Hoje lá em casa vai rolar a paella.
4: Olha!
11: Hoje é a hora do almoço, ó, vai ser uma delícia.
4: Robertinha, pra gente finalizar, como é que a gente aplica isso no nosso dia a dia? A gente que não é jogador de Copa do Mundo.
11: Pois é, Fernanda, assim, nós somos atletas, né, por diversão, né, para atividade física regular, né, para nossa saúde, né, temos já atletas que não são como os jogadores de futebol, mas que também praticam, né, algum tipo de esporte, então é importante o quê? A gente lembrar que nos períodos de maior perda de suor, né, de desidratação, de calor, a gente precisa lembrar dos eletrólitos. Isso é um assunto que, inclusive, Fernanda, assim, está sendo falado em congressos. Eu até falei na CBN sobre aquela feira, né, de lançamento dos produtos novos há um tempo atrás. Foi lançado, sim, muitas águas com adição de eletrólitos. Porque hoje já se sabe que a deficiência, especialmente de sódio e potássio no nosso corpo, está relacionada à fadiga, está relacionada à disfunção mitocondrial, ou seja, baixa produção de energia, está relacionada à dor de cabeça. Então, assim, não é só esporte, sabe? Às vezes a gente não hidrata corretamente no nosso dia a dia, ou em um dia mais quente. Então, assim, lembrar que a reposição do eletrólito é importante, fazer uma boa alimentação, né, uma hora antes da atividade física, de preferência com um pouco de carboidrato, um pouco de proteína. Após a atividade física, sempre ter a proteína, que pode vir através de ovos, frango, carne ou até mesmo uma dose de uma proteína em pó, e manter realmente essa alimentação mais saudável 12 horas antes de fazer uma atividade física de maior duração. Né? A gente vê hoje tem muitas pessoas que não são atletas de alto rendimento, mas que gostam de fazer um longão no sábado de manhã, né? Faz uma corrida de 1h30. Sexta-feira, inclusive, Fernanda, eu fiz uma matéria super legal que vai sair no meu Instagram com a mulherada 60 a mais que vai remar no Mundial de Singapura de canoa havaiana.
4: Que legal.
11: E elas treinam de 15 a 20 quilômetros, né? Então, assim, dá uma hora e meia, quase duas horas de remada de canoa. E são mulheres com mais de 60 anos.
4: Magníficas. Então, a gente...
11: Oi?
4: Magníficas, né?
11: É, exatamente. Mulheres que eu falo que são inspiração pra gente, né? Então, assim, a gente precisa pensar

0: ajudar na parte de produção de energia, na hidratação, na saúde intestinal, nas articulações. Com certeza os nossos atletas, todos eles, né, de alta performance, eles usam aquele colágeno articular, usam vitamina C, usam ômega 3, vitamina D, porque tem ação imunológica, né, de proteção contra lesões. Então, isso tudo é feito, né, de forma muito direcionada, né, individualizada. E aí, na sexta-feira, eu recebi essas mulheres lá no consultório, foi uma fase. Tiraram todas as dúvidas sobre os suplementos que elas vão levar para o Mundial. E a gente fez exatamente essa conduta nutricional antes e pós-competição.
1: Ai, que legal. Roberta, muito obrigada, viu, pelas suas dicas de hoje. Bom jogo para você daqui a pouquinho.
0: Para vocês também. Vamos lá, mandando energia boa, né? Eu acho que o Brasil tá mandando bem, hein, Fernanda? Eu tô animada com essa Copa.
1: Estamos todos muito animados aqui. Todo mundo vai provar que a matemática erra, porque teve uma história de um economista alemão que disse que a gente vai perder pro Japão, números matemáticos, e a gente vai provar que a matemática erra, viu?
0: Que nada, vamos ganhar hoje.
2: E hoje vai dar churrasco, Fernanda.
1: Vai dar churrasco, não é?
2: Na disputa do Brasil e do Japão, Roberta, hoje vai dar churrasco.
0: É isso aí, não tem negócio de sushi, não. Hoje não tem sushi.
1: Até a segunda.
0: Até segunda, tchau.
1: Tchau, 10h55. Vamos começar com a reportagem?
2: Vamos sim, o destaque agora com a nossa repórter Adriele Mariana, Fernanda.
1: Ei, Adriele.
3: Ei, Fernanda e Adalberto, bom dia para vocês e para todos os ouvintes. Olha, notícia boa, motoristas. O Departamento Nacional de Infraestrutura de Transportes, o DENIT, concluiu as obras de recuperação emergencial da Ponte Fontenelle, que está localizada ali no quilômetro 82 da BR-259, que fica entre os municípios de Colatina e Baixo Guandu. Com essa conclusão dos serviços, a travessia foi totalmente liberada e encerrou o período de restrições ali no tráfego. O investimento do governo federal foi de aproximadamente 100 milhões. Essa ponte ela é considerada uma das principais ligações do Noroeste Capixaba ao leste de Minas e aos complexos portuários aqui do Espírito Santo, né? A ponte ela é estratégica para o transporte de passageiros, o escoamento de produção agrícola, mineral e industrial da região. Bom, durante essa intervenção foram executados diversos serviços, né, como recuperação estrutural, reforço das lajes, reconstrução dos trechos de tabuleiro, tratamento das fissuras, recuperação interna da estrutura, intervenções subaquática e substituição de componentes essenciais para ampliar a vida útil da ponte. Segundo o DENIT, com essa conclusão, a ponte volta a oferecer condições adequadas de operação, reforçando também a segurança viária e a eficiência do corredor logístico da BR-259, Fernanda.
1: Obrigada, viu, Adriele, pelo seu destaque. 10h57 tem intervalo. Daqui a pouquinho, gente, olha, novos destaques, mobilização das universidades em ajuda aos venezuelanos, né? Os números do terremoto são catastróficos. Mais de 1.400 pessoas perderam a vida. Há outros mais de 3 mil desabrigados e outros ainda estão sendo procurados, né? É, há uma comunidade importante de venezuelanos aqui no Espírito Santo. A gente vai conversar sobre isso daqui a pouquinho, tá? Com a Brunella Vicenzi, ela que representa, professora da universidade, representa essa cátedra, né? Sérgio Vieira de Mello, dentro da UFES. A gente vai saber como ajudar o povo da Venezuela, como acolher, ajudar, mandar ajuda humanitária. Tem coisas muito específicas que eles estão precisando por conta desse terremoto. Hoje ainda a gente conta no Espírito Santo que história é essa, um pouco mais da história do futebol capixaba.
2: Exatamente, e hoje, Fernando, vai edição especial, Rafael vai contar a relação do Japão com o futebol capixaba, os jogadores do Espírito Santo que já brilharam lá no nosso time rival hoje do jogo.
1: E um pit stop CBN dos itens que desapareceram dos nossos carros.
2: Tem muita coisa, Fernanda, que vai puxar a memória ali.
1: É afogador, é um deles. A gente conta isso já já, viu? Voltamos já.
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0: 9 de julho de 2026. O Brasil tenta assegurar uma oferta emergencial de matérias-primas para fertilizantes para a safra agrícola de 2026 e 2027, segundo o jornal Valor Econômico. A situação ilustra a dependência que o país tem de fornecedores externos, apesar de ser um dos maiores produtores agrícolas do mundo. Um comitê de crise da Casa Civil acionou a diplomacia para gerir o diálogo com Rússia, China e Marrocos. O objetivo é garantir, com urgência, o abastecimento em quantidades indicadas. A iniciativa ocorre em um cenário geopolítico ainda tenso, em razão da trégua frágil entre Estados Unidos e o Irã. 75% das pessoas ouvidas em uma pesquisa do Instituto Datafolha afirmaram que não sabem citar o nome de um senador e 68% não conseguiram mencionar nenhum deputado federal. 2 em cada 3 eleitores afirmaram não lembrar em quem votaram para o Senado e a Câmara há 4 anos. Ao todo foram ouvidas 2.004 pessoas de 139 cidades nos dias 17 e 18 de junho. A margem de erro é de 2 pontos percentuais, para mais ou para menos. O levantamento foi registrado na Justiça Eleitoral com o código BR09956/2026. No horário de Brasília, 11 horas e 2 minutos.
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0: E temos mais informações ao vivo dos Estados Unidos com o Leonardo Dai. Fala, Dai.
2: Oi, Muniz, agora são 9:03 no horário aqui de Houston. Faltam menos de 3 horas para começar o jogo entre Brasil e Japão, valendo vaga nas oitavas de final da Copa do Mundo. Dentro de instantes, a seleção brasileira vai deixar o seu hotel em direção aqui ao Energy Stadium para esse jogo contra a seleção japonesa. Enquanto para o Brasil esse é mais um jogo na história das Copas do Mundo,

0: fase anterior às oitavas de final da Copa do Mundo. Já o Brasil joga com uma pressão grande, porque nunca em 96 anos de história nas Copas do Mundo, o Brasil ficou fora do grupo dos 16 melhores. Mesmo quando foi eliminado na primeira fase, em 1930, em 1934 e depois em 66, o Brasil estava entre os 16 melhores, porque a Copa não tinha mais do que 16 países. Então, se o Brasil perder esse jogo de hoje contra o Japão, vai ser a primeira vez na história da seleção brasileira que o Brasil não estará entre os 16 melhores. Então isso ajuda a dimensionar o quão historicamente distantes estão Brasil e Japão. De um lado, a seleção brasileira que joga para vencer e evitar o que seria a pior campanha da história. Do outro, o Japão que joga por uma vitória para tentar um feito inédito na sua história em Copas do Mundo. Muniz.
1: Muito obrigado pelas informações, Leonardo Dai, falando com a gente ao vivo, direto dos Estados Unidos, agora 11 horas e 4 minutos.
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2: 11 horas e 8 minutos, gente. Um forte tremor de terra atingiu a Venezuela na manhã de hoje, 5 dias após o duplo terremoto que deixou mais de 1.500 mortos. Esse tremor foi de magnitude de 4.6, 7 horas do horário de lá, 8 horas do horário de Brasília, de acordo com o Serviço Geológico dos Estados Unidos. E ele aconteceu a 10 quilômetros de profundidade, 27 quilômetros ao norte da cidade de Carabeleda, de acordo com a

0: primeiras informações que estão sendo noticiadas, tá? As regiões de Caracas e da cidade de La Guaira são as mais afetadas desde a última semana e foram atingidas de novo pelo tremor, tá? Desta manhã. Eu tinha deixado, né, um convite para vocês acompanharem conosco essa entrevista de agora e vamos atualizar então como é que a gente pode ajudar a população da Venezuela diante de uma situação como essa. A minha convidada é a professora da UFES, ela é titular da cátedra Sérgio Vieira de Mello, Brunella Vicenzi, a Brunella que trabalha diretamente aí com o programa de apoio a refugiados. E aí, Brunella, bom dia.
1: Oi, Fernanda, bom dia, como você está?
0: Eu estou bem, agradeço a sua participação e a sua sugestão, inclusive, né, de popularizar aqui através do rádio. Como é que a gente pode ajudar essa população, Brunella?
1: É, não é verdade. Acho que todo mundo está percebendo que é uma situação muito grave. Acho que a gente tem que colocar, antes de tudo, né, que a Venezuela já sofria uma crise humanitária. Acho que a gente já conversou sobre isso outras vezes. Então, já tinha dificuldade com suporte à saúde, por exemplo, alimentação. Por isso que tem tantos venezuelanos, né, na diáspora. E por cima de tudo isso, a gente teve os dois terremotos e agora esse segundo tremor, né, que não chega a ser um terremoto e que pode vir a acontecer outros também, né, acontecerem outros no decorrer dos próximos dias. Então a situação vai só se agravando.
0: Sem dúvida. E assim, e aí, ajuda humanitária, as embaixadas, né, as equipes de socorro estão sendo enviadas de diferentes partes do mundo.
1: Sim, as ajudas estão sendo principalmente pessoas, né? Pessoas especializadas. Então, aqui do Brasil foram as equipes que ajudaram em Brumadinho e Mariana, alguns bombeiros também de São Paulo. E parece que aqui no Brasil está bem focado nessa, o governo, né? Está focado nessa área. E o que aconteceu? A gente tem bastante estudante venezuelano estudando na UFES como refugiados e ou migrantes por questões humanitárias. A gente tem uma comunidade grande aqui, cerca de 2.500 pessoas morando no Espírito Santo. Eu acho que cada um de nós já viu. E essas pessoas estão com um problema que, na verdade, é um problema até mais difícil. De repente, os ouvintes até nos ajudam. Porque cada um acaba tendo um parente ou um familiar que está lá na Venezuela ainda. E quando eu faço as doações para... A minha recomendação, tá? Primeiro respondendo a sua pergunta, é fazer a doação para a Agência da ONU para Refugiados, porque eles já estão lá. E é um lugar confiável, né? Eu envio um dinheiro e de lá eles já fazem compram o necessário ou levam o necessário de um depósito que eles têm no Panamá.
0: Uhum.
1: Mas o problema é o seguinte, depois eu já passo direitinho, a UNICEF também quer fazer esse mesmo trabalho para criança. Eu não sei se você quer que eu passe primeiro esses dados para as pessoas e depois a gente conversa sobre os outros problemas para não ficar.
0: Não, vamos falar dos problemas e depois a gente fecha com toda essa prestação de serviço.
1: Os outros problemas são as pessoas que têm parente lá, sabe que às vezes a pessoa está viva, conseguiu ser encontrada, porque tem 50 mil pessoas desaparecidas, mas precisa de um remédio, de uma intervenção médica imediata. E como a gente faz, né? Tem empresas que estão trabalhando com impressão de torniquetes aqui no Brasil e no mundo todo, com impressoras 3D, tudo bem, mas como eu faço para chegar na minha família que está lá? E alguns desses nossos alunos ou desses nossos conhecidos assistidos estão me perguntando isso. E aí cada um vem fazendo os pedidos de doação de pessoas conhecidas, né? Então pede doação de dinheiro e manda para lá, mas mesmo lá eles não têm condições de comprar comida, nada. Então é uma situação quase impossível. E eu estou aqui pensando, a gente está conversando com o reitor da UFES também, né? A gente está pensando numa forma logística de tentar ajudar essas pessoas, né? Que parece que agora está mais fácil chegar na Venezuela por via rodoviária, a partir de Pacaraima, lá em Roraima, do que por via aérea.
0: Uhum.
1: O aeroporto vai ser ainda reconstruído e tudo. Então, a gente está pensando numa... talvez pedir a uma empresa de logística, juntar com outros estados, alguma coisa, tentar fazer chegar nessas famílias que a gente sabe que está precisando de ajuda específica. Por isso, então, que a gente nem divulgou na UFES ainda o que a gente está precisando, o que vai ser necessário, porque primeiro é preciso encontrar um jeito, uma forma de fazer chegar até aquelas pessoas. Né?
0: Entendido. Ô, Brunella, e ajudar quem está lá e essas famílias que estão aqui, vão, sem dúvida alguma, vão precisar de um apoio psicológico.
1: Também, então, porque eu não sei se você, se chegou até você alguns vídeos de resgate. Eu comecei a receber, por conta dos estudantes, os vídeos de resgate, de pessoas gritando, pedindo ajuda. E não tem eles, quem tava, os resgatistas, você deve ter visto as imagens. Eles ficam com os baldinhos pequenininhos, tirando um por um. Parece que toda essa força de bombeiros, de resgatistas profissionais dos países que estão enviando, não estão chegando até lá. Eu até ouvi de uma pessoa do governo brasileiro lá em loco, dizendo que eles só vão começar a intervir para tirar os corpos mesmo. Porque
0: meu
1: a situação
0: Deus.
1: Já está... É.
0: O governo da Venezuela, ele deu um número, né, assim, que é assustador. São 774 prédios que desabaram e 189 que ruíram completamente.
1: É, e não tem como as pessoas voltarem, então tem isso também. A gente pensou em arrecadar barracas, colchonetes, porque vai ter que ser feito quase que um lugar para as pessoas construir uma nova cidade enquanto as pessoas esperam, né?
0: Uhum.
1: A outra possibilidade é, o Brasil já falou também, o Itamaraty já falou, que o Brasil está de portas abertas para receber essas pessoas aqui como refugiadas, né? E a gente já tem aqui no Brasil 750 mil pessoas venezuelanas. Nem é um número tão grande quanto a Colômbia e o Chile recebem, mas o Brasil é um país de portas abertas, pelo menos nesse sentido. Né?
0: Uhum. Vamos então às doações? Como é que a gente está aqui, né? Pode ajudar essas famílias lá com coisas muito específicas ou com doações em dinheiro, é isso? Recursos?
1: Isso, com recursos em dinheiro e com certeza de que vai chegar... Tem a Agência da ONU para Refugiados, então é entrar no site ACNUR, é acnur.org/br. E lá tem a doação vai direto para a ajuda humanitária lá na Venezuela.
0: Ok.
1: Ou a UNICEF. A UNICEF Brasil, é só entrar no site da UNICEF do Brasil e aí você consegue fazer, comprar um kit de primeiros socorros para uso em emergências para criança. Então, tem lá do valor R$350, tá, para cada criança e eles conseguem entregar para uma criança específica. E aí, de novo, né, você brasileiro que quer ajudar, ou brasileira que quer ajudar de alguma forma com essa situação, e é muito importante, porque toda ajuda a gente está vendo é necessária. Agora, com relação às pessoas, a gente vai, a partir dessa semana, divulgar os pedidos que a gente conseguir verificar dos nossos estudantes. Então, nosso estudante ou alguém da comunidade venezuelana que tem família específica lá, precisa de uma doação, a gente vai começar a divulgar no nosso Instagram.
0: Dá o endereço pra gente.
1: Ó, é @CSVM, CSVM UFES.
0: Ok. E lá então vão ser os pedidos particulares dos estudantes da UFES.
1: Dos estudantes da UFES, e aí a gente vai colocar só os verificados, porque também a gente tem essa responsabilidade de tratar com dinheiro. Às vezes as pessoas também se aproveitam dessas situações, né?
0: Entendido. Neste momento aí, e sobre a logística, né? De um caminhão que possa levar algo mais, isso vocês estão estudando com a própria reitoria?
1: Com a própria reitoria. Se algum ouvinte, alguém tiver alguma ideia diferente dessa, ou tiver disponibilidade para levar a carga, alguma coisa assim, pelo menos até a fronteira, se puder entrar em contato com vocês ou entrar em contato com a gente, entrando em contato com vocês também me repassam.
0: Ok, Brunella, eu te agradeço aí pela sua participação conosco. A gente está aqui exatamente para propagar, tá? Todas essas dificuldades e fazer chegar o maior número de pessoas possível esse pedido de ajuda.
1: Muito obrigada, vocês sempre ajudam, agradeço enormemente, Fernanda.
0: Obrigada aí. A Brunella, gente, ela é professora da UFES, né? Ela atua diretamente nesse programa aí de pesquisa e de acolhimento a refugiados. Ela faz parte da cátedra, né, da UFES. E a Brunella Vicenza, ela é professora do curso de Direito e conversando conosco sobre essa mobilização na universidade, né? A comunidade de venezuelanos dentro da universidade e da própria comunidade de venezuelanos, né? Essa comunidade que já vinha migrando para o Brasil em busca, né, de melhores oportunidades de emprego, de saúde, por conta da própria crise social que eles viviam. Eles estão passando por essa situação catastrófica desse terremoto absurdo, né, da última semana. Hoje mais um tremor de terra. E o que o noticiário diz, gente, né? 1.450 mortos, mas as agências, né, de socorro acreditam que tem mais de 10 mil pessoas embaixo desses escombros. São cidades completamente destruídas, gente. Vocês imaginando aqui, olha, a gente tem mais de 700 prédios que vieram abaixo e outros quase 200 que ruíram completamente. As imagens que eu vi eram de um hotel desmoronando, né? Ruindo mesmo, assim. E a gente tem que se colocar no lugar do próximo, né? Ontem, inclusive, eu conversava aqui com os meninos do estúdio, né? A missa da Bom Pastor lá em Vila Velha foi toda dedicada aos venezuelanos, né? A gente tentando mandar um pouco de energia boa para os irmãos que estão ali do lado, né, da gente.
2: E tem outro desafio também, Fernanda, que é a própria questão da comunicação também, né? Porque diante de tudo isso que aconteceu por lá, os venezuelanos que estão lá e tentam se comunicar com as pessoas que estão fora do país, existe esse desafio da internet, da comunicação. E um dos pontos, por exemplo, Fernanda, é que eles estão tentando se comunicar por meio da Starlink, que disponibilizou em algumas áreas atingidas pelos
0: terremotos
2: na Venezuela, a internet para tentar essa comunicação que é muito limitada.
0: É isso, não é fácil não, viu, gente? Está aqui do nosso lado, hein? Olha, 11h21, tenho mais participações. O Gerson está me falando que é comum, sim, tá? As seleções levarem arroz, feijão, massas, coisas de origem do país, né? Para esses grandes encontros. A Jaqueline mandando a foto também esteve na Três Mulheres Altas.
2: Exatamente, na peça
0: Três Mulheres Altas. Espetáculo do final de semana.
2: Isso, que foi no domingo, nosso ouvinte que participou com a gente, ganhou a promoção e mandou registro aqui, Fernanda. Eu gosto assim, quando o ouvinte vai, manda registro pra gente, pra dizer que se gostou.
0: O Wagner tá dizendo que o professor Marcos Vinícius deu uma aula agora há pouco aqui, tá? De história da Copa, né? De como que a gente assistia. O Ivo lembrando que a Copa de 74 na Alemanha, ele assistiu numa TV Colorado RQ.
3: Nossa.
0: Como não era colorida, a gente usava um plástico em cores para dar cor, gente. Olha, e essas gerações de hoje não sabem do que a gente enfrentou.
3: Nem,
0: né,
3: sonha.
2: Vocês falando aí, gente, confesso que eu me sinto um peixe fora d'água, tá?
0: Ó, o Claudinei tá falando, gente, lá em casa também tinha uma telefone dessa de que o outro ouvinte contou, tá? Durante o jogo, se ela tinha que parar, a gente ia pra cima dela. Dava umas pancadas e ela voltava. Ô, memória afetiva de como é que a gente assistia as Copas sem tanta tecnologia que o mundo oferece hoje, né?
2: E no YouTube, Fernando, Diego Pitol tá conversando com a gente em HZTS. Ele falou assim, a Copa que eu tenho uma lembrança foi a Copa do Tetra, 1994. Daí em diante, sempre ligado. Diego Pitol que tava sumido, cobrei ele e voltou lá pro YouTube. Fernando, quem quiser conversar com a gente, HZTS.
0: Isso, YouTube de HZTS. A gente está com essa imagem aqui, olha, já em clima de Copa, no estúdio da CBN. Tem bandeirinha, tem camisa do Brasil e energia para a gente enfrentar o Japão daqui a pouquinho, viu?
2: Vai, Brasil.
0: Intervalo, voltamos já.
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8: Que história é essa?
0: Também clima de Copa do Mundo, onde a gente vai conhecer quais foram os jogadores do Espírito Santo que já atuaram no Japão, Rafael, é isso?
9: Tem um japonês que já jogou aqui também, né? Tem um jogador japonês aqui, pastor também pelo Espírito Santo. Mas antes, Fernanda, eu queria só, assim, pontuar...
0: Rafa, fala um pouquinho mais próximo do microfone, se você estiver no Viva Voz, você tira, pra gente te ouvir melhor.
9: Não estou no Viva Voz, não.
0: Fala mais próximo, agora. Então, que está muito baixinho.
9: Melhorou?
0: Melhorou.
9: Então, Fernanda, vamos lá.
0: Agora está perfeito.
9: Só para lembrar algumas datas, né? O Brasil estabeleceu relações com o Japão em 1895, ou seja, 131 anos atrás, né?
0: Uhum.
9: Em 1908, chegaram os primeiros japoneses aqui no Brasil. 781 pessoas, para ser exato, vieram num navio Kasuto Maru, que atracou no Porto de Santos, né? Eles vieram para trabalhar nos cafezais lá de São Paulo. E o Espírito Santo também tem uma comunidade japonesa, né, Fernando, que foi criada principalmente a partir da construção da antiga CST, né, atual ArcelorMittal, que foi fruto de uma parceria tripartite entre Brasil, Itália e Japão. E aí 50, 60 famílias japonesas vieram aqui para o Espírito Santo nos anos 80, no início dos anos 80, e aí, portanto, nós temos uma comunidade japonesa aqui no Espírito Santo.
0: Uhum.
9: Mas nós já tivemos, até onde eu consegui descobrir, né, Fernando, se os nossos ouvintes depois souberem de algum outro jogador, é sempre bom eles irem informando. Essas pesquisas nunca são, digamos assim, finalísticas, né? Eventualmente pode ter algum outro, mas eu consegui descobrir o registro de 5 jogadores capixabas que já atuaram no Japão. 3 nascidos aqui na Grande Vitória e 2 nascidos no norte do Espírito Santo. O Rainer, nascido em Serra, né, no município de Serra. Ele atuou lá no Kawasaki Frontale, né, em 2017, jogou várias temporadas também depois no Sanfrecce Hiroshima, né? Ele jogou mais de 100 partidas lá no Japão. O Jussier, esse nascido em Nova Venécia, que também ele ficou famoso no Cruzeiro, depois jogou na França, e teve, na verdade, ele começou a experiência internacional dele pelo Kashima Reysol, que é um time bastante conhecido lá no Japão. O Patrick Veron, que é nascido em Linhares, esse foi revelado, acabou sendo revelado pelo Bahia, né, pelo time lá do estado da Bahia, de nome Bahia. Ele também jogou no Kawasaki Frontale, né, e participou de vários campeonatos asiáticos, inclusive pelo time. O Alain Delon, nascido em Vila Velha, que jogou no Vitória da Bahia, né, ele teve uma passagem rápida no futebol japonês. E por último, Fernanda, o João Vitor, conhecido como João Vitor Capixaba, nascido em Guarapari, ele defendeu dois times lá, o Cerezo Osaka e o Shimizu S-Pulse, né? Ele inclusive marcou um gol na estreia dele pelo time do Cerezo Osaka lá em 2024, quando estava começando a participação dele nesse time, né, Fernando? Uhum. Então esses são os cinco jogadores capixabas que nós conseguimos registro de que eles atuaram no Japão. Não teve nenhum time capixaba que jogou no Japão.
10: E é muito, hein?
9: Que nós tivemos.
10: Hã? Eu achei muito.
9: Eu também achei muito, Fernanda. E se a gente pensar assim, não tivemos nenhum time capixaba que foi jogar no Japão. O mais perto que nós tivemos foi o Vitória, chegou a jogar na Coreia do Sul, né? Falei disso aqui na semana retrasada. Mas achei cinco jogadores um número bastante expressivo. E o que eu achei mais curioso, Fernanda, foi o fato de ter um jogador japonês que veio jogar aqui no Espírito Santo em 2015. Né? Kiyosuke Akatsuka. Né? Ele jogou no Castelo e ele veio aqui para o Espírito Santo para se adaptar, né, ao futebol brasileiro, e ele fez uma passagem aqui pelo Espírito Santo, jogando no time do Castelo, jogou no campeonato capixaba de 2015, e ele veio de um time lá de Osaka, no Japão. Isso eu achei também bastante curioso, né, Fernando, que eu nunca poderia esperar que um jogador japonês viesse aqui para o Espírito Santo, e pesquisando achei essa informação e achei muito curioso.
0: Então, é surpreendente, Rafael, porque até então a gente imaginava que a gente exportava, né?
9: Exatamente. A gente imagina, né, Fernanda, que o Brasil é só um exportador, né? É lógico que nos últimos anos a gente tem vários jogadores, né, de países, especialmente países da América do Sul e até do continente americano, né, pegando, né, até o México e países do Caribe, que vêm jogar no Brasil. E alguns poucos europeus também. Mas lá nós estamos falando desse jogador japonês, né, o Kiyosuke. Ele veio jogar aqui em 2015, nós estamos falando de 11 anos atrás, e foi para um time relativamente pequeno, mesmo para a realidade capixaba, né, que era o Castelo, né, Fernanda? Então achei isso muito curioso.
0: Porque assim, hoje a gente enfrenta o Japão, tá todo mundo com medo, né, desse jogo, desse resultado e tudo mais. Mas assim, não é, eu não vejo eles com tradição de Copa do Mundo, a não ser esse amistoso que a gente perdeu para eles no ano passado, não é isso?
9: Ah, Fernanda, mas aí é que tá o ponto. Eu tô com medo também, sabe, Fernanda? Tem muita gente, e eu estou nesse muita gente que tá com medo. Eu fiquei já alerta, Fernanda, no pouco antes, talvez dois, três dias antes da Copa, eu não lembro o nome do tem um camarada aí que tá fazendo previsões de Copa, fez nas últimas duas Copas.
0: Sim, o tal do alemão, né? O Clemente.
9: Esse. E ele já previu antes da Copa que o Brasil ia chegar só até a segunda fase e ia perder a segunda fase para o Japão.
0: Isso aí. Eu registrei isso sábado, foi um tumulto aqui.
9: Então, e aí, quando eu fui ver, né? O Brasil jogou 14 vezes com o Japão. 11 vitórias, 2 empates e 1 derrota. Mas a última derrota a única derrota é do último jogo, né, Fernando?
0: É.
9: Então, realmente isso me deixou um pouco de cabelo em pé, juntando esse último jogo. Claro, foi um amistoso, né? Foi lá no Japão, tudo bem. Agora, Fernanda, eu acho importante a gente notar o seguinte: eu estava nessas pesquisas que a gente vai fazendo, eu estava vendo uma matéria jornalística bem aprofundada, dizendo que o Japão está fazendo todo um planejamento estratégico no seu futebol. Eles querem ser campeões do mundo até 2050. Então, assim, eles têm um planejamento, entendeu? Eles estão jogando diferente. Na primeira fase eu vi um jogo do Japão, não lembro contra que time, e o Ito, ponta direita, ele jogou muito bem, entendeu? Assim, características muito nossas, assim, dribles indo até o fim do campo, cruzando para a área ou penetrando na área pela diagonal, assim. Eu achei o time do Japão bem estruturado. Tem um bom goleiro, que é o Suzuki, né? Então, assim, tem uma boa movimentação. Eu acho que, com certeza, vai ser um jogo mais difícil que o Brasil pegou nessa Copa até agora. Lógico, Haiti e Escócia não foram muito difíceis, Marrocos foi, mas me parece que o jogo com o Japão vai ser mais difícil do que o do Marrocos.
0: É isso, já estamos aqui na expectativa. Olha, bom jogo para você, obrigada pela sua participação e a gente volta com boas histórias na próxima segunda, hein?
9: É isso aí, Fernanda. Excelente semana para você, para a equipe, para os nossos ouvintes. Um beijo, até segunda.
0: Beijo, até segunda, 11:35. As pessoas estão perguntando se já tem trânsito das pessoas indo e saindo de escola, de trabalho. 11:35, como é que está a situação, Patrícia?
11: Então, Fernanda, alguns pontos já apresentam um pouco de retenção, mas estamos falando da Lindenberg, depois do cruzamento com a Darli Santos, para quem está indo para o centro de Vila Velha, trânsito está lento por lá. Outro ponto é próximo ao PA da Glória. São dois pontos de retenção na Lindenberg. Por enquanto as pontes estão livres, mas a reta da Penha já está apresentando uma movimentação grande a partir do cruzamento com a Rio Branco.
0: Isso, várias repartições públicas, tá? Instituíram aí que o horário de fechamento do expediente hoje é meio-dia. Várias escolas entre 11:30 e meio-dia. E o comércio, de um modo geral, a gente fecha para o jogo e reabre uma hora depois da transmissão da partida, que a gente tem certeza que vai ser com vitória.
11: É isso aí, gente.
0: Voltamos já com Ricardo Barbosa no Pit Stop CBN de hoje. Coisas que não existem mais nos carros. A gente conta já já.
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0: Ricardo Barbosa, meu bom dia para você, tudo bem?
19: Bom dia, Fernanda, bom dia aos nossos ouvintes. Hoje é uma segunda-feira, dia de jogo, né?
0: Corrida, viu?
19: Tá tudo fechado, né, Fernanda?
0: Tá nada.
19: Um monte de coisa.
0: É? Olha. Tem gente que não abriu hoje?
19: O quê? Um monte. Aqui o restaurante do nosso lado, por exemplo, tá fechado.
0: Tá fechado por causa do
19: onde
0: jogo?
19: Onde é que nós vamos almoçar hoje, Fernanda?
0: Não sabemos ainda, hein? Acho que vou lá pra sua casa.
19: Não tem nada, não.
0: Na minha também não.
19: Eu tô mais sem comida.
0: Não vou passar num fast food desse aqui, Roberta, não nos ouça se nos alimentar.
19: Vamos procurar alguma coisa, né?
0: Ricardo. Olha só, hoje a gente está se propondo aqui a lembrar dos... A gente já fez muitas lembranças, tá? Olha, jogadores do Espírito Santo que já jogaram no Japão. O Marcos Vinícius, historiador, como que a gente assistia o jogo sem esse monte de recursos eletrônicos, sabe? Telégrafo. Ele recebia o placar, ia pra praça anunciar pra todo mundo. Isso aqui, tá? Praça 8 em Vitória.
19: Uhum.
0: E hoje a gente tá meio que nostálgico também nos equipamentos que os carros não oferecem mais. Eu já dei aqui a minha aposta. A única coisa que eu lembro, assim, de cabeça é o afogador.
19: Ah, mas tem muita coisa, Vera.
0: E é isso que você vai me contar
19: muita
0: agora.
19: Muita coisa, muitos equipamentos que sumiram dos carros de dias atuais. É verdade. E aí hoje nós vamos dar um passinho no passado. Opa!
0: Passinho no passado. Amei isso.
19: Tudo passado. Do tempo. É, em alguns casos, na década de 60 e década de 70. E aí nós vamos estar lembrando dos equipamentos que não vêm mais nos carros nos dias atuais. E aí eu vou até pedir já uma ajuda aí para os nossos ouvintes, ajudando a nos lembrar desses equipamentos. Olha só, não só os equipamentos, também como os acessórios. Qual o telefone que ele pode falar com a Patrícia?
20: 992-994297.
0: Então, um vozeirão desse, quem é que esquece?
20: Tá bom, hein?
0: Não é?
19: Tá no ar. Pra quem não tá vendo, Patrícia tá linda aqui com uma bandeira do...
0: Do Brasil, cabelo
19: aqui, tá bacana demais.
0: Aqui a nossa missão é dar energia positiva.
19: É bacana.
0: Pra esse jogo.
19: Mas a
0: viu?
19: Camisa mais bonita aqui da bancada é a do Kennedy.
0: É.
19: A camisa dele.
0: Mostra, olha, aí, Kennedy.
19: Fantástico.
0: Pra frente da câmera, Kennedy. Aí, ó.
19: Olha isso, pra quem tá aí no site.
0: Ele investiu nessas camisas, igual a da Alberto. Eles fizeram um arsenal, assim, de camisas pra Copa.
21: Eu tenho quatro camisas, tá?
0: Tá vendo?
19: Muito legal. Então vamos lá, vamos começar com o afogador?
0: Vamos. O que é o afogador pra quem não conhece
19: pois
0: nos dias
19: é,
0: de hoje?
19: Tem uma geração que não sabe o que é o afogador. O carro, de vez em quando, ele ajudava quando o carro engasgava, ou então quando pela manhã um carro a álcool. Ele precisava puxar o afogador, né? E tinha aquela coisa da partida frio também, aquele reservatório de gasolina, coisa que não vem mais no carro. Então tinha um reservatório de gasolina lá na frente que você acionava para injetar gasolina num carro a álcool, porque ele não era flex. Os nossos ouvintes mais jovens, os carros eram só a gasolina ou eram só a álcool. E os carros a álcool, quando o tempo esfriava, ele não pegava. Era uma loucura. Tinha que levar filho no colégio,
0: uhum.
19: Tinha que sair correndo pro trabalho.
0: Tinha que descer uns 15 minutos antes.
19: E aí, o que que acontecia? Você ficava pisando muito no acelerador e o carro afogava.
0: Eu lembro que meu pai falava assim, ó, termina aí rápido que eu já vou descendo para esquentar o carro.
19: Exatamente.
0: Você lembra disso?
19: É, lembro. Carro a álcool, 100% álcool.
0: Aí a gente chegava, aquela cana de descarga, saía aquele monte de coisa. E vê se no dia de hoje isso pode.
19: É
0: não
19: verdade,
0: pode.
19: É verdade. Então, o afogador também, lembrando que o afogador, para alguns ouvintes não me corrigirem adiante, o afogador também para o carro só a gasolina. Porque você pisava, ele não funcionava muito bem, tinha muitas impurezas no nosso combustível, e ele, por sua vez, afogava, isto é, caía mais combustível na câmara de combustão ali, e o carro demorava a pegar, molhava as velas. Em alguns casos, tinha que chamar o mecânico para poder tirar as quatro velas, enxugar as velas, ou botar no sol, enxugar, botar as velas de novo no lugar e o carro pegar. E o afogador, ele tinha essa, dava essa condição de abrir mais o sistema ali, a carburação, entrava mais ar e você conseguia fazer o carro pegar. Época muito boa.
0: Boa, hein?
19: Outra coisa também, que também caiu de moda, o cinzeiro.
0: Verdade.
19: Cinzeiro, minha gente. Esse equipamento já vinha de fábrica. As pessoas fumavam tanto, né, naquela época.
0: E dentro do carro.
19: É, dentro do carro. Eu peguei dentro do avião, Fernanda.
0: Também.
19: Você lembra? Você não pegou isso, não?
0: Peguei.
19: Dentro do avião.
0: Dentro do avião.
19: Todo mundo fumava dentro do avião. Todo mundo não, porque eu não fumava. Então, várias pessoas fumavam dentro do avião. É um negócio de doido.
0: Não existe mais.
19: Não existe mais. E outra coisa, ele vinha, para quem não sabe, ele vinha no painel central, geralmente debaixo ali do rádio, que o rádio sempre ficava no meio do painel ali de instrumento. Ele ficava ali embaixo. E, por sua vez, dos lados também, na traseira, tinha no lado direito e do lado esquerdo. Tinha dois pequenos compartimentos que você puxava assim.
0: E botava a guimba lá.
19: Botava a guimba ali. Também tinha um lugar para você apagar o cigarro.
0: É.
19: E a gente que limpava tudo isso, que lavava os carros nas oficinas e tal, você tinha que tirar aquele equipamentozinho e lavar e depois botar de novo o cinzeiro no lugar. Outra coisa também muito interessante, eu peguei e vivenciei isso, o quebra-vento.
0: Verdade.
19: Para lembrar, assim fica mais fácil de ilustrar, já que nós estamos na rádio, o quebra-vento ali do Fusca. Ele tinha uma portinholazinha, você abria e aquele vento vinha. Como era gostoso.
0: Os vidros não eram inteiros, né? Eles tinham um recorte, um triângulo.
19: Um compartimentozinho ali, um fechamento. E você abria aquela portinholazinha.
11: E você direcionava o vento no ângulo que você queria. Era e para chuva era muito bom, porque se abrisse o vidro, chovia
0: não
11: dentro
0: embaçava.
11: Do carro, mas o quebra-vento não deixava embaçar e você ainda direcionava sem pingo de chuva.
19: Pro para-brisa.
11: Exatamente.
19: É verdade.
0: Gente.
19: Virava um pouquinho. Então, uma época muito legal. Mas agora, vinha aquele vento. Aquele vento, que ou era o rádio, ou era o
0: vento que você ouvia, né?
19: Era duas caixinhas de som. Olha, pra quem não sabe, era duas caixinhas de som que vinha no rádio, no carro, que era parecer duas caixinhas de barata, de tão ruído que fazia. E nós pegamos essa fase também. E
0: por
19: aí
0: que
19: você
0: essas coisas ficaram pra trás? Assim, o quebra-vento, qual é a... Hoje é tudo elétrico,
19: carro,
0: você não tem...
19: O carro não tinha ar-condicionado.
0: Ah, é verdade.
19: Então, a grande maioria não tinha ar-condicionado. Então, você direcionava esse ar e quem estava atrás, pô, ele abre o quebra-vento aí. Aí abria o quebra-vento e direcionava aquele ar. Era muito gostoso, uma época muito bacana. Outra coisa também é a antena externa, né? E ela era de embutir. Então, quem pegou essa antena tinha uma ferramentazinha para você puxar a antena. E eles quebravam muito, eu lembro, porque a gente sempre estava substituindo essa antena, acabavam roubando, levando. Ela servia de indicador para quadro negro de escola, sabe?
0: Ah.
19: Então a pessoa ia, levantava a antena, cortava ela ali na base. Aí, quando fechava, Fernanda, ela ficava toda encolhidinha.
0: Ah,
19: e aí,
0: é
19: as
0: verdade.
19: Pessoas, para dar aula, fazer alguma informação, fazer alguma coisa, abria aquela anteninha, falava, aqui é aula de geografia. E aqui era assim, então tinha muita antena, roubava muita antena, isso é, cortavam ali, não estou falando que o professor fazia isso não, tá, gente? Eu estou dizendo que era utilizado para apresentar as lousas, apresentar em lousa, alguma apresentação que tinha, alguma coisa assim, muita gente utilizava esse tipo de antena.
0: O quebra-vento do Fusca, o Luiz está dizendo que era bom quando a gente esquecia a chave dentro do carro, porque abria por ali
19: abria
0: a maçaneta.
19: Boa, fazia isso mesmo. Outra coisa também é o acendedor de cigarro. Quem não lembra dessa aí? Tinha um cinzeiro, mas tinha um acendedor de cigarro.
0: Agora ele carrega, é o carregador, né?
19: Era o carregador.
0: Hoje é o carregador de celular.
19: E teve uma época que passou a ser realmente carregador, lanterna, ele ajudava muito a carregar a bateria, muita coisa. Carregar baterias não, mas alguns acessórios, algumas coisinhas puxavam por ali, aspiradorzinho de ar para aspirar o carro, puxava pelo acendedor de cigarro, né? Era um item de fábrica E ele tinha uma resistência que ficava vermelho como uma brasa. E a pessoa ligava ali o seu cigarro e tal. E muita gente acabou queimando o banco por causa disso. Ele escapulia, caía em cima do banco e aí tinha os bancos marcados, tanto de tecido quanto de couro.
0: Nossa.
19: Tinha aqueles buraquinhos. Peguei muito banco ali furado devido ao acendedor.
0: O nosso ouvinte Domani aqui está dizendo, está lembrando dos cinzeiros retráteis nas portas que você lembrou, tá? Das manivelas para subir e fechar os vidros.
19: Bem lembrado, bem lembrado. Essa aqui talvez poucas pessoas vão lembrar. A bola de acrílico que ele tinha um siri dentro da alavanca. Era uma bolinha de acrílico. Você lembra? O que ele está aqui falando?
0: Na marcha.
19: Era uma bolinha de acrílico, tinha um siri. Aí depois começou a vir o futebol. Vim coisa de futebol.
0: Essa eu não peguei não, era gente. Um sirizinho.
11: Um caranguejinho, um sirizinho.
0: Parecia um caleidoscópiozinho.
19: Mas era uma bolinha assim, redondinha, de acrílico, parecendo com a bola de sinuca. Para os ouvintes que não conhecem, era o tamanho dessa uma bola de sinuca. Ela era de acrílico e tinha um desenho sempre dentro ali. E era alavanca. Você tirava aquela alavanca da marcha e adaptava essa bola. Também bem interessante, né? O esguincho de água. Tinha um esguincho de água que era para limpar o limpador de para-brisa, era no pé. Era um pedalzinho que você tinha que bombear, era ar. Você bombeava com o pé e jogava água no limpador de para-brisa. Não eram todos os carros, mas alguns carros também tinham esse tipo de esguincho. Calha de chuva, né? É um item que está caindo de moda, né? É um acessório muito pouco vendido nos dias de hoje, mas alguns carros ainda têm a calha de chuva. Ah, eu gosto de calha de chuva, porque quando está chovendo, eu abro dois dedinhos só e Não molha e você não embaça os vidros. Também é bem interessante, né?
0: Tem um ouvinte que lembra das flanelas para desembaçar o vidro.
19: É
0: obrigatório.
19: Isso tem até hoje.
0: É.
19: Outra coisa é a alça de segurança, né? Já não vem mais nos carros esse item. É um acessório que o carona utilizava para segurar ali numa curva ou numa frenagem.
0: Eu acho que é isso que o ouvinte está lembrando, o Romildo, não é?
2: Não, eu tô aqui, na verdade, com outros áudios aqui, Fernando. Depois eu boto do Romildo aqui.
0: Tá bom, o Romildo tá lembrando. PQP. Não podemos falar palavrão, mas ele abreviou aqui o palavrão.
19: Mas era falar bem assim, Ricardo, você tem que falar alça de segurança. Eu falei, tá bom, eu sou educado. Não pode falar. Eu falei, tá bom.
2: Pera, alça tem participação dos ouvintes aqui, posso rodar?
0: Vamos rodar aqui, os ouvintes estão amando essa história do Ricardo.
2: Lene.
1: Um tal de cebolinha que me dava muito problema, viu?
2: O Lélio falou do Fusca, que tinha um cebolinha, Ricardo.
19: É verdade, cebolinha do óleo. Nós tínhamos a cebolinha do óleo, a cebolinha do freio. Tinha a cebolinha do óleo que acendia a luz do óleo no painel, era a luzinha vermelha. Quanta cebolinha a gente já trocou. E tinha a cebolinha do freio, que você também precisava no pedal, não acendia a luz de freio. Tinha cebolinha de ré, que ficava na caixa de marcha, quando você passava a marcha, não acendia a luz de ré. Era a tal da cebolinha, justamente, bem lembrado.
11: O Joel está aqui mandando foto da alça de teto, da alça de segurança.
2: Tem o áudio aqui do Romildo, vamos ouvir.
21: Eu tinha um amigo, Patrícia, que ele tinha um carro, um Chevette Júnior, e ele tinha duas chaves. Aí ia lá, ligava o Chevette para esquentar, deixava ligado com a chave, fechava com outra chave, voltava para tomar banho e depois sair pro trabalho.
19: Provavelmente ele não tinha garagem. Gente. Então ele fazia isso na rua, é um macete. Brasileiro, ele dá jeito
0: para tudo. Sim, dá jeito para tudo. Né?
19: Outra coisa também que eu estava me lembrando para fazer essa matéria, como foi bacana escrevê-la, o vidro traseiro do Fusca e da Kombi era basculante. Então você estava sentado no fusquinha ali na traseira e você precisava abrir o estava quente. Aí você ia assim, abria o vidro, se eu estou sentado atrás do motorista, é um exemplo, eu abria o vidro, ele era basculante, era um vidrozinho pequenininho, ele abria. Então a corrente de vento, ela passava por ali. Além do vidro que ficava aberto do motorista, você tinha o quebra-vento e ainda você tinha o vidro basculante. Você pegou, Patrícia?
0: E eu não lembro disso, não.
19: Tá balançando da cabeça.
0: Não lembro disso, não.
11: Eu lembro de algumas coisas, sim. Mas o que acontece? Feira de carros antigos mostra muito dessas que a gente vê. E a seta, que antigamente era uma bandeirinha, assim, que baixava.
19: A seta. Poucos carros. O Fusca teve isso. Era manual.
0: Mais um ouvinte.
3: Ronaldo.
5: Platinado, condensador e do rotor. O rotor você tinha que tirar quando o carro não pegava, lixava, colocava no lugar e ia embora. Bom demais.
19: Exatamente, o platinado, então, meu amigo, sempre tinha que lixar o rotor ali. Quando tinha que fazer a limpeza do carburador, era boy, o estilete, diafragma, tudo isso para limpar, para desmontar. Época muito boa.
0: Então, naquela essas época, tecnologias, elas foram superadas, não é isso?
19: Foram.
0: Porque elas tinham uma utilidade pra gente na época.
19: Ela tinha, porque o carburador, ele era muito simples. O carburador do Fusca, da Kombi, no início, ele era algo você muito simples. Ele entupia por qualquer coisa. Ele tinha uma coisa chamada giglê, que qualquer fiozinho de cabelo fininho igual o seu, assim, pronto, tchuf, entupia. Aí o carro começava a engasgar. E às vezes ele travava ali, porque o filtro também não era um filtro que trabalhava muitas impurezas, ele conseguia passar mesmo ali. Então era muito arcaico, tudo muito difícil. O filtro não era 100% com o material como nós temos hoje. O carburador, por sua vez,
0: toca-fita, os ouvintes estão lembrando aqui no YouTube.
19: Toca-fita, Então tudo
0: CD
19: isso,
0: player, né? Tá lembrando de coisas que a gente tinha para ouvir.
11: Isso
0: rádio.
11: É mais recente também, né?
19: Já o toca-fita, o fita cassete, né? Quando ele embolava, a gente tinha que ter uma caneta Bic para desembolar. Quem não lembra disso?
0: Uhum.
19: O parceiro ali do lado, ou a parceira, ia desembolando enquanto você colocava outra fita para depois voltar para aquela fita que você estava afim de ouvir. A manivela a gente já falou, né? De subir o vidro, coisa que também já foi extinto, né? Tinha um negócio muito interessante também, que meu pai tinha, Fernanda, ele tinha um Fusca, e às vezes a gente queria sentar assim próximo, e tinha um lugarzinho para sentar. Era uma almofada que ele colocava, mas era próprio, ficava em cima do freio de mão. Aí eu sentava ali, ou então a namorada chegava, sentava mais próximo, a minha mãe e tal. Era um chega pra cá, vamos dizer assim.
0: Gente, que bom, né? Também, né? A gente descobria aí coisas que realmente a tecnologia superou. Qual delas que você sente? Você sente falta disso? Não, né?
19: Não, porque a tecnologia chegou pra melhorar, e melhorar muito. O banco inteiro eu acho legal. É uma coisa que você tinha naqueles carros, né? Você tinha um banco inteiriço. Então, a pessoa chegava, dava três pessoas ali na frente.
11: E onde é que era o freio de mão?
19: No pé. E aí ele substituía pro pé. Já no caso do Fusca, tinha esse acessório que você colocava entre os dois bancos. Eu sentava ali, ficava ali, né? Perto do meu pai e da minha mãe. E por isso que eu me lembro que tinha esse acessório também.
0: Perfeito.
19: E tinha outros carros que tinham um banco inteiriço também, que funcionava, né, dessa forma. Muito legal.
0: Relembrar e viver.
19: Sessão nostalgia.
0: É isso. Hoje a gente está nostálgicos aqui, viu?
19: Muito bom. Fechando aí com esse momento, agradecer os nossos ouvintes, a participação. Até semana que vem. E um forte abraço.
0: Olha, quem lembrar de mais itens aí que deixaram de existir nos carros brasileiros, só mandar para cá, 992994297. 11h56, a gente está fechando nossa edição de hoje com os números do mercado financeiro. Tem bolsa funcionando.
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0: Os números desta manhã com Marlo Barcelos. Bom dia.
23: Olá, Fernanda. Bom dia. Segunda-feira, 29 de junho. Índice Bovespa operando com leve alta de 0,05% a 173.340 pontos. Mercado americano, o índice Dow Jones avança 0,61%. A Nasdaq opera em alta de 0,86% e o índice SP500 subindo 0,58%. Já na Europa, em Londres, bolsa em baixa de 0,15%. Na França, pequena queda de 0,04% e a Bolsa da Alemanha recuando 0,11%. Já no mercado de moedas, o euro a R$ 5,93, alta de 0,7%. Dólar comercial, pequeno avanço de 0,10% a R$ 5,17. O petróleo Brent é negociado a 73 dólares $1,060 o barril, avançando 1,4%. Bitcoin opera em baixa de 1% a $59,460. A poupança com aniversário hoje, rendimento de 0,6%. Bom dia, Fernanda. Bom dia a todos os ouvintes. Marlo Barcelos para a CBN.
0: Obrigada, viu, Marlo? Patrícia, como é que estão as pontes? Volta para casa, para quem vai para casa para assistir o jogo.
11: Olha só, segunda ponte, 5 pontes livres nos dois sentidos, as duas. Terceira ponte, por enquanto, livre também, mas a movimentação na reta da Penha é intensa, já tem congestionamento da Rio Branco até Desembargador Santos Neves. Desembargador Santos Neves também com trânsito lento. Américo Buás, para quem vai em direção também ao shopping, trânsito lento, mas por enquanto, Clóvis Machado e Nossa Senhora dos Navegantes ainda com trânsito livre, Fernanda. Bancos fecham agora meio-dia, repartições públicas também não funcionam, muitas escolas também de folga.
0: É isso, gente. Olha, a nossa transmissão começa ao meio-dia de hoje, é Brasil e Japão, e na sequência tem Alemanha e Paraguai. Bom jogo pra nós e até amanhã.
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Segunda-feira, 29 de junho de 2026, o presidente Lula lançou o programa Desenrola Adimplentes. A modalidade é voltada a consumidores que estão com as contas em dia, mas enfrentam dificuldades por causa do comprometimento da renda com empréstimos a juros altos. O objetivo é possibilitar a troca de dívidas caras por contratos com custos menores. Trabalhadores informais sem renda fixa mensal são o principal foco. A defesa do ex-presidente Jair Bolsonaro deve se reunir amanhã com o ministro do STF, Alexandre de Moraes, antes da decisão sobre a prorrogação da prisão domiciliar do ex-chefe do Executivo. No encontro, os advogados devem apresentar novos relatórios médicos e sustentar que o benefício precisa ser estendido para que Bolsonaro possa dar continuidade ao tratamento de saúde. O prazo de inscrição no Exame Nacional de Avaliação da Formação Médica desse ano termina hoje. A etapa deve ser feita exclusivamente pelo sistema Enamed. A prova será aplicada em 13 de setembro em todos os estados e no Distrito Federal. O processo é obrigatório para estudantes que concluem os cursos de medicina avaliados pelo Exame Nacional de Desempenho dos Estudantes, desde que tenham sido habilitados e inscritos pelas instituições de ensino. E a Venezuela registrou mais um tremor de terra nesta segunda-feira, 5 dias depois dos 2 terremotos que mataram quase 1.500 pessoas. O novo tremor aconteceu enquanto as equipes de resgate correm contra o tempo para retirar sobreviventes dos escombros. De acordo com a ONU, cerca de 50 mil pessoas estão desaparecidas. No horário de Brasília, meio-dia.

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0: Na CBN, meio-dia e 8 no horário de Brasília. Muito, muito boa tarde, galera do Futebol Globo CBN. Tá no ar enquanto a bola não rola, porque hoje é dia de mais Brasil na Copa do Mundo.
1: Brasil!
2: Japão!

de passar pela fase de grupos, a seleção brasileira dá início hoje à fase de mata na Copa do Mundo, gente. A partir de agora é o seguinte: ganhou, segue na competição, fica na Copa, continua jogando. Perdeu? Arruma a mala e volta pra casa. Volta para o Brasil, olha aí, ó. Se perder, vai voltar pro Brasil. A bola rola daqui a pouco às 2. Pra Brasil e Japão em Houston. E você vai curtir toda a emoção do jogão com ele, a grife do futebol.

0: ele tem a opinião de um craque. Ele conta e manda bem demais.
1: Eu gosto disso.
2: Carlos Eduardo é bonito.
0: E todas as informações da partida com Renan Moura e Thalita Giudice. Eu estarei o tempo todo no comando da Central da Bola. De olho em tudo.
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0: Disse em tudo no esporte, no Brasil e no mundo. E você? Você participa com a gente. É só mandar mensagem pro WhatsApp. 97.9988. Quero saber o seguinte: tá confiante na seleção brasileira? Você tá confiante no Brasil? Ou você tá com medinho do Japão? Você já tá com medinho do Japão? Ah, porque tem o Maeda? Porque tem o Eda? Você tá com medinho do Japão, gente? Você tá com medinho do Sugawara? É isso mesmo? Tá com medinho dele? Ou tá confiante na seleção brasileira? Ah, porque o Sugawara? Ou tá confiante no Vini? Ou tá confiante no Rayan? Tá o quê? E outra coisa, tá no churras? Olha o climinha de churrasco aí, ó, tá no churras. Olha o climinha, olha só, olha só, olha só. Tá com o pagodinho aí ligado? Ó, ó, ó, desse jeito assim, ó. Isso, abriu uma gelada. Olha aí, ó, esse pagodinho assim, ó. Carninha boa, hein? Olha aí, ó. Olha essa carninha aqui, ó. Pega essa aqui, ó. Isso, pega essa daqui desse jeito. Ao ponto assim, ó, fininho, mais fininho, isso. Você vai comer o que? Não, você trouxe frango, não vai comer carne, não. Você trouxe frango, não vai comer carne, não. Você não, você só trouxe linguiça. Não, não, não, não. Rapaz, que carninha boa. Abre uma pra mim. Não, essa não, ó, de baixo. Essa, isso, essa aí, ó. Isso. Você tá no churras? Então pode mandar mensagem aí pra gente. 97.9988. 21 é o código do Rio. 97.9988. Diz aí, hein, se tá confiante na seleção brasileira ou se tá com medinho do Japão. Tá com medinho do Japão? Ou tá confiante na seleção brasileira? Pode mandar mensagem pra gente pelo nosso Instagram, pelo X e nos aplicativos da Globo e também da CBN.
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0: Então tá o quê? Tá combinadaço. A bola vai rolar, a gente conta tudo e você faz um montão de coisa. Você interage, você participa, você curte, compartilha. Mas eu sei que você gosta mesmo disso aqui, ó, ó, ó, ó. Desse jeito, fala pra mim se não gosta.
1: Eu gosto disso.
0: Ah, você em geral, ó. Brasil. Você e todo mundo. Pode mandar mensagem pra gente e cornetar geral. Acesse as nossas redes sociais. A gente tá no X, no Insta e também geral. Tudo isso no Futebol Globo CBN.

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1: Na Globo, na CBN, meio-dia e 13 no horário de Brasília, com a produção da Thalita Giudice e na mesa de efeitos, a criatividade de sempre do Jorge Presuntinho.
2: Acertou!
1: Vem aí aqui na F5 no seu feed, aqui no Enquanto a Bola Não Rola, o primeiro destaque da seleção brasileira. Hoje é dia de Brasil na Copa do Mundo. Fala você, Renan Moura.
2: Falo sim, Francisco Aiello e amigos ligados no Enquanto a Bola Não Rola. Chegou a hora do mata da Copa do Brasil. Em jogo único é seguir para New Jersey ou voltar para o Brasil precocemente. Com a mudança no regulamento do Mundial, vencer significa chegar às oitavas de final. Fase essa que o Brasil disputou 12 vezes. Para revanche contra o Japão após perder no último encontro com caráter amistoso, Carlo Ancelotti deve repetir pela primeira vez uma escalação. Com a ausência de Rafinha no Barcelona, o jovem Rayan, de 19 anos, deve seguir no time. Sem medo e com ótima atuação diante da Escócia, o atacante vive ansiedade também pelo primeiro gol com a amarelinha. Depois de uma sequência com gols sofridos, o Brasil voltou a ser sólido defensivamente e vem de 2 jogos sem ser vazado. Inclusive, é o primeiro país a conseguir atingir 50 jogos em Copas sem sofrer gols, deixando cada vez mais para trás Alemanha, Inglaterra e também a Itália. Já lá na frente, Vinícius Júnior tem sido o destaque. Dos 7 gols marcados pela seleção, 4 foram do nosso camisa 7, vice-artilheiro da competição, ao lado de Mbappé e Haaland. Com mais um gol, ele iguala Pelé em 1958, com 5 gols marcados. O Brasil não perde uma partida há 3 meses. São 6 jogos, 5 vitórias e 1 empate. A última derrota aconteceu em 26 de junho de 2026. 2-1 para a França. Esta é a maior invencibilidade de Ancelotti à frente da seleção brasileira, Chico.
1: Legal, Renan. Já tem Brasil na Copa do Mundo. Jogo de mata, segunda fase. Tem Brasil e Japão. O destaque da seleção japonesa. Fala você, Thalita Giudice.
3: Falo sim, Francisco Aiello e todo mundo que tá ligado aqui no Enquanto a Bola Não Rola. São 3 jogos na fase de grupos com 1 vitória em cima da Tunísia e empate diante da Holanda e também da Suécia. 7 gols marcados e 3 gols sofridos. Foi assim que o Japão carimbou a vaga nessa próxima fase da Copa do Mundo e vai reencontrar a seleção brasileira após 20 anos do último e único jogo em Copas do Mundo, que terminou muito bom para a seleção brasileira. Vitória por 4-1, mas dá para dizer que de lá para cá muita coisa mudou no futebol japonês e eles já mostraram que podem, por que não, sim, bater de frente com grandes seleções. A gente destaca, no ano passado, a seleção japonesa bateu o Brasil de Carlo Ancelotti por 3-2 de virada. Na coletiva de imprensa, o técnico Hajime Moriyasu falou sobre o duelo, disse que a seleção japonesa chega para desafiar o Brasil. Para hoje, vale atenção redobrada à defesa da seleção, porque o ataque japonês tem algumas muitas variações. É uma das seleções que mostrou a melhor eficiência ofensiva na fase de grupos, com uma média de 1 gol a cada 3,7 finalizações. O número só não é melhor pela insistência nas finalizações de fora da área, mas isso também reforça aí a capacidade de finalizar de longa distância caso enfrente problemas para furar a defesa da seleção brasileira. E aí, quando a troca de passes não surte efeito, a equipe de Moriyasu aproveita bastante da bola parada. Seleção brasileira hoje tem que tomar cuidado com Ueda e Kamada, jogadores mais eficientes da seleção japonesa, com 2 gols cada nessa Copa do Mundo. Além disso, atenção em Junya Ito e a qualidade que ele tem na cobrança das bolas paradas. Se dá para falar sobre fragilidade, o lado esquerdo da defesa da seleção japonesa deixou muito a desejar e pode ser uma boa chance ali pro garoto Rayan aproveitar bastante, Chico.
1: Legal, Tata, já tem Brasil e Japão, jogo da segunda fase da Copa do Mundo. Tem Edson Mauro, tem Renan Moura, tem a Thalita Giudice. Eu estarei no comando da central da bola e a opinião com ele, comentarista do nosso timaço, ele conta e manda bem demais.
4: Eu gosto
3: Dentinho.
1: Boa tarde, Carlos Eduardo Éboli.
4: Boa tarde, meu amigo Francisco Aiello e todo mundo que acompanha aqui enquanto a bola não rola. Chico,
1: diga.
4: Tô confiante.
1: É mesmo, é?
4: Tô.
1: Não tá com medinho, não?
4: Não, acordei com um sentimento, com um feeling.
1: É mesmo?
4: Acordei com um feeling. De que o jogo vai ser mais tranquilo do que a gente pensa.
1: Sem medinho do Maeta.
4: Sem medinho.
1: Do Sugavara. Sem
4: respeito.
1: Sim. Sim. Você respeita, né?
4: Medinho não. Medinho não.
1: Sim.
4: Agora é um feeling, né? Um sentimento, não sei se movido aqui pela torcida, né? Pelo desejo de ver o Brasil avançar na Copa do Mundo, mas é claro, a gente tem que botar com frieza o que a gente tá vendo na Copa do Mundo. E já foi mais fácil vencer o Japão.
1: Claro, nos anos 80, nos anos 90, início dos anos 2000.
4: Já foi mais fácil.
1: O futebol mudou, amigo.
4: É, globalizado, né?
1: Sim.
4: Muita gente em todos os cantos,
1: é,
4: né?
1: É verdade, é verdade.
4: Nesse elenco do Japão, três apenas jogam no Japão.
1: Olha aí, ó.
4: Só três.
1: E os outros?
4: Espalhados.
1: Muitos na Europa.
4: Nos grandes centros.
1: Olha como é que mudou.
4: Nas grandes ligas.
1: Olha como é que mudou o futebol.
4: Então, você tem uma evolução natural de uma escola que é muito disciplinada. Muito disciplinada. E quando você é disciplinado, normalmente você tem uma certa facilidade para atingir seus objetivos.
1: Verdade.
4: Né? Foco. Foco. Isso. É um tipo de jogador, um perfil de ser humano, né? O japonês, muito focado na evolução, na reconstrução, na inovação, e no futebol não é diferente. O Brasil tem um histórico contra a escola asiática que não assusta, que é tranquilo, em Copas do Mundo. Normalmente o Brasil não tem problemas com a escola asiática, mas aí voltamos ao que discutimos há pouco. Já foi mais fácil.
1: Hoje, não perdia e já perdeu ano passado, por exemplo, pro Japão. Exatamente.
4: É a primeira vitória do Japão.
1: E tudo tem a primeira vez na vida, né, Éboli?
4: Então já teve a primeira vez, que não tem a segunda, né?
1: É verdade.
4: Já teve a primeira vez, que demora agora para ter uma segunda vez.
1: Mas não teve a primeira vez de uma eliminação na Copa do Mundo.
4: É, vai demorar ter essa primeira vez, né?
1: Bate na mesa aqui.
4: Isso, bate na mesa, não quebra, só bate. Mas eu acho que o Brasil hoje, a Tatá falou sobre o lado esquerdo, né? Tatá falou do lado esquerdo da seleção japonesa, que pode ser um caminho pro Rayan, mas é o caminho para eles atacarem a gente também. O Nakamura joga muito ali como um ponta, praticamente. Avança. Pode tomar bola nas costas? Pode. Mas quando o Japão vai pro jogo, ele abre o jogo. E aí, a gente vai discutir mais daqui a pouquinho. Eu acho que vai ser um jogo que vai exigir muito dos laterais brasileiros. Se contra a Escócia o Danilo teve uma zona de conforto, porque a Escócia não jogou com homens abertos, fez um jogo mais centralizado, com um homem apenas na frente, isso deu uma tranquilidade pro Danilo fazer uma grande partida. Hoje, se confirmado no time titular, ele vai ter um probleminha a mais ali, quando o Japão atacar. Mas eu também acho que o Japão não vai ser tão agressivo como foi nas partidas até agora na Copa do Mundo. Há um respeito no ar muito grande ainda do Japão com o Brasil, da escola japonesa, até uma dívida de gratidão, né, por tudo que o Brasil fez pro futebol japonês. E isso tem o nome Arthur Antunes Coimbra, o Zico, que deve estar com o coração dividido hoje, né, porque ele é muito respeitado no Japão, mas é um ídolo eterno do futebol brasileiro. Então acho que é um confronto bem interessante, de perfis, de comportamentos, mas um jogo do Japão que pode dar zonas de conforto à seleção brasileira. Pode haver um encaixe aí, deixando o Brasil mais à vontade para jogar do jeito que gosta. É nisso que eu aposto. O Brasil vai passar, Chico.
1: Esse é Carlos Eduardo Éboli, confiante demais na seleção brasileira pro jogo de hoje.
0: Brasil.
1: Já tem Brasil e Japão, gente, na central da bola, eu confirmo aqui, ó, que vai central. Ter também às 5:30 Alemanha e Paraguai, com transmissão do Futebol Globo CBN, e às 10 da noite, jogão esse, hein? Jogo bom esse, hein? Tem Holanda e Marrocos. Ontem, o Canadá garantiu presença já nas oitavas de final. Venceu a África do Sul por 1-0 com gol nos acréscimos. Meio-dia e 23 no horário de Brasília. Outro destaque da seleção brasileira.
0: Brasil.
1: Volta você, Renan Moura.
2: Beleza, Chico. E o Ancelotti é especialista em mata-mata. Campeão da Champions League 5 vezes. O treinador é a esperança brasileira para ir longe a partir de agora. Apesar de um elenco recheado de jogadores experientes e
5: e convivência em mundiais, já que 15 dos 26 já disputaram o torneio. O técnico italiano estava descontraído na última entrevista coletiva e admitiu que será preciso ter leveza, como você, Chico, para passar por um adversário difícil e que vem crescendo a cada ano, como o Japão. Segundo o Ancelotti, é momento de ter coração, mente, ideia clara de jogo com uma estratégia bem ousada para cima dos asiáticos. Ciente que a bola parada pode ser uma arma fundamental nesse jogo, a média de altura das duas equipes é igual, 1,88m, mas Ancelotti aposta na dupla de zaga e em Casemiro, que vem sendo um especialista em gols assim. Inclusive, é na movimentação do time que o técnico espera confundir a marcação japonesa. Ancelotti curtiu o desempenho de Matheus Cunha no último jogo e nas chegadas de Bruno Guimarães e Paquetá pelo meio campo. A gente bate na madeira, quer conseguir a classificação no tempo normal, mas se for preciso, de 8 prorrogações, o Brasil venceu apenas uma e foi para os pênaltis em 7. Venceu 5 e foi eliminado em 86 para a França e no ano de 2022 para a Croácia. Chegou a hora é de fincar a bandeira nesse território norte-americano 24 anos depois, para gritar é hexa, Chico!
1: Verdade, onde o Brasil foi tetracampeão em 1994. Outro destaque da seleção japonesa, de novo você, hein, Thalita?
3: Chico, o técnico Hajime Moriyasu segue sofrendo com alguns desfalques para hoje. O zagueiro Itakura deve começar no banco de reservas, ele deixou o último jogo sentindo um desconforto muscular, não saiu mancando, mas é dúvida para a partida de hoje entre os titulares. Além dele, ele não tem o Kubo, jogador que atuou no Real Madrid, sofreu uma lesão no duelo contra a Holanda na estreia da Copa do Mundo, uma lesão no joelho esquerdo, até voltou ao trabalho no gramado, mas não com o grupo, e por isso o treinador confirmou que ele não será opção na partida de hoje. Um jogador muito importante sob a ótica da criação da seleção japonesa, mas apesar disso, o treinador tem conseguido dar ali algumas soluções para essa equipe conseguir funcionar, né, nesse meio campo da seleção. O Altanaka, por exemplo, foi um nome muito importante para a seleção japonesa nas últimas 3 partidas pela Copa do Mundo. Além disso, é uma seleção que joga muito com goleiro. O Zion Suzuki integra muito ali o estilo de jogo da seleção japonesa, sabe jogar com os pés e muitas vezes é utilizado para conseguir ali atrair a marcação das equipes adversárias. Na coletiva de imprensa que aconteceu ontem, o treinador disse que o favoritismo está dividido ao meio e toma como base para isso a vitória por 3-2 em cima da seleção brasileira em 2025. A gente destaca que a seleção japonesa está buscando afastar o fantasma das oitavas de final, porque quase sempre das vezes que participou em 4, que conseguiu chegar no mata-mata, jamais conseguiu passar das oitavas de final. E a gente lembra, em 2018 foi eliminada pela Bélgica, que acabou eliminando o Brasil nas quartas, em 2022 eliminada pela Croácia, que acabou eliminando o Brasil nas quartas de final. A gente espera que hoje eles sigam cumprindo de acordo com o mandamento, que é sempre cair na primeira fase do mata-mata da Copa do Mundo, Chico.
1: Legal, Thalita. Éboli, o Renan falou sobre Carlo Ancelotti, a Thalita tá mencionando mais uma vez aqui a qualidade, sobretudo, né, esse entrosamento do Japão. São dois trabalhos completamente diferentes em termos de tempo de trabalho. Ancelotti completou agora no dia 13 de junho um ano no comando da seleção brasileira, e o técnico japonês tem 8 anos, assumiu depois da Copa de 2018. Qual é o tamanho disso na hora que a bola rolar? Qual é o peso disso na hora que a bola rolar para esse jogo Brasil-Japão daqui a pouco, é, Bolê?
4: Ah, o peso disso é um time, né? O Brasil ainda luta para encontrar o seu time ideal, o Japão já tem isso há muito tempo. Fez uma fase de eliminatórias com muita consistência e até agora vai fazendo uma Copa do Mundo bem interessante, não perdeu ainda.
1: Invita. Jogou contra duas europeias, 2 empates, Holanda e Suécia.
4: Para mim, o grupo que talvez tenha apresentado um nível mais elevado de futebol, de confrontos, assim, de equilíbrio.
1: Verdade, né? Suécia, Japão e Holanda.
4: E um grupo que classificou 3 seleções, né?
1: Verdade.
4: Ofereceu verdade. 3 seleções a essa etapa de mata-mata. O Japão fez o que os outros fizeram, todo mundo goleou a Tunísia. Ele foi lá e goleou também.
1: E a Tunísia é a única africana das 10 fora da segunda fase da competição.
4: E sem pontuar. Zerou. Verdade. Zerou o game.
1: É verdade.
4: A Tunísia zerou o game. Mas o Japão fez um jogo muito consistente contra a Holanda, em que num primeiro tempo ele respeitou bastante a Holanda, no segundo tempo, quando ele precisou atacar, ele atacou e causou muito desconforto e chegou com justiça ao gol de empate no final. Poderia até ter beliscado uma virada, uma vitória. Contra a Suécia fez um jogo mais de trocação e conseguiu também ali um resultado que acho que impõe respeito, né? A campanha do Japão é precisa ser vista com muito respeito, dentro daquela linha de evolução, respondendo mais uma vez sua pergunta. É um time consistente, um time que sabe muito bem o que quer, uma proposta muito bem definida, mesmo não tendo alguns jogadores importantes. Vamos lembrar que o Kubo teve esse problema no primeiro jogo e não voltou mais, e é uma referência, né, na parte técnica para essa seleção japonesa, mas há alternativas, né? Toda essa rodagem internacional, tudo isso dá muita capacidade, também técnica, a essa equipe do Japão. Então a diferença está aí. De um lado, um time já muito bem definido há algum tempo. Do outro, dá a impressão que o Ancelotti encontrou o time dele, né? É, vai repetir essa escalação, a tendência é essa, que repita a escalação, a mesma escalação que entregou um bom desempenho contra a Escócia, mas a gente está falando de um técnico que troca o pneu com o carro andando e o outro já tem tudo arrumadinho no carro, agora vai bater de frente com uma das escolas mais tradicionais do mundo, que é a escola brasileira. Queria aproveitar.
1: Manda aí, lá.
4: Você falou de coincidências,
1: sim,
4: né?
1: Sim, sim.
4: Esse jogo mexe com lembranças das duas últimas conquistas, né? Foi no Japão a conquista do Penta.
1: 2002.
4: E do Tetra foi nos Estados Unidos. Então a gente joga no local da conquista do Tetra contra um país que nos recebeu muito bem e foi um ótimo anfitrião e nos viu conquistar o título, o quinto da nossa história. E eu queria mandar um beijo enorme hoje. Parabéns pro Júnior, nosso maestro Júnior.
1: Maestro Júnior.
4: Hoje fazendo aniversário, trabalhando pra caramba. Vai estar na transmissão.
1: Tá sempre ligado aqui no Futebol Globo CBN.
4: Com samba, com a alegria dele. Então um beijo enorme pro Júnior. Mesmo dia, aniversário do meu irmão João Marcelo.
1: Opa! Né? Rapaz, só gente boa hoje.
4: Dois craques.
1: Isso, hein?
4: Né? Um craque na história do futebol, grande amizade. E um craque como irmão, o João Marcelo. E também dá um beijo no meu filho Lucas, que no sábado completou 21 anos. Então,
1: que isso, hein? Que semana é essa, hein? Que semana é essa, hein? Só gente boa fazendo aniversário. Seleção brasileira escalada, Renan Moura.
2: Exatamente. O Brasil escalado com a mesma formação do último jogo. Alisson, Danilo, Marquinhos, Gabriel Magalhães e Douglas Santos, Casemiro, Bruno Guimarães e Lucas Paquetá, Rayan, Vinícius Júnior e Matheus Cunha.
1: Legal, já vou ouvir o Éboli sobre isso, manutenção do time que ganhou da Escócia, mas eu vou até Houston, chamar o Leonardo Dai, que tem informações da seleção brasileira. Fala você aí, Dai.
6: Alô, Aiello, boa tarde pra vocês aí no Brasil, bom dia ainda pra gente aqui em Houston, são 10 horas e 31 minutos no horário de Houston, muito calor no verão texano, mais de 30 graus, sensação térmica na casa dos 40, mas aqui dentro tudo certo, tudo sossegado, porque o estádio Energy Stadium aqui em Houston é totalmente climatizado, torcida já chegando, portões já abertos, japoneses, brasileiros e demais torcedores de outros países também chegando em bom número, já tem bastante gente aqui dentro, todos os ingressos vendidos, quase 70 mil pessoas estarão aqui na casa do Houston Texans, na NFL, no Campeonato de Futebol Americano, para acompanhar o jogo de logo mais entre Brasil e Japão. Pro Brasil, jogo que tem um martelo na nossa cabeça, porque se o Brasil perder, vai ser a primeira vez na história que o Brasil não estará entre os 16 melhores de uma Copa do Mundo. Pro Japão, a chance de um feito inédito, porque o Japão nunca venceu um jogo de mata-mata no Mundial. Aí, alô.
1: Legal, esse Leonardo Dai, ao lado da seleção brasileira em Houston, hoje tem o quarto jogo do Brasil na Copa do Mundo. É fase de mata, galera. É fase de mata. Éboli, gostou da manutenção da escalação que começou o jogo contra a Escócia, Éboli?
4: Ah, eu vou falar algo novo. Acho que você nunca ouviu, né?
1: Manda lá.
4: O time que tá ganhando não se mexe, né?
1: Rapaz, isso é bom, hein?
4: Isso é moderno.
1: Você podia registrar isso, hein? Isso é muito bom. Nunca vou ninguém registrar. Falou isso.
4: Mas nesse caso, não é só ganhar. É ganhar e convencer. Isso. Foi a primeira atuação convincente da seleção brasileira. Gostei muito, foi uma atuação completa contra a Escócia, em cima daquilo que a gente discutia, de estágio de trabalho, na busca por um time ideal, ele começa a encontrar, é hora de repetir.
1: Meio-dia e 32, está no ar o Enquanto a Bola não Rola, e você ligado também nas nossas redes sociais. Dá um clique aí, ó, e acessa geral. A gente tá no Facebook, no X e também no Instagram. Mas eu tô esperando é a sua mensagem no WhatsApp. Mensagem de áudio, galera. 97.9988. 97.9988. E aí, hein? Já quero saber. Tá no churras? Olha o climinho do churras. Olha o climinho do churras. Olha aí, ó. Olha aí, ó. Olha o pagodinho. Aí, ó. Olha aí, ó. Que carninha é essa, hein? Olha, a minha é o ponto. É o ponto pra
7: eu
1: não
7: gosto
1: passar.
7: Disso.
1: Isso. Carlos Eduardo Éboli gosta como, Éboli? Como é que você gosta dela?
4: De qualquer tipo. Eu tô morrendo de fome já.
1: Isso.
4: Não, mas eu tô que nem você. Ao ponto pra mal.
1: Isso. Né? Bem fininha.
4: Bem fininha.
1: Isso. Isso.
4: Só é verdade. Só na fininha. Fatiada.
1: Fininha.
4: Só na fatiada.
1: Fininha, fininha.
4: Porque a linguiça também.
1: Você trouxe linguiça?
4: Linguiça bem tostada.
1: Mas você trouxe?
4: Não, porque, esqueci, ó,
1: esse aqui tá querendo comer carne, mas trouxe frango. Esse aqui não vai comer, não.
4: Não.
1: Quem trouxe come frango. É. Quem trouxe linguiça, come linguiça, gente. Pelo amor de Deus.
4: E trouxe asinha ainda.
1: Isso, asinha.
4: Que asinha não tira nada.
1: É
4: ali,
1: verdade,
4: né?
1: É verdade. Abre essa pra mim aqui, pro Éboli aqui, ó. Essa aqui, ó. Essa aqui,
4: rapaz.
1: Ó. Abre essa aqui, ó. Isso.
4: Rapaz,
1: desse jeito. Quero saber a opinião da galera, hein? Se tá confiante na seleção brasileira. Fala, Éboli.
4: Eu falei pro Renan que eu tomei hoje um café da manhã reforçado.
1: Reforço,
4: né,
1: vai
4: Renan?
1: Até que horas, Éboli?
4: Já foi embora o café da manhã.
8: Falei pra você.
1: Rapaz, meu amigo, o metabolismo é muito rápido, amigo.
4: Embora.
1: É muito rápido.
4: Ele tá com a bananinha aí.
1: Tá,
4: né?
1: Aqui, ó.
8: Orgânica, orgânica.
1: É verdade. Vai. Olha aqui, ó, 97.9988. E aí, ó, tá confiante na seleção brasileira ou tá com medinho do Japão? Você tá com medinho do Japão? Você tá com medinho do Maeda? É mesmo? Ah, porque o Sugawara, você tá com medinho do Sugawara?
7: É isso?
1: É mesmo? Você tá com medinho ou tá confiante na seleção brasileira? Confiante da seleção brasileira? É isso mesmo? Então pode mandar mensagem pra gente. Vai dar Brasil hoje? Bota a vinheta do Brasil. Bota a vinheta do Brasil.
0: Isso.
1: Brasil! Boa, olha aí, ó. Aniversário do Maestro Júnior, olha aí, ó. Sucesso de 1982 na Copa da Espanha. Canta, Maestro!
9: Nessa Copa que eu já sei.
1: Galera, se ganhar, segue na Copa do Mundo. Continua agora, se perder.

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0: Na Globo, na CBN, meio-dia e 39, às duas, tem jogo da seleção brasileira na Copa do Mundo, tem Brasil e Japão, tem Edson Mauro, tem Carlos Eduardo Éboli, tem o Renan Moura e a Thalita Giudice, e a galera tá circulando pela cidade do Rio de Janeiro, e a Isa Morena tá acompanhando tudo. Boa tarde, Isa.
1: Aiello, hoje é segunda-feira com maior cara de fim de semana deste ano. Boa tarde pra você, é um prazer participar desse pré-jogo, porque faz um sol aqui em Copacabana, onde eu vim checar como está o termômetro pro jogo de logo mais entre Brasil e Japão, valendo vaga nas oitavas de final. Por aqui em Copacabana tem muita gente, obviamente, com a camisa do Brasil. Na verdade, no Rio todo já tem gente que inclusive amanheceu usando a amarelinha. Hoje, indo para a redação, Aiello, no metrô, eu vi duas senhorinhas já discutindo sobre o jogo, falando até de esquema tático. Eu tô aqui na Arena Copacabana, onde acontece uma das principais exibições do jogo aqui no Rio de Janeiro. Por aqui o pessoal já tá preparado pro jogo de mais tarde, muita gente com camisa do Brasil passou por mim, uma delas foi o aposentado Antônio Pádua, que passou aqui com uma bela camisa retrô da Copa de 1994, aquela famosa azul. O Antônio me contou que já viu muitas Copas do Mundo e que tá confiante que o Brasil possa ir longe esse ano.
2: Eu acho que o Brasil é 2-1 ou 2-0, mas o Brasil, com o time que tá atual, não tá jogando tão mal assim.
1: Quantas Copas que o senhor já viu?
2: Quase todas. Desde que eu sou a maior de idade, com certeza.
1: E quem também estava confiante era o Wagner da Silva, que acredita que essa taça, quem vai levantar é o Brasil.
3: Que o Brasil vai ganhar esse ano, em nome de Jesus, de uns 2-0 hoje. Em nome de Jesus, esse ano tem que ganhar, entendeu? Levantar primeiro na taça, entendeu?
1: Acho que o Brasil vai ganhar.
3: Acho não, tenho certeza, querido, entendeu? Nós vamos levar essa taça hoje, em nome de Jesus. Nós temos que levar essa taça, colega, todo respeito. Nós estamos sofrendo muito, entendeu?
1: Eu tô desde cedo, Aiello, aqui na Arena Copacabana, na Avenida Atlântica, zona sul do Rio, perguntando o palpite do pessoal, e todo mundo tá na mesma onda do Wagner, bem otimista,
3: que
1: viu?
3: Bacana.
1: Teve gente que falou, né? Teve gente que falou 2-0 pro Brasil, alguns 2-1, outros 3-0, mas duas coisas eram unânimes.
3: É.
1: Todo mundo acredita que o Vini Júnior vai voltar a marcar hoje. E que o Hendrick vai marcar o primeiro gol dele na Copa do Mundo. E olha, Aiello, tem muita gente acreditando num gol do Neymar também.
3: Será,
1: inclusive,
3: gente?
1: Inclusive, tinha na frente... tinha um cantor aqui na frente da arena cantando a seguinte frase. Para de falar de mim, para de falar mal do Neymar. Ou seja, tem muita gente acreditando no Neymar, num gol dele. Vamos ver se ele entra hoje e consegue deixar a marca dele nessa Copa. Volto contigo, Aiello.
0: Valeu, a Isa Morena, gente, trazendo informações bacanas pra gente aqui dentro do Futebol Globo CBN. Já já ela vai estar de volta. Agora eu vou até a linda Fortaleza, gente. Como é bonita a cidade de Fortaleza. E chama a Beatriz Silva. Fala você, Bia.
4: Boa tarde, Aiello, e a todos que nos acompanham. A partida entre Brasil e Japão já está movimentando os estabelecimentos e o trânsito de Fortaleza. O funcionamento dos bares e restaurantes vai combinar o fluxo do horário de almoço com a reunião dos grupos para assistirem o jogo. Em relação ao trânsito, 40 ônibus extras estão rodando a capital desde as 11 da manhã para facilitar o deslocamento da população. Aqui no Ceará, os comerciantes definem a logística do trabalho durante os jogos, seja para a saída antecipada dos funcionários ou para manter o funcionamento normal. Já os servidores públicos do estado trabalharam até o meio-dia. A expectativa é que o fluxo de pessoas aumente até 80% o faturamento dos estabelecimentos gastronômicos do Ceará, segundo os dados da Associação Brasileira de Bares e Restaurantes, a Abrazel. Eu volto com vocês no estúdio.
0: Obrigado, Beatriz. Obrigado pela presença. Já já você volta com outras informações aí diretamente de Fortaleza, já trazendo o climinha pro jogo das duas. Tem Brasil e Japão aqui no Futebol Globo CBN. Quem tá chegando aqui com a gente também, comentarista do nosso timaço, sempre, né, antes dos jogos da seleção brasileira, Michele Silva. Boa tarde pra você, Mi. Tá tudo bem?
5: Tudo certo.
0: Animada, animada, tá com medinho do Japão. Qual é o teu sentimento nesse exato momento, Michele?
5: animada.
0: Animada.
5: Confiante.
0: Confiante.
5: Mais do que animada, confiante.
0: Tem um algum mais aí, tem que nem Thalita Gilt, mas, entretanto, contudo.
5: Não,
0: tem ou não tem?
5: Assim, não muito. É. O que tem é o seguinte: acho que o 7-1 para a Alemanha em 2014 nos ensinou, sim, muito, no sentido de respeitar muito os adversários, e as últimas Copas com eliminações para a Bélgica e para a Croácia também. Então, para esse jogo, eu vejo todo mundo alertando muito sobre a seleção japonesa. Todo mundo falando muito desse trabalho, que é um trabalho de muito mais tempo, mais organizado, que é uma seleção coletivamente que tem mais repertório do que a nossa. Individualmente, nós temos mais repertórios também, é um fato. É, eu vejo análises indo muito por esse caminho, mas eu ainda tô confiando em uma seleção que, por todos esses avisos, não chega para ser surpreendida nesse confronto. Tá todo mundo avisando que o Japão é organizado desde antes da Copa do Mundo começar, então não há nenhuma surpresa para a seleção brasileira, e numa seleção brasileira que tá criando corpo, criando forma durante a Copa do Mundo. Isso é muito importante, né? O Marquinhos falou muito sobre isso e eu concordo da importância de chegar numa Copa do Mundo não necessariamente pronto, mas ganhar repertório, ganhar confiança, ganhar corpo e time durante a competição, principalmente nas fases mais decisivas. Tem que respeitar o adversário, tem que entender que o jogo não vai ser definido cedo, tem que entender que o Japão, ele estará no jogo o tempo todo, se trata de um jogo de mata, é um jogo decisivo, e essa seleção japonesa já mostrou poder de reação nessa Copa do Mundo. Mas o Brasil tem total capacidade de classificar e por isso eu tô confiante.
0: Legal, Michele Silva, comentarista do Futebol Globo CBN, vai estar com a gente aqui antes da bola rolar para Brasil e Japão, aqui no Futebol Globo CBN. 12:45, tá chegando a hora, e já para dar um climinha, a gente vai curtir isso aqui, ó, desse jeito assim, galera.
6: Brasil! Dá uma carregada boa, procurando entrar na grande área, jogada individual, devolveu pro Bruno, ainda Bruno Guimarães, novamente a Vini, entrou na grande área, trabalhou, limpou, vai marcar, chutou,

0: aquele barulhinho bom, aquele barulhinho bom, Vini, boa, boa, boa, Vini, empata o jogo com um golaço.
1: Vamos acompanhar o técnico Carlo Ancelotti na chegada do estádio.
2: O equipe pode fazer.
1: Muito bem, Carlo Ancelotti falando, né, sobre a preocupação do time do Brasil, a atenção que tem que ter diante da equipe japonesa nesse jogo de daqui a pouco. A bola rola às 14h para Brasil e Japão. 97.9988. Tá no Churras? Olha o climinho do Churras, olha o climinho do Churras, desse jeito assim, ó. Aí, ó. Tá só curtindo o Futebol Clube CBN, ó. Desse jeito, ó. Carninha, tá boa? Isso, abre essa aí, ó. Desse jeito, assim, ó. Isso. Mia, você como gaúcha, gosta mais ao ponto, mal passada? Qual é a tua preferência de ponto de carne, Mia?
3: Mal passada.
1: Sempre mal passada,
3: e bem, né, Mia? Passada pra mim nem existe.
1: É verdade, tô contigo nessa.
3: Aí é, matou de graça, nessa, né? Matou de graça.
4: Eu gosto disso.
1: Já que você trouxe carne boa, trouxe a picanha, esse pedaço aqui é seu, ó.
2: Você no Rio Grande do Sul, é, hein, Mia? No Rio Grande do Sul, você pedir carne bem passada...
1: Não existe.
2: É a mesma coisa que botar ketchup na pizza na Itália.
1: É verdade.
3: É isso aí.
1: É um
3: bom,
1: crime.
3: Bom resumo.
1: Isso é um crime. Ou então cortar macarrão com a faca. Pelo amor de Deus.
2: É isso aí.
1: Pelo amor de
2: carne
1: Deus.
2: Carne assada eu como em casa. Se fizer, outra coisa.
1: Se fizer isso na minha mãe... olha, tem crise, hein? Tem crise. 97.9988, a galera participa, manda mensagem pra gente. Fala aí, galera.
5: Fala, pessoal da Rádio Globo CBN. Mário aqui de Atlanta, ouvinte assíduo aí da Rádio Globo CBN.
1: Fala, Mário.
5: Todos os jogos que eu vejo do meu fogão é ouvindo a Rádio Globo CBN. Abraço pra todo mundo e bom jogo. Ó, pergunta aí pro Éboli.
1: Sim.
5: Por que Luiz Henrique e Danilo Santos não entram?
1: Ah,
5: o que eles fizeram de errado?
1: Vou perguntar.
5: São
1: aqui.
5: Craques. Abraço aí, bom jogo.
1: Valeu. Obrigado. O Éboli pergunta do Mário, né? Conhece o Mário, não conhece?
2: Conheço.
1: Tá sempre ligado aqui com a gente no Futebol Globo CBN.
2: Ele é de Rio, ele é de Atlanta.
1: Olha aqui, ó.
2: Que porque... Mário de Atlanta.
1: Claro, de Atlanta, isso, que tá sempre com a gente aqui. É... Por que que Luiz Henrique... Botafoguense. Por que que Luiz Henrique e Danilo não entram? Falta maturidade esses dois jogadores, Éboli?
2: Não falta maturidade. É, como é que falta maturidade se o Rayan é o titular?
1: É, tô perguntando, é só uma perguntinha.
2: Não, é uma opção do treinador. Eu acho que o que ele entendeu quando ele escalou o Rayan contra a Escócia e funcionou muito bem é sobre a mobilidade do Rayan. Como o Rayan faz não só o corredor, como faz uma diagonal para dentro, pisa na área, dá uma mobilidade. E ele encontrou ali contra a Escócia uma zona de conforto pela direita, com o Danilo segurando um pouquinho mais, soltando o Rayan e dando até liberdade pro Danilo avançar também. O Brasil jogou com linhas mais altas contra a Escócia em vários momentos, com os laterais entrando no campo do adversário e dando mais amplitude ao campo. Isso foi uma história contra a Escócia. Agora, contra o Japão, o Danilo vai ter que segurar um pouquinho mais. A gente vai ver uma outra movimentação do Rayan. Mas como ele foi bem no jogo contra a Escócia, eu entendo a manutenção do jogador.
1: Vale manter, claro.
2: O Luiz Henrique tá ali à disposição, um jogador que mostra muita personalidade.
1: Dependendo de como o jogo vai estar hoje, o Luiz Henrique pode entrar no jogo
2: também,
1: e mandar bem.
2: Também, o próprio Danilo Santos.
1: É verdade, né? Tô contigo nessa.
2: Houve um encaixe principalmente entre Bruno Guimarães e Paquetá. É, um encaixe de movimentação, às vezes lá, soltando mais o Bruno e segurando mais o Paquetá para uma saída de bola com o Casimiro. Né? E dando amplitude ao campo também no lançamento longo. O Paquetá tem esse bom lançamento longo. Aí me parece que o Danilo perdeu espaço nessa estratégia. O Danilo é um condutor de bola. O Danilo carrega mais a bola, é agressivo, pisa bem dentro da área, mas não é um passador, não é um lançador. O Paquetá é mais do que o Danilo. Nesse momento se encaixa mais na proposta do Ancelotti.
1: 12h50 no horário de Brasília. Deixa eu chamar o Renan Moura, que tem informações da seleção brasileira. Falta 1h10 para a bola rolar. Já tem Brasil na Copa de novo, Renanzinho.
6: Exatamente, Chico, e a seleção brasileira chega para enfrentar o Japão 20 anos depois daquela goleada 4-1 na fase de grupos da Copa do Mundo. Esse é o lado positivo, mas o lado negativo é que no confronto mais recente, meses atrás, perdeu para os japoneses de virada em um amistoso preparatório. Vai ser a primeira vez que uma mesma seleção adversária vai enfrentar a seleção brasileira sobre o comando de Carlo Ancelotti, que é um técnico muito experiente, 5 vezes campeão da Champions League, ou seja, é um treinador que está acostumado em jogos de mata-mata. Mas Copa do Mundo não tem lá e cá, não tem ida e volta. É jogo sempre único e decisivo a partir de agora, nesta segunda fase. O Brasil que busca alcançar mais uma vez as oitavas de final. Com esse torneio mais cheio, com mais seleções, Brasil tem pelo menos esse jogo a mais para quem sabe alcançar essa tão sonhada vaga, mais uma vez, a decisão da Copa do Mundo lá no dia 19 de julho. Mas antes disso, precisa passar pelos japoneses, antes de um confronto ainda mais difícil pela frente na próxima fase. E o Ancelotti sabe que para um jogo diante do Japão, é preciso ter leveza, como você gosta de tratar também a vida, Chico. Por isso que ele aposta muito nos jogadores da seleção brasileira, com vasta experiência. São vários atletas que já conviveram com esse momento decisivo por seus clubes e também na seleção brasileira. Brasil que teve uma experiência nada agradável. Perdeu para a Croácia na última Copa do Mundo nos pênaltis, mas o retrospecto é muito mais favorável ao Brasil, mesmo que aconteça um empate no tempo normal, avançando pela prorrogação ou então nos pênaltis. Só em 2 ocasiões o Brasil foi eliminado nos pênaltis, em 86 para a França e em 2022 para a Croácia. O técnico brasileiro repete pela primeira vez no seu trabalho à frente da seleção brasileira uma escalação sem Rafinha, que segue lesionado com problema muscular. Rayan, que foi muito bem contra a Escócia, está confirmado no ataque ao lado de Vinícius Júnior e também de Matheus Cunha. E o técnico fala sobre essa questão de um torneio que, por mais que seja decisivo, sem ser um torneio como um Campeonato Brasileiro, como uma Premier League que premia quem tem mais regularidade, essa questão de ter sido 5 vezes penta da Champions League é uma coisa à parte. Copa do Mundo envolve muita frieza e essa tal dessa leveza para jogar como o Brasil diante do Japão.
4: Não sei, isto não é um mata-mata, é um mata, é nada mais. Não há a volta, aqui não há a volta. O Brasil tem a sorte que tem jogadores muito expertos neste aspecto. Temos, a nível de experiência, esta equipe é muito, muito forte e sabe perfeitamente os jogadores como preparar esse jogo. E neste aspecto eu estou muito confiante. Tu tem que jogá-lo e jogá-lo bem, porque, como você lembra, Japão nos ganhou em novembro aquele jogo. Obviamente agora jogando muito bem na segunda parte, obviamente temos em conta isso. É um equipo que temos que respeitar e vamos a respeitar.
6: E bola parada tem sido uma arma para muitas seleções nessa Copa do Mundo. E não só aquele período chamado de hydration break, onde os técnicos conseguem dar uma cara ou até mesmo uma jogada ensaiada para surpreender o adversário. Curiosamente, seleção japonesa sempre teve uma estatura baixa, mas nessa Copa do Mundo também tem 1,82m de média de altura, assim como a seleção brasileira. Mas o Ancelotti está muito confiante que nessas jogadas, tanto de escanteios como também bolas levantadas na grande área, a dupla de zaga Marquinhos e Gabriel Magalhães pode surpreender, assim como Casemiro, que nesse período de preparação se tornou um jogador também importante com gols, já com o técnico Carlo Ancelotti.
4: Eu acho que a bola parada no futebol moderno é um aspecto muito, muito importante, porque na estatística o 30% dos goles são de bola parada. Eu creio que temos ferramenta, porque temos muito bons lançadores de corner, de escanteio, e muito bons cabeçadores. Então, eu acho que podemos aproveitar também disto. Lo hemos treinado nesses dias, o equipo estava bem, bem focalizado. Agora, esperamos poder sair algo bom no jogo.
6: Tá Tá aí a palavra do técnico Carlo Ancelotti. O último gol de cabeça do Casemiro foi contra o Panamá no Maracanã, despedido em território brasileiro antes da viagem para os Estados Unidos. Ancelotti em 15 jogos à frente do Brasil, com 9 vitórias, 3 empates e 3 derrotas, 33 gols já marcados na seleção brasileira e 12 gols sofridos, não perde já há 3 meses. É algo fundamental para o Brasil avançar, portanto, para as oitavas de final. Brasil escalado.
1: Manda lá, Renanzinho.
6: Alisson, Danilo, Gabriel Magalhães, Marquinhos, capitão do time, e Douglas Santos, Casemiro, Bruno Guimarães e Lucas Paquetá, Ryan, Matheus Cunha e Vinícius Júnior. Hoje é dia de São Pedro, pescador. Então eu quero é pescar a vaga às oitavas de final, Chiquinho.
1: Boa, Renan Moura. E o Brasil vai chegar nas oitavas de final da Copa do Mundo. Michele Silva, Carlos Eduardo Éboli. É um jogo decisivo, se ganhar continua, se perde volta para casa. É um jogo com mais cara do que foi Brasil e Escócia, do que Brasil e Marrocos e Brasil e Haiti, porque o jogo contra a Escócia também era o último na fase de grupos e o Brasil entrou em campo com uma necessidade também de vitória ali, gente.
3: Ah, mas esse é diferente. Sim. Eu vejo com uma diferença, assim, vamos lá, ainda mais essa Copa do Mundo, né, Chico? Inclusive que beneficiou o ciclo maluco que teve a seleção brasileira. Acabou que a seleção brasileira foi beneficiada por uma Copa do Mundo em que classificam os dois primeiros de cada grupo, mais os 8 melhores terceiros. Então, assim, para não classificar, o Brasil teria que fazer, muita força. Né? E isso permitiu que a seleção brasileira, inclusive, conseguisse encontrar uma equipe em meio à Copa do Mundo, né? Com muito mais testes, né? Com menos estrutura já preparada, com uma base menos sólida. A seleção brasileira chegou com muitas dúvidas e encerrou a fase de grupos com algumas certezas a mais importantes, mas que só foram construídas porque a fase de grupos permitiu isso. Porque todo mundo, praticamente quase todo mundo, consegue a classificação nesse formato. Para esse jogo é diferente, uma pressão diferente. Acho, inclusive, que esse é um componente bem importante, que é o componente emocional. Como esses jogadores vão lidar com as adversidades dentro do jogo? Porque vai estar sempre ali a sombra de uma geração que não consegue avançar, que não consegue chegar a uma final, que não consegue esse hexa tão sonhado. Para alguns jogadores isso pode ser um peso durante o jogo, a ver como eles vão lidar com isso, né? Nesse elenco, nessa delegação, tem uma novidade em relação à última, né? A presença de uma psicóloga. Isso tende a ajudar nesse processo.
1: Sim, agora, Éboli, a gente viu o seguinte: Brasil e Marrocos. O Brasil tomou o primeiro gol do jogo. Uhum. Depois foi lá e empatou a partida. O Brasil não sofreu mais gols na competição. Você acha que o emocional passa muito por isso, de repente, do equilíbrio, caso a seleção brasileira tome um gol no jogo de hoje, como a gente viu diante de Brasil e Marrocos?
2: Ah, Chico, eu acho que a história de hoje é uma história bem diferente do que a gente construiu até agora nessa Copa do Mundo. A pressão de hoje, você falou sobre pressão, né?
1: Sim, no início. Sim.
2: Acho que a pressão de hoje, ela se assemelha um pouco com a pressão da estreia. Havia, e até porque foi na estreia que o Brasil pegou o seu adversário mais difícil.
1: Mais forte.
2: E
1: mais
2: aqueles
1: forte.
2: 30 minutos iniciais foram pavorosos.
1: Horrorosos. Né? O pior momento da seleção brasileira foi ali.
2: E que nos encheu de preocupação.
1: Sim.
2: Né? Estrear mal tinha um peso muito grande para essa seleção brasileira. Porque já foi uma seleção que embarcou para os Estados Unidos cercada de desconfiança. E que naquele momento encarava o seu principal adversário, que tinha feito uma ótima Copa do Mundo, a última, e de fato colocou muitas dificuldades para a seleção brasileira. Acho que naquele jogo mesmo, o segundo tempo já foi um segundo tempo que suavizou um pouco essa preocupação, mas deixou um ar de crítica. O Brasil não perdeu. Daí para frente, sinceramente, virou parquinho para a seleção brasileira. O grupo era um grupo já desenhado para Brasil e Marrocos, tanto é que o grupo do Brasil, só dois se classificaram. Escócia e Haiti não passaram.
1: Ficaram fora.
2: Né? Falamos aqui que no grupo do Japão,
1: três
2: passaram num alto nível. No grupo do Brasil, era Brasil e Marrocos que todo mundo desenhava e assim foi. Brasil e Marrocos, então Haiti e Escócia não conseguiram colocar uma carga de pressão em cima da seleção brasileira. Hoje é bem diferente. Hoje o erro custa caro, se perder vai embora para casa. Contra a Escócia, o Brasil podia até perder, que ele iria se classificar com 4 pontos. Então, hoje o peso está muito maior. Felizmente, a gente joga com a pressão maior, no momento melhor também da nossa equipe. Esse é o lado bom.
1: Muito bem. Carlos Eduardo Éboli, Michele Silva, comentaristas do Futebol Globo CBN. Falta uma hora, hein, gente? Falta uma hora pra bola rolar pro jogo da segunda fase, jogo de mata. Tem Brasil, como disse o Ancelotti, né? Agora é só mata, né, gente? Não é nem mata-mata. Técnico da seleção brasileira pontuou isso, né? E eu concordo muito com ele, porque é só um jogo. Não tem jogo de volta. Não
2: você
1: tem jogo de volta.
2: Você lançou isso. Ele
1: nada,
2: te ouviu.
1: Nada,
2: você lançou
1: nada,
2: isso.
1: Nada, nada, nada.
2: Ele
1: nada.
2: Te ouviu.
1: Não. Carlos Ancelotti. É Ancelotti, sempre com a gente aqui no Futebol Globo CBN. Informação na seleção japonesa. Você, Thalita Giltzi.
7: Chico, na abertura eu falei que o Takefusa Kubo era ausência para a partida de hoje, né? Seria ausência porque foi o que o técnico Hajime Moriyasu trouxe na coletiva que aconteceu hoje. Disse que ele não teria condições. Porém, contudo, entretanto, ele está no banco de reservas. Camisa 8 que se lesionou no jogo contra a Holanda. É um jogador muito importante, né? Um dos principais nomes dessa seleção japonesa. Vai ser opção para o treinador. Camisa 8 Kubo está no banco, Chico.
1: Muito bem. Essa é a Thalita Giltzi aqui no Futebol Globo CBN. 1-2 no horário de Brasília, a galera participa, manda mensagem pra gente 97.9988. Cadê o climinha de churrasco? Cadê o climinha? Cadê a musiquinha? Pagodinha aí, ó. Olha, olha aí, ó. Abre uma pra mim aqui, por favor. Isso, abre aqui, essa aí, isso.
2: Você tá com fome, amor? Você tá com sede? Hein, Abolê?
1: Não, eu tô. Já tô no quinto litro d'água. Dizem que quanto mais você bebe água, mais se esquece a fome,
2: é,
1: né?
2: É verdade, né?
1: Mas daqui a pouco se libera que eu vou ter que dar uma ideia.
3: Mas não tá dando certo,
2: não
3: né?
2: Tá dando
3: se
2: já certo,
3: tá no fundo.
2: O cara não para de falar de churrasco aqui
1: verdade.
2: Na minha frente, meu Deus do céu.
1: Olha essa aqui, gente. Mal passada, cara. Olha isso aqui,
8: eu
1: ó.
8: Eu gosto disso.
1: Não, com gordura. Eu quero com gordura. Não tira não, gente. Claro. Não, não.
3: Calma. Tirar é sacanagem.
1: Não pode tirar, gente. Não,
2: mas
1: tira
2: não. Também não, né, gente?
1: Não, muito também não. Isso. Só esse ladinho. Isso.
2: Só aquela que fica
3: uma
2: queimadinha.
1: Isso.
3: Uma lacinha.
1: É verdade.
2: Boa. Tem alguma saladinha, um tropeirinho?
1: Não. Tá de
3: rapaz,
1: sacanagem, né?
3: O meu sonho é a imaginação, a tecnologia chegar no momento que a imaginação ela passa a criar as coisas.
1: Isso.
3: Porque a gente estaria numa bem melhor.
1: É verdade. Que saladinho aqui, olha aqui, ó. Tem uma farofinha aqui.
2: Um aipinzinho frito.
1: Olha aqui esse aipim saladinho. Hoje é dia de saladinha, gente. Vinagretezinho, tá bem fininho, picadinho aqui, ó. Bonito pra caramba, rapaz.
3: É vinagrete ou é molho à campanha?
1: Ih, rapaz, é muita campanha, né?
3: É um bom tema aqui, né? É que agora você é quase um gaúcho, né? A gente falou tanto do sul que você é quase um gaúcho.
1: É verdade. Mas no Rio é molha campanha, molha campanha. 97.9988, fala aí, galera.
9: Boa tarde, Rádio Globo. Muita boa tarde, Aelo. Boa
1: Opa.
9: Tarde, Éboli. Aqui é o Gustavo Assis, motorista de aplicativo da Penha.
1: Fala, Gugu.
9: Tá com medinho? Você tá com medinho? Olha só, vou mandar o Sugavara, Sugavara, cara. Que isso? Hoje é 6-0, Brasil, pô. Tamo junto.
1: Valeu, Gustavo. Obrigado pela participação sem medinho do Sugavara. Gostei, Gustavo. 97.9988. Fala. Fala aí, galera.
10: Boa tarde, galera da Rádio Globo. João Paulo, motorista de aplicativo. Tive que desligar aqui, né? Porque já sabe, conectou na Rádio Globo.
1: Isso.
10: Já tem corrida.
1: Olha aí, vai tocar.
10: Hoje não tem jeito, vai passar Brasilzão. E
1: boa.
10: Hoje vai sair o gol dele. Ryan.
1: Isso.
10: Oi. Boa noite. Será que vai ter gol do Ryan hoje?
1: Oi.
10: Se Deus quiser, hoje vai dar Brasilzão. 3-1 Brasil, vambora.
11: Boa noite.
1: Já é noite no Japão, né?
11: Será que vai ter gol do Ryan?
1: Já é noite no Japão, né?
2: É, uai. 1 hora da manhã.
1: Olha aí, ó. Já é noite, já é madrugada no Japão, ó.
11: Será que vai ter gol do Ryan hoje?
1: 97.9988, tá bombando aqui esse WhatsApp do Futebol Globo CBN, hein? Fala aí, galera.
12: Alô, CBN, aqui é o Pedro de Brasília. O placarzinho hoje vai ser 2-0 pro Japão. Pra cima deles, Brasil.
1: Obrigado pela participação,
2: não entendi,
1: gente.
2: Não entendi.
1: Não, entendeu.

0: mais 8 da manhã, se pinta de verde e amarelo de cima a baixo para torcer pela seleção. Segundo, que o brasileiro, por natureza, se torna um otimista de primeira, mesmo que tenha passado ali o ano inteiro cornetando a seleção brasileira. Olha, eu falei com as amigas paulistas Giovanna Candrevas e Ana Clara, que estão bem animadas para o jogo e esperançosas que o nosso menino Endrick possa finalmente aí desencantar e fazer seu primeiro gol na Copa do Mundo.
1: Olha, eu colocaria 3-1, 2 do Vini e 1 do Endrick.
2: Ai, meu sonho, o Endrick jogar, solta ele. Eu acho que 2-1 também, também acho que o Ipinco vai fazer e o Endrick. Eu tenho esperanças, eu quero domingo assistir jogo com o meu churrasco.
0: E pra quem não entendeu aí, quando a Ana Clara, ela fala ali que acha que vai ter um gol do Ipinco, ela estava se referindo ao nosso craque, Vinícius Júnior, fazendo uma menção à marca We Pink, da influenciadora Virgínia Fonseca, que todo mundo sabe, estava namorando o Vini, a gente ainda não sabe se eles voltaram ou não, mas nem todo mundo tem essa confiança toda na seleção, infelizmente, a Elo. A fiscal Maria Antônia Queiroz, ela acha que o Brasil vai sim ganhar o jogo de hoje, mas que não deve ganhar a Copa do Mundo.
3: Ah, eu acho que vai ser uns 3-0. Brasil, com certeza. Neymar, Vini, e eu acho que o Henrique coloca um gol lá hoje. Ah, verdade não. Eu tô torcendo pro Brasil, mas eu acho que não vai não.
0: Quem pode ser o campeão, então?
3: Eu acho que Alemanha.
0: Alemanha?
3: Alemanha.
0: Nossos algozes de 2014?
3: Ai, não fala isso não, eu chorei muito na época.
0: Acho que todo mundo chorou, né, Aiello? E sabe quem também acha que o Brasil não vai ganhar hoje?
4: Quem?
0: Que, na verdade, o Brasil nem passa
4: quem?
0: Hoje?
4: Quem?
0: São os japoneses, é claro.
4: Ah, só pode, né, Isa?
0: Os japoneses, Aiello. Pois é, alguns colegas de imprensa do Japão passaram por mim hoje. Eles não puderam gravar porque estavam naquela correria de jornalista para se posicionar também, mas deixaram o placar bem claro. Para eles é 2-0 pro Japão. 2-0 pro Japão.
4: Isola.
0: É, exatamente, já isolei. Mas eles disseram que amam o futebol brasileiro, só que eles estão bem, eles já estão acreditando bastante nessas que muitos dizem é a melhor geração japonesa de futebol da história. Olha, aí eu vou seguir por aqui, volta e meia aparece alguém fantasiado, já vi Mickey com blusa do Brasil, gente com
4: bacana.
0: Bandeira, é óculos gigante, é Copa do Mundo, né, Aiello?
4: É isso.
0: Com você aí do estúdio.
4: Tá aí, a Isa Morena, rapaz, dando um show, né, de climinha. Acompanhando, ó. Olha aí, ó.
5: Me ajuda a esquecer essa menina.
4: Olha aí, ó. E a Isa tá acompanhando tudo na zona sul do Rio de Janeiro. 1:09 no horário de Brasília, vai ter Goiânia. Goiânia também tá no clima da seleção brasileira. E o José Bonfim tá acompanhando tudo. Fala você, Zé.
6: Uma ótima tarde para você, Aiello, e todo mundo que acompanha a nossa programação. Aqui em Goiânia, os preparativos começaram bem cedo. Todo mundo acelerou o trabalho ali para conseguir acompanhar a partida. Comércio, serviço público, todo mundo fechou as portas mais cedo para conseguir assistir Brasil e Japão na Copa do Mundo. E os goianos estão otimistas, viu? Com o placar aí, apesar da ansiedade por ser o primeiro jogo na fase mata-mata, todo mundo com quem eu conversei, os palpites estão de pelo menos 2 gols para a seleção brasileira. É o caso do Hélio do Couto.
7: Meu palpite hoje é 2-1.
6: 2-1?
7: É.
6: Tá com esperança então, mas humilde.
7: No começo não foi bom. Começou muito devagar, né?
6: Uhum.
7: Agora tá engrenando, tá melhorando, né?
6: Por aqui tem uma galera que tá com o coração dividido. Associação Nipo Brasileira de Goiás, a CAICAM, parte das famílias tem torcida garantida pro Brasil. Outras, principalmente os mais velhos, que não têm tantas lembranças de ver o Japão tão bem em uma Copa, esses estão firmes na torcida pro país asiático. Em Goiás, a tradição é acompanhar as partidas da Copa do Mundo, em bares, restaurantes e também com bom e velho churrasco goiano. Aqui na capital, centenas de pessoas também acompanham os jogos na esplanada do Centro Cultural Oscar Niemeyer, onde uma estrutura especial de transmissão foi montada para os torcedores que hoje estão confiantes de que vai dar Brasil. Volto com você.
4: Valeu, esse é o José Bonfim, rapaz, acompanhando a animação da galera lá em Goiânia e todo mundo ligado aqui no Futebol Clube CBN, 1:10 no horário de Brasília, e a galera participa, manda mensagem pra gente. Você tá confiante na seleção brasileira ou você tá com medinho do Japão? Ah, porque tem o Maeda. Ah,

0: que tem o Eda? Você tá com medinho do Japão, gente? Ou tá confiante na seleção brasileira? Se ganhar, segue, hein? Se ganhar, continua na Copa do Mundo. Agora, se perder, gente. Ganhar, continua na Copa do Mundo. 9799988, fala. Fala aí, galera.
1: Eduardo Evelyn, muito boa tarde. Aqui é Charles Henrique da PN Circular.
0: Ó, o Charles, ó.
1: Se fosse pra lutar artes marciais, Jiraiya, Giban, Jaspion, Japão tem ótimos carros, Honda, Toyota, um povo maravilhoso, limpo estádio, mas a gente vai jogar futebol, gente.
0: Isso.
1: Eu não sei pra que esse medo do Japão, é 3-0 hoje Brasil, gente, pelo amor de Deus, hoje é futebol e fora o baile.
2: Japonês. Você tem? Não vou falar a marca porque ninguém pagaram nada.
0: É,
2: né?
0: Verdade.
2: Não quebra.
3: Até porque
0: verdade.
3: Ele falou todas já.
0: É verdade.
2: Então,
0: você tem um desses,
2: não
0: tem?
2: Não quebra, não quebra.
0: É carro bom esse mesmo?
2: É bom. Quebra, não quebra. Mas no futebol quebra, tá aí. O cubo quebrou.
0: É.
2: No futebol quebra.
0: Quem quebrou?
2: O cubo.
0: O cubo, né?
2: É
0: verdade.
2: No futebol quebra.
0: Verdade. 1:12 no horário.
2: Jasper é da sua época.
0: Não, minha época é Ultraman. É antes do Jasper.
2: Ah, é?
0: Sim. Antes do Jasper, Ultraman, era muito bom, muito maneiro.
2: Brigava com aqueles caras fantasiados de dragão, né?
0: Isso, de dragão, cuspia fogo, aquela coisa
2: pisava
0: toda.
2: Pisava na maquete assim.
0: Isso, é, estragava a maquete toda. É verdade. 97.000...
2: Não tá entendendo nada.
0: É verdade, é.
2: Não, olha, não tá entendendo nada.
0: É geração Pokémon, olha aqui, 97.9988. Fala aí, galera.
4: Boa tarde, Aiello, de volta e bate aí.
0: Cara, boa, amigo.
4: Se o Brasil conseguir conter essa correria desses japoneses,
0: isso.
4: Ele pode sair com pra cá vitorioso.
0: Verdade.
4: Agora, eu acho que o Brasil deve explorar hoje as jogadas aéreas, sabe? Uhum. Pela altura dos jogadores japoneses, pode ser decisivo nessa partida. Bom trabalho aí, garoto.
0: Obrigado. Ó, o Renan falou sobre isso e não tem nada mais. Não, isso era antigamente, tá? Antigamente que o jogador japonês tinha uma altura menor, o Renan falou aqui. A média hoje é 1,82.
3: Mas tem um outro ponto, tá?
0: Qual é a minha?
3: Que não é só da média de altura, que é o como defende na bola aérea. Eu acho
0: Sim,
3: que o Japão.
0: O posicionamento.
3: Não, acho que o Japão ele deixou alguns espaços ao se defender na bola aérea. E a seleção brasileira pode explorar isso, né? Pode explorar
0: não
3: a bola parada.
0: Não teve gol até agora de bola parada do Brasil, né, gente?
3: É, vamos lá. Marquinhos, Danilo.
0: Sim, Casemiro.
3: Magalhães, que excelente na bola aérea pelo Arsenal.
0: Vamos chamar aqui um gol. Vamos puxar aqui um gol, aqui, de repente. Aqui, vamos puxar.
2: Só pra incrementar só essa média que o Renan passou.
0: Manda lá, é boleiro.
2: O goleiro Suzuki tem 1,91m,
0: tá? 91.
3: Tá fazendo uma baita copa, tá?
2: Tá fazendo uma baita copa. Os zagueiros, só, 1,83m. 1,86m, 1,86m, 1,88m.
0: Olha aí, ó.
2: Né? Então.
0: Não, esse negócio que jogador japonês é baixo, isso não existe mais.
2: É.
0: Não existe mais. Mas ó, ó o cheiro, gente. Tô com cheirinho de gol hoje com bola levantada na área, hein? Tá sentindo aí, Ébola, o cheiro?
2: Tô.
0: Tá sentindo?
2: Tô.
3: Botei fé.
0: Cê tá, eu também, que convicção, né? Você tá sentindo, Mi? Golzinho
3: tô
0: hoje com bola levantada. Olha aí, ó. Aí, assim que eu gosto, gente. É assim que eu gosto. Ó. Olha o cheiro.
5: Brasil. Chegou,
0: esse é o cheiro do churrasco. Esse é o cheiro da carninha.
2: Ah, meu
0: olha
2: Deus.
0: Lá. Olha, olha lá. Lá. Olha lá. Olha lá. Olha lá. Olha lá.
2: Até com farofa ele tá, gente. Olha lá. Olha
0: aí. Isso. Olha o primeiro churrasco. Isso.
2: É.
3: Isso aqui é um manicômio, gente.
2: Não fala de boca cheia. Não fala de boca cheia.
0: Pode cortar aqui pra ele, que ele trouxe picanha. Ele trouxe picanha. Isso. Pode cortar aqui, ele merece. Ele merece. Que é, gente? Vai ter pudim depois do gulago? Depois? Vai ter pudim do gulago
3: aí
0: depois?
3: Aí é sacanagem, aí é sacanagem.
0: Aí, meu amigo, aí eu não vou embora, não. Vai ter pudim do gulago depois? Ah, então depois desse churras, um pudim do Hugo pra assentar legal.
6: Eu gosto disso.
0: 1-15-97-9988, fala. Fala aí, galera.
7: De Chico Aiello, Dalmir Ribeiro aqui de Brasília, no carro, voltando pra casa. É claro que vai dar Brasil. Não tem Eda nem Camada. É Vinícius Júnior que vai bailar hoje, 2-0 Brasil.
0: Obrigado também pela participação. Tá chegando a hora, gente. Falta um tempo de jogo.
5: Brasil!
0: Falta um tempo de jogo. Faltam 45 minutos.

0: E outra coisa, hein? Se tiver no churras, abre uma aí, ó, e manda pra gente. Faz um barulhinho assim, ó. Esse barulhinho assim, ó. Abre aí, ó. Isso. E pode mandar pra gente. Quero ver essa sonoplastia aqui no Futebol Globo CBN. Manda pra gente aí, ó. Abre uma latinha, abre uma e pode mandar pra gente.
1: Packzinho?
0: Isso, packzinho. Pode abrir esse pack aí, ó. Cerveja boa que você trouxe. Ah, é Renan Moura, né, gente? Cerveja boa pra caramba. Então você, outra da seleção brasileira, Renanzinho.
1: Qual é esse tal de Shiogai? Qual é esse tal de Shiogai?
0: Prazer.
1: Joga no Wolfsburg da Alemanha, 21 anos de idade, reserva nessa seleção japonesa, entrou por 6 minutos na estreia contra a Holanda, mas não deixou o banco de reservas contra a Tunísia e Suécia e está enchendo a boca para falar mal da seleção brasileira. Diz que a atual seleção já não é mais a mesma de antigamente, acredita que é possível vencer nessa segunda fase de Copa do Brasil e disse, não é mais o Brasil de antigamente, o atacante aí japonês Marquinhos gostou nada disso não, pelo contrário, até numa entrevista que ele concedeu à Kazé TV, disse que foi um pouco de soberba por parte do jogador japonês e falou que é bom que eles continuem falando para continuar motivando o time brasileiro. E ele pediu, acima de tudo, respeito, porque o Brasil carrega 5 estrelas no peito. Não é à toa não, tá?
2: Olha, eu respeito muito, né, os nossos adversários, mas ainda mais eu respeito também o nosso trabalho, né, a nossa seleção, a nossa história, né, então a gente se prepara para um jogo como esse da melhor forma, né, a gente vê cada vez mais, acho que o futebol ele vem se equilibrando, né, ele vem se nivelando cada vez mais, a gente nos últimos anos a gente viu isso, nas últimas edições de Copa do Mundo vimos muito time grande, muita seleção grande cair para times que talvez não estavam em primeira prateleira no passado, né? Então hoje o futebol ele é muito, muito equilibrado, né? A última Copa do Mundo de clubes também a gente viu isso, foi um exemplo muito bom pra gente ver quanto que o futebol evoluiu, que todas as seleções, todos os times, até mesmo um time de menor escalão, ele pode fazer face, né, a um grande time, né? Então não convém a gente a desrespeitar essa seleção japonesa, porque eles mostraram sim que eles são qualificados, eles sim fizeram grandes jogos nessa primeira fase de grupos, né, contra grandes seleções, né, nesses últimos anos mostraram e jogaram contra grandes seleções e fizeram um excelente trabalho. É até difícil falar em questão de porcentagem, né, eles talvez chegaram nessa Copa do Mundo com mais confiança que a gente, né, a gente viveu esses últimos anos um pouco conturbado a nossa situação dentro e fora de campo, né, mas graças a Deus, ao nosso trabalho, né, a tudo que a gente lutou, a gente conseguiu melhorar e mudar talvez um pouco essa atmosfera, essa energia, né, a nossa confiança também quanto ao grupo e quanto aos nossos torcedores, a nossa jornalismo também, né, então a gente chega hoje numa situação diferente que a gente começa essa Copa do Mundo, né, mas respeitando muito o nosso adversário. A gente foi desclassificado para uma seleção da Croácia, talvez que muitos falavam que a gente era uma seleção muito melhor que eles, né, então no último Mundial de clubes, o meu time PSG perdeu pro Botafogo, que muitos falavam que o PSG estava muito acima do Botafogo, então o futebol hoje ele é assim, você tem que mostrar dentro de campo, né, a gente vai seguir trabalhando, a gente vai seguir fazendo a nossa melhor coisa que a gente pode fazer, que é fazer um grande jogo, né, e mostrar em ações, mostrar com o nosso desempenho que a gente é o melhor time, que a gente quer passar a próxima fase.
1: Tá aí o Marquinhos, mostrando a real, é para ter respeito ao adversário, por mais que seja o Japão, seleção brasileira, Costa do Marfim, Noruega, qualquer um dos dois pode ser o adversário de Brasil ou também o Japão nas oitavas de final. E o tal do Shogai ainda falou, sabe o quê?
0: O quê?
1: Só conheço dois na seleção de 26.
0: Só dois?
1: Só o Neymar. Ah, e o Vinícius Júnior também conheço. Ou seja, tá uma marra tremendo tal do Shogai pra jogar essa partida contra a seleção brasileira. Brasil em trabalho de aquecimento nesse exato momento no estádio em Houston. Já já a bola rola em menos de 40 minutos, Chiquinho.
0: Já já o Renan Moura tá de volta com outras da seleção brasileira aqui no Futebol Globo CBN. Boli, como é que você recebe, né, essa declaração do jogador japonês de que hoje, atualmente, a seleção brasileira brasileiro não é mais a mesma, como era antigamente. O Marquinhos se incomodou, capitão da seleção brasileira, pediu respeito. Qual a avaliação que você tem disso, Ébole?
3: Primeiro, é bom o Marquinhos se incomodar, né? Porque tudo isso faz parte também de um teatro de narrativas.
0: Narrativas, né?
3: Isso, que constrói um ambiente para o jogo, então é bom, com as palavras, tentar se impor. Eu gosto disso. A gente às vezes transforma, né, declarações de confiança, de otimismo e acha que isso é arrogância. Não é. Essa última aí de que não conhecia, só conhecia dois jogadores, é aquela. Ele foi além da conta. Isso não precisava, porque é besteira, bobeira, lógico.
0: Que nem o Alize, né? Quando disse que não conhecia, não apontava nenhum jogador do Brasil, né?
3: É isso.
0: Exagerou, né? Ali, né?
3: Aí resvala com arrogância, sim, e até é ridículo, porque um jogador internacional, lógico, conhece todos os seus adversários, que jogam, se enfrentam nas principais ligas, e jogadores brasileiros que, inclusive, têm um protagonismo mundial muito maior do que o bravo Shogai. Mas, no resto, ele não falou nenhuma mentira. Não falou nenhuma mentira. Porque ele falou aquilo que a gente vem falando aqui, né? Ciclo ruim, a seleção está se formando agora, a seleção brasileira não é mais a mesma, né? Tivemos alegrias no passado e hoje está mais difícil de ter essas alegrias. A seleção tanto não é mais a mesma que perdeu pela primeira vez para o Japão. Tanto não é mais a mesma que no início da Copa do Mundo tomou sufoco de Marrocos. Então é isso, não é mais aquela seleção. Pode voltar a ser? Pode, num trabalho de reconstrução, que é inclusive o que planeja a CBF com o Carlo Ancelotti, não só para essa Copa, mas já olhando para 2030. Mas não falou nenhuma mentira, mas que a verdade sirva para cutucar os jogadores brasileiros. Eu gosto disso.
0: Eu também gosto, né, Michel? Assim, o Éboli pontuou muito bem, eu concordo demais, queria também a tua opinião. Se a gente fizer um recorte do atual momento da seleção brasileira, não é, gente, foi estabelecer um comparativo com aquilo que a gente viu, né, o que a história do futebol mostra, o que foi o Brasil, por exemplo, a seleção brasileira nos anos 70, nos anos 80, nos anos 90, até mesmo no início dos anos 2000, é um recorte completamente do momento atual da seleção brasileira. Hoje o Brasil carrega muito com ele a tradição, a fama, o peso da camisa, o fato de ser pentacampeão do mundo, mas na hora que a bola rola, a gente não consegue olhar hoje uma seleção brasileira e estabelecer um comparativo, por exemplo, com as 5 conquistas, né?
4: Não tem como, e talvez esse comparativo ele só exista com a sexta taça, né? Talvez seja algo que a gente só consiga colocar no imaginário depois de concluído, depois de realizado,
0: sim,
4: né?
0: Sim.
4: Então, também é difícil para o torcedor imaginar isso, e tem outro ponto, né? Eu acho que a gente teve um momento de ruptura muito grande da torcida brasileira com a seleção ali depois de 2014, teve uma quebra de confiança muito
0: grande.
4: Em razão do que aconteceu dentro de campo. E aí há uma desconfiança natural entre os próprios torcedores com relação à seleção brasileira. Então equilibrar isso, resgatar essa relação, e também faz parte do processo a seleção brasileira entender, e os jogadores principalmente entenderem que a seleção brasileira atual, ela sim carrega uma história, a gente sim somos a seleção, é a maior seleção do mundo. Isso é um fato, é uma questão histórica e ninguém apaga isso.
0: Não tem como,
4: não,
0: gente?
4: Não importa, ninguém apaga isso.
0: Isso é um documento.
4: Exato, exato. É o RG da seleção brasileira.
0: Verdade.
4: Agora, é importante para os jogadores, para a comissão técnica, para todos entenderem que isso é a história. Essa galera que tá ali ainda não conquistou nada. E sim, o que o jogador do Japão falou, sim, tá certo. Sim, o Neymar não é mais o mesmo. Sim, a seleção brasileira não é mais a mesma. Ao mesmo tempo que a gente pode falar o seguinte: a Alemanha não é mais a mesma. O Japão não é mais o mesmo, melhorou.
0: Melhorou, claro.
4: Então, assim,
0: Marrocos não é mais o mesmo, melhorou.
4: E tem outra coisa, o Endrick provavelmente não será o que ele é hoje, provavelmente ele vai evoluir muito. Então dá pra usar essa régua pra baixo ou pra cima a todo momento.
0: Verdade.
4: O que eu acho que não é inteligente é um jogador que é reserva do Japão falar isso. Cara, não é muito bom pra ele, né? Vamos combinar que ele foi pouco inteligente na declaração dele. Ele pode até ter razão, mas é ele que tem que falar isso? Porque se tem algo que ele, como jogador japonês, uma seleção que está melhorando, que está progredindo e que planeja ganhar uma Copa do Mundo até 2050, se tem algo que ele e os seus companheiros têm que pensar, é olhar para a seleção brasileira, histórica como é, como exemplo e não como algo que ele descarta ou despreza de alguma forma. Eu acho que foi pouco inteligente da parte dele, mas também acho que isso não vai entrar tanto em campo. Se a seleção brasileira precisa de uma declaração de um jogador do Japão,
0: pelo amor de Deus, para se motivar, né? Pelo amor de Deus,
4: tá
0: de
4: sacanagem.
0: Não vai colar essa declaração no vestiário, né?
3: Até nisso, né? O Japão tá diferente, né? No perfil dos seus jogadores. Também hoje em dia tem um japonês falastrão.
0: É, repito, é bocudo, né?
4: Mas vou te falar, ele é uma exceção, tá? Porque todas as outras declarações foram muito, muito respeitosas com o Brasil. Inclusive colocando como um lugar de referência que somos, né?
3: E nem, como você falou, nem titular ele era. Ou seja, os outros vão ter que comprovar o que ele falou fora.
4: Muito amigo, né? Muito amigo.
0: 1:27 no horário de Brasília. Já já tem jogo da seleção brasileira na Copa do Mundo. E a galera participa mandando mensagem pra gente. 97.9988. 97.9988. Fala. Fala aí, galera. Cadê a galera, hein? Tamo churras? Manda mensagem pra gente.
5: Olha, eu vou te falar, eu tô com medo, sim.
0: É?
5: Tô com medo, tô torcendo muito pelo Brasil. Tô aqui com as minhas orações, com minha
0: então reza.
5: Mas eu não vou dizer que tô...
0: Continua rezando aí.
5: Tô com um pouco de medo. Falo daqui de Brasília, torcendo para o Brasil 1-0.
0: Obrigado, Fátima. Então reza, Fátima. Pra Nossa Senhora de Fátima. Continua rezando aí demais. E demais. Não, gente. É isso. É isso, vamos rezar, vamos orar, vamos pedir a vitória da seleção brasileira. Eu vou até a zona sul do Rio de Janeiro. A Isa Morena está conectada com a gente e está dando um climinha, está fazendo essa espera do jogo da seleção brasileira. Fala você de novo, Isa.
6: Olha ela, eu queria que fosse Copa do Mundo todo dia, porque
0: cê
6: nada
0: tá curtindo,
6: se compara.
0: Né?
6: Tá nada se compara a esse país em dia de jogo do Brasil, a ela. Sigo por aqui em Copacabana, zona sul do Rio, onde cada hora que passa a orla se cobre cada vez mais de verde, amarelo e azul. E eu quis guardar para essa que deve ser minha última entrada aqui nesse pré-jogo, Aiello, duas entrevistas especiais que eu fiz aqui na orla de Copa hoje, porque elas deram uma mensagem de muita esperança nesse Hexa. Eu conversei com a Regina Cochrane, que inclusive ficou um tempo conversando comigo sobre o quanto ela quer que o Brasil vença essa Copa, não só para ver a nossa seleção no topo do mundo, mas também para ver todos os brasileiros felizes. Vamos ouvir.
7: 3-0. É, deixa eu ver. Danilo, Neymar e Vinícius Júnior. Com fé vai. Ah, eu tô querendo, porque senão aí acaba tudo, né? As coisas, a animação do povo, né? Com tudo triste. Eu quero que o pessoal, como aquela época eu vim aqui, nossa, ficou uma tristeza. Ah, eu quero que ganhe, porque senão vai ficar todo mundo triste. É, vai na fé, né?
6: E por falar em fé, eu falei também com o Kaique Fé, quem já acompanhou um grande evento no Rio de Janeiro, ou qualquer jogo do Vasco da Gama, deve conhecer ele, que sempre leva sua plaquinha escrita Fé para onde ele vai. Ele estava acompanhado por um ramo de arruda e, como todo bom brasileiro, ele vai se agarrar em toda a espiritualidade que ele puder para ver a nossa seleção avançar.
8: Olha, essa arruda aqui, dizem que a arruda tira olho grande, Guiné tira olho grande, que eu tenha muita fé em Deus, que claro, Deus em primeiro lugar. E se a arruda e o tal do Guiné tira olho grande mesmo, que assim seja. Nós somos o único país a participar de todas as Copas do Mundo, somos o único penta. E quando o assunto é Copa do Mundo, esquece, isso aqui ó, a amarelinha, todo mundo respeita.
9: Brasil!
6: Faz um sol aqui em Copacabana, Aiello, que me dá uma esperança que o Brasil vai passar sem dificuldades. E não sei se você está ouvindo que as vuvuzelas já
0: Sim,
6: estão.
0: Sim, vuvuzela é maneira demais, cara. Maneira demais. Qual é o seu palpite, Isa? Qual é o seu palpite pro jogo, Isa?
6: Pra mim é 2-0.
0: Boa.
6: Dois gols de Vinícius Júnior, pra mim o astro dessa Copa. Inclusive acertei os gols dele nos últimos 3 jogos.
0: Bacana.
6: Então tô dando sorte, dando sorte.
0: Valeu, Isa Morena, rapaz, dando um show lá em Copacabana, fazendo climinha dos jogadores, da torcida do Brasil pro jogo daqui a pouco. Eu vou até Fortaleza. Vou chamar de novo a Beatriz Silva, que está acompanhando o Climinha lá em Fortaleza, com a galera do Brasil. Você de novo, Bia.
9: Olá, Yelo. Eu estou agora circulando o polo gastronômico dos bairros Barjota e Aldeota, aqui em Fortaleza. E os estabelecimentos estão lotados de torcedores que estão reunidos para acompanhar o jogo da seleção brasileira, que começa daqui a pouco. Os telões, combos promocionais, sorteios e música ao vivo têm atraído os torcedores para esta região. Os palpites de placar são que o Brasil vença por 2-1. Outros acreditam que vai ser uma disputa acirrada, que será resolvida na prorrogação. A gente segue acompanhando por aqui em Fortaleza. Volto com vocês.
0: Valeu, obrigado, Bia. Com o tempo certinho, trazendo informação pra gente aqui no Futebol Globo CBN 97.9988. Fala aí, galera.
10: Fala, rapaziada da Rádio Globo. Pedro da Penha. Meu amigo,
0: manda.
10: O dia que eu tiver medo do Japão,
0: é mesmo,
10: pode me internar, porque eu tô doido.
0: É mesmo, é?
10: Como o amigo aí falou,
0: sim,
10: o Japão nunca ganhou nenhum jogo de mata-mata na Copa do Mundo.
0: Olha aí, ó.
10: Nós temos 5 no peito.
0: Isso.
10: 5 estrelas no
0: confiança,
10: peito.
0: Confiança, gostei.
10: O dia que a gente tiver medo do Japão, a gente pode acabar com o futebol brasileiro.
0: Boa.
10: Pra cima deles. Hoje é 3-0.
0: Isso.
10: E hoje é gol do Rayan.
0: Hoje vai ter gol do Rayan. Já é noite no Japão, né, gente? Já é noite no Japão, né? E o Rayan vai...

0: com outras informações do Brasil. Quem é teu convidado de agora, Renanzinho?
1: Rayan, porque é tem um detalhe.
0: Que coincidência, Renan.
1: É, Chiquinho, é um rádio, né, Chiquinho? Há 60 anos, Chico, o Brasil não tem um jogador sub-20 conseguindo marcar um gol em uma Copa do Mundo. O último foi Tostão contra a Hungria numa derrota da seleção brasileira em 1966, com 19 anos conseguindo marcar com a camisa da nossa seleção. Mas o Rayan, que está em busca desse primeiro gol em uma Copa do Mundo, já que conseguiu marcar diante do Panamá no Maracanã, diante da torcida carioca e brasileira, disse que a orientação do técnico Carlo Ancelotti, além de ajudar o time ofensivamente, é defender. E isso vai ser importantíssimo com a mudança do técnico japonês, o Hajime Moriyasu, que vai tentar forçar demais pelo lado esquerdo também os avanços da equipe ao campo ofensivo. Então o Rayan está muito bem orientado pelo técnico italiano que defende a nossa seleção.
2: Ah, acho que é, como todo mundo viu no jogo, acho que é a minha parte defensiva, que eu desde o ano passado vem evoluindo nessa parte. Como eu falei aqui agora, ele pede pra gente marcar primeiro para depois jogar. E acho que essa parte é muito importante pra gente, que como a gente tava na frente, mais perto do gol, e como saiu o primeiro gol ali do Vinícius, que eu consegui dar o bote no zagueiro da Escócia e saiu o primeiro gol. Acho que é isso, é continuar trabalhando durante a semana, que contra o Japão vai dar certo também.
1: E o Rayan também fala sobre a questão dessa partida, ter erro zero. Brasil não pode cometer nenhuma falha. E ele também se encaixa, segundo ele, nessa questão de, por mais de ser jovem, com apenas 19 anos, o mais jovem em campo com a camisa da seleção brasileira, ele também se sente nessa responsabilidade de não errar. Se for necessário, zera a bola, mas não vacila como o Brasil vacilou em 2022.
2: Ah, com certeza, a gente sabe que na fase de grupo qualquer erro a gente sabe que pode consertar, mas agora é matar ou morrer. A gente sabe que a equipe do Japão é uma equipe muito qualificada, mas a gente tem um grupo aqui de jogadores muito incrível, né? Que tem jogadores que o Vinícius Júnior, o Thiago já ganhou bola de ouro, que ajuda a gente aqui bastante, mas a gente sabe que vai ser um jogo difícil, mas a gente vai trabalhar para dar o nosso melhor e sair classificado de lá.
1: Tá aí, portanto, a palavra do atacante Rayan, jovem revelado nas categorias de base do Vasco da Gama, disputou 101 jogos com 25 gols e 2 assistências, contratado esse ano pelo Bournemouth da Inglaterra e convocado pela primeira vez para a seleção brasileira em março também desse ano, Chico.
0: Legal, esse é o Renan Moura, né? Com informações da seleção brasileira, Michele Silva, comentarista do nosso timaço. O Rayan foi tímido no jogo com o Haiti, ele entra na partida, né, uma partida apenas, né, razoável. Agora, taticamente, fez um ótimo jogo contra a Escócia. Tecnicamente, ainda não, mas taticamente foi muito importante. Será que a questão da tranquilidade, da confiança, e aí hoje a gente pode ter e pode ver o Rayan mais completo, Mia?
3: Acredito que sim, acredito que conforme ele vai jogando, ele vai pegando confiança. O Rayan no Vasco, um dos principais desafios é fazer com que ele tivesse envolvimento com o jogo, mesmo sem tocar tantas vezes na bola, né? Quando ele tocava muitas vezes na bola, ele era um jogador super desequilibrante e importante pro Vasco, tanto é, isso é história, inclusive, que o Diniz já contou em treinamentos, né? Que ele sempre dizia, olha, a bola é no Rayan e ele vai finalizar. E vocês têm que estar tudo bem com isso, porque essa é a orientação, a bola é nele, ele vai finalizar. Só que agora é seleção brasileira, agora é outro patamar de futebol. Enfim,
0: claro.
3: ele tem algumas adaptações para fazer, mas é um jogador super importante no que se refere a características, também combinou muito bem com a seleção brasileira, porque a seleção precisava desse jogador mais aberto pela direita, e ele não é aquele ponta habitual, né? Ele é aquele ponta meio que foguete, assim, né? Que faz o facão, que faz a diagonal.
0: Ele não é de na linha de fundo,
3: não.
0: Ele é mais para dentro,
3: exato,
0: né?
3: Exato.
0: Ele corta pro meio.
3: Ao mesmo tempo, ele corta para dentro, mas ao mesmo tempo ele não tem a característica de armação que o Rafinha tem.
0: Sim.
3: Então, ele fica mais tempo aberto. Isso ajuda muito a seleção brasileira a ter equilíbrio ofensivo, porque aí você tem Bruno Guimarães e Paquetá com muito mais liberdade por dentro, porque o adversário, ele fica dividido. De um lado você tem Vinícius Júnior, do outro você tem Rayan, aí você tem o Matheus Cunha recuando, os dois meias chegando. Então é muita coisa para prestar atenção. Ele ajudou a seleção a ter mais equilíbrio na hora de atacar.
0: Impressionante, né, Éboli? Como é que o Rayan entrou bem no time e deu uma equilibrada assim. É claro que a gente lamenta demais, pelo amor de Deus, né? Longe de achar que a gente tem que comemorar, valorizar, enaltecer a lesão de um jogador para você ter um time arrumado. Mas a partir do momento que o Rafinha sai do time e o Rayan entra na equipe, a seleção brasileira conseguiu se organizar, conseguiu ficar mais arrumado em campo, Éboli?
4: Eu acho até que o Rayan viveu um momento assim, de perseguição muito cruel, né? Um jogador do porte dele, o protagonismo que ele tem no futebol internacional. A gente passou até, torcida brasileira, né? Passou a olhar para o Rafinha como o cara, né? A ser. Esse aqui é o. É o sapo enterrado. Isso. Né? Então, é ruim isso, né? O jogador não merece isso. Agora, inegavelmente, com a saída do Rafinha, mas principalmente com a entrada agora do Rayan, o Brasil ganhou uma mobilidade diferente por aquele setor e um jogador com muita confiança, né? O Rayan tá jogando e jogou assim contra a Escócia com muita leveza, com uma certa irresponsabilidade boa, natural da idade, né? Sem sentir a pressão, mas colocando em prática aquilo que ele tem de melhor. Essa agressividade com a bola no pé, a disposição tática com e sem a bola, e deu mais opções. Eu acho que houve um encaixe maior na parte ofensiva e esse encaixe passa muito pela entrada do Rayan.
0: Bacana, esse Carlos Eduardo Éboli, comentarista no Futebol Globo CBN, e a galera tá mandando mensagem aqui no WhatsApp 97998. Tem até aqui, ó, mensagem de texto, Hugo Lima, rapaz, que mora na zona norte do Rio de Janeiro, não falou o bairro, tá dizendo o seguinte: 2-0 Brasil e um dos gols do Rayan. Tá aí, rapaz, a aposta do Hugo Lima com a gente aqui.
5: Boa noite.
0: Olha aí, ó, ele é fã do Rayan.
5: Será que vai ter

0: galera.
1: Boa tarde, meu da Rádio Globo. Quem fala aqui é o cabelinho do táxi metrô de Irajá. Resultado rápido, 3-1 Brasil. Saudações tricolores, abraço a todos.
0: Valeu, obrigado também pela participação. 97.9988. Tá bombando o WhatsApp nesse climinha do churras. Cadê o climinha do churras? Pagodinho tocando, olha aí, ó.
2: Olha lá, vem você de novo com isso.
0: Pãozinho de alho, eu quero.
2: Chega pra lá, pãozinho de alho. Chega pra lá.
3: Eu gosto disso.
4: Sempre. Mas cuidado, hein?
0: Por quê?
4: Sempre. De olho no pão de alho.
0: É vendo? Ó, olhou já era, piscou já
4: pra
0: era.
4: Pra torrar o pão de alho é um tapa.
2: Mas não pode tirar bom. De costas, né?
0: Olha aqui, alho, né?
2: Olha aqui. Regra número um.
0: Olhou pro lado e ele queima. Gostei, ó. Tá bom aqui.
4: Mas não. Esse tá perfeito, né? Douradinho. Olha só, douradinho.
2: Com queijinho?
0: Não, o queijinho tá aqui separado, ó. Queijinho coalho.
2: Mas eu gosto de queijinho no pão de alho. Também
0: pode, mas não é o queijo coalho. O queijo coalho tá aqui separado.
2: Queijo coalho também.
0: Olha só, gente. O que vai sair agora aqui? Deixa eu ver. Você trouxe o quê? Linguiça? Você vai comer linguiça. Se você trouxe linguiça, você só vai comer linguiça.
4: E a galera que chega com pimentão.
2: Mas é gourmet.
0: Não.
2: Que é linguiça gourmet.
0: Você trouxe banana? Ah, é orgânica? Não vai comer.
2: Aquela banana no final, com aquele sorvete.
3: Eu gosto disso.
2: Entendo do jogador.
0: É verdade. 97.9988. Fala, galera.
5: Fala aí, ela, Vilaça, falando aqui de Manaus.
0: Fala, Vila.
5: É o seguinte, Paquetá hoje vai deixar três
0: do Paquetá.
5: Deixa dois.
0: Boa.
5: Valeu, um abraço aí pra galera e tamo junto.
0: Valeu, Vilaça, obrigado pela participação com a gente aqui, ó. 97.9988, fala. Fala aí, galera.
6: Alô, Rádio Globo, aqui é Alexandre Negão.
0: Fala, Alex.
6: Alexandre Negão da Serrinha.
0: Opa!
6: É 5-0.
0: Isso.
6: 5-0, Brasilzão. 3 gols do Vini Júnior.
0: Valeu. Valeu, Alexandre da Serrinha, rapaz. 5-0 pra seleção brasileira com gol do Vini Júnior. 97.9988. Fala aí, galera.
7: Fala, Rádio Globo. Boa tarde, meus amigos. Aqui é o Neinha Borracha de Jacarepaguá. Hoje vai dar 2-0 Brasil.
0: Vai emborrachar, hein?
7: Cima. E o Rayan tem que deixar o dele.
0: Isso!
7: Né? Aqui é o Borracha, vascaíno nato. Então é o Rayan hoje. Rayan, pelo menos, tem que deixar o dele.
0: Claro!
7: Um abraço, Rádio Globo.
0: Valeu, Borracha! Rayan vai deixar o dele hoje. 1h42, mais um toquinho da seleção brasileira. E o Renan Moura tem todas as informações do Brasil. Renan Moura traz agora mais uma do Brasil. Você de novo, Renanzinho.
8: Beleza, e tem um cara que vem se destacando, digamos assim, com a camisa da seleção brasileira, pelo menos com a regularidade, que é o lateral esquerdo Douglas Santos. Muitos apostavam que o Alexandro, jogador do Flamengo, pudesse ser o titular da seleção brasileira nesse Mundial. Mas jogador que teoricamente seria o reserva, acabou como um bom mineiro, já que também passou pelo Atlético Mineiro, comendo pelas beiradas e assumiu o posto na lateral esquerda. E um detalhe que chama atenção é que essa seleção brasileira tem uma média de idade bem elevada, Chico. Experiência realmente não falta. Com 29 anos e 245 dias de média, a escalação para enfrentar o Japão é a segunda mais velha do Brasil numa partida de mata-mata de Copa do Mundo desde 1966, superada apenas pela equipe que perdeu para a França nas quartas de final de 2006, com 30 anos e 31 dias. E ele fala justamente sobre essa questão da idade elevada da defesa, que para muitos é uma questão que fisicamente depõe contra o Brasil, mas na questão de cabeça, mental, tudo isso pode fazer diferença diante de uma equipe japonesa.
9: Copa do Mundo vai existir muitos jogadores em várias faixas etárias de idade, né? Então, claro que tendo jogadores jovens, isso irá trazer um equilíbrio, né? Para aqueles que são um pouco mais velhos, de maturidade, de intensidade, mas que todos que estão aqui na seleção estão preparados para entregar o seu melhor e sempre está dando o seu melhor ali de intensidade, seja com experiência, e com certeza iremos ajudar esses meninos que são mais jovens na nossa seleção.
8: E o Brasil com o técnico Carlo Ancelotti sofreu 12 gols. Mas nas últimas partidas, defesa não foi vazada. Nas últimas duas rodadas dessa fase de grupos, grupo C. E o Douglas Santos fala que esse aspecto é importante, que a equipe vem evoluindo com essa compactação disposta pelo técnico italiano.
9: É como eu venho falando, são jogos bastante difíceis, né? A gente tenta o máximo, é uma cobrança nossa, de principalmente da zaga ali, de não sofrer gols, mas estamos enfrentando grandes seleções, grandes jogadores mundialmente, que hoje em dia todos os jogadores das seleções que estão na Copa do Mundo jogam em grandes times da Europa. Então a gente vai seguir trabalhando, vai seguir se preparando ao máximo para que a gente venha diminuir esses gols aí nos jogos.
8: Tá aí, portanto, a palavra do Douglas Santos, lateral de 32 anos do Zenit da Rússia. 10 jogos pela seleção brasileira, 8 vitórias, 1 empate e 1 derrota. Ainda não marcou, mas já tem 1 assistência, 21 convocações. Pro alto, pro alto, seleção brasileira pro alto. O Pokébola, pode esperar que a sua hora vai chegar, Chiquinho.
0: 1h46 no horário de Brasília. Michele, a gente tinha uma preocupação em relação à lateral esquerda do Brasil antes da Copa. Questão física do Alexandro, questão tática e técnica do Douglas. Mas o Douglas tá mandando bem, Mia.
4: Tá jogando bem, tá jogando bem. Inclusive, quando eu fui fazer minha seleção na primeira rodada, eu pensei no Douglas.
0: Ficou na dúvida, né?
4: Porque tem alguns laterais à frente dele, mas ele tá muito bem. É um dos principais jogadores da seleção brasileira em desarmes dessa Copa do Mundo. E oferecendo um apoio importante de um lado que é muito difícil de marcar, né? Porque o Vinícius, ele não ajuda por ali. Quase sempre essa cobertura é feita pelo Cunha, mas sim, às vezes ele tá muito sim, distante do setor que ele precisa cobrir. Então é mais desafiador pra ele, mas pro jogo de hoje a preocupação é do outro lado, né? Preocupação com o Danilo, a seleção japonesa ataca mais por ali, né? Ela utiliza mais esse corredor esquerdo, principalmente com a combinação ali Kamada e Nakamura. Então é preciso tomar cuidado muito mais pelo lado direito.
0: Bolê, o Douglas fazendo uma boa Copa do Mundo até aqui e assim, com posturas diferentes, né? Contra Marrocos ficou um pouco mais, contra a Escócia jogou muito no campo ofensivo, né? Apoiou bastante pelo lado esquerdo, Bolê?
2: Douglas Santos, nunca critiquei.
0: Nunca critiquei
2: Douglas Santos.
0: Tá vendo, gente?
2: É o melhor. Sabia não? É o melhor.
0: Olha aí, ó.
2: Não, tá
0: sabia
2: fazendo não? Uma baita Copa do Mundo, a gente tem que, como costumo falar, elogiar quando tem que elogiar, criticar quando tem que criticar.
0: Isso.
2: E o Douglas Santos nessa Copa do Mundo só merece elogio, Chico.
0: Muito bem. 1h48 no horário de Brasília. Já tem jogo da seleção brasileira. E você vem com a gente, sabe onde?

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0: hoje tem Brasil na Copa.
1: Brasil!
0: E hoje o país inteiro para e vai junto com a seleção brasileira. Hoje em campo vale vaga para a terceira fase da Copa do Mundo. Vem aí Brasil-Japão na fase 16avos no estádio de Houston, no Texas. E agora são 32 seleções, 16 jogos e uma briga para a vaga nas oitavas de final e a porta aberta para seguir em frente na Copa do Mundo. E queremos realmente uma vitória Brasil hoje para confirmar que a seleção brasileira está virando time, vai enfrentar o Japão que fez bonito na fase de classificação e então vamos contar a história deste primeiro jogo do Brasil no mata-mata. Brasil-Japão vem aí para você em movimento, você no carro, você no aplicativo, no celular e também quem tá de olho na telinha e áudio no Futebol Globo CBN. E ao final do jogo vamos gritar I love you, Hexa, e fazer a fanfest do Futebol Globo CBN.
1: Brasil!
0: Estádio Houston, 72 mil lugares, teto retrátil, a casa do Houston, Texas, da NFL, e a cidade de Houston, cidade mais importante do Texas, com 7 milhões de habitantes em sua área metropolitana e onde está instalado, onde tem, na verdade, como grande referência, o Centro Espacial da NASA. É, no projeto Apollo, a NASA que mandou o homem à lua, minha gente, ficou famosa aqui. Aquela frase, Houston, temos um problema. Espero que não tenhamos hoje problema com a seleção brasileira e seja tudo numa boa, um voo tranquilo da seleção brasileira hoje diante do Japão. E agora vem aí os artistas do jogo atacando o espaço. Vem aí o Renan Moura e a Tatá. Futebol Globo CBN, aqui tem jogo.
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oitavas de final da Copa do Mundo. O Brasil do técnico Carlo Ancelotti, definido e escalado com o goleirão Alisson, camisa número 1. Lateral direita, Danilo com a 13. Zaga formada por 3, Gabriel Magalhães. 4, Capitão Marquinhos. E na esquerda, Douglas Santos, 16. No meio-campo, 5, Casemiro. 8, Bruno Guimarães. E 20, Lucas Paquetá. Na frente, 26, Jayan, 9, Matheus Cunha e 7 para Vinícius Júnior. No banco de reservas, 12, Everton, 23, Ederson, 6, Alexandro, 14, Breme, 15, Léo Pereira, 24, Ibanhes, 2, Ederson Silva, 17, Fabinho, 18, Danilo Santos, 10, Neymar, 19, Endrick, 21, Luiz Henrique, 22, Martinelli e 25, Igor Thiago. Esse é o Brasil, rumo às oitavas. Ali.

0: Seleção brasileira 20 anos depois em Copas do Mundo, escalado sob o comando do técnico Hajime Moriyasu com um Zion Suzuki no gol. O trio de zaga com 22, Tomiyasu, 3, Taniguchi e 21, Hiroki Ito. O ala pela direita é o camisa 10, Jitsu Doan, e o ala pela esquerda é o camisa 13, Keito Nakamura. Fecham o meio, 24, Sano, 14, Junya Ito, e o trio de ataque é com 11, Maeda, 15, Kamada e 18, Ueda.
1: A arbitragem do jogo.
2: O trio é italiano, o árbitro do jogo, segunda fase é Copa do Mundo, Brasil e Japão. O juizão Maurício Mariani.
0: Quem disse que a Itália não estaria na Copa? Auxiliar número 1, Daniele Bindoni, e Alberto Tegoni, auxiliar 2, no VAR. Também da Itália e de olho em tudo, tudinho, tudão. Marco Di Bello.
3: Beleza, áudio do Futebol Globo CBN, acompanhando você em movimento para não perder os jogos da Copa do Mundo no carro, no celular, e você também de olho na telinha. E olha aí, ontem já tivemos a abertura dessa fase, quando ontem uma partida entre a África do Sul e o Canadá ganhou pelo placar de 1-0, ontem primeiro jogo do mata-mata, e aí o Canadá já ganha a sua passagem para as oitavas de final da Copa do Mundo. Hoje teremos então três jogos, esse do Brasil com o Japão, que começa agora às 14 horas, meio-dia em Houston, e teremos também às 17:30 Alemanha e Paraguai, com a cobertura do Hugo Lago, e às 22 horas Holanda e Marrocos. Vem aí Brasil e Japão, Brasil que tem aí o Japão gravado recentemente na memória do futebol brasileiro, porque no dia 14 de outubro do ano passado, o Brasil perdeu para o Japão de virada por 3-2 em Tóquio, e quando acabou o jogo o técnico Ancelotti falou que foi uma boa aula. Então, Duda Eboli, tá na hora da gente repassar essa lição, hein, Duda?
4: É isso, Edson, que ele tenha feito então todas as devidas anotações, né? O lado positivo é esse: o Japão venceu o Brasil pela primeira vez na história e o técnico era o Carlo Ancelotti. Então ali já foi possível o Ancelotti fazer todas as observações diante de um adversário que vem fazer uma Copa muito consistente. O Japão entrou num grupo forte, num grupo equilibrado, não à toa esse grupo classificou três seleções, jogou contra a Holanda, jogou contra a Suécia, não perdeu, goleou a Tunísia, fez o que tinha que fazer. É um time mais encaixado, mais consolidado que a seleção brasileira, mas a seleção brasileira, Edson, vem num processo de aprendizagem, sim, dentro da Copa do Mundo, e vem melhorando, está em evolução. Já foi mais fácil vencer o Japão, mas está longe de ser impossível também.
3: Vem aí então Brasil e Japão, vai começar o jogo, Brasil inteiro na expectativa por esse jogo que pode garantir a passagem da seleção brasileira para a fase de oitavas de final. A seleção brasileira que teve uma campanha na fase eliminatória, ganhando de Marrocos, empatando com Marrocos por 1-1, ganhando do Haiti por 3-0 e da Escócia também pelo placar de 3-0. O Japão empatou com a Holanda por 2-2, ganhou da Tunísia por 4-0 e empatou com a Suécia por 1-1. Olha a contagem regressiva aí. Saída foi dada pela seleção brasileira, que já adianta a bola pela direita quando Danilo é desarmado pela defesa japonesa, e a bola volta novamente para o campo brasileiro. A bola vem pela metade intermediária pelo lado esquerdo com Gabriel Magalhães, adianta pelo meio campo, vira o jogo na intermediária para Paquetá, devolve a bola pela defesa brasileira, vem a bola pela direita para Danilo, Danilo passa novamente na defesa para Marquinhos, ele volta pela intermediária para Gabriel Magalhães, que vira o jogo no lado esquerdo para Douglas Santos. Santos, volta a bola novamente para Gabriel Magalhães, rente a linha lateral, e ele devolve ao goleiro Alisson no interior da grande área. Alisson vira o jogo de pé esquerdo, bota a bola para frente, busca a jogada na intermediária, vai lá Paquetá, retoma pelo Brasil, cai, fica sentado, vai pro chão, o juiz da partida para, marca, dá a primeira falta do jogo com um minuto, cometida pelo jogador da camisa número 22, o Tomi Yasu, pela equipe do Japão. A falta vai ser cobrada na intermediária, cometida em cima de Lucas Paquetá, jogador do Flamengo e camisa 20 na seleção brasileira. Já chegamos a 1 minuto e 15 no primeiro tempo, o jogo tá só começando, jogo decisivo, hoje é mata-mata, primeiro jogo do mata-mata na fase 16, avos de final. O Brasil já ataca pela direita, lá vai Rayan, foge, devolve a bola pela meia direita, passa novamente na intermediária, tenta para Bruno, vira para Danilo na grande área, a defesa corta, vai lá Casemiro, insiste, vem a bola para Rayan, devolveu, o chute do Bruno Guimarães, a bola bate na defesa, vai pela linha de fundo e o Brasil ganha o primeiro escanteio. Thalita,
0: a defesa japonesa cortou no primeiro momento, mas não tirou tanto o perigo, o Bruno Guimarães, finalização buscando o cantinho esquerdo do goleiro Suzuki pela linha de fundo, Brasil segue no ataque, escanteio pela direita,
3: toma posição Bruno Guimarães para fazer a cobrança pelo Brasil. E olha aí, você que tá no carro, sobe o som que vem coisa boa aí pro Brasil. Escanteio, tem alerta de gol, o escanteio pela direita para Bruno Guimarães cobrar, dá uma respirada, vai botar lá no bolinho, autorizado, preparou, levantou, a defesa corta pela esquerda com o Eda, ele retira e bota a bola pela linha lateral para o Brasil cobrar. É Paquetá tomando posição para fazer a cobrança, é o Brasil no ataque, é o Brasil ofensivo no comecinho da partida, já são 2 minutos e meio do primeiro tempo, lateral já cobrado na intermediária pelo Brasil, a bola volta para Gabriel Magalhães, ele vira o jogo pela direita, tentou Marquinhos, adiantou, foi apertado e a bola vai pela linha lateral no lado esquerdo para a cobrança pelo time japonês, a cobrança feita por Nakamura, Nakamura devolve pela defesa, volta ainda para o jogador Hirokito, Hirokito domina, volta pela defesa, vem a bola para Marquinhos, ele é desarmado na intermediária, vai lá Marquinhos, insistiu, entrou diante do Maeda, tocada ainda pelo jogador japonês, a bola saiu, vamos ver o que marca o árbitro do jogo, com 3 minutos desse primeiro tempo, Marquinhos foi lá na marcação e a bola saiu, Renan Moura.
5: Exatamente, depois de um toque errado do Danilo para trás, curto, Marquinhos precisou na força ganhar a dividida e o tiro de meta.
3: Já cobrado o tiro de meta pelo Brasil, pelo goleiro Alisson, movimenta pela intermediária, volta pela direita, lá vai o surfista Matheus Cunha com ela dominada, dá uma paradinha, vai pro chão, o juiz não dá nada, segue o jogo, o Matheus fica reclamando, vem a bola na esquerda com Nakamura, Nakamura devolve no interior da grande área para o jogador Hirokito, Hirokito domina, bota pela lateral direita, adianta a bola para Tomaguchi, Tomaguchi movimenta, tenta pelo meio campo, passa a bola outra vez pela intermediária, busca a jogada com o Eda, jogador do Feyenoord, ele domina, joga no futebol holandês, a bola vem na intermediária para o ataque do Brasil, pro Vini, pela primeira vez saiu o goleiro Suzuki, dá um tapa na bola e coloca pela linha lateral para o Brasil cobrar pelo lado esquerdo, toma posição Douglas Santos para fazer a cobrança, já vamos chegar a 5 no primeiro tempo, 0 para o Brasil, 0 para o Japão, é decisão, é mata-mata na Copa do Mundo, lateral cobrado outra vez pelo Brasil, a bola vem para Casemiro pela intermediária, trabalha, devolve na esquerda para Gabriel Magalhães, para Casemiro, agora para Paquetá, deixa o jogo na ponta, faz a tentativa com Douglas Santos, adianta Paquetá e ela vai pela linha lateral para o Japão cobrar. Marque o tempo! Faltando 40 para acabar, para terminar o primeiro tempo em Houston. E o placar, olha ele aí:
6: Brasil
3: 0.
6: Japão
3: também 0.
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3: 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Já passamos de 5 minutos do primeiro tempo, 0 a 0 é o marcador. Brasil e Japão, jogo de decisivo, vale vaga para as oitavas da Copa do Mundo. E o Brasil bota o bloco na rua com Marquinhos. Ele domina pelo campo de defesa no Brasil, solta na esquerda para Gabriel Magalhães. Ele cruza a linha, já vai para o campo do Japão, devolve para Casemiro no grande círculo. Ele desloca a bola pela direita.

0: Padinha da seleção brasileira, tá lá Paquetá tomando posição para fazer a cobrança, vai levantar a bola na grande área, é um bom momento agora para o Brasil, a bola vai lá para o Bolinho, é o Brasil pressionando, tentando o primeiro gol do jogo, a bola vai lá para o interior da grande área, toma posição, Paquetá partiu para a bola de canhota, levantou, botou na área, subiu o goleiro, larga e pega novamente o goleiro Zion Suzuki no interior da grande área japonesa, com 7 minutos do primeiro tempo. Duda Emboli, já temos aí uma configuração do time do Brasil, Duda.
1: Edson, tô gostando da postura da seleção brasileira, com a bola, quase 80% de posse de bola, mas principalmente sendo controle do jogo, empurrando o Japão para trás, quebrando completamente, né, a possibilidade de uma transição em velocidade da seleção japonesa. É uma boa postura inicial.
0: 7 no primeiro tempo, 0 para o Brasil, 0 para o Japão em Houston, no Texas. É jogo de mata-mata, é matar o voltar para casa, é ganhar ou voltar para casa. Lateral cobrado pela direita pelo jogador Toriguchi, pelo time japonês. Adianta, passa para Sano, a bola saiu na sequência e é lateral agora para o Brasil cobrar na esquerda. Lateral já cobrado pelo Douglas Santos, devolve pela defesa, volta na intermediária para Gabriel Magalhães, solta a bola para Marquinhos, o zagueiro do Brasil ainda pela parte central da intermediária do Brasil, bota pela direita para Danilo, o lateral volta a bola ainda para Marquinhos na parte central da intermediária, vai começar tudo de novo pelo time do Brasil. Ele vira o jogo na esquerda para Gabriel Magalhães, volta a bola para Marquinhos, Marquinhos procura uma brecha já no campo japonês, ainda no campo do Brasil, devolve a bola na intermediária para Casemiro, vira o jogo na esquerda para Magalhães, Magalhães na intermediária, passa a bola pela meia direita, volta outra vez na intermediária para Bruno Guimarães, que bota na ponta para Danilo, retoma agora, deixa na direita, lá vai Rayan, será que vai ter gol do Rayan hoje, galera? A bola chega pela direita, vai Danilo, devolve, ainda na intermediária, para Bruno Guimarães, passa mais atrás a Marquinhos, é o Brasil cercando o Japão na grande área dele, perto na grande área, retoma a bola, Magalhães, dá para Vini, Vini novamente para Magalhães, Magalhães devolve no grande círculo para Casemiro, Casemiro reinicia a jogada no Brasil, dá para Marquinhos, bota a bola pela ponta direita para Rayan, hora da área, levanta, bota pelo lado esquerdo para Douglas Santos, ele domina, passa mais atrás da intermediária do Japão para Magalhães, Magalhães a Casemiro, Casemiro vira o jogo na esquerda, bota a bola de novo na ponta para Douglas Santos, mais atrás da intermediária, é o Brasil que troca passes sucessivos na defesa japonesa, o Brasil retoma ainda com Marquinhos, passa pela direita para Bruno Guimarães, na direita ainda, na ponta para Danilo, na intermediária japonesa, volta o jogo de novo para Bruno Guimarães, ele retoma o camisa 8 no Brasil, devolve a Casemiro, bota a bola na ponta pela direita, vai Danilo na grande área, vai cruzar, levantou, tentou Paquetá, matou no peito, a bola escapou, voltou na esquerda, retoma ainda, chuta Bruno, a bola bate no jogador japonês e volta na esquerda, é o Brasil iniciando um bombardeio, a bola chega no lado esquerdo de novo, retoma na intermediária, o Brasil com Gabriel Magalhães, passa na intermediária para Casemiro, vira o jogo na meia direita, devolveu, botou na área, vai lá, Vini, mas o goleiro Suzuki tá lá para pegar pelo Japão.
1: O Brasil repete movimentos que ele fez bem contra a Escócia, os dois laterais apoiando, dando amplitude, Danilo agora apareceu como um homem surpresa, com espaço deixado pelo Rayan, é o Brasil jogando no campo do Japão e impondo sua proposta.
0: Marque o tempo. Faltando 35 para acabar, para terminar o primeiro tempo em Houston. E o placar, olha ele aí.
2: Brasil
0: 0.
2: Japão
0: também 0.
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0: 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No intervalo vem aí o Chico Aiello comandando a resenha do Chico, ao lado do Duda, Tatatá e do Renan. No Futebol Globo CBN. A bola é do Japão na intermediária com Sano. Sano devolve de novo na intermediária para Taniguchi. Taniguchi bota a bola na ponta direita. É o time japonês que parte agora para o campo do Brasil. O time japonês muito rápido, mexe muito. A bola vem
3: na intermediária pelo lado esquerdo, domina Nakamura, levantou, salta, Marquinhos de cabeça, corta pela defesa brasileira, a bola vem ainda para Doan, tenta a jogada, volta na esquerda, corta Douglas Santos, bota a bola para frente, ela vem novamente para a defesa brasileira com Vini, retoma, vai pro chão, o juiz para, marca, dá uma falta e é para a seleção brasileira cobrar.

0: placar em cima do Vini, que voltou pro seu campo de defesa. Renan Moura
1: chegou primeiro e o Sano chegou com as travas da chuteira, acertando o Vinícius Júnior. Isso eu já vi em outros jogos como expulsão, tá? Por cima, acerta o tornozelo em cheio do Vinícius Júnior, não tira o pé e nem cartão recebeu.
2: Era no mínimo para cartão amarelo, né? Porque o Sano chega, dá uma raspadinha na bola, mas continua com o pé um pouquinho mais alto e vai diretamente ali no tornozelo do Vini. Ah, deu cartão.
1: Amarelo.
2: Deu cartão, isso aí.
0: Sano, camisa número 24 do Japão, recebe aplicação do cartão amarelo do Mariani, árbitro italiano. Volta o Brasil com Marquinhos. Marquinhos domina pela defesa, devolve a bola para Gabriel Magalhães. Ele cruza a linha, entra no território japonês. Empurra a bola para Casemiro, volta na intermediária para Magalhães. Magalhães vira o jogo no meio-campo para Bruno Guimarães. Bruno Guimarães para Casemiro, toca pela direita para Danilo, devolve o zagueiro para Casemiro, levanta, a bola não chega para o Vini. A defesa corta pela direita e a bola vem para Taniguchi. Taniguchi devolve pela defesa, volta ainda para Tomiyasu. Ele devolve ao goleiro Suzuki no interior da grande área. Imediatamente bota a bola na frente para Hirokito. Hirokito domina, devolve ao goleiro Suzuki no interior da grande área, bota a bola de pé direito no campo do Brasil, busca a jogada pelo meio campo, vai lá Danilo, corta pelo Brasil. Brasil dominante nesse início de jogo. A bola vem ainda na intermediária para Paquetá, trabalhou, virou pela direita, a bola sobrou à direita do goleiro Suzuki na primeira chance do ataque brasileiro com Matheus Cunha. Thalita,
3: uma ótima jogada da seleção brasileira, troca de passes com Casemiro, Bruno e Cunha faz a finalização, escanteio já cobrado.
0: Já cobrada a bola, vem para Paquetá, devolveu a bola, vai na área, vai pela linha de fundo, novamente o complemento do ataque brasileiro, agora com Bruno Guimarães. Tata
3: chutou colocado, buscando o cantinho esquerdo do goleiro Zion Suzuki, a bola passou à esquerda, perto, Brasil troca passe, vai chegando com perigo ao gol japonês.
0: O Brasil tá lá tomando conta do jogo, o Brasil pressiona. Brasil, a essa altura, com 14 minutos do primeiro tempo, só dá Brasil. O Japão ainda não chutou a bola em direção ao gol brasileiro, mas o Japão é um time perigoso, a bola vem na intermediária, olha a retomada da seleção, caiu lá o jogador Júnior Ito e ferrou, hein, Renan?
1: Cartão amarelo para o Casemiro, falta na entrada da grande área pelo lado esquerdo, em cima do Doan, dos principais nomes dessa seleção japonesa. Lembrando que os cartões são zerados na fase de grupos e só serão zerados agora, só nas quartas de final.
0: Olha aí a falta já cobrada, a falta vai ser cobrada, a falta em cima do jogador Júnior Ito, camisa 14, e o árbitro da partida aplicou cartão em cima do Casemiro. A falta vai ser cobrada, leva perigo contra o Brasil. Tá lá Camada para fazer a cobrança. A bola vai ser levantada pelo lado esquerdo. O goleiro Alisson do Brasil toma ali as providências em relação à formação na barreira brasileira e é realmente uma falta perigosa para o Japão cobrar. A bola colocada pelo lado esquerdo, perto da grande área, perto do risco da grande área. Tá lá colocado o jogador Hirokito, tá lá também o Sano e ainda mais um, o Eda tá lá. Vamos ver quem vai finalmente para fazer a cobrança pelo Japão e fica caído, fica lá deitado, caído não, deitado Paquetá, como jogador que protege o lado baixo da barreira, o lado do gramado. Ele fica lá deitadinho. A barreira de 5 jogadores pelo Brasil, a falta vai ser cobrada. Uma posição Camada, tá lá Camada, tá lá também o jogador Hirokito. A falta vai ser cobrada, toma posição Ueda, vamos ver quem finalmente vai cobrar. Doan tá lá também, a bola levantada, bate na barreira, vai pela linha de fundo, é escanteio pro Japão cobrar no chute do Camada. Marque o tempo, faltando meia hora para acabar, para terminar o primeiro tempo em Houston, no Texas. Escanteio para o Japão cobrar de novo. A bola vai lá para a grande área. Júnior Ito toma posição para fazer a cobrança. O camisa número 14 do time japonês vai partir para a bola. Sinaliza lá para a grande área brasileira. Cobrou o escanteio, levantou. A defesa corta, a bola sai da grande área. Bruno Guimarães completa o serviço, retira da grande área. Mas o Japão retoma de novo a bola vem na ponta e toma pelo lado esquerdo. Júnior Ito devolveu, bota na esquerda. A defesa do Brasil apenas cerca. Nakamura corre e ela vai pela linha de fundo aos 17 agora. E o placar, olha ele aí.
1: Brasil
0: 0.
4: Japão
0: também 0.
5: Edson Mauro.
0: E aí, beleza? 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Já chegamos a 17 minutos do primeiro tempo. 0-0 para o Brasil, 0 também para o Japão. O Japão tem a posse na bola pela direita com Taniguchi. Taniguchi aproveita o embalo, ultrapassa ali aquele vídeo gramado. Dá passando, dando na ponta direita, faz uma tentativa com Maeda, levantou, corta pelo lado esquerdo, Magalhães coloca pela linha lateral, pela direita para o Japão fazer a cobrança, e lateral na direita com Doan, ele toma posição para fazer a cobrança, vai levantar a bola na grande área, vai fazer ali a cobrança com muita força, hein? Toma posição, ainda demora o jogador japonês, bateu curtinho, devolveu, botou pela direita, procura com Taniguchi, é desarmado, toca nela, bate com a mão na bola, o juiz da partida para a marca dá uma nova falta na intermediária. E o Japão ainda não conseguiu fazer aquela correria toda, hein, Duda?
2: Não, mas já conseguiu encaixar alguns movimentos para a saída, que ele perde pressiona da seleção brasileira e já teve algumas jogadas mais ali próximas à área do Brasil. Acho que é aí que o Brasil tem que ficar atento. O Brasil tem o controle, 4 finalizações, finalizou mais, chances mais perigosas foram da seleção brasileira, mas aquele espacinho que Paquetá e Bruno Guimarães muitas vezes dão entre eles e o Casemiro quando eles saem para o jogo. Foi ali que o Ito entrou e recebeu aquela falta na entrada da área.
0: 18 minutos de primeiro tempo, 0-0, Brasil e Japão. A bola veio ainda para a defesa brasileira, retoma na esquerda, Matheus Cunha, o surfista na Paraíba, ele devolve na intermediária para Marquinhos, vira o jogo para Magalhães, que adianta para Casemiro. Casemiro volta a bola pela intermediária, devolve para Magalhães, que dá no meio para Bruno Guimarães, novamente a Casemiro, mais atrás a Marquinhos. É o Brasil ainda com a bola dominada no seu campo de defesa. Magalhães adianta para Bruno Guimarães, que vira o jogo na esquerda com Paquetá. Paquetá com ela dominada, olha a jogadinha do Paquetá, ele tenta na esquerda por Vini Júnior, desarmada a defesa, cortou e ela vai pela linha lateral para a seleção cobrar. Uma posição para fazer a cobrança na esquerda, Douglas Santos pelo time do Brasil. A cobrança executada, a bola vem de novo para Marquinhos, arma pela direita Danilo, o zagueiro do Flamengo volta a bola para Marquinhos, novamente a Danilo, tenta a combinação pela ponta direita com Bruno Guimarães, ele briga pela posse na bola, a bola sai, era lá o Matheus Cunha, mas a bola vai pela linha lateral para o Japão cobrar. Marquinhos, o tempo! Faltando 25 para acabar, para terminar o primeiro tempo. E o placar, olha ele aí.
1: Brasil
0: 0.
4: Japão
0: também 0.
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0: Volta o Brasil. O Brasil domina com Douglas Santos fora da grande área. Bota pro Vini. Vini retomou. Lá vai Vini na linha de fundo. Cruzou, bota na área. A defesa corta. Vem a bola na esquerda. Retoma ainda pela ponta. Douglas Santos adianta. Paquetá cruza, põe na área. A defesa corta novamente com o jogador Tomiyasu. Ele retira da grande área japonesa. Mas o Brasil retoma de novo a posse na bola. É Gabriel Magalhães na intermediária. Passa para Casemiro. Casemiro vira o jogo para Marquinhos, ele no grande círculo, toca na direita para Danilo, na ponta para Rayan, mais atrás da defesa brasileira a Marquinhos. Marquinhos avança de novo para o campo japonês, devolve a bola na esquerda para Magalhães. Gabriel Magalhães para Casemiro, ele vira o jogo pela defesa do Japão. É o Brasil pressionando o Japão no campo dele, a bola vem na intermediária, retoma pela direita, vai ainda Danilo, dá para Rayan, novamente a Danilo. Já são 21, faltando 24 para acabar o primeiro tempo, 0-0, Brasil e Japão. A bola é brasileira com Gabriel Magalhães. Gabriel Magalhães em linha reta, bota pro Vini. Vini devolve no lado esquerdo, passa na intermediária para Douglas. Douglas outra vez no meio campo, faz uma nova tentativa na esquerda, retoma Paquetá. Paquetá na intermediária, volta a bola no grande círculo para Marquinhos. Marquinhos adianta a jogada pela direita para Casemiro. Casemiro com a bola dominada, mais atrás do meio campo. É o Brasil pressionando o Japão no campo dele. É o Brasil que se aproxima na grande área. Paquetá retoma na intermediária. grande área, passa a bola para Guimarães, ainda Bruno Guimarães domina, vira o jogo no meio campo, tenta bom, novamente Paquetá, Paquetá na ponta direita para Danilo, bola alta demais, saiu, vai pela linha lateral novamente para a seleção japonesa cobrar com 22 minutos do primeiro tempo. Duda, em relação ao último jogo, 3-0 diante da Escócia, o nosso time está evoluindo, Duda?
2: É outro jogo, Edson, é um outro jogo, uma outra pegada, é um adversário que estudou muito bem os movimentos que o Brasil fez contra a Escócia, por exemplo. Estão dobrando em cima do Vinícius Júnior, essa movimentação do Rayan aqui se faz ainda mais importante. O Brasil tem que usar um pouquinho mais essa diagonal do Rayan. Rayan poucas vezes pegou na bola.
0: Volta o Brasil, já são 22 minutos do primeiro tempo, o Brasil tem a posse na bola com Danilo, chuta, levanta, a bola bate no jogador Sano, vai pela linha lateral para a seleção cobrar, já são 22 minutos do primeiro tempo, lateral cobrado pelo lado direito pelo Danilo, dá pro Paquetá, devolve na intermediária para Guimarães, deixa Magalhães, Gabriel Magalhães, bota na ponta, Douglas Santos, adianta pelo lado esquerdo, é o Brasil que pressiona, vai Matheus Cunha na linha de fundo, adianta, a bola vai pela linha de fundo, e o árbitro Mariani marca apenas tiro de meta, Tatá.
3: Cunha não concordou não, queria falta, ele vai ali pelo lado esquerdo para tentar o cruzamento, tem a chegada do Sano, que só atinge o Cunha, ele não acertou a bola em momento algum, camisa 24 do Japão só acertou o Matheus Cunha e o juiz não marcou nada.
2: Gente, na minha terra isso é falta, e é muito falta, porque ele recolhe a perna, mas ele pega com a perna inteira, e cheio, o Matheus Cunha impede o Matheus Cunha de progredir na jogada, uma jogada perigosa. Maurício, presta atenção, Maurício. Olha, o Brasil se comporta bem até agora no jogo, não é um jogo simples, é um jogo que exige paciência nessa troca de passes. Tô vendo aqui, ó, 74% de posse de bola para a seleção brasileira, 4 finalizações do Brasil, apenas uma do Japão. O Brasil chegou com mais perigo, teve 2 escanteios e apenas um do Japão. É um Brasil que com a bola consegue pensar o jogo, mas não é simples você pensar um jogo diante de um adversário bem armado, bem estruturado, que está fechando bem, aproximando suas linhas, congestiona o seu campo de defesa, joga com 3 zagueiros, é uma proposta do treinador japonês, né, que ele vem adotando já há algum tempo, esses 3 zagueiros, mas aí forma aquela linha de 5, tem o combate no meio de campo, há muita disciplina tática do lado japonês, mas o Brasil nos primeiros 15 minutos conseguiu com essa paciência, mas adotando a velocidade, né, em momentos pontuais, conseguiu construir as oportunidades. Bruno Guimarães teve uma chance, teve 2 inclusive, Matheus Cunha teve outra, Suzuki fez a defesa com a pontinha do pé, num chute do Matheus Cunha, com a pontinha dos dedos, perdão, mas é um Brasil que consegue de uma certa maneira ter o conforto defensivamente, não está sendo apertado pelo Japão, o Japão conseguiu algumas raras saídas do seu campo de defesa, saindo ali daquele pé de pressiona da seleção brasileira, aquela falta na entrada da área, aquele alerta que eu fiz ali, ó. Bruno Guimarães e o Paquetá avançam, estão apoiando, até para empurrar mais o Brasil, para comandar e dominar o time brasileiro no campo do adversário. Mas quando o Japão sai desse encaixe e consegue acionar as costas dessa linha formada por Bruno Guimarães e Paquetá, jogador rápido, o Ito, fica no mano a mano com o Casemiro. E numa dessas o Casemiro teve que apelar para falta na entrada da área. Então é preciso ter cuidado com essa situação, até porque o Casemiro já tem cartão amarelo, não pode ficar exposto ao mano a mano. Seleção japonesa tem jogadores rápidos, tem jogadores que vão para o drible, principalmente pelo lado esquerdo, que até agora não foi tão acionado assim. Então o Brasil está defensivamente numa zona de conforto. Agora é preciso acelerar mais vezes o jogo, sem pressa, mas acelerar na hora certa.
0: Bom, temos aí a paralisação, temos a pausa para hidratação em Houston, no Texas, com a temperatura de 34 graus, o tempo semi-nublado, mas não há nenhuma ameaça de chuva neste momento em Houston. Marque o tempo! Agora já 26, faltando 19 para acabar, para terminar o primeiro tempo. E o placar, olha ele aí:
6: Brasil 0,
4: Japão
0: também 0.
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0: Acabou o tempo técnico, tiro de meta vai ser cobrado pelo Japão, já são 26, faltando 19. O árbitro Maurício Mariani da Itália finalmente ordena o reinício do jogo. Uma bola tocada pelo lado esquerdo pelo jogador Hirokito. Ele adianta pelo meio campo, bota a bola pela ponta direita, busca a jogada pela intermediária, passa pela ponta, tenta ainda para Júnior Ito, vai na linha de fundo, levantou, a bola bate na defesa brasileira e o Brasil cede um escanteio para o Japão pela ponta direita. Já são 27 minutos do primeiro tempo, 0 a 0. 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Escanteio pela ponta direita para o Japão cobrar. A bola vai lá para a grande área. É um momento de perigo para a seleção brasileira. O escanteio cobrado pelo Sano, levantou, botou na área. O ataque fechou, a bola testada, a bola saiu, vai pela linha de fundo. É tiro de meta novamente para a seleção brasileira cobrar na testada do jogador Ueda, aos 27 minutos deste primeiro tempo. Daqui a pouco vem aí o intervalo com a resenha do Chico Aiello, o Renan, a Tatá e o Duda Éboli no Futebol Globo CBN. O tiro de meta cobrado pelo Brasil, a bola vem de novo ao goleiro Alisson, altura da marca do pênalti, ele no interior da grande área, bota a bola na esquerda para Gabriel Magalhães, reiniciando a jogada pelo time brasileiro, vira o jogo pela direita para Marquinhos, devolve para Alisson, no interior da grande área, o goleiro dá um chutão de canhota, bota a bola para frente, procura Paquetá, ele é desarmado, a defesa corta, volta a bola na intermediária brasileira e chega limpa novamente ao goleiro Alisson, dominando na intermediária, bota a bola na frente da grande área para Marquinhos, ele imediatamente passa para Gabriel Magalhães, volta para Marquinhos na parte central da intermediária brasileira, desloca a bola pela direita para Danilo novamente para Marquinhos pela direita para Danilo. O Japão tenta fazer uma pressãozinha em cima da seleção brasileira, vai lá Maeda e a bola volta novamente do Danilo ao goleiro Alisson no interior da grande área. Alisson no lado esquerdo para Gabriel Magalhães, novamente a Alisson. Alisson fica com dificuldades agora de sair da grande área brasileira, bota pela direita para Marquinhos, ele em linha reta adianta, bota a bola no campo japonês, vem a bola novamente para o jogador Hirokito domina, tenta pela intermediária, vai lá, retoma Rayan pelo Brasil, devolve para Paquetá, ele vira o jogo pelo meio campo, passa mal Danilo na intermediária, olha a recuperação novamente com Sano fora da área, vai bater, chutou, bingo! Gol do Japão!
4: Japão!
0: Sano, 24 aos 29, uma bola longa à direita do gol do Alisson, marca o primeiro gol do jogo em Houston. Alô, Houston, temos um problema, hein? E ele foi lá e deu recado pro goleiro, tem que respeitar. E agora tá lá,
4: Japão,
0: Sano, Brasil 0. Quero tudo explicadinho, Renan Moura.
1: Não foi o primeiro passe errado do Danilo no jogo e dessa vez ocasionou esse gol do Japão. Tocou muito mal o Danilo. E aí, meu amigo, o Sano recuperou o Casemiro, um arranque de balsa, não conseguiu chegar no camisa número 24, o japonês que chutou rasteiro no canto indefensável para o Alisson. Na primeira conclusão na direção do gol do Brasil, abre o placar o Japão, 1-0 Sano.
0: E vai pra Jandinha, Chico Aiello.
6: Vai sim, é o primeiro do Sano na Copa do Mundo e o oitavo do Japão.
0: E como é que a gente explica isso, hein, Duda?
2: É um erro, né? Um erro grave do Danilo, foi tocar uma bola no meio. Aquilo que a gente falava, pegou o Sano no mano a mano com o Casemiro. Casemiro já tem cartão amarelo, vai ser complicado. Não pode deixar essa exposição do nosso volante. E com muita paciência, e explorando o erro da seleção brasileira, o Japão faz 1-0.
0: Volta o Brasil de novo pela intermediária, bola passada pela ponta direita, busca Danilo, devolve na defesa para Gabriel Magalhães, já no campo de ataque, e já no campo japonês, Brasil perde por 1-0 para o Japão, gol do Sano, 29. trave, a bola na ponta direita para Rayan. Rayan meio que se dão no jogo, hein? Ainda Rayan pela ponta direita, volta na intermediária para Danilo, Danilo outra vez na intermediária para Marquinho, bota a bola para Gabriel Magalhães, dá uma acelerada na ponta para Douglas Santos, na esquerda, dentro da jogada com Vini, na jogada individual e desarmado, a defesa japonesa corta e a bola vai de novo com o jogador Júnior Ito, bota pela linha lateral para o Brasil cobrar, Douglas Santos já faz a cobrança, devolve, dá para Magalhães, Magalhães para Marquinhos, bota na direita para o Danilo, retoma a bola para Rayan, Rayan mais atrás a Danilo, Danilo em cima da linha que divide o campo com a bola dominada, volta para Marquinhos, Marquinhos gira o jogo na esquerda, para Gabriel Magalhães, é o quarto zagueiro brasileiro que vai à luta, ultrapassa a linha que divide o campo, volta a bola, já na intermediária japonesa, volta no campo do Brasil para Marquinhos, Marquinhos vai começar tudo de novo pelo Brasil, ele no grande círculo, devolve a bola para Gabriel Magalhães, volta agora na esquerda, tenta paquetar, botou na ponta, tentava lá, Douglas Santos é desarmado, a defesa japonesa corta e a falta está cometida em cima do Douglas Santos, o juiz italiano para a marca dá uma falta para a seleção brasileira cobrar. Marque o tempo! 32, faltando 13 para acabar, para terminar o primeiro tempo. E o Brasil tem uma falta perigosa, hein, Tatá?
3: Isso, cometido ali pelo lado esquerdo em cima do Douglas, Paquetá e Bruno Guimarães na bola.
0: Olha, um bom momento agora para o Brasil. Você que está no carro, sobe o som que vem coisa boa aí para o Brasil. Pode ser o gol do empate brasileiro. A falta vai ser cobrada na esquerda pelo Paquetá. Bruno Guimarães também está lá. Paquetá faz a combinação, vai botar. É para raspadinha, hein, Paquetá? Vem coisa boa aí. Lá vai Paquetá, partiu para a bola, levantou, bola testada pelo Marquinhos, vai à esquerda do goleiro Suzuki do Japão pela linha de fundo e o placar, olha ele aí,
4: Japão,
0: Brasil 0.
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0: 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Agora já são 33, faltando 12. Lateral cobrado pela direita pelo Brasil. Vai Danilo, devolve a bola para Marquinhos. Ele aciona na intermediária Magalhães. Magalhães vira a bola na esquerda. Olha o Brasil pressionando, tenta na grande área. Sobra ainda no meio. Vai Bruno Guimarães, voltou. Vini chuta. E o goleiro Suzuki está lá para pegar sem nenhum tipo de problema. Há pouco eu falava que o Rayan não está sendo muito explorado, hein, Duda?
2: Não está sendo mesmo, né? A gente também falava que o Rayan não está conseguindo se apresentar no espaço vazio. O Brasil tem dificuldade de construir jogadas dentro da área. Circula, tem ali aquele controle, mas dentro da área ainda não chegou com real perigo.
0: Vamos lá, Brasil. Tem que acordar, tem que despertar a seleção brasileira. Já são 34 minutos do primeiro tempo. O Brasil vai perdendo. 1-0 vai ganhando o Japão. Gol do Sano aos 29. Lateral outra vez para o Japão cobrar pelo lado esquerdo. A bola vai lá na intermediária brasileira. O Brasil retoma. Vai Gabriel Magalhães, adianta, bota a bola na grande área, a defesa corta, vai lá Paquetá, ele se choca com Casemiro, um choque com Casemiro não é coisa boa não, hein, minha gente. Paquetá tá de pé de novo, vem a bola para Casemiro, ele combina na intermediária, solta a bola pela direita para Danilo, o lateral do Flamengo retoma a bola na intermediária, volta no meio campo para Marquinhos, retoma de novo, bota pela direita para o Danilo, levantou, botou na área, a defesa cortou, voltou, Paquetá virou pro Vini, na grande área, dominou, vai bater, limpou, devolveu, Paquetá chuta, bate na defesa, volta pro Paquetá, pressiona o Brasil, Douglas de novo, ainda Vini, na esquerda, lá vai o Vini, fugiu, devolve a bola na esquerda pro Douglas, levantou, a bola bate na defesa japonesa que finalmente tenta novamente o Brasil, Brasil retoma no meio campo com o Paquetá, levanta, bota pro Vini, bola longa, vai pela linha de fundo, mas a pressãozinha aconteceu, hein, Tatá?
3: Só que sem finalização ali pro gol defendido pelo Suzuki, principalmente ali pelo lado esquerdo. O Paquetá, depois da sobra ali da bola, tentou acionar o Vini num passe em profundidade, mas muito forte, direto pela linha de fundo.
2: É importante nesse momento não ser tomado pelo nervosismo, né? Dá para perceber com os jogadores da seleção brasileira afobados nessa troca de passe. Aí fica uma troca acelerada e sem direção.
0: Marque, olha o Brasil de novo, a bola na intermediária, vai, Magalhães virou na esquerda, faz a tentativa na ponta, Matheus Cunha na área, devolve Vini, limpou, pode ser um empate, devolve a bola, volta ainda, tenta Bruno Guimarães, é desarmado, a bola sai da grande área, volta para Matheus Cunha para Casemiro. Brasil agora vai à luta procurando o gol de empate ainda no primeiro tempo. Vem a bola do lado esquerdo, Paquetá devolveu, botou Douglas Santos, a defesa corta pela direita com Tomiasso, ele retira novamente na grande área japonesa. Marque o tempo. 36, faltando 9 para acabar, para terminar o primeiro tempo em Houston, no Texas. E o placar, olha ele aí. Gonçalo.
7: Brasil.
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0: 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A bola é do Brasil pela ponta direita com Danilo. Danilo devolve pela intermediária, passa a bola para Casemiro. Ele evolui já no campo japonês, devolve a bola pela direita para Danilo. Danilo mais atrás da intermediária japonesa, passa para Gabriel Magalhães, entrega, dá no meio-campo para Paquetá. Paquetá fica sem opção, bota a bola na esquerda para Douglas Santos. Novamente a Paquetá. Paquetá fora da grande área. Ainda Paquetá com a bola dominada. É o Brasil que está perdendo, mas está buscando agora o gol novamente. A bola vem do lado esquerdo, retoma Douglas, dá na esquerda pro Vini, é desarmado, vem a bola para Gabriel Magalhães fora da área, devolve na meia direita para Bruno Guimarães, mais atrás a Gabriel Magalhães, do lado esquerdo, na ponta para Douglas Santos, corre com a bola dominada, mais atrás para Magalhães, é o Brasil na intermediária japonesa pressionando, Magalhães adianta para Casemiro, retoma a bola, fica sem opção, devolve para Marquinhos, é o Brasil aí no, na intermediária japonesa, o Brasil insiste tentando o gol de empate, 1-0 vai ganhando o Japão, a bola na ponta com Vini, Vini outra vez na intermediária para Gabriel Magalhães fora da grande área, pressiona, deixa no lado esquerdo para Paquetá, Lucas Paquetá domina a bola, fica nervoso procurando ali opções, isso é mal, Duda já falou, não pode ficar nervoso Paquetá, a bola no lado esquerdo, lá vai Gabriel Magalhães, evolui, virou pro Paquetá, tentou uma bomba do Matheus Cunha e o goleiro Suzuki tá lá para pegar. E o Paquetá mais de uma vez levantando ali os braços, demonstrando nervosismo.
2: É, e muito concentrado, né? O Brasil do lado esquerdo, lá tá tudo congestionado, tem japonês pra tudo quanto é lado naquele setor lá. Vira um pouquinho mais essa bola pra cá, faz esse giro com um pouco mais de velocidade, porque tem espaço nesse momento mais aqui na direita do que lá na esquerda.
0: Volta o Brasil, Casemiro domina pelo lado esquerdo, bota a bola na ponta para Douglas Santos, dá uma paradinha, o Brasil que avança de novo. Tô sentindo aí que o Brasil tá outra vez tentando o gol de empate. O Brasil vai à luta. A bola na direita, vai Rayan. Chega a bola finalmente pro Rayan na ponta direita. Meio esquecido o Rayan. Devolve na esquerda para Magalhães, fora da grande área. Vai tentar bater. Ele também fica nervoso, não vê opção. Jogadores do Brasil a toda hora gesticulando. Quando tem a bola, ninguém se apresenta. E a galera realmente tá ansiosa. A bola na direita, vai Bruno Guimarães. Devolve a Danilo. No lado esquerdo, na intermediária japonesa, bota a bola na ponta para Paquetá, para Vini, tenta resolver na jogada individual, lá vai Vini, devolve a Casemiro, dormiu Casemiro, tem que acordar Casemiro, ele é desarmado na esquerda, vai lá Baeda, domina, chega novamente Paquetá e coloca a bola pela linha lateral para o Japão cobrar. Marque o tempo. Faltando 5 para acabar, para terminar o primeiro tempo em Houston. E o placar no Texas. Olha ele aí. Gonçalo.
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0: 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A bola volta a ser dominada na defesa brasileira com Danilo na meia direita, volta a bola no meio campo, entrega, dá para Casemiro, ele cruza a linha, aquele vídeo campo, adianta a bola, Matheus Cunha, vira o jogo na esquerda para Paquetá, na ponta para Douglas Santos, novamente na esquerda para o Vini, vai levantar a bola na grande área, é o Brasil pressionando, Vini chuta, a bola bate no jogador Camada, volta novamente para o Vini, pelo lado esquerdo, desloca a bola na intermediária para Marquinhos, é o capitão brasileiro, vira o jogo na ponta direita para Danilo, devolve na intermediária para Bruno Guimarães, é o Brasil procurando o gol de empate ainda no primeiro tempo, a bola volta na intermediária para Paquetá, Paquetá na ponta para o Douglas Santos, domina, tenta a jogada na esquerda, devolve a bola para Paquetá, vai dar uma balançada, levantou e o goleiro Suzuki tá lá para pegar. Ele avisou, hein, Tata?
3: É, o Paquetá tentou lançar lá na área, buscando os companheiros de equipe, mas um lançamento muito forte, tranquilo para a defesa do Suzuki, que tem 1,91.
0: 41, faltando 4 para acabar, para terminar o primeiro tempo. A bola vem ainda pela defesa japonesa. 1-0, vai ganhando o Japão. O Brasil tá nervoso. A essa altura, a seleção brasileira tá nervosa. Vem aí o intervalo. É tempo aí pro Mister Ancelotti arrumar essa casa brasileira. Ando, avança outra vez o Japão pela ponta direita. A bola retomada na intermediária com Doan. Doan devolve a bola, volta para Taniguchi. Taniguchi ainda pela intermediária. Vai passar a bola de novo pela defesa. Volta na esquerda para o jogador Hirokito. Hirokito domina, bota na intermediária para Kamada. Kamada novamente na intermediária. Volta a bola para Taniguchi. Taniguchi pela meia direita. Vai ultrapassar a linha que divide o campo. Ele entra novamente no campo do Brasil aos 42. Faltando 3 para acabar, para terminar no primeiro tempo. E o Brasil perde para o Japão por 1-0 no primeiro mata-mata na Copa do Mundo. O Brasil é pressionado outra vez pelo Japão na intermediária. A bola vem com o jogador Júnior. Aito dominou, virou pela direita, busca a jogada pela ponta. É o Japão outra vez pressionando o Brasil no campo dele. Vai lá, retoma. Ali, ao choque novamente do jogador da defesa do Brasil, o Matheus Cunha com o Casemiro. Casemiro é uma parede, hein, Renan Moura?
1: Casemiro estava no lugar errado na hora errada. O Matheus Cunha estava levando para trás. Casemiro, ao invés de dar a opção do passe, não, ele ficou no meio do caminho.
0: Quase 43, a bola volta pela intermediária, passa pela direita, vai Taniguchi, olha na grande área, vai tentar o levantamento na grande área, virou pela direita, busca a jogada, levantada, corta Marquinhos na grande área do Brasil, mas o Japão retoma de novo, a bola vem pelo lado esquerdo, ainda Hirohito levantou, botou na área, a defesa corta com Douglas Santos de cabeça e cede mais um lateral para o Japão cobrar pela ponta direita. Já são 43. Brasil agora sofre, é pressionado pelo Japão na intermediária brasileira. Lateral pela ponta direita, Doan toma posição, o jogador do Frankfurt levanta, devolve a bola na grande área, o japonês Doan volta a bola pela direita para Taniguchi. Taniguchi pela intermediária retoma a bola, tenta mais uma jogada pela ponta direita, devolve pelo meio campo, adianta para Sano, o autor do gol é desarmado pelo Casemiro, mas a bola vem ainda na intermediária, olha a retomada no lado esquerdo novamente do Japão, a bola chega no lado esquerdo, chega na ponta, vai tentar o levantamento ainda o jogador, é ele, o Nakamura. Nakamura devolve pela defesa, volta na intermediária para Kamada. Kamada pela meia direita para Taniguchi. Taniguchi vira o jogo na ponta direita, é o Japão que se desloca no campo do Brasil, a bola vem com Taniguchi na intermediária, vai lá Bruno Guimarães, retoma pelo Brasil, mas em seguida perde a bola de novo. Já são 44 minutos do primeiro tempo. Tem que acabar esse primeiro tempo urgente para o Brasil rearrumar essa casa, para o Brasil rearrumar esse time, hein, mister? 1-0, vai ganhando o Japão, e o Japão ataca o Brasil de novo na intermediária, a bola vem com Kamada, hora da grande área, adianta, movimenta, vira o jogo do lado esquerdo, trabalha a bola para Doan, Doan para Kamada, levanta, bota na ponta direita, a bola vai ser levantada na grande área brasileira, entrou na área, trabalhou, chuta o jogador da camisa 14 do Japão, Junaito, a defesa corta na sequência, há uma falta e aplicação de um cartão pro Japão. Renan Moura.
1: Kamada fez a falta, matando o contra-ataque, derrubando o Bruno Guimarães.
0: 45, esgotado o tempo, vai acabar, vai terminar o primeiro tempo, daqui a pouco vem aí o Chico Aiello comandando a resenha do Indeabalo, essa resenha de muita análise da expectativa da seleção brasileira pro segundo tempo, vem aí com o Duda e o Chico Aiello resenhando no Futebol Globo CBN. Já chegamos a 45, a bola vem de novo pro ataque brasileiro, a bola recuperada na intermediária, volta para Marquinhos na intermediária japonesa. defesa, evolui pelo time do Brasil, levantou, botou na área, bola testada ainda pelo Matheus Cunha, vai pela linha de fundo, mas tocada, foi tocada pela defesa, mas ele marcou que é impedimento, Thalita.
3: Não, ele marcou o último toque ali ainda no jogador do Brasil. Paquetá que sobe ali, mas a bola ainda desvia nele, vai pela linha de fundo, é só tiro de meta.
0: 45 e 30, a bola volta novamente pro time japonês, a bola vai lá pro interior da grande área, Paquetá tava querendo a cobrança do escanteio, mas o juiz marca tiro de meta pro Japão, já cobrado. A bola vem perto da área brasileira, Danilo insiste, perde a bola, volta ainda na intermediária, é o Japão outra vez pressionando no lado esquerdo, retoma Nakamura, Nakamura bota a bola na ponta para Maeda, Maeda outra vez na intermediária para Kamada, vai tentar bater fora da grande área, é o Japão pressionando o Brasil no campo dele, chega a bola na esquerda com o jogador, é ainda Iricoito com ela dominada, dá uma paradinha, passa a bola na esquerda, devolve no meio campo para Maeda, Maeda mais atrás pela defesa para Taniguchi, Taniguchi devolve a bola pelo meio campo, volta para San, o autor do gol único do jogo pelo Japão, devolveu, virou, tenta indo o jogador Hirokito e ela vai pela linha lateral para o Brasil cobrar. Vamos até 49, já são 46 e meio, vem aí o intervalo e o professor, o mister, está sentadinho lá, mascando aquele chiclete, imaginando o que é que vai falar pra galera no intervalo, Duda.
2: Haja chiclete hoje, hein, Edson, porque o Brasil vai terminando esse primeiro tempo bem mal na partida, né? Desorganizado, sem ideias, e o Japão muito tranquilo defendendo o resultado.
0: 47, vamos até 49, faltando 2 para acabar, para terminar o primeiro tempo. 1-0 vai ganhando o Japão na estreia da seleção brasileira na fase de mata-mata. A bola vem no meio-campo para a defesa brasileira, retoma Bruno Guimarães, devolve na intermediária, passa na esquerda para Gabriel Magalhães, bota na ponta para Douglas Santos. Vamos lá, Brasil, vamos botar o bloco na rua para tentar o empate ainda no primeiro tempo. Seleção, o Brasil avança com Marquinhos na intermediária, se apresenta Casemiro, ele prefere jogar a bola para Gabriel Magalhães, retoma, tenta a jogada, mais atrás a Casemiro, vai no grande círculo, vira o jogo pela direita para Marquinhos, retoma a bola já no campo japonês, já são 48, entramos no último minuto no primeiro tempo e o Brasil segue pressionando, o Brasil tenta um gol, o Ryan tá lá perto na grande área, a bola vem pela ponta direita, vai Magalhães, lança a bola, Paquetá tenta, Ryan dividiu, a defesa corta e a bola vai outra vez pela linha lateral, aos 48, estamos no último minuto no primeiro tempo, 1-0 vai ganhando o Japão, lateral cobrado pelo Brasil, a bola vem no meio campo, Bruno Guimarães domina, levanta, dá uma balançada pela direita, para Danilo, ele acomoda a bola no pé direito, devolve, mais atrás a Marquinhos, levantou, botou na área, tenta Paquetá, não pega, a defesa corta de novo com o jogador Júnior Aito, ele retira da grande área, volta ainda para Gabriel Magalhães, retoma a bola, bota de novo pela direita para Danilo, devolve de cabeça, põe na grande área, tenta, a defesa corta, a bola sai da grande área com Taniguchi, ele completa a jogada, bota pelo lado esquerdo e a bola é retomada pelo Nakamura, Nakamura bota pro campo do Brasil, Brasil agora sofre, vai o Japão, tenta a jogada no meio campo, vai lá, corre o Eda, o juiz da partida para a marca, dá uma nova falta para a seleção brasileira, aos 49 vai acabar, vai terminar o primeiro tempo, a bola dominada pelo ataque brasileiro, o juiz italiano Mariani apita e termina o primeiro tempo no Texas.
7: Japão,
0: Onsano,
7: Brasil
0: 0. Agora vem aí
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6: na Globo e na CBN, 2h49 no horário de Brasília, gente, resultado que elimina a seleção brasileira da Copa do Mundo, hein? 1 para o Japão, gol do Sano aos 29, 0 para o Brasil, já tem o Éboli e logo depois todo o segundo tempo. 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

0: agora no horário de Brasília. Tá dando Japão e Houston. 1 para a seleção do Japão, gol do Stano, 0 para o Brasil. Carlos Eduardo Éboli, comentarista no Futebol Globo CBN. Qual é o seu destaque? O resumo desse primeiro tempo, que já já você conta tudinho, Éboli.
1: O Brasil começou bem, tomou o gol, despencou no jogo e termina muito mal.
0: Já já o Éboli vai contar e mandar no Futebol Globo CBN. 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

0: FM. Intervalo de jogo em Houston, jogo da segunda fase da Copa do Mundo, e tá dando o Japão, 1 pro Japão, 0 para o Brasil. O jogo na voz dele, ele conta e manda no nosso timaço.
1: Eu gosto disso.
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3: É, Chico, o Ancelotti tem um problemaço aí pela frente, porque ele viu a seleção brasileira terminar esse primeiro tempo amarrado em campo. Amarrado em campo. O Brasil começou com uma postura bem interessante, conseguiu imprimir agressividade, fez um pé de pressiona que funcionou muito bem nos primeiros 15 minutos. Não à toa, o Brasil teve em sequência ali 4 situações de finalização, uma delas inclusive de dentro da área. O goleiro Suzuki a fazer uma defesa boa, a pontinha do dedo da mão direita no chute de fora da área do Matheus Cunha. Então, gostei do Brasil nos primeiros 15 minutos. Aquilo que tinha que ser, o Brasil com a bola, impedindo a transição em velocidade do Japão, quebrando essa posse de bola do Japão com o pé de pressiona, jogando dentro do campo do Japão. Isso obriga, logicamente, o avanço dos laterais. Novamente, o Brasil dando amplitude com seus laterais Danilo e Douglas Santos. Numa delas, inclusive, Danilo fez a jogada em linha de fundo, no espaço deixado pelo Rayan. As coisas bem encaixadas e pressionando o Japão. Não saiu o gol. O Japão foi aos pouquinhos saindo dessa marcação bem encaixada do Brasil. E começou a encontrar um espaço entre Paquetá e Bruno Guimarães, que realmente estão se lançando, entre eles e o Casemiro. Aí vem a primeira situação perigosa do Japão, numa falta que o Casemiro é obrigado a fazer em cima do Ito, porque o Ito foi para o mano a mano, ali nas proximidades da área. Já foi um sinal de alerta. Olha, mas eu tá saindo, tem que resolver. E aí tem que ter cuidado com esse espaço deixado numa possível transição bem encaixada do Japão. Foi exatamente o que aconteceu. Aí vem uma segunda chance para o Japão. Numa saída de bola errada do Danilo, o Brasil saindo para o jogo. O Danilo tenta o toque para o meio, erra o passe. O Sano intercepta ali o passe do Danilo, avança, avança e fica o quê? No mano a mano com o Casemiro. Casemiro à distância não consegue fazer a marcação, ele bate no cantinho sem chance nenhuma pro goleiro Alisson e faz 1-0 aos 28 minutos. A partir daí o problema se intensificou ainda mais pro lado brasileiro, porque o Brasil, ele se mostrou previsível em campo, pouquíssima movimentação, exagerando nas jogadas concentradas do lado esquerdo, buscando sempre ali uma troca de passe entre o Paquetá e o Vinícius. Matheus Cunha e Rayan batendo cabeça, o Rayan não está abrindo para a direita, está fechando para o meio, fica só o Danilo aberto para a direita. O Brasil não faz esse giro com a bola para exigiu um pouquinho mais da marcação japonesa. O Japão tinha muito bem posicionado, a gente já falou, dedicado, aplicado taticamente, conseguiu o que queria, explorar um erro do Brasil, fez 1-0. Tá aí pra frente, essa pressão do Brasil, essa posse de bola, exigiu nada do sistema defensivo do Japão. Porque o Japão, com linha de 5, botando à frente da linha de 5, uma linha de 4, ele, ó, com poucos passos para um lado, para o outro, e fechou os espaços e não deixou mais o Brasil jogar.
4: Hendrick no aquecimento.
3: É uma alternativa interessante, justamente para dar essa mobilidade maior nos homens de frente que estão completamente engolidos pelo sistema defensivo do Japão e não oferecem opções. A gente viu várias vezes aqui o Danilo vindo de trás, o Bruno Guimarães vindo de trás, sacudindo o braço, falando, gente, bora, circula, movimenta, troca de posição. O Brasil não está fazendo isso. É muito previsível, dá muito conforto à seleção japonesa se defender e uma vez ou outra arriscar uma bola longa no contra-ataque. Mas não aconteceu mais nada. Do gol do Japão aos 28 minutos até o final do primeiro tempo, não aconteceu mais nada ofensivamente da seleção brasileira. Então é importante ele observar, primeiro, continuar com o Casemiro com cartão amarelo numa possível exposição num contra-ataque japonês é um risco tremendo. Eu não continuaria com o Casemiro. E ele tecnicamente também não está bem no jogo. Rayan e Matheus Cunha, precisa arrumar isso aí. Se for o caso, botar o Hendrick.
4: Já tem o Paquetá machucado, hein?
3: Paquetá que sentiu um problema na coxa no início.
4: No início.
3: Seguiu no jogo.
4: Saiu caminhando, amparado pelos jogadores pro vestiário.
3: É, já tenho dúvida se ele vai seguir, porque o corpo esquenta.
4: Eu acho que não, Bolívia?
3: A tendência é que não siga. Então ele tem que arrumar soluções, mas principalmente o Brasil precisa se movimentar mais, circular mais essa bola. É simples? Não, não é. Mas ninguém disse que seria também.
4: Esse é Carlos Eduardo Éboli, comentarista do Futebol Globo CBN. Já já tem o segundo tempo de 1 Japão, 0 Brasil. E você faz o quê? Você vem com a gente no

0: 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Ronaldinho, explica aí.
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0: CBN, 2h59 no horário de Brasília. Deixa eu ir até a zona norte do Rio de Janeiro. A Júlia Viana está acompanhando a movimentação e o comportamento do torcedor brasileiro. Fala você, Júlia.
1: Oi, Aiello, boa tarde. Muita gente reunida aqui no Arruzirão, esse evento tradicional na Zona Norte aqui do Rio, que hoje está reunindo cerca de 25 mil torcedores aqui na rua Alzira Brandão, na Tijuca. Tem palco, telão e muita fé, claro, aqui da parte dos torcedores. Estou me sentindo no estádio, porque todo mundo aqui gritando junto a cada lance, todo mundo bem tenso também. Ninguém acreditou quando o Japão fez aquele gol, mas a energia é de quem tem esperança de que o segundo tempo vai ser melhor. É o que acredita muito o torcedor Rogério Francisco Ferreira, que conversou comigo, que ainda acredita que o Brasil vai sair na frente.
2: 36, o jogo tá difícil, a expectativa é que o Brasil saia na frente no placar e consiga manter até o final. O coração tá apertado, a gente tá gostando do jogo do Brasil, mas falta só o gol.
1: E vamos acreditar, né? Eu acho que o que cai bem para hoje é o Rayan dar um boa noite logo para os japoneses, até porque no Japão é noite e a gente pode sonhar com esse gol do Rayan. E eu sigo aqui acompanhando a torcida no Alzirão e acreditando na nossa seleção também. Aí é...
0: Legal, Júlia. Júlia Viana no Jornalismo CBN, acompanhando a movimentação da torcida brasileira na Zona Norte do Rio de Janeiro. Éboli, vamos voltar pro jogo aqui. É, Endrick está aquecendo, vai entrar. Deve sair o Paquetá. É uma boa a entrada do Endrick na vaga do Paquetá, Éboli?
3: É, aí você tem que mexer com mais gente, né? Você bota o Endrick, vai ter que mexer mais com o Matheus Cunha, né? Você recua mais o Matheus Cunha para fazer ali...
0: É, o a volta do 4-2-4, hein?
3: É, exatamente.
0: A volta, né, do 4-2-4, hein?
3: É, ele vai entrar lá. Tá aquecendo direto, vai entrar.
0: Sim. Vai entrar, sim, já vai entrar no jogo.
3: Já vai entrar no jogo. E tá ali, ó, a gente pegou aqui, ó, pela imagem da TV, a pranchetinha, é, construindo ali, deixando um homem mais à frente, quatro homens vindo de trás. Seleção brasileira, cara, vai ter que arrumar é, situações para sair dessa boa marcação do Japão. Se não tiver boa movimentação, encaixe, uma variação de jogada que a gente viu, inclusive, nos primeiros 15 minutos. O Brasil conseguiu ser envolvente nos primeiros 15 minutos, não teve aquela situação claríssima, mas causou muito desconforto e mexeu com a marcação do Japão. Inclusive com a passagem em velocidade do Danilo pela direita, o Danilo que acabou errando o passe aí que originou o gol do Japão. Mas eu acho que a atuação do Brasil lá não pode ser resumida apenas ao erro do Danilo. Foi um erro grave, um erro que acabou resultando no gol japonês. Mas depois do gol, o Brasil despencou. Se perdeu completamente no jogo. E num nervosismo tentando acelerar jogadas em espaço curto, onde você acelera um jogo para lugar nenhum. É, esse é um problema. O Brasil precisa reencontrar espaços na partida. E tá aí, o Endrick vai entrar com essa função. Para tentar encontrar espaços entre a linha de 5 que o Japão monta. Com pouca mobilidade para o jogador de frente. Então é atitude. O Brasil precisa de muita atitude nesse segundo tempo.
0: Muito bem, são 3h03 no horário de Brasília. Já tem o segundo tempo em Houston para o jogo da seleção brasileira na segunda fase da Copa do Mundo. O Japão está vencendo por 1-0 e esse resultado coloca o Japão nas oitavas de final da Copa do Mundo. 97.9988. A galera participa, manda mensagem pra gente. Fala aí, galera.
4: Panana, pan, pan, Japão vai se mandar. O Brasil continua, o Brasil continua. Panana, pan, pan, Japão vai se mandar. O Brasil continua, o Brasil continua. É hexa, 3-1.
0: Bacana, então, a confiança aí, ó, do torcedor brasileiro, tem que ter confiança, é, Bolê? Porque, pelo que a gente viu no primeiro tempo, somente com confiança, somente em acreditar, pra gente esperar um segundo tempo melhor, é, Bolê?
3: É, organização, atitudes individuais, diante de um adversário muito bem posicionado na parte defensiva. Terminou o primeiro tempo, muito confortável o Japão, fazendo pouquíssima força para se defender. Às vezes atitudes individuais fazem a diferença. O drible, vai ter que apelar em determinado momento para jogadores com mais capacidade de drible, dribladores. Luiz Henrique é uma opção nesse sentido também. E vamos ver, né? Tá difícil pro Vinícius Júnior, o Japão tá dobrando marcação em cima dele, ele gira, já esbarra com o japonês, é japonês pra tudo quanto é lado, Chico. Tá complicado.
0: Muito bem, e o Endrick segue, né, no banco de reservas, recebendo as orientações. A seleção brasileira vai voltar pro segundo tempo, já o Renan Moura vai ter condições de dizer, mas acho que o Paquetá mesmo, hein? Acho que é o Paquetá mesmo que vai ficar fora desse segundo tempo da seleção brasileira. Vinícius Júnior passando por ali, Rayan também, né? O Casemiro também. Gente, o Casemiro volta pro segundo tempo, hein? Matheus Cunha, olha aí, ó.
5: Paquetá.
0: É um risco. Saiu Paquetá. É um risco, hein, gente?
3: É um risco, mas tá assumindo esse risco. Tá contando muito inteira posse de bola e vai ter que alguém, de uma certa maneira, posse de bola, tem que proteger ali o Casemiro. Não pode ficar no mano a mano.
0: Pois, só que é o seguinte, agora tem menos um jogador de marcação no meio-campo.
3: É.
0: Tem menos um, porque agora é 4-2-4, ou seja, o meio-campo do Brasil mais espaçado.
3: A tendência é que o sacrificado aí, em termos de posicionamento defensivo, seja o Matheus Cunha.
0: Sim, né? Sim, mas não é um jogador.
3: Isso.
0: Mas não é um jogador com a capacidade de marcação, né?
3: Não é.
0: Ele vai ali ajudar, ele vai, né? Vai cercar.
3: E outra coisa importante, botar o Rayan no jogo. Botar o Rayan no jogo, o Brasil precisa botar o Rayan no jogo com, logicamente, colaboração do próprio Rayan, né? A leitura de jogo, botar o Rayan, ele foi muito tímido. A utilização dele pela direita foi muito tímida.
0: Muito bem, vamos pro segundo tempo de 1-0 Brasil, tá de volta ele, a grife do nosso timaço.
6: E aí, beleza? Chico Aiello comandando a resenha do Chico no intervalo, 1 pro Japão, gol de Sano, 29-0 para o Brasil. E temos aí já essa alteração com a saída do Lucas Paquetá e a entrada do garoto Endrick, o queridinho da torcida brasileira, com a camisa número 19, única alteração na seleção, única alteração nesse intervalo, já que o Japão também não mexe, o Brasil apenas mexe entrando Endrick em lugar de Lucas Paquetá. E o Endrick, ele ainda conversou antes de entrar em campo com o técnico Ancelotti.
7: Exatamente, recebeu um abraço efusivo também do Neymar. E o Paquetá de chinelos, ainda de meias, deixando ali aquela zona do vestiário em direção

0: da seleção brasileira, forte de novo, facilita a vida do Suzuki, 1-0 Japão.
1: Um minuto no segundo tempo, Brasil com alteração, Endrick já tirou a primeira casquinha da bola, já perdeu ali a inibição, o jogador Endrick, camisa 19 do Brasil, e o Japão ataca na esquerda, vem a bola na ponta, Nakamura vai tentar levantar na grande área, devolveu a bola, bate na defesa brasileira, bate no Danilo, volta ainda, Nakamura levanta, põe na área, a defesa corta, volta a bola, tenta ainda, vai lá, busca a jogada, Doan é desarmado, a defesa corta e a bola volta novamente pela direita para Tomaguchi, Taniguchi, ele coloca pela linha lateral para a seleção brasileira cobrar.
0: Problema do Lucas Paquetá é posterior da coxa esquerda, vai passar por exame para saber a condição dele caso o Brasil avance.
1: Um minuto e meio, lateral outra vez para a seleção cobrar do lado esquerdo, Douglas Santos, ainda pela defesa brasileira, bota a bola, dá para Matheus Cunha, Matheus Cunha devolve para Douglas, Douglas adianta pela intermediária, busca a jogada pelo meio campo, tentava pela direita, ainda Rayan, a defesa corta parcialmente, a bola vai e volta pela direita, retoma na intermediária, Júnior Ito, ainda com ela dominada, há uma nova falta, o juiz para, marca, dá uma nova falta para a seleção brasileira cobrar, e o árbitro Maurício Mariani, da Itália, para, marca, dá falta para o Brasil, já cobrada pela defesa, pelo Magalhães, entrega a bola para Marquinhos, volta de novo na intermediária, volta a bola pelo meio campo, para Bruno Guimarães, devolve na esquerda para Gabriel, Gabriel na ponta, faz uma nova tentativa na esquerda, a bola chega para o Vini, Vini vai tentar resolver, fazendo uma jogada individual, levantou, botou na área, tentou, Endrick, a bola beliscou, camisa 19 do Brasil, e o Japão retoma de novo, vai feroz pro campo do Brasil, tentava a jogada lá, o camisa número 11, Maeda, vai pro chão e ferrou, hein, Tata?
2: Cartão amarelo pro Danilo, lateral da seleção brasileira, porque matou o contra-ataque que era puxado ali pelo Edo.
1: Tá lá Danilo, então, recebendo o cartão, o jogador Danilo pela seleção brasileira, e ele, na verdade, vai lá, reclama com o árbitro, mas o Danilo tá premiado com o cartão amarelo, o camisa 13 do Brasil, e já tem dois pendurados, e é da defesa, hein, Duda?
3: E dois jogadores que sofrem quando pegam o adversário em velocidade no contra-ataque.
1: Três no segundo tempo, o Japão tem a posse na bola de novo com Nakamura, Nakamura devolve pela intermediária, volta a bola ao seu goleiro Zion Suzuki no interior da grande área, devolve a bola pela direita para Taniguchi, outra vez na grande área, Suzuki domina a bola, bota na frente da grande área para Sano, o autor do gol único do jogo, 1-0 vai ganhando o Japão, faz uma nova tentativa, lança a bola na direita, tenta ir do jogador Tomiyasu, ela sai pela linha lateral, outra vez para o Brasil cobrar aos 4 do segundo tempo, e hoje tem mais, daqui a pouco às 5:30 vem aí Alemanha e Paraguai, é o primeiro mata-mata para Alemanha e Paraguai, e hoje ainda Holanda e Marrocos às 22 horas, com a cobertura do Futebol Globo CBN. A falta cobrada pela defesa japonesa. A bola vem no meio campo com Doan. Doan devolve para Nakamura. Desarmado pelo Casemiro. Bota para correr, Endrick. Lá vai o garoto com ela dominada. Levantou. Tenta Vini. E o goleiro Suzuki está lá para pegar pelo Japão. Renan.
0: E o Ancelotti coloca 4 jogadores no aquecimento. Ederson, Danilo, Neymar e Fabinho.
1: Marque o tempo. 40 para acabar, para terminar o jogo. E o placar, olha ele aí.
4: Japão.
1: Sano.
5: Brasil.
1: 0.
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1: 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Já passamos de 5 minutos do segundo tempo, 1-0. Vai perdendo o Brasil. Gol do Sano aos 29. O Brasil mexeu no intervalo, retirou Paquetá contundido, colocou Endrick. E o Japão retoma de novo a posse na bola com Nakamura. Nakamura pela defesa, devolve a bola pelo lado esquerdo para o jogador Ikoito. Ele domina, perde a bola no meio campo. O Brasil retoma de novo na intermediária. A bola passada na esquerda, tentava Bruno Guimarães. A defesa faz o corte novamente com Taniguchi. Retoma o Brasil. Lá vai o Vini. Ela é dominada. Ainda Vini na esquerda, evita a saída dela pela linha de fundo, devolve a bola, Bruno Guimarães fora da área, é um

0: O momento no Brasil, tem que empatar esse jogo imediatamente. Brasil, lá vai Bruno, fora da área, dá um drible, ele procura jogada pelo meio campo para Casemiro, vira pela direita para Marquinhos, pressiona o Brasil pela ponta, no lado direito para Danilo. Danilo devolve a bola para Casemiro, vira o jogo na esquerda, Gabriel Magalhães fora da área, levantou, botou na área, tenta Rayan, a defesa corta de novo pelo lado esquerdo com o jogador Sano, ele retira da grande área e a bola vai pela linha lateral para o Brasil cobrar. Já cobra pela direita Danilo. Danilo devolve na intermediária para Gabriel Magalhães. Bota a bola na ponta para Douglas Santos. É o Brasil que pressiona, tenta o gol de empate. Já são 6 minutos e o Brasil perde por 1-0. A bola vem na ponta. Lá vai Vini. Hora da área. Combina no meio. Manda para Matheus. Tenta a jogada. Chega pela direita. Lá vai Danilo. Uma balançada na área. Bola testada pelo Bruno. E o goleiro Suzuki defendeu. Aos 6, o Brasil quase chega lá, Renan.
1: Até que enfim, o Brasil fez o cruzamento correto, a cabeçada na direção do gol e o Suzuki faz uma defesaça para evitar o empate. 1-0 Japão.
0: Brasil perde por 1-0, mas a seleção já dá sinal de reação, Duda.
2: É, vai encontrando como alternativa jogar a bola na área, vai mais aí. Ó.
0: Volta novamente o Brasil, Casemiro deixa a passagem pela direita para Danilo, balãozada na grande área, manda Vini, não pega, a bola sai da área, domina novamente a seleção japonesa, o Brasil retoma com Magalhães, bota a bola na ponta para Bruno, ainda Bruno Guimarães com ela dominada pelo lado esquerdo, passa a bola na ponta para Vini, vai tentar a balãozada na grande área, lá vai Vini, dá uma paradinha, cruza, põe na área, a bola vem, a defesa cortou, vai lá, corta novamente o jogador Hirokito, ela volta fora da grande área para o Brasil, retoma de novo Douglas Santos, adianta pela direita para Danilo, devolve na intermediária japonesa para Marquinhos. É o Brasil que engrena. Brasil tem que empatar esse jogo urgente para respirar. A bola vem na intermediária. Lá vai Douglas. Uma balançada na área. Subiu e cortou o Tomiazo. Ele retira da grande área. O Brasil retoma de novo com Vini. Vini pelo lado esquerdo. Toca no meio campo. Volta a bola na intermediária para Marquinhos. Na direita. A bola chega na ponta para Rayan. Prepara. Cruza. Põe na área. Toca a bola. Douglas voltou. Bateu na trave. A bola bate. Na trave, bateu na trave duas vezes, Renan Moura.
1: E volta o Japão.
0: Volta o Japão. O Japão chega de novo pela direita. A bola na ponta vai do An. Devolveu a Nakamura na área brasileira. Passa a bola longa, vai pela linha de fundo. É escanteio novamente para a seleção do Japão cobrar. Duas bolas na trave no mesmo lance, Renan.
1: Impressionante, Edson. Nem foi na trave, foram em 2 jogadores do Japão. Bate primeiro no 21, no 22 e no goleiro. E a bola não entra. Fica praticamente em cima da linha. Bateu na cara do 22, do Tomiyasu. No zagueiro e na sequência o Suzuki salva. 1-0 Japão, escanteio.
0: E o Casemiro ainda deu um voo. O Casemiro ainda deu um peixinho. O Casemiro tentou de tudo na pequena área, mas a bola não entrou. Mas isso dá uma esquentada, Duda.
2: É uma chance clara também, né? Aí a sorte não tá do nosso lado. Eu nunca vi isso. Bateu em 2 cabeças em cima da linha. Haja cabeça, meu Deus do céu.
0: 9 minutos e o Brasil ataca de novo. Casemiro bota a bola na ponta para Rayan. Vai tentar levantar na grande área. Tá lá Endrick. Vai Rayan. Devolve a bola. Volta pela direita. O Bruno cruza. A bola chega limpa para Doan dominar pelo Japão. Isola e coloca a bola mais uma vez pela linha lateral para o Brasil cobrar. Lateral vai ser cobrado na ponta. Douglas Santos devolve na intermediária. Passa a bola para Gabriel Magalhães. Outra vez a Douglas. Vai cruzar. Lá vem balançada na grande área, vem coisa boa aí, Brasil perto do empate, Brasil cerca a grande área, 1-0 vai ganhando o Japão, Marquinhos retoma, bota a bola na direita, para Rayan, tenta a jogada individual, ele correu, tenta o drible, devolveu, balançada na área, sobe, tenta ainda, Matheus Cunha não pega, a bola sai da área, volta para Vini, hora da área, pelo lado esquerdo, devolveu de novo, vai lá, Magalhães, a bola testada, bingo! Na busca pelo gol que a final aconteceu na cabeçada do Casemiro. Boa, boa, boa, Casemiro. Faz dancinha, seleção. Festeja. É samba, é dança, é futebol. É bola do Brasil. Finalmente no fundo da rede para empatar. E bola no fundo da rede, tem aquele barulhinho bom. Aquele barulhinho bom, Casemiro. Meteu essa em Casemiro. E ele foi lá e deu recado pro goleiro. Tem que respeitar. E agora tá lá.
3: Brasil.
0: O Casemiro. Insano. A final. Renan Moura.
1: Um gol pra deixar tudo igual em Houston. Cruzamento na medida no segundo pau, Casemiro, uma testada pra vencer o goleirão Suzuki, por cima dele com força, o pé do Ito é o que dá condição ao gol do Brasil, tá tudo igual a um.
0: Casemiro vai pra agendinha, Chico Aiello.
4: É o primeiro dele na Copa, 8 gols tem o Brasil, Edson.
0: Ufa, mas que busca, hein, Duda?
2: Na base da atitude, né? Não foi no jeito, foi numa versão única de bola na área, mas a gente passou pelo Suzuki, aqui, ó, Suzuki.
0: 12, agora faltando 33 para acabar, para terminar o jogo. A bola vem de novo na lateral direita para o Japão. 1-1 é o marcador. Brasil agora se impõe. Brasil volta para o segundo tempo diferente. Mas o Japão ataca de novo. A bola na meia-lua. A bola na intermediária. Vai lá Casemiro, o autor do gol do empate para o Brasil. Bota a bola para o Rayan. Dá para o Vini. Vini dá uma canetada lá no jogador Tomiyasu. Entrou na grande área. Vai bater. Limpou. Vai bater. Chutou. Bateu na trave, a bola bateu na trave e no complemento vai pela linha de fundo. Agora virou um jogo dramático, uma bola na trave, Renan.
1: Impressionante, caneta pra cima do 22 do Tomiyasu, já tinha salvado em cima da linha, dessa vez quem salva é a trave e a mão esquerda do Suzuki. Tinha a direção do gol, ia ser um gol de 3 dedos. Do Vinícius Júnior, ia ser um golaço. Impede o gol da virada no Brasil. Segue 1-1.
0: Impressionante como o Casemiro tá pisando na área, Duda.
2: É, no abafa, na pressão, quem cruzou a bola pro Casemiro foi o Gabriel Magalhães, zagueiro cruzando. O Brasil chega com todas as suas linhas para cima, conseguiu o gol de empate, por muito pouco não faz o gol da virada, numa jogada antológica do Vinícius Júnior. Ah, trave.
0: 14 minutos, soltando 31 para acabar, para terminar o jogo. O Japão tem de novo a posse da bola. E o Japão vai à luta pela direita. A bola chega na ponta para o Eda. O Eda domina fora da grande área. Arma jogada pela ponta para Doan. Hora da área, devolveu, botou para o Eda na área. E ela chega limpa novamente ao goleiro Alisson para pegar pelo Brasil.
2: Importante agora, Edson. O Brasil não perdeu a organização defensiva. Tá na empolgação, conseguiu o gol de empate, bola bateu na trave, poderia ter virado a partida, é natural que o jogador se lance ainda mais, vá na empolgação da torcida, não pode deixar espaço para esse contra-ataque do Japão, hein?
0: Marque o tempo! Faltando meia hora para acabar, para terminar o jogo em Houston. O Brasil empatou, minha gente. E o placar, olha ele aí.
3: Brasil.
0: O Casemiro.
3: Japão.
0: Insano.
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0: 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Já são 15 minutos, já passamos de 15 minutos do segundo tempo. 1-1, Casemiro para o Brasil, Sano no primeiro tempo para o Japão, mas o Brasil volta diferente depois do intervalo e o Brasil vai à luta de novo na intermediária. A bola recuperada pelo meio campo, pelo lado esquerdo com Magalhães, ainda Gabriel Magalhães, o zagueiro do Brasil, volta a bola na ponta pro Vini, dá um showzinho Vini, ainda Vini com a dominada, adianta no meio campo, devolve a bola para Bruno Guimarães, ele retomou, botou na ponta, Vini, a bola longa demais, saiu, vai pela linha de fundo, é tiro de meta outra vez para o Japão cobrar. 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Já passamos de 15 minutos, já chegamos aos 16 do segundo tempo. 1-1 é marcador. E o Japão tem a posse na bola de novo na intermediária. E toma Nakamura. Nakamura devolve pela defesa. Volta ainda para o jogador Ikoito. Ele retoma e devolve ao goleiro Suzuki. Suzuki de pé direito bota a bola na intermediária brasileira. Lá vai Danilo, perde a bola. Bola longa. Alisson tá lá para aterrissar e pegar bonito e fechar ali a tentativa japonesa, Tata.
5: Pelo lado esquerdo ali, o Ueda chegou. Na hora que ele foi tentar o domínio, acabou adiantando demais o suficiente para o Alisson chegar e fazer a defesa.
0: 17 minutos do segundo tempo. 1-1 o marcador. A bola vem para a defesa brasileira. A bola recuperada e recuada ao goleiro Alisson no interior da grande área. Altura da marca do pênalti, ele fica levantando a mão ali, sinalizando, procurando uma opção. Fica ainda com a bola parada na grande área, chuta, bate no jogador japonês, a bola sai da área, volta para Rayan. Rayan vira o jogo pelo lado esquerdo, mais acionado agora Rayan no segundo tempo, bota a bola para Douglas, agora pro Vini, Vini mais atrás a Douglas de novo, lá vai pro Vini, Vini tenta a jogada individual, rola a bola no meio para Matheus Cunha, o surfista vira o jogo, no meio campo para Bruno Guimarães, é o Brasil tentando agora o segundo gol, quem sabe vem coisa boa aí Brasil, lá vai Rayan, entrou na grande área, trabalhou, deu uma paradinha, tenta mais um drible, devolveu, virou para Matheus, na grande área, a Rayan retoma a bola pela ponta direita, prepara, cruza, bota na área e o goleiro Suzuki tá lá para pegar. Rayan agora mais acionado do Daeboli.
2: É, o Brasil bem compactado, né, no campo do adversário, o Rayan tá buscando mais espaços, né, eu tô gostando também da movimentação do Matheus Cunha, numa outra posição mais recuada, ele tá fazendo essa bola girar bem.
0: 18 minutos do segundo tempo, Endrick tá em campo, queridinho da galera tá em campo, minha gente, vamos lá Endrick, essa é a sua tarde, Endrick, aproveita Endrick, já são 18 minutos do segundo tempo, 1-1 é o marcador, Brasil novamente retomando o controle do jogo, o Japão tem a posse da bola na esquerda, o jogador Ikoito, ainda ele, Ikoito domina, bota a bola em profundidade na intermediária, vira pelo lado esquerdo para o Ueda procura entrar na grande área, é um momento de perigo, preparou, chuta, Alisson vai lá, pega de primeira e depois vai lá para complementar a defesa pelo time do Brasil, Martinelli. Aos 19, diga lá Renan Moura.
6: Vem Martinelli aí no Brasil.
2: Eu tô preocupado com essa recomposição defensiva do Brasil, o lado esquerdo, onde tem ali o Danilo, o Casemiro também fechando por ali. O Japão começa a explorar seguidamente esse setor aí, exigindo dois jogadores que já têm cartão amarelo. Essa, no momento, é a minha maior preocupação.
0: Volta o Brasil. O Brasil tenta ainda com Vini, é desarmada, a defesa japonesa corta e é lateral novamente pro Brasil cobrar. E o Neymar continua ali na área técnica. Renan Moura.
6: Segue no trabalho de aquecimento. Já já vem a segunda alteração no Brasil.
0: 19 minutos do segundo tempo. O Brasil tem a posse na bola de novo com Gabriel Magalhães. Ele cruza a linha que divide o campo, adianta na intermediária para Vini, Vini devolve, Gabriel Magalhães, mais atrás do meio campo a Casemiro, o autor do gol do empate no Brasil, Casemiro, bota pela direita para Marquinhos, na ponta agora para Rayan, vai ter gol do Rayan hoje, ainda Rayan fora da área, devolve a bola pela direita, busca a jogada com Bruno Guimarães, ele pressiona, volta a bola no lado esquerdo para Gabriel Magalhães, na ponta para o Vini, vamos lá Vini, capricha Vini, vira a bola na ponta, Douglas Santos cruza. A defesa corta e a bola vai para a lateral para o Brasil cobrar. Marque o tempo. Faltando 25 para acabar, para terminar o jogo. E o placar, olha ele aí.
6: Brasil.
0: O Casemiro.
3: Japão.
0: Unsano. Edson Mauro. Mexeu o Brasil.
6: Sai Matheus Cunha com a 9 e entra Gabriel Martinelli com a 22.
2: É, deve passar por aí uma questão física também de cansaço. Eu até fiz elogios há pouco, né, dessa nova movimentação do Matheus Cunha. Ele ali, mais uma. O Matheus Cunha, ele é pau pra toda obra, né? Ele vai, ataca numa posição, ele recua, ele faz lado direito, lado esquerdo, ele faz mais avançado e ele tava um pouquinho mais recuado aqui, muitas vezes sem a bola pra fazer essa bola transitar e tá vindo bem. Entra o Martinelli pra jogar justamente nesse setor.
0: E o Japão mexeu em duas. Daqui a pouco a Tatá vai confirmar. Brasil avança. Marquinhos na ponta direita para Rayan. Rayan devolve a bola na intermediária para Danilo. Novamente a Marquinhos. Marquinhos tenta a jogada fora da grande área. Arma mais atrás a Casemiro. Outra vez para Marquinhos. Marquinhos vira o jogo na metade da intermediária. Vira o jogo na esquerda para Gabriel Magalhães. Dá na ponta para Douglas Santos. Tenta a jogada. Volta para Martinelli. Gabriel Martinelli com ela dominada. Vira o jogo na esquerda para Magalhães. Novamente a Martinelli fora da área, vai tentar balançada na grande área, é o Brasil pressionando, ele vira o jogo da esquerda pela direita, retoma ainda pela ponta, vai Danilo para Rayan, lá vai Rayan, o xodó vascaíno, levantou, botou na área, a defesa corta, a bola sai da grande área japonesa, e o Japão mexeu, Tata.
5: Saiu 10, o Doan, entrou 2, o Sugawara, ele que foi titular na ala direita no último jogo, e saiu também o 13, o Nakamura, para a entrada do 25, o Jonosuke Suzuki.
2: É, e a entrada do Sugawara é justamente uma preocupação, nitidamente preocupação defensiva, né? Que por onde tá caindo o Vinícius Júnior.
0: Volta novamente o Brasil, a bola com Danilo, domina fora da área, vira o jogo para Rayan, prepara, cruza, a defesa corta, a bola sai da área, volta ainda para Danilo, domina pelo Brasil, ele trabalha mais uma vez a bola no meio campo, vira o jogo na esquerda para Gabriel Magalhães, ele evita a saída da bola pela lateral, adianta, movimenta para Martinelli, trabalha a bola, bota para Hendrick, devolve na defesa, volta na intermediária, trabalha a bola pelo meio campo, a bola longa, vai lá Hendrick, não pegou, a defesa corta, a bola sai da grande área do Japão e vai pela linha lateral, e o Brasil segue buscando, pressionando para tentar aí do segundo gol, aí a expectativa é boa, Duda.
2: É, o Brasil tem a bola e agora mais tranquilo, né? Porque empatou o jogo, agora continua descobrindo, exigindo um único caminho, né? Essa bola alçada na área, bola cruzada muitas vezes em diagonal, isso está facilitando mais o corte da zaga japonesa.
0: Bom, e agora temos então a paralisação, a pausa para hidratação e é tempo também pro Duda agora fazer uma explicação geral, inclusive da tendência para a seleção brasileira nesses últimos 22 minutos de jogo.
2: A tendência, Edson, o Brasil é buscar alternativas com essa bola no pé. O Brasil está posicionado no campo do Japão. O Japão joga exclusivamente num contra-ataque, que não é um contra-ataque simples, assim, é um contra-ataque que leva perigo contra, quando encontra as costas do nosso setor direito. É um problema, temos esse problema, acho que isso tem que ser observado pelo Ancelotti, porque a gente tem o Casemiro amarelado, Danilo amarelado, e é um setor que naturalmente o Japão procura para colocar velocidade, colocar um jogo mais vertical. Seleção brasileira ainda tem como única alternativa essa bola alçada na área, exercer pressão, teve uma atitude diferente, está chegando mais pelos lados do campo, mas é sempre esse cruzamento numa diagonal. Tirando os cruzamentos, inúmeros cruzamentos para a área, o Brasil teve uma chance de jogada construída dentro da área e uma jogada individual, né? Que foi aquela jogadaça do Vinícius Júnior, que ele pegou no mano a mano, passou por um, canetou o primeiro, passou pelo segundo, deu um toque, tirando o Suzuki, e o Suzuki com o dedão da mão, gente, com o dedão. Ele tocou na bola e a bola foi na trave, seria ali imediatamente, né? O gol da virada do Brasil não aconteceu. Mas é um Brasil que mostra essa atitude, precisa transformar a atitude em mais ideias dentro de campo. O Japão não abre mão da sua linha de 5, dos 3 zagueiros, está se defendendo muito bem, logicamente está fora de uma zona de conforto, como aconteceu no primeiro tempo. É um time nitidamente que se sente pressionado, mas o Brasil precisa criar mais alternativas. E no banco a gente tem. E jogadores de drible podem ser importantes nesse momento. Luiz Henrique está lá no banco, vamos ver.
6: Paquetá no trabalho já de recuperação com gelo na parte posterior da coxa esquerda, ao lado ali do Léo Pereira, companheiro de Flamengo no banco de reservas. Detalhe na hora do gol, o Carlo Ancelotti faz aquele gesto do Abel Ferreira com os dedos indicadores em direção à cabeça, tipo de mental forte para conseguir essa virada. O Casemiro se torna o segundo jogador mais velho da seleção brasileira marcar um gol em Copa do Mundo, com 34 anos, 126 dias, só atrás agora do Bebeto, que marcou com 34 anos e 137 dias.
0: Ainda tempo para a hidratação dos jogadores dentro do gramado do estádio de Houston, completamente lotado nesse jogo, que é a primeira do mata-mata entre Brasil e Japão. A bola vai voltar a rolar, já são 25 minutos do segundo tempo e Brasil nas oitavas. Brasil passando para as oitavas, jogará com Noruega, o Costa do Marfim, domingo 17 horas em New Jersey, e o jogo entre Costa do Marfim e Noruega amanhã 14 horas nessa fase de mata-mata. A bola volta a rolar na intermediária pelo Brasil, domina a bola Gabriel Magalhães, vira pela direita, busca a jogada com Marquinhos, Marquinhos bota a bola na ponta direita para Danilo, Danilo volta a bola para Marquinhos na intermediária, ele entrega para Magalhães, o zagueiro cruza a linha, divide o campo, vai para a esquerda para Douglas Santos, dá uma paradinha, toca pro Vini, Vini chuta, passa mal, Vini, ah, você não, Vini, por favor, perde a bola para o Ito, é desarmado, retoma Martinelli, o juiz para, marca, dá uma nova falta do jogador brasileiro aos 27 minutos do segundo tempo, falta cometida pelo Gabriel Martinelli, que entrou há pouco no depois do intervalo em lugar do jogador Matheus Cunha nesse segundo tempo. A falta já cobrada pelo Japão, a bola vem de novo no meio campo, é o time japonês com a bola dominada pela defesa ainda, Tomiyasu, Tomiyasu bota pela ponta direita, adianta na intermediária, devolve a bola para o Junya Ito, ele mais atrás no meio campo, levantou, salva novamente pelo Brasil, Douglas Santos devolve para Casemiro, Casemiro agora com categoria, devolve a bola para Marquinhos, Marquinhos na direita, Danilo, Danilo novamente na intermediária brasileira com Bruno Guimarães, é o Brasil ainda trabalhando a bola no seu campo de defesa, ele adianta para Endrick, lá vai o garoto xodó da galera brasileira na ponta pro Vini, o Brasil acelera, vai Vini na grande área, vai bater, trabalhou, virou, a defesa corta, a bola sai da grande área e o Vini perde excelente oportunidade de finalização pelo time do Brasil. O Brasil retoma de novo, olha a seleção pressionando, chega na esquerda com Casemiro, bota na ponta para Douglas Santos, mais atrás a Gabriel Martinelli, ele devolve para Gabriel Magalhães, vira pela direita para Marquinhos, na ponta para Rayan, ainda Rayan, o Xodó vascaíno, dá uma paradinha, volta a bola para Danilo, pela direita, na ponta para Bruno Guimarães, para Rayan, Rayan de novo para Danilo, Danilo pela parte central da intermediária japonesa, volta a bola para Gabriel Magalhães, vai tentar a balançada, prefere agora Vini, Vini vai para cima dele, tenta a jogada, devolveu, virou, bola vai lá para grande área, Rayan testou, a defesa ainda toca, e o Brasil ganha um escanteio com o Rayan bem mais à vontade, hein, Renan?
6: De novo no segundo pau, de novo Gabriel Magalhães fazendo o cruzamento, bola bateu na nuca do Suzuki e foi pela linha de fundo, escanteio pela direita, vem o Brasil.
0: É o Brasil pressionando, vem coisa boa aí, você que tá no carro, sobe o som, escanteio, tem alerta de gol, quem sabe vem coisa boa aí pelo Brasil, a bola vai lá pra grande área, o escanteio pela ponta direita, a bola levantada, vai lá pra área, a defesa corta, a bola sai da grande área com o jogador Ginhaíto, ele retira, e ela vai de novo pela linha lateral para o Brasil cobrar, lateral cobrado pelo lado direito pelo Rayan, Rayan devolve a bola pela intermediária, volta pela meia direita, recupera Marquinhos, Marquinhos vira o jogo no meio campo, dá para Douglas Santos, passa imediatamente para Gabriel Magalhães, domina o zagueiro, mais atrás da intermediária para Marquinhos, Marquinhos lateralmente pela ponta direita, explora no Rayan devolve, dá para a ponta direita para Danilo, Danilo novamente a Marquinhos, é o Brasil dominando já do lado do ataque, é o Brasil já no ataque, a bola chega, Magalhães na ponta para o Vini, Vini outra vez a Magalhães, dá uma paradinha, procura levantar a bola na grande área, arma pelo meio campo, volta na intermediária para Marquinhos, é o Brasil que segue pressionando, quase 30 do segundo tempo, 1-1 é o marcador, a bola vem na intermediária, Martinelli levantou, a defesa japonesa corta e a bola volta na intermediária para Marquinhos. Marquinhos domina pela parte central da intermediária do Japão. É o Brasil pressionando. Salta para Martinelli. Vira o jogo na ponta para Vini. Vini mais atrás da intermediária japonesa. Devolve a bola para Gabriel Magalhães. Ele dá para Marquinhos. Na direita para Danilo. Outra vez para Marquinhos. É o Brasil procurando uma brecha pela ponta direita. Danilo devolve a bola para Casemiro. Retoma ainda pela intermediária japonesa. Retém a bola. Volta pela direita para Bruno Guimarães. Outra vez na defesa. Volta para Gabriel Magalhães. Vamos chegando a 30 deste primeiro tempo, deste segundo tempo. 1-1 é o marcador Brasil e Japão. Empate leva para prorrogação e pênaltis, minha gente. É o Brasil outra vez na intermediária. A bola do Marquinhos vira na esquerda para Gabriel Magalhães. Bota na ponta Douglas Santos. Agora Casemiro. Casemiro pro Vini. Tenta a jogada individual. Ele lança para Endrick. Lá vai o garoto. Domina. Virou na esquerda. Tentou Martinelli. A bola chega limpa pro goleiro Zion Suzuki pelo Japão. Marquinhos. O tempo. 31. Faltando 14 para acabar, para terminar o jogo em no Texas. E o placar em Houston. Olha ele aí.
7: Brasil.
0: O Casemiro.
7: Japão.
0: Insano.
8: Edson Mauro.
0: E aí, beleza? Ligado no Futebol Globo CBN. E o Brasil bota o bloco na rua de novo pelo ataque. A bola vem pela direita, domina Danilo, volta a bola pela intermediária, dá para Casemiro. O Casemiro tá lá no meio do caminho. A bola recuperada, Bruno Guimarães virou na esquerda para Gabriel Magalhães. Bota a bola na ponta pro Vini. Vini tenta a jogada individual. Lá vai o Vini, trabalha fora da grande área. É o Brasil pressionando. Ainda Vini, vira o jogo na esquerda para Martinelli. Gabriel Martinelli dá uma paradinha, devolve a bola na esquerda para Douglas Santos. Tem chance de cruzar. Olha a balançada, bota na área. A defesa corta, volta ainda. Martinelli fora da área, colocou, mas colocou mal. Renan,
6: tem que chutar. Para fazer gol, tem que chutar. Não tem jeito. Matou no peito, mas na hora daquela batida bonita na bola, com a perna direita, ela escapou um pouco e aí foi longe da meta do Suzuki.
0: 32, faltando 3 a essa altura. Ancelotti pode recorrer mais ao banco, Duda?
2: Pode. E aí tem que observar muito, né, a questão do cansaço, né? O Brasil, ele continua batendo nessa questão da bola na área, bola pelo alto. Quando tem essa sobra, como teve o Martinelli, acabou tomando a decisão errada, chutou todo torto para fora. Mas, por exemplo, a sensação que eu tenho é que o Bruno Guimarães está já ali com os 4 pneus arriados. E é importante o Brasil ter pernas frescas nesse intuito de pressionar mais o adversário, ainda mais com seus volantes, para não perder a pegada de marcação e ter também a presença na entrada da área. Ele tem opções aí nesse sentido. Ele tem banco, tem que usar.
0: E o Japão mexeu em duas, Tatá.
5: Saiu camisa 15, o Kamada, entrou 7, o Tanaka, e saiu 14, o Ito, para a entrada do 6, o Matinho.
2: É, o técnico japonês vai fazendo as alterações, porque um time pressionado também se cansa, até porque essa pressão desse segundo tempo está cansando mais o sistema defensivo do Japão, e ele vai renovando, tentando pernas frescas para aguentar essa pressão sem deixar de lado o contra-ataque.
0: 33, faltando 12 para acabar, para terminar o jogo. O Brasil vai à luta, bola volta, Casemiro de cabeça na área, ele devolve pro goleiro Alisson pelo Brasil. Alisson adianta a bola com as mãos na ponta para Douglas Santos. É o Brasil rearmando a jogada agora com Casemiro. Lança, tenta Rayan, vai lá na área, empurrado na meia lua. O juiz italiano manda levantar o árbitro Mariani. Ela volta pela defesa japonesa na esquerda, retoma a bola de novo na intermediária, vai Sano, domina, volta pela defesa, recupera, recua para Tomiyasu, e ele recupera e volta ao goleiro Suzuki no interior da pequena área. Suzuki de pé esquerdo vira o jogo na esquerda ainda para o jogador Ito. Ainda Hirokito com ela dominada, bota a bola para frente, é desarmado, completa de cabeça, bota no campo brasileiro. Casemiro vai lá, salva a bola pela defesa do Brasil, adianta para Danilo, agora pela direita para Endrick, tenta o garoto, vai na jogada, é desarmado, a defesa corta, Danilo vai lá, retoma pelo Brasil, bota na direita para Rayan, é desarmado, a defesa corta de novo, a bola vem na esquerda com o jogador Makino. Makino domina pelo Japão, desarmado, Rayan chuta e ela vai outra vez pela linha lateral. Makino. O tempo! 35, faltando 10 para acabar, para terminar o jogo. E o placar, olha ele aí.
7: Brasil!
0: O Casemiro!
7: Japão!
0: Luciano.
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0: 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Volta o Brasil pela defesa. Bola com Gabriel Magalhães. Domina. Toca para Casemiro. Casemiro pela intermediária para Marquinhos. Ainda Marquinhos vai pelo grande círculo. Tenta ultrapassar ali aquele fim do campo. Vira o jogo de novo pela direita. É o Brasil pela intermediária. Bruno Guimarães domina. Bota na ponta para Danilo. O lateral do Flamengo volta a bola. Já no campo de ataque. Dá para Bruno, que devolve novamente para Marquinhos. Vai começar tudo de novo no meio campo do Brasil. Marquinhos adianta a bola no lado esquerdo para Gabriel Magalhães. Gabriel Magalhães para Martinelli. Martinelli devolve para Magalhães, na ponta para o Vini. Vini vai tentar jogar de individual. Lá vai o Vini, arma na primeira, tenta o drible, desarmado na defesa. Taniguchi corta, bota a bola de novo no campo do Brasil. É o Brasil pressionando, é o Brasil que está tentando o gol do desempate. São 36. O resultado nesse momento leva para a prorrogação de 15-15 e depois disputa em pênaltis. E o Brasil vai à luta buscando o gol do desempate. Chega na ponta com Vini. Vini pela intermediária japonesa. Dá uma paradinha. Lá vai o Vini. Na jogada individual, correu, adiantou. A defesa cortou, voltou na esquerda. No lado esquerdo, Douglas Santos levanta, põe na área. A defesa corta, volta para Danilo. Danilo aperta de novo pelo Brasil. Devolve a bola para Marquinhos. É o Brasil ainda na intermediária japonesa. Virou para Magalhães no meio campo, tenta Casemiro, Magalhães de novo, dá uma balançada, põe na área, tenta de novo o Endrick, a defesa corta de novo e o Brasil insiste. O Brasil cerca a grande área japonesa, a bola na direita com Danilo, volta no meio para o Marquinho, agora para Martinelli. Martinelli domina na intermediária, pela parte central da intermediária, bota na ponta para Douglas Santos, devolve para o Vini. Vini fora da grande área, trabalha, bota pela direita, procura Rayan, a bola chega para Danilo com categoria, mata no peito, volta a bola para Marquinhos. Tudo isso na intermediária japonesa. Marquinhos devolve a Danilo. Danilo no meio campo de novo com Bruno Guimarães, novamente no meio para Marquinhos, na intermediária para Gabriel Magalhães, fora da área, bota na ponta, chega na esquerda para Douglas Santos, outra vez para Gabriel Martinelli, levantou, botou na área, defesa, olha a bola, vai pela linha de fundo, é tiro de meta outra vez para o Japão cobrar, aos 37, aos 37, mas o Brasil continua lá firme, batalhando pelo gol de empate. O gol não sai, mas o Brasil continua lá. Tem realmente possibilidade a essa altura da seleção brasileira, que volta a ter a posse da bola na esquerda com Douglas Santos. Ele devolve no interior da grande área. Alisson. Alisson reinicia a jogada pelo Brasil. Adianta a bola para Casemiro. 1-1 é o marcador. Já são 38 no segundo tempo. Faltam 7 para acabar, para terminar o tempo normal. Esse resultado leva para prorrogação 15-15 e depois disputa em pênaltis entre Brasil e Japão. É o Brasil outra vez com o Marquinhos, na ponta direita para Rayan, devolve para Danilo, corre, vai na linha de fundo, é desarmado, vai pro chão e a falta tá marcada e é pro Brasil. Renan
6: Junosuke Suzuki fez a falta, camisa 25, cartão aplicado depois da falta para cima do Danilo. Muito próxima já da entrada na grande área. Quem sabe a virada?
0: 39 do segundo tempo. O Brasil tem uma falta na paralela da grande área pelo lado esquerdo. Aos 39. Três jogadores do Brasil para a cobrança. Está lá posicionado Danilo. Está lá também para fazer a cobrança Bruno Guimarães pela direita. Essa aí é para o Bruno Guimarães, o camisa 8 do Brasil. Vai botá-la no bolinho. Está lá também o jogador Rayan. Uma posição, Bruno Guimarães para fazer a cobrança. Você que está no carro, sobe o som que vem coisa boa aí pro Brasil. Quem sabe o Brasil desempata o jogo. Vai ser levantada a bola pelo Bruno Guimarães, tá lá também pela direita pelo Brasil, Rayan. Ele faz a sinalização, partiu pra bola, bola levantada, defesa corta e o Brasil ganha um novo escanteio, Renan.
6: Suzuki de novo, de cabeça, evitou que a bola fosse em direção à meta. Escanteio pelo lado direito, bola Brasil!
0: Novamente o Brasil pressiona, novamente o Brasil vai tentar através do escanteio pela direita. Que vem coisa boa aí, minha gente! É o Brasil pressionando, a bola vai lá pro interior da grande área. Marquinhos e Casemiro na grande área. O escanteio pela ponta direita vai ser cobrado pelo Brasil. Lá vai Rayan, vai botar lá no bolinho, escanteio, tem alerta de gol, ele sinaliza, partiu pra bola, levantou, botou na área, Marquinhos voltou, Martinelli tentou, sai da área, retoma ainda pelo lado esquerdo, lá vai o Vini, tenta jogada individual, entrou na área, deu uma clareada, dá uma paradinha, devolve a bola fora da área, o Bruno chuta e ela vai pela linha de fundo. Marquinhos, o tempo! Faltando 5 para acabar, para terminar o jogo em Houston e o placar no Texas. Olha ele aí,
7: Brasil!
0: O Casemiro,
2: Japão,
0: Insano,
8: Edson Mauro.
0: E aí, beleza? Ligado no Futebol Globo CBN. Brasil toma conta do jogo, pressiona, cerca, chuta, mas o gol não sai, Duda.
2: É, eu vou bater de novo nessa tecla do Bruno Guimarães, parece realmente bem cansado, não consegue executar alguns movimentos, perna cansada, perna pesada, não acompanha o raciocínio, ele tem ali o Danilo Santos, para mim seria uma boa opção ali, para dar, continuar dando intensidade nesses jogadores que são fundamentais ali na aproximação do Brasil à área do Japão, porque tá, a área do Japão é um grande estacionamento, tá tudo estacionado, é Suzuki pra tudo quanto é lado, tem Toyota, Honda, Mitsubishi, tá tudo dentro da área.
0: 41, faltando 4 para acabar, para terminar o jogo. 1-1, marcador, a bola vai pro ataque do Japão, sempre perigoso o Japão. O Japão vai à luta, a bola chega pela ponta direita. Busca a jogada, o Makino levantou, botou na área, devolve de novo, passa a bola pelo lado esquerdo, faz uma tentativa pela ponta, cruza, Casemiro tá lá, corta pelo Brasil e passa a bola no meio-campo. Ele procura pela intermediária, passa para Endrick. Endrick domina, puxa o contragolpe pelo Brasil, bota pela direita para o Martinelli, o goleiro sai do gol, Suzuki corta e coloca de novo pela linha lateral aos 42. Faltam 3 oficialmente para acabar, para terminar o jogo. Vamos entrar daqui a pouco nos acréscimos. E o resultado, por enquanto, 1-1, leva para prorrogação de 15-15 entre Brasil e Japão. E depois disputa de pênaltis, minha gente. É mata-mata, Brasil. O Brasil outra vez na direita, vai Rayan, Rayan devolve a bola fora da grande área, passa pela direita para Danilo, Danilo arma a jogada para Marquinhos, ele retoma à esquerda para Gabriel Magalhães. É o Brasil chegando com perigo, ainda Magalhães na intermediária, bota na ponta para Vini, dá uma paradinha, devolve, vira o jogo na esquerda, Douglas Santos mais atrás, a Magalhães, Magalhães na intermediária para Marquinhos, bota pela direita para Danilo, na ponta para Rayan, ainda Rayan tenta a jogada individual, empurrado pelo japonês. Quase um golpe de karatê, hein, Renan Moura?
6: Praticamente isso, Mão de Bola se encostou as costas no chão, em pom. Pelo lado direito é falta a favor do Brasil, coladinho da linha marginal do gramado.
0: 43, faltando 2 para acabar, para terminar o jogo. O Brasil tem uma balançada lá para a grande área. Vai Bruno Guimarães, toma posição, vai botar lá no bolinho, partiu, levantou, bola testada. Volta o goleiro, dá um tapa nela, vem a bola pelo lado esquerdo, retoma Vini, Vini fora da grande área, vai bater, colocou à esquerda, a bola bate ainda na defesa japonesa e o Brasil ganha um novo escanteio, Renan.
6: Matou esse desgraçado desse Sugawara, pelo lado direito, escanteio pro Brasil, bora Brasil!
0: 44, escanteio pro Brasil, cobrar pela direita, a bola vai lá pro bolinho, é um bom momento pra seleção tentar o gol do desempate, chega a bola para Rayan, balançada na área, subiu Casemiro, não pega, a defesa corta e a bola volta novamente com Douglas Santos. Douglas Santos na ponta para Vini, lá vai Vini, acaba com ele Vini, fora da área, mais uma paradinha, mais um drible, ainda Vini, leva perto da linha de fundo, leva um, leva dois, lá vai o Vini, é desarmado, a defesa corta pela direita com o jogador Tomiazo. Tomiazo vai à luta, perde a bola, Vini retoma, é calçado por trás, vai pro chão e uma nova falta para a seleção cobrar aos 44. A falta já cobrada pelo Vini, ele toca no meio, retoma Vini, bota na área e o goleiro Suzuki tá lá para pegar, imediatamente solta a bola pelo meio campo, volta mais uma vez pela intermediária, trabalha a bola na esquerda para o jogador Hirokito, Hirokito Marquito domina, vira o jogo pela meia direita, bota a bola na ponta para Sugawara. O Gawara vai pela ponta direita, lá vai o camisa 2 na linha de fundo, preparou, cruzou, corta Martinelli pelo Brasil, retira da grande área, mas a bola volta ainda com Tanaka. Tanaka domina, dá na defesa para Taniguchi. Taniguchi levanta, bota pelo lado esquerdo, é o Japão pressionando na área brasileira, cruza, tá lá na parede Marquinhos e coloca de novo pela linha lateral aos 45, esgotado o tempo, vai acabar, vai terminar,
6: mais 6,
0: vamos até 51, vamos até 51, e o Casemiro agora cai e fica sentadinho. Renan Moura,
6: sabor, nome disso sabe qual é? Idade, 34 anos. Tá pedindo substituição com 34, já não dá mais não, não tem como.
0: Tá lá Casemiro, autor do gol brasileiro, gol do empate, e o árbitro Maurício Mariani da Itália pede ali a
6: Fabinho,
0: a presença da maca. E agora vem Fabinho, Duda.
2: É, não tem nem que discutir, né? Sentiu qualquer coisa num jogo como esse, em que o Brasil até defensivamente se comporta muito bem depois do gol. O Japão tem o contra-ataque, mas não consegue encaixar o contra-ataque, não consegue segurar a bola no ataque, o que dá o conforto do Brasil até a posse de bola. Mas você não pode deixar um jogador meia boca em campo, né? O Casemiro já está com um cartão amarelo, acho que ele se comportou muito bem no segundo tempo, se recuperou tecnicamente no segundo tempo, foi o autor do gol de empate, entra o Fabinho.
0: Entra Fabinho, sai Casemiro, autor do gol do Brasil, aos 46, faltando ainda 5 para acabar, para terminar o jogo. Vamos até 51. 1 para o Brasil, Casemiro no segundo tempo, 1 para o Japão, Sano no primeiro tempo. Um gol em cada tempo, sai Casemiro contundido, entra Fabinho com a camisa 17, sai Casemiro com a 5. Essa é mais uma alteração na seleção brasileira. Nesse momento, o resultado vai levando para a prorrogação de 15 para lá, 15 para cá. Então, uma prorrogação de 30 minutos e depois a decisão nos pênaltis nesse jogo em Houston, no Texas, na casa da NASA. Vamos ver se o Brasil consegue aí, ainda nesse tempo que resta, faltando agora 4 minutos para acabar, para terminar o jogo. Vamos ver se o Brasil ainda consegue o gol do desempate. A seleção brasileira, já são 47, a bola vai ser levantada novamente para o time japonês pelo lado esquerdo, lateral pela ponta, uma posição para fazer a cobrança, o jogador Makino, aí levanta pela intermediária, devolve a bola para Tomiyasu, Tomiyasu vira o jogo pelo meio campo, volta ainda para Sano pela intermediária, bota a bola pela ponta direita para Tomiyasu, Tomiyasu retoma, bota no campo brasileiro, a bola vem pela defesa, Marquinhos faz o corte, incrementa a jogada pelo Brasil, adianta pela intermediária, vem a bola para Rayan, virou a Endrick na grande área, olha o perigo, trabalhou, pode ser o desempate, vai Endrick, domina, vai na linha de fundo, prepara, cruza, a bola vai pra fora, mas tocada ainda pela defesa. Renan
6: Taniguchi, o capitão, conseguiu dar uma travada na hora H, escanteio pela direita, fora, pelo alto de novo, bom de bola.
0: 48, o Brasil tem a posse na bola, a bola vai lá pro bolinho, escanteio pela ponta direita para o Brasil cobrar, é um bom momento para seleção brasileira, tá lá Bruno Guimarães para fazer a cobrança pelo time do Brasil. É um bom momento, a bola vai lá para a grande área, vai lá pro bolinho. Aumenta o som aí no carro, vem coisa boa aí. A bola levantada na grande área, tenta Fabinho de cabeça e ela vai pela linha de fundo. É tiro de meta outra vez para o Japão cobrar. Aos 49, vamos até 52. O resultado encaminha para a prorrogação de 30. Dois tempos de 15 e depois decisão por pênaltis entre Brasil e Japão. Daqui a pouco vem aí o Chico Aiello com aquela centralzinha. Antes, ou quem sabe uma centralzona. A essa altura eu prefiro uma centralzona com a vitória do Brasil. O Brasil domina de novo pela intermediária. Bola passada pelo meio campo. Faz a tentativa Bruno Guimarães. Volta na esquerda para Douglas Santos. Devolve no meio para Gabriel Magalhães. Entrega a bola para Marquinhos. Ainda restando 2 minutos, aproveita Brasil, a bola chega na intermediária, vai Fabinho, toca na esquerda para Douglas Santos, mais uma vez na intermediária, novamente a Marquinhos, Marquinhos retoma pela direita, bota a bola na ponta para Rayan, lá vai Rayan, devolve na defesa, novamente a Danilo, para Marquinhos. Dias vira o jogo na esquerda. Novamente Gabriel Magalhães, ele evolui para o campo japonês. Já são 49,5. Faltando 1,5 para acabar, para terminar o tempo normal. A bola vem na intermediária. Já estamos aí na prorrogação. Já estamos aqui nos acréscimos. A bola vem no meio de novo. Retoma ainda Gabriel Magalhães. Bota para Marquinhos. Na direita, busca a jogada com Danilo. Danilo para Rayan, faz a tabelinha. A jogada é boa. Vai Danilo pela direita. Devolve a bola para Endrick. Na meia-lua, dormiu Endrick. É desarmado. Rayan retoma pelo Brasil. Devolve a bola. Bruno Guimarães na meia-lua. Devolveu Martinelli. Chutou.

0: no fundo da rede, tem aquele barulhinho bom, aquele barulhinho bom, Martinelli. Desempata o jogo, Brasil. Uma jogada do Rayan, do Bruno, e afinal Martinelli de pé direito bota a bola pro Brasil desempatar, vibrar, destravar essa seleção e garantir a passagem para as oitavas da Copa do Mundo. Boa, boa, boa, Gabriel Martinelli. Meteu essa em Martinelli. E ele foi lá e deu recado pro goleiro. Tem que respeitar. E agora tá lá.
1: Brasil.
0: Japão. Esse cara quer matar a gente, Renan Moura.
2: E vai matar desse jeito, bom de bola. Brasil tá nas oitavas. Tudo começa com o Rayan. O moleque da barreira encontra Bruno Guimarães. Outro vascaíno na entrada da área, na meia-lua. Um passe perfeito para o Martinelli. Domina. O Suzuki ainda toca na bola. Mas não tem jeito. Pode de volta do jeito que você quiser, Suzuki. Bola bate na trave. Vai pro fundo da rede. O Brasil vira o jogo. 2-1. Vai avançando e o Japão vai entrando pra sua pokebola. 2-1 Brasil.
0: Martinelli vai pra gentinha, Chico Aiello.
1: É o primeiro dele na Copa do Mundo e 9 tem o Brasil, Edson.
0: Olha, e o Brasil agora mexe, Renan.
2: Danilo na vaga de Bruno Guimarães. Entra o 18, Danilo, pra fechar essa classificação.
3: E que última grande contribuição deu Bruno Guimarães. Passe de frieza, achando o Martinelli de pé em pé. Tranquilidade. Estamos em Houston, você falou, casa da NASA. Vou mandar o Japão pro espaço.
0: Volta, volta, a saída já foi dada, a bola volta, vai acabar, vai terminar o jogo, 2-1. Brasil agora tem que fechar essa casinha, Brasil. Brasil agora tem que, a Brasil agora tem que fechar, tem que garantir, vai lá. Corta, Rayan, bota a bola de novo pela linha lateral. Já são 53. Vai acabar, vai terminar. O árbitro agora marca, vai pedir a bola lá o italiano Mariani, Maurizio Mariani. A bola para Brasil na direita. Vai Danilo, faz a cobrança do lateral. Bota a bola para frente. 2-1 Brasil. E toma novamente Martinelli. Vai acabar, vai terminar o jogo. Brasil de virada. Brasil perdia por 1-0. Casemiro empatou e Martinelli desempatou para o Brasil. Brasil 2, Japão 1. E o Brasil desse jeito vai chegando às oitavas para o segundo mata-mata da Copa do Mundo contra o adversário brasileiro, Noruega, Costa do Marfim, no domingo, 17 horas em New Jersey, quando o Brasil ataca de novo, o Japão procura jogada pela intermediária, vai lá Fabinho, corta pelo Brasil, tá na hora de acabar, seu juiz, já são 54, já são 54, o Brasil procura de novo a posse na bola, mas o Japão vai à luta perigosamente, vem a bola para Marquinho, ele é desarmado, vai pro chão, e o juiz para, marca, dá uma falta cometida pelo Tanaka na intermediária do Brasil, a falta cometida pelo jogador japonês, já são 54, a galera cobra o encerramento do jogo no estádio de Houston, no Texas, vai acabar, vai terminar o jogo, toma posição novamente o Brasil, a falta vai ser cobrada pela defesa brasileira, vai Marquinhos, toma posição Martinelli, o herói do jogo, Bebeto e Ronaldo, duas lendas do futebol brasileiro, no telando o estádio de Houston, abençoando esta vitória brasileira. Já são 54, já 55, vamos chegar a 55. Mariani, o árbitro italiano, não marca ainda o encerramento do jogo. Vai acabar, vai terminar a partida. Volta a bola para Suzuki, o goleiro japonês bate no pé direito, bota a bola para frente, vai pro campo do Brasil. É sofrência, é sofrimento que não acaba mais. Tem que segurar essa bola no finalzinho do jogo, Brasil. A bola vai lá para a linha de fundo, chega primeiro Danilo, Botafogo, retoma a bola, adianta, dá para o lado esquerdo, tenta Vini, a defesa corta, o juiz dá uma paradinha no meio campo, vai acabar, vai ter, é muita sofrência nesse finalzinho de jogo, já são 56 e o juiz não dá o encerramento do jogo. Ô Mariani, Maurizio Mariani, tá fazendo confusione. Giovani. Lateral cobrada, a bola vai lá perto da área brasileira. Tenta a retomada ainda pelo Brasil. O juiz apita!
4: Brasil!
0: E termina o jogo!
4: Brasil!
0: 2, Casimiro e Martinelli.
5: Já ganhou!
0: Um sano! Oitavas de final para pegar Noruega, o Costa do Marfim, domingo, 17 horas, em New Jersey. A Costa do Marfim, a Noruega, jogarão amanhã, 14 horas, pela fase de mata-mata, pela fase de 16 avos. Brasil está nas oitavas. O Brasil rompe aí o primeiro mata-mata, com raça, com determinação, com busca pelo resultado. E o Brasil ganha o primeiro mata-mata. Mata, boa, boa, boa, Brasil! E agora vem aí!
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1: Na Globo e na CBN, 4:03 no horário de Brasília. E o Edson Mauro puxou a vitória da seleção brasileira. O Brasil venceu o Japão por 2-1. O Brasil fez o segundo gol com o Martinelli na vitória da seleção do Brasil por 2-1 em cima do Japão. O Japão saiu na frente com o Sano. O Brasil empatou o jogo com o Casemiro. E o Martinelli fez esse gol, o gol da vitória.
0: Aí faz a tabelinha, jogada é boa, vai Danilo pela direita, devolve a bola para Endrick. Na meia lua, dormiu Endrick, é desarmado. Ayan retoma pelo Brasil, devolve a bola, Bruno Guimarães. Na meia lua, devolveu Martinelli, chutou.

0: no fundo da rede, tem aquele barulhinho bom, aquele barulhinho bom, Martinelli. Desempata o jogo, Brasil. Uma jogada do Rayan, do Bruno, e afinal Martinelli de pé direito bota a bola pro Brasil desempatar, vibrar, destravar essa seleção e garantir a passagem para as oitavas da Copa do Mundo. Boa, boa, boa, Gabriel Martinelli. Meteu essa em Martinelli. E ele foi lá e deu recado pro goleiro. Tem que respeitar. E agora tá lá.
1: Brasil.
2: Seleção brasileira, o Brasil está nas oitavas de final. E agora é o seguinte: ou é a Noruega ou é a Costa do Marfim. Esse jogo acontece amanhã, terça-feira, e a gente vai conhecer o adversário do Brasil nas oitavas de final. Domingo, hein, gente? Domingo, 5 da tarde, tem Brasil com a Noruega ou a Costa do Marfim. Jogadores do Brasil deixam o campo de jogo e o Matheus Cunha, né? Tá fazendo ali uma sinalização, provavelmente, Renan.
3: Para os japoneses e Shogai, né? Principalmente. Isso. Fez assim, a mão aberta, com os 5 dedos, 5 estrelas.
2: 5 estrelas.
4: É. Nenhuma no Japão.
5: E assim, ó, pro guru alemão também. É.
3: Joaquim Clemã. Joaquim Clemã.
2: Mas ele já tinha errado. Ele já tinha errado antes, porque ele disse que a final seria Holanda e Portugal.
3: Só que o seguinte, a Holanda campeã.
2: Sim, mas Holanda e Portugal, gente, Holanda já estão no mesmo chaveamento.
3: Sabe nada, sabe nada.
2: Já tinha errado tudo.
3: Bateram na Pokébola também.
2: Já tinha errado tudo. Olha aqui, ó, vitória da seleção brasileira. 2 pro Brasil, 1 pra equipe do Japão. Tô aguardando, tá? Jogadores da seleção brasileira, técnico Carlos Ancelotti, né? Pra iniciar a entrevista ali. É, sempre acontece isso, né? Depois do jogo. E é importante saber. É, Bolê, acho que é importante saber a condição do Paquetá e do Casemiro, tá?
5: É músculo, né?
2: Sim, sim. Não achei que o Casemiro saiu só por cansaço, não, tá?
5: É.
2: Achei que eles estão ali colocando a mão na virilha. Isso. É.
5: Mas também tem uma coisinha de malandragem ali, porque aí fala que tá na virilha, aí algumas entradas do médico.
2: Não pode sair, né? Até pra deixar o Fabinho aquecer.

0: você, hein? Acreditou até o fim? Ou depois do gol do Japão? Se tiver batendo assim, ó. Se ainda tiver batendo assim, ó, ó, ó. Tá 12 por 8 a pressão? 11 por 7?
1: Não!
0: 11 por 7?
1: Não!
0: Hoje já tá 22 a 12. Tá 22 a 12. Como é que tá essa PA aí? Essa pressão arterial? Pode mandar mensagem pra gente. 97.9988. Quero saber de você. Acreditou mesmo até o fim? O Teneu pela eliminação da seleção brasileira já na segunda fase da Copa do Mundo. Brasil venceu o Japão por 2-1. Primeiro gol do Casemiro de cabeça aos 10 minutos do segundo tempo. E depois o Martinelli, gente, aos 50 minutos. 50 minutos, passe do Bruno Guimarães e o Martinelli fez o segundo gol da seleção brasileira. Tô esperando, hein? Sua participação tá liberada aqui, o WhatsApp do Futebol Globo CBN. 97.9988. 21 é o código do Rio. 97.9988. Olha o clima.

0: seleção brasileira, mais uma na Copa do Mundo, gente. O Brasil estreou com um empate, 1-1 diante da equipe do Marrocos. Depois o Brasil venceu o Haiti, vitória do Brasil sobre o Haiti por 3-0. Vitória depois em cima da Escócia, também por 3-0. E hoje 2-1 em cima da equipe do Japão. O Brasil fez 9 gols até agora na Copa do Mundo e sofreu 2. 9 gols marcados e 2 gols sofridos pela seleção brasileira. Tá demorando hoje, hein? O Ancelotti, demorando os jogadores também. Todo mundo aí em ébola. Ah, Ancelotti, vamos ouvir o técnico da seleção brasileira.
1: O equipe não perdeu a paciência. Eu acho que o equipe estava bem também. Também na primeira parte, o jogo foi bonito, forçamos um pouco mais o cruzamento na segunda parte, no final saiu bem. Temos muitos recursos no banco, no campo. É bom que os jogadores individualmente estão a um bom nível e trabalham juntos. Temos que valorar amanhã. Partido muito exigente. Japão não é um equipo fácil, equipo bem organizado, muito intenso. O que feito que merecemos ganhar é muito importante. Estava esperando Neymar na prórroga. Falei com ele, se não vamos a empatar o jogo, entrava a minuto 60, minuto 65. Hemos empatado o jogo e não queria mudar a estrutura porque o equipe tinha controle do jogo.
0: Muito bem, tá aí o Ancelotti, tá dizendo que o Neymar entraria no jogo. Entraria no jogo na prorrogação.
2: Na prorrogação.
0: Na prorrogação.
2: O jogo do jeito que tava ali naqueles minutos finais, com a pressão.
0: Ah, e outra coisa, né? Entrar na prorrogação pra bater pênalti, né? Pensando talvez nisso, né,
2: Bolê? Você entra na prorogação, prorrogação passa a ser um outro jogo.
0: Sim, o jogo fica mais estudado,
2: Isso.
0: Não é um jogo mais tão corrido.
2: Você tem a parada ali entre o fim do jogo e o início da prorrogação, que você pode sentar, conversar e montar uma estratégia. Ali, com a rotação da seleção brasileira pressionando bola na área, ia ser muito complicado para o Neymar, muito complicado.
0: Eu não sei se você tem anotado aí, Éboli, a quantidade de bolas levantadas na área da seleção brasileira, sobretudo no segundo tempo, que foi absurda, né?
2: 21 bolas
0: levantadas na área.
2: Na área, e a maioria no segundo tempo.
0: Sim.
2: Virou um jogo com essa característica.
0: Bola na área,
2: isso faz, por exemplo, um cara como o Casemiro crescer no jogo ofensivamente.
0: Sim.
2: Porque ele é naturalmente um cara que você procura para jogar essa bola na área, ele tem essa capacidade. Antes de fazer o gol, ele teve aquela chance incrível que ele dá o peixinho na bola e a bola bate na cabeça do defensor,
0: bate no goleiro,
2: na cabeça do Suzuki.
0: Sim.
2: Né? E o Japão consegue jogar a bola para longe, mas nesse estilo de jogo, de pressão de bola na área, é muito ali a inspiração de um posicionamento, de um cruzamento, como foi o cruzamento do Gabriel Magalhães, e vamos que vamos.
0: Vamos ouvir o Martinelli, autor do segundo gol do Brasil.
3: Todo o povo brasileiro aí feliz com a classificação, minha família aí, minha esposa, minha mãe, meu pai, amigos, não tem nem como eu explicar o que eu tô assistindo agora, acho que a ficha só vai cair daqui um tempo. Tava falando com a minha família no outro dia, acertei uma bola na trave, eu sabia que...

0: a Deus hoje, conseguir fazer o gol da classificação. Muito feliz pela partida de toda a equipe, que se doou o máximo aí o jogo inteiro. Sem palavras.
1: Muito bem, tá aí o Martinelli. Lembrou da bola no travessão contra o Haiti. Foi contra o Haiti que ele entra no segundo tempo e chuta uma bola no travessão, não é isso, Renan Moura?
2: Exatamente, ele tá com um corte no rosto devido a uma cotovelada que ele recebeu durante o jogo. Já o completo.
1: Vamos ouvir o Bruno Guimarães.
3: Todo mundo, quer dizer, a bola foi com o endereço certo e principalmente na hora certa, né, Bruno?
4: Acima de tudo, um jogo com a cara do nosso país, né? Sofremos até o final, mas no final deu tudo certo, a gente não desiste nunca. É importante, a gente sabe que a gente tinha 5 finais pela frente, agora faltam 4, pensando jogo a jogo, feliz demais. É um momento especial para mim, para minha família, fazer um gol ali do jeito que foi, é emocionante. A gente tem que seguir, continuar, um jogo muito difícil, muito trucado, onde eles queriam só o contra-ataque, se defender, mas no final deu tudo certo, ganhou a equipe que mereceu. É bom que continue assim, jogando desse jeito, com esse espírito que, Deus quiser, a gente vai longe.
3: O Mister acabou de falar que o Brasil teve muita paciência, né? Foi meio oriental, né? O Brasil teve a paciência oriental para continuar tentando até o fim, né?
4: Até o final a gente sabia que no primeiro tempo a gente tinha que ter pesado um pouco mais a área, eles estavam muito compactados, não tinha espaço para jogar no entre linhas, praticamente 2-5 ou 5-4-1, estava difícil entrar. No segundo tempo o Mister pediu para a gente pesar a área e daí saiu o gol. Tivemos outras chances também, uma bola ali por um pecado não entrou, cabeceou uma também, o goleiro fez uma linda defesa. Mas é isso, é o espírito de equipe, de grupo. Legal que quem veio do banco nos deu a classificação com o Martinelli, um moleque sensacional, feliz demais por hoje.
3: Obrigado, Bruno.
1: Muito bem, tá aí o Bruno Guimarães, Carlos Eduardo Éboli, um dos jogadores mais regulares, 4º jogo da seleção brasileira. E uma quarta atuação bem interessante do Bruno Guimarães, Zé Bolê.
5: O Bruno Guimarães é um cara que dá muito equilíbrio, né, ao meio de campo. Porque ele não só dá o combate, ajuda muito no combate, fechando pela direita, junto com o Casimiro e com o Paquetá. O Brasil tem tendência que perca agora o Paquetá e tem que ver quem vai se ajustar para aquele setor. Não sei se o Martinelli, com esse gol, pode ganhar força para ser esse cara pela esquerda. Mas o Bruno Guimarães, ele tem muita chegada. E eu até dizia durante a transmissão, né, Chico? Olha, o Bruno Guimarães está cansado, visivelmente cansado. Teve um escanteio que ele cobrou mal pra caramba, inclusive. A bola foi...
1: Sim, no primeiro poste, né? Na primeira trave, embaixo, né?
5: E é natural que um jogador como ele, que se movimenta muito, que busca alternativas num jogo em que você faz um campo reduzido, né? O papel dos volantes, meias, ele passa a ser muito mais importante na construção de espaço em campo reduzido. E ele tem essa facilidade. O passe que ele deu pro gol do Martinelli, o gol da nossa classificação, parte precioso, precioso. E que exigiu muita frieza, menos capacidade física, porque não precisou dar força na bola, mais jeito, frieza e uma visão de jogo ali, uma clareza que não é simples da gente ter um jogador aos 50 minutos do segundo tempo, com tamanha pressão psicológica, pressão física. Ele foi lá e deu a assistência do gol da classificação.
1: Vamos ouvir o Casimiro, autor do primeiro gol do Brasil.
6: Circular, mas a gente só conseguia chegar perto do gol de longe, né? Então, acho que principalmente ali depois do intervalo, o Mister falou bastante coisas, mas principalmente para manter a calma, né? Então, acho que tivemos a calma e conseguimos virar e bom, acho que todos estão de parabéns.
3: Você é principalmente um jogador símbolo dessa partida, né, Casimiro? Você estava ali no lance do gol do Japão e você conseguiu reagir e mentalmente ter a força para liderar aquela pressão ali no segundo tempo, né?
6: Acho que todo mundo, quando se ganha todos e quando se perde todos. Acho que esse é o futebol. Acho que todos somos um só. Acho que não é por um lance ou por alguma jogada, né? Acho que quando se ganha todos e quando se perde todos.
3: O Brasil sentiu no primeiro tempo, você acha, principalmente na segunda metade, depois do primeiro gol, e de onde tirou essa força mental? O que vocês falaram no vestiário? Qual foi o recado do Mister para vocês, para o Brasil voltar bem diferente no segundo tempo?
6: Não, para mim, nós tivemos o controle do jogo. É verdade que, principalmente na primeira parte, nós não estávamos chegando tão perto do gol deles, mas nós estávamos com o controle total do jogo. Se eu não me engano, acho que na primeira parte chutaram uma vez e conseguiram fazer um gol. Segunda parte, principalmente que o Mister volta a falar, que o Mister pediu tranquilidade dentro de outras coisas que ele pediu tranquilidade, que nós estávamos pressionando, a gente estava massacrando, a gente já estava jogando com a pressão alta, né, que as oportunidades iam surgir, né? Então acho que o bom foi o aspecto mental da equipe. Seguimos pressionando, seguimos atacando. Acho que é importante falar principalmente numa Copa do Mundo, os jogadores que vêm entrando, né? O Endrick hoje entrou bem, Marte é outro jogador, Rayan que vem substituindo o grande Rafinha. Então acho que esse é o espírito e esse é o grupo para se ganhar o Mundial.
1: Obrigado, Casemiro. Parabéns. Muito bem, tá aí o Casemiro, né? Jogador da seleção brasileira. Não foi perguntado para ele sobre a condição, né? Seria interessante a gente saber se foi só um cansaço ou se foi uma dor, né? Algum tipo de incômodo que ele sentiu ali na virilha esquerda, pelo menos como botando a mão, né? Na saída de campo. O Renan ia trazer uma informação sobre isso, né, Renanzinho?
2: Exatamente. Ele vai passar também por uma avaliação clínica. O CBF já confirma esse problema do Casemiro, assim como também o Lucas Paquetá, que sentiu a parte posterior da coxa esquerda, ainda no finalzinho do primeiro tempo. Vale a gente também lembrar que é a primeira vitória de virada do Carlo Ancelotti, e o Brasil não venceu uma partida também de virada em uma Copa do Mundo desde o jogo contra a Inglaterra, em 2002.
1: Aquele golaço do Ronaldinho Gaúcho. Eu não quero dizer mais nada.
5: Já há sinais.
1: Olha aí, ó, já há sinais.
5: Agora, essa questão do Casemiro. Primeiro, eu me apoio muito em alguns a voz dele, tranquilo, né? Dando ali entrevista, não me parece muito preocupado em falar sobre isso, a questão física, e pode ter sido uma fadiga muscular mesmo, que ela sente que, olha, é melhor parar por aqui.
1: Sim, sim. Então, senão vai estourar.
5: Exatamente.
1: Senão vai
5: eu
1: estourar.
5: Acho que foi muito nesse sentido, assim a gente espera, né? E o Casemiro, em cima do que ele falou, houve uma recuperação do Casemiro na partida. Ele estava com cartão amarelo, ele vai no lance do gol do Sano, ele vai com muito cuidado, com muita preocupação para não tomar o segundo cartão amarelo. E parece até que quando o Sano já está na entrada da área pronto para chutar, o Casemiro já está quase disposto a trocar, né, a permanência dele em campo pelo gol. Você não vai fazer o gol, eu vou ser expulso, eu vou fazer a falta. Quando ele começa a se apoiar nas costas do Sano, o Sano chuta.
1: Já tinha dado um chute.
5: Já chuta, e aí não sobra nada pior ali pro Casemiro. O Brasil tomou o gol, é verdade, mas ele se recuperou tecnicamente na partida. E nesse jogo do segundo tempo, um jogo aí sim, eu concordo, completamente controlado pelo Brasil. A diferença é que no primeiro tempo, um controle em que não machucou. Depois do gol do Japão, o Brasil não conseguiu machucar com todo o controle. No segundo tempo, o Brasil controlou e foi muito mais incisivo. Foi muito mais agressivo com bola na área. E com bola na área apareceu o bom posicionamento do Casemiro. E aquele lance do Vinícius Júnior.
1: Impressionante. Ia ser o gol da Copa. Ia ser o gol da Copa,
5: ia
1: gente.
5: Ia ser
1: cara,
5: o gol
1: ele
5: da
1: domina
5: Copa.
1: A bola já driblando o adversário, dando uma caneta no adversário.
5: E depois
1: cara,
5: ele rabisca dois pra dentro.
1: Exatamente.
5: Né?
1: E dá um
5: totozinho,
1: com drible só, ele tira dois.
2: E o goleiro salvou, foi com polegar.
1: Impressionante, cara. Impressionante.
5: O Suzuki que também tocou com polegar na bola no chute do Martinelli. Só que nessa bola bateu na trave
1: e entrou. E entrou. Ele chegou a tocar na bola, o Suzuki.
5: Tocou.
1: Chegou a tocar.
5: Goleiro enjoado esse
1: bom,
5: Suzuki.
1: Bom goleiro. 4h21 no horário de Brasília. A galera tá participando, mandando mensagem pra gente. 97.9988. Você tá respirando ainda? Oi, você tá vivo? Fala comigo, você tá vivo ainda? Você respira ainda? Então manda mensagem pra gente. Tá batendo assim, ó. 11x7. 11,5x7,5. Hein? 12, dizem que agora 12x8 já é elevada, né? Hein? Ou tá 22x12 ainda? Como é que tá, hein? 97.9988. Fala aí, galera.
7: Boa tarde, rapaziada da Globo.
1: E aí?
7: CBN. Cetesc tá cardíaco.
1: Isso.
7: Só pode. Mas eu tava acreditando. A gente tem que acreditar até o fim. Aqui é Alexandre, motorista da PP.
1: Luciano.
7: Boa tarde a todos.
1: Ô, Alessandro, obrigado pela participação, rapaz. Muito bem, jogadores da seleção brasileira comemorando a vitória. Brasil 2-1 em cima do Japão. Buzina pra ele aí, ó. 97.9988. Fala aí, galera.
8: Boa tarde, Rádio Globo. Todo mundo satisfeito. Carlos Vargas, flamenguista do espaço. Essa vitória ficou no meu coração. Vem qualquer seleção agora que a gente está inteiro.
1: Isso.
8: Boa tarde aí. Bom trabalho. tarde.
1: Obrigado, obrigado pela participação. Matheus Cunha tá falando.
9: Precisa ter uma pessoa só para que resolva todos os momentos. Acho que o diferencial desse grupo, diferente de outros, é que todo mundo é tão unido e é muito orgulho ver o Casemiro hoje, o Martinelli fazendo os gols e a gente passando para a próxima fase.
10: Eu acho que um diferencial também é a paciência, né, Matheus? O time não entrou em desespero em nenhum momento, foi tentando até o final.
9: É, eu acho que isso é muito do nosso grupo, sabe? Assim, de dar humildade, de saber que, apesar das dificuldades, a gente vai estar lá, a gente vai tentar colocar em campo aquele que a gente trabalha todos os dias e a confiança em todo mundo. Eu acho que saber que isso é o mais forte do nosso grupo, é o grupo. E sem dúvida nenhuma, é como você falou, é ter paciência, que se Deus quiser as coisas vão acontecendo aos poucos, nas dificuldades, nos trancos e barrancos, mas no final vamos sair felizes.
10: Matheus, a gente tem um recadinho bem especial para você também, depois desse jogo.
1: Tá aqui. Aí o Matheus, né, comemorando demais, né, a vitória da seleção brasileira. O Brasil venceu a seleção do Japão por 2-1.
5: Eu percebi, Chico, nervosismo sim na seleção brasileira, logo após o gol que o Brasil sofreu.
1: Sim.
5: Ali deu pra ver um time...
1: O time se perdeu um pouco.
5: Se perdeu, a bola ficou viva, aí com pouco espaço, aquela coisa de buscar a jogada de qualquer maneira, muitos toques rápidos, acelerados, com pressa, aí você perde a precisão. Foi um time realmente nervoso, tanto é que do gol que o Brasil sofreu aos 28 minutos até o final do primeiro tempo, o Brasil não conseguiu construir nada, nem jogada de área.
1: Nada, era um vazio.
5: Então foi, um vazio. Deixou muito confortável, esse nervosismo com a bola no pé, deixou o bom sistema defensivo do Japão muito confortável. Foi boa a parada para o intervalo, a respirada, até mesmo a troca de ideia com o treinador, porque foi uma outra atitude no segundo tempo.
1: Esse é Carlos Eduardo Éboli, comentarista do Futebol Globo CBN. Ô, Presuntinho, Brasil ganhou. Abre uma pra gente aí. Essa daí, ó. Isso, rapaz.
5: Coisa boa.
1: Olha aí, ó, Éboli. Essa tá geladaça. Vai nessa, Renan? Tá afim dessa, Renan? Ou vai na outra?
11: Não, traz o pack. Agora.
1: Então agora. Abre o pack.
12: Com a pedra de sal na garganta, bom de bola. Chiquinho, vem cá, Chiquinho. Vem cá.
1: Desse jeito,
12: enche, ó. Enche aqui o copo do bom de bola. Enche aqui.
1: Tô aqui, ó.
11: Isso.
1: Pronto. Ele aqui, ó.
11: Aqui, ó.
12: Boa. Bebe o bom de bola. Bebe. Calma, bom de bola. Calma, bom de bola. Tem mais. Calma.
1: 97.9988. A galera continua participando. Fala aí, galera.
13: Grande Aiello.
1: Opa!
13: Gigante Carlos Eduardo Ebers.
1: Muito!
13: Que sofrimento, hein?
1: Pois é, cara.
13: Robson de Realengo.
1: Ô, Robson, mas tu tá vivo, hein?
13: Eu não vi o jogo pela TV. Eu vi o jogo pela Rádio Globo.
1: Que bacana!
13: O nosso querido Edson Mauro.
1: Que narração, hein?
13: Que sufoco, cara. Acho que a gente tem que melhorar mais, mas vamos em frente. Abraço a todos.
1: Obrigado, Robson. Obrigado pela participação e pela moral aqui, né? Ouviu o jogo, ouvindo o Futebol Globo CBN, ouvindo o Edson Mauro. 4h26 no horário de Brasília. Mete o fio-fio pra ele de novo aí, presentinho. Isso. 97.9988. Fala. Fala aí, galera.
14: Boa tarde, meu amigo Francisco Aê.
1: Opa.
14: Aqui é Jailton de Cariacica, no Espírito Santo.
1: Ô, amigo.
14: Rapaz. Eu achei bem fácil, achando que o Brasil estava sendo eliminado, né? Mas graças a Deus aí teve força até o final, né, para gerar esse jogo. Vamos, Brasil!
1: Isso, obrigado, tá lá em Cariacica, rapaz, como é bonita a cidade de Cariacica, lá no Espírito Santo, gente. 97.9988, você tá onde nesse exato momento? Pode mandar mensagem pra gente. Primeiro eu quero saber o seguinte, você tá vivo? Você tá vivo? Como é que tá esse coraçãozinho aí? Tá batendo assim, ó, desse jeito? Tá respirando? Sobreviveu? Gol em 50 minutos não é fácil não, hein, gente? Não é fácil não, e é só a segunda fase, hein? É só a segunda fase. Imagina oitavas.
15: Meu Deus!
1: Imagine quartas.
15: Meu Deus!
1: Imagine uma semi.
15: Meu Deus!
1: E imagina no dia 19 de julho uma final. Você tá
15: Meu
1: preparado? Você tá
15: Não.
1: preparado?
15: Não!
1: Fala pra mim
15: Não.
1: se você tá preparado. Hoje
15: Não.
1: foi só um aperitivo. 97.9988, fala! Fala aí, galera!
16: Boa tarde, amigo Jogo. Boa tarde, Aiello. Rapaz, que sufoco.
1: Sufoco, né, cara?
16: Falei que ia virar. Vai, Brasil!
1: Obrigado também pela participação. 4h27 no horário de Brasília. Já já começa a entrevista coletiva do técnico Carlo Ancelotti. Só lembrando, tá? A gente vai até às 5 repercutindo a vitória da seleção brasileira. E logo depois, a sequência do futebol Globo CBN, porque às 5h30 tem Alemanha e Paraguai depois do jogo, 1h30 depois de Alemanha e Paraguai, com muita informação aqui dentro do futebol Globo CBN. Carlos Eduardo Éboli, tá na hora de saber, você já opinou o jogo, quer falar mais alguma coisa?
5: Não, quero falar mais nada.
1: Mais nada?
5: Quero falar mais
1: cê
5: nada.
1: Você quer o quê? Você quer o quê?
5: Quero falar mais nada.
1: Você quer é o quê? O que você quer?
11: Toma aqui, toma aqui, toma aqui logo. Vai, vai. Tá liberado, vai.
1: Gente, não pode beber e comer no estúdio, pelo amor de Deus. Tá gente, não rapaz, pode, hein?
5: Tô com uma fome, rapaz.
1: Pelo amor de Deus, não tô pode, com uma hein? Fome.
11: Toma um gorjãozinho aqui, toma.
1: Ah, não pode, hein? Não pode beber e comer no estúdio, pelo amor de Deus, hein? Olha o equipamento. 4h28. No horário de Brasília, 97.9988. Já tem o craque do jogo, pior em campo. É. E o árbitro, gente, que não acabava o jogo.
5: Não acabava o jogo.
1: Impressionante.
5: Maurício.
1: Impressionante.
5: Maurício, esqueceu o relógio.
1: Macamo, Maurício.
5: Meu Deus do céu. Mandamos todo mundo pro espaço. Japão. É árbitro italiano.
1: Isso.
5: Guru.
1: Isso.
5: Foi tudo pro espaço.
1: Tudo pro espaço. Já o Ébony
5: como
1: vai...
5: é que é o fanfarrão japonês?
11: Shogai.
5: Agora, Shogai. Vai Shogai em outro lugar.
1: Isso,
5: agora, vai.
1: Isso, Shogai em outro lugar, garoto. Essa foi péssima. Fala aí, galera.
17: Eu gosto disso.
18: Fala, rapaziada, Chicão.
1: Opa.
18: Tá bom. Duda, Tatá, Michele, a todos da Rádio Globo.
1: Boa.
18: Clima por aqui na capital de todos nós, agradabilíssimo.
1: Que maravilha.
18: 2-1 pro nosso Brasil aí, viu? Bora que bora, galera.
1: Boa.
18: Todo mundo na pegada, pensamento positivo.
1: Sempre.
18: Um abraço, nós te amamos.
1: Valeu, obrigado pela participação.
11: Brasil.
1: 97.9988, já outras participações. 4h30 em ponto, cravado. Tá na hora de saber quem é que mandou bem no jogo.
19: O craque do jogo.
1: Carlos Brasil. Eduardo Éboli. Quem é que arrebentou hoje lá em Houston, hein, Éboli?
5: Ah, eu acho que isso ficou bem distribuído, né? Bem distribuído. Não teve uma atuação individual gigantesca, mas vários jogadores precisam ser citados. Mas eu vou falar de um jogador que sempre gera uma dúvida na parte física e que desde o início do jogo ficou ali pendurado numa situação bem desconfortável. Acho que ele não conseguiu também chegar no Sandro da melhor maneira porque estava preocupado com o cartão. Se recuperou tecnicamente no jogo, passou a ser uma arma importante para o segundo tempo do Brasil, da maneira como o Brasil enxergou a partida, de controlar o jogo com muita bola na área, quase... teve chance de fazer mais cedo até um gol de cabeça, acabou fazendo um gol de empate e se segurou no jogo muito bem, controlou muito bem seus movimentos. Não vou falar que foi o melhor em campo, mas eu acho que diria que é um destaque a ser citado, pra gente sair daquela coisa do Vinícius Júnior, que pra mim fez uma boa partida no segundo tempo, principalmente, buscou muito as jogadas, foi sempre a alternativa mais perigosa, quase fez um gol antológico. Acho que o Rayan no segundo tempo, com esse estilo de jogo do Brasil, dando mais amplitude, buscando cruzamento em diagonal, o Rayan de fato apareceu no segundo tempo, depois de um primeiro tempo bem discreto, em que houve uma falha do Rayan preso na marcação e uma falha do jogo coletivo, que não fez a movimentação correta para usar mais vezes o Rayan do lado direito. Então foi um Brasil realmente muito mais preso, muito mais amarrado, sem grandes destaques no primeiro tempo. No segundo tempo, com todo esse controle e com bola alçada na área, gente, um dos nossos jogadores mais qualificados para executar bola alçada na área se chama Casemiro. E hoje ele abriu o caminho para a virada do Brasil. Mandamos o Japão pro espaço!
1: Então, Casemiro, escolhido pelo Carlos Eduardo Éboli como melhor em campo na vitória do Brasil por 2-1 sobre a equipe do Japão. Você continua participando com a gente, mandando mensagem 97.9988. Fala aí, galera.
20: Fala, Chiquinho. Fala, Éboli.
1: Opa!
20: Fala, Renanzinho. Opa. Fala, galera. Futebol, você vem aqui. É o Ramon de Bepê de Irajá. Sufoco, bicho. Sufoco, hein? Mas passamos. Mas agora, o cara mais criticado marcou um gol. E outra, o melhor jogador do Brasil dessa Copa do Mundo é Bruno Guimarães.
1: Bruno Guimarães. Globo, hein? Valeu. Obrigado. Bruno Guimarães, ó. A galera tá curtindo demais. Éboli, já pontuamos isso aqui. Éboli
5: também, mais uma vez, a
1: sim,
5: situação. Sim. É o jogador mais regular.
1: Mais regular, né? Cara.
5: Mais
1: sim,
5: regular.
1: Assim, se não é 10, como o Vinícius Júnior já fez em alguns jogos, também não é 2, não é 3, cara. É impressionante. É um jogador muito. E outra coisa, eu acho o seguinte: Na hora que o time, e você já disse isso, Éboli, depois do gol do Japão, o time do Brasil caiu. E o Bruno Guimarães tentou se manter equilibrado.
5: Tentou.
1: Foi o jogador mais equilibrado, mais regular, com o time do Brasil, né, arriado.
5: Pra mim, pesou muito no segundo tempo, num determinado momento, com aquela pressão toda do Brasil. Pesou um cansaço, mas esse cansaço ele conseguiu controlar, inclusive dando assistência pro gol do Martinelli, num passo de muita lucidez, de muito foco ali, frieza. É um outro jogador que merece uma situação, mais uma citação, mais uma vez, muito especial a atuação de hoje do Bruno Guimarães.
1: Verdade, eu lembro o seguinte, o Brasil está nas oitavas de final e agora aguarda o adversário que vai sair do jogo de amanhã, às 14h, em Dallas, tem Costa do Marfim e Noruega. Daí sai o adversário do Brasil nas oitavas de final. O Brasil joga domingo, 17h, é claro, com transmissão do futebol Globo CBN. Renan Moura, informação da seleção brasileira, Renanzinho.
11: O detalhe é que o Bruno Guimarães se torna agora o principal garçom dessa Copa do Mundo. Olha já aí, com 4 passes, deixando para trás o Lise da França, Ndiaye do Senegal e também o Isaac, que já foi cortado, inclusive, por uma lesão da Suécia, cada um com 3 passes decisivos.
1: Muito bem, 4h34.
5: Garçom, assim, aí lembra, né? Fica falando de garçom, tudo leva. Né?
1: Serve aí um zintão pro Apple,
5: tudo
1: vai.
5: Tudo leva.
1: Serve aí, mal passado. Isso, final, desse jeito assim, ó. Gente, não pode beber e comer no estúdio, hein? Pelo amor de Deus. Não pode fazer isso, hein?
11: Mas você quer um coraçãozinho?
1: Não, aqui. Depois.
11: Tá desse jeito, mal passado, do jeito que você gosta.
1: Rapaz, eu gosto assim mesmo.
11: Churrasqueiro,
1: hein?
11: Pô, tá arrebentando.
1: Que isso, hein? Que talento, hein? Que talento. 4h34, deixa eu chamar a Júlia Viana, que está na Zona Norte, no Rio de Janeiro, acompanhando essa festa da torcida brasileira. Fala você, Julinha.
17: Oi, Aiel. Torcida muito aliviada aqui no Alzirão, depois do segundo gol do Brasil. Foi só alegria por aqui. Já está rolando até um pagode agora. E é só curtir essa segundona depois daquele ar de tensão que ficou durante o jogo. Agora, finalmente, o brasileiro está mais leve por aqui. Eu conversei com o Cid Quaresma, que está se sentindo mais leve depois que o jogo acabou. Já estava aqui aproveitando com os amigos e, para ele, essa vitória deu mais confiança para o Hexa.
21: Então, um jogo muito tenso, né? Principalmente porque o Brasil começou perdendo. Acho que a gente começou até pressionando, mas o Japão conseguiu contra-ataque do gol. Mas, como os jogadores falam, graças a Deus, por tudo certo no final, a gente conseguiu achar os gols. Isso dá mais motivação para a gente seguir as próximas fases e buscar essa taça.
17: Quem estava já respirando melhor por aqui também foi a Francine Cardoso. Estava com a família toda reunida aqui no Alzirão e disse que ficou tenso durante o jogo.
22: Foi bem tenso, bem nervoso, demorou muito para fazer o gol, mas o Brasil conseguiu nos surpreender e fez o gol de última hora. Foi maravilhoso. Minha família mora aqui na esquina e aí a gente criou essa oportunidade, está tudo maravilhoso, tudo bem organizado. As pessoas estão muito em família, muito bom.
17: Pois é, galera, aproveitando muito aqui no Alzirão, expectativa de 25 mil torcedores reunidos aqui hoje. Parece que a festa vai até o final do dia mesmo e agora tá liberado sorrir durante a semana inteira, menos um peso nas costas do brasileiro que tá um pouco mais perto de realizar esse sonho do Hexa, Elo.
1: Valeu, essa Júlia Viana acompanhando a festa na Alzirão, né, gente? Com a galera lá participando, quase 25 mil pessoas, hein?
5: Rapaz, você conhece bem,
1: rapaz,
5: lá.
1: Rapaz, o nível lá em cima, todo mundo participando geral, como é bom Alzirão, meus tempos de torcedor, rapaz. Toda a Copa do Mundo. Rapaz, agora eu fiquei assim, olha, tô voltando no tempo agora.
5: Nostalgia.
1: Cara, 1990. 94 eu não tava, eu tava na Copa do Mundo. 98 também eu já tava na Copa do Mundo. Mas antes, 86, 82, 78, lá no Alzirão, rapaz. Como era bom curtir a Copa do Mundo com a galera toda fazendo a festa e a gente lá pulando, comemorando 78, a cada gol. Eu tinha 2 anos de idade, meu pai e minha mãe me levaram. Olha aqui, ó, 4h37 no horário de Brasília. Se o Casimiro mandou bem, quem é que mandou mal, hein? Quem é que pisou na bola, Éboli?
5: Eu acho que foi um ponto de preocupação em vários momentos, né, para a seleção brasileira. Dessa vez, né, depois de uma ótima partida contra a Escócia, o Danilo ficou um pouco fragilizado no jogo de hoje. A gente falava sobre a dificuldade que ele poderia ter com os avanços do Japão pela esquerda. de ataque, direita da defesa do Brasil. Deu o passe errado, que originou, né? Deu nos pés do Sandro ali, deixou o Sandro no mano a mano com o Casemiro. É, tomou cartão amarelo, fiquei preocupado durante o segundo tempo. Falei, olha, o Japão tá puxando contra-ataque justamente em cima do Danilo, mas ele se segurou. Até porque o Japão também foi muito mal na puxada de contra-ataque, né?
0: Muito, muito, muito. Faltou muita competência, foi muito incompetente.
5: O Japão respeitou pra caramba a seleção brasileira, adotou uma proposta que foi eficiente no primeiro tempo. Muita disciplina defensiva, apostando nos erros, né, da seleção brasileira. Deu certo, fez 1-0, esfriou o jogo. Mas no segundo tempo, quando precisou de uma atitude diferente para sair do seu campo, buscar o contra-ataque, ou pelo menos segurar mais vezes a bola no ataque, não conseguiu. Não conseguiu. E aí vai muito dessa atitude diferente da seleção brasileira, que impôs também mais dificuldades à seleção do Japão. E aí eu olho pro Japão... Ele nem jogou.
0: Sim.
5: Shiogai foi o pior em campo.
0: Mesmo sem jogar?
5: Mesmo sem jogar.
0: Fala muito.
5: Fala muito.
0: Fala muito.
5: Fala muito.
0: 4 horas e 39 minutos no horário de Brasília. Já já outras participações da galera aqui pelo 97.9988. Éboli, Costa do Marfim ou Noruega? Ah. Quem é melhor para a seleção brasileira? Não é quem você prefere, não, mas pro jogo no Brasil.
5: Eu tô assimilando a parada.
0: Não, aqui, já vamos projetar, amigo. Já vamos projetar. Oitavas de final, domingo, 5 da tarde. 5 da tarde. Estou falando aqui que é domingo, 5 da tarde já.
5: Isso, é. Isso. Eu já sei que eu vou de manhã até.
0: Isso. Vai começar cedo.
5: Mas vou arrastar todo mundo comigo.
0: Vai não.
5: Vou arrastar.
0: Não, só
5: vamos
0: só,
5: lá.
0: Só tô na abertura.
5: Olha aqui. O
0: telefone vai dar.
5: Você quer saber a Costa do Marfim ou
0: Noruega?
5: Noruega.
0: Não é pra você, não. Pro estilo de jogo da seleção brasileira. Vamos lá, vamos lá. Quero saber o seguinte: Costa do Marfim.
5: Costa do Marfim.
0: Ou Noruega?
5: Costa do Marfim.
0: Com o mesmo time que começou. Vamos imaginar o seguinte. Casemiro e Paquetá sem nenhum problema.
5: Não vai ter. Não, tudo bem, vamos lá.
0: Vamos imaginar. Casemiro e Paquetá sem nenhum tipo de
5: problema.
0: Repetiria o time.
5: É, aí se não tiver o Paquetá.
0: Sim, você vai de quem?
5: É, ficaria entre o Martinelli ou Danilo Santos. Aí tem que precisa analisar direitinho os movimentos da seleção da Costa do Marfim.
0: Não, isso sendo Costa do Marfim.
5: É. Porque, assim, a seleção da Noruega joga um futebol de muita imposição física.
0: Muita. E outra coisa, só queria lembrar o seguinte.
5: Muito bem o Haaland na frente.
0: Só queria lembrar o seguinte.
5: Lembre, por favor.
0: A Noruega jogou contra a França, eu comentei esse jogo aqui no Futebol Globo CBN, com o time todo reserva.
5: Todinho.
0: Ou seja, tá todo mundo descansado pro jogo de amanhã.
5: É.
0: Pro jogo de amanhã. E uma outra coisa que eu queria lembrar. Anota. Já vou antecipar a pauta aqui pros coleguinhas. Já vou antecipar aqui. Se passar a Noruega, a Noruega é a única seleção que o Brasil até hoje não venceu. Quando houve um enfrentamento. Claro, sim.
5: Jogou uma vez.
0: Não. Foram quatro vezes.
5: Em Copa?
0: Não, em Copa não. Ah, em tá. Amistoso ou então em Copa? Tá.
5: Em Copa foi uma vez só, né? 98.
0: 98.
5: Né? Isso,
0: é. Mas o Brasil já jogou quatro vezes. É quatro a única. Vezes. Não, assim, eu acho que o mais importante é o fato de ser a única seleção que o Brasil nunca venceu. Já com quatro jogos. Não é um jogo só, não. Então, Brasil.
5: Épocas diferentes, né?
0: Sim, não, mas dados são dados.
5: Sim.
0: Dados são dados. A gente não pode brigar com os números.
5: Não, briga com
0: números. É a matemática do futebol. Isso. Então, assim, foram quatro jogos com duas vitórias da Noruega e dois empates, sendo um dos jogos na Copa do Mundo de 1900. Foi aquele jogo do Júnior Baiano.
5: Foi, 98.
0: 98,
5: isso, Júnior. Pênalti, isso, Baiano. Que
0: inflou. Todo Ataca mundo disse que não foi pênalti, pô, que o árbitro errou.
5: A câmera lá do, sim, né, sim, do pezinho sim. Ali do cantinho. É, viu?
0: Tinha uma outra imagem. De um fotógrafo, de um cinegrafista, de alguma coisa que mostrou o Júnior Baiano empurrando o atacante da Noruega.
5: Era difícil também pegar falta do Júnior Baiano, né?
0: É.
5: Baita jogador, mas adorava uma falta.
0: Sim, sim, mas você então acha que pra seleção brasileira é melhor a Costa do Marfim?
5: Acho, analisando o momento da Noruega, e é uma geração muito talentosa, sabe explorar muito bem o Haaland. O Haaland tá jogando essa Copa com uma leveza incrível. Vai jogar com espírito de franco atirador, mas com muita organização tática, força física, tem essa, a capacidade do jogo aéreo também. Eu, se tiver que escolher, vamos lá, Noruega ou Costa do Marfim? Costa do Marfim. que dos representantes africanos me parece assim o mais que perde organização de jogo. Não teria muitas preocupações contra a Costa do Marfim. Contra a Noruega eu tenho.
0: Muito bem, então na preferência do Carlos Eduardo Éboli, a Costa do Marfim. 97.9988, a galera continua participando e mandando mensagem pra gente. Fala aí, galera.
3: Muito boa tarde, meu amigo Francisco Aelo e companhia. Rapaz, que bacana, que legal a narração do Edson Mauri. Bingo, bingo, bingo. Aqui o Jorge Antônio da cidade de Macaé. Estamos ligados na Rádio Globo, direto de Houston. Mas que legal, despachamos o Japão. Vai, vai, vai, Japão. Vai, vai de voo. Vai que eu pago a passagem. Vai, Japão. Valeu, rapaziada.
0: Bacana. Tamo junto.
3: Jorge Antônio aqui da cidade de Macaé, Francisco Aelo.
0: Valeu, obrigado.
3: Renan Moura, voz era um bonito, hein, rapaz?
0: Que isso,
3: hein?
0: Do
3: Renan Moura, hein?
0: Se eu tenho a voz do Renan Moura, eu trabalho no rádio, amigo. Eu não ia fazer outra coisa se eu tenho a voz do Renan Moura. Se eu tenho esse potencial de voz, amigo, imagina que não ia ser. Se eu tenho essa voz do Renan Moura, o Japão arruma a mala aí, Japão, por favor. Japão, por gentileza, queria pedir pra você. Tá voltando pra casa, Japão, hein?

0: 8h44, no horário de Brasília, a partir das 5. Todo pré-jogo de Alemanha e Paraguai. A bola rola às 5h30. Tem Hugo Lago, tem Michele Silva e todo o timaço do futebol Globo CBN. E logo depois de Alemanha e Paraguai, a gente tem 1h30, gente, de toda a repercussão do jogo e ainda muita informação da seleção brasileira. Brasil que está nas oitavas de final da Copa do Mundo. 97.9988, fala! Fala aí, galera!
1: Chico Aiello, boa tarde. Quem tá falando aqui é o taxista da Ailson Santana.
0: Ô, amigo!
1: É, boa tarde. O churrasco continua, né, Chico?
0: Sim!
1: E essa geladinha também pega bem,
0: isso. Mas
1: o Brasil não jogou bem.
0: É isso.
1: Pra mim, ele demorou muito a mexer no time. E tinha que ter tirado o Rayan e colocado o Luiz Henrique ali.
0: Também acho.
1: Luiz Henrique,
0: também acho.
1: Tinha sido de uns três pra lá.
0: Também acho. Era jogo pro Luiz Henrique hoje, pelo menos no segundo tempo. Eu achei isso. Abre uma pra ele aí. Isso. Se tiver dirigindo, atenção, se tiver dirigindo, não pode, tá? Pelo amor de Deus, nada disso.
2: Não pode.
0: Se estiver dirigindo, não pode. Olha o climinho do churrasco. Olha o pagodinho aí, ó. Esse climinho, ó. Aí, ó. Todo mundo. Olha aí, ó. Todo mundo igual. Essa é pro Renan Moura. Geladinha assim, ó. Isso.
3: Passa pra cá.
0: Olha só. Thalita Gil disse que é uma carninha? Não. Thalita Gil disse que trouxe frango. Vai comer frango então hoje. 97.9988. Fala aí, galera.
4: Fala, galera da CBN Rádio Globo, eu por aqui, né, o locutor JG Silva do estado do Espírito
0: que
4: Santo,
0: isso,
4: ouvindo
0: hein?
4: Vocês aqui, galera,
0: Oxa.
4: Sofrimento, né, que sofrimento, mas vamos lá, eu prefiro aí, pra falar a verdade, a
0: Sim.
4: Costa do Marfim.
0: Olha aí, ó.
4: Forte abraço a todos vocês, manda um alô pra mim, o locutor JG Silva do estado do Espírito Santo, boa tarde a todos,
0: valeu, Brasil. Valeu, locutor, você tem a voz de Renan Moura, rapaz, que isso, hein? Você tem a voz de Renan Moura, esse vozeirão aí, voz de locutor mesmo. 97.9988, já outras participações. É, Bolê, em termos, vamos lá, a gente tem que tirar lições também do jogo, né? Tudo bem que venceu, Brasil tá classificadaço, como gosta de dizer a Thalita Gidse.
5: Isso.
0: Né? A Tatá gosta de, ela que criou isso aqui no futebol Globo CBN. Ah, porque tá classificadaço, e tá mesmo. Brasil tá nas oitavas de final da Copa do Mundo. Correções. Alterações, observações que precisam ser feitas para uma sequência de Copa do Mundo, Éboli?
5: Ah, eu acho que sempre fica, né? Aquele cenário do ataque contra a defesa, e independentemente do adversário, e se for contra a Noruega ou contra a Costa do Marfim, em algum momento vai ter muito respeito do outro lado. E o Brasil vai se deparar com essa situação, né? Do ataque contra a defesa, para ter um pouco mais de frieza e boa movimentação.
0: Vamos ouvir um pouquinho da entrevista coletiva do técnico Carlo Ancelotti.
6: Agir psicologicamente bem aos toques, aos passes, às marcações. Precisa ser feito um trabalho psicológico mais intenso com os jogadores, professor?
7: Bom, lo falamos antes da Copa do Mundo, este aspecto que o futebol tem errores. É como não se pode manejar de não fazer errores, porque ninguém é perfeito. Podemos manejar como sair da error, que é pensar, mirar adelante. É o que a equipe fez muito bem na segunda parte. Pensávamos que não podíamos empatar. Não, nunca. Ninguém pensava que essa equipe não vai marcar. Focalizamos bien, sobre todo na segunda parte, a vigilancia para evitar transição que podían complicar o jogo. Sí, obviamente l'aspetto psicológico è importante. El sufrimiento è normal. Non ha nada nuovo, sobre todo no fútbol moderno. El sufrimiento è normal, come è normal el alivio. Pero yo nunca, yo siempre tento lembrar que a veces yo tengo que estar aquí, después una derrota es aún más complicado.
8: Angelotti, aqui na sua frente, o Wellington Campos, da Rádio Itatiaia. E até em cima disso, você sofreu mais do que a gente?
7: Não, eu menos que a gente. Porque estava confiante, porque o equipo estava jogando, não é que o equipo jogou bem até o primeiro minuto, depois encontramos dificuldade para a força do rival, que é uma equipe muito, muito respeitável, muito bem organizado, muito perigoso, com jogadores fortes em los duelos a nível físico. Mas o equipo estava no campo, não é um equipo perdido, não era um equipo perdido como a primeira parte contra o Marocco.
2: Ancelotti, aqui do seu lado esquerdo, Gabriela Ribeiro da Globo. No primeiro tempo, o Casemiro foi muito questionado pelos torcedores ali, pelo desempenho dele em campo. Ele acaba permanecendo, faz o gol, tem essa jornada de herói dentro do jogo. O que mudou para o Casemiro dentro do jogo? Qual foi a sua conversa com ele no vestiário para ele permanecer no jogo e as coisas mudarem?
7: Não falei com ele porque ele estava atuando. Depois é o que falamos antes. Se podem fazer erros. Aí eu não acho que o gol de Japão era um erro de Casemiro. Falhamos uma saída e Casemiro atuou muito bem. E também o gol do empate ha sido clave para o jogo.
3: Professor Ancelotti, aqui. Foi a primeira virada do Brasil no mata-mata desde a Copa de 2002. PVC deu essa informação. A última vez que o Brasil virou um mata-mata foi sobre a Inglaterra. E esse jogo se assemelhou a uma noite de Bernabéu, à la Real Madrid. Esse time está cascudo o suficiente para enfrentar Costa do Marfim ou a Noruega domingo, 5 da tarde?
7: Que é isso?
3: O time do Brasil está cascudo, consistente, forte?
7: Ah, sim, estamos fortes, contentes. Sabemos que seguimos o caminho, temos que seguir melhorando, trabalhando, descansar também é muito, muito importante e a ver quem vai ser o próximo rival. Se pode marcar ao último minuto, se pode, também na prórroga se pode marcar. Estava já pensando que podia passar a prórroga, mas a equipe também estava preparada para a prórroga, para jogar a prórroga.
9: Aqui, por favor. O que que não aconteceu conforme o planejamento ideal do senhor no jogo, que obrigou a tirar o plano B, o plano C e fazer mudanças, e que o senhor entende que precisa observar mais atentamente para o próximo jogo?
7: Não, eu acho que o planejamento da primeira parte, que era mais, filtrar mais passe por dentro, não saiu bem por a qualidade defensiva do equipe rival, do Japão. E depois mudamos para tentar de meter mais força na área, cruzando um pouco mais.
10: Boa tarde, Marcos Guedes, a Folha de São Paulo. Após as substituições de intervalo, o time melhorou, buscou um empate. Estava em um bom momento, mesmo assim você resolveu fazer mais uma substituição, apostando no Martinelli. Por que você resolveu apostar no Martinelli naquele momento? O que você esperava dele? O que você viu dele em campo? Acabou desse
7: jeito. Era sobretudo para meter um pouco de frescura no campo, porque Martinelli tem muita intensidade. É um cambio muito, muito importante, porque quando entra sempre está a tope e ajudou a equipe, a parte marcando o gol, nessa parte, la posição dele permitiu jogar um pouco mais aberto ao Vini, que foi muito perigoso.
11: You please.
12: Hello from Norwegian media. As you said, you might face Norway in the next round. Why do you think that Norway is the only opponent in the history of Brazilian football that Brazil never has beaten? Why do you think it's like that?
7: We have to wait and see what happens. We have respect of all the team, because I'm talking of Norway. Or Norway today maybe could be a misrespect of Ivory Coast. No? So wait and see. We respect all the team and all the players.
13: Prato, pega, por favor.
14: Muito bem, muito bem, a entrevista coletiva, né, do técnico da seleção brasileira, Carlo Ancelotti, após a vitória do Brasil por 2-1 sobre o Japão, o Brasil classificado para as oitavas de final da Copa do Mundo. Éboli, só para fechar com você, em relação à projeção, né, você dizia que há necessidade de correções, de mexer em alguma coisa, de ajustes, essa é a palavra correta, ajustes ainda para essa sequência de Copa do Mundo, até porque continuamos com um time em construção, Éboli?
5: O Brasil continua sendo uma obra aberta, né? Mas logicamente buscando seus ajustes e sendo colocado à prova a todo momento. Hoje, eu não tenho dúvida nenhuma em afirmar, a gente pegou o nosso adversário mais qualificado. E dizíamos isso aqui, é o mais qualificado, ajustado taticamente, é time há muito mais tempo que a seleção brasileira, impôs dificuldade, respeitou pra caramba a seleção brasileira, e quando precisou de uma atitude diferente, o Brasil conseguiu mostrar e segue adiante aí na Copa do Mundo.
14: É, Bolê, um abraço e até a próxima, é, Bolê.
5: Valeu, Chico, um abraço, tchau, guru! Tchau, guru!
14: Tchau, guru, errou tudo, errou a final da Copa do Mundo, que ia ser Holanda e Portugal, Holanda campeã, errou que o Brasil ia perder pro Japão, sabe nada, hein, guru? Sabe nada, hein, guru? Olha aqui, ó, 4h55 eu confirmo, Brasil 2, 1 pro Japão, daqui a pouco às 5h30 tem Alemanha e Paraguai e às 10 da noite jogão, hein, gente? Que jogão esse, hein? Tem Holanda e Marrocos, já estão nas oitavas de final, o Canadá que ontem eliminou a África do Sul e o Brasil que hoje passou pela equipe do Japão. Já já tem Alemanha Brasil. E Paraguai, mas antes disso, os gols do Brasil com a sonoplastia do Jorge Presuntinho. 2 Brasil, 1 Japão, Futebol Globo CBN. Pode ligar, porque aqui, ó, aqui tem Copa do Mundo.
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15: Boa aí, Brasil perto do empate, Brasil cerca a grande área, a bola sai da área, volta pra Vini, hora da área, pelo lado esquerdo, devolveu de novo, vai lá, Magalhães, a bola testada, bingo! Casimiro!
16: Brasil!
15: Aconteceu na cabeçada do Casemiro. Boa, boa, boa, Casemiro. Faz dancinha, seleção. Festeja, é samba, é dança, é futebol. É bola do Brasil, finalmente no fundo da rede para empatar. E bola no fundo da rede, tem aquele barulhinho bom. Aquele barulhinho bom, Casemiro. Meteu essa em Casemiro. E ele foi lá e deu recado pro goleiro. Tem que respeitar. E agora

Rayan faz essa tabelinha, jogada boa, faz Danilo pela direita, devolve a bola para Hendrick, na meia lua, dormiu Hendrick, é desarmado, Rayan retoma pelo Brasil, devolve a bola, Bruno Guimarães na meia lua, devolveu Martinelli, chutou, bicho!

0: tem aquele barulhinho bom, aquele barulhinho bom, Martinelli. Desempata o jogo, Brasil. Uma jogada do Rayan, do Bruno, e afinal Martinelli de pé direito bota a bola pro Brasil desempatar, vibrar, destravar essa seleção e garantir a passagem para as oitavas da Copa do Mundo. Boa, boa, boa, Gabriel Martinelli. Meteu essa, hein, Martinelli? E ele foi lá e deu recado pro goleiro. Tem que respeitar. E agora tá lá.
1: Brasil.
2: Agora estamos juntos na Copa do Mundo.
1: Brasil.

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8 no horário de Brasília, para você ligado com a gente em toda a rede CBN em todo o Brasil. Vamos acionar a reportagem da CBN no Rio de Janeiro com informações do Ricardo Porto. Boa tarde para você, Ricardo.

0: pouco, portanto, teremos o Ricardo Porto e logo depois o duelo entre Alemanha e Paraguai. Vamos conhecer o terceiro time classificado às oitavas de final da Copa do Mundo. Lembro que mais cedo tivemos a classificação da seleção brasileira, Brasil 2-1 para o Japão. E ontem tivemos o Canadá vencendo a África do Sul pelo placar de 1-0. Além disso, temos pela frente mais dois jogos, além de Alemanha e Paraguai. O duelo entre Holanda e Marrocos acontece nessa segunda-feira, às 10 da noite, horário de Brasília. Vamos ao Rio de Janeiro com informações da reportagem da CBN com Ricardo Porto. Boa tarde para você, Ricardo.
1: Boa tarde, Vitar. A polícia investiga as circunstâncias da morte de um homem de 44 anos que caiu durante uma trilha em Maricá, na região metropolitana do Rio. Caio Arrabal participava na manhã de domingo da atividade na Pedra do Macaco, no distrito de São José do Imbaçaí, ao lado de um grupo de trilheiros que saiu de Araruama. Um vídeo que circula nas redes sociais, gravado por um amigo de Caio, mostra o momento exato da queda. De acordo com relatos colhidos pelo portal G1, Caio subiu a um ponto mais alto da rocha para fazer uma fotografia. Na descida, ele perdeu o equilíbrio e caiu em direção a uma área de mata fechada. O corpo de bombeiros foi acionado por volta das 11h30 da manhã e os agentes precisaram de um helicóptero para resgatar Caio, que já estava sem vida. A retirada do corpo só foi possível após horas de trabalho devido ao terreno íngreme e à vegetação fechada. A Pedra do Macaco é um dos pontos turísticos mais procurados de Maricá, atraindo trilheiros de diversas localidades. Bitar.
0: Muito obrigado pelas informações, Ricardo Porto.

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3: Vender mais nem sempre significa ganhar mais dinheiro. Para proteger a margem do negócio, as empresas precisam crescer sem que os custos aumentem na mesma velocidade da receita. E é aí que eficiência e produtividade entram em campo, lado a lado com automação, dados e inteligência artificial, como conta o executivo de tecnologia e inovação, Max Molenchain, fundador da comunidade Features.
4: Antes você precisava de uma squad de 10 pessoas para desenvolver um software, agora com 4, 5 você já consegue resolver o mesmo desafio, né? Mas normalmente o ganho de margem vem quando... Eu vou dar um exemplo do que acontece, né? Uma empresa vai crescer 10% no ano, mas aumentou em 10% a sua eficiência. E aí não precisa contratar ninguém. Então ela aumentou receita em 10% e ela não elevou em nada seus custos. Então isso traz um ganho de margem direto, né? Dentro do negócio.
3: Só que a equação não é tão simples assim. Empresas passaram a gastar mais para operar modelos de IA. E parte desse gasto vem dos chamados tokens, que são as unidades que medem o consumo desses modelos de IA a cada processamento, a cada pergunta feita à IA ou a cada tarefa executada.
4: O aumento de produtividade vem justamente pelo ganho de eficiência, né? Mas a contrapartida disso tudo é que as empresas vêm gastando bastante com tokens, né? Você precisa pagar assinaturas cada vez maiores para acessar os modelos mais inteligentes, com mais capacidades. Então, isso também está sendo cada vez mais relevante, tem que colocar na conta.
3: Isso explica por que ganhar margem deixou de ser apenas uma questão de reduzir despesas. O desafio é equilibrar os ganhos de produtividade com os novos gastos em tecnologia e inteligência artificial.
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2: Cinco horas e 7 minutos no horário de Brasília. Daqui a pouco, daqui a 23 minutos, tem Alemanha e Paraguai. Vamos conhecer o terceiro classificado às oitavas de final. Vem aí a nossa transmissão para toda a rede CBN, para a Rádio Globo do Rio de Janeiro. Vem aí Alemanha e Paraguai. Hugo Lago, Michele Silva, Guilherme Pratella, André Neto. Logo depois da vinheta, vem aí o nosso apresentador do dia, André Neto, com Enquanto a Bola Não Rola. 5 e

0: 9:09, uma ótima tarde só para quem já está classificado às oitavas de final da Copa do Mundo.
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0: depois
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0: da vitória de virada Brasil, do Brasil sobre o Japão, a gente agora já pode sentar um pouquinho mais relaxado no sofá e aproveitar, analisar e por que não secar também os adversários. Futebol Globo CBN segue em campo nesta segunda-feira para a estreia de mais uma campeã do mundo no mata-mata da Copa de 2026.
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0: Direto de Boston, do Gillette Stadium, a gente acompanha o duelo entre Alemanha e Paraguai. A seleção alemã que venceu o Grupo E. O Paraguai, que se classificou como uma das 8 melhores terceiras colocadas, duelam agora por uma vaga nas oitavas de final. E desde já, você fica sabendo de todas as informações enquanto a bola não rola.
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0: Enquanto a bola não rola, eu aguardo a sua participação com a gente aqui no nosso WhatsApp, hein? Atenção que hoje o DDD é 11. DDD 11 999 11 9981. Aguardo a sua mensagem, aguardo a sua participação aqui. Mande o seu palpite para Paraguai e Alemanha, Alemanha e Paraguai. Manda também a sua festa em relação à seleção brasileira. Quem que você acha que o Brasil vai pegar nas oitavas de final? Se vai ser Noruega ou... Aqui mandando mensagem falando que o Paraguai vai surpreender e eliminar a seleção da Alemanha. Vou repetir, hein? DDD 11 999 11 9981. Aguardo as mensagens de vocês aqui. Vocês fazem a transmissão do Futebol Globo CBN junto com a gente. Vamos para o nosso giro de destaques para Alemanha e Paraguai. Vamos começar com o destaque da seleção mandante, né? A seleção que passou em primeiro no seu grupo, a tetracampeã Alemanha. Como que chega a seleção alemã? Alô, Guilherme Pradella, boa tarde para você.
3: Tudo bom, André Neto? Boa tarde para você. Provavelmente ligado aqui no Futebol Globo CBN. A Alemanha que avançou em primeiro no seu grupo, conseguiu aquela goleada contra a Curaçao, 7-1. O pessoal pensou, poxa vida, a Alemanha vai vir com tudo. Depois conseguiu ganhar da Costa do Marfim, pensaram, a Alemanha segue com tudo. Aí depois, derrotado pelo Equador, gerou questionamentos com relação ao desempenho do time. Afinal de contas, a Alemanha é tudo isso ou não é? Técnico da equipe alemã, Julian Nagelsmann, mexe na escalação para o jogo de hoje. Brown volta à lateral esquerda. Ele ficou fora da última partida porque estava sentindo dores musculares. E no ataque, uma mexida. Musiala sai, entra Ondav, jogador que participou de gols no início, nos dois primeiros jogos de Copa do Mundo. Ondav titular, Musiala no banco. Seleção alemã pronta, definida, escalada.
0: Escala pra gente então a seleção da Alemanha, Pradella, por favor.
3: Com Neuer no gol, Kimmich na lateral direita, tá Rüdiger, mais uma vez titular. Vamos lembrar que o titular da posição no início da Copa, o Schlotterbeck, se machucou com isso, tá fora, tá cortado, mas vai seguir com o elenco da seleção alemã até o final da participação. E o Brown voltando à lateral esquerda. No meio campo, Pavlovic, Metia.

0: Sané e Wirtz. Na frente, Undav e Kai Havertz. A seleção alemã pronta a definir escalada.
1: Olha só, Undav, centroavante que virou o Endrick lá da Alemanha, né? Todo mundo pedindo pro Undav jogar. Hoje ele vai como titular pro jogo contra a seleção do Paraguai. A equipe sul-americana, que precisou de só um empate na última rodada contra a Austrália para se classificar. Como que chega o time do técnico Gustavo Alfaro para o jogo de hoje, Pradella?
0: Passou como sétimo, melhor terceiro colocado para a fase 1/16, estava no grupo D, começou perdendo para os Estados Unidos por 4-1 e deixou uma imagem bem ruim, né, naquela partida, e uma muito boa para a seleção dos Estados Unidos, né? Depois venceu a Turquia por 1-0, empatou em 0-0 com a Austrália. Também precisa mostrar mais futebol se quiser avançar para outras fases da Copa do Mundo. Gustavo Alfaro, que no jogo passado chegou a utilizar uma linha com três defensores, hoje volta para um sistema com quatro defensores. Então, temos, por exemplo, o retorno de Bobadilha ao meio-campo, Júnior Alonso para a lateral esquerda, as mexidas que o Gustavo Alfaro faz, algumas delas, para o duelo de daqui a pouco em Boston. André Neto.
1: Esse é o time do Paraguai, a seleção albirroja, que entra em campo daqui a pouco, às 5:30, a bola rola para a Alemanha e Paraguai em Boston. Comentarista do Futebol Globo CBN, um parceiro aqui nas madrugadas de Copa do Mundo. Hoje ficou mais fácil pra gente em termos de horário, né, Michele Silva? Alemanha e Paraguai, o que você espera desse jogo? Muito boa tarde, Michele.
2: Tudo bem, André? Boa tarde pra você, pra todo mundo que tá na nossa audiência. É até estranho falar boa tarde, né? Normalmente é boa noite, boa madrugada ou até bom dia, dependendo dos jogos que a gente tem feito. Mas vamos lá, né? Agora começou ontem, inclusive, essa segunda fase, uma fase de mais equilíbrio, uma fase de mais nervosismo, uma fase que coloca um primeiro colocado do seu grupo contra um dos melhores terceiros, né, dessa Copa do Mundo, mas ficou ali no limite, quase que não pegou essa vaga de melhor terceiro a seleção paraguaia, mas tentando fazer história, né? E que a gente ouviu, que a gente acompanhou do Paraguai nessa Copa do Mundo, é uma seleção que está naquele processo de reconstrução, de entender qual é o seu campeonato, de adaptar o seu jogo aos seus adversários, de fazer um jogo muito mais reativo e de resposta do que propositivo e de imposição. Essa imposição, essa proposição de jogo com a bola, é o esperado para o lado da Alemanha. A Alemanha, sim, também tem as suas questões emocionais para levar para essa segunda fase, como todas as seleções de nome, como todas as seleções de topo, que é, passou da fase de grupos, algo que não acontecia desde 2014. Chegou nessa segunda fase, que é uma questão inédita, que veio com essa Copa do Mundo. Mas parar na segunda fase para a Alemanha, para essa geração alemã, é muito ruim. Então é esperado muito mais de uma seleção que tem um trabalho que vem desde 2023 com o Nagelsmann, o técnico mais jovem a comandar a Alemanha e também o mais jovem dessa Copa do Mundo, que se vê como uma desafiante, não como uma favorita, e que está ajustando caminhos em meio à competição. A entrada do Undav é parte desse ajuste de caminhos. Sai de um Musiala e Wirtz por dentro que não funcionaram bem. Segue apostando no Wirtz pela qualidade que ele tem e pelas eliminatórias excelentes que ele fez com a seleção alemã. E aposta em manter o Havertz com essa geração de jogo e deixando o Undav como esse jogador com mais presença de área, que tem sido um matador, que tem sido um jogador com faro de gols e assistências importantes para a seleção brasileira, para a seleção alemã, perdão, na fase inicial. Do lado do Paraguai, projeta um jogo de fechamento de espaços, um jogo de imposição física, de tentar fechar os espaços, mas é uma seleção paraguaia que tem desafios até mesmo para se defender. Precisa fazer um jogo de muita disciplina, um jogo de linhas bem compactas, que ainda não fez nessa Copa do Mundo. Fez muito nas eliminatórias, desde a chegada do Gustavo Alfaro, fazendo um bom trabalho. Mas precisa repetir na Copa do Mundo. E o dia para fazer isso é hoje.
1: Daqui a pouco, às 5:30 da tarde, começa o jogo, a bola rola para Alemanha e Paraguai no estádio de Boston. Vamos às outras informações da Copa do Mundo no Central da Bola.
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1: Hoje já tivemos um jogo das oitavas de final, da fase de 16 avos, a segunda fase. O Brasil venceu o Japão de virada por 2-1. Gol de Martinelli nos acréscimos para garantir a vaga da seleção brasileira nas oitavas de final. Brasil que agora espera o seu adversário que vem da partida entre Costa do Marfim e Noruega, que jogam amanhã às 14h em Dallas. A gente já tem outra seleção classificada às oitavas de final, que é a seleção do Canadá. Venceu a África do Sul ontem, no domingo, por 1-0. E agora espera a partida entre Holanda e Marrocos, que acontece hoje ainda, 22h, a definição entre Holanda e Marrocos, para a gente ter o primeiro confronto de oitavas de final definido entre Canadá e quem passar dessa partida. Amanhã a gente tem também, além do duelo de Costa do Marfim e Noruega, a gente tem também o duelo entre França e Suécia, que vai definir o adversário de Alemanha ou Paraguai nas oitavas de final. E além desse jogo, a gente tem amanhã também, mais à noite, a partida entre México e Equador. 22h, o duelo entre México e Equador. 5h19. Chegou a hora de eu passar a bola pro nosso artilheiro da emoção. Vem aí o Gulago, vem aí ele para transmitir todas as emoções de Alemanha e Paraguai.
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4: Abraço para você ligado no Futebol Globo CBN. Nesta segunda-feira, hoje é dia 29 de junho e já a bola vai rolar no Gillette Stadium, na cidade de Boston, onde Alemanha e Paraguai vão definir quem será a seleção classificada para as oitavas de final da Copa do Mundo. É isso, meus amigos e minhas amigas. Já estamos na segunda fase da Copa do Mundo. Quem vencer avança, quem perder volta para casa. E a gente vai contar tudo pra você a partir de agora entre Alemanha e Paraguai. Eu tô nessa aqui no Futebol Globo CBN, pronto pra transmitir pra você as emoções desse confronto. Tô ao lado da Michele Silva, ela que por aqui vai comentar, analisar, opinar durante os 90 minutos no intervalo e fim de jogo. A gente tem todas as informações desse confronto com o Guilherme Pradella e o André Neto, atualizando informações sobre a Copa do Mundo, o que de mais importante estiver rolando por aí no esporte do Brasil e do mundo, dentro da Central da Bola. 5h21, 5h21, confirmando pra você que hoje mais cedo, Brasil, lá em Houston, o Brasil derrotou de virada a seleção japonesa por 2-1 e garantiu presença nas oitavas de final da Copa do Mundo. Você em todo o Brasil acompanhou as emoções de Brasil 2, Japão 1, aqui no Futebol Globo CBN. No próximo domingo, o encontro marcado com você, 17h. Não vai atrasar, hein? A gente começando a nossa transmissão a partir das 15h, 15h30, para aquecer o jogão entre Brasil e Costa do Marfim, ou Brasil e Noruega. A gente vai acompanhar a definição para saber quem será o adversário do Brasil amanhã, 14h. Mas enquanto esse confronto não acontece, nós estamos aqui na Globo e na CBN para você em todo o Brasil. Estamos prontos para transmitir as emoções de Alemanha e Paraguai. A Alemanha, tetracampeã mundial em 1954, 74, 90 e 2014. O Paraguai buscando aí um resultado histórico para cima dos alemães. Já pensou o Paraguai eliminando uma tetracampeã mundial? A seleção do Equador já derrotou a Alemanha na fase de grupos, mas era uma outra etapa da competição. Hoje perdeu, tá fora. Quem ganhar avança e vai para as oitavas da Copa do Mundo. São 5h23, 5h23. Já tô vendo as duas seleções em campo, aquele protocolo antes da bola rolar acontecendo, pra gente contar pra você as emoções de Alemanha e Paraguai. Estamos acompanhando também a movimentação na arquibancada lá em Boston, com o estádio completamente cheio. O estádio tá lotado de torcedores que estão incentivando a seleção paraguaia e também a seleção alemã. Tudo quase pronto aqui no Futebol Globo CBN pra ir com você e as emoções de Alemanha e Paraguai. Por isso, às 5h23, eu confirmo que tá na hora do pontapé inicial, na nossa conexão com você. Você por aqui pronto, você que tá por aqui pronta para acompanhar as emoções de Alemanha e Paraguai. E a partir de agora, vai curtir na voz do Guilherme Pradella como as equipes vão entrar em campo. Ele vai escalar a Alemanha, vai escalar a seleção paraguaia, além do time de arbitragem no Futebol Globo CBN. 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

0: escalada, a seleção alemã, comandada por Julian Nagelsmann, com Neuer no gol número 1. A linha defensiva tem Kimmich, lateral direito, número 6. Zagueiros, 4. Tá? Rüdiger, número 2. Na lateral esquerda, Braun veste a 18. No meio-campo, alemão Pavlovic, número 5. 23, Metia e 19, Sané. No ataque, 17, Witz. 26, Undav e 7, Kai Havertz. Seleção paraguaia, pronta a definir escalada pelo técnico Gustavo Alfaro, com Orlando Rio no gol número 12. A linha defensiva tem Cáceres, lateral direito número 4. Zagueiros, Gustavo Gomes, 15, 13, José Canali. Na lateral esquerda, Júnior Alonso veste a 6. No meio campo paraguaio, Andrés Cubas, 14, 16, Damián Bobadilha, 23, Galarza e 10, Almirón. No ataque, 21, Gabriel Ávalos e 19, Julio Enciso.
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0: Trio de campo marroquino, apita Jalal Jayed, com os auxiliares Zakaria Brinsi e Mostafa Akarkat. No árbitro de vídeo, o olho que tudo vê no Boston Stadium está Feizou. Alemanha, Paraguai.
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3: 5:26, depois das escalações de Alemanha, Paraguai, o time de arbitragem, estamos aqui com quase tudo pronto para transmitir esse jogão que você vai curtir em todo o Brasil, na Globo e na CBN. Um dos dois, Alemanha ou Paraguai, uma dessas duas equipes irá às oitavas de final da competição. Será que a tetracampeã mundial vai fazer valer o favoritismo e eliminar a seleção paraguaia, ou será que teremos uma zebra paraguaia? Cavalo paraguaio já fica meio batido, mas uma zebra paraguaia será? Michele Silva aqui comigo, boa tarde, Michele.
4: Tudo bem, Hugo, boa tarde pra você, pra toda a galera que tá na nossa audiência. Olha, desafio difícil pra seleção do Paraguai, né? Vai tentar vencer essa Alemanha que nunca venceu, né? Sempre eliminado quando chegou nessa fase de mata-mata. Nas 4 vezes que chegou contra seleções europeias, acabou ficando pelo caminho, né? 86 contra a Inglaterra, 98 contra a França, 2002 contra a mesma Alemanha, 2010 contra a campeã Espanha, campeã daquela edição da Copa do Mundo. Então é uma seleção paraguaia que vai tentar quebrar essa escrita, né? Mas precisa fazer um jogo muito consistente. Muito consistente do ponto de vista defensivo, muito concentrado, muito disciplinado. É jogo para o Paraguai se inspirar no que o Japão fez contra a seleção brasileira mais cedo. Baixar bem as linhas de marcação, fechar muito bem os espaços e aproveitar o contra-ataque ou a brecha que existir. Aí pode complicar para essa seleção da Alemanha, que é uma seleção muito talentosa, tem um trabalho bem feito pelo Julian Nagelsmann, que é o técnico mais jovem dessa Copa do Mundo e também o mais jovem a comandar a Alemanha. Mas que é uma seleção alemã que, quando não domina o jogo plenamente, sofre com um pouquinho de ansiedade, um pouquinho de nervosismo e deixa o adversário crescer, deixa o adversário ter alguns espaços, e é nesses espaços que o Paraguai pode explorar e, quem sabe, conquistar essa classificação à próxima fase. Pode ser improvável, mas os próprios paraguaios, até em entrevista coletiva ontem, o técnico Gustavo Alfaro falou sobre isso, sobre o quanto que é uma tarefa difícil, o quanto que a Alemanha é uma das candidatas ao título, ainda que o Nagelsmann prefira chamar de desafiante. Mas o Paraguai sabe qual é a sua Copa do Mundo, sabe o jogo que precisa fazer e vai tentar, nesse jogo mais defensivo, segurar a tetracampeã mundial, que vem para tentar buscar um título e que tem progredido muito nas últimas eliminatórias, nos últimos jogos, e que tem uma geração muito, muito talentosa.
3: Estamos acompanhando aí a última corrente da seleção alemã, a última da seleção paraguaia também. Julian Nagelsmann, técnico da seleção alemã, e o Gustavo Alfaro ali na movimentação, na área técnica. O Nagelsmann a gente já conhece de longa data, o Gustavo Alfaro também, mas a seleção alemã que acabou vindo aí de, vamos lá, ganhou em 2014, então passou 18 e 22 caindo na primeira fase, né?
4: E tomando, aquela seleção. Tomando gol em todos os jogos.
3: Exatamente, exatamente. Um trabalho que pelo menos para mim tinha uma expectativa grande em relação ao trabalho do Hansi Flick, que acabou não trazendo bons frutos para a seleção da Alemanha, e agora comandada pelo Nagelsmann, quem sabe a seleção alemã também não conseguindo avançar a fases mais agudas da Copa do Mundo, com uma saída paraguaia em Boston. Já temos bola rolando.
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3: Buscando jogada agora no lançamento lá na frente, a seleção paraguaia, toque de cabeça, era pelo lado esquerdo, fazendo toque era Júnior Alonso, ainda pela ponta canhota, busca o jogador inciso, fez a finta para cima da marcação no pé direito do rasteiro, e a bola vai direto pela linha de fundo com o goleiro Neuer apenas acompanhando a saída. Menos de 30 segundos de jogo e já tem escanteio para a seleção paraguaia, para dela.
6: Era o Inciso que fazia a boa jogada ali pelo lado esquerdo, com menos de 30 segundos já tem o tiro de canto, na bola pelo alto, sempre muito perigo. Olha o Gustavo Gomes, nesse tipo de jogada ele é especialista, Hugo.
3: É, conhecemos bem o zagueirão do Palmeiras. Escanteio vai ser cobrado, levantamento vai ser feito para dentro da grande área, menos de um minuto de bola rolando, a seleção alemã se defendendo, os paraguaios atacando, o goleiro Neuer ali dentro da pequena área orientando, Inciso preparado para cobrança no pé direito, levantamento dentro da pequena área, a bola chegou, a tentativa do voleio, vai sair o primeiro gol, Júnior Alonso, bate na zaga, mas a arbitragem está pegando falta. A seleção do Paraguai com o Júnior Alonso, falávamos há pouco que conhecemos bem o Gustavo Gomes aqui do futebol brasileiro, o Júnior Alonso também estava ali, já numa emendada de voleio, tenho a impressão de que se a bola entrasse não valeria, mas chegou perigosamente a seleção do Paraguai, hein, Guilherme, para dela.
6: Bastante, no tiro de canto que a gente já alertava que era muito perigoso, e Hugo Lago, vou te alertar uma coisa, Michele vai voltar aí o replay daqui a pouquinho para dar uma olhada, o lance envolvendo o Gustavo Gomes, e me parece que acho que era o Onda, que estava na marcação dele, deram uma segurada no capitão da seleção paraguaia, que ele nem conseguiu sair do chão para tentar o cabeceio, viu?
3: Arranca a seleção alemã agora pelo lado esquerdo, Witz tocando mais atrás, aparece ali o Jonathan, tá de lado, passe feito na direita, faz o lançamento Kimmich, aparecendo no campo ofensivo a seleção alemã, buscando jogada agora para cima da marcação, tenta ali o Sané, deixando mais atrás, olha a seleção paraguaia se defendendo, a Alemanha agora tem o domínio, Rüdiger pela esquerda, campo de ataque, ele distribui jogada, aparece Witz para fazer ali a dominada, entrada da grande área, tirada de qualquer maneira, a seleção paraguaia tenta ali na defesa, olha a batida de longe, um Davi não conseguiu a sequência do lance, contra-ataque paraguaio agora pela canhota, vem o Inciso, ele se manda na velocidade, no toque, para cima da marcação do Jonathan, tá, tentativa do Inciso, levou pro pé direito, no meio de três jogadores, ele passou pelo primeiro, houve ali uma blitz de dois atletas alemães, e a sobra de bola ficou com Metia, arrancando pelo lado direito, buscando agora lá na frente, Havertz acabou ficando sem ela, porque a falta aconteceu com a seleção paraguaia, olha aí, 2 minutos e meio de jogo, a seleção paraguaia foi, ó, pro abafo, hein, Michele?
4: É, tá colocando um ritmo muito forte nos primeiros minutos, né, tentando surpreender essa Alemanha, que parece não tá na mesma rotação, o Inciso tentando desequilibrar bastante, tentando driblar, sobre o lance citado pelo Pradella, é só um braço de referência do Davi, tá, é, ali é realmente aquele corpo a corpo dentro da área, tava todo mundo no mesmo lugar, e aí realmente não foi nada, mas, assim, a seleção paraguaia coloca um ritmo bem interessante nesses primeiros minutos.
3: E agora o xerife Gustavo Gomes está caído ali com a mão na altura do joelho direito, o árbitro já autorizou a entrada dos médicos e o zagueirão do Palmeiras continua deitado em campo, hein, Pradella?
6: E com essa nova regra, né, Hugo Lago, de que quando o jogador recebe atendimento médico no gramado, precisa sair e ficar pelo menos um minuto fora, deixa muito mais claro quando o jogador realmente está sentindo alguma coisa. Se pediu atendimento médico no gramado é porque realmente está doendo. Está recebendo ali o sprayzinho mágico no joelho direito, enquanto isso já tem jogador no banco de reservas fazendo trabalho de aquecimento, acho que era o Balbuena, zagueiro Balbuena, que estava ali no trabalho de aquecimento, a ver a condição que o Gustavo Gomes retorna depois desse tratamento médico aí.
3: Bom, estamos acompanhando aí para saber se o Gustavo Gomes vai ter condições de permanecer em campo, mas vendo a repetição da imagem no giro, acabou o peso do corpo, né, indo pro lado direito dele, e aí talvez o joelho tenha saído prejudicado, mas felizmente ele tá andando, embora esteja mancando, ele tá andando. Dúvida aí para a seleção paraguaia, e se o Gustavo Gomes sair, uma grande baixa, né?
4: Ah, com certeza, a gente tá falando de um jogador que é uma liderança, né, uma referência, não tá no auge dele, né, ele já viveu o seu auge, tanto com a camisa do Palmeiras.
3: Mas
4: como
3: é um
4: também
3: baita jogador.
4: É um baita jogador, com certeza, sim. E é um jogador que auxilia muito defensivamente e também na bola parada ofensiva, né? Na bola aérea ofensiva também pode ajudar.
3: Pelo lado esquerdo, a seleção paraguaia tenta sair com Júnior Alonso. Lançamento lá pra frente, Galarza não dominou. Contra-ataque da seleção alemã. Olha olha o lançamento, um dava, a bola não chegou nele, acabou tirando a zaga paraguaia, a bola se perdeu pela linha lateral, é arremesso, a seleção da Alemanha vai bater pelo lado direito. Kimmich aparece para entregar a jogada agora no campo de defesa, com a bola dominada no Rudiger, achando no meio campo Pavlovic, ele descola o lançamento, é lá da canhota, avança a seleção alemã, agora com a jogada do Wirtz, ele vai para cima da marcação, chega lá atrás o Almiron para tentar o desarme, lançamento na grande área, um dava, não chegou na bola, ela volta na tentativa, o próprio Ndavi, pé direito, tentou o chute de primeira, colocado, a bola foi direto pela linha de fundo, é só tiro de meta, com a Alemanha chegando pela primeira vez aos 5 minutos deste primeiro tempo, 5 minutos primeira etapa, olha a bola tocada na tentativa do toque, era a seleção da Alemanha buscando jogada lá no campo ofensivo. Mandar um abraço aqui pra galera ligada na nossa transmissão, alô Ana Cláudia, minha querida irmã, minha querida amiga, alô Cris, alô Pierre, todo mundo com a gente, acompanhando as emoções de Alemanha e Paraguai depois da vitória de virada do Brasil, 2-1 para cima do Japão. Valeu, galera ligada aqui, Copa do Mundo é assim, tá todo mundo com a gente o tempo inteiro. Olha a bola tocada agora pelo lado esquerdo, vem a seleção da Alemanha, deixou mais atrás Brown, o toque feito, Rüdiger aparece entregando jogada no recuo agora pro goleiro Manuel Neuer, ele de pé direito faz o lançamento lá no campo ofensivo, Kai Havertz tentou a jogada, agora ela aparece pelo lado direito, é a seleção alemã buscando jogada, é com proteção feita, Sané deixou no pé esquerdo, rolando mais atrás, Havertz deixando novamente agora para Sané, ele pelo lado esquerdo no campo de defesa da seleção paraguaia, direita de ataque da Alemanha, faz o toque mais atrás, Kimmich entrega a jogada novamente, é tudo pelo lado esquerdo, faz ali a proteção com o pé canhoto, era o Havertz deixando a jogada, pede bola no meio, a bola dominada pelo Jonathan Tah, o zagueirão da seleção da Alemanha, busca a jogada no passe também, a esticada pelo lado esquerdo, o toque para Wirtz, ele no pé direito domina, tenta chamar no drible e levou pro pé direito, ameaça o cruzamento, já tá no bico da grande área, chutou colocado na bola, desviada, para fora! O Canali estava na marcação, mas o Havertz apareceu infiltrado, quase o primeiro gol do jogo. Se entrasse, valeria, mas o corte da zaga foi providencial, hein, pra dela.
6: É, mas o Canali deixou o Kai Havertz passar por trás dele na marcação, ele não estava colado fisicamente para conseguir impedir o atacante alemão de chegar na bola. Lance muito perigoso, ganha escanteio a Alemanha, o primeiro pelo lado esquerdo.
3: Vai para fazer o levantamento na grande área, Kimmich, ele do lado esquerdo já está preparado para de pé direito erguer essa bola na grande área, o árbitro vai autorizar a cobrança, 7 minutos de jogo, 7 minutos primeiro tempo, vale vaga nas oitavas de final da Copa do Mundo, Alemanha e Paraguai em campo no Gillette Stadium em Boston, prepara para a cobrança autorizada pela arbitragem, Kimmich de pé direito, levantamento na segunda trave, escorada de cabeça, era para um Davi, a Diaga tirou, chegou batendo de primeira, Wirtz, a bola subiu, foi para fora, é tiro de meta, estamos acompanhando uma seleção alemã aos poucos pressionando a seleção paraguaia lá no campo de defesa, hein, Michele?
4: É, a seleção da Alemanha agora começa a dar uma resposta, é claro que o Wirtz nessa finalização, ele acabou ali um pouco rápido demais, né, chegando, pegando muito embaixo da bola, acabou subindo demais, detalhe, né, o Canali conseguiu essa salvada aí para a seleção do Paraguai. Mas a seleção paraguaia tem que tomar cuidado com o seguinte, dá muita condição, né? Os zagueiros afundam muito, deixam os atacantes adversários em condição de finalização. Beleza, antecipou nesse caso, mas tem que cuidar para fazer essa linha de impedimento certinho, porque é essa linha que pode salvar o Paraguai.
3: Alemanha no ataque, Havertz pelo lado direito, a bola tocada agora, Sané atrás pro pé esquerdo, descola o cruzamento, desvia no meio do caminho, chega na tentativa do recuo de cabeça, o Cáceres, e o goleiro Gil foi lá para fazer a defesa, 8 minutos e meio, primeiro tempo, é a seleção paraguaia tentando sair do campo defensivo, o árbitro já está contando ali o tempo em que o Gil está com a bola nas mãos, o passe feito pelo lado esquerdo, Canali tocando bola para o Júnior Alonso, lançamento lá na frente, a seleção da Alemanha veio para a roubada, Pavlovic inverte jogada, aparece pelo lado esquerdo agora com o domínio ali, o Brown deixando bola novamente, campo de defesa, vem Rüdiger com a bola dominada, faz o passe, é esticado agora com Jonathan Tah pela direita, vem Sané mandando a bola para frente, tapa de primeira, devolvendo mais atrás, Havertz voltando com Sané, é a seleção alemã toda no ataque, a seleção paraguaia toda lá atrás, o passe feito no campo de ataque, vem com Jonathan Tah, lançamento na bola chicoteada pelo lado esquerdo, amortece Wirtz fazendo passe, a bola acaba batendo ali no zagueirão Cáceres, chega tirando a defesa da seleção paraguaia, o toque feito na frente, Almiron acabou derrubado no meio do caminho, na tentativa de contra-ataque, a arbitragem marcou a falta a favor do Paraguai, com o Almiron caído ali, com a mão na altura do tornozelo, foi apanhado por baixo aí em Pradela.
6: Exatamente, né? O Pavlovic, que fez essa marcação mais dura para cima do Miguel Almiron, jogador do Atlanta United, 10 gols pela seleção paraguaia, falta marcada ainda no campo de defesa, por enquanto 0-0 em Boston.
3: 9 minutos e meio, primeiro tempo, com a movimentação da seleção alemã agora buscando a recomposição, enquanto Gustavo Gomes prepara para a cobrança de falta. É curta no campo de defesa, ele manda a bola do recuo pro goleiro Gil, fora da grande área, pede mais pelo lado esquerdo, Canali também, o Cáceres pelo lado direito, ele manda a bola pro campo ofensivo, tentativa do corte ali meio que esquisito pelo lado direito, Kimmich, a bola sobrou, no passe feito no meio aparece Pavlovic, entregando pelo lado direito também agora no campo ofensivo, passadas largas, chega Sané, no campo ofensivo ele tenta para cima da marcação, afunila, jogada no pé esquerdo, tirou do primeiro, passou pelo segundo, fazendo a esticada no lançamento, aparece Rüdiger no campo ofensivo, a seleção da Alemanha tem a bola dominada, o passe rasteiro na altura da intermediária, Pavlovic fazendo o toque novamente pelo lado direito, limpa o primeiro marcador no pé canhoto, esticada de jogada na ponta canhota, chega tirando a zaga paraguaia, e eu confirmo a hora certa, são 5:40. Ligado no nosso timaço, você confere agora o tempo e o placar do jogo. 10 passados 10 no primeiro tempo, 35 para o intervalo, e no placar do futebol Globo CBN, Copa do Mundo, é a segunda fase da competição no Gillette Stadium em Boston. Confere aí.
5: Alemanha, Paraguai.
3: Tá 0-0.
7: Central.
3: André Neto.
8: Hoje mais cedo, o Brasil venceu o Japão de virada por 2-1 e está nas oitavas de final. Daqui a pouco, às 10 horas da noite, tem Holanda e Marrocos em Monterrey.
3: Com as emoções da Copa do Mundo para você, um Davi recebe na grande área depois da saída errada da seleção paraguaia. Afasta o perigo de qualquer maneira lá atrás, cede o arremesso lateral, a Alemanha vai bater na direita de ataque. Já deixando a jogada novamente agora pelo lado direito, toque do Kimmich mais atrás, o Rüdiger pedindo infiltrado, a bola pelo lado direito com o posicionamento ali do Metia fazendo a proteção. Agora chega Rüdiger no campo ofensivo, na altura da intermediária, lançamento para o campo de ataque, chega apenas acompanhando ali o jogador que era o Júnior Alonso, saída pela linha de fundo, é só tiro de meta para a seleção paraguaia cobrar. Michele Silva, 11 minutos e meio, primeiro tempo, e o jogo?
4: O jogo agora é de uma Alemanha com mais posse de bola, e até um jogo que a gente já tinha mais ou menos desenhado de acordo com a postura das duas equipes, né? O Paraguai, tanto nas eliminatórias da Conmebol, como também nessa Copa do Mundo na fase de grupos, foi uma das equipes com menos percentual de posse de bola. A Alemanha, por outro lado, fica ali numa faixa intermediária, mas costuma ter um pouquinho mais de posse. Então o jogo é muito ataque contra defesa. O Paraguai combate muito, é um time muito físico, e a Alemanha vai tentando encontrar esses espaços.
3: E hoje, mais cedo, em Houston, deu Brasil de virada, 2-1 para cima do Japão. A seleção brasileira está nas oitavas de final da Copa do Mundo. Jogo que você curtiu aqui no Futebol Globo CBN. Domingo, 5 da tarde, Brasil e Noruega, Brasil e Costa do Marfim. A seleção brasileira está classificada. Amanhã, a definição do confronto entre a seleção africana e a seleção europeia. Tivemos seleção brasileira, um confronto com a escola asiática na segunda fase, que Brasil venceu, pois é,
4: sofrimento.
3: Muito sofrimento, e agora teremos pela frente uma adversária da escola africana ou da escola europeia, Michele.
4: Difícil, agora assim, vamos lá, Copa do Mundo, né?
3: É
4: difícil, é equilibrado, o Brasil tá achando o time meio competição, vai sendo sofrimento, mas se for, é o que importa, o importante é ser, não importa como.
3: Verdade, é um torneio, é competição de tiro curto, vamos ver se a seleção brasileira consegue a classificação no próximo domingo. Diga, André.
6: Não, para dela aqui.
3: Ou para dela, diga.
6: O Cáceres precisou receber atendimento médico, disse que foi agredido ali no rosto numa dividida com o Kai Havertz. Foi atendido, precisou sair, mas não sei se ele lembrou, porque agora ele está desesperado para voltar para o campo, só que não pode, tem que ficar um minutinho fora.
3: Um minutinho, exatamente. Olha a seleção da Alemanha pelo lado direito, jogada agora com o Sané, empurra a bola no meio, faz a esticada de jogada, Rüdiger aparece, campo de ataque, distribuição na ponta canhota, Wirtz de primeira, rolando bola na grande área, é com Brown na linha de fundo, cruzamento, a bola desvia ali no Almirone, sai linha de fundo, a seleção alemã pelo lado esquerdo vai cobrar o escanteio, vem bola para a grande área, são quase 14 minutos da primeira etapa, quase 14 primeiro tempo, Wirtz foi lá ajeitar a bola, mas deixou pro Kimmich, ele é que é o cara das bolas paradas na seleção da Alemanha, vai erguer essa bola na grande área, os jogadores alemães mais altos estão posicionados querendo converter a jogada, a defesa paraguaia tentando neutralizar a investida da Alemanha, autorizada pelo árbitro, vai Kimmich pra cobrança, ele ergue o braço direito, sinalizando que vai mandar a bola na grande área, levantamento na segunda trave, subiu de cabeça, chegou tirando na primeira, era o posicionamento do Bobadilha, mas a jogada já está parada, tem falta de ataque ali, o Nagelsmann não acredita, vira as costas e está realmente irritado, o técnico da seleção alemã, o Julian Nagelsmann, com esse, ou essa marcação, ou com o posicionamento da Alemanha, que está ocupando mais o campo de ataque, mas ainda não teve a grande, aquela chance de abrir o placar, né, Michel?
4: Ainda não, e nesses escanteios, vale destacar o seguinte, é o Kimmich o responsável, como você bem colocou, Hugo, e ele sempre tem cobrado, pelo menos nesse jogo contra o Paraguai, essa bola no segundo pau, então é buscando aquela escorada para o meio da área, não é uma bola direta, é uma bola que vai no segundo pau para alguém escorar, para alguém no meio da área finalizar para o gol, Paraguai tem que estar atento a isso.
3: 15 minutos quase do primeiro tempo, levantamento no campo ofensivo, a zaga alemã com Kimmich apenas acompanha a saída pela linha de lado, é arremesso lateral para a Alemanha cobrar a movimentação no campo ofensivo, tô vendo o Sané pedindo ali a bola, já cobrado arremesso lateral, tá dentro da grande área o goleiro Manuel Neuer, um dos goleiros com mais destaque na história do futebol em todos os tempos, campeão de tudo com a seleção alemã, ele só não ganhou a Euro, né, porque a Alemanha no período dele não conquistou, mas título continental ele ganhou com o Bayern de Munique, né?
4: E é uma referência para a posição,
3: com
4: né?
3: Certeza.
4: Inclusive o goleiro com mais jogos em Copas do Mundo, né? Nessa edição de
3: verdade.
4: Copa do Mundo passou o Hugo Lloris, goleiro da França.
3: Verdade, verdade. Manuel Neuer, para muitos o maior goleiro da história do futebol. Eu acho que não. Corta por baixo, chega a tentativa agora da infiltração, era do Sané pela ponta direita. O passe por baixo acabou no corte, saiu em arremesso lateral para a Alemanha.
4: Você vai de Alisson?
3: Não. Ou de Gianluigi Buffon, pra mim o maior goleiro da história.
4: Mas isso aí tem uma questão aí com a Itália.
3: Tá bom, não, é imparcialidade total, imparcialidade total. Vem dominando, Rüdiger, na altura da intermediária de ataque, ele conduz a jogada, 16 minutos do primeiro tempo, achando o posicionamento do Pavlovic, pede pelo lado direito, ainda no campo de ataque a seleção alemã, tentando encurralar a Paraguaia, lá pelo lado direito, jogada agora pra cima da marcação, vem Pavlovic, deixada na trabalhada de jogada, tenta ali aproximar a seleção da Alemanha, volta no meio campo, passe feito do Jonathan, tá achando mais pelo lado esquerdo, o posicionamento do Rüdiger empurrando na ponta canhota, tira do primeiro marcador, a jogada agora novamente com a seleção da Alemanha, era o Brown, mais atrás, recomeça o Paraguai, tá todo lá atrás, Jonathan tá fazendo o lançamento, mata no peito, mata no chão, um Davi, cruzamento pra grande área, desviou mal a zaga paraguaia, na sequência o Miron chegou tirando, a sobra de bola novamente com a seleção da Alemanha, aparece ali o Jonathan, tá, levantamento feito, passe do Wirtz pra dentro da área, era pro um Davi, não conseguiu a sequência da jogada, a bola bate nas costas do Wirtz, se sai pela linha lateral, é arremesso pro Paraguai bater, o Wirtz chegou ali na tentativa da catimba, mas não arrumou nada, o Nagelsmann estava ali bem pertinho dele, mas o arremesso lateral vai ser cobrado pela seleção paraguaia, 17 minutos do primeiro tempo, 17 primeira etapa, Cáceres já cobrou o arremesso lateral no campo defensivo pela direita, tem o domínio Gustavo Gomes, recuando pro goleiro Gil, fora ali da pequena área, ele faz o lançamento de pé esquerdo, manda a bola pro campo ofensivo, corta na cabeçada, tá deixando também pelo lado direito, Sané de primeira, Kimmich tentou o lançamento, a bola bateu no jogador paraguaio que reclama de falta, era o Galarza, ela se oferece novamente, campo de defesa, parte de lado, mas pelo lado direito, a dominada agora do Rüdiger, esticando o lance pela esquerda, já no setor ofensivo, agora com o Wirtz, leva pro pé direito, não tinha como infiltrar, preferiu não rifar a bola, recebe novamente ali no campo ofensivo da seleção alemã, o zagueirão Rüdiger fazendo o passe, tá, ameaçou o lançamento, prefere o toque da direita, Kimmich quem recolhe para cima da marcação do Enciso, ele traz pro pé esquerdo, novamente o passe no meio, Pavlovic, um toque errado, acabou ali sendo tocado, mas arbitragem deu vantagem, a Alemanha com a posse de bola no campo de ataque, quase 18 minutos passados do primeiro tempo, Rüdiger tocando bola com Jonathan, tá abrindo pela direita, vem a posição agora do jogador que era o Kimmich, descolando o lançamento, Sané no pé canhoto, ele é habilidoso, ameaça o cruzamento, tinham dois jogadores próximos a ele, vem com o Kimmich novamente, pé esquerdo deixa pra Jonathan, tá, Rüdiger, o passe feito, a linha defensiva alemã tá lá no campo de ataque, Wirtz, no pé direito ele tira do primeiro, fazendo o toque ali, a bola vem queimando a grama no lançamento, meio que na fogueira, consegue se livrar da marcação, agora sobra com Jonathan, tá, deixando para Rüdiger, pelo lado esquerdo na meia, olha para dentro da grande área, novamente a seleção alemã não quer rifar a bola, vai ali tentando com toques curtos e rasteiros abrir um espaço na defesa paraguaia, passe do Tá, ainda pelo lado direito agora com Kimmich, pela ponta, devolve jogada com Sané, ele ameaça o cruzamento, prefere no drible, na diagonal, leva pro pé canhoto, lançamento rasteiro, devolução ali do Metia, não conseguiu a sequência, na bola dividida, afasta Matias Galarza, tira o perigo do campo defensivo da seleção paraguaia, que tá encurralado, olha o Neuer, chegou ali para evitar a saída pela linha de lado, não que a bola fosse do Paraguai, não, era só para dar mais velocidade numa saída da Alemanha ao setor ofensivo, Passe feito, aparece o Rudiger ainda no campo de defesa da seleção paraguaia. Ataca a Alemanha. Jonathan Tade, primeira, recebe ali meio que no passe, tentou o corte pela seleção paraguaia. Era a tentativa do Almiron também pelo lado direito, agora na tentativa do desarme. Pela esquerda, a Alemanha atacava, o passe em centro. Aparece o Pavlovic com a bola ali na altura do círculo central. A abertura pelo lado direito, Kimmich tá com a bola dominada. Vem a seleção alemã, lançamento na ponta. Sané, ele domina com o pé direito, com o canhoto. Ele tenta chamar no drible, gingou pra cima da marcação do Júnior Alonso. Olha o Sané, tirou também dali do jogador que era o Matias Galarza, botou na frente, levou na linha de fundo. Júnior Alonso, na tentativa do desarme, conseguiu. Galarza no lançamento, manda direto para a seleção alemã. Agora recolher a jogada novamente com o Kimmich, recuando para Manuel Neuer. Ele de primeira dá o tapa. Rudiger aparece lá no campo ofensivo. A seleção alemã, ele pede aproximação de um companheiro, não deu, girou, voltou ainda com o Jonathan Tah dentro do círculo central. Diga, Michele.
4: E a gente pode observar, a gente tem observado, né, exatamente o posicionamento das duas linhas de quatro da seleção paraguaia, né? Um 4-4-2 em bloco bem fechado, sem deixar espaço para essa Alemanha. Vem fazendo um trabalho de muita disciplina até aqui o Paraguai.
3: E eu confirmo a hora certa, são 5h50. Ligado no nosso timaço, você confere agora o tempo e o placar do jogo. 20 passados 20 no primeiro tempo, 25 para o intervalo. E no placar do Futebol Globo CBN, Copa do Mundo, é a segunda fase da competição, vale vaga nas oitavas no Gillette Stadium em Boston. Confere aí.
5: Alemanha, Paraguai,
3: 0-0.
7: Central,
3: André Neto.
8: Hoje vamos conhecer as quatro primeiras seleções classificadas à fase de oitavas de final. Canadá e Brasil já garantiram vaga. Alemanha e Paraguai vão definir mais um classificado. E depois, hoje, às 10 da noite, tem Holanda e Marrocos.
3: 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E o encontro com você é no próximo domingo, 5 da tarde, é no MetLife Stadium em Nova Jersey. Brasil em campo contra a Noruega ou contra a Costa do Marfim, ainda não definimos. Bom, estamos aí na expectativa da definição que vai acontecer amanhã. Há pouco vimos aí na tribuna de honra do estádio, né, do Gillette Stadium em Boston, Arsène Wenger, lendário técnico do Arsenal, né, ele que durante muitas temporadas comandou o Arsenal na conquista daquele título da Premier League no início dos anos 2000, no vice-campeonato europeu, né? O próprio Arsène Wenger fala muito sobre aquela equipe que tinha muita qualidade, mas parou na condição de campeão europeu, que não aconteceu, porque o Barcelona de Ronaldinho Gaúcho era um time legalzinho, Michele.
4: É, ali era complicado, né? Vai daí.
3: Verdade. Vem o Paraguai pelo lado esquerdo, o Galarza fez a falta, Kimmich levou uma rasteira ali, Matias Galarza, e ele saiu reclamando aí pra dela.
6: Saiu reclamando, né? O pessoal tem saudade, viu, do Matias Galarza quando jogava por aqui, viu, Gulago?
3: Domina a bola, Jonathan tá com o Rudy aparecendo pelo lado esquerdo, 22 minutos do primeiro tempo, 22, primeira etapa. Alemanha no campo de ataque, o toque do Tah ainda pelo lado direito, Kimmich faz o lançamento na ponta, aparece o Metia pedindo jogada ali no meio, é ele que vem com a bola dominada, pé direito roubada no meio campo, conseguiu ali o Cubas, deixando pelo lado esquerdo o Júnior Alonso mais infiltrado. A bola se oferece novamente com Álvares, está meio isolado, vem ali atrás, tenta a roubada de bola com a seleção paraguaia, perdendo no campo de defesa, e ele mesmo ali, o Álvares, foi quem acabou recebendo a falta aos 22 minutos e meio, acho que o árbitro vai autorizar parada para hidratação, é isso mesmo, parada para hidratação, parada para a gente poder aí dar uma resumida nesses quase 23 minutos iniciais de até aqui, Alemanha e Paraguai, 0-0, Michele.
4: É, um jogo de muito equilíbrio, um jogo muito equilibrado entre as duas seleções, mas assim, um ataque contra a defesa, né? Um ataque contra a defesa. A seleção alemã está tentando ali encontrar espaços, um jogo muito fechado da seleção paraguaia. Vou utilizar como exemplo o que foi o segundo tempo da seleção brasileira contra o Japão, assim, para a galera ter uma referência. Mas a seleção paraguaia não se defende com uma linha de 5 na defesa, não. É um 4-4-2, bem posicionado, bem encaixadinho, bem compactado, para tentar não deixar nenhum espaço para essa seleção da Alemanha. Qual que é o desafio da Alemanha? É manter a frieza no jogo. E tem sido complicado porque dois pontos. Primeiro, faz calor e faz faz bastante calor. Nitidamente os jogadores estão demonstrando esse cansaço, assim, e toda hora limpando o suor, e a gente já destacou isso aqui, né? A combinação de calor e umidade dessa Copa do Mundo faz com que o corpo do jogador, atuando em alto nível, atuando nesse nível de intensidade e de exigência, o corpo ele não faz o resfriamento correto, né? Porque você até consegue acabar, você tem o suor, mas você não tem a evaporação do suor que faz com que o corpo resfrie por causa da umidade. Então, faz calor, os jogadores correndo muito não conseguem esse resfriamento e cansam muito mais rápido. Então, é um desafio para a Alemanha, mas é um desafio principalmente para a seleção do Paraguai, porque se defendendo você corre mais, você cansa mais e diante de muito calor isso pode ser um problema. Até que vem dando muito certo a postura do Paraguai. O desafio para a Alemanha é manter a frieza do ponto de vista emocional, de entender que pode buscar esse jogo, de entender que precisa de muita movimentação para encontrar os seus jogadores mais equilibrantes e tentar acionar um pouquinho os lados do campo. É uma Alemanha que busca muito jogo por dentro, com o Messi, que está fazendo uma grande Copa do Mundo, o camisa número 23, segundo volante da Alemanha, e também com o Havertz, com o Wirtz. O Havertz, sempre que ele se aproximar do Davi, pode sair jogo. São os dois jogadores um pouco mais de referência de ataque e que precisam, pela característica deles, eles precisam dessa tabela curta para o jogo deles poder fluir um pouco mais. Desafios da partida: o Paraguai se defender bem, mas buscar os contra-ataques, e a Alemanha com paciência para furar essa retranca.
3: Pois é, agora os jogadores vão voltando a campo depois das instruções do Alfaro pela seleção paraguaia, do Nagelsmann pela seleção alemã. E tá muito calor realmente, que estranho, né? Porque tá muito calor, mas tem gente, né, Pradella, que tá com guarda-chuva aberto, tá de capa, e não entendi nada, hein, Pradella?
6: Ah, o pessoal é muito volátil, né, nesse situação. Mas vou te falar uma coisa, viu, Gulago? É, pausa para hidratação para os jogadores, agora para o Bon Jovi, porque o que esse homem gritou durante essa pausa da hidratação aí no fundo foi coisa de doido.
3: Aí sim, aí sim. A bola vai voltar a rolar no Gillette Stadium.
4: Uma palinha?
3: É. O Bon Jovi, eu? É. Não, pelo amor de Deus.
6: Pelo amor de Deus, gente.
4: Não, é o Hugo, é o Hugo.
3: Não, Michele poderia se arriscar aí. Se lança aí, Michele. Não?
4: Não vou fazer isso com o Bon Jovi.
3: Tá bom, beleza. É isso aí. É aquela história, né? Quem é que canta o Bon Jovi? Então vamos deixar ele cantar.
4: Perfeito.
3: Né? É isso. Pelo lado direito, a seleção paraguaia atacando com Cáceres, a bola dividida sobrando. É com Kai Havertz. Pelo lado direito, lançamento. Aparece o Sané buscando a jogada no contra-ataque da seleção alemã. Também ali tá aos poucos. Estou percebendo que, por conta do forte calor, agora é sério mesmo. É, os jogadores, principalmente os alemães, também ali dosando, né, a condição física para aguentar um segundo tempo, que ainda vem, né? Temos 26,5 só da primeira etapa, além do segundo tempo, além da possibilidade de meia hora de prorrogação caso o jogo termine empatado durante os 90 minutos.
4: É, e o Paraguai, ele gosta desse jogo amarrado.
3: É.
4: Então, assim, se for para levar para prorrogação e pênaltis, para o Paraguai tá tudo certo. Inclusive, o goleiro, o goleiro do Paraguai é um dos que mais trabalha nessa Copa do Mundo, né? Porque o Paraguai permite muitas finalizações, ele tem trabalhado bem nessa Copa.
3: Busca jogada pelo lado direito, Kimmich deixando a frente com Sané, volta a jogada com Kimmich no campo defensivo, tá, aparece com o pé direito para fazer a devolução ainda com Kimmich, ele ameaça a inversão de jogada da direita, chega mais pelo lado esquerdo, agora com Rüdiger, fazendo a proteção no campo defensivo da seleção alemã, manda a bola pro campo de ataque, fazendo a proteção também, é chegando na corrida o Wirtz, a bola muito forte, saiu pela linha de fundo, é só tiro de meta para a seleção paraguaia cobrar, são quase 27,5 deste primeiro tempo, 27,5 primeira etapa, por enquanto tá 0-0, jogo que vai classificar mais uma seleção para as oitavas de final da Copa do Mundo. O Canadá avançou, o Brasil também tá lá, será que vai ter Paraguai, será que vai ter Alemanha nas oitavas de final da Copa do Mundo? Corta na cabeçada, o Rüdiger tentou ali no recuo de cabeça pro goleiro Neuer sair da grande área, ele rapidamente repõe a bola em jogo, agora buscando pelo lado esquerdo, Brown avança na velocidade, no toque, no pique, fazendo o lançamento nas costas da marcação, foi esperto, Cáceres chegou tirando mal, a bola sobra, Pavlović faz ali no meio a proteção, gira para cima da marcação, Almirão caiu, pediu a falta, e o árbitro mandou, levanta, tá de pé ali o jogador paraguaio, enquanto a seleção alemã busca jogada no campo ofensivo, agora com Pavlović, entregando mais atrás, Jonathan tá fazendo a devolução ainda com Pavlović no campo ofensivo, abrindo pelo lado direito, Kimmich, lançamento pro Sané, vai invadir a grande área, chance do primeiro gol, a proteção feita, saiu o goleiro Gil, tira a zaga paraguaia, mas se essa bola fosse pro fundo das redes, não valeria, Guilherme Pradella.
6: Impedimento marcado pelo auxiliar número 2, que entendeu que de fato estava em posição irregular. Olha, Hugo, não sei não, porque aqui embaixo o Cáceres, lateral direito do Paraguai, parecia dar condição. Se tivesse gol, muito provavelmente teríamos lá aquela arte do impedimento semiautomático para definir se de fato estava impedimento ou não.
7: Eu fiquei na dúvida. Tive a leve impressão de que havia realmente irregularidade, mas claro, né? Se o gol fosse equivocadamente anulado, o VAR entraria em ação para validar aí a jogada. Mas também não, a bola não chegou aí para o fundo das redes, mas a seleção alemã mais uma vez se lançou, hein?
4: E lançou essa bola nas costas da marcação, né? Também uma das formas de atacar, e a Alemanha parece que vai buscar isso, né? O Sané, outros jogadores de ataque atacando a última linha de marcação do Paraguai.
3: Avança pelo lado direito buscando Almirón, ganhou no corpo, levou na linha de fundo, evitou a saída em escanteio, que finta na linha de fundo, só que aí acabou adiantando demais o camisa 10 paraguaio e a bola se perdeu. Deu em tiro de meta para o Neuer cobrar. Jogada boa do Almirón aí, só faltou a sequência para ele conseguir aí, porque o giro foi legal, ainda deu de uma canetada no Pavlovic, só que aí adiantou demais, ficou sem ela. Pelo lado direito a seleção alemã tentando se lançar ao campo de ataque, a bola volta com Sané no pé direito, ele faz o passe, errou ali o Metia, mas a posse de bola ainda é da Alemanha. Busca agora com Kimmich, ele inverte a jogada, vai ali o Rüdiger, mais pelo lado esquerdo, arranca com passadas largas, chega ao setor ofensivo, no pé direito ele na altura da intermediária, fez o passe, Brown deslocou, voltou na entrada da área, entregando a Virts, leva na linha de fundo, o pé esquerdo lançou o drible e conseguiu, que finta boa, a zaga paraguaia vem na proteção com Cáceres tocando e a bola saindo em linha de lado, arremesso lateral para a Alemanha cobrar, já bateu dentro da grande área, o Kai Havertz buscando jogada na proteção, chamou a falta, e o Gustavo Gomes não fez a falta não, segundo o árbitro, teve toque ali, já teve puxão de camisa, mas a seleção alemã vem com Brown, cruzamento para a grande área, tirou a zaga paraguaia, Pavlovic deu o passe buscando jogada, Kimmich, será que ele bate? Não tinha espaço, não deu na marcação. Sané no bico direito da grande área, devolução para o Kimmich, jogada novamente desviada na zaga, sobrando com Sané, pé esquerdo nela, levantamento para dentro da grande área, um David chegou ali empurrando e a falta está marcada pela arbitragem, e eu confirmo a hora certa, 6:01. Ligado no nosso timaço, você confere agora o tempo e o placar do jogo. 31 passados no primeiro tempo, 14 para o intervalo, e no placar do Futebol Globo CBN, Copa do Mundo, é a segunda fase da competição, no Gillette Stadium em Boston, confere aí.
5: Alemanha, Paraguai,
3: tá 0-0.
9: Central,
3: André Neto.
8: Mais cedo, o Brasil venceu o Japão de virada por 2-1 e garantiu vaga nas oitavas de final da Copa do Mundo. Nos Estados Unidos, o Chicago Fire acaba de anunciar a contratação do centroavante polonês Robert Lewandowski.
7: Robert Lewandowski, agora ex-jogador do Barcelona, vai para o Chicago Fire fazer aí a sua sequência de carreira no futebol norte-americano. 32 minutos quase, primeiro tempo, busca jogada pela direita, Kimmich fazendo o lançamento na esticada com Sané, campo de ataque, ele no pé esquerdo tenta partir em diagonal, tirou no primeiro drible, pé canhoto, achando no meio campo, era a posição ali do Metia, voltando também de longe, Rüdiger abrindo jogada com Virts pela ponta esquerda, perto do bico da grande área, passe na tirada de primeira, voltou com Virts, jogada envolvente da seleção alemã de primeira, a proteção na grande área, não conseguiu ali chegar no Kai Havertz, e a zaga paraguaia chegou tirando com a seleção alemã mais uma vez perigosamente. Agitadíssimo Nagelsmann na altura da área técnica ali, não tá muito feliz o técnico da seleção alemã, não, fazendo proteção, volta agora Jonathan, tá abrindo pelo lado esquerdo, domina esquisito Virts, mas consegue ficar com a posse de bola. Rüdiger diz, sai daqui que eu não tô participando do lance, a esticada da jogada pelo lado direito agora com Kimmich, tentou o drible, conseguiu pra cima do Enciso, girou, voltou novamente com Tá, devolveu a Pavlovic buscando passe no meio agora com Rüdiger, na altura do círculo central, Pavlovic pedindo bola infiltrada, ele consegue ficar com ela dominada agora sim, novamente com o camisa 5 da seleção alemã, Pavlovic tentou o passe, conseguiu, Kai Havertz finalizou na entrada da grande área, o desarme feito, a seleção paraguaia pelo lado direito tentou ali evitar a saída pela linha de lado com o jogador Enciso, na primeira era o Almirón, voltou, tirada de qualquer maneira, de peito ali uma jogada lá futebol e com Rüdiger achando Kimmich no campo ofensivo, 33 minutos do primeiro tempo, vem ao ataque a seleção alemã, Pavlovic na altura da intermediária, no pé direito, ele ameaçou o passe e conseguiu ficar com ela no primeiro drible, tocando mais atrás, e a seleção da Alemanha fica com a posse dela. Diga aí, Michele.
4: E a seleção paraguaia tá tentando fechar os espaços, mas é impressionante, né? Eles sempre tentam dar um combate corpo a corpo, né? Eles sempre vão para essa disputa mais física, e o Gustavo Gomes muito bem nessa escorada da disputa mais física, essa escorada no Havertz, no Undavi, quando os dois recebem dentro da área. Ele vai pro contato físico físico mesmo, pro contato corpo a corpo, para evitar essa recepção de bola com liberdade.
7: É, ele tentou ali no giro para cima do Gustavo Gomes, que acabou vendo a bola se oferecer para cobertura, né? A cobertura estava sendo feita ali na defesa paraguaia e o goleirão Gil foi lá para fazer a proteção também. Tiro de meta cobrado, o Paraguai manda a bola lá pro campo ofensivo. 34 minutos, chegamos agora neste primeiro tempo. Corta na cabeçada, tá abrindo pelo lado esquerdo. Brauma é quem vem com a bola dominada, devolvendo mais atrás. Rudiger com ela, no pé esquerdo ele domina, com o direito ele vem conduzindo. A seleção paraguaia vai para recomposição, não pressiona a saída de bola alemã aqui pela direita, arranca na velocidade, no toque, no pique, agora com Kimmich fazendo o lançamento em profundidade. Sané, ele tenta mais uma vez em diagonal para cima do Júnior Alonso, vem o Matias Galarza por baixo, fazendo o corte na sobra de bola. A seleção da Alemanha divide novamente, fica com ela na entrada da grande área. Metia na primeira, ele tentou ali um passe, foi pego meio que no susto, ficou sem a posse de bola. Ele acredita no lance, na dividida acaba cometendo a falta e a seleção alemã cede para a seleção paraguaia a posse de bola. 34 minutos deste primeiro tempo, quase 35. Metia, você dizia pouco, né? Ele já vem se destacando na Copa do Mundo, mas a gente está revendo aqui a imagem. Tive dúvida se houve realmente a falta cometida pelo Metia, hein, Michele?
4: Foi nada, mas o Almirón, ele... Eu tenho chamado jogador assim, jogador performático. Que é aquele cara que faz uma cena, né? Que ele...
7: Ah, entendi.
4: Ele dá uma de Neymar naquela Copa do Mundo, assim, uma coisa meio performática, né? Pra cavar
7: Neymar,
4: a falta,
7: entendi.
4: Entendeu? Gira, entendi. Chora, sofre. Aí nem encostou nele.
7: E não foi nada mesmo, mas o árbitro marcou a falta. 35 e meio, quase, deste primeiro tempo. Arranca a seleção alemã agora com Brown, mandando bola no campo ofensivo da seleção paraguaia. Defesa alemã com Rudiger, achando posicionado ali na altura do círculo central. Posicionamento do Tá, abrindo pela direita, vai ao ataque. Kimmich com a bola dominada, ele ameaça o lançamento para a grande área, preferiu o toque na paralela com Sané no pé esquerdo, devolve mais atrás Kimmich. Jonathan Tá pedindo logo ali pertinho dele, tudo na direita de ataque da seleção alemã. Aparece na altura da intermediária agora o Rudiger, no pé esquerdo ele domina, no pé direito ele vê a movimentação. A seleção paraguaia trancada no seu campo de defesa, a seleção alemã toda no seu campo de ataque. Quase 36, olha o Sané, cruzamento rasteiro, Pavlovic na entrada da grande área, tentou o toque na bola tocada, ele acabou se livrando do primeiro, voltou na dividida, acredita no lance, chega tirando tudo ali. A seleção paraguaia no meio buscando a jogada, era com Bobadilha, arranca agora pelo lado direito, é Almirón, no pé direito ele tenta o domínio, no esquerdo ele tentou o drible, Brown na roubada de bola, contra-ataque alemão agora com mais jogadores alemães do que defensores paraguaios. Pela esquerda, Kai Havertz voltando do cruzamento rasteiro, buscando o desarme, vem o Matias Galarza tirando pela seleção paraguaia. O jogo vai ganhando velocidade, o jogo vai ganhando emoção, com a seleção alemã agora cometendo a falta. O Pavlovic foi quem fez, em cima do Matias Galarza, que roubou mais uma pra dela.
6: Exato, tentava puxar a seleção paraguaia para o campo de ataque, mas acabou sendo parado por falta. Este que é o terceiro confronto entre a Alemanha e Paraguai na história, o segundo em Copa do Mundo. Na Copa de 2002 a Alemanha venceu o único confronto anterior, nas oitavas de final, em 2002, vitória por 1-0. Depois a gente teve o último confronto, um 3-3, num amistoso em 2013.
7: Pois é, a seleção paraguaia voltando a um mata-mata de Copa do Mundo, né? Enfim, me lembro, entre esses poucos, essas poucas oportunidades que vimos da seleção paraguaia numa etapa como essa, aquele gol do Laurent Blanc em 98, né? Tirando o Paraguai da Copa, que foi o primeiro golden goal, depois que a FIFA implementou aquela morte súbita, né? Que era o gol marcado na prorrogação, acabando com o jogo. O gol marcado pelo zagueiro Laurent Blanc, da seleção da França, acabou classificando a França para a sequência da Copa do Mundo, e o Paraguai ficou pelo caminho. Paraguai de Arce, Gamarra, jogadores que se notabilizaram aqui no futebol brasileiro, principalmente nos anos 90. Pelo lado direito, no ataque alemão, agora vem com Sané para cima da marcação. Quase 38 minutos do primeiro tempo, lançamento na paralela, buscava jogada com Pavlovic, acompanhando apenas ali a saída pela linha de fundo. Era o Canali deixando a bola sair em tiro de meta. Diga.
6: Ainda sobre o Paraguai em Copas do Mundo, né? A quinta vez que eles chegam ao mata-mata, nas quatro anteriores foram eliminados por europeus. Inglaterra, 3-0 em 1986. Para a França, esse jogo que você citou, em 98. Para a Alemanha, 1-0 em 2002. E para a Espanha, 1-0 também em 2010.
7: Vem a tentativa da seleção paraguaia na altura da intermediária, abrindo o lance pelo lado direito com o Cáceres. A bola chega ali no meio, Almirón no pé direito, ele ameaçou ali tocar na direita, preferiu recomeçar tudo com Canali. Segura a jogada novamente o Almirón, 10 na camisa, entrega do lance pelo lado esquerdo, Canali pede Gustavo Gomes no campo defensivo, no círculo central, descolando o lançamento, a bola devolvida ainda no campo de defesa, faz esticada de jogada do Bobadilha, devolve lá atrás, é a seleção paraguaia tentando jogar iscas para atrair a seleção da Alemanha, bola recuada, o goleirão Guil ali entre a

0: corte. A bola se ofereceu no campo defensivo da Alemanha com Neuer, descolando o lançamento. Brown na esquerda, deixou pro Wirtz. Novo levantamento para dentro da grande área, chegou de cabeça, cortando o Canali. A sobra de bola também no toque de cabeça, afastou o perigo, mas aí na dominada, a arbitragem pegou a falta do Pavlovic, que dominou com o braço direito, e aí o lance está invalidado. E eu confirmo a hora certa, são 6:10. Ligado no nosso timaço, você confere agora o tempo e o placar do jogo. Passados 40 no primeiro tempo, 5 para o intervalo, e no placar do futebol Globo CBN, Copa do Mundo é a segunda fase da competição no Gillette Stadium em Boston. Confere aí.
1: Alemanha, Paraguai.
0: 0-0.
2: Central.
0: André Neto.
3: Hoje às 10 da noite, Holanda e Marrocos se enfrentam no México. Quem vencer pega o Canadá nas oitavas de final.
0: Com a seleção alemã cedendo o escanteio. Ele tá dando não, tiro de meta, é isso? Ou tá, vai dar o escanteio? É o escanteio, tá marcado aí para o Paraguai, isso. Aos quase 41 minutos do primeiro tempo. Tem bola para dentro da grande área, prepara para cobrança ali com a camisa 10. É o Almiron, o auxiliar tá ali dizendo, é na posição. A bola tá fora para dela.
4: É, aí o próprio auxiliar cansou de argumentar,
0: é isso,
4: e puxou
0: aí
4: ele mesmo com o pé a bola.
0: Tomou a decisão aqui, ó, e botou a bola ali na... Pronto, agora vai cobrar o escanteio. Almiron, 10 na camisa. A seleção paraguaia querendo o primeiro gol do jogo, autorizado pela arbitragem. Almiron, levantamento, olha o toque. Fechado, saiu de soco. Neuer afastando o perigo. A seleção paraguaia chega tirando tudo na primeira bola, sobrando com Cáceres na direita. Entregando jogada com o Almiron. Ele dá ali o drible, conseguiu no pé esquerdo rolar pra Galassa. Dentro da área, pé direito, cruzamento, tocada de cabeça e placou! Tocou enganando a zaga alemã na paralela pela direita com Galassa cruzando. Enciso chegou fechando. O goleiro Manuel Neuer não teve reação, apenas acompanhou a bola morrer no fundo das redes. Aos 42 minutos do primeiro tempo, 42, primeira etapa. Enciso 19 da camisa. O Paraguai na frente.
1: Paraguai
0: 1.
1: Alemanha
0: 0. Guilherme Pradella.
4: Numa grande jogada de recuperação de bola depois da cobrança de escanteio, a Alemanha consegue afastar primeiro com o Neuer e aí não consegue puxar o contra-ataque. O Paraguai recupera a bola com o Bobadilha. Vem mais uma vez a bola para o Almiron, que manda pela linha, aciona o jogador pela linha de fundo, vem o cruzamento e aí aparece o Enciso para fazer de cabeça, sem marcação nenhuma. Manda para o fundo do gol, faz o primeiro gol dele nessa Copa do Mundo, o quinto com a camisa da seleção paraguaia. O Paraguai estava só se defendendo. Na primeira chance que teve para valer, cravou, tá 1-0 Paraguai, Hugo Lago.
0: Pois é, quase 43 do primeiro tempo. Já eu vou a Michele Sané pela ponta direita. Ele toca a jogada mais atrás, a invertida agora pelo lado esquerdo. Vem com o Rudiger. Ela se oferece novamente com o Wirtz, entregando a Jonathan Tah. Lançamento na ponta esquerda. Vai o Rudiger, evita a saída pela linha de lado. Faz o toque da bola dividida. Tocou por último nela o Almiron. Ela se perdeu em arremesso para a seleção alemã. Já cobrada, Wirtz, evolução. Rudiger é pela esquerda, na ponta. Novamente com o Wirtz, a jogada pela seleção da Alemanha, entrega e jogada com Jonathan Tah, lançamento na ponta esquerda, Brown, antes dele chegou o corte da zaga paraguaia, Michele Silva, tá 1-0 Paraguai, belo lance aí do Almiron com Galassa e a finalização certeira do Enciso, 1-0 Paraguai.
5: É, no jogo com a bola rolando, ficaria muito difícil pro Paraguai sair tão de trás como tá marcando lá, tão atrás, tão próximo da sua grande área defensiva, para chegar no gol defendido pelo Neuer. Mas na bola parada tudo é possível. E depois de uma primeira afastada, o Bobadilha recuperou. E aí a defesa da Alemanha não acreditou no Galassa. A defesa da Alemanha ficou mais preocupada com o Almiron. Foram 2-1, Pavlovic e Brown. Ele rola para o Galassa, que cruza para a área. Esse segundo lance desmonta a defesa da Alemanha. E o Enciso faz 1-0. E o jogo agora fica mais desenhado para a postura defensiva do Paraguai, que é quem está fazendo um grande jogo.
0: 44 do primeiro tempo, a seleção alemã toda no ataque, a seleção do Paraguai toda na defesa. Pelo lado direito, agora Sané levou pro pé esquerdo, cruzamento para a área, chega tirando Almiron. A bola ganha altura e não distância. O goleiro Gil não saiu, ela quicou ali na altura da marca do pênalti. Tá viva a seleção alemã, quer o gol de empate.

0: tirando o Paraguai, a bola voltou de primeira, batida do Kimmich, acabou pegando mal, ela subiu, saiu em tiro de meta, e tem jogador paraguaio reclamando, mas o árbitro deu só o tiro de meta nessa finalização errada do Kimmich, hein, Pradella?
1: Exato, mas é o Paraguai tentando algum tipo de resposta ainda nesse primeiro tempo, depois do gol sofrido. Daqui a pouco, sobe a plaquinha com os acréscimos do primeiro tempo, o Paraguai está na frente, o Gulago.
2: Detalhe que hoje o Paraguai não tem o Diego Gomes, né, que é o jogador do Brighton, um jovem jogador dessa seleção paraguaia, um dos principais atletas do Paraguai em termos de talento, qualidade técnica. Ele que chorou na primeira coletiva antes do primeiro jogo, pela emoção de levar o Paraguai a uma Copa do Mundo depois de 16 anos, hoje não está presente, mas é uma seleção que tenta buscar essa história, né? Depois, sim, de voltar a uma Copa do Mundo, representando seu país, isso é algo muito forte, essa questão da identidade, mesmo para jovens jogadores dessa geração paraguaia.
0: 45 e meio passados, vamos a 50 neste segundo tempo, 5 minutinhos mais. Kimmich prepara para a cobrança do escanteio pelo lado esquerdo, ele de pé direito vai erguer a bola na grande área, já estou vendo a movimentação, o árbitro autorizou, Kimmich, cobrança do escanteio, entrada na pequena área, Galaza cobrou, cortou de cabeça, a bola vai sobrando antes ali do Canales, chega na dividida Sané, no meio de dois, Galaza no carrinho, chegou roubando, a sobra de bola com Metia, carrinho também ali do Canales, cedendo arremesso lateral, a seleção paraguaia vai com tudo no peito e na raça, tentando evitar que as investidas alemães possam resultar em gol de empate. Volta a jogada com a seleção da Alemanha, vai com Kimmich pelo lado direito, 46 minutos passados neste primeiro tempo, o jogo vai a 50, volta com Sané, é pela ponta direita, ele traz pro pé esquerdo, voltou no passe feito, Wirtz está deslocado, cruzamento, mete na grande área, chutou com desvio, essa bola passa pela boca do gol e sai pela linha de fundo, a Alemanha por pouco não empatou o jogo, hein, Pradella?
1: Por muito pouco, porque a finalização de Wirtz tinha endereço, o desvio acabou tirando, foi no canal que desvia, manda pela linha de fundo, escanteio, a Alemanha pressiona, busca o empate ainda no primeiro tempo.
0: Kimmich prepara para a cobrança do escanteio pelo lado esquerdo, quase 47 do primeiro tempo, vem bola para a grande área, autorizada pelo árbitro, pé direito, levantamento, entrada da pequena área, cortou a zaga na cabeçada, ela vai se apresentando agora com Sané pela ponta direita, ele domina com a direita de pé canhoto, descola o cruzamento, no toque de cabeça, bola desviada, sobrou Kimmich, mandou a bomba, saiu o goleiro, Gil foi lá para fazer a defesa, olha a blitz alemã aí, a Alemanha quer o gol de empate ainda nesse primeiro tempo, com a seleção paraguaia buscando jogada no contra-ataque, lançamento na velocidade, inciso antes dele, saiu o goleiro Manuel Neuer, chega tirando tudo lá de trás, a bola no bate e rebate, Galaza ficou sem ela, volta, jogada com Undav na entrada da grande área, ele foi puxado, rolando bola na área, caiu, pediu o pênalti, o Wirtz, arbitragem mandou levantar ali o Kai Havertz, mas a jogada está invalidada, o Havertz estava impedido, hein, Pradella?
1: Exatamente, em posição mais avançada. Sabe, Hugo, que a seleção alemã tem demonstrado um problema defensivo, não só nessa Copa, como já há um bom tempo. A Alemanha não passa um jogo sem sofrer gol há 10 jogos de Copa do Mundo, desde a final de 2014 contra a Argentina. É a pior marca na história, superou inclusive o período entre 1934 e 54, quando tinha ficado 9 jogos sofrendo gols de forma consecutiva.
0: Pois é, falávamos sobre isso aqui, né, antes do jogo, justamente sobre essa campanha, as campanhas anteriores da Alemanha, que em 2018 e 2022, nas duas Copas seguintes, a conquista do título aqui no Brasil, né? Uma sequência terrível, né? Primeiro com o Joachim Löw, né? Em 2018, na sequência do trabalho, e depois com o Hansi Flick em 2022, lá no Catar, com uma campanha também muito abaixo da esperada, e a seleção da Alemanha levando gol direto, né, Michele?
2: É, com muita dificuldade para se defender, né?
0: Digo, em Copas do Mundo, né?
2: Perfeito.
0: É isso que a gente tá aqui contabilizando. Tá realmente buscando aí uma subida de rendimento defensivo a seleção alemã, que também ao longo de muitos anos, ao longo de décadas, contou com grandes defensores, né?
2: Sim, sim. E hoje tem também os seus grandes nomes, né? E só para destacar, o Equador pode ter aberto um portal interessante,
0: verdade,
2: aí, né?
0: Porque verdade.
2: Venceu, interrompendo uma sequência de 11 vitórias consecutivas da Alemanha. O Equador venceu na última rodada e agora outra seleção da Comebol, outra seleção sul-americana, tenta repetir.
0: 49 minutos, entramos no minuto final deste primeiro tempo, enquanto a Alemanha Alemanha prepara para a cobrança do escanteio. Saiu da jogada ali o Kimmich, deixando para o Brown de pé esquerdo. Ele vai erguer a bola na grande área, posicionada ali na altura do quarto de círculo, enquanto o árbitro autoriza a cobrança do escanteio. A Alemanha quer o gol de empate ainda nesse primeiro tempo. Pé esquerdo na bola, Brown manda na segunda trave. Subiu o goleiro Gil, foi lá para fazer a defesa. Menos de um minuto para acabar o primeiro tempo. Diga para dela.
1: Ainda falando sobre esse portal que o Equador abriu, que a Michelle citou, né? A Alemanha enfrentou 21 vezes adversários da Conmebol em Copas do Mundo. 15 vitórias, 4 empates e 3 derrotas. Até a derrota para o Equador, só tinha perdido a final da Copa do Mundo de 2002 para o Brasil e a final de 86 para a Argentina. Perdeu para o Equador nessa Copa e, por enquanto, está perdendo para o Paraguai.
0: É isso, olha as sul-americanas aí no caminho da Alemanha. Aparece para tentar a jogada ali, o lançamento de primeira. Kimmich chegou tirando na zaga o Gustavo Gomes. A bola sobra ainda na altura da intermediária defensiva. Vai descolar o lançamento Paraguai, mas o lance não valeu, porque o árbitro apitou pela última vez. Final de primeiro tempo em Boston.
3: Paraguai.
0: Um gol marcado de cabeça pelo Enciso.
3: Alemanha.
0: 0. 6:20, 18:20, nesta noite de segunda-feira, eu anuncio que vem aí mais uma atração para você ligado, ligada no Futebol Globo CBN. 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

0: 6:21, terminou o primeiro tempo em Boston. E a zebra tá aparecendo. Alemanha 0, Paraguai 1. O Paraguai vai vencendo a Alemanha. Gol já no fim do primeiro tempo. Gol da seleção do Paraguai foi marcado pelo Enciso. O Paraguai vai ganhando o jogo em Boston. A gente começa aqui o nosso intervalo de jogo acionando a nossa reportagem. Direto do Rio de Janeiro, a Júlia Viana tem informações sobre a greve dos ônibus do Rio de Janeiro. Júlia, boa noite.
1: Boa noite para você também. O carioca ainda enfrentando muita dificuldade para se locomover pela cidade por causa dessa greve dos rodoviários aqui no Rio. Pela manhã, algumas pessoas chegaram a esperar mais de 2 horas por um ônibus para ir ao trabalho e ainda tem gente passando pelo mesmo nos pontos de ônibus. O Jogo do Brasil antecipou a volta para casa de boa parte dos trabalhadores, que mesmo assim enfrentaram filas ao meio-dia. Para quem sai do trabalho agora pela noite, a situação ainda é difícil. É o caso da Débora Magalhães, por exemplo, que acha que vai ter que recorrer a um carro de aplicativo que está com preços altos para a volta para casa.
2: Então, eu fiquei mais de 1 hora esperando o 606 lá no Meia. Eu fiquei esperando. E o 606, quando veio lotado também.
1: E o que a senhora vai fazer agora? Vai ficar aqui no ponto esperando?
2: Por enquanto eu vou, porque o Uber estava caríssimo de manhã, agora eu ainda não vi. Por enquanto eu vou esperar, vamos ver. Se não der certo, ele tem que pegar o Uber mesmo. A tendência é esperar para ver o que, que vai dar. Mas no aplicativo não tinha ônibus.
1: Os rodoviários reivindicam o aumento do piso salarial e dos benefícios, além do fim dos contratos temporários. Essa greve deve se estender pela manhã de amanhã dessa terça-feira. Uma tentativa de acordo entre os rodoviários e empresas só vai acontecer por volta das 11 da manhã em uma audiência no Tribunal Regional do Trabalho. André.
0: Obrigado, Júlia. A gente segue atualizando as informações aí da greve no Rio de Janeiro para você que está tentando chegar em casa. Seguimos também com a nossa reportagem agora aqui em São Paulo. Karen Lemos com as informações das eleições no Peru. Tudo bem, Karen? Boa noite.
3: Isso mesmo. Boa noite. Olha só, a candidata conservadora Keiko Fujimori conquistou a maioria dos votos no segundo turno das eleições presidenciais do Peru. Isso com 100% das urnas apuradas. Fujimori aparece aí com um pouco mais de 50% dos votos contra 49% do adversário, que é o deputado de esquerda Roberto Sanches, portanto bem apertado aí, né? Só que esse resultado ainda precisa ser oficializado pelo jurado eleitoral especial do Peru, algo que deve acontecer até esta sexta-feira. Bom, a gente lembra que, né, a eleição ocorreu no dia 7 de junho e foi marcada por muita polarização entre os eleitores e também ataque dos candidatos. Na semana passada, Sanches alegou fraude nas eleições, entrou aí com recurso judicial para tentar anular as cédulas de votação dos peruanos que moram fora do país. Sanches chegou a liderar o pleito, só que Keiko Fujimori ficou à frente conforme a apuração das urnas avançava. Bom, a declaração do vencedor final depende também da análise, né, desses recursos jurídicos apresentados pelas equipes da campanha. Então, pode demorar ainda mais. Essa consolidação definitiva é bem demorada aí, principalmente devido ao uso de cédulas físicas de papel nas eleições do país. Volto com vocês.
0: Muito obrigado, Karen. A gente segue também atualizando aí o noticiário internacional aqui na CBN, também na Rádio Globo. 6:25, vamos fazer primeiro o nosso intervalo aqui, 2 minutinhos, e aí na sequência a Michele Silva vem aí para falar toda a análise dela do primeiro tempo de Alemanha 0, Paraguai 1. 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

0: 6:28, intervalo de jogo em Boston. Alemanha 0, Paraguai 1. Enciso marcou e o Paraguai vai se classificando às oitavas de final. Comentarista do Futebol Globo CBN, Michele Silva, a gente sabia que ia ser enroscado para a Alemanha. Mas está mais enroscado do que a gente imaginava, Michele. O que foi esse primeiro tempo em Boston?
1: É, um primeiro tempo que a gente já projetava, né, de jogo de mais posse de bola para a seleção da Alemanha, menos posse de bola para a seleção paraguaia, assim como é a característica das duas seleções, e na hora de pensar o jogo antes de ele acontecer, que é uma das minhas tarefas, né, tentar prever um futebol que é tão imprevisível, eu projetava justamente isso, né, um jogo de ataque contra a defesa. A gente está falando em termos de média de posse de bola, uma seleção da Alemanha que em média nessa Copa do Mundo chegou para o jogo com 53% em média de posse, estava ali entre as medianas ali nesse quesito, e a seleção paraguaia que chegou com a segunda menor posse de bola em média da Copa do Mundo, 30%. Então era justamente esse o jogo que era projetado, né? Uma seleção paraguaia esperando mais, fechando os espaços, jogando de maneira compactada, buscando as transições, buscando o erro da Alemanha para aí sim contra-atacar. E um outro dado que esse eu não citei, mas vale a gente destacar, é um dado com relação à bola parada. Por quê? Porque a bola parada foi muito importante para a seleção paraguaia durante as eliminatórias. E para esse jogo não é que o gol saiu de bola parada, mas foi um gol que teve aí um impacto nesse sentido. Por quê? Porque o Paraguai atacou bastante nos primeiros minutos, nos dois primeiros minutos ali, e até gerou um lance de perigo, mas no restante do jogo, no restante do primeiro tempo, foi um Paraguai mais fechado e que tinha que partir muito de trás para tentar algum contra-ataque. Então estava mais difícil, a seleção da Alemanha estava neutralizando esses contra-ataques ou com falta, ou com Pavlovic ali conseguindo desarme, ou até mesmo o Jonathan Tah, os zagueiros, né, o Rüdiger. Então estava complicado para a seleção do Paraguai sair tão de trás e chegar ao ataque e ameaçar. Qual foi a forma de fazer isso? Bola parada, né? Que foi um cruzamento ali, um escanteio, melhor dizendo, cobrado pela direita. A defesa da Alemanha sai, consegue afastar, tenta ficar com o escape, né, com essa bola recuperada para contra-atacar rápido, com o Wirtz tentando ali, mas o Bobadilha chegou primeiro, conseguiu a redistribuição. Essa bola vai parar no Almirón pelo lado direito, e aí ele conta com a outra passagem do Galarza, porque era ele contra dois marcadores da Alemanha. O Brown acaba desgarrando do Galarza para marcar ali, fazer uma dobra de marcação com o Pavlovic em cima do Almirón, e aí o Almirón só rola essa bola, o Galarza consegue o cruzamento e aí a outra sacada.
0: Agora vai tentar repetir o que o Brasil fez mais cedo, estava perdendo por 1-0 no intervalo, virou para cima do Japão por 2-1. A Alemanha vai em busca da virada, o Paraguai vai tentar se segurar. A gente tem 12 minutos de intervalo lá em Boston, a gente faz agora mais uma pausa aqui também no nosso Central da Bola. Um minutinho de intervalo, a gente volta já já. 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

0: 6:34, já temos 14 minutos de intervalo em Boston. Me parece que a Alemanha vai mudar daqui a pouco, hein, Guilherme Pradella?
1: Goretzka, camisa número 8, vai entrar na seleção alemã. Pelo menos uma mexida vai fazer o Julian Nagelsmann no intervalo de jogo.
0: Estou aqui esperando para ver se a seleção do Paraguai já voltou também, seleção alemã já está em campo. Enquanto isso, vou ler um pouquinho das mensagens de vocês que participam com a gente no nosso WhatsApp, DDD 11-999-11-9981, 11-999-11-9981. Ismael Leôncio, ouvindo a gente pela CBN Recife. A Vanderleia Leiva está ouvindo a gente aqui também do bairro do Mandaqui, em São Paulo. Obrigado pela mensagem, Vanderleia. Continuem participando aqui com a gente. Mandem os palpites. Tem gente que estava postando aqui em 7-0 para a Alemanha hoje. O Alessio mandou 7-0 Alemanha hoje, obviamente, antes da bola rolar, né? Porque agora está 1-0 para o Paraguai. O Serginho e Ariwaki está aqui já comemorando que ele tinha apostado na zebra, né? Na classificação do Paraguai. O Paraguai, por enquanto, vai vencendo. 1-0 Paraguai.

0: mensagem pra gente também em Brasília. A Rita ali do Cerrado mandando mensagem pra gente. Mandem mais mensagens, hein? Tô no aguardo aqui das interações de vocês. Mandem mensagens, palpites, opiniões, comemorações em relação à classificação da seleção brasileira. Estou aqui no aguardo, repito, DDD 11 99911-9981. Paraguai vai voltando bem lentamente no túnel de acesso no Gillette Stadium em Boston para o segundo tempo. E nunca tá devagar no serviço. É Hugo Lago que volta para narrar o segundo tempo aqui no Futebol Globo CBN.
1: André Neto comandando a central da bola nesse intervalo até aqui, um para o Paraguai, gol de cabeça do Enciso, zero para a Alemanha, que vai mexer, mas antes da alteração confirmada, acho que o Metcher, quem tá indo embora, tava tocando aí um Celebration, Cool the Gang, hein, pra dela, estávamos acompanhando aqui, hein.
2: Não, essa é boa, viu? Essa não é do meu tempo, essa eu sou muito jovem,
1: Não, não nem do meu.
2: 39 anos, mas já ouvi.
1: Sim,
2: Beats, que toca nas playlists
1: aí, ó.
2: Que eu coloco coisa outra.
1: Continua aí, ó. Good again. Aí. Bom, e parece que é o Metia mesmo que foi embora, hein, pra dela?
2: Ele mesmo, camisa 23 sai, entra o Goretzka, que entrou nas duas primeiras partidas da Alemanha, não entrou contra o Equador, agora para o seu terceiro jogo nesta Copa do Mundo.
3: Meteu o pé?
1: Como é que é?
3: Ele meteu o pé.
1: Ah, tu não fez isso, não, pelo amor de Deus. Vamos devagar aí, as emoções hoje já foram fortes demais, por favor, poupe-nos demais essa, Michele.
3: Depois eu falo do Goretzka, então, agora não tem condição.
1: Então tá, beleza, tá bom.
0: E vocês estão proibidos também de fazerem piadinhas com o Paraguai, hein?
1: Pois é, tá vendo? Então senta ali no cantinho, fica ali 5 minutos refletindo sobre essa piadinha aí e depois você volta aí pra falar sobre o Goretzka que tá na vaga do Metcher. Pode voltar, Michele, pode falar aí do Goretzka, então.
3: O Goretzka é um jogador
1: tá liberado
3: menos...
1: do castigo.
3: menos móvel do que o Metcher. Eu não tiraria o Metcher de jeito nenhum, pra mim é um dos grandes meio-campistas dessa Copa do Mundo, mas, a não ser que ele tenha sentido alguma coisa, vamos ver. Mas eu não tiraria o Metcher de jeito nenhum.
1: A seleção alemã é quem vai dar o primeiro toque no segundo tempo, o árbitro apitou e em Boston já temos bola rolando.
4: Alemanha, Paraguai.
1: Pela direita, ele, Goretzka, pra cima da marcação do jogador, que era o Canali, ganhou na dividida, a seleção paraguaia se manda ao campo ofensivo, busca o passe com o Ávalos, ele tira do primeiro marcador, passa pelo segundo, altura da intermediária no campo de ataque, lançamento, a bola aberta com o Enciso, na ponta esquerda ele leva pra cima da marcação, deixa pra trás o Kimmich, volta na linha de fundo, cruzamento, consegue ali a desviada do Kimmich, a bola acabou saindo pela linha lateral, o Paraguai vai cobrar um arremesso, com o Paraguai já, ó, partindo pra dentro nesse início de segunda etapa, hein, pra dela.
2: Como foi também no primeiro tempo, né? O Lago tem o lateral pelo lado esquerdo, vem o camisa número 6, Júnior Alonso, para a cobrança. Acho que vai jogar lá na confusão, hein?
1: Toma distância, Alonso, manda a bola pro campo de ataque, dentro da grande área, jogada agora, a bola quicou, vai sobrando com Virts na esquerda da grande área, fazendo o lançamento errado, conseguiu a tomada na posse de bola, Cubas pela seleção paraguaia, lado direito, Cáceres, cruzamento, chega tirando também ali o Goretzka, a posse de bola ainda com a seleção paraguaia, o Gustavo Gomes é quem recua pro goleiro Gil, lá fora da grande área, perto dele, tem ali também o posicionamento do Cubas, estava ali posicionado o Canali pelo lado esquerdo, ele preferiu o lançamento. E foi, a bola deu de graça, Rüdiger recolhendo pela seleção alemã, 1 minuto e meio quase neste segundo tempo, olha a bola lançada, chega pelo lado direito, agora Kimmich ganha o campo de ataque pelo lado direito, olha a movimentação da Alemanha no campo ofensivo, abre, jogada na ponta com o Sané, pé esquerdo, cruzamento, chegou o Gomes de cabeça, afastando o perigo lá de dentro, a bola sobrando novamente com o Ávalos, dominou, mas foi desarmado pelo zagueirão alemão que recebe o toque, ainda com Pavlovic na altura da intermediária de ataque, olhando a movimentação, lado direito, acionando do Kimmich, vai, ataque a seleção da Alemanha, levantamento pra dentro da grande área, Kai Havertz não dominou, chegou tirando a defesa paraguaia, organiza o contra-ataque pelo lado esquerdo, na velocidade do Enciso, bota na frente, tentou vencer a marcação do Tá, cobertura agora do Sané, vem ao ataque a seleção do Paraguai, desarme feito por baixo, ela sobrou com o Matias Galasso, toque feito errado, Sané tomou a bola, volta a ser paraguaia com o Júnior Alonso, ele recomeça o lance ainda com o Canali pelo lado esquerdo, lançamento de primeira, abrindo com o Matias Galasso pela canhota, olha pra dentro da grande área, não tem ninguém, o Ávalos está fora, o Enciso também, a bola vai chegando novamente com Galasa, devolução agora com o Almiron pelo lado esquerdo, Galasa vai evoluindo na jogada, só que o lance está parado, por que Guilherme Pradella?
2: Jogo, o árbitro marcou a infração ali do jogador do Paraguai. Não consigo entender assim se ele tinha marcado a saída de bola. Acho que sim. Por isso, bola para a Alemanha, que está perdendo por enquanto 1-0 para o Paraguai.
1: 2 minutos e meio, segundo tempo. Rudiger aparece na tentativa de sair ao campo de ataque pela canhota. Defesa da Alemanha faz ali a desacelerada, agora com o pé direito tocando curto. Aparece novamente o Wirtz para fazer o lançamento. É tudo pelo lado esquerdo no campo ofensivo alemão. Wirtz novamente vem mais atrás. Pavlovic, o passe não foi para ele, cortou ali por baixo, chegou na dividida. Mais uma vez o Wirtz ficou para trás ali. O Ávalos da seleção paraguaia volta novamente. O toque feito, campo de ataque. Paraguai trabalha a posse de bola. Olha o Jonathan, tá esticando na direita agora com Kimmich, pé direito, levantamento na segunda trave, a desviada de cabeça, chegou Cáceres na primeira, bola com Wirtz, dividiu em cima, Almiron levou vantagem na primeira, na segunda deu a Alemanha, agora com Wirtz tocando com Brown, na esquerda devolveu a Wirtz, pé direito, tenta livrar-se do primeiro marcador ali, voltando jogada com Rudiger, Jonathan tá na altura da intermediária de ataque, estica na distribuição pelo lado direito, agora na ponta, vem se apresentando Sané, devolveu na entrada da grande área, desarmado, tive impressão de falta, mas a arbitragem diz que não. Paraguai tentou sair em contra-ataque depois da jogada para cima do Goretzka. Ela se oferece com Rudiger, pé direito, lançamento longo na canhota. O passe feito, Brown desloca agora com Wirtz, devolveu na jogada, mas o lance está parado. Tem impedimento no ataque alemão. Qual o detalhe, Michele?
3: Detalhe pro Goretzka, né? Entrou numa rotação bem diferente em relação ao que o jogo pede, né? O Paraguai tá conseguindo colocar o pé na bola muito mais rápido do que ele. Eu sou apaixonado pelo futebol dele, mas ele já tá num outro momento de carreira. Ele tá um pouco mais lento, então tem uma dificuldade. E a proposta para a entrada do Goretzka, não sei se o Metia sentiu alguma coisa ou não, mas o Goretzka está toda hora posicionado no meio da grande área. É um jogo mais básico da Alemanha, mas nitidamente vai tentar essa bola aérea alçada na área.
1: Tentativa da jogada do Paraguai, vai fazer o segundo, saiu Neuer para fazer a defesa. E o Enciso chegou perigosamente. O Paraguai não está contente apenas com 1-0 e não está se acovardando aí para dela.
2: Não tá não, e quando tá tendo chance, tá tentando fazer o segundo. É uma jogada que começa num chutão do goleiro lá atrás, de uma falta marcada pro Paraguai. Defesa da Alemanha bobeou, quase que o Neuer também, e quase que o Enciso não bobeia, quase faz o segundo.
1: Kimmich, lançamento para dentro da grande área, saiu o goleiro Gil apenas acompanhando a saída de bola pela linha de fundo. É só tiro de meta, teve falta na sequência. Diga pra dela.
2: Não, teve falta no lance, de fato, me parece, do Enciso em cima do jogador da Alemanha. Eu só queria trazer um detalhe sobre esse tema que você citou, do Paraguai não se acovardar ou não. A FIFA trouxe um detalhe agora bem importante. O Kimmich, lateral da Alemanha, acertou 56 passes no primeiro tempo. Um passe a mais do que toda a equipe do Paraguai no primeiro tempo, 55. Então o Kimmich trocou mais passes do que toda a seleção paraguaia no primeiro tempo.
1: E além disso, do aproveitamento, é um jogador muito acionado, né? E tem a questão da bola parada com ele, né?
3: Mas ao mesmo tempo não é tanto a questão de acovardar ou não, né? São propostas diferentes, sim, de jogo. Sim. Paraguai, ele tem essa proposta mais reativa, né? Tem em média 30% de posse de bola na Copa do Mundo. Teve nas eliminatórias a menor média de posse de todas as seleções das eliminatórias da Conmebol. Então é uma seleção que adota esse estilo mais reativo, mais defensivo, sofre, né? Vai ali defendendo a sua área com Gustavo Gomes, inclusive pelo alto hoje está dominante e a Alemanha está insistindo nesse jogo e vai tentar as escapadas. Vai tocar menos na bola? Vai, mas vai fazer o seu jogo mais defensivo.
1: 6 minutos e meio do segundo tempo. Olha a bola lançada, chega ali se esforçando o Canali, ele evitou a saída pela linha de fundo, cedeu o arremesso lateral para a Alemanha bater. Wirtz pelo lado direito, tenta ali tocada mais atrás com Kimmich, chegou Matias Galassa tirando tudo, afastou a jogada, a bola saiu, já tem alteração na seleção paraguaia. Acho que o Cabadeiro vem aí, daqui a pouquinho a gente confirma. A bola tocada agora no campo de ataque, a seleção alemã tem a posse dela, faz a esticada de jogada, Pavlovic na esquerda, Brown devolveu ao Pavlovic, ainda no pé direito ele tenta ali o lance, passe rasteiro curto com Rudiger pedindo, tá, é o zagueirão da seleção da Alemanha, fazendo o lançamento na direita com Kimmich, olhou pra dentro daquele diário, na primeira não deu, voltou novamente com Sané entregando a Wirtz, entrada da área, tô sentindo aí, cadê o Kai Havertz? Ainda não apareceu de forma efetiva no jogo, vem pelo lado esquerdo a seleção alemã, Rüdiger faz o lançamento, a bola passa pelo Tass, chegando Kimmich perto da entrada da grande área, o Paraguai tá todo lá atrás, a Alemanha toda lá na frente, 7 minutos e meio, quase no segundo tempo, ela volta com Wirtz pela ponta direita, Sané também tá na movimentação, Wirtz dá um traço pra cima do, na movimentação, Wirtz dá um traço pra cima do marcador, que era o Júnior Alonso, a bola volta com Kimmich, ele domina na canhota, no pé direito, devolveu a Wirtz novamente, bico da grande área pela direita, estica, volta com Sané, domina na direita, são dois jogadores na marcação, um tá na sobra, o outro vem pela cobertura, Wirtz, olha a bola desviada, ficou no chão, caiu, reclamou de falta, a arbitragem disse que não, Jonathan tá entregando a Rüdiger pelo lado esquerdo, o lançamento dentro da grande área, pelo lado canhoto, tentou tirar do primeiro ali, era a posição do Undav, na sequência, acabou ficando sem ela, o Paraguai veio pra roubada, o jogador alemão continua caído, Neuer tá fora da grande área, ele está no círculo central para fazer o lançamento, rasteiro, Kimmich na tabela na altura da meia, Goretzka pedindo, Kimmich preferiu um toque ainda com Rüdiger, ganha o campo ofensivo, zagueirão da equipe da Alemanha, também tentando o lançamento para a grande área do toque, no cruzamento, acabou buscando lá dentro o Kai Havertz, que viu a bola apenas chegar ali na mão, nas mãos do goleiro Gil. Cadê o Kai Havertz, hein, Michele?
3: Tá sumido, né? Mas pois essa é uma característica do jogo do Kai Havertz, às vezes ele fica mais sumido, às vezes ele tropeça um pouquinho na bola, mas aí ele é o cara que também te entrega gol em final.
1: Verdade, verdade.
3: Ele é 8 ou 80 pro Kai Havertz na carreira, né? No Chelsea, no Arsenal, na seleção da Alemanha também.
1: Wirtz pelo lado esquerdo, traz pro pé direito, manda o um levantamento pra dentro daquele diário, a bola desviada e pra gol! Tava sumido no jogo, tava sumido no primeiro tempo, nesses 9 minutos iniciais de segunda etapa, até a hora de aparecer para desviar levemente de cabeça, vencendo o goleiro Gil, empatando o jogo para a Alemanha aos 9, eu confirmo, 9, segundo tempo, Kai Havertz de cabeça, deixa tudo igual.
4: Alemanha 1, Paraguai
1: também 1. Pra dela.
2: A verdade é que a Alemanha entendeu que esse tipo de jogada pelo alto poderia ser interessante. Com o Paraguai muito fechado, por baixo estava difícil. Vem um cruzamento lá da intermediária, na diagonal, e aí pegou a defesa do Paraguai de frente. Acontece que o Canali estava um segundo atrasado. Acontece que um segundo atrasado, Canali, para alguns centroavantes, isso é tempo demais. Foi o tempo que precisou o Kai Havertz só para desviar, só para tirar completamente o Orlando Hill da jogada e mandar para o fundo do gol, terceiro gol dele nesta Copa do Mundo, 25º com a camisa da seleção alemã. O jogo estava complicado, mas a Alemanha consegue fazer o primeiro, tá tudo igual, 1-1.
1: E tá tentando a virada, Wirtz pelo lado esquerdo, fazendo o lançamento rasteiro, Undav na grande área, não conseguiu o domínio, a bola roubada ainda com a seleção da Alemanha, tendo o domínio, Kimmich pediu, ele preferiu o lançamento, na grande área era pro Sané, a bola batida de primeira, tentou a finalização, voltou na blitz alemã, na batida da zaga, ela se oferece novamente com Kimmich fazendo a proteção, é a Alemanha querendo o gol da virada, minutos, poucos minutos depois de fazer o gol de empate, lançamento para dentro da grande área, chega tirando da zaga paraguaia, e eu confirmo a hora certa, 6:49. Ligado no nosso timaço, você confere agora o tempo e o placar do jogo.

0: 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Vale vaga nas oitavas de final. No Gillette Stadium em Boston. Confere aí.
1: Alemanha. Paraguai.
0: Também
2: Central.
0: André Neto.
3: Mais cedo, o Brasil venceu o Japão de virada por 2-1 e está nas oitavas de final da Copa do Mundo. Ainda hoje, às 10 horas da noite, tem Holanda e Marrocos. Quem vencer, pega o Canadá nas oitavas de final.
0: Antes a gente falar da alteração, Michele, olha, não foram 5 segundos após você falar aí, discorrer no seu comentário sobre o Kai Havertz. Cadê ele? Tá sumido. Você diz, olha, mas é assim também, no futebol inglês ele se notabilizou também dessa forma, tá sumido, até a hora que aparece. E ele apareceu segundos depois de você dizer isso para fazer de cabeça o gol de empate da Alemanha.
4: Eu vou valorizar muito esse momento, que normalmente acontece o contrário com a gente que é comentarista, né?
0: A gente fala,
4: e o oposto acontece, mas assim, esse é o Havertz, ele fica muitas vezes sumido do jogo e aí ele aparece e consegue uma finalização, um cara muito frio, então isso também é uma qualidade dele, é uma característica dele, né? Mesmo quando ele não participa tanto do jogo, ele tem a frieza pra entender que ele tem a qualidade dele e que quando a bola sobrar ali ele vai conseguir fazer, e é impressionante, né? O Wirtz no cruzamento, ele corta pra dentro, o Almirón não encurta, ele consegue um bom cruzamento e aí o Havertz tem inteligência de dar um pouco, alguns passos à frente para antecipar a marcação do Canali num setor que era do Gustavo Gomes. Só que o Gustavo Gomes já estava distraído com outro jogador da Alemanha. A Alemanha com muita presença diária, pela primeira vez conseguindo vencer essa força aérea defensiva da seleção paraguaia com Kai Havertz.
0: E a seleção paraguaia mexeu duas vezes, hein, Pradella?
5: Exato, mexeu lá na frente, né? Saiu o Julio Enciso, que parece que estava sentindo também depois de uma chegada mais forte. Entrou o Maurício, número 11, Maurício, jogador do Palmeiras, naturalizou o Paraguai agora no início do ano. E o Cabageiro, número 24, na vaga do Gabriel Ávalos, 21. Então saiu o Gabriel Ávalos e Enciso, entraram Cabageiro e Maurício.
0: Tentou a jogada agora na ponta esquerda, caiu, cobrou ali, não, chamou ali o árbitro, foi falta? Não, não foi falta, fez com o polegar positivo, beleza e tal, é só tiro de meta para a seleção paraguaia bater. Diga, Michele.
4: É, o Maurício é um jogador diferente em relação ao Enciso, né? O Enciso, ele tem mais o drible, um contra um, ele é um jogador um pouquinho mais vertical, o Maurício é um jogador um pouco mais de armação, em relação ali ao Ávalos, é um centroavante de muita briga, né? E o Cabageiro vai entrar para fazer a mesma coisa, né? Tentar distribuição para outros jogadores do Paraguai vai chegarem à frente.
0: Maurício, cruzamento da ponta esquerda, no toque de cabeça na tentativa do Cabageiro, quase o segundo paraguaio. Fala, Guilherme Pradella.
5: Justamente com os dois atletas que acabaram de entrar, tentou testar o Cabageiro, que tem boa estatura, né? 1,89m, jogador que inclusive atua no futebol inglês, mas pertence ainda ao Santos Futebol Clube, tá emprestado, foi a primeira dele na partida.
0: É, e o Paraguai agora tentando o segundo gol pelo lado direito, o Cabageiro tentou ali o lançamento na jogada agora individual para cima de dois, Wirtz na dividida, ficou com ela, 14 minutos passados no segundo tempo, vai dando empate por enquanto, lembrando que permanecendo o resultado de igualdade, né, um empate, portanto, teremos prorrogação, 30 minutos, dois tempos de 15 e a igualdade se mantendo. Vamos para os pênaltis. Será que teremos pênaltis pela primeira vez nessa Copa do Mundo?
4: Tomara.
0: Na expectativa. Quando é jogo das outras seleções, aí beleza, né?
4: É isso.
0: Pode ser pênalti, prorrogação, pênalti.
4: Não sendo para a seleção brasileira, é a conta.
0: É verdade. Bom, hoje mais cedo a seleção brasileira conseguiu aí a vitória de virada sobre o Japão. Quanta emoção, seleção. Pois é. 2-1 para a seleção japonesa, jogo que você conferiu aqui no Futebol Globo CBN, e o Brasil está classificado para as oitavas de final da Copa do Mundo, domingo, 5 da tarde, em Nova Jersey, no MetLife Stadium. Vamos contar tudo para você de Brasil e Noruega, Brasil e Costa do Marfim. Amanhã tem a definição, você vai curtir tudo. Estamos, o Brasil, sim, a seleção brasileira está a 4 jogos do hexacampeonato mundial. Será que ele vem? Olha a tentativa do Havertz pela ponta direita, ele deu o traço na marcação do Galarza e foi apanhado no pé de apoio. A falta para a Alemanha está marcada, Guilherme Pradella.
5: Exato, e ainda só voltando no assunto do Maurício, viu, Gulago, porque foi um assunto citado, inclusive, na coletiva de imprensa do Alfaro, que estava, inclusive, junto o Gustavo Gustavo Gomes, parceiro do Maurício no Palmeiras. Perguntaram por que o Maurício não estava começando como titular e tudo mais. E aí o Alfaro até citou: ó, o Maurício é titular no Palmeiras? Pergunta aqui pro capitão, e apontou pro Gustavo Gomes. É, o Ramon Souza é titular, o Maurício é um talento, mas quando eu disse que o Maurício iria ser convocado, muitos me questionaram. Agora vocês estão questionando por que ele não é titular ou não. O fato é que o Alfaro entende que quando o Maurício tiver uma capacidade de ser consistente durante 90 minutos, aí ele tem possibilidade de ser titular. Jogou, entrou durante o jogo na primeira partida da fase de grupos, na terceira partida e hoje entrou de novo.
0: A falta é a favor da seleção da Alemanha, perto do bico direito da grande área. Dois jogadores na barreira, paraguaia, Kimmich, pé direito, levantamento para a grande área. Subiu o goleiro Rio, foi lá para fazer a defesa. Quase 17 minutos do segundo tempo. A tentativa do Paraguai, bola mandada lá para o campo de ataque, na proteção, não deu embora na sequência. Maurício pediu a falta e ele foi puxado, segundo a arbitragem, pelo Brown. E a falta marcada para a seleção paraguaia. Foi ali, levou um abraço do lateral esquerdo alemão. E a falta a favor do Paraguai está marcada ali na altura do campo de ataque, mais pouquinho mais pelo lado esquerdo. Galassa apareceu para quem sabe cobrar, mas ele ficou mesmo, a bola ficou mesmo ali com o Maurício. Tô vendo o Bobadilha, o Cabageiro indo lá para a entrada da grande área, essa dupla aí, a seleção da Alemanha se defendendo, o Paraguai atacando, querendo o segundo gol. Lembrando que o Paraguai fez 1-0 com o Enciso de cabeça e aí viu a Alemanha empatar com Kai Havertz, também de cabeça. Olha a bola tocada para dentro da grande área, chega a zaga alemã tirando, o Cáceres ficou com a sobra, deu o tapa na frente, venceu a marcação ali do Brown pelo lado esquerdo, tentou o cruzamento, a bola muito forte, passa por todo mundo, chega ali no Gustavo Gomes, tentou a dominada no peito, a bola escapuliu dele, saiu em tiro de meta para a Alemanha cobrar aos quase 18. E vem alteração na seleção alemã. Diga você, Guilherme Pradella.
5: Muslera, a camisa número 10, que foi titular nos primeiros jogos, entra na vaga do Undaf, número 26. Então sai o Undaf, número 26, entra o Muziala, número 10. Por sinal, o Undaf, ele foi o jogador que menos teve toques na bola nesse primeiro tempo na partida, apenas 7 toques na bola, menor número dele em toda a Copa do Mundo mesmo, jogando mais minutos do que nos outros jogos.
0: Michele Silva, mexida na Alemanha aí, tentando botar mais qualidade aí no meio, pelo menos mais articulação para buscar o gol da virada.
4: É, o Muziala, que é o jogador da Alemanha que mais dribla na Copa do Mundo, é o titular normalmente, né? Hoje que o Nagelsmann mudou um pouquinho essa configuração, colocou mais presença de área e agora deve ter um pouquinho mais de armação. E o Muziala, ele já entra entre as linhas de marcação, né? Ele já entra ali para entre as linhas de marcação do Paraguai, para bagunçar, para driblar, para tentar achar espaços através das jogadas mais individuais. É um jogador muito talentoso, se lesionou gravemente na Copa do Mundo de Clubes do ano passado, se recuperou no começo desse ano, teve um processo de recuperação aí bem grande, né, envolvendo todos ali, todo o segundo semestre de 2025, voltou, ajudou o Bayern durante a temporada e agora tá com a seleção alemã na Copa do Mundo.
0: Pela ponta direita ataca a Alemanha, Havertz tocando mais atrás, Sané com Kimmich, ele de pé esquerdo faz a bola girar, ela passa pelo Tass, chega lá no Rüdiger com o pé direito, ele afunila a jogada, aparece na altura da intermediária, 19 minutos, segundo tempo. Olha a tentativa do domínio, ficou no chão ali, foi apanhado e o Cubas fez a falta e tome amarelo para dela.
5: O primeiro cartão amarelo da partida, né, para o Cubas, camisa número 14 da seleção paraguaia, aplicado pelo Jalal Jayed, árbitro marroquino de 39 anos, terceiro jogo dele nessa edição de Copa do Mundo. Apitou a Alemanha 7-1 contra a Curaçao e apitou outra goleada também, Portugal 5, Uzbequistão 0.
0: É, e a falta é a favor da seleção alemã, falta frontal ali, o Galassa tá reclamando, não sei se teve mais um cartão aí, por enquanto pro Cubas. Galassa tá ali, também na reclamação o Muziala, e o árbitro tá pedindo ali, ó, pra lá e pra cá, terminou. Fiz uma tradução boa, hein, Michele?
4: Perfeito, perfeito. E o Cubas, que é o jogador da primeira fase que mais cometeu faltas, né? Então já começa a mostrar aí a sua característica na segunda fase também.
0: Verdade. Quatro jogadores na barreira paraguaia, tem o quinto ali, chegou deitando ali, enquanto o Sané tá pronto para cobrar, o Virtus também tá ali na jogada, saiu da bola ali o Jonathan Tah, e o Kimmich, que é o cara das bolas paradas na seleção alemã, prepara para cobrança, parece que vai ficar pro Sané, o goleirão Gil tá lá na entrada da pequena área, botando todo mundo na posição certa. Quatro jogadores na barreira paraguaia, um deles está deitado, Maurício é quem está por ali também. Vem bola ali da cobrança de falta, a Alemanha quer o gol da virada. Kimmich saiu do lance, parece que vai ficar pro canhoto, Sané, será? O Virtus também está ali na jogada, está movimentando ali a barreira paraguaia, quatro jogadores preparados, vai para a cobrança, Alemanha buscando o gol da virada, está 1-1 lá em Boston, buscando a cobrança de falta, parece que vai ficar pro Sané, pé esquerdo, chutou colocado, a bola explode na barreira, tocou no Canali, ela vai ganhando efeito, não saiu pela linha de fundo, Gustavo Gomes tentou ali um drible, na verdade, essa bola tocou no jogador paraguaio. Gustavo Gomes deixou a bola sair para ceder o escanteio. Não entendi nada. Bom, tá ali.
5: Deu tela azul, viu?
0: Como é que é, Pradela?
5: Deu tela azul. Quando você tá no computador com o seu arquivo mais importante, aí o computador trava.
0: Pois é.
5: E aí foi isso que aconteceu com o Gustavo Gomes agora.
0: Pois é, provavelmente. Prepara Kimmich para a cobrança do escanteio. É lá pelo lado esquerdo. 21 minutos e meio passados neste segundo tempo. A Alemanha querendo o gol da virada. Levantamento, primeira trave. Cortou de cabeça. Chegou tirando mais uma vez a zaga paraguaia. Almirón foi quem desviou. E a Alemanha tem mais um escanteio para bater. É pelo lado esquerdo que a Alemanha vai fazer essa bola ser erguida na grande área. Com Kimmich preparado para a cobrança. Vai para o levantamento. Na primeira não deu ali. Tá vendo a movimentação. Havertz está gesticulando bastante. Com Sané dentro da de área, autorizada pela arbitragem, levantamento, um bolo de jogadores na pequena área, reclama de falta o goleirão paraguaio e o árbitro foi lá e deu. 22 segundo tempo, Michele Silva e o jogo.
4: O jogo agora é um pouco mais pra Alemanha, né? A Alemanha consegue ter um pouco mais de posse de bola, ainda é um jogo da Alemanha muito pautado por essa bola alçada na área, e aí funcionou uma vez com o Havertz, mas durante todo o jogo praticamente não funcionou, né? Gustavo Gomes e Canali estiveram ali muito bem nessa bola pelo alto. É uma característica da defesa do Paraguai tirar muito bem essa bola por cima. Então a Alemanha, o desafio é trabalhar um pouco mais a bola e atacar de maneiras diferentes. Contra uma defesa mais fechada você tem que fazer isso, e principalmente definir rápido as jogadas, algo que a Alemanha não está conseguindo fazer. Tem sempre um toque a mais e dá tempo para o Paraguai se organizar, e o Paraguai vai tentando chegar uma escapada ou outra, tem conseguido ficar um pouco mais com a bola, forçar que os jogadores da Alemanha cometam algumas faltas como essa que o Almirón vai cobrar.
0: 10 na camisa, Almirón de pé esquerdo vai erguer a bola na grande área, quase 23 segundo tempo, vem bola pra área do goleiro Manuel Neuer, preparado, vai ali para levantamento dentro da grande área, não deu em bola na sequência, o Paraguai com Cáceres ameaçou o chute, preferiu o drible, cruzamento, a bola toca ali no Musiala, sai linha de lado, é arremesso lateral, a seleção do Paraguai vai bater pelo lado direito, o árbitro tá ali dizendo, ó, peraí, segura aí, agora vai o Cáceres para a cobrança do arremesso lateral, ele vê a movimentação, jogadores paraguaios, devolução feita de primeira, de peito, tentou o toque ali para dentro da grande área, Bobadilha, levantamento feito com o Cáceres novamente, a bola desviada, se perde, o Paraguai pela direita vai bater um escanteio querendo o segundo gol, fala Guilherme Pradella.
5: E sobre esse primeiro gol que o Paraguai marcou com o Júlio Inciso, foi o primeiro gol do Paraguai em um jogo de mata-mata na Copa do Mundo, quebrou uma sequência, a sequência mais longa de jogos de eliminatórias sem marcar gols por qualquer equipe na história do torneio. Escanteio pela direita, o Paraguai busca agora o segundo gol.
0: Maurício prepara para a cobrança pelo lado direito de pé canhoto, ergue essa bola na grande área, o goleiro Manuel Neuer não saiu, Gustavo Gomes tocou de cabeça, bola mal finalizada, acabou sobrando para o Neuer fazer a defesa, Gustavo Gomes tentou ali meio que atrapalhar o Neuer, também deu uma peitada no zagueiro paraguaio, mas enfim, coisas do futebol, o árbitro está mandando bater lá, bate lá, e o Nagelsmann tá ali, ó, uma fera, Guilherme Pradella.
5: Tá furioso, né, porque o Gustavo Gomes acabou atrapalhando a saída de bola do Manuel Neuer, ficou colocando o corpo à frente do goleirão alemão, por isso o juiz marcou falta. Achei até que ele já iria parar para pausa para hidratação, mas aparentemente o Bon Jovi ainda não estava pronto para poder cantar nesse intervalo, viu, Hugo Lago?
0: Pois é, nem Kuhn and the Gang, vem pela ponta direita, Musiala tenta o cruzamento na jogada para cima da marcação, chegou desarmando por baixo, afasta o perigo Cubas, ó, a bola sobrou com Sané, o desvio, Matias Galarza pediu um lateral, mas a arbitragem deu para a seleção da Alemanha pelo lado direito, e eu confirmo a hora certa, são 7:03. Ligado no nosso timaço, você confere agora o tempo e o placar do jogo. 25 passados, 25 no segundo tempo, 20 para o final da partida. 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É a segunda fase da competição no Gillette Stadium em Boston. Confere aí.
1: Alemanha 1, Paraguai
0: também 1.
2: Central.
0: André Neto.
3: Quem passar de Alemanha e Paraguai enfrentará nas oitavas de final o vencedor de França e Suécia, que jogam amanhã às 6 horas da noite em Nova Jersey.
0: Bom, parada para hidratação, por enquanto o jogo está empatado, lembrando sempre que permanecendo igualdade no placar, teremos prorrogação e se a igualdade não for alterada, não houver alteração no placar de empate, vamos para os pênaltis. Michele Silva, 26 minutos quase, segundo tempo.
4: É, o segundo tempo de Alemanha mais povoando ali o campo de ataque, né, ficando um pouco mais com a bola, assim como foi já a reta final da primeira etapa. O Paraguai continuando a sua proposta de fechar mais espaços, 4-4-2, bem defensivo, quanto menos posse melhor, mas se der para encaixar um contra-ataque, essa a proposta do Paraguai. Acabou sofrendo ali o gol no momento em que a Alemanha nem estava tão bem assim no jogo.
5: Desculpa. Tudo bem aí, gente?
0: Não, eu tô querendo saber também.
4: Acho que foi o Virtus ou o Kimmich, deu um tapa
0: na cara do...
4: Não, desculpa, ele sentou a mão na cara do Havertz.
0: Pois é, do Havertz.
4: Mas foi assim de tremer tudo.
5: O termo técnico é bofetada, entendeu, gente?
0: É.
5: Ele levou uma bofetada.
0: Mas a culpa é da Michelle. Sabe por quê, Bradel? Porque a Michelle estava aqui dizendo que o Havertz, ele tem isso de ficar ali às vezes meio sumido e tal. Então o Kimmich foi lá e deu um tapa no rosto
5: pra acordar do cidadão, né?
0: Que é o seguinte, exatamente.
5: Reage, acorda pra vida, mais ou menos isso.
0: Porque se o calor não tá acordando, se a água da parada da hidratação não tá acordando, se a música do estádio não tá acordando, então, ó, toma aqui um tapa pra ver se você fica ligado aí. Pronto, pode ir, Michele.
4: Ele vai virar o Lionel Messi depois disso, porque olha, cara, mexeu com as estruturas faciais ali do Havertz. É, mas é isso, um jogo de ataque da Alemanha contra a defesa do Paraguai, mas o Paraguai, assim, ó, o Paraguai, ele tem uma proposta mais defensiva, mas ele não tá fora do jogo. O Paraguai tá no jogo ainda tem possibilidades nos contra-ataques, a seleção da Alemanha permite essas possibilidades, já demonstrou isso, inclusive nos últimos jogos, né, nos 3 jogos da fase de grupos. Então dá sim para o Paraguai continuar sonhando e continuar com a sua proposta mais defensiva e saindo nos contra-ataques. Até agora a Alemanha foi muito em cima dessa bola alçada na área. Uma vez deu certo.
0: Quase 28 minutos do segundo tempo, a bola voltou a rolar com a Alemanha pelo lado esquerdo tentando se livrar da marcação. Virtus, levantamento para a grande área, matou no peito tentando a jogada, a bola sobrando mais atrás, Sané recebeu na ponta direita. Havertz está infiltrando também na jogada agora dentro da grande área, o Goretzka. A bola volta com Sané entregando mais atrás, Jonathan tá pé. O companheiro dele, o Rüdiger, a bola devolvida no meio, vem a tentativa do Virtus pro jogador volta com o Rüdiger, passe feito, Pavlovic, novamente com Jonathan Tah. A linha defensiva da Alemanha tá toda no campo ofensivo, a linha de defesa paraguaia, como todas as outras, tá lá atrás, na defesa, busca jogada agora com Sané, levantamento pra grande área, desvio pra trás do caralho, o goleiro Rio tava lá pra fazer a defesa. Esse aí não tá precisando de tapa não, tava ligado o goleirão, hein, Pradella?
5: É, de fato, porque é um desvio do próprio companheiro e a bola vem rápido, e qualquer tipo de desvio nesse tipo de lance, o goleirão às vezes fica completamente vendido no lance. Ô Lago, só pra gente poder fechar o assunto, bofetada hoje, bofetada do Kimmich no rosto do Kai Havertz ou aquela bicuda do Bruno Guimarães em cima do Paquetá no jogo de mais cedo, hein?
0: Acho que, olha, a enquete promete ter um resultado bem apertado, hein, Michele?
4: É, mas eu ainda fico com tapa do Kimmich. Ali foi sem bola, sem nada, né?
0: É, pois é.
4: Ali era até passível de cartão vermelho.
0: É, o tapa do Kimmich foi um negócio realmente indecente. Vem pela direita, a seleção paraguaia ameaçou organizar o contra-ataque com Cabageiro, fez ali a desacelerada, voltou lá atrás, Canali tira o perigo do campo de defesa. Olha, o Rüdiger foi amortecer ali no bico da chuteira, acabou perdendo a posse de bola, mas ele mesmo conseguiu refazer ali, recalcular a rota, vai dominando bola no meio, aparece para fazer ali a recolhida Pavlovic no campo de defesa, devolução de primeira, era o Virtus com a bola mais atrás com a seleção da Alemanha tentando ali tomar a iniciativa nesses quase 30 minutos de segundo tempo. Vem pela direita, aparece para descolar o lançamento Sané, depois a bola do Kimmich, Sané, Peck, canhoto, mais uma vez, volta, Musiala, pede Sané pela direita, lançamento para ele, devolução de primeira Musiala, agora pro Virtus, cruzamento com desvio, goleiro Rio, foi lá para fazer a defesa e eu confirmo a hora certa, 7:08. Ligado no nosso timaço, você confere agora o tempo e o placar do jogo. 30 passados 30 no segundo tempo, 15 para o fim da partida. E no placar do Futebol Globo CBN, Copa do Mundo. Vale vaga nas oitavas de final da competição, no Gillette Stadium em Boston. Confere aí.
1: Alemanha, Paraguai.
0: Também um.
2: Central.
0: André Neto.
3: Mais cedo, o Brasil venceu o Japão de virada por 2-1 e garantiu vaga nas oitavas de final da Copa do Mundo. E o dia do Brasil foi bom também no tênis. Mais cedo, João Fonseca bateu o espanhol Bautista Agut por 3-7-0 e venceu na estreia em Wimbledon.
0: Futebol. Pela esquerda, a Alemanha vem no contra-ataque. Que drible bom, Melo, lado esquerdo, buscando jogada agora o Wirtz, deixando na ponta, devolveu mais atrás o Wirtz com a bola dominada. Musiala, o passe não foi para ele, não foi pro Kimmich, chegou tirando a zaga paraguaia, organizando o jogada agora com o Maurício na puxada. Ele vem na velocidade, no toque, no pique, já tá na canhota, ameaça ali o toque. Tom seguiu ali o drible para cima da marcação no meio de três alemães. Ele teve que entregar novamente a Matias Galarza no campo de defesa. Júnior Alonso inverte da canhota lá pelo lado direito. Cáceres se esforça, se estica todo para evitar a saída pela linha de lado. Nós vamos chegando a quase 32 minutos deste segundo tempo. Calor forte na cidade de Boston. As duas seleções já acusando um pouco o cansaço por conta desse desgaste em virtude da alta temperatura. E o jogo vai se aproximando do fim. Cabageiro invadiu a grande área. O segundo gol paraguaio chega por baixo, tomou a frente do lance ali o Jonathan Tah, que acabou derrubado. Mas mesmo que ele fizesse o gol, já não valeria. Tinha irregularidade no lance. Fala, Michele.
4: Primeiro, que sorte é do Cabageiro, né? Que ele...

0: mais uma vez, hein, Pradella?
1: E é uma jogada trabalhada, e se no primeiro tempo o Paraguai estava conseguindo afastar esses lances pelo alto, agora parece que não está conseguindo mais. Subiu muito bem o Havertz, teve liberdade para fazer o cruzamento na esquerda também o Brown. Mais uma chance da seleção alemã, quase o segundo.
2: E a Alemanha agora, mais uma vez, colocando o Havertz numa boa condição ali de finalização, né? E chama atenção o seguinte, antes tinha um Davi na área, junto com o Goretzka e com o Havertz. Mas a entrada do Goretzka, ele dá um pouco mais de presença de área e deixa a defesa do Paraguai um pouco distraída, né? Então tem quase sempre ali um jogador saindo da referência para buscar o Goretzka, tá gerando essa confusão, e aí o Havertz está aparecendo livre, quase sempre nas costas do Canali. Canali começou o jogo muito bem, salvando ainda uma oportunidade ainda no primeiro tempo, mas a partir do gol do Havertz, ele vem colecionando momentos de insegurança no jogo. Agora a Alemanha tem uma bola parada, pode ser que ameace novamente dessa forma, o que mais tem é concorrente, viu,
0: pra bater essa bola. Verdade, verdade. Parece que o Wirtz é quem tá ali ajeitando pra, já tá se posicionando, a feição da cobrança. Quatro jogadores na barreira, já, Anton, aí o zagueirão, camisa de número 3, acho que vem na vaga do Pavlović mesmo.
1: Exato, o Anton, número 3, entra na vaga do Pavlović. Número 5, foi a terceira mexida do Julian Nagelsmann, parou duas vezes para fazer três mexidas.
0: A falta vai ser cobrada e a favor da seleção da Alemanha. Wirtz e Sané são os dois jogadores, um é canhoto, outro é destro. A barreira paraguaia está montada, o árbitro já autorizou a cobrança, 34 segundo tempo. Ficou pro Wirtz, a bola batida explode na barreira. Sané de primeiro, deixando bola para Goretzka, não, era o Kimmich, pé esquerdo, levantamento para dentro da área, desvia na tentativa do Canali, a bola vai saindo pela linha de fundo, se esforçou e conseguiu ali o Maurício evitar. Cedeu o arremesso lateral, o jogo está indo pro final. A seleção alemã está pressionando mais, a seleção paraguaia está mais resguardada com o posicionamento da sua defesa lá atrás mesmo. Então o Anton entrou na vaga do Pavlović com a camisa 5, deixou o campo aí o jogador da seleção alemã. Sané pelo lado direito, ele faz o levantamento para a área, cortou na cabeçada, chega tirando a defesa paraguaia, a sobra de bola, Rüdiger com ela no pé direito, tá todo mundo da Alemanha lá no campo ofensivo, tá todo mundo do Paraguai lá no campo defensivo, volta com o Jonathan Tah, novamente para Rüdiger, ele faz o passe na abertura agora pelo lado esquerdo, Brown tocando bola para Wirtz na ponta esquerda, devolução feita, Musiala do que domina, já toma a frente, deixou bola novamente com Brau, pé esquerdo, tentou o drible, conseguiu, desvia na tentativa do corte, a bola tocada, foi tocando ali o Cáceres, tirando o perigo da grande área. Fala, Michele.
2: E o Anton já entrou ali pela lateral direita, né? Tá alinhado ali com os zagueiros, ele que é zagueiro mesmo, mas já entrou ali na posição do Kimmich pra quê? Pra liberar o Kimmich pra ser esse volante à frente da defesa que faz a primeira construção e os lançamentos.
0: Alemanha no ataque, lançamento na grande área, Musiala ela não dominou e ela foi direto pela linha de fundo, é só tiro de meta para o Paraguai cobrar. 35 minutos e meio do segundo tempo, o jogo tá indo para o fim, o jogo tá indo para a prorrogação, por enquanto, mas será que teremos gol da Alemanha? Será que teremos gol do Paraguai? Será que o jogo vai terminar dentro do período de 90 minutos ou teremos pela primeira vez nessa Copa do Mundo prorrogação? Estamos aí de olho, hoje mais cedo quase tivemos prorrogação, o jogo já estava indo, já estávamos todos preparados para 30 minutos adicionais, até que Bruno Guimarães, aliás, Rayan, Bruno Guimarães e Gabriel Martinelli deram conta aí do segundo gol, gol da virada do Brasil, que acabou colocando a seleção brasileira nas oitavas de final da Copa do Mundo, jogo que você acompanhou mais cedo aqui no Futebol Globo CBN. Michele, 36 minutos, você ia falar aí, Michele?
2: Eu ia falar que eu ainda tô me recuperando do Brasil, né?
0: Ah, é?
2: Eu ainda tô me recuperando, foi um jogo muito forte pra mim.
0: Muito forte.
2: Psicologicamente mexeu comigo.
1: Todo mundo ficou abalado,
2: mas, assim, vamos,
1: né?
2: Vamos ver o que... mas eu tô pensando o seguinte, eu não gastei toda a minha sorte nesse jogo, né? Eu ainda tenho um pouquinho.
0: Não, peraí, mas a pergunta não é gastei ou não toda a minha sorte. A quantidade de sorte é grande?
2: Ah, espero que sim.
0: Ah, então tá.
2: Eu espero que
0: não,
2: sim.
0: Mas é você que tem que nos dar essa garantia.
2: Não, a gente vai com o que tem, né? Aí, vamos ver. Espero não precisar de sorte, né? Espero não precisar de sorte. Mas se eu precisar, eu não gastei tudo contra o Japão.
0: Olha a roubada da seleção paraguaia, Galarza no campo de defesa, busca o passe ainda com Caballero, como ela dominada, vai ali para proteção, é a seleção paraguaia fazendo toque novamente, campo de defesa, busca o toque lá pelo lado direito, Cáceres tentou ali centralizado agora com Gustavo Gomes, busca a jogada, 37 do segundo tempo, vem a seleção paraguaia, na tentativa de tirar lá de trás, a Alemanha pressiona, faz ali uma pressão mesmo, na entrada da grande área, o goleiro Rio, manda a bola de pé canhoto lá pro campo de ataque, apenas acompanha ali com uma dominada, e foi o Anto.

0: Aí, ó, dominou na categoria. Foi ali amortecendo, tocou no meio. Kimmich aparece, vem Sané pelo lado direito. Campo de ataque, a seleção alemã buscando jogada agora mais centralizada. Vem o Kimmich centralizado também pela ponta direita. Musiala, pé direito, faz ali o drible. Consegue tirar do primeiro paraguaio, mas a tentativa da sequência da jogada acabou ficando sem ela. Contra-ataque da seleção sul-americana agora com Maurício. É pelo lado esquerdo no pé canhoto, mandou a bola lá pra frente, buscando jogada agora pra infiltração ali do Cavajeiro. Só que o Rudiger, na proteção, acabou recuando pro goleiro. O Manuel Neuer, ele faz o lançamento rasteiro na intermediária defensiva, quase 38 minutos passados no segundo tempo. Anton pelo lado direito busca o passe com Kimmich, mais centralizado, ele tenta chegar ao campo de ataque, consegue no pé direito. A seleção paraguaia baixa as linhas, vai todo mundo lá para trás. A seleção da Alemanha adianta todas, vai todo mundo lá para frente. Olha o Havertz aberto pelo lado direito, voltando o lance com o Anton pelo lado direito, também aparece agora centralizado, é o zagueirão, tá fazendo o passe, Anton abrindo na ponta. Olha o Virtus buscando a jogada para dentro da grande área, dominou o Havertz na grande área, dominou errado, acabou adiantando demais, chegou a proteção e a tirada da defesa paraguaia. Olha a seleção da Alemanha na pressão, Musiala tentou, depois o toque de cabeça do Kimmich, a bola sobrou com Goretzka, Brown na canhota, cruzamento, ela explode na cabeça do Cáceres. Chega na tentativa agora do contra-ataque a seleção paraguaia com Cáceres pela direita, Goretzka pelo lado esquerdo na defesa, a Alemanha tirou mal a jogada agora com a seleção do Paraguai, proteção na meia, faz ali o tentativo do lançamento, buscando o Maurício, estava impedido o jogador Cavajeiro, mas aí já saiu da posição irregular. Só que o Maurício não tocou a bola. O Cavajeiro deu aquela reclamada, hein, pra dela.
1: É que eu acho que ele tava em posição de impedimento, viu? E aí o Maurício ficou com esse temor de tocar a bola e aí perder completamente o lance. O Paraguai não ficou com a posse de bola quase nada nesse segundo tempo, né, Hugo? Então acho que numa dessa, o Maurício acabou escolhendo ficar mais com a bola do que arriscar e perder de novo num impedimento.
0: Tentativa do lançamento, a bola não tocada pelo Galarza, acabou se oferecendo para a seleção alemã, mas no domínio esquisito ali do Kimmich, ele conseguiu consertar o lance que inicialmente tinha errado. Volta com Anton, tocando bola pro Jonathan, tá? O Rudiger tá mais pelo lado esquerdo, a bola com o Kimmich, ele carimba todas ali no meio campo. Fala, Michele.
2: O Kimmich é outro, né? Que, caramba, é muita classe. E aí quando...
0: Jogador, né?
2: Aí ele pode lançar com a direita, ele pode dar o passe com a esquerda, domina com uma, dá o passe com a outra, e assim, sai sempre redondinha. A bola do pé dele sai sempre redondinha.
3: Até
2: então
3: pra dar
2: é um
3: tapa,
2: jogadoraço.
3: Né?
2: Oi?
3: Até pra dar tapa ele tem classe, né, Michele?
2: É só tapa de qualidade. É isso.
0: Verdade.
2: Aí foi muito bem.
0: É, agora o André tava ligado, ele tava ligado, tava só esperando a oportunidade, é isso aí.
2: É o nosso segundo carioca da equipe.
0: É isso aí, é isso aí. Ó, pra dela tá, já vai preencher a ficha também aí, ó. Confirmando a hora certa, 7:18. Ligado no nosso timaço, você confere agora o tempo e o placar do jogo. Passados 40 no segundo tempo, 5 para o fim da partida. E no placar do Futebol Globo CBN, Copa do Mundo, segunda fase da competição. Já eu confirmo para você. Prepara para a cobrança agora, Virtus pelo lado direito. Levantamento no desvio de cabeça. É o gol da virada. Tira a zaga paraguaia. A bola tá viva ainda. Tentativa do corte do Cáceres. Mas a jogada já estava invalidada. Tinha impedimento no ataque alemão. E no placar do Futebol Globo CBN, 40 minutos, segundo tempo, no Gillette Stadium em Boston. Confere aí.
4: Alemanha, Paraguai.
0: Também um.
5: Central.
0: Pra o André Neto.
3: Mais cedo, Golago, o Brasil venceu o Japão por 2-1 e garantiu vaga nas oitavas de final da Copa do Mundo. O adversário da seleção brasileira sairá do confronto de Costa do Marfim e Noruega, que jogam amanhã às 14h em Dallas.
0: Aqui só para contextualizar para dela, essa questão do preencher a ficha, porque o Bruno Faria já se cadastrou para se tornar um cidadão carioca, o André Neto também já tá com a ficha dele em análise, mas muito provavelmente também será autorizada. Se você quiser também, ó, já.
1: Entendi. Eu vou pegar o endereço da alfândega para poder fazer parte também desse dessa nação.
0: É a Michelle que tá cuidando dos vistos, viu?
2: É, eu falo que são nossos, né? Sendo que eu nem carioca sou. Mas enfim,
0: Você também já teve seu visto carimbado, tá tudo certo. Aqui tá tudo certo.
2: Tá em casa.
0: É, com certeza. Todo mundo, quase 42, segundo tempo. Alemanha no ataque, Paraguai na defesa. O jogo tá empatado, 1-1. Estamos indo pra prorrogação. Enquanto vem Jonathan, tá descolando o passe, ainda pelo lado direito com Anton. Ele não conseguiu penetrar, fez ali o giro pra cima do jogador, que era o Maurício. A bola se oferece novamente para a seleção da Alemanha, ainda na altura da meia com Kimmich. Descola do lançamento, desviou na meia. Goretzka não chegou e a zaga paraguaia afastou ali com o Canali. A bola vai embora pela linha lateral. A Alemanha está buscando aí o gol da virada mesmo. E já já tem alteração aí. Tô vendo o Voltemad já aí pronto para entrar em Pradela.
1: Exatamente. Voltemad, camisa número 11, está entrando. Está saindo o Sané, número 19. Voltemad, número 11. Jogador de boa estatura, né? É o mais alto desse elenco, 1,98m, o atleta do Newcastle, da Inglaterra. Então já entendeu qual que é o tipo de jogada a partir de agora, né, o Gulago?
0: É isso aí. No quente ou no frio, o chuveiro tá ligado, busca jogada agora com o Jonathan, tá abrindo lance na canhota da meia, fazendo o Brown aí, abertura pela ponta canhota, pra cima da marcação vem a seleção da Alemanha, tentando aí com Wirtz, não conseguiu, ficou parado ali na frente do jogador paraguaio Bobadilha, fazendo o lançamento, tirando jogada lá de trás, o Cáceres, a bola de graça, vai se perdendo pela linha de lado, parece que a seleção paraguaia vai mesmo forçar a prorrogação, enquanto que a Alemanha quer, ó, definir o jogo durante os 90, hein, Michele?
2: É, e esse detalhe da estatura é bem importante que traz o Pradela, porque a Alemanha tá toda hora tentando essa jogada de drible pelo lado para alçar a bola na área, né? E o mais baixinho ali do trio, Voltemad, Havertz e Goretzka, é o Goretzka, com 1,89.
0: Bola aberta na ponta direita, Musiala, no que ele domina, já dá o tapa na frente, tirou da marcação do Júnior Alonso, cruzamento, Canali desviou, Galaza, acabou tocando meio que perigosamente para dentro da grande área, chega afastando na sequência, a bola sobrando com o Cabageiro, acabou puxado e a falta marcada, não se conforma.
1: O Hugo,
0: Kimmich, mais arbitragem marcou, diga pra dela.
1: É, só algo pra gente ficar atento, né? Porque a Alemanha já fez 4 mudanças em 3 paradas, mas se tiver prorrogação, ganha mais uma mudança e mais uma parada. Então o Nagelsmann, pensando nisso, pode então colocar mais 2 jogadores numa próxima parada, se tiver, obviamente, prorrogação. O Paraguai só parou uma vez e mexeu 2 vezes.
0: Bom, então o Paraguai está, o que mostra, né, que a seleção paraguaia está realmente priorizando os 30 minutos adicionais e a disputa de pênaltis, quem sabe, Michele?
2: É, e usar até mesmo essas paradas e esses momentos, né, para dar uma esfriada no jogo, dar uma esfriada também nos jogadores, né, para dar respirar um pouco no jogo. O Paraguai está tentando se dosar nesse sentido. A entrada do Maurício também tem a ver com isso, né, um jogador de um pouco mais de controle,
0: sim,
2: de bola.
0: Sim.
2: Então o Paraguai está tentando fazer isso, está difícil, a Alemanha está marcando muito bem.
0: Pela ponta direita vem a seleção paraguaia, cruzamento na segunda trave pro Galaza, escorou de cabeça, Maurício não chegou na bola, melhor pra seleção alemã que vem com Wirtz, tira mal a jogada lá de trás, Canali adiantou demais, olha o contra-ataque alemão, pela ponta direita, Kai Havertz puxando na velocidade, se mandando toque no pique, agora com Musiala, direita da grande área, devolução no cruzamento, tirou mal, Canali, mas na sequência o Galaza foi lá afastar o perigo, a seleção da Alemanha na pressão, tentando jogada com Anton Musiala, depois o passe na direita da grande área, deixou novamente com o Voltemad, voltando o Anton de primeira, bola batida do Goretzka com desvio, Kimmich acabou mandando a bola pela linha de fundo com o último toque da zaga paraguaia, Alemanha pela direita vai cobrar o escanteio, Guilherme Pradela.
1: Depois da finalização do Kimmich, que desviou no Cubas, mas vou te falar uma coisa, o Canali ele começou a jogar mais de canela do que com o pé, viu? Manda, afastou completamente errado uma bola que era até simples, gerou a possibilidade de finalização do Kimmich e agora tem escanteio, a Alemanha pelo lado direito.
0: Em bola pra grande área, a Alemanha quer o gol da virada, o jogo tá empatado, 1-1, Paraguai fez 1-0 com o Enciso, a Alemanha empatou com Kai Havertz, enquanto isso vai pra cobrança agora Brown pelo lado direito, de pé esquerdo ele vai erguer a bola da grande área, já passamos dos 46 minutos neste segundo tempo, 46, segunda etapa, antes o árbitro tá ali, ó, dando uma enquadrada em todo mundo ali, ó, tem empurra, segura dali, segura daqui, solta dali, segundo o árbitro, agora sim vai autorizar a cobrança do escanteio, a Alemanha de olho no gol da virada, Paraguai se defendendo para neutralizar a investida alemã. Brown foi para cobrança, pé esquerdo, levantamento na segunda trave, tocou de cabeça direto. Jonathan tá. E aí a bola nas mãos do goleiro Rio, que foi lá para fazer a defesa. 46,5, o jogo vai a 50, 46,5 do segundo tempo. Manda a bola para o campo de ataque agora na ponta direita. É o Maurício Alunoia. Foi lá apenas acompanhar a saída pela linha de lado. Aí cobrou o arremesso lateral também. Calma, Neuer, calma. Deixou a bola ali, porque dá uma segurada aí, porque.
2: Emocionou, é?
0: Por mais que a Alemanha esteja querendo que o jogo termine nos 90, dá uma segurada aí também, né, Neuer? Bom, já voltou lá pra pequena área.
2: Até porque ele pode terminar nos 90 com o Neuer tomando gol, né?
0: Exatamente.
2: Tem esse lado.
0: Segura aí, Manuel Neuer. Olha a seleção paraguaia roubando bola da direita de ataque. Ah, aparecendo agora na altura da intermediária. Será que pega de longe? Mandou a bomba com o chute pro gol. gol do Almiron, ela saiu em desvio. Agora é o Paraguai que vai cobrar o escanteio. O jogador alemão ali, o Anton, pede o toque de braço, mas o árbitro só deu o escanteio para o Paraguai, hein, Pradela?
1: Lá pelo lado esquerdo, 5 minutos de acréscimo, então tem mais aí 3 minutinhos quase para definir se vai resolver no tempo normal ou se vai para prorrogação, Hugo Lago.
0: É isso aí, 47 e meio, 2 minutinhos e meio para acabar o jogo, pelo menos um tempo regulamentar, para a gente saber se teremos um segundo gol do Paraguai ou da Alemanha, ou se iremos para a prorrogação e depois os pênaltis. Vem tentando o Maurício, cobrança do escanteio, bola na grande área, tá viva, chegou ali o Bobadilha, arbitragem tá parando para marcar a falta de ataque com a seleção paraguaia, depois de passar quase que um segundo tempo inteiro se defendendo, tendo a possibilidade aí de fazer o segundo gol, o que seria um gol agora para qualquer dos dois lados, representa uma classificação, né, Michele?
2: Ah, sim. A gente tá falando de um cenário muito parecido com o que aconteceu hoje com o Brasil, né? Do gol ali já nos acréscimos e aí, enfim, se desenha para uma classificação com certeza. E assim, a seleção da Alemanha agora foi mais ameaçada, né? Mas é um jogo de muito controle, né? Da seleção da Alemanha, a equipe paraguaia mais se defende. O que está em debate aqui é a falta de capacidade da Alemanha em criar jogadas diferentes pelo chão, de troca de passes e até de finalizações que não venham só de cabeça, só com bola alçada na área. Uma Alemanha muito previsível nesse segundo tempo.
0: 48, quase 49, já vamos entrar no último minuto de jogo neste tempo regulamentar. Será que ainda teremos o segundo gol alemão? Será que ainda teremos o segundo gol paraguaio? Rüdiger está no campo de ataque tocando bola para Kimmich, aparecendo no meio, ele faz o lançamento na ponta direita agora pro Musiala, levantamento, chapa direita na bola, cruzamento, chega a zaga paraguaia tirando no toque de cabeça ali do Almiron, a bola acabou sendo tirada na sequência pelo Bobadilha, afastou o perigo, a bola vai pela linha lateral, o Paraguai tá tirando tudo lá de trás, a seleção alemã tá tentando articular lá na frente para fazer o segundo gol e o Bobadilha agora com câimbras para dela.
1: Exato, tá sentindo câimbras e tá caído e o jogo tá comendo solto, tem que avisar que é a Copa do Mundo, viu?
0: É isso aí, Musiala, bico direito da grande área, no meio de dois ele tenta a jogada para cima da marcação, deixou o Galassa para trás, cruzamento na segunda trave, cortou de cabeça o Cáceres, a bola sai pela linha lateral, é arremesso para a Alemanha, o Wirtz tá lá, já bateu, tocando com o Rüdiger ainda pela meia esquerda, leva pro pé direito, levantamento para dentro da área, foi assim que saiu o gol da Alemanha, a bola volta, Jonathan tá devolvendo no meio, Anton ainda na entrada da grande área, a proteção feita, a falta, segundo a arbitragem aconteceu em cima do Galarza. Brincávamos aqui com a situação do Galarza, que fez uma boa partida, né, Michele?
2: Eu tava para te chamar para falar justamente isso, né, além da assistência ali do 1-0 do Paraguai na primeira etapa, combatendo muito, desarmando muito, participando muito bem do jogo, exigido, porque a Alemanha jogou muito pelos lados, né, para tentar essa bola alçada, fez um grande jogo.
0: Quando o árbitro apita pela última vez no segundo tempo,
4: Alemanha 1, Paraguai
0: também 1. 7:28, tempo regulamentar finalizado, empate em 1-1, vamos para a prorrogação, aqui no Futebol Globo CBN, estamos acompanhando mais um jogo, válido pela segunda fase da Copa do Mundo, fim de tempo regulamentar, fim de tempo regulamentar, Alemanha 1, gol de Havertz de cabeça, Paraguai também 1, gol do Enciso também de cabeça, e nós vamos para a prorrogação, 7:29, Futebol Globo CBN, pode ligar, aqui tem Copa.
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7:29, terminou o jogo lá em Boston e vamos para a prorrogação. Alemanha 1-1 também para a seleção do Paraguai. Paraguai saiu na frente com gol de Enciso ainda no fim do primeiro tempo. Kai Havertz, camisa 7, foi quem fez o gol de empate da Alemanha no segundo tempo. Vou fazer o seguinte, uma pausa rápida aqui agora, 30 segundos de propaganda partidária eleitoral obrigatória. Pausa rápida, 30 segundos de propaganda partidária eleitoral obrigatória. Então ao Globo CBN, pode ligar que aqui tem Copa.

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0: 8:30 da noite, os times já de volta ao gramado, os alemães conversando, os paraguaios também. Vem aí o Gulago, vem aí a prorrogação de Alemanha 1, Paraguai também 1.
1: Para a prorrogação, mais 30 minutos, 15 em cada tempo, e a seleção paraguaia está organizando uma mexida. Acho que o Velásquez vem aí. Fala, Guilherme Pradella.
2: Gustavo Velásquez, número 2, e sai o Almirón. Número 10, Almirón sai, entra o 2, Velásquez, e a terceira mexida da seleção paraguaia no jogo.
1: Então, portanto, a seleção paraguaia colocando aí reforços, sobretudo na condição física, porque imagino que, mesmo sabendo que lá do outro lado tem o Manuel Neuer, um grande, um gigantesco goleiro, não sei se definir nos 30 minutos, nos próximos 30 minutos, chega a ser a estratégia paraguaia, Michele.
3: Pois é, acaba colocando o Velásquez ali, me chama a atenção a saída do Almirón, né? Até pensando nesse momento de pênaltis. Mas assim, tem outros também que podem cobrar, uma seleção paraguaia que tem outras opções para isso. E talvez até a entrada do Velásquez, acredito que tem muito a ver com segurar esse 0-0, né? Diante da força aérea alemã que tem aí Havertz, que tem Voltemad, que tem Goretzka, todos dentro da área. A gente está falando de jogadores com 1,90 para mais, né? Quase 2 metros.
1: A saída neste primeiro tempo da prorrogação será da seleção da Alemanha. Já tô vendo o Havertz por ali, o árbitro já olhando ali os últimos detalhes para autorizar o início da prorrogação. Mais 30 minutos de jogo. Será que teremos definição dentro dos 30 minutos ou será que iremos para os pênaltis? Diga, Michele.
3: Agora tem que ir para pênaltis.
1: Ah, é?
3: Na minha regra, sim.
1: Então tá bom. Apitou o árbitro com a saída alemã. No primeiro tempo da prorrogação, já temos bola rolando.
4: Alemanha, Paraguai.
1: Como a Alemanha partindo pro ataque agora, Rüdiger pelo lado esquerdo na movimentação, tá pedindo bola mais atrás ali, o Kimmich, que virou um meia desde a entrada do Anton. No segundo tempo, o passe feito pelo lado esquerdo era o Wirtz para o Rüdiger pelo lado canhoto, também ali no campo de ataque da seleção alemã. O passe mais à frente, novamente o Rüdiger tem a bola dominada, vai se mandando a seleção da Alemanha. O toque feito, faz o lançamento rasteiro a Jonathan Tah. Ele ameaça abrir a jogada pelo lado direito, entregando agora a Musiala. No pé direito ele domina a seleção alemã da maneira como terminou o segundo tempo, no regulamentar, agora tá indo lá pra frente, ou seja, na pressão, querendo matar o jogo, antes dos pênaltis, manda a bola pro campo de ataque na jogada dentro da grande área, chegou a zaga paraguaia afastando, a bola volta com Brown, novamente, Rüdiger com ela dominada, faz ali a observação, cadê a movimentação dos jogadores alemães, lá pelo lado esquerdo, Brown, achou o Wirtz, devolução feita, Brown, na ponta esquerda, pra cima da marcação agora do jogador, que é o Bobadilha, tá ali pelo lado direito, ajudando a marcar a defesa paraguaia. Fala, Michele.
3: O Velásquez entrou como zagueiro pela direita e agora o Paraguai se defende com uma linha de 5.
1: Pois é, ou seja, o Paraguai quer mesmo a classificação nos pênaltis, mas se conseguir fazer um gol aí, imagino que não vai ficar triste não. Wirtz pelo lado esquerdo, fala, Michele.
3: E jogando num 5-3-2 agora, né? E aí deixa ali o Maurício e também o Cavadeiro ali pra essa sobra, pra quem sabe um contra-ataque, uma escapada, mas tá muito mais pra segurar esse 1-1.
1: Pelo lado direito, cobra o arremesso lateral, Cáceres manda a bola na tentativa para o campo de ataque, mas a Alemanha no meio do caminho roubou, Havertz deixando na canhota, jogada agora ali meio que tentando colocar na roda a zaga paraguaia, afastou pelo lado direito Cáceres, a bola volta com Rüdiger encontrando Jonathan Tah, Anton no círculo central, a Alemanha vai fazendo a jogada girar, aparece pelo lado direito na meia agora com Musiala olhando para dentro da área, pé direito entrega, jogada novamente Jonathan Tah, Rüdiger, a Alemanha vai tentando ali fazer aquele jogo de paciência para abrir a brecha na defesa paraguaia, pela esquerda vem com Wirtz, tentou limpar o primeiro, passou pelo segundo, a bola tocada na ajeitada agora Musiala, deixou novamente com Kimmich pelo lado esquerdo, passe feito pro Rüdiger, lançamento para dentro da grande área, tentativa do cruzamento, não alcançou, sobrando bola com Voltemad, bateu de canhota, no bate rebate, a bola explodiu na zaga, de longe veio o chute, a zaga paraguaia tirou, Alemanha tá no setor ofensivo, Alemanha tá na pressão, Paraguai tá se defendendo como pode, 2 minutos e meio no primeiro tempo da prorrogação, a bola volta a ser dominada com a seleção da Alemanha, Kimmich tocando pro Brown, Wirtz novamente, meia esquerda, ele ameaça o lançamento, deu ali a gingada na frente do marcador, volta com Kimmich, a bola invertida agora pelo lado direito na meia, aparece Anton na ponta, o posicionamento do jogador que é o Musiala, fez o passe agora pro Jonathan Tah, o toque feito na altura da meia, se apresenta para fazer ali uma proteção, o Kimmich entregando ao Jonathan Tah mais uma vez, a seleção paraguaia praticamente não toca na bola nesse início de primeiro tempo de prorrogação, a Alemanha tá na pressão, a Alemanha quer o segundo gol, quer o gol da virada, Voltemad não dominou, a bola passou ali, rasteira por dentro da grande área, chegou afastando tudo a zaga paraguaia, em mais uma tentativa de afastar, a bola não saiu pela linha de lado, fala pra dela.
2: Paraguai que jogou prorrogação duas vezes na história das Copas do Mundo, nas oitavas de final, a última que participou em 2010 na África do Sul, eliminou o Japão dos pênaltis por 5-4 depois do empate em 0-0 no tempo extra. A outra prorrogação paraguaia foi aquela oitavas de final pela Copa do Mundo de 98 contra a França, perdeu por 1-0 no gol de ouro.
1: Bom, quase 4 minutos deste primeiro tempo de prorrogação. A Alemanha tem uma falta para cobrar na esquerda. Já tô vendo o Kimmich ali pronto para fazer o levantamento dentro da grande área. A defesa paraguaia postada. O goleiro Rio tá ali dentro da pequena área, encostado à trave direita, orientando o posicionamento do ataque, dos até aqui dois jogadores. Temos dois jogadores na barreira paraguaia. Um deles é o Maurício. E o Gustavo Gomes, não, o Gustavo Gomes está dentro da grande área, o Galarza está ali devolvendo socos, né? Enfim, um momento de muita leveza e descontração nessa cobrança de falta. Kimmich, pé direito, levantamento para dentro da área, sai o goleiro Rio tirando na primeira bola, sobrou com o Musiala, no pé esquerdo ele domina, pro direito ele levou no drible, conseguiu com o Jonathan Tah, fez a limpada para cima da marcação, que drible bonito, pé esquerdo, cruzamento, entrada da pequena área, desviou na primeira zaga paraguaia, a bola voltou, Kai Havertz esperava para escorar, o toque do Goretzka, mas o Cáceres desviou e a bola saiu em escanteio, pressão da Alemanha pra dela.
2: Era tentar, você nunca me disse que fazia isso, grande jogada de ponta direita, o zagueirão da Alemanha, tem escanteio a seleção, lá pelo lado esquerdo, tudo igual por enquanto.
1: Quase 5 minutos neste primeiro tempo de prorrogação, Kimmich prepara pra cobrança do escanteio, o árbitro tá ali, hein? Tá dando enquadrada no Anto, opa! Ih, ó, teve uma troca de chutes ali, ó. O goleiro Rio e o Anton.
3: Esse
1: o Anton
3: é o
1: tá fingindo que não é o dele.
3: A barreira do idioma, ela é rompida, né?
1: É. Não, porque esse idioma aí, ele é universal, né?
3: É, de todo mundo.
1: É, verdade. Vai pra cobrança do escanteio, é a favor da seleção da Alemanha, tá disputando ali na grande área, Galarza e Anton. A disputa promete até o final do jogo. Toque de cabeça ali do Jonathan Tah, tentou escorar, pediu ali o pênalti, o árbitro, só que ele tá dando impedimento. Jogada esquisita aí, hein, pra dela.
2: É, ele marcou impedimento, mas assim, o rosto do árbitro de uma convicção menos 10, assim, ele apitou e agora ele provavelmente tá esperando o VAR soprar alguma coisa, se aconteceu ou não. E olha, não foi nada não, pegou no peito do jogador do Paraguai, do Canales e só isso, mais nada.
1: E vai mexer a seleção paraguaia, já tô vendo ali a movimentação do Sanabria e também do Orreda, daqui a pouco o Pradella confirma quais jogadores sairão na seleção sul-americana, tentava jogar agora o Caballero, chegou o Rudiger acabando com a festa dele, então duas mexidas já aí na seleção do Paraguai, Sanabria com a 9 vai entrar e também o Orreda.
3: Orreda é volante, né? Tende a entrar ali para ajudar nessa recomposição, talvez até saia um dos volantes ali para dar um pouco mais de energia para esse setor. Os três correram demais, né? Bobadilha, Cubas e principalmente o Galarza, que fez um jogaço, e o Sanabria, o jogador mais de ataque, e aí talvez até pensando nessas escapadas ou pensando até mesmo nos pênaltis.
1: Pelo lado esquerdo, Wirtz atacando com a seleção da Alemanha, traz pro pé direito, fazendo passe mais atrás, Rudiger, lançamento para dentro da grande área, olha o Voltemad, dominou, vai fazer o segundo gol, de esquerda, tentou no chute, a bola desviada, não saiu pela linha de fundo, o Galarza tá ali apenas acompanhando, agora sim, se perdeu, galera da Alemanha pedia o pênalti, pelo menos o Voltemad na sinalização, era isso, hein, pra dela.
2: É, ele faz a finalização, vai o Gustavo Gomes e o Canali para de carrinho tentar afastar a bola. O Gustavo Gomes acerta a bola e parece que toca no braço, mas me pareceu muito um movimento totalmente natural de alguém que tá dando um carrinho para afastar a bola. Depois o Galarza espera a bola sair, imaginando que seria apenas tiro de meta. Gustavo Gomes caído no gramado, talvez rezando para o árbitro de vídeo não ver nenhum tipo de infração dele.
1: Bem por aí, hein?
2: Para mim, assim, eu não vi pênalti. Parece que toca no braço mesmo, mas me pareceu um movimento natural. Não parece que amplia o corpo dele para tentar evitar a bola passar e nada disso.
1: É uma jogada bastante questionável, hein, Michele?
3: É, porque tem o toque, né? A bola bate no cotovelo do Gustavo Gomes, mas ele tá recolhendo. É, eu confesso que eu não marcaria pênalti nessa jogada, não.
1: Bom, e a seleção alemã tá ali tentando retardar o reinício da partida, né? A bola voltar a rolar para que haja a revisão. E o Voltemad, né? Que bem parece filho do ex-atacante Ruud Vuller, continua ali inconformado. Bom, agora vi por um ângulo mais favorável a definição.
3: E tem um, parece que bate junto ali, manga de camisa e costelas, né? Então, um lance muito rápido, ele tá encolhendo o braço. É, pra mim, cada vez menos pênalti esse lance aí. E lembrando, né? Se a bola, por exemplo, tocou só na manga da camisa, aí não configura pênalti, né? Não configura um toque no braço.
1: E as mexidas do Paraguai. Já o Pradella confirma, porque tem escanteio pra cobrar a seleção da Alemanha. O levantamento vai ser feito pra dentro da grande área. Brown é quem tá pronto lá para fazer a cobrança com a 18. Ele de pé esquerdo vai erguer essa bola na grande área. Duas mexidas na seleção paraguaia. São quase 9 minutos no primeiro tempo da prorrogação. Lembrando que depois dos 15 iniciais, mais 15, para a gente saber se teremos alguém fazendo gols, teremos vantagem reconstruída pelo Paraguai ou pela primeira vez a da Alemanha, ou se iremos para os pênaltis. Olha o Wirtz tocando bola na entrada da grande área agora para a tentativa do Musiala. Bota na frente, deixou para trás o Galarza pela ponta esquerda, levou na linha de fundo, novo drible, Galarza na dividida roubou, mas a bola volta a ser da Alemanha novamente com Wirtz, cruzamento para a área, desviou na cabeçada, a bola passa pela boca do gol, vai pela linha de fundo com a Alemanha muito, mas muito perto de fazer o gol da virada, hein, Pradella?
2: E o Jonathan tá no segundo pau, tava chegando inteirinho para fazer o cabeceio, o Cabageiro acabar disputando a bola com ele, acho que desvia com o topete e aí tira completamente o jogador da Alemanha. Confirmando agora as mudanças na seleção paraguaia, Sanabria número 9 entrou, saiu Bobadilha 16, Orreda 20 entra, saiu Cáceres número 4.
3: O Cáceres correu bastante, Bobadilha também, né? O Orreda entra ali na função do Bobadilha e mais como volante. O Sanabria é um jogador de frente, né? Talvez agora o Paraguai montando aquela linha de 5 na defesa para ter aí mais um jogador à frente, mais um jogador para tentar esse escape.
1: Lançamento para dentro da grande área, Anton buscando o Voltemad, mas a bola acabou indo direto pela linha de fundo. É só tiro de meta pro Paraguai cobrar e eu confirmo a hora certa, 7:43. Ligado no nosso time, Márcio, você confere agora o tempo e o placar do jogo. Passados 10 neste primeiro tempo de prorrogação, faltam 5 minutinhos para a virada. E no placar do Futebol Globo CBN, Copa do Mundo, vale vaga nas oitavas de final do Gillette Stadium em Boston. Confere aí.
4: Alemanha
1: 1.
4: Paraguai
1: também 1.
5: Central.
1: André Neto.
6: Mais cedo, o Brasil venceu o Japão por 2-1 e garantiu a sua vaga nas oitavas de final da Copa do Mundo. Daqui a pouco, às 10 horas da noite, tem Holanda e Marrocos. O vencedor pega o Canadá nas oitavas de final.
1: Com a Alemanha pressionando pelo lado direito, Goretzka, cruzamento, essa bola saiu em escanteio, diga pra dela.
2: Não, daqui a pouco eu vou passar o retrospecto da Alemanha também em prorrogações e cobranças de pênalti, mas vamos no com escanteio agora. Pela direita, a Alemanha buscando o segundo gol para terminar essa primeira parte da prorrogação na frente.
1: É, tá buscando aí o gol da virada, a seleção da Alemanha, 11 minutos e meio neste primeiro tempo de prorrogação, com 15 acaba e aí vira direto, vai pro segundo tempo, mais 15 minutos para saber se teremos gols ou se iremos para os pênaltis. Prepara pra cobrança, é Brown pelo lado direito, levantamento de pé esquerdo para dentro da área, no toque de cabeça, emplacou!
4: Alemanha!
1: Gol! No escanteio que veio da direita com o Brown fazendo o levantamento para a grande área. O camisa 4 subiu mais que a zaga paraguaia e com uma testada certeira, fulminante, venceu o goleiro Rio, virando o jogo para a Alemanha. 12 minutos do primeiro tempo da prorrogação, eu confirmo. 12 minutos. minutos, primeira etapa na prorrogação. Jonathan tá. Vira, vira pra Alemanha.
4: Alemanha.
1: 2.
4: Paraguai.
1: 1. Guilherme Pradella.
2: Por enquanto as jogadas pelo alto, as jogadas de cabeça da Alemanha vão definindo a partida, com Kai Havertz e agora com Jonathan Tah. No segundo pau, subiu bem depois do belo cruzamento do Brown, que viajou toda a grande área e foi parar lá do outro lado, na testa do zagueirão, com seu 1,95 m, mandar para o fundo do gol. É o primeiro gol dele na Copa do Mundo, o segundo pela seleção alemã. Seleção paraguaia estava se segurando como dava. Dessa vez não deu. Então tá. Lá, manda pro fundo do gol. 2-1. Opa! Mas antes, o que tem, Hugo Lago?
1: Por enquanto o gol tá válido. Porém, tem agora uma checagem do VAR para saber se esse gol será ou não anulado. Michele, até segunda ordem tá 2-1 Alemanha, mas o árbitro vai lá ao monitor.
3: Vai dar uma olhada por causa do contato do Anton com o goleiro Gil, com o goleiro Rio, perdão. Para mim esse é o ponto que pode fazer com que esse gol acabe não sendo validado, né? Uma falta que poderia impactar ali na ação do goleiro na hora de defender, então acredito que é isso que está sendo checado. Agora a gente tem a imagem, é exatamente isso que está sendo checado. O Anton, ele dá uma segurada, ele faz um bloqueio em cima do Rio. Viu, Hugo? Não é o que a gente está acostumado nessa Copa do Mundo, mas tem sim um contato, ainda que leve, do Anton em cima do goleiro do Paraguai.
1: Na verdade, é o desdobramento daquela treta, né?
3: Isso. Que eles já estavam tretando de antes, né? Mas assim, pra mim é um contato normal de área. Eu não marcaria falta nesse lance aí. Eu nem chamaria, porque acho que aí a gente já tá indo pra um VAR que intervém demais. Mas vamos ver qual vai ser a decisão dele.
1: Para os padrões Copa do Mundo, é uma intervenção atípica, né?
3: Anormal, exato.
1: Bom, o árbitro já observou o monitor, já analisou a jogada e vai voltar a campo para a decisão dele. E deu cartão, acho que foi pro Nagelsmann, hein? Não. Foi pro Almirón.
2: Isso.
5: After review, when the ball was in play, number attacker number 3 prevent the goalkeeper to challenge the ball. Final decision, pass.
1: Portanto, ele anula o gol alemão, hein? Entendeu que houve falta do Anton em cima do goleiro Rio e anulou o gol da Alemanha. O Nagelsmann está inconformado. Fala, Pradella.
2: Não, é exatamente isso, né? Ele cita que o jogador número 3, o Anton, quando a bola entra em jogo, interfere na ação do goleiro e que por isso o lance é anulado. Mas vou te falar também, viu? O pessoal da defesa do Paraguai deixou o Tah completamente solto na jogada. Não dá para deixar um cidadão de 1,95 m cabecear dessa forma. Olha, não sei se foi sorte ou não, se a sorte da Michelle tem ainda ou não, a do Paraguai, mesmo que tivesse um monte, zerou tudo agora, viu?
1: Bom, e acho que teremos acréscimo nesse primeiro tempo. O Gustavo Alfaro tá ali inconformado também, não com o gol anulado, né? Mas tá bastante irritado. Quem tá realmente inconsolável por conta da anulação, pela razão óbvia, é o Julian Nagelsmann. Tá ali andando de um
2: mais
1: lado
2: quatro.
1: Pro outro. E tomou amarelo mesmo. Nagelsmann tomou amarelo. É isso. Vamos a 19, né? Não é 49, é 19, né?
2: Aí eu bem lembrado, gente. Quase que eu falei 49 também.
1: Pois é, então ó, os treinadores amarelados, hein, Michele? Alfaro pelo Paraguai e Nagelsmann na seleção da Alemanha.
3: E tu sabe, Hugo, que esse lance ele acaba trazendo de novo um debate que foi muito presente, principalmente na Liga da Inglaterra, né, na Premier League com o Arsenal, né? As cobranças de escanteio do Arsenal tinham como princípio, vai daí.
1: Tentativa da seleção paraguaia na ponta direita, Cavageiro, pode completar, Michele.
3: Tinha como princípio colocar muitos jogadores próximos ali do goleiro adversário e impedir essa saída. O Arsenal fez toda a sua campanha de campeão da Premier League muito em cima de bolas paradas assim. E aí a partir da metade da Premier League começou a se entender que era falta. Foram lances muito parecidos com esse que aconteceu.
1: Maurício cobra escanteio para a seleção paraguaia, levantamento, entrada da pequena área, a bola tá viva ainda com o jogador Júnior Alonso, novo cruzamento no Ayer, não saiu, a desviada de cabeça, tive a impressão dessa bola sair, hein? Pela linha de fundo saiu sim, é tiro de meta. Vamos a 19, já temos minutos, 17. Então, menos de 2 minutos para acabar o primeiro tempo da prorrogação. Por enquanto, 1-1. Saiu o gol, mas não valeu. Fala pra dela.
2: E agora, passando esse retrospecto da Alemanha em prorrogações, né? A Alemanha jogou 11 vezes prorrogação em Copas do Mundo. Em 4 delas, a decisão foi para os pênaltis e avançou em 7 dessas 11 ocasiões. A última prorrogação foi a Copa de 2014, a final contra a Argentina, com aquele gol do Mario Götze aos 113 minutos da prorrogação. Decisão antes dos penais, as últimas 3 prorrogações da Alemanha não precisaram de penalidades.
1: Uma coisa a gente pode informar aqui já com vários subsídios. Esse jogo, seja terminando no fim da prorrogação ou depois da disputa de pênaltis, a temperatura tá alta, hein, Michelle?
3: Bem alta.
1: E não tô falando de calor no estádio, não. Nem de calor ali em Massachusetts, não. Eu tô falando de nervos bem à flor da pele.
3: Digamos que a temperatura de dentro de campo, entre os jogadores, tá mais alta do que a temperatura ambiente. Dá pra gente colocar assim. Tá esquentando.
1: Pela direita, tentativa da jogada agora com Havertz. Ele tentou o lançamento para dentro da área, não conseguiu. Voltemade na sequência, ali, ó, acabou o Anton. O Anton virou o procura-se da seleção paraguaia, hein? Galera tá toda ali para cima dele, a começar pelo goleiro Rio, que já não tá se entendendo com ele há algum tempo. Olha o Kimmich, faz o lançamento lá na ponta direita, buscando jogada agora com Musiala, deixando com o Anton, cruzamento para a área. A tentativa da seleção alemã cortou na zaga paraguaia, bola volta ainda com a tentativa do cruzamento Wirtz. Olha o Havertz de cabeça, o goleiro Rio defendeu em 2 tempos e evitou o gol da virada. O Havertz estava pronto para comemorar o segundo dele. Fala pra dela.
2: E depois que faz a defesa, o Rio cai no gramado, coloca a mão na cabeça, diz que foi atingido, mas se foi atingido foi num lance envolvendo o próprio jogador do Paraguai, acho que era o Gustavo Gomes que estava por ali. Vou te falar, segundo tempo inteiro, primeiro tempo inteiro da prorrogação, esse tipo de cruzamento da diagonal que vem ali do bico da grande área para dentro da grande área, o Paraguai não conseguiu afastar quase nenhum. Foi assim que saiu o gol e quase que sai o outro gol agora do Havertz, numa jogada muito parecida, hein, Hugo?
3: Mas raramente a seleção da Alemanha repetiu com a qualidade que fez no gol do Havertz, né? Isso que chamou a atenção. Com a liberdade pro Wirtz poder cruzar, com o cruzamento tão na medida como foi. Em outros momentos a seleção da Alemanha não conseguiu repetir com a mesma qualidade para gerar lances de mais perigo, né? E aí quando não é a defesa, é o goleiro do Paraguai que tá ali para salvar.
1: Fim de primeiro tempo da prorrogação.
4: Alemanha 1, Paraguai
1: também 1. Bom, Michele, estamos aqui de olho porque rápidas instruções, rápido bate-papo ali, né? Na verdade, acho que vai muito mais em função de uma parada de hidratação, né? A necessidade por conta do calor e tal, do que propriamente pelo interesse em que o segundo tempo não comece direto, né?
3: A galera tá mais apressada ali, claro que tem uma conversa ou outra, né? Até para algum ajuste de posicionamento. Penso que no Paraguai o principal ajuste é nas costas do Canali, né? Tá com dificuldade de marcar o Predella trouxe bem, né? Dificuldade de marcar o Havertz caindo por ali. Engraçado que até o gol do Havertz, o Canali estava marcando bem, mas o Havertz passou a se movimentar um pouco mais e o Canali passou a perder um pouquinho a referência de corpo do Havertz. O que muitos defensores falam é que para marcar essa jogada pelo alto, se você não ganha em impulsão ou altura ou em antecipação, você tem que estar sempre corpo a corpo com o teu adversário, para você marcar muito bem a referência de marcação ali e você tentar desestabilizar no contato corpo a corpo. Então essa é uma das alternativas para a seleção paraguaia e, claro, tentar ao máximo, né, fechar essas movimentações. Mas vale dizer também, a Alemanha, ela está desenhada para isso, né? Com Goretzka, com Voltemade, com Havertz, todos ali sempre dentro da área, fica difícil para qualquer defesa. A Alemanha está desenhada para essa bola alçada na área. Chega a ser um jogo até repetitivo. De um lado ou de outro, é bola pelo alto na defesa do Paraguai.
1: A bola vai voltar a rolar. Agora, 15 minutos, teremos mais algum acréscimo, se o árbitro entender que é o necessário, para sabermos se o jogo vai definir mais um classificado para as oitavas neste período de 15 minutos ou se teremos decisão por pênaltis. O árbitro apitou e no segundo tempo da prorrogação já temos bola rolando.
4: Alemanha, Paraguai.
1: com a saída do Paraguai, que tenta a jogada agora no campo de ataque, a bola recebida pela defesa alemã, com Brown deixando, Rüdiger pedindo, mas o toque do Jonathan Tah foi novamente pro Brown, agora sim acionando Rüdiger pelo lado esquerdo, ele no pé direito manda a bola lá pro campo ofensivo, a tentativa do Voltemad não chegou nele, mas aí houve a falta, hein? Houve a falta de ataque, né? Cometido em cima ali do Canali. Pra cima, foi o Havertz que chegou, nossa, chegou mais forte ali, hein? Até com um braço meio que na violência pra cima do Canali, hein, pra dela.
2: É, um braço um pouco mais alto, né, e acaba atingindo o pescoço, um pouco do rosto do Canali, e por isso o Kai Havertz recebe cartão amarelo.
1: Aí mais um amarelo aí pra seleção, pra, na verdade, é, o primeiro foi pro Nagelsmann, né, o Cubas já tinha recebido pela seleção paraguaia, assim como o Alfaro, e agora para jogadores de linha é o segundo. Havertz recebeu o cartão amarelo, chegou realmente ali mais duro, né, com o braço no rosto do Canali, né?
3: É, e assim, lance sem bola, ele contou com a sorte aí para realmente não ser uma outra cor de cartão. É um cartão amarelo, quase laranja ali, né? Ficou no limite o Havertz.
1: Pois é, e o Paraguai vai cobrar essa falta aí perto do bico direito da grande área. Fala pra dela.
2: Maurício tá por ali pra fazer a cobrança. O Gustavo Gomes, que conhece muito o Maurício, né? Os dois companheiros de Palmeiras, já vai e passa algum tipo de dica, alguma coisa ali, cochichou na orelha do Maurício, que vem para a cobrança. Paraguai tenta voltar a jogar bola no segundo tempo da prorrogação.
1: Bola pra dentro da grande área, tentativa da cabeçada, afastou ali o Jonathan Tah e ela saiu, o árbitro vai dar escanteio pro Paraguai. Ficou ali olhando pra cara do árbitro, ver o que queria marcar, marcou o escanteio, porque a zaga alemã acabou desviando com o próprio Jonathan Tah, cedendo o escanteio, tava chegando ali também o Velasquez, mas a bola não foi tocada pelo paraguaio. E o Maurício prepara pra cobrança de escanteio, a tentativa do Paraguai fazer o segundo gol, será que ele sai? Será que a Alemanha vai neutralizar? O árbitro autorizou o Maurício no pé esquerdo, levantamento para dentro da área, Gustavo Gomes subiu, antes dele veio o Wirtz ajudando a defesa, bola sobrando, ainda na canhota, pela ponta, Maurício, cruzamento, Gustavo Gomes de cabeça, não achou, afasta, Voltemade ajudando a defesa alemã, Paraguai pressionando nesse início de segundo tempo na prorrogação, querendo também aí do jeito que dá, este segundo gol, Paraguai que fez 1-0, olha a bola voltando, ainda para cima da marcação, volta na tentativa com desvio, a bola saiu em arremesso lateral, é para a Alemanha cobrar pelo lado esquerdo na defesa, ou Paraguai que vai bater na direita de ataque, tô vendo aqui a movimentação, jogadores estão ali, parece que é o Paraguai mesmo quem vai bater com o Velasquez, ele toma distância, manda a bola pra dentro da grande área, a tentativa da jogada agora ajeitada de peito, Matias Galaza no que dominou, tentou afastar a bola tirada pelo Brown, pressiona ali no campo de ataque, busca o toque ainda com Cubas, tá viva a bola com a seleção paraguaia, querendo jogada no campo ofensivo, lançamento, é pelo lado esquerdo com o Júnior Alonso, achando posicionamento novamente no campo de ataque, faz a seleção paraguaia na tentativa do cruzamento, chega ali o Jonathan Tah tirando, ajeitada da Alemanha, tentando sair lá da defesa, olha o carrinho, na jogada roubou mais uma vez o Paraguai, Maurício tocando bola, aparece o Orreda, não conseguiu ali infiltrar, na vertical não conseguiu, volta tudo lá no campo de defesa, bola recuada agora da canhota, aparecendo o goleiro Rio, lá fora da grande área, quase 4 minutos neste segundo tempo de prorrogação, e a Alemanha vai mexer 2 vezes, estou vendo o Amiri e também o Malik Thiaw, é isso para dela?
2: Isso, exatamente, o camisa 20 Amiri e o 24 Thiaw são as outras 2 mudanças que a Alemanha tinha à disposição em uma parada, só poderia ser feita e é justamente o que vai acontecer daqui a pouco.
1: Vem a seleção da Alemanha, olha o Brown, invadiu a grande área, desarmado, toque feito ali pelo Cabadeiro, ajudando a defesa e cedendo o escanteio, quase 4 minutos e meio deste segundo tempo de prorrogação, é escanteio para a Alemanha, no Brown, que estava aparecendo ali infiltrado pelo lado esquerdo, dentro da grande área, também o Cabadeiro foi no limite ali para fazer um pênalti, hein, Michele?
3: Mas é bonito um desarme assim, né?
1: É.
3: Ele chegou varrendo tudo, né? Não deixou nem margem para interpretação, foi só bola e chegou muito bem, né? Porque o Brown tava com liberdade ali, ele é um lateral muito ofensivo, né? Então aparece na área, provavelmente seria uma finalização da Alemanha no gol.
1: Quem saiu aí? O Rüdiger saiu, qual foi o outro para dela?
2: O Wirtz. Wirtz saiu, entraram a Miri 20 e o Thiaw número 24. Escanteio Alemanha.
1: Vem bola pra dentro da grande área, Kimmich preparado pra cobrança, quase 5 minutos do segundo tempo da prorrogação, bota a bola no lugar, meu amiguinho, bota aí, não vai fazer diferença nenhuma, meio milímetro aí, bota pra dentro do quarto de círculo, agora sim, Kimmich prepara pra cobrança do escanteio, manda a bola de pé direito pra dentro da área, ele tentou o gol olímpico e o goleiro o Rio foi lá para evitar, hein? Essa bola ia morrer lá dentro, hein, Pradella?
2: Extremamente mal intencionado estava Kimmich, tinha total endereço, era gol olímpico, agora é escanteio lá do outro lado pela direita.
1: O escanteio vai ser cobrado, a bola vem para dentro da grande área, vem mais um escanteio a favor da seleção alemã. Busca o passe novamente pelo passe, agora na tentativa, agora vai para cobrança o Brown, fazendo ali ajeitada, agora sim de pé esquerdo, vai levantar a bola dentro da grande área, autorizada pela arbitragem, pé esquerdo, levantamento no toque de cabeça, desvia a zaga, a bola voltou antes do domínio ali do jogador, que era o Amiri. A jogada com a seleção paraguaia, tirando tudo, tá valendo, vai arrancando na velocidade, é o Maurício pelo lado esquerdo, é contra-ataque paraguaio, a seleção paraguaia quer o segundo gol, quase 6 minutos do segundo tempo da prorrogação. O Reda domina a bola no campo de ataque, ele já tá na entrada da grande área, ele traz pro pé direito, lançamento dentro da área, vai o Cabadeiro, mano a mano com o Anton, devolveu perto da meia lua, a seleção paraguaia tá ali tentando no toque de bola, trocando passes, tentando abrir a brecha na defesa alemã, que pelo lado esquerdo tenta o desarme, pela direita ataca a seleção paraguaia, que volta a jogada agora lá atrás com Velasquez. Fala, Michele.
3: E o Paraguai agora tenta sair um pouquinho mais, né? Antes a gente viu ali nesse comecinho de segundo tempo da prorrogação os primeiros minutos do Paraguai fazendo uma blitz ofensiva ali, atacando mais essa equipe da Alemanha. Detalhe, a Alemanha até o começo da segunda fase da Copa do Mundo era a segunda seleção com maior distância percorrida, só atrás dos Estados Unidos, e a terceira em corridas em alta velocidade e em arrancadas. Então, uma seleção que teve uma primeira fase de bastante desgaste do ponto de vista físico.
1: Quase 7 minutos do segundo tempo da prorrogação, vem a Alemanha tentando sair da defesa com Jonathan Tah. Tchau, faz ali o toque pelo lado esquerdo. Fala, Michele.
3: Rapidamente, quando eu falo assim, terceira seleção, é terceira de 48.
1: Sim, sim, sim.
3: Só pra destacar.
1: Beleza. Vem o Jonathan Tah da esquerda, ele inverte jogada, agora aparece pelo lado direito. Anton muda ali a defesa, seleção alemã vem na tentativa pela ponta, bota na frente o Musiala, tira do primeiro adversário, era o Matias Galassi na cobertura, Júnior Alonso, a falta aconteceu, o Musiala tá reclamando ali, enquanto isso o Alonso tá caído com a mão na altura da coxa esquerda, mas a falta para a seleção alemã tá marcada, hein, Pradella?
2: É, e foi muito falta, assim, não teve muita discussão, carrinho lateral em cima do Musiala, por isso a bola é para a seleção alemã, junto à linha lateral.
1: É, e agora o Musiala tá ali, pronto pra cobrar. Diga aí, Michele, qual o detalhe?
3: É, mas o Musiala pisa no pé do Júnior Alonso primeiro, né? Então, assim, aí foi chumbo trocado, na verdade, né? Tem um pisão do Musiala primeiro e depois a sequência do lance. Agora alguma coisa aconteceu com o Galarza.
1: É, e tá ali com o joelho ralado e eu fiquei até feliz. Fiquei feliz.
3: Ué, por quê?
1: Porque um joelho ralado dói bem menos que um coração partido.
2: Ah, era uma vez, hein?
1: Tá vendo aí? Tá vendo aí? Essa. Te falar, cara. Melhor narrar jogar.
3: Vou te falar, aquela minha que você não deixou falar era menos pior.
1: Vai pra cobrança, Kimmich, levantamento, pé direito, subiu o goleiro, viu? Foi lá pra fazer a defesa. Não era a sua mesmo, mas manda agora.
3: A minha, eu vou guardar pro momento certo.
1: Ah, então,
3: não, vou
1: tá.
3: Guardar pro momento certo, que ele vai aparecer ainda no jogo. Eu tô botando fé que ele vai aparecer ainda no jogo.
1: Vem a seleção da Alemanha, tirando tudo lá do campo defensivo, a bola chegando pelo lado esquerdo, bota na frente, a proteção feita, volta o Amiri, não deu em bola, o Paraguai veio pra roubada e organiza o contra-ataque pelo lado direito, agora com o Cabadeiro, fez ali o drible na primeira, Kimmich ficou pra trás, Voltemade ajudando a defesa, tá valendo tudo, Gustavo Alfaro abre os braços na área técnica, reclama de falta, o árbitro mandou o jogo seguir, Kai Havertz tirou do primeiro, tentou passar pelo segundo, acabou ficando no chão e o árbitro faz o movimento, levanta daí, 9 minutos, chegamos, segundo tempo da prorrogação, os pênaltis estão logo ali, hein, Michele?
3: Tô ansiosa.
1: Eu tô percebendo.
3: Parece
1: aqui.
3: Que eu que vou bater o pênalti. Ah, eu sou animada, né?
2: Ô, Michele.
3: De futebol e Copa do Mundo. Oi.
2: Você, quando vai bater o pênalti, você pensa antes onde você vai bater ou você decide na hora?
3: Ah, tem que chegar já dali, né? Você tá pensando muito, aí o goleiro entra na tua mente. Né?
2: Ah, tá aí você, Hugo. Você escolhe. Você escolhe o quantos?
3: Nenhum, isso tudo na minha imaginação.
2: Não, tá certo.
1: Olha aí. Nenhum nunca bateu um pênalti?
3: Não.
1: Ah, mentira, Michel.
3: Já fiz gol. Tenho gol narrado, inclusive.
1: Beleza. Ih, rapaz, olha aí, ó. Deu um drible desconcertante ali, levou, na verdade, o Musiala, um drible desconcertante, e aproveitou para levar o amarelo, porque já tinha ficado na saudade. O Galarza, essa aí o Galarza vai botar no currículo, hein? Vai botar, já tá no LinkedIn lá, hein, Pradella?
2: É, mas eu vou te falar, o Galarza entrou na mente dos alemães no jogo de hoje também, viu? Grande partida e cartão amarelo pro Musiala, muito bem marcada a falta pelo árbitro, cartão amarelo pro camisa 10, e o Galarza tá ainda caído no gramado, com o joelho ralado, coração partido, tá tudo ali.
1: É, e cartão amarelo pro Musiala. Era amarelo mesmo a cor do cartão, era amarelo mesmo, né, Michel?
3: É, amarelo naquele limite, o mesmo limite do Havertz antes, né? Se tivesse pegado em cheio com o pé do jogador do Galarza no gramado, poderia ser uma situação ali até para um cartão vermelho. É, o drible que ele tava tomando é um negócio assim. É. Sabe o que eu penso nessas horas, Ju? E eu que joguei na defesa, claro, joguei.
1: Não, e ele passou lotado ali o Musiala.
3: É, sabe o que é o ideal nessas horas?
1: O que é ideal?
3: Você já tá, você passou lotado. Você já vai se encaminhando, se arrastando pro vestiário, entendeu? Já vai saindo de campo. Não volta mais.
1: É.
3: Porque fica até
1: inclusive,
3: feio.
1: Não, e ele passou tão lotado que as últimas informações dão conta de que ele tá aqui, ó. Já passando pela Avenida Presidente Vargas, também na sequência, daqui a pouco já cruzando aí a Praça da Sé, hein, Guilherme Pradella?
2: É, perto da igreja lá em Massachusetts.
1: É. 11 minutos e meio, ó. A torcida alemã tá ali, apareceu agora na tomada. O garotinho não tá muito feliz, não, hein? Bom, estamos chegando a 11 minutos e meio no segundo tempo da prorrogação e o jogo está se encaminhando, a decisão da vaga nas oitavas está se encaminhando para os pênaltis.
3: Tem dois pontos sobre esses cartões pro Havertz e pro Musiala, né? Duas jogadas de falta de equilíbrio emocional ali dos jogadores da Alemanha. E daqui a pouco, se continuar assim, a gente pode ter um momento do futebol em que equilíbrio emocional é tudo. Em que equilíbrio emocional é tudo. Então, no momento em que a Alemanha parece estar saindo um pouco fora do foco e do equilíbrio mental para o jogo, daqui a pouco pode ter pênalti, aí o equilíbrio emocional é fundamental nesse momento.
1: E agora foi o momento da forra aí, hein?
2: É, descontou agora. O Galarza recebe o cartão amarelo por falta em cima do Musiala. E antes teve dois cartões amarelos.
1: Deu um pisão ali no tornozelo do alemão, hein?
2: É, e teve dois cartões amarelos para os bancos de Alemanha e Paraguai, que eu sinceramente não consegui identificar para quem foi. Acho que um foi para membro da comissão técnica do Paraguai e o outro vou ficar devendo por enquanto.
1: Bom, 12 minutos e meio, segundo tempo da prorrogação, a bola vai para dentro da grande área, Amiri na tentativa da ajeitada, era pro Goretzka, não chegou a zaga paraguaia, afastou o perigo, Canali tenta ali a proteção agora com Galarza, ele se esforçou, mas a bola acabou saindo pela linha de lado, prepara Havertz para cobrança do arremesso lateral, mas pelo lado direito, Kimmich aparece, tava ali perto dele o Jonathan Tah, mas o Kimmich preferiu ali a dominada, o cruzamento, a bola desviada, vai se perdendo em arremesso, não, é escanteio, vai dar o escanteio para a seleção alemã, que vai pro tudo ou nada, 13 minutos do segundo tempo da prorrogação. A Alemanha quer o gol, hein, Pradella?
2: É, e já fez um gol, mas depois foi anulado pelo VAR, numa cobrança de escanteio, todo mundo de olho no Brown, que fez a batida pro gol do Tah, que depois foi anulado.
1: A bola vai ser levantada na grande área, 13 minutos no segundo tempo da prorrogação, prepara o Brown, pé esquerdo na bola, levantamento, olha o desvio de cabeça, o goleiro Rio foi lá pra defender, o Anton subiu ali, conseguiu acertar a direção do gol, mas o goleirão tava ligadaço, foi em cima dele. Sorte é do Paraguai agora, hein, Pradella?
2: Muita sorte. Quem tava perguntando se o Paraguai ainda teria sorte guardada, teve, porque a bola foi em cima do Rio, que também tava bem posicionado. Então, todo mérito do Rio, que conseguiu fazer a defesa. Paraguai vai tentar a última investida no ataque agora.
1: Maurício rolando jogada agora na ponta esquerda para o Matias Galarza, ele já olha para dentro da grande área, não cruzou, devolveu ainda na canhota para Maurício, o passe novamente, Galarza tentou numa deixadinha de calcanhar, perdeu a posse de bola, a seleção alemã tem o contra-ataque agora na puxada do Musiala, ele já deixou três adversários para trás, entregando jogada pelo lado esquerdo, Goretzka vai arrancando, a Alemanha quer o segundo gol, o drible para cima do Ojeda, consegue o desarme por baixo, a seleção paraguaia consegue a retomada na posse de bola, vai arrancando para cima do campo de ataque agora, tentativa do Sanabria, já chegou por baixo, Leandro Brown na defesa alemã, falta aconteceu, o árbitro deu vantagem, a Alemanha segue ao campo de ataque, 14 minutos e meio, segundo tempo da prorrogação, estamos indo para os pênaltis, mas a Alemanha ainda quer o segundo gol, vai Havertz na entrada da grande área, derrubado, a falta cometida pelo Galarza e a Alemanha Nesse finalzinho de segundo tempo da prorrogação, tem uma cobrança de falta na entrada da área pela direita para Della.
2: Eram dois jogadores na marcação do Havertz ali. O Galarza foi no corpo do jogador alemão, cometeu a falta. E no lance anterior, o Sanabria correu muito risco de receber um cartão, no mínimo amarelo, porque ele se enroscou com o jogador da Alemanha, nem vi quem foi, mas ficaram trocando ali pontapés e o jogo correndo lá na frente, os dois no chão, um tentando chutar o outro. Agora a Alemanha tem falta.

0: segundo tempo de prorrogação, com o jogo empatado, um para o Paraguai, o gol marcado pelo Enciso de cabeça, um também para a Alemanha, Havertz de cabeça também. Estamos indo para os pênaltis por enquanto, mas a seleção paraguaia vai promover uma alteração aí. Fala, fala pra dela.
1: E aí, claramente é pra bater pênalti, né? O Balbuena, camisa número 5, tá entrando na vaga do Júnior Alonso, número 6. Balbuena entra, Júnior Alonso sai, a última mudança do Gustavo Alfaro.
0: Então, portanto, é isso aí, vai para cobrar pênalti mesmo o Balbuena, enquanto temos aí menos de um minuto para acabar o segundo tempo da prorrogação. A bola vai pro ataque da seleção paraguaia, chega ali na proteção Matias Galarza. Aliás, falávamos aqui que jogo fez o Galarza, e brincávamos também antes da bola rolar, Galarza já passou por aqui, pelo Brasil, pelo Vasco, pelo Coritiba e tal, né? Mas que partida fez o Galarza, né?
2: Partidaço, e assim, não é a primeira que ele vai bem nessa Copa do Mundo, mas nesse nível, nossa, para mim ele foi o melhor em campo, assim, um jogador que foi impactante pro Paraguai, né, porque deu assistência para 1-0, fez um jogaço, assim, um jogaço de muita dedicação, uma função difícil de meio de campo, de uma Alemanha que joga muito por dentro, foi muito bem.
0: Fim de jogo em Boston!
3: Alemanha!
0: Nesta noite de segunda-feira, rápida parada, propaganda eleitoral obrigatória, e na volta vamos contar tudo nessa decisão por pênaltis que vai colocar a Alemanha ou Paraguai nas oitavas da Copa do Mundo. 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
5: André Neto. 8:12. Tá na hora de você mandar aquela figurinha no seu grupo de amigos, no seu grupo de família.
6: Que figurinha, André Neto?
5: A figurinha do sapo, Guilherme Pradella.
6: Do sapo?
5: Do sapo, falando: damas e cavalheiros, ai, decisão de penales, vamos para os pênaltis em Boston. Terminou o segundo tempo da prorrogação, Alemanha 1, Paraguai também 1. Primeira disputa de pênaltis da Copa do Mundo de 2026, vem aí. Manuel Neuer, goleiro da Alemanha de um lado, do outro, Orlando Rio, goleirão do Paraguai. Paraguai que inclusive mexeu ainda no último minuto do segundo tempo da prorrogação para colocar o Balbuena, zagueirão bem conhecido aqui do futebol brasileiro. A gente imagina que seja para disputa de pênaltis.
6: E André?
5: Diga para dela.
6: Não, trazer dois detalhes com relação aos goleiros que vão ser, obviamente, personagens nas batidas de daqui a pouco, né? O Neuer, que começou hoje, né? Teve a 23ª partida dele na Copa do Mundo. Apenas o Messi, com 26 jogos, tem mais partidas na história da Copa do Mundo. Aos 40 anos e 94 dias, o Neuer é o terceiro jogador mais velho na história da Copa do Mundo, da Copa do Mundo, a jogar uma partida de fase eliminatória. E tem essa possibilidade agora de ser um dos heróis aí para Alemanha ou não. E do lado do Paraguai, a gente tem o Orlando Rio, um goleiro de 26 anos, que atua lá no São Lourenço da Argentina, que tá fazendo apenas o décimo jogo dele pela seleção, o quarto, o terceiro dele na Copa. A primeira convocação dele foi no ano passado, em 2018, só para se ter uma ideia, ele jogava no futebol amador. Ele jogava no futebol amador na Copa de 18 na Rússia, enquanto o Neuer já era estrela mais do que brilhante no futebol mundial. E agora esses dois goleiros se enfrentam em uma decisão de 1/16 da Copa do Mundo. André Neto.
5: Neste momento, Kimmich e Gustavo Gomes conversam com o árbitro da partida. Vai rolar aquele sorteio, né? De quem começa batendo e em qual lado. E a FIFA fez, inclusive, uma mudança na regra, porque antes eram dois sorteios, né? E aí chegou na final da Champions League, um sorteio para quem começava batendo, outro sorteio pro lado. Chegou na final da Champions League, o Arsenal perdeu os dois sorteios contra o Paris Saint-Germain. Perdeu também a disputa de pênaltis. Agora é um sorteio só. Quem escolhe primeiro, escolhe se quer a bola ou o lado. E aí o outro time decide o lado. Terminou o sorteio, então vamos fazer o seguinte, mais uma pausa rápida de 30 segundos para propaganda partidária eleitoral obrigatória, e aí na sequência vem Hugo Lago, nosso

0: artilheiro da emoção, que nunca perdeu um pênalti na vida, para contar todas as emoções da disputa de Alemanha e Paraguai. 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

0: Thiago, vem aí a disputa de pênaltis para a Alemanha e Paraguai.
1: Começar a disputa de pênaltis. Quem vai às oitavas de final da Copa do Mundo? Alemanha ou Paraguai? A disputa de pênaltis vai começar com a Alemanha abrindo as cobranças. Kai Havertz já tá com a bola nas mãos, hein, Pradella?
2: Camisa número 7 vem para a cobrança. Orlando Rio já embaixo das traves. A Alemanha vai abrir as cobranças de pênalti na fase 1/16, a primeira vez que temos esta fase na Copa do Mundo, na maior Copa do Mundo de todos os tempos, e pela primeira vez a Alemanha, time que mais foi para disputas de prorrogação na história das Copas, começa batendo com Kai Havertz.
3: Um dos melhores batedores da Alemanha na carreira, uma cobrança perdida.
1: Kai Havertz já pronto para cobrar de pé esquerdo. O árbitro vai autorizar o goleiro Rio em cima da linha. A cobrança de pênalti com o camisa 7 alemão. Já autorizado, Kai Havertz foi ali concentrado, olhando para a bola, olhando para o goleiro Rio. Quem sabe o primeiro gol, quem sabe a primeira cobrança convertida ou defendida. Kai Havertz já autorizado, ele olha para a bola, caminha lentamente, pé esquerdo, chutou e o goleiro Rio. De pênalti, o Paraguai evita que a Alemanha saia em vantagem para dela.
2: Fez a paradinha antes de chegar na bola e bateu alto, do jeito que o goleiro gosta. Caiu do lado esquerdo, Orlando Rio, com a mão direita, espalmou. Por enquanto, a Alemanha bateu um, errou. Paraguai vem agora para a primeira cobrança. Maurício é quem abre as penalidades para o Paraguai.
1: Havertz, que cobrança horrível, hein, Michele?
3: Horrível, horrível mesmo, né? E agora vem Maurício, vamos ver o que ele pode fazer. É um jogador que já bateu algumas cobranças importantes aí na carreira, é um jogador muito técnico, mas vamos ver se o Neuer não vai crescer para cima dele.
1: Maurício vai para a primeira cobrança a favor da seleção paraguaia. Neuer em cima da linha, o árbitro vai autorizar. Olha o Maurício também de pé esquerdo, vai para a cobrança, concentrado, caminhou lentamente para a bola, pé canhoto. Outro chutou e emplacou.
4: Paraguai
1: converte a primeira cobrança, a seleção paraguaia com Maurício. Neuer foi lá, mas não achou, hein, Pradella?
2: Exatamente, né? Imagina ano passado, se alguém chega pro Maurício e fala: então, Maurício, ano que vem você vai jogar a Copa do Mundo e vai enfrentar o Neuer numa decisão de pênaltis. Você vai estar com a camisa da seleção do Paraguai. Todo mundo ia achar a história mais maluca possível. Ela aconteceu e o Maurício saiu na frente, 1-0. O Paraguai começa vencendo as cobranças.
1: Coisas do futebol, exatamente. Um roteiro improvável, não impossível, né? Porque está acontecendo, mas improvável. E o Maurício convertendo. Agora, Kimmich, o cara das bolas paradas na seleção alemã, vai tentar aí converter a primeira cobrança para os alemães, a segunda batida da seleção da Alemanha. Já autorizado pelo árbitro, Kimmich, 6 na camisa. O goleiro Rio em cima da linha. Vai o Kimmich para a cobrança. É o segundo pênalti que a Alemanha vai bater. Correu para a bola, pé direito, com paradinha, chutou e emplacou.
4: Alemanha
1: converte aí a cobrança. Kimmich, lateral direito da seleção alemã. Duas cobranças, uma desperdiçada, uma convertida. Pradella,
2: uma aula de como deslocar um goleiro, hein? Ele fez todo o movimento que bateria no canto esquerdo do Orlando Rio. O goleirão paraguaio caiu lá, mas a bola foi morrer lá do lado direito. Duas cobranças da Alemanha, um gol. Por enquanto, uma cobrança do Paraguai, um gol. Paraguai vem para a segunda batida com Gustavo Gomes, o capitão do Palmeiras e da seleção paraguaia, vem para a batida.
1: Gustavo Gomes, zagueiro e capitão do Paraguai, zagueiro e capitão do Palmeiras. Ele frente a frente com Neuer, autorizado, correu para a bola, pé direito, chutou e emplacou.
4: Paraguai
1: converte a segunda cobrança, a seleção paraguaia. Gustavo Gomes, a cobrança de um líder que deslocou também o goleiro Neuer, hein, Pradella?
2: Jogou o Neuer lá pro lado direito, ele Mariscal mandou a bola no canto esquerdo. A contribuição palmeirense para a seleção paraguaia, por enquanto, 100%. Dois gols do Paraguai em duas cobranças. A Alemanha bateu duas, fez só uma. Vem agora Musiala. Foi titular durante a primeira fase. Nesse jogo começou no banco. Camisa 10 vem para a cobrança.
1: Musiala querendo converter mais uma cobrança para a Alemanha. A Alemanha bateu duas, só converteu uma. Vai o Musiala, já autorizado. Ele tomou pouca distância. De pé direito, caminhou para a bola. Chutou, emplacou!
4: Alemanha!
1: Converte mais uma cobrança a Alemanha. Goleiro Rio foi lá, mas a batida foi boa, hein? E a Alemanha tem duas cobranças convertidas em três batidas, hein, Pradella?
2: É, o Musiala, ele ficou perto da bola, nem deu aquele passinho para a lateral. Ele ficou quase numa reta em direção à bola. Bateu forte, o Rio ainda tocou nela, não conseguiu evitar. Gol da Alemanha. Três cobranças, dois gols. Paraguai vem agora para terceira cobrança com o Galarza. No tempo normal e na prorrogação, jogou uma bola redondíssima.
3: É, vamos ver como é que vai ser o Neuer nessa cobrança, né? Por enquanto, o Rio tá muito melhor que ele, muito mais inteiro pra
1: achando
3: chegar na bola.
1: Cantos, né?
3: Achando os cantos, o Rio do chicletinho, né? Igual
1: sim,
3: o nosso técnico Carlo Ancelotti, gosta de mascar um chicletinho.
1: Galarza pra cobrança de pé esquerdo, chutou, emplacou!
4: Paraguai!
1: E ele, mais uma vez, é exemplo do que fez o Gustavo Gomes, foi lá e jogou o Neuer pro outro lado, chutou rasteiro no canto direito do Neuer, que caiu pra esquerda. O Paraguai, 100% nas cobranças. Pradella.
2: Nossa, mas que golaço do Galarza, assim, com uma tranquilidade, a bola foi devagarinho morrendo no fundo do gol. Paraguai segue 100%, três batidas, três gols. A Alemanha agora vem para a quarta cobrança.
3: E detalhe, o Paraguai muito mais firme e muito bem batidas as cobranças, tá? Bem treinadas também, com certeza, todas deslocando nós.
1: Voltemade vai pra cobrança, já autorizado, de pé direito, olhou pro goleiro Rio, foi pra cobrança, chutou e o goleiro pegou!
2: Voltemade, você ficou olhando muito pro canto direito do Rio. Ah, eu vou bater ali. Aí no último momento ele vira o pé e bate no canto esquerdo. Só que o Rio não nasceu ontem. Ele vai e pula no canto esquerdo, faz a segunda defesa dele na Copa do Mundo em pênaltis. Se o Paraguai fizer, acabou o Gulago.
1: É isso aí. Se o Paraguai converter a cobrança, quem tá indo para bater é o Sanabria. É ele mesmo.
2: Ele.
1: Sanabria. Se ele fizer, o Paraguai está nas oitavas de final da Copa do Mundo. Neuer em cima da linha. Sanabria, 9 na camisa, pronto para cobrar. O Paraguai pode eliminar a Alemanha. Já autorizado a cobrança, Sanabria. Deu para a bola, chutou para fora! Ele tentou tirar do Neuer, bateu à direita do goleirão alemão e desperdiçou a cobrança para dela.
2: Incrível, tentou tirar demais do Neuer e vamos combinar que assim, é uma tentativa válida, você tentar tirar de um dos melhores goleiros que já passou no futebol, mas mandou para fora, à direita do Neuer. Se a Alemanha perder esse pênalti, Paraguai passa. Se a Alemanha fizer, tem uma chance ainda a seleção alemã de seguir nas cobranças aí, que seriam as alternadas.
1: Bom, o goleiro Rio tá ali até sorrindo, tá bem tranquilo em cima da linha. Bem tranquilo, vai vendo. Bom, quem tá... É, amigo, mas se ele pegar, a Alemanha tá fora, o Paraguai tá dentro. Amiri, com a 20, vai tomando distância, o goleiro Rio em cima da linha, já autorizado pra cobrança. O Paraguai quer ir às oitavas, se a Alemanha não fizer, tá eliminada. Amiri pra cobrança, pé direito, chutou, emplacou!
4: Alemanha!
1: A Alemanha converte, ganha sobrevida. O Paraguai está a uma cobrança de eliminar a tetracampeã mundial para dela.
2: A Miri foi bem, conseguiu mais uma vez deslocar o goleirão paraguaio, mandou no canto esquerdo dele, o Rio foi pro lado direito e agora vem Fabián Balbuena. Ele que entrou no finalzinho da prorrogação para esse momento, para essa cobrança. Se o Paraguai fizer, está nas oitavas de final da Copa do Mundo, eliminando a tetracampeã Alemanha. Fabián Balbuena ou Manuel Neuer?
1: Balbuena tem a responsabilidade de converter e colocar o Paraguai nas oitavas da Copa do Mundo. 3-3, Alemanha já cobrou 5, Paraguai 4, vai para a quinta cobrança. Balbuena, autorizado pela arbitragem, pé direito, chutou e o Neuer pegou!
2: Entrou entrou para fazer essa cobrança. Foi decidido bater no canto esquerdo. E nessa o Neuer foi muito bem. E se esticou inteiro, usou todos os seus 40 anos de idade, de experiência, para alcançar essa bola. A Alemanha segue viva. Não é fácil eliminar uma tetracampeã. Vamos para as alternadas. Agora vem Jonathan Tah para fazer a cobrança. Rio debaixo das traves. Começa tudo de novo, Gulago.
1: Tudo de novo. Agora, se a Alemanha converter e o Paraguai perder, a Alemanha quem avança. Vai Jonathan Tah, preparado para a cobrança. Autorizado, pé direito. Chutou para fora! Para fora! Ele mandou a bola lá na arquibancada. Fala para dela.
2: Jonathan Tah teve a chance, mas essa ele foi mais Roberto Baggio do que Jonathan Tah. Chutou por cima da trave, foi longe, mas muito longe do gol. O Paraguai tem mais um match point para conseguir levar a vaga para as oitavas de final. Manuel Neuer já pegou uma, vem agora o Canali. Canali, camisa 13, de pé esquerdo.
1: É ele quem tem a responsabilidade de converter. Se converter, o Paraguai está nas oitavas. Correu para a bola, pé esquerdo, chutou, emplacou!
4: Paraguai!
1: E o Paraguai elimina a Alemanha. A seleção paraguaia está nas oitavas de final da Copa do Mundo. Nos pênaltis, o Paraguai deixa a Alemanha pelo caminho. Consegue converter a cobrança, o camisa de número 13, o Canali, e faz a seleção paraguaia construir uma linda história nessa Copa do Mundo de 2026. 4-3 para a seleção paraguaia, e a Alemanha, a tetracampeã mundial, cai na segunda fase da Copa do Mundo. Vai embora a Alemanha, o Paraguai avança, sustenta depois dos 90 minutos do empate em 1-1, 30 minutos de prorrogação, e nos pênaltis derrota a Alemanha por 4-3. O Paraguai é a segunda seleção sul-americana classificada para as oitavas de final da Copa do Mundo. Mais cedo deu Brasil, e agora o Paraguai nos pênaltis para cima da Alemanha. 8 horas 29 minutos, 8:29, anunciando que vem aí mais uma atração para você ligado, ligada no Futebol Globo CBN. 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
6: 8 horas e 29 minutos, comemoração dos jogadores paraguaios. A seleção paraguaia está nas oitavas de final. Nos pênaltis, vence a Alemanha por 4-3, depois do empate por 1-1 após prorrogação. A seleção do Paraguai é a quarta classificada para a fase de oitavas de final. E agora aguarda quem vencer do duelo entre França e Suécia, que jogam amanhã. França e Suécia jogam amanhã para decidir quem que vai enfrentar a seleção do Paraguai. Jogo às 18h em Nova Jersey. Vamos falar muito ainda desse jogo e também da vitória do Brasil, que superou o Japão mais cedo por 2-1 de virada, nesse Central da Bola até às 21h. Mas antes, uma pausa rápida. Propaganda partidária eleitoral obrigatória, 30 segundinhos. 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
6: Em ponto, Michele Silva, rapaz, temos a primeira grande zebra do mata-mata da Copa do Mundo. A seleção paraguaia
0: até tinha decepcionado um pouco na fase de grupos, principalmente naquele 4-1 contra os Estados Unidos. Tira a tetracampeã Alemanha. A Alemanha ficou tanto tempo fora de um mata-mata de Copa do Mundo pra no primeiro jogo cair fora, Michele. Conta pra gente o que você viu desse jogo, dessa vitória, dessa classificação paraguaia nos pênaltis.
3: Emocionante, tá? Emocionante a classificação do Paraguai. Uma proposta, assim, muito clara, bem definida. Os jogadores numa dedicação, num foco, numa disciplina pra execução dessa proposta. Aliás, que trabalho do Gustavo Alfaro. Que trabalho do Gustavo Alfaro, que pegou essa seleção paraguaia nas eliminatórias com 5 pontos conquistados dos 18 disputados. E conseguiu levar o Paraguai à Copa do Mundo, devolver o Paraguai a uma Copa do Mundo depois de 16 anos. E consegue essa campanha de fase de grupos ali como um dos melhores terceiros, quase que fica fora, mas consegue essa classificação. Em um grupo que também se mostrou ali com as suas, com seus desafios, mas vencendo uma Turquia na primeira fase, uma Turquia que decepcionou, é verdade, mas uma seleção paraguaia que demonstrou muita força, muita capacidade e poder de mobilização depois de começar mal a Copa do Mundo de 2026. E eu mencionei, inclusive fiz aquele jogo, né, da vitória elástica dos Estados Unidos na estreia contra o Paraguai. O Paraguai deixou valores importantes nas eliminatórias, valores defensivos, conceitos importantes que construíram a campanha paraguaia até a Copa do Mundo. Pois bem, retomou esses conceitos e retomou justo no jogo que mais precisava. Porque se fez um último jogo de fase de grupos mais monótono, mais ali, um ponto para cada um com a Austrália, os dois classificam e tudo certo, para esse jogo contra a Alemanha, foi jogo de seleção focada, de seleção totalmente preparada. Uma seleção paraguaia que, do ponto de vista de um jogo mais elaborado, a gente nem viu tanto, né, de jogo com a bola. A gente viu um momento de mais trocação ali no comecinho do primeiro tempo, no segundo tempo da prorrogação, mas a maior parte do tempo foi um Paraguai se defendendo, que variou em linha de 5, linha de 4, mas quase sempre num 4-4-2, linhas bem postadas, compactação defensiva, bem estruturado, bem organizado, bem treinado pelo técnico Gustavo Alfaro, argentino de 63 anos. Técnico desde 92 e nos últimos anos comandando diferentes seleções. Na última Copa, amargou uma eliminação com o Equador na primeira fase. Para essa Copa do Mundo, avançou de fase com o Paraguai e agora passa pela tetracampeã Alemanha, deixando mais uma vez a Alemanha pelo caminho. Alguns vão argumentar o seguinte, André Neto: porque o Paraguai não elaborou muito jogo, teve menos posse de bola. Dois avisos: primeiro, dá pra jogar futebol com menos posse de bola; segundo, a Alemanha também não fez muita coisa com a posse que teve. O que teve de chuveirinho, o que teve de bola na área, de bola alçada, de qualquer jeito em alguns momentos, essa foi a proposta do Nagelsmann para essa Alemanha tão talentosa em um jogo tão importante de Copa do Mundo. A Alemanha ficou devendo e muito. O técnico mais jovem da seleção alemã e também da Copa de 2026 se despede cedo, porque a seleção dele não apresentou variações, não apresentou repertório ofensivo. Do outro lado, uma seleção muito preparada para enfrentar cada desafio que essa Alemanha estava colocando em campo. E muito, muito dedicada. Não tem uma gota de suor que ficou no corpo dos jogadores do Paraguai, que se classificou nos pênaltis, porque também estava mentalmente preparado e claramente bem treinado para essas cobranças também. Paraguai classificado com muitos, muitos méritos.
0: 8h35, a Alemanha está fora da Copa do Mundo. É isso aí, o Paraguai venceu nos pênaltis, 4-3, no tempo normal e na prorrogação. 1-1. A gente faz agora mais uma pausa, mais 30 segundos de propaganda partidária eleitoral obrigatória. 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

0: 5:36, a gente segue repercutindo aqui a classificação histórica do Paraguai nos pênaltis para cima da Alemanha. O Michele Silva, até antes do jogo, né, eu brincava aqui com o Pradella, o Rafael Prats ainda estava no estúdio aqui depois da transmissão do jogo do Brasil, que o Nagelsmann estava colocando o Endrick da Alemanha, né, que era o Undav antes do jogo, que o pessoal lá estava pedindo desesperadamente para o Undav jogar. A questão era... era pro Sané sair do time, não o Musiala, que foi quem ficou no banco de reservas pro Undav jogar hoje. Jogou pra torcida, mas não funcionou. E aí queria te ouvir um pouco mais sobre essa questão que você falou da falta de repertório da Alemanha, porque a gente imaginava desde o início da Copa, né, um Paraguai que conseguisse se defender muito bem. E no primeiro jogo a gente viu o oposto disso, né? O Paraguai tomou 4 dos Estados Unidos, um time que foi muito facilmente penetrado pela seleção norte-americana e que a seleção dos Estados Unidos conseguiu fazer naquele jogo que a seleção da Alemanha hoje não conseguiu replicar para conseguir sair classificada lá em Boston, Michele.
1: Olha, para mim o principal ponto de diferença dos Estados Unidos para a Alemanha, e olha que momento que a gente está chegando nessa Copa do Mundo, hein? A gente está falando do que os Estados Unidos está apresentando na Copa do Mundo e a Alemanha não. Cara, isso é loucura, assim, mas é um fato, né? Os Estados Unidos jogou muito mais bola nessa Copa do Mundo do que a seleção da Alemanha. Por mais maluco que seja falar isso, o futebol hoje está muito equilibrado e os Estados Unidos, no primeiro jogo contra o Paraguai, variou mais as formas de atacar. E também falamos do seguinte, André, e é importante colocar isso em contexto. Paraguai, no primeiro jogo, no jogo da estreia, muito nervoso, muito ansioso, saindo para pressionar, caçando com os jogadores em campo, assim, uma desconfiguração completa da sua defesa, que foi uma das marcas das eliminatórias. Para esse jogo, não. Para esse jogo de hoje contra a Alemanha, retomou esse conceito importante de se defender bem, de defender a área. E aí eu vou aproveitar que tem Gustavo Gomes e Maurício, mas principalmente o Gustavo Gomes, o Paraguai defende a área como o Palmeiras defende. O Palmeiras é um dos melhores times aqui no continente nesse aspecto, né? De defesa à área, de não permitir ao adversário tocar muitas vezes na bola dentro da área defendida pelo Paraguai e pelo Palmeiras. Então tem esse aspecto muito parecido das duas seleções. E hoje o Paraguai colocou isso para jogo. No jogo da estreia isso ficou muito longe de aparecer. Hoje não. Hoje apareceu bastante, complicou muito a vida da Alemanha. A Alemanha não teve variações para vencer essa defesa sólida do Paraguai.
0: E você sabe que a hora que o Jonathan Tah fez o gol que foi anulado depois, né? Até queria te ouvir sobre a anulação do gol, a parte mais de comentário de arbitragem mesmo, mas eu tinha anotado aqui, né? Puxa vida, o Paraguai que chegou com Gustavo Gomes, Alderete, Júnior Alonso, Balbuena, hoje jogou o Canali na zaga, mas zagueiros que a gente considera muito fortes na bola aérea e sendo eliminado para a Alemanha, tomando 2 gols de cabeça, né? Um do Havertz e o outro do Jonathan Tah, mas tirando o cruzamento pro gol do Havertz, foi uma jogada um pouquinho diferente, né? O Jonathan Tah, sim, já foi um escanteio. Mas é uma seleção paraguaia que na bola aérea é muito forte, né, Michele?
1: Sim, sim. Pra tirar pelo alto vai muito bem. E o Canali, até o momento do gol ali do Havertz, ele tava muito bem nisso também. Ele passou a ser mais incomodado depois. Mas é muito forte nessa bola aérea defensiva a seleção paraguaia. E pelo lado da Alemanha, Só existia essa maneira de fazer o gol, né? A Alemanha, assim... Ah, saiu o gol da Alemanha, como foi? Se eu não estivesse vendo o jogo, eu diria... Bola alçada na área e cabeceio. Porque foi só isso que a Alemanha fez. A Alemanha só trabalhou essa bola. Então, ficou até um pouco previsível, assim. Claro, conseguiu, claro. Tinha nomes ali muito ameaçadores, né? A partir do momento que você coloca o Voltemade na área... Você tem o Havertz, já tinha ali colocado também no intervalo o Goretzka, que eu não tiraria um mexa de jeito nenhum, mas ele tirou. Você passa a ter nomes de muita presença de área que vão incomodar, vão atrair a marcação, vão, enfim, vai gerar desconforto. Mas o Paraguai se ajustou muito bem a isso, muito bem mesmo. E sobre o gol do Jonathan Tah, eu não teria anulado. Eu confesso que o contato ali com o Rio, pra mim, ele é um contato mínimo, assim, é um contato de área normal. Eu não teria anulado. Mas é um lance bem polêmico, né? Até citei durante a transmissão, André, o debate com relação a isso que existiu na Premier League, né? Nos escanteios do Arsenal. Então, pra mim, foi algo muito parecido, assim. Gerar incômodo ao goleiro, tocar nele, e aí alguns árbitros interpretam como falta.
0: Eu até gostaria que isso fosse tratado como falta, mas a gente não teve um esclarecimento em relação a isso, né? Eu não acho, assim, aí é uma questão de gosto pessoal mesmo, mas eu não acho bonito gols que saem em cobranças de escanteio, porque o goleiro tá simplesmente cercado de jogadores dos dois times e não consegue se movimentar para sair e fazer a defesa.
1: Vira uma bagunça, né?
0: Mas ao mesmo tempo eu tô com você, de que não foi falta, foi um contato muito leve em cima do Rio.
1: E nesse caso era um só jogador ali nele, né? Então, sim, no caso, normalmente os escanteios do Arsenal, eles sobrecarregam muito em cima do goleiro ali, né? Eles não deixam o goleiro sair, forma tipo um muro, assim, um bloqueio. Fica parecendo aquelas jogadas de futebol americano que a bola é um detalhe, assim, né? Então, eu também não sou muito fã, mas é um debate que está muito quente ainda, né? Pela última temporada de um Arsenal campeão da Premier League com muitos gols de bola parada.
0: 8:42, a gente faz uma pausa aqui no assunto Alemanha e Paraguai para acionar a nossa reportagem direto de Brasília, Samantha Klein, as suas informações. Boa noite, Samantha.
2: Oi, André, boa noite. Olha, o governo confirmou o envio de um quinto voo humanitário para a Venezuela em apoio às operações de resposta aos terremotos que atingiram o país na semana passada. A aeronave vai decolar da base aérea do Galeão, no Rio, com equipamentos para aumentar, expandir o hospital de campanha que já está em operação em La Guaira, e a expansão vai permitir que o hospital conte com capacidade para internar até 20 pacientes ao mesmo tempo, incluindo crianças e também vítimas de pandemias. Antes de seguir para Caracas, esse voo humanitário segue também para a base aérea de São Paulo, onde serão embarcados 5 toneladas de insumos doadas pelo Ministério da Saúde. Além disso, mais profissionais e técnicos de comunicações seguem neste voo. Além deste quinto voo humanitário, o ministro da Defesa, José Múcio Monteiro, também segue para Caracas, onde ele tem uma reunião com autoridades, e a ideia é justamente aumentar, reforçar o apoio do Brasil em meio aos esforços humanitários diante da tragédia. André.
0: Muito obrigado, Samantha Klein, pelas suas informações. Só para a gente atualizar, né? Agora já temos 4 seleções classificadas às oitavas de final da Copa do Mundo. O Canadá foi a primeira seleção a garantir a sua vaga, venceu a África do Sul ontem por 1-0. O Brasil, mais cedo, bateu de virada o Japão por 2-1. A Alemanha foi eliminada agora há pouco. O Paraguai também está classificado. Falei 4 seleções, falei errado, né? Vamos ter ao fim deste dia 4 seleções. Porque daqui a pouco, às 10 horas da noite, tem Holanda e Marrocos. O último jogo desta segunda-feira, 10 horas da noite, repito, partida lá em Monterrey, no México, para definir o quarto classificado às oitavas de final e justamente quem vai enfrentar a seleção do Canadá nas oitavas. Seleção do Paraguai, que garantiu a sua vaga, agora espera o vencedor de França e Suécia, que jogam amanhã às 6 horas da tarde. Amanhã também sai a definição do adversário do Brasil, que espera o vencedor de Costa do Marfim ou Noruega, jogo às 2 horas da tarde, para a gente conhecer quem será o adversário do Brasil na próxima fase. Brasil que joga nas oitavas de final, domingo, 5 horas da tarde, contra ou Costa do Marfim ou contra Noruega. Intervalo agora, mais 2 minutinhos. 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
3: Espírito Santo registrou mais de 738 mil infrações de trânsito de janeiro até amanhã de domingo, dia 28. De acordo com dados do Observatório do Trânsito, quase metade das infrações corresponde a situações de natureza grave ou gravíssima. No período analisado, 488 pessoas perderam a vida em acidentes no estado. Desse total, 48,3% das mortes, 241, ocorreram nas cidades que registraram volume superior a 10 mil infrações. A desobediência às leis se concentra principalmente em 13 municípios capixabas, que respondem por mais de 82% dos registros. A cidade, digamos, campeã de infrações é Vila Velha, com 114.771 infrações e 24 mortes, seguida por Serra, Vitória, Cariacica, Linhares, Guarapari, São Mateus, Suoretama, Colatina, Cachoeiro de Itapemirim, Domingos Martins, Aracruz e Viana. O número de óbitos nesses municípios pode ser ainda maior, uma vez que em 27 casos não foi possível identificar as cidades onde os acidentes aconteceram. Um ponto que chama a atenção no levantamento é o comportamento dos dados no interior do estado. As cidades já citadas somaram 24% das infrações, 181.353, com acidentes mais letais, resultando em 140 mortes. O total supera o registrado nos 5 municípios da Grande Vitória, que somaram 89 óbitos. São cidades do interior que são impactadas pelo tráfego mais pesado de vias federais, como a BR-101, a BR-262 e a BR-259. Em contrapartida, os 5 municípios da Grande Vitória concentram sozinhos mais da metade de todas as infrações do estado, com 384.555 registros acumulados no período analisado. Com informações da coluna Vilmara Fernandes, reportagem Patrícia Valim.

0: 8:47, o Paraguai eliminou a Alemanha. A Alemanha, tetracampeã mundial, está fora da Copa do Mundo. Nos pênaltis, o Paraguai venceu por 4-3, depois no empate no tempo normal por 1-1 e também na prorrogação. 8:47. Chegou a hora da Michelle Silva escolher quem que foi o grande destaque do jogo em Boston. Quem foi o destaque pra você, Michelle?
1: Cara, sabe que tem muitos nomes, né? Muitos nomes. Aí a tarefa é duríssima pra mim, porque, olha, pra mim quase que todo o time do Paraguai foi muito bem. Canali teve um momento de oscilação ali, mas foi bem demais. Gustavo Gomes fez um excelente jogo. Excelente jogo. Mas eu vou destacar o meio-campo. Pra mim, o meio-campo do Paraguai jogou muito, foi muito bem. Mas assim, pra mim tem dois jogadores, e aí tu vai me obrigar a escolher entre um deles, o que é uma sacanagem comigo, mas pra mim tem dois jogadores que foram assim sensacionais. Primeiro, Galarza, no tempo normal, uma partidaça, preenchendo todos os espaços, cobrindo muito bem, conseguindo assistência do 1-0 e fez um jogaço, assim, um jogo de dedicação, de disputa, mas também de controle de bola, assim, de leitura de espaços. Foi muito, muito bem o Galarza. E converteu a penalidade dele. E o goleiro Rio, né? Cara, ele foi muito bem. Ele tem três grandes defesas no tempo normal. Tem três defesas importantes no tempo normal, que eu coloquei aqui. E ele também ajudou nas penalidades, né? Então ele fez ali defesas nas penalidades. Então, cara, pra mim vai ficar bem difícil escolher entre um dos dois, mas... Ah, vai, eu vou ficar
0: pode
1: com o goleiro
0: Rio. Pode dividir o prêmio,
1: Rio.
0: Viu, Michelle? Eu não sou ditador assim.
1: Ah, você não é rígido.
0: Pode... Não, é... O regulamento talvez peça um voto único, mas aqui a gente abre espaço para um prêmio dividido,
1: sim. Ah, perfeito.
0: Sim.
1: Mas eu vou valorizar ainda mais o Rio, por quê? Porque recentemente o José Luiz Tilaver, que é muito conhecido aí, né, no Paraguai principalmente. É, exato. Dispensa apresentações também pelas besteiras que ele fala desde que
0: tem isso também.
1: Parou de jogar, né? E ele questionou muito o Rio, questionou muito, muito, muito ele que foi goleiro, né? Questionou muito, muito o Rio, inclusive o Gustavo Alfaro, disse que gostaria de conversar com o Gustavo, com o Rio. E enfim, rolou uma troca de farpas aí entre o Gustavo Alfaro e o Tilaver. Acontece que o Rio mostrou aí o tamanho dele, né? Mostrou a capacidade dele. Então, vou escolher o Orlando Rio como melhor em campo.
0: E quem foi o destaque negativo?
2: O pior em campo.
0: O pior da eliminação da Alemanha. Quem foi, Michelle?
1: Olha, assim, também tem uma concorrência forte, mas... Eu acredito que eu tenho essa brecha no regulamento pra votar no Nagelsmann. Porque, não, assim, ele tem uma seleção muito talentosa nas mãos e é uma seleção extremamente previsível com a bola. Passou o carro em Curaçao na primeira rodada, mas é uma seleção também que mentalmente não parece ter um pouco de estabilidade durante o jogo, assim. Essa Alemanha da Copa do Mundo me deixou com a seguinte sensação: ou ela domina e faz um gol atrás do outro contra um adversário frágil, como foi Curaçao na primeira rodada, ou ela, diante da mínima dificuldade, ela simplifica de tal maneira que ela se torna extremamente previsível. E isso é muito de trabalho técnico. Ele tem muitas peças nas mãos e ele não consegue fazer com que essas peças elas se combinem, elas consigam render mais, né? A saída do Pavlovic para a entrada do Anton, cara, não fez muito sentido, sabe? Ele deixa o Kimmich um pouco mais recuado e joga o Pavlovic pra frente pra ser um cara que passa a bola ali, mais avançado. Esse cara tem que ser o Kimmich. Quem tem mais trato com a bola pra receber numa zona mais pressionada é o Kimmich. Então, várias decisões do Nagelsmann que eu não concordo. Então, pra mim, o pior foi ele. Mas se fosse pra escolher alguém de dentro de campo, a partida do Pavlovic, pra mim, ela é bem decepcionante.
0: Tá aí, então, as eleições de Michele Silva, e o Nagelsmann realmente vai sofrer bastante nessa volta pra casa aí da Alemanha eliminada.
1: E o que eu falei aqui tá suave pra ele.
0: Ah,
1: ele
0: sim,
1: vai
0: não.
1: ouvir muito.
0: Ele, a gente aqui no Brasil vai ser leve em relação ao que ele vai ouvir quando voltar lá pra Alemanha. 8 horas e 52 minutos, mais uma pausa aqui no nosso Central da Bola. 1 minuto e meio, 1 minuto de carga comercial, 30 segundos de propaganda partidária eleitoral obrigatória. 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

0: 8 horas e 54 minutos, estamos de volta para nossa reta final aqui de Central da Bola. E aí, Michele, eu queria te ouvir sobre a classificação do Brasil, né? Que eu acho que até tem alguns paralelos aí em relação a esse jogo da Alemanha, porque as duas seleções saíram atrás do placar contra equipes fortes que se defendiam em bloco baixo. Só que o Brasil, diferentemente da Alemanha, conseguiu fazer os dois gols, conseguiu a virada. Em alguns momentos, muito jogando pelo alto também, mas queria te ouvir sobre esse jogo, sobre a classificação da seleção brasileira. Um bom jogo da seleção contra um adversário forte, ou você acha que o Brasil acabou sofrendo mais do que deveria contra a seleção japonesa?
1: Não, eu assim já esperava um nível de sofrimento, principalmente o sofrimento que a gente mais teve no jogo, que foi para achar espaços, para encontrar alternativas, né, contra um Japão muito fechado. Acredito que todo mundo já, que mais ou menos, todo mundo que mais ou menos conhecia o Japão ou que consumiu conteúdos ou que, enfim, entrou em contato com algum nível de informação sobre o Japão, tinha em mente que seria um Japão mais fechado, um Japão que é muito disciplinado do ponto de vista tático, que tem variações táticas, né, varia de linha de 4 para linha de 5, que consegue ali ter rápida articulação também para atacar os espaços, que é muito veloz nas transições e que tem muita variação tática, até pelo trabalho muito, muito longevo do Hajime Moriyasu, que é o técnico. Então, tudo isso eu acho que já era bem esperado, assim, mas é uma classificação que, vamos lá, o mais importante é classificar. Aí a seleção brasileira vai ter que olhar para a classificação e pensar o que ela pode melhorar em relação ao que ela apresentou. O passe do Danilo, que resulta no 1-0, é um passe que definitivamente não pode acontecer. O Danilo está escalado numa Copa do Mundo como jogador experiente que não comete um erro como esse que ele cometeu, que poderia ter custado muito caro para a seleção brasileira. No mesmo lance, é um Casemiro que faz um comportamento muito parecido com o Casemiro que participa lá daquele primeiro gol sofrido pelo Brasil na Copa do Mundo contra o Marrocos, que ele tem um jogador frente a frente com ele e até ele girar no próprio eixo, virar o corpo para acompanhar, ele perde muito tempo, o jogador já passou por ele há horas. Então o Casemiro, para mim, tá um pouco mais lento, tá com dificuldade, tá mais atrasado e não é de hoje. Hoje aconteceu que, mais uma vez, isso foi explorado. E antes mesmo do Brasil tomar um gol, o Casemiro deu um toque de letra no campo de ataque e o Brasil perdeu a bola. E aí conseguiu recuperar, mas quase que a gente toma um contra-ataque nos primeiros minutos. O Danilo dá um passe mais curto, quase também que o Japão recupera, mas o Marquinhos salva ele. Isso tudo antes do 1-0. Então são jogadores que precisam se orientar melhor aí, porque são jogadores super experientes que não podem cometer erros assim. Em compensação, gostei demais da partida do Bruno Guimarães, mais uma vez, não deixou nada assim, ele fez de tudo que ele podia para recolocar o Brasil no jogo. O Rayan, do ponto de vista defensivo, ajudou bastante. O Matheus Cunha hoje eu achei discreto, um segundo tempo melhor do que o primeiro, né? O segundo tempo que ele conseguiu recuar mais para armar o time. O Rayan melhorou com a bola no segundo tempo. O Magalhães, para mim, fez um jogaço, não só pela assistência. O Paquetá, uma partida assim das piores, mas acabou sentindo também, né? Então a gente viu pouco, mas é um jogador que eu acredito que, espero que ele não tenha nada grave, até nem sei se saiu alguma informação com relação a isso. Mas uma seleção brasileira que tem que tirar lições desse jogo, né? O segundo tempo ali foi muito em cima de bola alçada na área, e eu particularmente acho que o Brasil tem que apresentar um pouquinho mais de repertório. E contra uma seleção que não permite essa bola alçada na área, ou que tira muito bem essa bola alçada na área, vai ficar repetindo isso? Então, até a saída do Paquetá e a entrada do Endrick, para mim, representa uma preocupação no sentido de que o Ancelotti está vendo de novo uma margem para aquele 4-2-4 dele que não deu certo. O melhor Brasil da Copa do Mundo de 2026 é com tripé no meio, não é com 4-2-4. Então, me preocupa um pouco isso. Mas o mais importante de tudo é avançar. Aí a gente vai melhorando e achando o rumo conforme avança. O problema é ficar 4 anos pensando no rumo, né? E depois de eliminado, aí é ruim.
0: A gente aguarda, né, as informações em relação ao Paquetá, que saiu sentindo a posterior da coxa. 8 horas e 58 minutos, última pausa. Mais uma propaganda partidária eleitoral obrigatória. 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
0: Horas e 59 minutos, agradeço demais a você que ficou com a gente aqui até o final deste Central da Bola. Agradeço demais também a Michele Silva aqui nos comentários, ao Guilherme Bradello nas reportagens, ao Henrique Dias aqui na nossa mesa de som, ao Paulão na mesa de som também lá na CBN no Rio de Janeiro. Futebol Globo CBN volta amanhã para a transmissão de Costa do Marfim e Noruega a partir da 13h30, o jogo às 2 horas da tarde. 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